0: exatamente no local do tumor, sem causar maiores danos ao tecido saudável. Graziele Bezerra.
1: Durante o evento, Lula e Padilha assinaram ainda contrato que vai garantir a compra de 20 aparelhos de ressonância magnética para 15 estados.
2: E a gente vai falar também dos impactos do programa de aquisição de alimentos sobre a vida de agricultores.
0: Estudo divulgado pelo Ministério do Desenvolvimento Social mostra aumento da renda e redução da dependência de programas assistenciais.
2: Hoje, na apresentação da Voz do Brasil, eu, Mariana Jungmann e Luciano Seixas.
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2: Mais do que um bem de consumo, o aparelho celular concentra atualmente a identidade digital do cidadão.
0: Nele estão aplicativos bancários, documentos, senhas, meios de pagamento, autenticações eletrônicas e acesso a serviços públicos.
2: E a cadeia envolvida no roubo desses aparelhos aumenta a violência urbana e abastece o crime organizado.
0: Por isso, o governo lançou hoje a nova fase do Programa Nacional Celular Seguro, criando um banco de dados nacional para consulta sobre aparelhos roubados ou furtados.
3: Foi inaugurada nesta terça-feira uma nova etapa no enfrentamento ao roubo de celulares no Brasil. O presidente Lula assinou o decreto que institui o Banco Nacional de Celulares com restrição. Essa ferramenta reunirá informações sobre aparelhos roubados, furtados ou extraviados em todo o território nacional, como detalhou o secretário nacional de Segurança Pública, Chico Lucas.
4: Agora, qualquer policial do Brasil vai ver todos os registros, seja do Amapá, do Piauí, do Rio Grande do Sul, do Amazonas, todos vão ser vistos no mesmo sistema, porque nós vamos colocar o combate ao roubo e furto de celulares como prioridade da agenda nacional.
3: Por meio dessa integração, será possível identificar aparelhos com registro de roubo ou furto em utilização e encaminhar notificações aos usuários para devolução voluntária e regularização da situação junto às autoridades policiais. Desde 2020, já foram registrados cerca de 3 milhões de aparelhos aptos à recuperação. Com essa iniciativa, o governo passa a atuar diretamente sobre a cadeia econômica que sustenta esse tipo de crime, de acordo com o ministro da Justiça e Segurança Pública, Wellington Lima.
5: Não tem efeito apenas no que diz respeito ao celular. A violência urbana dos grandes centros, que é afetada com essa prática, que atemoriza tantos, vai ser modificada completamente na medida em que o programa ganha corpo e adesão. Toda a cadeia criminosa se modifica e esse incentivo diminui da prática do crime.
3: Em outra frente, os próprios cidadãos podem fazer sua parte por meio de uma ferramenta pública de consulta, que permite verificar se o aparelho possui restrição. O presidente Lula destacou a integração de bases públicas e privadas que viabilizou a medida e a importância de cada cidadão fazer a sua parte.
6: Vai ter a participação dos 27 governadores do estado, do governo federal, das agências reguladoras, das empresas de comunicação. Então, o que a gente está dizendo é que se você comprou um telefone sem saber que era roubado, mas comprou, você tem procurar uma delegacia para entregar. Se você souber de onde você comprou, melhor ainda, porque a gente quer punir quem rouba, a gente quer punir quem vende, a gente quer punir o crime organizado.
3: Por meio do site ou do aplicativo do programa Celular Seguro, o cidadão pode verificar a procedência de um telefone celular, tendo em mãos o número e-mail, um código de 15 dígitos que é como se fosse a identidade do celular. Esse número pode ser encontrado na caixa do aparelho, atrás da bateria ou discando. Asterisco Jogo da Velha 06 Jogo da Velha. Nesse último caso, o código aparecerá automaticamente. Reportagem Natália Kozlik.
2: Novos equipamentos para o tratamento de câncer.
0: E aparelhos de ressonância para todas as regiões do país.
2: Investimentos de mais de 160 milhões de reais do Ministério da Saúde para ampliar o atendimento especializado no país.
0: O presidente Lula esteve hoje em São Paulo anunciando os investimentos.
1: O acelerador linear de alta tecnologia entregue ao Hospital Santa Marcelina, na zona leste de São Paulo, vai ampliar o tratamento de câncer na unidade. O equipamento é capaz de gerar raios-x precisos, exatamente no local do tumor, sem causar maiores danos no tecido saudável. O presidente Lula, que concluiu sessões de radioterapia este mês, destacou a alta tecnologia do equipamento.
6: A máquina que vocês vão fazer radioterapia aqui na Zona Leste é muito mais moderna do que aquela que eu faço em Brasília, e eu acabei de fazer 15 sessões de radioterapia. E nós não estamos fazendo favor. O que nós queremos é que, independentemente do lugar onde mora, independentemente da cor, independentemente da religião, todos têm direito a um tratamento igual, justo e de boa qualidade.
1: Também nesta terça-feira foram entregues aceleradores lineares em Fortaleza, Ceará, e em Sinop, no Mato Grosso. Em Sinop, que tem 500.000 de habitantes, a chegada do aparelho vai facilitar a vida de pacientes que percorriam até 1.800 quilômetros para receber atendimento em cidades como Cuiabá e Barretos. Já em Fortaleza, o acelerador linear vai para o Instituto do Câncer do Ceará, referência na região. A ampliação do cuidado aos pacientes com câncer é uma prioridade do programa Agora Tem Especialistas, que busca reduzir o tempo de espera por consultas, exames e cirurgias, incluindo os procedimentos radioterápicos. O ministro da Saúde, Alexandre Padilha, destacou as entregas dos aceleradores lineares em todo o país.
7: Nós estamos comprando nesses 3 anos 105 aparelhos, nenhum país do mundo está fazendo essa compra. Graças a essa expansão, todos os estados brasileiros têm agora um centro de radioterapia para cuidar da sua população. O último que faltava era o estado de Roraima, o equipamento já chegou lá, tratando a população inteira.
1: Durante o evento, Lula e Padilha assinaram ainda contrato que vai garantir a compra de 20 aparelhos de ressonância magnética para 15 estados. Os novos equipamentos contarão com investimento de 111 milhões de reais. Reportagem Graziele Bezerra.
2: Inaugurada hoje a primeira etapa das obras da nova Serra das Araras, na Via Dutra, no Rio de Janeiro.
0: O trecho de 4 quilômetros no sentido para São Paulo vai dar mais segurança viária e conforto para os motoristas e pedestres.
2: A inauguração contou com a presença do presidente Lula, que ressaltou a importância econômica do investimento para o estado.
8: Com investimento de 1,5 bilhão de reais, a nova Serra das Araras integra a modernização da Via Dutra. Com mais de 70% das obras executadas, o projeto deve aumentar a segurança e melhorar o fluxo de veículos. Nesta primeira etapa, foram liberados 4 quilômetros da pista de subida, no sentido São Paulo, com 4 faixas de rolamento e 8 novos viadutos. Segundo o ministro dos Transportes, Jorge Santoro, as obras resolvem um problema antigo da região.
9: Resolve um problema de uma rodovia que fica mais de 40 dias do ano fechada, se somar todas as interrupções que acontecem nela todos os dias, por acidentes. A ideia aqui é segurança, olhar as pessoas.
8: O trecho recebe cerca de 390 mil veículos por mês, sendo mais de 1/3 de carga. Segundo a ministra-chefe da Casa Civil, Miriam Belchior, os benefícios vão além da infraestrutura.
10: E a gente investe em infraestrutura que a gente chama econômica, mas também infraestrutura social. É aumentar esse tipo de investimento que melhora a economia brasileira e melhora a qualidade de vida das pessoas nas cidades.
8: O presidente Lula destacou os impactos da obra para o desenvolvimento econômico e a geração de empregos no estado.
6: Eu tenho certeza que o resultado dessa obra aqui vai significar mais desenvolvimento para o Rio de Janeiro, mais empresas para o Rio de Janeiro e mais emprego de qualidade para o Rio de Janeiro.
8: Ao todo, serão 16 quilômetros de extensão, 8 em cada sentido. A nova configuração contará com 4 faixas por direção, 24 viadutos, 2 rampas de escape, 3 passarelas, iluminação integral, monitoramento inteligente e cobertura 4G. Reportagem Luciana Colares de Holanda.
0: Um estudo divulgado pelo Ministério do Desenvolvimento e Assistência Social, Família e Combate à Fome apurou os resultados do Programa de Aquisição de Alimentos, o PAA, sobre a vida dos agricultores familiares.
2: E os números apontam aumento da renda de 30%. Aumento de cerca de 30% na renda per capita das famílias.
0: E queda da permanência desses agricultores em programas de transferência de renda.
2: Agricultores familiares parceiros do Programa de Aquisição de Alimentos, o PAA,
11: registraram um aumento de até 30% na renda per capita. Além disso, estes agricultores reduziram até 57% a probabilidade de permanência no Cadastro Único, porta de entrada de programas sociais. Atualmente, 75% dos agricultores participantes do PAA, na modalidade compra com doação simultânea, estão inscritos no CadÚnico. Os dados são de uma pesquisa realizada pela Universidade Federal do ABC e pelo Centro Brasileiro de Análise e Planejamento. Os resultados foram divulgados pelo Ministério do Desenvolvimento e Assistência Social, Família e Combate à Fome, que é gestor do PAA. O secretário de Avaliação, Gestão da Informação e Cadastro Único, Rafael Osório, falou sobre o PAA como ferramenta de emancipação econômica dos agricultores familiares.
12: Então, acessando o PAA, esse agricultor familiar que está no Cadastro Único, ele pode investir na sua produção, ele pode vir acessar outros programas, receber assistência técnica e dessa forma sair de uma forma definitiva do Cadastro Único e da necessidade de ter apoio de programas sociais.
11: A pesquisa mostra que os beneficiários na modalidade compra com doação simultânea tiveram aumento médio de R$ 50,00 na renda per capita. Isso equivale a um crescimento de 30%. Entre os participantes da modalidade PAA Leite, o aumento foi de R$ 32,00 por pessoa, um avanço de 19% na renda destes produtores. A secretária de Segurança Alimentar e Nutricional do MDS, Lilian Raal, destaca a importância do PAA para a garantia de comida na mesa dos brasileiros e para a economia.
13: O recurso público investido no programa de aquisição de alimentos retorna com muitos bons investimentos para a nossa sociedade, para cada pessoa que participa, mas também para a nossa sociedade como um todo, ao promover a venda de alimentos, comprando da agricultura familiar, principalmente agricultores do Cadastro Único, povos e comunidades tradicionais, povos indígenas, incluindo, abrindo a porta do mercado da comercialização para muita gente que vinha ficando para trás, ao mesmo tempo mostrando para os municípios a importância das compras públicas da agricultura familiar e de ações de segurança alimentar e nutricional.
11: O ministro do Desenvolvimento Social, Wellington Dias, elenca como meta para o PAA alcançar uma quantidade maior de pessoas, tanto os que produzem alimentos quanto os que precisam deles.
14: Mas é preciso uma jornada que possa alcançar maior escala e possa, a partir daí, colocar produtores e produtoras em condição de uma linha direto com o mercado. E é claro, com isso, elevar a renda.
11: Em 2024, o PAA alcançou 3.334 municípios brasileiros. 84% deles relataram ampliação da busca ativa de agricultores familiares. 76% apontaram avanços na identificação de pessoas em situação de insegurança alimentar. 29% dos municípios realizaram levantamentos junto a povos e comunidades tradicionais, o que ampliou estratégias de inclusão desses públicos no PAA. 86% dos municípios consideram decisivo o suporte oferecido pelo governo federal para a execução do programa. Para acessar a pesquisa na íntegra e conhecer detalhes sobre o PAA, busque por gov.br/mds. Reportagem Érica Brás.
2: Pois é, e além de melhorar a vida dos agricultores familiares, o programa de aquisição de alimentos também ajuda a melhorar a qualidade da merenda consumida pelos estudantes de todo o país.
0: É que parte dos alimentos frescos comprados pelo PAA é destinada à alimentação escolar, que agora usa menos ultraprocessados.
2: E comida fresca, feita na hora, abre espaço também para a criatividade das merendeiras.
0: Hoje, o governo do Brasil premiou as melhores receitas preparadas por essas profissionais.
15: Tem receita que vai muito além do sabor, tem afeto, cuidado e uma vontade enorme de ver os estudantes bem alimentados. Foi assim que 55 merendeiras de todo o Brasil conquistaram um lugar entre as melhores receitas da alimentação escolar do país. A Vânia Patrícia, de Boa Vista, em Roraima, apostou no frango flambado com creme de abóbora. Prato cheio de sabor e memórias da culinária local.
16: Prato foi aprovado pelas crianças, gostaram e querendo, pedindo para repetir mais.
15: Já o Evandro dos Santos, de Francisco Beltrão, no Paraná, levou para a disputa um yakisoba vegano, receita de tradição e sabor.
17: Na composição dele, macarrão, os legumes, que os alunos não tinham tanta saída com os legumes e verdura. Então, veio essa inspiração, vou fazer alguma coisa com nossos legumes, com a nossa agricultura familiar, que geralmente está com produtos orgânicos.
15: As receitas estão entre as vencedoras da terceira edição do concurso curso Melhores Receitas da Alimentação Escolar, realizado nesta terça-feira em Brasília. A iniciativa do Fundo Nacional de Desenvolvimento da Educação, o FNDE, valoriza o trabalho das merendeiras que todos os dias ajudam a levar uma alimentação saudável, equilibrada e de qualidade aos estudantes da rede pública. Fernanda Pacobaíba, presidente do FNDE, lembra que o Programa Nacional de Alimentação Escolar repassa anualmente cerca de 6 bilhões de reais para garantir mais de 50 milhões de refeições diárias. Em 2023, após anos sem reajuste, o FNDE elevou os valores para a compra de merenda. Também subiu de 30 para 45% a obrigatoriedade para a compra direta de alimentos da agricultura familiar e restringiu ultraprocessados nas escolas.
18: Cerca de 3 bilhões de reais do orçamento total do programa vão ser destinados à agricultura familiar. Mais oportunidades para pequenos produtores, mais alimentos frescos nas escolas e mais desenvolvimento nos municípios.
15: Com foco em alimentos mais saudáveis, o Programa Nacional de Alimentação Escolar quer mostrar com o prêmio que o principal ingrediente está todos os dias no prato servido aos estudantes. O carinho de quem sabe que alimentar também é uma forma de educar. Um exemplo para os profissionais que fazem toda a diferença na vida das crianças, disse a primeira-dama Janja Lula da Silva, embaixadora da Aliança Global contra a Fome e a Pobreza.
19: São pessoas que conhecem os estudantes, as estudantes, que acolhem com um sorriso, que oferecem afeto e oferecem também uma refeição saudável e ajudam a construir um ambiente escolar mais humano e acolhedor.
15: Além do reconhecimento, cada merendeira vencedora recebe um prêmio de R$5 mil. As escolas representadas pelas receitas também recebem R$8 mil para investir em equipamentos e melhorar a estrutura das cozinhas escolares. Reportagem Pablo Mundim.
2: O Brasil anunciou hoje um pacote integrado de ações voltadas para a população em situação de rua durante a programação da Semana Nacional de Políticas sobre Drogas.
0: A iniciativa interministerial prevê recursos para a qualificação de cozinhas solidárias, ampliação do atendimento em saúde e inclusão social de pessoas em contexto de vulnerabilidade.
2: Durante o evento, a ministra dos Direitos Humanos e da Cidadania, Janine Mello, reforçou que o país precisa avançar nas ações integradas de assistência para garantir direitos à população de rua.
20: A agenda de população em situação de rua, ela não é a agenda de um ministério só. O que importa é que a gente tenha um governo federal todo unido em prol e em defesa da proteção dos direitos da população em situação de rua. Não é um espaço de disputa, é um espaço de construção, é um espaço de avanço.
0: O Ministério da Justiça e Segurança Pública anunciou o maior esforço orçamentário da história para ações voltadas à população de rua.
2: Os repasses vão ser destinados à criação de novos Centros de Acesso a Direitos e Inclusão Social, os CAIS, executados em parceria com a sociedade civil e universidades.
0: O secretário executivo do Ministério da Justiça, Ademar Borges, detalhou a distribuição dos recursos.
21: Nós aplicamos 46 milhões para 263 centros POP, 27 milhões na implantação de 30 unidades CAIS. Nós também fizemos um investimento para a formação de mais de 5 mil profissionais de segurança pública, para que esses profissionais tenham acesso a uma cultura orientada pela proteção de direitos humanos, além de mais 70 milhões de investimento junto com o Ministério de Direitos Humanos para o programa Cidadania POP.
2: Já na área da saúde, vão ser investidos 120 milhões de reais anuais para as equipes do consultório na rua, o que deve garantir atendimento em todas as unidades da federação.
0: O pacote também engloba o Ministério do Trabalho e Emprego e o Ministério do Desenvolvimento e Assistência Social, com a implantação de novas cozinhas solidárias e a formação profissional.
2: Atenção contribuinte, a Receita Federal abriu hoje as consultas para o segundo lote de restituição do Imposto de Renda 2026.
0: Trata-se do maior lote de restituição da história do país. Ao todo, o governo federal vai injetar 11 bilhões de reais na economia.
2: O valor vai beneficiar mais de 9 milhões e 500 mil contribuintes em todo o Brasil.
0: Desse total, cerca de 8 milhões e 900 mil pessoas utilizaram a declaração pré-preenchida ou optaram por receber via Pix.
2: A restituição será paga na próxima terça-feira, dia 30 de junho.
0: Para consultar o segundo lote, basta acessar gov.br/Receita Federal ou utilizar o aplicativo do Imposto de Renda no seu celular.
2: Projetos culturais, de esporte, muitas das políticas públicas são patrocinadas por empresas estatais do governo do Brasil.
0: Esse contrato ou esses contratos são acompanhados de perto pela Secretaria de Comunicação Social da Presidência da República.
2: E para isso, a SECOM conta com uma plataforma que permite checar a implementação dos projetos patrocinados em todo o país.
4: É com o patrocínio que muitos projetos conseguem sair do papel. E quando esse patrocínio parte de empresas e órgãos públicos, regras devem ser seguidas para garantir, por exemplo, a transparência do processo. O acompanhamento da gestão desses recursos é feito pela Secretaria de Comunicação Social da Presidência da República, a SECOM, que agora ganhou uma plataforma mais moderna. Como explica Ana Luísa Fraga, diretora de patrocínios da SECOM.
5: O patrocínio hoje agrega muito à política pública. Então a gente está fazendo essa caminhada de melhorar a nossa ferramenta e transformar o patrocínio como política pública, agregando os dados que as estatais nos prestam de informação com relação ao que elas vão fazer.
4: 50 empresas parcial ou completamente controladas pelo governo federal ofertam patrocínios no país. Só em 2025, foram mais de 2.400 ações de patrocínio feitas por estatais. A secretária de Publicidade e Patrocínio da SECOM, Samantha Marchiori, afirma que a expectativa é que a nova ferramenta ajude a identificar onde os investimentos estão chegando e quais resultados estão sendo alcançados.
22: A gente avalia muito isso, se aquele projeto ele faz sentido para aquela região que está recebendo, seja um projeto de esporte, seja um projeto de cultura e, claro, se ele está dentro das condicionantes, né, que a própria governança dos órgãos passa.
4: A ferramenta incorpora recursos de monitoramento, avaliação de resultados e inteligência de dados para tornar a gestão mais transparente e eficiente, permitindo acompanhar em tempo real os impactos sociais, econômicos, culturais, esportivos, ambientais e territoriais dos investimentos. Reportagem Luana Karen.
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0: Mais de R$1 bilhão investidos na retomada econômica de comunidades rurais na Bacia do Rio Doce.
2: A ação vai beneficiar comunidades rurais de 49 municípios de Minas Gerais e Espírito Santo atingidos pelo rompimento da barragem do Fundão.
0: O recurso é destinado ao fortalecimento da agricultura familiar, ao incentivo à produção de alimentos saudáveis e à regularização gratuita de propriedades rurais.
2: De acordo com o Ministério do Desenvolvimento Agrário e Agricultura Familiar, o foco também é em recuperar o solo da região e abrir novos mercados para os produtores locais.
0: O governo federal já havia repassado mais de R$400 milhões para a retomada das produções rurais.
2: E essas foram as notícias do governo do Brasil.
0: Uma realização da Secretaria de Comunicação Social da Presidência da República.
2: A produção da empresa Brasil de Comunicação.
0: Fique agora com as notícias do Poder Judiciário e do Congresso Nacional. Boa noite.
2: Boa noite para você e até amanhã.
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26: STJ aprova regras para que juízes decidam sobre participação de crianças e adolescentes em conteúdos digitais.
27: TSE determina a remoção de publicações que associavam político e partido a organizações criminosas.
26: TST divulga levantamento sobre risco de endividamento por motoristas por aplicativo.
27: Boa noite, eu sou Marcela Luiza.
26: Eu sou Walter Lima.
27: Conselho Nacional de Justiça aprova regras para a atuação de crianças e adolescentes na produção de conteúdo para plataformas digitais.
26: A medida é uma consequência da entrada em vigor do chamado Estatuto da Criança e do Adolescente Digital em março deste ano. Marta Ferreira.
28: A norma estabeleceu que crianças e adolescentes precisam de autorização judicial em casos de exposição nas redes sociais, tanto em perfil próprio quanto em canais de adultos, e quais são os procedimentos a serem adotados pelos magistrados. Entre os pontos a serem analisados estão o grau de exposição, a carga horária semanal e a remuneração. A resolução define prazos para a validade dessas autorizações. Os alvarás terão duração máxima de 12 meses para crianças e de 18 meses para adolescentes, podendo ser alterados a qualquer momento por decisão judicial.
27: TSE determina a remoção de publicação que associa Flávio Bolsonaro a facções criminosas.
26: Em outra decisão, o tribunal já havia determinado a remoção de publicação que associava o PT a organizações criminosas. Mariana Fabri.
1: A ministra Estela Aranha, do Tribunal Superior Eleitoral, determinou a remoção de vídeo e imagens veiculados por diversos perfis em redes sociais que associam o pré-candidato à presidência Flávio Bolsonaro à operação da Polícia Federal denominada Unha e Carne. Para a relatora, o conteúdo extrapola os limites da crítica política admissível e constrói uma narrativa sem indicação de dado concreto, investigação formal ou imputação jurídica. Em outra decisão liminar concedida pelo vice-presidente do TSE, ministro André Mendonça, foi determinada a remoção de vídeo publicado nas redes sociais que associava o Partido dos Trabalhadores ao financiamento de campanhas eleitorais por organizações criminosas. O ministro entendeu que a publicação extrapola os limites da crítica política ao atribuir suspeita ao partido sem demonstração mínima de veracidade. Em ambos os casos, as decisões liminares determinaram a remoção das publicações em até 24 horas, sob pena de multa diária. O plenário do TSE ainda vai analisar os casos.
27: Levantamento do Tribunal Superior do Trabalho aponta que motoristas por aplicativo têm risco maior de se endividarem.
26: O que influencia isso são os custos e riscos com a atividade, além das condições de trabalho. Rossini Gomes.
3: O levantamento concluiu que o motorista tem um custo mensal que gira em torno de R$5.600. Para superar esse valor e ter lucro, é preciso trabalhar por no mínimo 8 horas diárias durante 22 dias sob uma condição instável de trabalho. Como o modelo não garante previsão, folga remunerada nem assistência médica, as chances de endividamento aumentam. Segundo o estudo, é possível pegar dinheiro emprestado direto com as plataformas de transporte. E para pagar, os valores são descontados do pagamento recebido pelas corridas.
27: Pessoa relativamente incapaz pode ser sócia em holding familiar, que é um tipo de empresa criada para administrar o patrimônio de uma família, facilitando a gestão e o planejamento sucessório.
26: Essa decisão é do STJ. Fátima Uchoa.
6: Uma mulher curadora do esposo relativamente incapaz ajuizou ação para criar uma sociedade limitada do tipo holding familiar, tendo como sócios ela e o marido, casados em comunhão parcial de bens, cada um titular de 50% das cotas. As instâncias ordinárias julgaram a ação improcedente. No STJ, a terceira turma deu provimento ao recurso especial da mulher. Para a relatora ministra Nancy Andrighi, o incapaz não pode ser impedido de participar de sociedade, pois há previsão expressa no Código Civil que admite isso em contratos sociais.
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27: Uma boa noite.
26: E até amanhã.
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1: Eu sou Paula Groba.
2: E eu sou Humberto Pinheiro.
1: E estes são os destaques de hoje do Jornal do Senado, que começa agora.
2: Congresso vai analisar socorro de 8 bilhões para companhias aéreas.
1: Cota do Senado para vítimas de violência doméstica completa 10 anos e inspira lei federal.
2: Projetos e análise no Senado podem fortalecer combate ao crime organizado.
1: Boa noite.
2: Boa noite.
1: O Congresso vai analisar uma medida provisória que pretende evitar cortes de voos e o fechamento de rotas aéreas no país.
2: O texto prevê um aporte de 8 bilhões de reais para as empresas do setor afetadas pela alta do preço do querosene de aviação. Mais informações com a repórter Marcela Cunha.
3: Segundo o governo, o objetivo é amenizar os impactos da guerra no Oriente Médio sobre o setor, principalmente por causa da alta do querosene de aviação. As companhias aéreas alegam que tiveram uma elevação rápida dos custos, provocada pelo aumento de 70% no preço do combustível. O socorro financeiro busca dar fôlego às empresas para evitar cortes de voo e a descontinuidade de rotas, mas não significa redução automática no preço das passagens. Para o senador Marcos Rogério, do PL de Rondônia, a baixa concorrência no setor aéreo aumenta o risco de prejuízo aos passageiros.
4: Nós estamos vivendo no Brasil hoje quase que um monopólio do sistema de aviação nacional. Nós temos 3 companhias que se comunicam, que interagem e que têm parcerias, inclusive, econômicas, e há, inclusive, movimentos de fusão que torna esse ambiente ainda mais monopolizado.
3: Os créditos extraordinários não entram no cálculo da meta fiscal, mas aumentam o endividamento público. As empresas que acessarem a linha de crédito terão que devolver os recursos com juros. Segundo regulamentação do Conselho Monetário Nacional, a taxa será de 4% ao ano, com prazo de pagamento de até 5 anos. A medida provisória já está em vigor, mas ainda precisa ser aprovada pelo Congresso Nacional. O texto foi encaminhado à Comissão Mista de Orçamento e, se aprovado, ainda precisa passar pelos plenários da Câmara dos Deputados e do Senado. O prazo de deliberação vai até 31 de agosto.
1: E o presidente do Senado, Davi Alcolumbre, prorrogou por mais 60 dias a validade de 6 medidas provisórias. Entre elas está a que criou o novo Desenrola Brasil, programa do governo federal voltado à renegociação de dívidas. Pelo texto, pessoas com renda mensal de até R$8.105 podem refinanciar dívidas de até R$15.000 por banco. A proposta também traz regras específicas para beneficiar pequenas e microempresas, além de contemplar estudantes com débitos do FIES, o Fundo de Financiamento Estudantil.
2: As outras medidas prorrogadas são propostas que destinam recursos para a renovação da frota de caminhões, ônibus e micro-ônibus, ampliam as garantias de acesso ao crédito, reforçam o fundo de garantia à exportação, subsidiam a importação de gás de cozinha para conter a alta dos preços e liberam 305 milhões de reais para ações emergenciais de proteção e defesa civil em diferentes regiões do país. A prorrogação garante que as regras continuem em vigor enquanto os textos são analisados por deputados e senadores. As medidas provisórias entram imediatamente em vigor, mas precisam ser analisadas pelo Congresso Nacional antes de perder a vigência.
1: Pichações e atos de vandalismo que danificam prédios, monumentos e outros bens públicos ou privados poderão receber punições mais severas.
2: Um projeto apresentado no Senado propõe o aumento das penas para esses crimes, com o objetivo de reforçar a proteção do patrimônio em todo o país. O repórter Pedro Pincer tem mais informações.
5: A atual legislação prevê detenção de 3 meses a 1 ano e multa para pichação. Pelo projeto, ficaria entre 2 a 5 anos, além da multa. Se o ato afetar monumento ou edificação tombada, a pena atual de 6 meses a 1 ano iria para 3 a 6 anos, mantendo a multa. Para o autor do projeto, senador Hermes Klan, do PL de Santa Catarina, a legislação praticada não tem sido suficiente para enfrentar um problema que afeta cidades de todo o país e gera custos significativos para a população.
6: O que está em discussão é o modelo de cidade que queremos deixar para as nossas próximas gerações. Queremos cidades limpas ou cidades degradadas? degradadas. Queremos patrimônio preservado, patrimônio vandalizado. Eu não tenho dúvida da resposta e acredito que a imensa maioria dos brasileiros também não.
5: Pelo projeto, quem financiar ou promover a pichação também passará a ser punido com prisão de 3 a 6 anos e multa. A proposta ainda prevê que os autores sejam obrigados a reparar os prejuízos causados.
1: E o Senado poderá retomar a análise de propostas voltadas ao combate ao crime organizado e à sua influência sobre agentes e estruturas do poder público.
2: São projetos que integravam o relatório final da CPI do crime organizado. A reportagem é de Alexandre Campos.
7: Uma das propostas do senador Alessandro Vieira, do MDB de Sergipe, prevê o monitoramento contínuo e aprofundado de relações econômico-financeiras de pessoas expostas politicamente, com o objetivo de combater a corrupção, a lavagem de dinheiro e outros ilícitos econômicos. Serão submetidos a esse regime detentores de mandatos eletivos nos poderes executivo e legislativo da União, ministros de Estado, integrantes de tribunais superiores, presidentes de partidos políticos, entre outras autoridades estaduais e municipais. O senador ainda propôs sindicâncias patrimoniais aleatórias de agentes públicos para detectar enriquecimento ilícito ou prevenir a prática de crimes.
8: São projetos importantes para que a gente possa avançar no combate ao crime organizado, especialmente na questão da lavagem de dinheiro e na recuperação de ativos. São caminhos importantes, a gente tem identificado isso desde o momento da tramitação do PL antifacção e também da CPI do crime organizado.
7: Para fortalecer o trabalho de comissões parlamentares de inquérito, o senador defende o prazo de 5 dias para que as autoridades policiais e judiciárias atendam à requisição do colegiado de compartilhamento de provas.
1: O Senado vai analisar um projeto aprovado pela Câmara que garante atestado ao trabalhador que precisa acompanhar filho doente. A proposta vale para responsáveis por crianças menores de 12 anos e prevê licença de até 14 dias quando não houver outra forma de conciliar o trabalho com o cuidado.
2: No Senado, um projeto semelhante já está em análise na Comissão de Assuntos Sociais. Repórter Henrique Nascimento.
9: O projeto aprovado na Câmara prevê que o atestado informe o período de repouso da criança e a necessidade de acompanhamento direto. Sempre que possível, o trabalho poderá ser cumprido por teletrabalho, compensação de jornada ou outra forma prevista em lei ou acordo coletivo, como explica a advogada trabalhista Elaine Ruman.
10: O projeto prevê emissão de atestado para acompanhante, ausência justificada no trabalho, proteção ao vínculo empregatício, mais segurança jurídica para as famílias, respeito ao direito da criança de receber cuidados.
9: No Senado, já está em discussão uma proposta semelhante do senador veneziano Vital do Rego, do MDB da Paraíba. O texto permite o abono de faltas de pais e mães que acompanham filhos com patologias graves ou hospitalizados. Quando a proposta passou pela Comissão de Direitos Humanos, o senador Flávio Arns, do PSB do Paraná, defendeu a medida.
11: Não é razoável esperar que o trabalhador continue a trabalhar normalmente caso tenha algum ente querido gravemente enfermo ou hospitalizado. Tal expectativa chega a ser desumana.
9: O projeto está agora na Comissão de Assuntos Sociais.
1: E o Senado celebra 10 anos de uma iniciativa que ajuda mulheres vítimas de violência doméstica a reconstruírem suas vidas por meio do trabalho.
2: Nos contratos de terceirizadas do Senado, 2% das vagas são reservadas para essas trabalhadoras. Repórter Patrícia Oliveira.
12: Desde 2016, contratos terceirizados com 50 ou mais vagas no Senado reservam 2% dos postos para mulheres em situação de vulnerabilidade causada por violência familiar. A seleção das candidatas é feita em parceria com a Secretaria da Mulher do Distrito Federal, que identifica e encaminha mulheres aptas a ocupar essas vagas. Atualmente, 44 trabalhadoras do Senado foram contratadas por meio da cota. A terceirizada Jaqueline Couto Alves é uma delas.
13: Eu passei até uma independência financeira e me livrei do ciclo de violência doméstica. É a libertação da mulher. E além de ser acolhida, tem a questão da proteção aqui dentro. E esse projeto que o Senado criou foi uma coisa maravilhosa.
12: Em 2023, a iniciativa do Senado inspirou a legislação federal, que passou a prever a reserva de 8% das vagas em contratos da administração pública para mulheres vítimas de violência doméstica.
2: De Paula Groba e trabalhos técnicos de João Lira, o Jornal do Senado fica por aqui. Acompanhe agora as notícias da Câmara dos Deputados. Boa noite.
1: Boa noite e até amanhã.
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15: Câmara aprova incentivo à participação dos jovens em serviço voluntário.
16: Prevenção obrigatória da trombose em hospitais vai à sanção presidencial.
15: Deputados aprovam exigência de qualidade para registro de medicamento.
17: Boa noite. Câmara aprova regras mais rígidas para registro de medicamentos. A repórter Sofia Peçanha tem mais detalhes sobre a proposta, que já foi aprovada também no Senado e segue para a sanção presidencial.
18: A Comissão de Constituição e Justiça da Câmara dos Deputados aprovou o projeto que altera regras para o registro de medicamentos no país. O texto já foi aprovado pelo Senado e altera a Lei de Vigilância Sanitária sobre Produtos Farmacêuticos. A proposta altera a legislação para exigir que todo medicamento e insumo farmacêutico, nacional ou importado, comprove que foi produzido seguindo as regras das boas práticas de fabricação, que são um conjunto de normas que garantem padrões de qualidade, segurança e controle na produção de medicamentos, e são fiscalizadas pela Anvisa, a Agência Nacional de Vigilância Sanitária. Atualmente, no caso de medicamentos importados, prioriza-se principalmente a comprovação de que o medicamento já é registrado no país de origem. Com a mudança, o foco passa a ser a qualidade do processo de fabricação, tanto para produtos nacionais quanto estrangeiros. A relatora na Comissão de Constituição e Justiça, a deputada Laura Carneiro, do PSD do Rio de Janeiro, destacou que a medida reforça a segurança dos pacientes.
19: Seja esse produto nacional ou estrangeiro, para uso da população, ele tenha um certificado de boas práticas, o que é ótimo, porque a gente está tratando de medicamentos, portanto a gente está tratando de saúde, a gente está tratando de vida.
18: Segundo o parecer aprovado na Comissão de Saúde, a regra atual pode dificultar a entrada de novos medicamentos no mercado brasileiro, especialmente quando a produção ocorre em parceria com empresas no exterior. O relator na comissão, o deputado Júnior Mano, do PSB do Ceará, apesar de recomendar a aprovação da proposta, alertou para esse risco em seu parecer, lido pela deputada Adriana Ventura, do Novo de São Paulo.
20: Aliás, essa é uma barreira que pode impedir que produtos regulares e de efeito comprovado circulem no mercado nacional, prejudicando pacientes

0: obrigatória a adoção de medidas de prevenção ao tromboembolismo venoso em hospitais públicos e privados e em unidades de saúde com internação. Pelo projeto, hospitais deverão manter uma estrutura voltada à prevenção da doença. O tromboembolismo venoso acontece quando um coágulo se forma nas veias e se desloca, fazendo obstruções que podem causar a morte. O relator da proposta, deputado Hildo Rocha, do MDB do Maranhão, recomendou a aprovação do projeto com uma mudança de redação. Em vez de estabelecer a criação de uma comissão, como no texto aprovado pelo Senado, o projeto passa a usar o termo estrutura para dar mais flexibilidade às unidades de saúde. Segundo o relator, a proposta pode ajudar a reduzir complicações durante internações hospitalares, especialmente em tratamentos mais complexos.
1: Formar o protocolo para evitar esse tipo de doença, que é uma consequência de um tratamento. Todo tratamento que é feito nos grandes hospitais do Brasil, de combate ao câncer, ele já tem. Os nossos hospitais públicos não existem.
0: O projeto que obriga hospitais a adotarem medidas de prevenção ao tromboembolismo venoso já foi aprovado pelo Senado e Câmara. Da Rádio Câmara de Brasília, Daniele Lessa.
2: Direitos Humanos.
3: A Câmara dos Deputados aprovou uma proposta que incentiva a participação de jovens em serviço voluntário. A repórter Paula Bittar acompanhou a votação.
4: Uma proposta aprovada pela Câmara busca incentivar a participação de jovens em serviço voluntário voltado ao amparo de idosos, pessoas com deficiência e crianças. De acordo com o texto aprovado, os programas de amparo voltados para crianças e adolescentes, para moradores de rua, para idosos e pessoas com deficiência poderão contar com serviço voluntário de jovens entre 15 e 29 anos. Os jovens que precisarem terão acesso a um serviço de acolhimento durante o voluntariado, conforme regulamentação futura. Mas a participação em serviço voluntário não pode ser colocada como condição para esse acolhimento. A relatora na Comissão de Constituição e Justiça, deputada Laura Carneiro, do PSD do Rio de Janeiro, comentou a importância da proposta.
5: É uma tentativa de unir jovens com pessoas idosas e com pessoas com deficiência. Então, esse jovem, né, que está no serviço voluntário, vai ser habilitado para trabalhar nos abrigos, enfim, nas áreas de recebimento, que são de acolhimento, tanto de pessoas com deficiência como de idosos.
4: O projeto, que busca incentivar a participação de jovens em serviço voluntário voltado ao amparo de idosos, pessoas com deficiência e crianças, vai ser analisado agora pelo Senado. Da Rádio Câmara de Brasília, Paula Bittar.
2: Educação.
6: Avança na Câmara projeto que garante o uso gratuito de espaços das universidades por estudantes e funcionários. A repórter Júlia Lopes tem mais informações sobre a proposta.
7: A Comissão de Educação da Câmara dos Deputados aprovou o projeto de origem do Senado que autoriza universidades federais a cederem espaços de forma gratuita para associações de estudantes, professores e servidores. Atualmente, a legislação proíbe instituições federais de ensino de doar ou ceder imóveis gratuitamente, independente da finalidade. A proposta altera essa regra ao reconhecer que essas entidades fazem parte da própria comunidade universitária e contribuem para a missão acadêmica, o debate interno e o desenvolvimento institucional. A relatora do projeto, deputada Dandara, do PT de Minas Gerais, explica que hoje esses grupos precisam pagar taxas para utilizar os espaços das universidades, mesmo quando se reúnem para atividades internas. Segundo ela, o projeto vem justamente para garantir esse uso sem custos.
8: A de garantir a cessão de espaços da universidade à sua comunidade acadêmica, ou seja, professores, estudantes, técnicos, sem ter que cobrar uma contrapartida de volta. Porque, infelizmente, alguns regramentos exigiam pagamento de taxas. Não se imagina os estudantes tendo que fazer uma reunião do conselho, do curso, a convocar uma assembleia com todo o curso e ter que pagar para usar aquele espaço que é da universidade.
7: A deputada também destacou que a Constituição Federal assegura a autonomia universitária. Por isso, algumas universidades já resolveram essa questão internamente, por meio de decisões dos conselhos superiores, enquanto outras ainda enfrentam dificuldades para avançar nesse tema. O texto, que trata da disponibilização gratuita dos espaços das universidades para suas entidades, já foi aprovado pelo Senado e segue agora para análise na Comissão de Constituição e Justiça da Câmara. Da Rádio Câmara de Brasília, Júlia Lopes.

0: deputados podem votar proposta que exclui construção e reforma de escolas do limite legal de gastos orçamentários. O repórter Antônio Vital tem as informações.
1: Bem, o regime de urgência pode ser votado a qualquer momento no plenário da Câmara, projeto que tira dos limites de gastos do arcabouço fiscal os recursos destinados ao programa do MEC responsável pela construção e reformas de escolas de educação básica. O projeto apresentado pela comissão especial que analisou o Plano Nacional de Educação exclui esses gastos dos cálculos do resultado final, que é a diferença entre as despesas e as receitas do setor público. De acordo com a deputada Tabata Amaral, do PSB de São Paulo, que presidiu a comissão especial e assina o projeto, os recursos do Programa Nacional de Infraestrutura Escolar virão dos royalties de petróleo e gás. A justificativa apresentada para excluir esse total dos limites do arcabouço fiscal decorre da necessidade de ampliar os investimentos nas escolas. Para a presidente da comissão especial, isso vai ajudar a alcançar as metas previstas no Plano Nacional de Educação para os próximos 10 anos. Com regime de urgência, o projeto pode ser votado diretamente no plenário da Câmara, sem passar pela análise das comissões permanentes da Casa. A urgência foi aprovada de maneira simbólica, mas foi criticada por deputados da oposição. Para o deputado Bibo Nunes, do PL do Rio Grande do Sul, a proposta desrespeita os limites dos gastos públicos.
2: O PL orienta não, porque existe aí um aumento velado, indireto, para estourar o teto de gastos públicos. E nós somos contra estourar o teto de gastos públicos. Precisamos colocar ordem, disciplina e respeito aos gastos públicos.
1: Já o relator do projeto, o deputado Moses Rodrigues, do União do Ceará, disse que a exclusão dos gastos do arcabouço vai permitir investimentos de 280 bilhões de reais nas instalações físicas das escolas da educação básica. Segundo ele, 15% do total serão investidos na melhoria das universidades e institutos federais.
3: Nós estamos garantindo 280 bilhões de reais para a educação brasileira nos próximos 10 anos, para que nós possamos garantir que todas as metas do Plano Nacional sejam atingidas. Nós encontramos esse recurso dentro dos recursos extraordinários do pré-sal e aí todo o excedente do pré-sal nos próximos 10 anos, ele seria colocado fora do arcabouço fiscal, viriam a atender toda a demanda de infraestrutura escolar no Brasil.
1: Ainda não há data para votação no plenário da Câmara do projeto que tira dos limites de gastos do arcabouço fiscal os recursos destinados à construção e reformas de escolas públicas. Da Rádio Câmara de Brasília, Antônio Vital.
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5: Transportes. Os deputados analisam proposta que pode aumentar a punição contra a perturbação do sossego com níveis de ruído de caixas de som, carros e motos. O repórter José Carlos Oliveira tem as informações.
6: O deputado Hugo Leal, do PSD do Rio de Janeiro, apresentou projeto de lei para agravar as sanções contra quem perturba o sossego alheio por meio de barulhos estridentes, como o uso de caixas de som com volume elevado ou a descarga aberta de carros e motos. A proposta altera a lei de contravenções penais e o Código de Trânsito Brasileiro. O Guleal apelidou o texto de Lei do Sossego.
7: Estamos ampliando essa punição, inclusive saindo a multa de R$ 1.000 até R$ 500.000, para aqueles casos, por exemplo, eventos não autorizados. No CTB, para som, também carros com som, e para descargas, aqueles aí, as famosas motocicletas que tiram o miolo e fica aquele barulho ensurdecedor. Então nós estamos também ampliando a multa, a suspensão da carteira, né, da carteira de habilitação.
6: Segundo Hugo Leal, dados da Organização Mundial de Saúde mostram que níveis de ruído acima de 50 decibéis podem causar efeitos físicos, como dores de cabeça e irritabilidade, e também emocionais,
7: como ansiedade e depressão. A intenção da proposta de lei do sossego é prevenir esses danos à população.
8: Na realidade, tem a ver com perturbação do sossego lato sensu, ou seja, no seu sentido mais amplo, né? Que há uma coisa que mais incomode e que mais afeta a saúde mental das pessoas é você estar no seu descanso ou até no seu trabalho e ter um som alto, ter um veículo ou uma motocicleta, né? Quem nunca foi cortado dentro da sua fala, dentro da sua casa, com um barulho, aquele barulho estridente? Então, nós propusemos aqui um PL do sossego, ou seja, da perturbação do sossego.
7: A proposta ainda está em fase inicial de análise da Câmara e vai passar pelas comissões de Viação e Transporte, de Constituição e Justiça, antes da votação final no plenário. Da Rádio Câmara de Brasília, José Carlos Oliveira.
9: Agricultura.
0: Avança na Câmara projeto que proíbe conversão de leite em pó importado para a forma líquida pela indústria de alimentos. A repórter Maria Neves explica por que a medida foi proposta.
10: A Comissão de Agricultura da Câmara dos Deputados aprovou o projeto que proíbe a conversão de leite em pó e outros derivados importados para a forma líquida para uso em indústrias, laticínios ou qualquer outra empresa alimentícia. Atualmente, segundo o autor, deputado Zé Silva, do União de Minas Gerais, a indústria alimentícia utiliza leite em pó reconvertido na elaboração de produtos como queijos, iogurtes, leite condensado e creme de leite. Como o leite em pó importado é mais barato, de acordo com o parlamentar, essa prática traz prejuízos para os produtores nacionais. Segundo Zé Silva, os pecuaristas brasileiros estão vendendo o leite a um preço menor que o custo de produção. Produzir um litro de leite, de acordo com ele, custa R$ 2 e o produto estaria sendo vendido a R$ 1,50.
11: Ao proibir o consumo e a reconstituição de leite, seus derivados, soro, por exemplo, em pó, de origem importada, nós vamos forçar os laticínios, forçar as indústrias a comprar o leite brasileiro. Esse leite brasileiro, ele tem melhor qualidade e vai garantir também ao consumidor um produto de melhor qualidade e também de preço mais baixo. O consumidor brasileiro, ele tem o Brasil entre os 5 maiores produtores de leite do mundo. O mundo inteiro protege os seus produtores e nós precisamos fazer essa mobilização no Brasil. Afinal de contas, é 1.100.000 produtores, 5 milhões de pessoas que estão trabalhando.
10: Zé Silva explica que no ano passado o Paraná adotou uma lei semelhante, que proíbe a conversão para a forma líquida do leite em pó importado para uso industrial. De acordo com o relator do texto, deputado Welter, do PT do Paraná, a medida já apresenta resultados. Segundo afirma, desde a entrada em vigor da lei, houve uma redução de cerca de 50% das importações de leite em pó no estado. Além disso, Welter afirma que ocorreu uma interrupção na trajetória de queda do preço do leite e os preços do produto já começaram a se recuperar no mercado. O projeto que proíbe a conversão de leite em pó importado para a forma líquida pela indústria de alimentos ainda será votado pela Comissão de Constituição e Justiça. Da Rádio Câmara de Brasília, Maria Neves.
9: Relações Exteriores.
5: O plenário da Câmara ratifica acordo internacional sobre compra, venda e manutenção de aeronaves civis e seus componentes. A repórter Daniele Lessa acompanhou a votação e tem os detalhes.
12: A Câmara dos Deputados aprovou o projeto para ratificar a adesão do Brasil a acordo internacional da Organização Mundial do Comércio sobre o comércio de aeronaves civis. O projeto foi enviado ao Congresso pelo Poder Executivo, que defendeu a adesão ao acordo como algo positivo para atrair investimentos na indústria nacional de aviação civil. Com a aprovação, o Brasil passa a integrar um conjunto de regras internacionais que tratam da compra, venda e circulação de aeronaves civis e seus componentes, incluindo serviços de manutenção e reparo. Esse acordo está em vigor desde 1980 e conta hoje com 33 membros, incluindo Estados Unidos, União Europeia e Japão. Entre os principais pontos, o acordo prevê a eliminação de tarifas de importação para aeronaves civis e diversos itens do setor, como turbinas, simuladores de voo e equipamentos de bordo. Também estabelece diretrizes para reduzir barreiras comerciais e garantir condições mais previsíveis para o mercado. Relator da proposta na Comissão de Viação e Transportes, o deputado Júlio Lopes, do PP do Rio de Janeiro, disse que o acordo aumenta a segurança jurídica e insere o Brasil de forma mais ativa nas decisões globais sobre aviação civil. Ele destacou também os efeitos positivos no setor aéreo.
13: Para o setor de transportes, os efeitos são diretos: redução de custos operacionais para as companhias aéreas, facilitação do acesso a insumos e tecnologias, estímulo à modernização e à expansão da frota nacional, com impactos positivos na conectividade e na qualidade dos serviços prestados à população.
12: Na balança comercial brasileira, o comércio de produtos cobertos pelo acordo movimenta cerca de 41 bilhões de dólares por ano. Os principais parceiros do Brasil nesse setor são Estados Unidos, China, Alemanha e Argentina. O país importa a maior parte dos equipamentos, mas também tem presença importante na exportação de aeronaves de médio porte, principalmente por causa da Embraer. O projeto que aprova o Acordo Internacional da Organização Mundial do Comércio sobre o comércio de aeronaves civis seguiu para análise no Senado. Da Rádio Câmara de Brasília, Daniele Lessa.
0: Termina agora o Jornal Câmara dos Deputados, produzido pela Rádio Câmara, com trabalhos técnicos de Alan de Souza e apresentação de Val Monteiro e Márcio Aquilissardi. Uma boa noite para você.
5: A Voz do Brasil volta amanhã. Boa noite.
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2: O Intriga Internacional tem o prazer de receber Patrícia Oliveira, que é doutoranda em Relações Internacionais pelo Programa de Pós-Graduação em Relações Internacionais da UERJ e mestre em Ciência Política pelo Programa de Pós-Graduação em Ciência Política da Unirio. Seja muito bem-vinda, Patrícia, ao Intriga Internacional. É uma honra recebê-la aqui no nosso programa.
3: Oi, tudo bom? Eu que agradeço. Fiquei muito feliz pelo convite. É um prazer estar aqui para ter esse papo com vocês.
2: Olha, Patrícia, o episódio de hoje a gente vai falar bastante sobre paradiplomacia. É um conceito que muita gente acaba não sabendo do que se trata. Então eu vou pedir para você explicar pra gente, afinal, do que se trata a paradiplomacia.
3: Então, a paradiplomacia, assim, de forma bem simplificada, são as nossas regiões, né? No caso, falando do Brasil, os nossos estados e os nossos municípios fazendo relações internacionais. Ou seja, eles fazem parceria com outras cidades, com cidades de outros países, às vezes até mesmo com o governo central desses outros países, fazem acordos de cooperação, tentam atrair investimento, conseguem, às vezes, financiamentos, né, externos de grandes instituições financeiras internacionais, como o Banco Mundial e algumas agências, né, de desenvolvimento de outros países. Então é isso. É, imaginem, por exemplo, a cidade do Rio de Janeiro fazendo uma parceria com os Estados Unidos, ou com uma cidade chinesa, ou com alguma cidade argentina. Para a diplomacia, de forma simplificada, é isso.
2: Agora, Patrícia, recentemente a gente teve um caso que exemplifica bem o assunto do nosso podcast de hoje, que foi aquele caso da compra por parte de uma empresa norte-americana de uma mineradora aqui no nosso país, a Serra Verde, que fica em Goiânia. Eu queria que você opinasse um pouco sobre esse assunto, já que essa compra envolve diretamente as terras raras, que é um assunto que está sendo muito discutido aqui no nosso país. O que você acha sobre esse caso?
3: Então, esse caso, ele está bem assim, no meio do caminho entre o que é uma operação econômica comum, que acontece no país, e a paradiplomacia acabou ali acontecendo também. Porque a compra e a venda de empresas brasileiras, ela não tem nada a ver, não está diretamente ligada, né, com a paradiplomacia. São operações ali financeiras, econômicas, que dependem de outros órgãos, não necessariamente um estado ou um município se metendo ali, né, nesse assunto. Empresas são compradas e vendidas independente no geral, né, independente da atuação dos nossos governos regionais. No caso ali, a gente está falando a paradiplomacia acabou acontecendo de uma forma paralela, porque um pouco antes dessa compra, o governo do estado de Goiás assinou um memorando de entendimento com os Estados Unidos. Isso saiu em toda a mídia, ele foi a São Paulo para fazer essa assinatura, e esse memorando de entendimento foi justamente sobre minerais críticos. Então, a gente viu ali um pouco da atividade desse governo regional, que aí sim é uma atividade paradiplomática, e logo em algumas semanas seguintes saiu a notícia de que a empresa foi vendida. interessante observar que, a princípio, o governo, né, do Estado ali, quem faz as paradiplomacia, ele não tem gerência sobre a compra e venda dessa empresa, mas ele sinalizou que o Estado está aberto, né, à cooperação nesse assunto. E aí a gente tem uma grande polêmica em vários níveis, porque, primeiro, porque mineração é um atributo ali constitucional do governo federal. E então ele estaria fora do escopo de ação do Estado. E segundo, porque como não é no geral, né, do conhecimento do público geral, que a paradiplomacia existe, né, que os nossos estados, que as nossas cidades fazem, têm essas ações internacionais, também teve muito esse questionamento de que o Estado não deveria assinar o memorando de entendimento, que esse memorando de entendimento não tem validade, porque a política externa também é uma prerrogativa do governo central. Só que isso é uma ação rotineira, né? A assinatura de memorandos de entendimento é uma ação rotineira que acontece todos os dias aí nas ações paradiplomáticas no Brasil. E, de fato, ela não é vinculante, ou seja, não tem um peso jurídico, não tem validade jurídica, um memorando de entendimento. A sinalização é mais política, é mais dizer que, olha, estamos abertos, né? O nosso Estado está aberto para essa atividade, para essa cooperação com os Estados Unidos, enfim, eu acho que é mais político do que jurídico, né, e institucional essa ação aí.
2: Perfeito. Agora, Patrícia, a gente sabe que o Brasil faz parte do BRICS e a gente vem acompanhando aqui na Metropolitana e também na Sputnik o quanto que o presidente Lula é um defensor do multilateralismo e fala muito sobre a relação dos países que integram o BRICS. Eu queria que você avaliasse também pontos positivos e negativos com relação ao papel do BRICS na promoção da paradiplomacia, enfim, não falando só a nível, né, de países, mas também a relação entre cidades dos países desse bloco.
3: O interessante é que, deixa só eu organizar aqui o pensamento, só para eu fechar sobre os minerais críticos, porque isso tem a ver com os BRICS.
2: Ah, claro.
3: A gente observar, eu falei que é uma questão política justamente porque o que eu tenho observado ultimamente na paradiplomacia é que ela acabou ali se ligando tanto com as questões geopolíticas, né, com essa questão Estados Unidos-China, quanto com as nossas polaridades políticas, porque, justamente porque a paradiplomacia está sentada ali no nível do meio, né? São estados, são cidades, e elas obedecem, tem que seguir ali a cartilha do governo federal, mas politicamente, como a gente também está polarizado, as ações internacionais elas acabam saindo polarizadas também. Então, o que, que a gente vai observar? Estados que estão mais alinhados, né? Isso eu tenho visto bem recente, principalmente do governo Bolsonaro para cá, era um pouco mais incomum antes, né, anteriormente. O que eu tenho observado é o seguinte: quando o Estado e a cidade eles estão mais alinhados politicamente, ideologicamente ao governo central, eles tendem ali, quando vão fazer a paradiplomacia, a seguir um pouco mais, né, as prerrogativas do que o nosso governo central se propõe, inclusive na hora de fazer parceria. E quando essa região ela não está tão alinhada assim, ela vai buscar as oportunidades que ela quer, mesmo que não estejam tão ligadas às prerrogativas do governo central, que foi justamente o que aconteceu no caso ali de Goiás, que a gente acabou de comentar, da assinatura do memorando de entendimento sobre minerais críticos, né? E no caso dos BRICS, para aqueles que têm essa linha, não para todos de uma maneira geral, mas a gente vai ver, por exemplo, cidades e estados mais alinhados politicamente ao governo federal, tendo mais acordos ali com a China, principalmente, né, com regiões chineses que chegaram no Brasil eles vêm muito há muitos anos. Eu cheguei a trabalhar na área internacional do estado do Rio de Janeiro por 6 anos e nós recebíamos muitas delegações chinesas. Dos BRICS, assim, que a gente mais recebia, de fato, eram delegações chinesas. Algumas russas, um pouco depois da Copa, mas os BRICS eles oferecem oportunidades, né? Oportunidades de parceria, possibilidades de recursos, normalmente de cooperação. Mas o que eu tenho observado é que os estados e as cidades vão aproveitar essas oportunidades de acordo ali com o alinhamento político mesmo do seu chefe do executivo, da sua burocracia ali.
4: Perfeito, perfeito, Patrícia. Agora, eu queria que você explicasse um pouquinho pra gente o seguinte: quais são os fatores que explicam o crescimento da paradiplomacia nas últimas décadas? E de alguma forma também, Patrícia, queria que você explicasse pra gente, pra nossa audiência, se a paradiplomacia ela fortalece ou desafia de alguma forma a soberania nacional.
3: Consigo ver vários fatores para o aumento da paradiplomacia nas últimas décadas, né? Primeiro, a gente voltando ali com o fim da Guerra Fria, ali na década de 80, 90, então a gente tem ali os temas de segurança deixando de ser os grandes temas centrais da política externa, a gente começa a ter novos temas na agenda, a gente começa a pensar em meio ambiente, a gente começa a falar mais sobre direitos humanos, a gente começa a falar sobre questões econômicas, ali, comércio, né? Então essa diversificação da agenda é um dos fatores importantes. A globalização cada vez mais acirrada é outro fator super importante. E aí, junto com isso, a gente vem com o desenvolvimento tecnológico, né? A facilidade, a gente tem que fazer um podcast pelo telefone. Então, não existem mais longas distâncias, a gente encurtou as distâncias com a tecnologia. E no caso brasileiro especificamente, eu acho que um dos fatores assim, que são muito importantes é a questão de sermos um sistema federativo e de termos uma Constituição em que as responsabilidades em várias áreas políticas são compartilhadas ali, várias áreas de política pública são compartilhadas entre a União, né, que é o nosso governo central, nossos estados e os nossos municípios. Então, a gente tem educação, saúde, segurança, meio ambiente, todos esses temas principais aí de políticas públicas que a gente debate no dia a dia, que fazem parte do nosso dia a dia enquanto cidadãos também, são compartilhados entre os três níveis de governo. Mas nem sempre os níveis de governo, mas que não são o governo central, né? Nossos estados e nossos municípios conseguem os recursos necessários para conseguir tocar todas essas políticas públicas. E aí, uma das soluções para onde eles começam a olhar, de onde vem oportunidades. Então, eles começam a ir para o ambiente internacional e começam a buscar recursos para tentar melhorar ali o seu local, né? Tentar atender essas políticas públicas, conseguir. Tanto que uma pesquisa, inclusive, de doutorado de 2010, do Hieronimo de Bueno, se não me engano, ele fez uma pesquisa sobre um dos principais motivos para os estados brasileiros fazerem relações internacionais e a resposta, né, daquela pesquisa, a grande maioria era por questões econômicas. Eles queriam atrair, eles queriam conseguir investimentos, eles queriam atrair financiamentos externos, né? Financiamentos externos é quando o Estado consegue um empréstimo, às vezes uma doação, e a questão de investimentos é quando ele consegue atrair uma empresa, né, para começar a produzir na sua região. Então, essa questão econômica também pesou muito. São esses os fatores principais que eu vejo, assim. Com o multilateralismo, isso também foi facilitando, porque a gente não só vai atrás. Na verdade, a paradiplomacia brasileira, até há pouco tempo atrás, a gente ia pouco atrás dos parceiros. Muitos parceiros vinham bater na nossa porta. Então, o multilateralismo, de uma certa forma, também é um dos fatores que contribuiu para o aumento da paradiplomacia. Por outro lado, por mais que a gente não tenha, né, prerrogativa constitucional dos estados e dos municípios para atuarem no ambiente internacional, a gente teve, o governo federal nunca proibiu, vamos dizer assim, né? Nunca colocou na mesa que isso é uma questão constitucional federal e vocês não podem atuar assim. Pelo contrário, teve vários momentos ali de uma tentativa de coordenação, existia uma assessoria de relações federativas parlamentares, que é a FEPA, existiu até edital em algum momento da nossa ABC, né, que é a nossa agência de cooperação, se eu não me engano, ali por volta de 2012, em que o governo federal chamava cidades brasileiras para fazer uma cooperação com cidades de outros países, acho que alguns da América Latina e alguns da África, enfim. Então, existe ali também um pouco de cooperação e de coordenação. As questões mais, vamos dizer assim, conflituosas, pela minha experiência prática e também pela minha pesquisa acadêmica, elas são da parasplomacia como a gente conhece hoje, né, que é uma parasplomacia que começou ali por volta da década de 80, nesse formato, as questões conflituosas começaram mais após o governo Bolsonaro, esse acirramento aí da polarização política brasileira mesmo.
4: Perfeito. Agora, Patrícia, na sua avaliação, quais áreas apresentam maior potencial, maior possibilidade para a cooperação internacional quando a gente considera cidades ou estados brasileiros e cidades, enfim, de outros países?
3: Hoje a gente vê muito, quando a gente olha para cidades, a gente vê muito a cooperação na área de desenvolvimento urbano, de transporte, de cidades inteligentes. Tem algumas boas possibilidades que têm surgido também na área de meio ambiente. A gente tem visto os nossos estados e municípios muito ativos ali nas COPs, né, nas grandes conferências da ONU para o meio ambiente. E a área que normalmente esses nossos regiões vão atrás é a questão financeira, né? Então ela é muito forte ali, a tentativa de atração de investimentos, principalmente a questão de tentar trazer empresas de fora, né, um investimento direto estrangeiro, porque isso gera empregos e gira economia, e aí são questões que melhoram também a visão da pessoa que está no executivo, ali, do prefeito, do governador. É uma questão eleitoral também. E isso é muito interessante, porque a parasplomacia ela acenda nessa divisão, né, entre o internacional, entre o nacional e o local. As eleições são locais, os resultados, quando eles se tornam políticas públicas, ou quando se tornam endividamento, porque isso às vezes acontece também, as consequências são locais. E então, eu acho que, assim, as áreas mais interessantes hoje são essas, e minerais críticos está vindo aí também. Eu acho que a gente vai aguardar cenas dos próximos capítulos, né, porque não vai ser uma questão fácil. O governo federal, ele precisa ali, né, se colocar mais nesse assunto, porque é uma questão de soberania nacional, mas a gente estamos vendo esse movimento aí dos estados, por enquanto foi Goiás só, de tentar se colocar nesse tema que também é estratégico. Então, o que eu tenha visto foram esses, principalmente, assim. Teve alguma coisa bem legal também na área de saúde, ali durante a Covid-19, aumentou bastante a questão da cooperação subnacional, né, da parasplomacia na área da saúde. Inclusive, um dos pontos de atrito nessa época foi, vocês devem se lembrar, a compra das vacinas, quando o nosso governo federal da época, né, quando o Bolsonaro não quis comprar as vacinas, a gente teve ali o Maranhão e, na época, São Paulo correndo para fazer acordos internacionais e comprar as vacinas, e conseguiram, com a anuência do nosso judiciário, trazer as vacinas. Então, ali foi um dos primeiros indícios de uma paradiplomacia que deixa de ser só cooperativa ou mais cooperativa com o governo central e passa também ali a ter suas próprias rusgas, seus pequenos conflitos, e principalmente por questões políticas, ideológicas e eleitorais, óbvio, né?
4: Agora, Patrícia, as cidades de fronteira, e aí eu vou dar o exemplo aqui, enfim, de cidades do sul do Brasil, que podem se relacionar ali com regiões da Argentina, Paraguai, Uruguai, enfim, cidades de fronteira, elas possuem uma dinâmica um pouco diferente com relação à paradiplomacia? É de alguma forma mais fácil para elas ou você não considera isso?
3: É mais natural, talvez. Eu não diria mais fácil, mas é uma coisa mais natural. Talvez faça um pouco parte do dia a dia dessas cidades de fronteira, porque elas já têm esse contato, é praticamente obrigatório e diário, né? Da cidade brasileira que está na fronteira com a cidade do outro lado. A gente vê ali em Foz do Iguaçu, por exemplo, não tem como esse contato, ele é cotidiano, ele é diário. Então, antes até de virar uma coisa grandiosa, de virar paradiplomacia, de virar Mercosidades, porque existe essa rede, né, da Mercosidades, essa ação ela já faz parte do cotidiano. Ela vai se estruturando, né, ela vai ganhando corpo, e aí a gente começa a chamar de parasplomacia, vamos dizer assim, mas faz parte ali da rotina das burocracias dessas cidades. Então, talvez isso torne mais fácil, mas também não impede e não dificulta a vida, né, das cidades que não estão na área de fronteira. O que eu acho legal colocar é que quem usa o termo parasplomacia é a academia. Somos nós, pesquisadores, né? É quem pesquisa o fenômeno das cidades e das regiões fazerem relações internacionais. Quem trabalha com isso dificilmente chama de paradiplomacia. São pessoas do governo. Às vezes tem uma área ali institucionalizada, às vezes tem uma subsecretaria ou uma coordenação. Normalmente o nome em si é de relações internacionais, né? É uma coordenadoria de relações internacionais, é uma superintendência de relações internacionais, às vezes uma assessoria ligada ao governador ou ligada a um secretário dentro de uma secretaria específica. Isso está muito comum, mesmo nas cidades que têm uma área de relações internacionais, às vezes tem uma assessoria em outra secretaria. Tem uma assessoria de relações internacionais na Secretaria de Segurança, tem outra assessoria de relações internacionais na Secretaria de Meio Ambiente. Então, também não é uma coisa tão centralizada assim quanto a gente possa imaginar, tá? E as pessoas vão fazer, elas trabalham, elas vão buscar suas parcerias, elas vão participar dos eventos, vão tentar ali fazer cooperação, alcançar seus objetivos, mas não se chamam de paradiplomacia. Esse nome é bem acadêmico mesmo, tá? Então eu acho legal e está muito bacana que está saindo da academia e chegando na mídia e chegando nas pessoas, porque aumenta, né, as informações sobre o assunto.
4: Com certeza, é verdade, Patrícia. É importante cada vez mais a gente explorar esse assunto até pra gente entender também, né? O nosso objetivo aqui acaba sendo facilitar o entendimento também de quem nos ouve ou pela rádio ou então também no nosso podcast. Agora, Patrícia, eu queria entender com você o seguinte: você vê o Brasil aproveitando plenamente o potencial da paradiplomacia ou ainda há o que melhorar?
3: Eu acho que tem muito o que melhorar, principalmente na questão da coordenação, tá? Porque assim, eu já trabalhei com relações internacionais, né, com o que a gente chama de paradiplomacia. Eu trabalhei no governo do estado do Rio de Janeiro por algum tempo, e o estado do Rio é um que é muito interessante porque ele não tem esse comportamento conflituoso saindo de dentro da área de relações internacionais. Ele é mais raro, acontece às vezes do governador, né, mas dentro da área de relações internacionais ele é mais raro. Mas o que eu via de dentro da estrutura é que falta coordenação. E eu sou uma pessoa super a favor da paradiplomacia, mas eu acho que tem que haver mais coordenação entre o governo federal e as cidades e os estados. Veja bem, não é dar ordens ou dominar ou impedir, mas eu acho que a gente tem mais potencial quando os nossos governos, nas nossas instâncias governamentais internas, conversam, porque o resultado é muito mais interessante quando elas estão alinhadas do que quando elas estão desalinhadas, vamos dizer assim, né? Porque senão alguns processos podem ser enterrados, alguns projetos podem não ir para frente, e aí você tem ali um gasto de tempo, um empenho, e as coisas acabam ficando paradas. Eu acho que a gente tem como melhorar, a gente tem como ir mais longe se essa conversa acontecer de uma maneira mais frequente, sabe? De uma forma um pouco mais coordenada. E aí uma preocupação com a questão da soberania mesmo. Óbvio que uma cidade, um estado não vai conseguir. No caso dos brasileiros é muito difícil, e aí já é para deixar o pessoal mais tranquilo que nos escuta. Não tem uma disputa de identitária, no sentido de algum estado separatista ou de estar tentando fazer isso pra, né, com essa ideia. Isso no Brasil, de maneira geral, não acontece. Mas eu acho que a gente tem um potencial melhor se a gente trabalhar de forma conjunta. E hoje a única área das relações internacionais ali, né, no âmbito das cidades e dos municípios, que obrigatoriamente passa pelo governo federal, é na parte de financiamentos externos. É quando os estados ou as cidades tentam pegar um empréstimo, por exemplo, com o Banco Mundial ou com o Banco Interamericano de Desenvolvimento. E aí essa ação, ela passa pelo governo federal obrigatoriamente, ela passa pelo Senado, ela tem ok do Senado. Então nessa questão a gente tem ali uma conversa, mas eu acho que em outras questões a gente podia cooperar um pouco mais também, sabe, para parecer até menos esquizofrênico no ambiente externo, quando a gente for no ambiente externo. De uma certa forma, também ali pensando durante as vacinas, foi interessante o conflito, né? Porque quando houve um certo vácuo do governo central naqueles assuntos ali, né? Principalmente na época de meio ambiente e nessa questão da saúde, os estados ali e alguns municípios tentaram ocupar esse vácuo de maneira a não deixar a população tão desamparada. mas no final das contas é o governo central que vai ter essa habilidade de fazer com que isso aconteça de maneira igual pelo país inteiro. Então não é interessante, por exemplo, que São Paulo tenha conseguido comprar as vacinas, mas não é interessante que o resto do país não tenha conseguido na mesma velocidade. Então eu acho que o potencial ele fica muito melhor, ele é muito mais interessante quando tem uma conversa um pouco maior entre as três instâncias, e aí não entre o governo central, os estados e os municípios. Porque às vezes capitais, né, a capital da cidade, a capital do estado estão ali juntos e não conversam tão bem também. Então, eu acho que o potencial tem potencial perdido aí nessa desorganização, não é bem uma desorganização, mas nessa falta de alinhamento mesmo, sabe?
4: Perfeito. Agora, aproveitar que a gente já está fazendo um pouco aí de exercício de futuro, o que que você enxerga, Patrícia, como tendência que deve marcar a paradiplomacia brasileira nos próximos anos, enfim?
3: O que eu tenho visto como tendência é justamente a questão do conflito, que até então é novidade, não é um conflito direto, até porque a palavra conflito fora da academia é muito forte, mas essa disputa um pouco maior ali, né, entre estados, cidades e o governo central, porque essa disputa ela está centrada na nossa polaridade política, que é uma realidade no Brasil nos últimos anos e que eu acho que está longe de ser desfeita. E dentro dessa disputa interna baseada nessa polaridade política, eu acho que a outra tendência é isso também se refletir em questões geopolíticas, em com quem esses estados, esses municípios vão conversar mais de acordo com o lado que eles estão mais alinhados, né, ideologicamente. Vão conversar mais com as potências ocidentais ou vão conversar mais com a China. E aí a questão dos minerais críticos também vai vir com muita força. E a gente está pensando em Goiás, mas a gente tem ali também no norte do país, a gente tem o Pará, que é um dos maiores exportadores de minérios do Brasil também. Então, eu acho que vai estar muito em pauta, não só no âmbito, né, da questão da soberania, no âmbito do governo federal, de como eles vão levar isso enquanto questão estratégica e na nossa política externa, mas também dos próprios estados e dos municípios que têm onde esses minerais críticos estão, como que eles vão se posicionar, se vai ter uma coordenação aí maior com o governo central ou se essa rusga ali política vai permanecer. Então eu acho que isso também é uma tendência muito forte. No âmbito das cidades, a gente vê muito realmente a questão das cidades inteligentes. Acho que uma outra tendência interessante é da resiliência ambiental, porque a gente vai estar vendo aí com o aumento das questões climáticas, do aquecimento global, a gente está vendo cada vez mais tragédias, né, de uma forma muito triste, mas também de uma forma muito consistente. Todos os anos a situação vai ficando mais difícil. Então eu acho que a paradiplomacia vai acabar adentrando também, se não de forma porque tem interesse, mas talvez de forma obrigatória, porque não tem mais para onde correr, né, no debate sobre o meio ambiente também, sabe? Em acordos para tentar entender ali o que podem fazer para se tornar mais resilientes. E aí, nesse ponto, as cidades são muito importantes. Eu acho que as cidades já estão na dianteira desse assunto da resiliência ambiental em termos de debate internacional mesmo.
4: Agora, Patrícia, eu queria deixar esse espaço para as suas considerações finais. Se você tiver mais alguma coisa que, de repente, a gente não abordou e você quiser colocar como fala sua, o espaço fica aberto para você.
3: Eu acho que a gente abordou de uma forma bacana, assim, né, transversal e simplificada o tema da paradiplomacia. Eu acho que é importante esse tema ser divulgado e as pessoas entenderem que ele acontece e que não é a paradiplomacia em si, ela não é boa ou ruim, mas ela pode gerar ali consequências importantes, boas, né, que vão ser interessantes para a população, e consequências que talvez não sejam tão interessantes. E aí é como toda qualquer outra política pública. Muitas pessoas vão concordar, outros grupos vão discordar, e é isso, assim, mas ela vai continuar acontecendo. Eu acho muito difícil a gente dar ré nesse processo, né? Já é um processo de longa data, é um processo que eu acho que não tem retorno. Então, eu acho que o mais interessante mesmo é que a população entenda, até para para a gente conseguir cobrar, né, enquanto cidadãos, dos nossos governantes, porque a ação do governo federal, ela atinge a vida das pessoas, mas a ação da cidade, né, a ação do município, principalmente, a ação do Estado, ela atinge diretamente o cotidiano da população. Então, se a gente sabe que existe, se a gente sabe que esses estados, que esses municípios fazem esses acordos internacionais, eu acho que a gente consegue também cobrá-los como eleitores, para que essas ações se tornem políticas públicas, ou sejam ações que nos beneficiem enquanto cidadãos. Então, eu acho muito importante essa divulgação também. Fiquei muito feliz pelo convite, por causa disso, principalmente.
4: Essa foi Patrícia Oliveira, ela que é doutoranda em Relações Internacionais pelo Programa de Pós-Graduação em Relações Internacionais da UERJ e mestre em Ciência Política pelo Programa de Pós-Graduação em Ciência Política da Unirio. Patrícia, olha, muito obrigado, tá, por ter aceitado o convite de participar do nosso programa. Volte aqui sempre, sempre muito bom recebê-la. Um abraço para você.
3: Eu que agradeço, fico muito feliz pelo convite, fico aberta aí para próximos convites também. Muito obrigada mesmo, foi muito legal poder falar com vocês, conversar com vocês sobre esse tema, que é um tema meu tema de pesquisa, é um tema que eu gosto muito mesmo, assim, e para saber que vai ser divulgado me deixa muito feliz. Obrigada.
1: Destrinchando.
4: O Intriga Internacional tem o prazer de receber Daniel Veras, que é professor da pós-graduação em China Contemporânea da PUC Minas e doutor em Ciências Sociais pela PUC de São Paulo. Daniel, quero muito agradecer por ter aceitado o convite da nossa produção e participar do programa e seja muito bem-vindo.
5: Como vai? É um grande prazer estar aqui de novo. Muito obrigado.
4: Daniel, a gente tem como eixo central aqui nesse episódio de hoje falar sobre paradiplomacia. Conceito aparentemente difícil de entender para quem não está tão habituado ao assunto. Aqui a gente sai um pouco da unidade, digamos assim, da União ou da soberania nacional e pensa em entidades como estados e municípios, no caso do Brasil. Vamos começar a tocar essa bola da seguinte forma. Como é que essa ideia de paradiplomacia se diferencia das ferramentas de diplomacia tradicional, digamos assim, que conhecemos? Que exemplos você consegue nos citar em relação ao Brasil? Eu peço que você dê uma explicação desse quadro, por favor, para a nossa audiência.
5: Então, esse é um assunto bastante interessante, porque é uma modalidade de diplomacia bastante peculiar. Quando a gente fala de diplomacia, a gente sempre pensa, né, no caso brasileiro, no Itamaraty, nos corpos diplomáticos em nível nacional. Porém, a paradiplomacia é, uma definição bastante rápida. Assim, é a diplomacia que ocorre nos níveis subnacionais. Não é nada mais do que isso. Algumas pessoas podem considerar atores não estatais também, como indústria cultural, né? Mas eu creio que mais define a paradiplomacia seria esse caráter descentralizado de diplomacia, que está gerindo, né, no caso brasileiro, entre estados, municípios, num caso chinês ou canadense, por exemplo, províncias e municípios, que tem uma característica um pouco diferente administrativamente. Então, a gente parte de uma coisa, né? Como é que os países executam a paradiplomacia? Por exemplo, se você pensar num exemplo da República Popular da China, ela se vale da paradiplomacia como estratégia de política exterior. Há um caso clássico na China em que a província de Yunnan, que fica no sudoeste do país, ele faz fronteira com a região do grande Mekong. O Mekong é um rio que corre, né, pela China, Camboja, Laos, Myanmar, Tailândia e Vietnã. É um grande rio muito importante. E nessa região, a província de Yunnan desempenha um papel muito importante para facilitar o comércio e os investimentos transfronteiriços. Então, no caso chinês, ela é estratégica, porque ela combina ações locais com a política nacional, numa coordenação que tem como objetivo fortalecer a soberania centralizada. Então, são uma série de ações que tem esse objetivo de intensificar o comércio e impulsionar o dinamismo internacional das regiões fronteiriças, e aí você melhora o país. No caso chinês também tem um caso clássico, que são as zonas econômicas especiais, que a partir de 1978, com a reforma e a abertura, são regiões que se abriram ao mercado e que, por isso, atraíram investimentos internacionais, por exemplo, diretamente. O primeiro caso foi a cidade de Shenzhen, na província de Guangdong, né? E depois pipocaram outros exemplos. Então, os chineses também têm um pouco isso da sua política. Eles fazem uma experiência num ambiente controlado e que, quando é bem sucedida, é replicada. Então, isso é muito comum na política chinesa. E a paradiplomacia se presta a isso. Então, as zonas econômicas especiais são um exemplo clássico, e a mais atualmente, Macau, né, a região especial administrativa de Macau, cumpre esse papel também. E eu quero também destacar sobre a China, que a China, ela incentiva a competição entre províncias, entre municípios, para criar um círculo virtuoso de progresso. Ela vai incentivando as províncias e municípios a competirem entre si e atrair, dessa competição, atrai seus melhores investimentos. Isso é importante. No caso brasileiro, eu acho que a paradiplomacia ocorre por uma outra razão. Nós somos um país que tem o sistema da democracia, uma democracia em construção, ainda que sob ameaça da extrema-direita, e que oferece muitas vantagens. O processo de consulta popular, a organização invejada por outros países, como o uso da urna eletrônica, etc. Mas tem a desvantagem do nosso sistema democrático, é que a sucessão de projetos de poder antagônicos retira da nossa política a coerência e a consistência. E aí nós perdemos o horizonte temporal para planejamento, ele fica muito mais reduzido. Então, a gente tem, no Brasil, no caso brasileiro, a gente tem muito mais políticas de governo em certos assuntos do que de Estado. Por exemplo, a estratégia em relação à China, ela vira muito mais uma política de governos que se sucedem, cada um tem uma diferente abordagem, do que uma política de Estado. E é essa a característica, essa deficiência em consistência no Brasil, né, de ter essa consistência, que abriu caminho para a paradiplomacia aqui. Que é diferente do caso chinês, que a paradiplomacia entra como uma estratégia, no Brasil ela acaba vindo para suprir essa inconsistência. Eu acho que um exemplo mais claro disso foi a questão da pandemia, que você tinha, de um lado, governadores brigando com o presidente da República, né, que na época era o Bolsonaro. Os governadores queriam comprar vacinas, insumos médicos, EPI da China, e o governo Bolsonaro, ele negava a gravidade da doença, imitava o Donald Trump no desrespeito à China, difundia informações anti-vacina, contra quarentenas, e mostrava uma falta de compromisso na compra desses insumos, de vacinas e equipamentos. E aí foi que os estados se viram obrigados a negociar diretamente com a China na época da pandemia. Comprar diretamente, cooperar diretamente.
4: Bem, Daniel, pensando o caso brasileiro, através dessa distinção, digamos, que a gente tem quando se compara com a China, pensando a complexa estrutura federativa do Brasil também, há muita centralização em termos de política externa no âmbito federal, no âmbito da União. A soberania nacional está lá, mas nós temos nossos entes, e como você falou muito bem em relação à pandemia, isso se coloca também. Me permita pensar com você, por gentileza, como às vezes a gente escuta falar em títulos de cidades irmãs, algo nesse sentido, né? Algo desse tipo. Como é que essa condição leva ao fortalecimento de estratégias ou à proeminência, talvez, de municípios e estados do Brasil? Que exemplos a gente pode entender de parcerias, algo relacionando Brasil, China, ou cidades brasileiras ou províncias chinesas? Enfim, quais são os caminhos que o Brasil pode ter diante desse quadro?
5: O irmanamento de cidades é um instrumento já antigo de gerar cooperação, é um gesto simbólico muito forte e de aproximação, amizade e intensificação do comércio, e que se reflete também em áreas como educação, saúde, cultura. Os casos mais recentes que nós temos são de 2025, por exemplo. Você tem um hermanamento recente entre a cidade de Wuhan e São Paulo. Então, a capital de Hubei com a capital do estado de São Paulo. E que foi firmado em novembro de 2025, quando da visita da delegação chinesa ao Brasil. Wuhan, ele é uma cidade que pode contribuir muito no ramo educacional, porque tem mais de 80 universidades, é um polo de inovação e tecnologia, ela tem relações amistosas com 127 cidades em 65 países, e São Paulo é sua 30ª cidade irmã. Então é uma coisa também muito fomentada e valorizada pela China. O São Paulo, né, é um grande polo industrial, também de educação dentro do Brasil. O objetivo dessas cooperações estão em comércio, ciência, tecnologia, intercâmbios e projetos em todas essas áreas, né, incluindo também esportes, formação profissional, etc. Outro exemplo de 2025 é o hermanamento entre Juiz de Fora, Minas Gerais, e Yueyang, na província de Hunan, que são cidades com certa indústria. Yueyang é um centro tecnológico industrial, Juiz de Fora também tem indústria têxtil, tem educação também, tem produção de alimentos também. Então, é uma cooperação estratégica entre setores petroquímico, têxtil, fabricação de equipamentos, e fortalece as cadeias de produção de ambas as cidades. Então, ao compartilhar conhecimento, tecnologia, oportunidades, cria-se pontes de inovação e prosperidade também.
4: Daniel, vamos tentar pensar em outra faceta da paradiplomacia, quer dizer, não da paradiplomacia em si, mas de maneira como pode ser exercido. Eu queria explorar um caso do Brasil, que já não é novidade para ninguém, que desde as tarifas do presidente Trump ao Brasil, toda essa questão relacionada aos minerais de terras raras, o governo Lula tem feito uma defesa da soberania por razões que, enfim, são bastante óbvias, mas internamente nós temos atores e atores. Quero citar aqui o caso de Goiás, em que, bem, estamos falando do governador Ronaldo Caiado, que é pré-candidato à presidência da República, de oposição ao governo Lula. E eu cito o caso que a gente teve a compra da mineradora Serra Verde, né, por uma empresa norte-americana, e o governo de Goiás em si defendendo a legitimidade de um memorando de entendimento que foi assinado com os Estados Unidos, coisa, aliás, em que o governo Lula é contra, dizendo, entre outras palavras, o território da União pertence à União. E ainda mais nesse tema que é tão sensível, como conseguir coordenar a diplomacia brasileira com o exercício da paradiplomacia de modo que atores não estatais ou mesmo estados e municípios não contrariem as diretrizes que nós temos, enfim, em termos da nossa própria Constituição? Em outras palavras, como é que você avalia esse caso de Goiás especificamente? Enfim, que tensões há nessa avaliação, Daniel?
5: Eu acho que reflete um pouco isso que eu falei sobre a sucessão de projetos antagônicos de governo faz com que tenha esses choques. Isso se deu de um jeito no caso da pandemia. Então você tinha, no caso da pandemia, você tinha um governo federal que era entreguista, que era submisso, muito problemático em relação a essas questões, e os governadores que eram progressistas ou minimamente mais esclarecidos que o governo federal passaram aí a dificuldade. E agora nós temos um exemplo oposto. Você tem no exemplo aí de Goiás, assim como você tem uma postura em Minas Gerais, no estado de São Paulo mesmo, no Rio de Janeiro, aí que está envolvido com questões internas para resolver, mas que também tem essa postura mais entreguista também, né? Está sem governador, inclusive, né? E você tem aí um caso que também se choca e que pode, por exemplo, você tem esses governadores que podem vir a prejudicar até a própria soberania do país. Então, eu acho que a paradiplomacia, no caso brasileiro, vem tentar flexibilizar algumas divergências com o governo central, né? Enquanto na China ela é fomentada como estratégia, incentivada a competição entre entidades subnacionais, no Brasil você tem aí ainda essa

0: tia, nesse caso que você mencionou, ele é uma coisa que vai contra até o interesse da União, né, do país. Então é interessante isso aí também.
1: Pois é, Daniel, pensando em China mais uma vez, e é claro que a gente já explorou um pouco e pode voltar a explorar os potenciais das parcerias estratégicas entre províncias e cidades chinesas como estados, municípios brasileiros, e como você fala muito bem sobre essa questão de como isso é fomentado como uma política estratégica na China. Como é que o exercício da paradiplomacia é exercido do ponto de vista chinês para com parceiros do seu entorno estratégico? Que outros exemplos você pode citar pra gente que são exitosos, e como é que tem sido essa política quando a gente pensa em parceiros do entorno estratégico chinês?
0: Olha, a China é sempre pragmática. Então, para começar, ela investe muito na relação bilateral, né, país-país, inclusive gosta de negociar nessa questão mais do que com regiões, né? Mais do que negociar com regiões, a China gosta de fazer aquela negociação país-país. Essa é a primeira coisa. A segunda coisa é que a política externa chinesa está dentro de um contexto de iniciativa Cinturão e Rota. É a política, é o carro-chefe da política internacional chinesa. Dentro disso, os projetos são subsequentes a esse contexto mais amplo. Então a gente não pode perder de vista. Então, por exemplo, se você no contexto da iniciativa Cinturão e Rota tem 5 conectividades: a coordenação de políticas, o comércio desimpedido, integração financeira, integração de infraestrutura e intercâmbio entre os povos. Tudo isso deve ser considerado. E aí você abrange ações locais muito fortemente. Por exemplo, integração de infraestrutura, você vai beneficiar cidades pelas quais passa uma ferrovia, por exemplo, porque isso vai integrar outras cidades do mundo, né, da região. Na Ásia isso está sendo muito visível. Então, você tem alguns investimentos que a China faz, por exemplo, Macau está sendo uma pérola da paradiplomacia, porque ela está se aproveitando uma proximidade cultural entre o mundo latino e Macau, histórica, porque Macau teve presença portuguesa intensa, né, desde o século XVI até 1999, era um entreposto português dentro da China, e aproveitando essa vocação histórica, a China usa Macau como uma ponte, um nexo entre o mundo latino e a China, porque ela expande, tendo essa origem lusitana, mas expande para os hispanohablantes também. Inclusive, nas duas sessões de 2026 e no 15º plano quinquenal, que vale de 2026 a 2030, a área da Grande Bahia tem desempenhado aí um papel importante como modelo de desenvolvimento, modernização, inovação. Então, ela conecta serviços, avanços legais, transição energética, desenvolvimento sustentável, inovação. Então, tudo isso é conectividade. Então, a China, por exemplo, se aproveita disso, né?
1: Daniel, e qual tem sido na sua avaliação, e eu peço que você, por favor, explore pontos positivos e também os pontos negativos, ou que pode avançar, melhorar, enfim. Mas como é que tem sido o papel do BRICS na promoção da paradiplomacia, digamos, entre cidades e estados de países aliados do BRICS?
0: Eu acho que em termos de BRICS está sob ataque, né? De uma maneira geral, e não está institucionalizado, que é uma falha grande que já deveria ter sido corrigida há muito tempo. Não somos, assim, BRICS, tudo bem, une, né, o Brasil, Rússia, Índia, China, África do Sul, e depois expande para os BRICS mais, que envolve os Emirados e o Egito, outros países também. Porém, isso tudo eu acho que está muito incipiente ainda. Eu acho, por exemplo, que eu vejo muito mais relações bilaterais sendo desenvolvidas do que isso. No Brasil é bem forte, inclusive, né? Você tem, por exemplo, uma cooperação Brasil-China paradiplomática envolve outros estados, ainda que demasiadamente centrados na região sudeste mais desenvolvida.

0: você tem muita conexão via educação, e tem exemplos do estado de São Paulo, Rio de Janeiro, tem também de transporte também, tecnologias de trem vindo para o estado de São Paulo, empresa construtora de trem, nova linha de metrô vindo com tecnologia chinesa, totalmente elétrica. Você tem exemplos de educação. Em 2024 foi criado um centro China USP. Isso é muito importante porque conecta as entidades educacionais de nível superior. A UNDESP, a Universidade Estadual Paulista, está criando também novos cursos em cooperação com a China. No estado do Rio de Janeiro, você tem alianças de cooperação com a escola pública. Isso é muito interessante. Escola pública entra no município do Rio de Janeiro, no município de Maricá e de Niterói, em nível estadual. Então, tem muita coisa acontecendo. No Rio de Janeiro, tem o prefeito Eduardo Paes, ele se colocou também um objetivo de transformar o Rio de Janeiro como um palco para grandes eventos globais. Olimpíada, Copa do Mundo, shows, mega shows, né, da Shakira, Madonna, Lady Gaga, e que precisa de recursos humanos qualificados para todos esses eventos. Por isso que está investindo no ensino de mandarim no ensino público, por exemplo, né? Então você tem uns exemplos que alguns envolvem também cooperações antigas, como o Instituto Confúcio e outras, mas o que eu acharia de ponto negativo, eu acho que ainda há essa questão do desconhecimento mútuo entre Brasil e China. A China acha muito que se centra muito no Sudeste e perde oportunidades em outros lugares do Brasil.
1: Pois bem, Daniel, a gente está falando de paradiplomacia, assim, de maneira bem ampla mesmo, né? A gente está tentando discutir e sempre está tentando discutir como é que os países e seus atores se relacionam. Tudo bem, só que a gente está num problema de forma de se relacionar, falando num contexto histórico de profunda crise do multilateralismo, do sistema multilateral liberal pós-Segunda Guerra, ou sei lá, pós-queda do Muro de Berlim, pós-derrocada da União Soviética, enfim. O grande ponto é se a gente está tendo uma crise nas relações diplomáticas como um todo, e aí é que a paradiplomacia aparece como uma resolução residual, como algo que deve ser investido, é necessário ampliá-la nesse momento em que as grandes arenas de discussão, tido por exemplo, o Conselho da ONU, por exemplo, a Assembleia da ONU, parecem dar sinais que não funcionam mais. E aí eu quero entender com você qual o papel da paradiplomacia neste mundo em tamanha e intensa transformação, Daniel.
0: Boa pergunta. Você tem essa série de dificuldades mesmo que o multilateralismo está sob ataque. Você tem uma China e os BRICS como um todo lutando por um mundo multipolar, e você tem os velhos líderes hegemônicos lutando para manter essa hegemonia, seu privilégio, que seria o Ocidente. Né? Então, você tem essa configuração e um problema também de, enfim, de como garantir esse multilateralismo. E eu acho que a paradiplomacia é uma das ações que é possível, e ela é executável também. Às vezes, menos burocrática, soluções, né, mais factíveis. Então, essa coisa da integração de infraestrutura e intercâmbios culturais, eles funcionam com muita agilidade nessa questão do nível municipal, estadual, provincial. E isso é o curso, né, dessas grandes cooperações, né, entre entidades educacionais, culturais, os intercâmbios entre os povos, que é uma das políticas previstas aí pela China de forma estratégica. Eu acho que envolve tudo isso. Então, eu acho que assim, a paradiplomacia não vai resolver realmente esses problemas, mas vai ajudar bastante, inclusive quando você tem a maioria dos países que tem um horizonte temporal limitado de planejamento. Então, isso vai ajudar muito. Eu acho que é um grande aliado nesse sentido. Que nem todo país é uma China que pode planejar décadas, né?
1: Esse foi Daniel Veras, professor da pós-graduação em China Contemporânea da PUC Minas, doutor em Ciências Sociais pela PUC de São Paulo, mais uma vez aqui conosco no Intriga Internacional. Daniel, muito obrigado. Volte sempre aqui no nosso programa. É sempre muito bom recebê-lo. Um abraço para você e até a próxima.
0: Muito obrigado. Um abraço.
2: Cheque mate.
1: Poucos diplomatas se tornaram personagens tão controversos quanto Henry Kissinger. Para alguns, ele foi um estrategista absolutamente brilhante, um dos maiores arquitetos da política internacional de todo o século XX. Mas para outros, ele foi símbolo de uma diplomacia usada para justificar guerras, golpes e massacres. Tudo isso em nome do poder norte-americano. É difícil dar razão total a um dos lados, mas a gente precisa explorar os argumentos. Kissinger pertence a uma geração de pensadores moldada pela experiência da Segunda Guerra Mundial. Judeu-alemão, fugiu do nazismo ainda jovem e se refugiou nos Estados Unidos. E a ascensão de Hitler deixou nele a convicção de que a política internacional não pode ser guiada por ilusões morais, mas sim pelo equilíbrio muito concreto de poder. Essa visão marcaria a história de Kissinger. Nos anos 70, como conselheiro de segurança nacional e depois secretário de Estado dos governos Nixon e Gerald Ford, Kissinger tornou-se um dos homens mais influentes do mundo. Ele ajudou a redefinir completamente a estratégia americana durante a Guerra Fria. É o que se chama de realpolitik. Na prática, significava abandonar idealismos e negociar com qualquer outro governo que fosse útil aos interesses estratégicos dos Estados Unidos. Democracia, direitos humanos, valores universais iam se tornando coisas secundárias diante dessa lógica de equilíbrio. Foi assim que Kissinger conduziu uma das jogadas diplomáticas mais importantes de todo o século XX, que foi a aproximação entre os Estados Unidos e a China. Como a gente já ouviu aqui em outros episódios do Intriga Internacional, quando ele percebeu o desgaste da União Soviética e o conflito sino-soviético, entendeu que Washington poderia explorar aquela divisão e promoveu uma virada histórica de Nixon a Pequim. Isso em 1972, o que alterou toda a arquitetura da Guerra Fria. Essa diplomacia triangular, que foi criada por Kissinger, ajudou a enfraquecer a posição soviética e abriu caminho para uma nova configuração mundial. Mas essa atuação não se limitou apenas à China. Ele também teve papel importante nas negociações de distensão entre americanos e soviéticos, na assinatura de acordos nucleares e também nas complexas negociações do Oriente Médio. A diplomacia itinerante de Kissinger tornou-se quase lendária. Mas é aí também que começam as críticas mais duras, porque em nome de cálculos considerados estratégicos, ele apoiou algumas das decisões mais violentas e controversas da política externa norte-americana. Durante a Guerra do Vietnã, por exemplo, ele participou da ampliação dos bombardeios secretos no Camboja e no Laos, operações que provocaram uma enorme destruição civil. Na América do Sul, o nome de Kissinger está muito associado ao apoio dos Estados Unidos a regimes militares e também a operações de repressão anticomunistas. No Chile, a derrubada de Salvador Allende, isso em 1973, é frequentemente ligada ao ambiente incentivado pelos Estados Unidos e por Washington. Na Argentina, no Brasil e também em outros países, documentos históricos já revelaram o grau de tolerância e também de incentivo dos Estados Unidos às ditaduras militares desse período. Para quem critica Kissinger, ele transformou direitos humanos em uma variável muito descartável. E é essa uma das contradições do Prêmio Nobel da Paz, recebido por ele lá em 1973. O prêmio, na época, foi concedido pelas negociações de cessar fogo no Vietnã. Só que a guerra terminou e muita gente ainda morreu depois disso. Na época, a premiação gerou uma indignação internacional, que se reenxergava a política internacional quase como um tabuleiro histórico permanente, no qual as grandes potências precisavam evitar o caos através de pactos de estabilidade, mesmo que esses pactos fossem imperfeitos. E essa visão ganhou uma relevância recentemente, uma vez que o mundo anda cada vez mais fragmentado. A ascensão da China, as questões no leste da Europa, o enfraquecimento da ordem liberal construída após 1945. Há muita gente que volta a citar Kissinger para tentar compreender a transição para um sistema multipolar. Mas afinal de contas, será que Kissinger ainda segue vivo? É o que muita gente ainda se pergunta. O Intriga Internacional de hoje vai ficando por aqui. Agradeço a você que ficou com a gente até o final desse episódio. 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
5: E aí, apaixonados por história, beleza? Pedro Henrique Lima na área pra gente revirar o Brasil holandês. Um tema que gostamos bastante aqui no Virada. Mas nesse episódio, o convidado vai trazer um olhar bem diferenciado e inovador, especificamente sobre o período do governo de Maurício de Nassau. Nassau foi um príncipe, um nobre, que se tornou governador do Brasil holandês, sendo governante aí entre 1637 e 1644. Ele chegou ao Recife, permanecendo no cargo aí quando retorna para a Europa, após pedir demissão por conta de divergências com a Companhia Holandesa das Índias Ocidentais, que é um caso bem curioso de exploração, porque se tratava de uma companhia com acionistas, sócios e tudo, mas tendo toda a ingerência ali dos Países Baixos. Bom, Nassau é tema do livro Pelo Lucro da Companhia, uma breve história do Brasil holandês em três atos, 1630-1640, publicado pelo historiador e professor da Federal de Pernambuco, Rômulo Xavier. A obra propõe uma releitura crítica da presença holandesa no Nordeste. Longe da tradicional visão idealizada do governo de Maurício de Nassau como uma era de ouro, o autor foca no cotidiano da guerra, nas tensões com a população local e nas dificuldades logísticas e administrativas da companhia. E os três atos do livro correspondem aos três capítulos da obra: da independência dos Países Baixos à Companhia das Índias Ocidentais, guerra e administração, e o Brasil de Nassau, conflito na administração exemplar. O autor caracteriza aí uma administração que não foi revolucionária, mas aproveitou o que já existia da burocracia dos portugueses, fazendo aliança com os fazendeiros locais. Outra instituição importante que o autor traz nesse trabalho foi a instituição dos pequenos lucros, um mecanismo para consolidar a hegemonia holandesa no Brasil. E tem uma coisa importante, galera: os holandeses até podiam ser contra a escravidão quando chegaram aqui, mas viram que sem esse triste regime de trabalho, eles não iam conseguir extrair lucro nenhum das fazendas e da produção de açúcar aqui no Nordeste. Inclusive, depois que eles saíram daqui, eles levaram esse know-how para explorar bastante também lá no Caribe holandês. Bora entender mais sobre a presença holandesa aqui no Brasil, os desdobramentos, os mínimos detalhes, com o autor desse livro que vai nos dar a honra da presença dele aqui hoje. Bora lá! Bom, e para contar mais pra gente sobre essa história do Brasil holandês e do governo do Maurício de Nassau, a gente recebe aqui no Virada de História, mais uma vez, o professor Rômulo Xavier, ele que é docente da Universidade Federal de Pernambuco, onde leciona as disciplinas de paleografia e história de Pernambuco. E, é claro, autor do livro Pelo Lucro da Companhia, uma breve história do Brasil holandês em 3 atos. Seja muito bem-vindo, professor. Tudo bem?
6: Tudo bem, Pedro. Obrigado por me receber mais uma vez aqui no seu programa, né? A terceira vez eu peço música, né?
5: É verdade, verdade. Terceira vez você vai pedir música e a gente vai ter que colocar aqui. Professor, antes da gente chegar no livro, falar propriamente da proposta desse trabalho, que é um trabalho fascinante, bastante inovador sobre esse período da nossa história, eu acho que seria legal a gente apresentar quem vai ser o nosso protagonista aqui da conversa, que é o Maurício de Nassau, né? Esse príncipe alemão, esse nobre, que eu acho que a gente vê um pouco até como um personagem mítico, né? Você fala na introdução do seu livro que o historiador Pedro Souto Maior vai chamá-lo, por exemplo, de novo Péricles, né? Como se fosse uma reencarnação do Péricles aqui no Brasil. Isso. Quem foi esse nobre, professor?
6: Olha, Nassau, ele... Bem, quem lê o livro pode até ter a impressão equivocada de que eu não gosto da figura do Nassau. Não é bem assim. Uhum. Eu não posso não gostar de alguém que eu não conheci.
5: É verdade.
6: Que morreu há... Não é porque tem essas coisas, né? Às vezes o camarada tem raiva de fulano.
5: É, mesmo que você conheça muito bem pelos documentos, mas pessoalmente não conheceu, né?
6: E não é o papel do historiador, né? Quer dizer, verdade. A gente tem que procurar analisar, ser isento é muito difícil, né?
5: Sim.
6: Há uma subjetividade em tudo que a gente faz, mas ser o máximo possível, objetivo, na medida do possível. Então, Nassau era um alemão da casa de Orange, Nassau, que teve uma trajetória militar excepcional e, por suas qualidades também, ele foi alçado para vir administrar o Brasil holandês numa fase em que se achava que a coisa não estava indo muito bem. Então, ele veio com a missão militar, mas também com a missão de administrador, né? Com 32 anos, 31, 32. Jovem, né?
5: Sim.
6: Mas assumindo responsabilidades. Era um príncipe com formação humanista, né, mas como disse o Alencastro, humanista mais negreiro, né, porque de alguma forma ele teve representantes e se meteu na coisa do tráfico de pessoas.
5: Sim. Né,
6: então ele, a biografia dele, se fosse hoje em dia, seria um indivíduo extremamente instagramável, né, porque,
5: boa.
6: Porque boa. Se fizer uma biografia minha, não vai vender, porque minha vida é banal, né, então minha vida é muito banal, né, eu acordo, vou na universidade, escrevo minhas coisas, tudo, então não tem nenhum interesse, mas na saúde não, ele era muito, muito, andou muito, né, fez muita coisa, muita pirueta, então ele é um cara que seria instagramável.
5: Professor, eu imagino ele sendo coach hoje em dia e publicando vários livros, assim, pra ficar na vitrine das livrarias, né?
6: Com certeza, que é engraçado, que propaganda é uma palavra que vem dos jesuítas, né? A propaganda fide, né?
5: Sim.
6: Propagação da fé, tudo. E a publicidade pegou esse termo e colocou como propaganda.
5: Uhum.
6: Então ele era um cara extremamente propagandístico.
5: Quem fazia essa propaganda dele na época?
6: O marketing existe antes da palavra existir.
5: Sim.
6: Né? Continuando o que a gente estava falando, eu acho que a imagem dele, essa sacação, né, digamos assim, para uma propaganda de alguém, de algum indivíduo, ela não é de hoje. Não é? Claro que não existia esses termos de marketing e tudo, isso aí é uma coisa que foi inventada, mas a coisa existe antes do termo. Então, Nassau, ele era um nobre, e como nobre, a figura dele caiu bem aqui no Brasil, holandês, porque quem administrava as conquistas aqui era um comerciante. Você sabe que o comércio era tido como atividade vil, né? Então, assim, a população aqui em Pernambuco, no Nordeste, estava sendo ocupada por holandeses, e depois de 6 anos de governo, de conselho político, etc., que eram civis, né? Acho que a figura de um nobre, mesmo sendo protestante, seria, acho que cairia bem, né? Então, e aí por isso se tem tanto, e por outras questões também que você deve abordar aí, na construção dessa história do Brasil holandês a partir do século XIX, mas por isso essa figura aí, se você for olhar os cronistas do período holandês, há uma espécie de consenso, né? Nessa figura de Nassau, o próprio Manuel Calado, né? Tem isso, né, da figura, que é como se ele fosse uma exceção. Então, eu acho que muito pela posição de um nobre. né? Quer dizer, antes de ser administrado por um nobre do que por um grupo de comerciantes, né? Gananciosos, sim, né? Como se a ganância só fizesse parte do burguês.
5: Sim, sim.
6: Então, eu acho que isso também, os diretores da companhia, que eram caras experimentados, né? O Delatte, né? Que deixou, né, crônicas aí. Esses caras não eram bobos, não. Então, eles entendiam essa função de Nassau, esse uso de Nassau, digamos assim, não só na questão militar, porque ele era um bom estrategista, isso aí não é... É bom que seja colocado, uhum, mas também que a figura dele cairia bem, né? Eu acho que eles pensaram isso, sabe? Bem, não estou na cabeça deles para saber isso, mas provavelmente sim, né? Sim. Entrando no campo da verossimilhança da história.
5: Você mencionou a companhia, né? Na verdade, a Companhia das Índias Ocidentais, né? Que era esse isso, empreendimento capitaneado pelos Países Baixos e que foi fundado no ano de 1621. E que eu acho que é um aspecto que torna essa experiência holandesa aqui no Brasil ainda mais curiosa e singular, porque eu pelo menos vejo, e aí a visão de um historiador, mas que não aprofundou tanto nesse tema do Brasil holandês, não é especialista como você, mas assim, eu vejo como uma experiência semi-privada de exploração aqui do Brasil, ou uma coisa mista. Exato. Porque tinha ali, né, a ingerência dos Países Baixos, mas ao mesmo tempo era uma companhia que visava o lucro, né?
6: Exatamente, a companhia é uma experiência interessante, porque veja, para chegar às companhias das Índias Orientais, né, que antecedeu as ocidentais e a própria Companhia das Índias Ocidentais, você teve outros experimentos. Havia, por exemplo, na Inglaterra, a Companhia do Levante, a Levant Company, que tinha o mesmo princípio, né? O que é uma companhia de comércio? É um joint, né, eles pegam pessoas que querem investir e investem em grupo, né? No caso da companhia holandesa, eles tinham várias companhias menores, né, chamadas Four Company, e uns que iam para no século XVI ainda, para o Índico, que eram chamadas Company Fanfare, né, companhias para lugares distantes. Eles acabam unindo em duas grandes companhias, porque quando você une, digamos assim, os investidores, você unifica quem compra, né? Então, quando você vai, por exemplo, comprar pimenta, se você tem, sei lá, 10 compradores diferentes, quem vende leva vantagem, porque ele vai fazer um leilão. Quando você junta esses compradores, você inverte a situação de monopólio e monopsônio, né? Quem compra vai ter. E aí é uma coisa de risco, né? Quer dizer, você ganha com todo mundo, mas você também perde com todo mundo. Ela era assim, e vende papel, né? Vende ações, quer dizer, você... A ação, quando você compra uma ação da empresa, você está emprestando dinheiro àquela empresa. Você pode fazer isso tanto para uma empresa privada como para o governo, comprando o título. E ele tem a obrigação de lhe devolver aquilo ali. Agora, se o preço da ação se deprecia, você também perde. Então, o modelo de companhia, primeiro, não surgiu necessariamente nos Países Baixos, mas eles foram, digamos assim, a quinta essência desse tipo de empreendimento, porque Amsterdã alçou, né, a categoria do centro do capitalismo naquele momento, com atividade rentista, com atividade seguradora, com sendo empório do mundo, né, com grandes armazéns. Quando você sabe, quando você tem armazém de produto em larga escala, você monopoliza o preço, né, porque você controla a oferta daquele produto. Mas também com indústria naval, com indústria bélica, com indústria de tecido, né, então, e com agricultura que era, para os padrões da época, mecanizada. A agricultura holandesa era voltada para a indústria, tinturaria, coisa que facilitasse isso. Então, eles estavam no topo do como dizia o Wallenstein, era a potência hegemônica.
5: Sim.
6: Entre todas as outras hegemônicas, porque em todos esses aspectos da economia, comércio, indústria, finanças, eles, digamos assim, passaram a ter um domínio.
5: Sim.
6: Então, a companhia, ela era semi-privada, porque ela tinha também dinheiro dos estados gerais. Eles vejam, a companhia, a história dela não é monolítica, sabe, Pedro?
5: Uhum.
6: E ela vai mudando ao longo do tempo, porque ela se forma justamente no período em que a Holanda, os Países Baixos se tornam independentes da Espanha, vão se tornando independentes. Então, a política da companhia, ela reflete o momento político dos Países Baixos, que é um momento de construção de identidade holandesa. E você sabe que quando tem isso, quem constrói a identidade de um povo é um grupo de homens.
5: Sim,
6: que
5: elite.
6: Tem tempo. É uma elite que tem tempo para pensar, porque o cara que está trabalhando 12 horas por dia, ele não vai ter nem capacidade intelectual, é incapacidade física.
5: Sim, sim.
6: Né? Então é gente que tem tempo ósseo e que vai dizer o seguinte: que república a gente vai ser agora? Porque eles queriam se opunham à Espanha. A Espanha tem uma experiência militar de opressão de Felipe II, Duque de Alba, etc, etc. Então a gente vai ter que construir uma república onde o poder civil esteja acima do militar. Isso vai se refletir no governo aqui, por exemplo. Então, o primeiro governo holandês aqui, O governador era um militar, o coronel Vanderburg.
1: Sim.
6: Mas existia um chamado político, que era um conselho político que você viu no livro, e esse conselho político ele limitava o Vanderburg, porque ele não tinha o Vanderburg uma posição de primos inter pares. Então, e isso foi ruim, porque o conselho político começava a se meter na guerra, na estratégia de guerra. Mas quem entendia de guerra? O Vanderburg ou o conselho político? Então, isso foi, ele brigou com o conselho político para dizer: olha, a gente tem que mudar. Esse tipo de abordagem de guerra, porque esse modelo de guerra europeia aqui na mata não cabe. Uhum. E é por isso que eu digo, se não fosse Vanderburg, não tinha Nassau, porque ele aprende a guerrilha, ele aprende uma nova gramática de guerra que fez com que os holandeses permanecessem aqui. Sim, né? Sim. Não é uma ode ao militarismo que eu estou fazendo de forma alguma, estou fazendo uma análise crítica. Então, todas as tensões da Companhia das Índias Ocidentais, porque se você olhar a administração holandesa no Brasil, ela, como eu falei, ela não foi monolítica, ela foi mudando ao longo do tempo. Elas são reflexo, inclusive, de questões religiosas, né? A facção mais radical era a Gomarista, que queria a guerra a todo custo, e a facção menos radical preferia o comércio, tanto que uma parte se retira daqui e vai fazer comércio em outros lugares. Uhum. Né? A Câmara da Zelândia, que era a segunda maior Câmara de Comércio da Companhia, era ligada muito mais à facção mais radical, que era a facção da guerra. E guerra, você sabe, o capitalista, ele gosta, mas ele não gosta ao mesmo tempo. Né? Quem gosta de guerra é quem produz arma, mas aquele que quer comercializar, ele vê a guerra com uma certa desconfiança.
5: É um lado dessa história que a gente conhece muito pouco aqui no Brasil, né? A gente tende a conhecer as principais ações do Maurício de Nassau. É como se a presença holandesa aqui fosse restrita a esse período do Maurício de Nassau, né? Pelo menos foi a forma que eu aprendi na escola. E aí, já entrando na proposta do seu livro, que propõe, né, esse novo olhar sobre o Brasil holandês, como que a gente enxerga, então, essa experiência e como que a gente vê, como a gente pode interpretar adequadamente a presença holandesa aqui no Brasil?
6: Quando eu apresento essa perspectiva, o trabalho em si, ele não é uma novidade do ponto de vista da pesquisa. É na época, de alguma maneira. Por quê? Porque até eu trabalhar essa dissertação, depois isso foi transformado numa tese, né, que eu defendi em 2008, que é o desconforto da governabilidade, que eu aprofundo, né, mais a pesquisa, mas a ideia na época, e eu digo que ela não, ela foi apresentada, mas ela não foi ouvida, e se foi ouvida, não foi aceita. Uhum. Por isso que isso me conformou bastante, eu resolvi publicar a dissertação, que não tinha sido publicada, eu publiquei a tese, só para voltar, para reposicionar a discussão, para o fato das pessoas reduzirem o Brasil holandês à figura de Nassau. E ao longo da pesquisa, veja, eu trabalhei com as fontes holandesas que foram copiadas no século XIX, trazidas para Pernambuco, que é a coleção José Higino, que foi o nome do jurista que foi pago pelo governo da província para trazer essas fontes. Então, elas estão, é uma cópia do original. Está em holandês, mas numa escrita cursiva, né?
1: Sim.
6: E é possível que nem tenha parte dessa documentação, nem tenha mais na Holanda por conta das guerras. A gente não fez ainda esse cotejamento do que tem aqui no Recife, do que tem lá. Mas, enfim, pouca gente tinha trabalhado isso até o ano 2000, 2001. Aí, Alfredo de Carvalho, o próprio José Higino, talvez o Franz Leonard Schack, o professor Zé Antônio Gonçalves de Mello, Evaldo. Depois eu trabalhei no final dos anos 90, início dos anos 2000, quando eu fui fazer o meu mestrado. Né? E eu percebi o seguinte, que depois de 34, até um pouco antes da queda do Arraial do Bom Jesus, que foi em meados de 1635, há uma espécie de virada, né? Essa coisa do Brasil holandês, porque os holandeses começam a estabelecer um fluxo de navegação nos rios do Nordeste, acima do Recife, pouco acima, Capibaribe, Bibiribe, Rio Goiana, e há uma espécie de quadrilátero, né, de comércio, que a documentação chama de pequenos lucros, começam a obter pequenos lucros, né, o Kleine Profit, se preferir, onde os administradores vibram muito com esse momento. Uhum. Para eles é uma coisa importantíssima, esses pequenos lucros. Depois Vanderburg já tinha voltado, né, a queda do Arraial. Quando o Nassau chega, existe já uma relação interpessoal com moradores do interior, sobretudo dessa parte norte do Recife, e essa relação ela não pode ser ignorada. Por quê? Porque isso vai se refletir no governo local. Quando o Nassau institui as câmaras dos escabinos, que é o equivalente à Câmara Municipal do mundo holandês, aqueles recorreram, aqueles que tinham relações boas com a companhia antes da vinda dele.
1: Sim.
6: Então, veja, ele não criou um governo do nada. As condições de governabilidade mínimas foram estabelecidas antes de sua vinda para cá. Isso não é demérito para Nassau, mas também a gente não pode considerar que ele fez isso. Quer dizer, a construção de que ele fez um mundo, construiu um mundo do nada, coitado, ele não tem nem culpa, foi o que colocaram em cima dele, né, para justificar uma série de coisas que a gente vai falar, deve falar ao longo de nossa conversa. Entendeu? Então, eu não sei se eu estou sendo muito redundante, mas os pequenos lucros, para mim, eu sinto o meu trabalho. Né? E eu mostrei isso, quer dizer, ele não fez o mundo nada. Para mim, a divisão temporal do Brasil Holandês não é de 30 a 36, de 37 a 44, 45 em diante. Para mim, vai uma homogeneidade entre 30 e 34, 35 e 36, pouco antes de Nassau, já guarda uma relativa governabilidade e uma homogeneidade. Então, para mim, a periodicidade do Brasil Holandês não é essa clássica, é o que eu defendo. Isso foi a minha contribuição, sabe, Pedro? E no meio disso tudo, eu acabei me interessando por trabalhar a escravidão, porque eu percebi a questão palmarina.
1: Sim.
6: Né, nesse período nasal, que não é o foco, né, da discussão agora.
5: Sim. Não, mas eu acho que vale até mencionar, mais pela proposta aqui do podcast, né? Eu acho importante também a gente trazer isso, que como a gente conversou antes de gravar aqui, muitas pessoas associam Palmares apenas ao momento ali da expedição de Domingo Jorge Velho, que vai acabar com o quilombo, né? Quase virando pro século XVIII. Mas como que os holandeses se relacionaram com essa experiência?
6: É interessante que os temas em histórias foram editados, né?
1: É.
6: Então, houve um grupo de... Mais uma vez, quando a gente falou da formação da identidade holandesa, mas falando agora da formação da identidade brasileira pós-independência, e ainda no final do século XIX, início do século XX, que já é período republicano, você tem essa coisa, ó, Brasil holandês ninguém toca.
1: Sim.
6: Aqui esse período é sagrado. Palmares vem depois. Mas Palmares já estava. Palmares já existia. Palmares aparece como um grande problema para a administração colonial durante a administração holandesa. Aparece ali. Então, a primeira vez que os holandeses vão ter experiência direta com a escravidão vai ser em Pernambuco, entendeu? Então, Pernambuco, a administração em Pernambuco e adjacências vai, digamos assim, desauratizar essa relação dos holandeses com o Atlântico, porque tudo era fantástico. As Staden, né, coisas, aqueles livros que vinham das editoras de Lyon. Né, quando os editores, os publishers holandeses começam a publicar, porque a companhia ela necessitava de pessoas que lessem para investir nela ou não. Né?
1: Sim.
6: E soubessem, mesmo que houvesse mentiras sobre o que acontecia aqui para manipular a preço de ação, isso é uma coisa que acontece de hoje, fake news é uma coisa antiga, apareceu para quem não conhece o que é história. Mas sempre existiu.
1: Sim, sim.
6: Mas... De qualquer forma, eles procuravam guardar uma relação com o pragmatismo, né? Então, nada foi tão pragmático quanto a experiência holandesa aqui, porque eles lidaram diretamente com o escravizado, com a repressão ao escravizado. O Ian Blair foi um exemplo. O Ian Blair que não completou a sua viagem em Palmares, mas ele chegou aqui como um cura, tudo indica, e se tornou o cara destemido. E você tem ideia do que é você entrar mata dentro para pegar um indivíduo, o grau de brutalidade. Né, ele se tornou um cara destemido e foi morar na fronteira sul do Brasil holandês aqui, pro lado lá de Sirinhaém, que era a fronteira dos Palmares, lá depois do Cabo Santo Agostinho. Então, ele deveria ser uma pessoa sádica, no mínimo, né, para se tornar um capitão de mato,
1: sim,
6: né, deixar de ser cura para ser capitão de mato. Né, então, essa operação que torna o indivíduo um capitão de mato, um cara que vem lá dos Países Baixos, mostra esse grau de pragmatismo que foi ter contato diretamente com a escravidão. Alguns tentaram ser senhores de engenho, mas não foram bem sucedidos. Né? Mas a experiência com a escravidão aqui, com a cana-de-açúcar, eles levaram para Barbados, né, para o Suriname. Então, o que eles viveram lá depois no Suriname com os quilombolas, eles já tinham vivido aqui no Brasil. Então foi um grande laboratório dos holandeses, essa estrada aqui no Nordeste. Então havia os ataques de palmarinos, ou não palmarinos, porque tem uma questão aí que é dos chamados bosnegras, os negros da mata. Publiquei um artigo, um livro do Flávio Gomes, faz algum tempo, que eram grupos itinerantes de quilombolas, que eu acho que não necessariamente eram palmarinos, sabe, Pedro? Porque há um agigantamento de Palmares. Você já deve ter ouvido falar, você é historiador,
1: sim,
6: não desmerecendo a história do Palmares, mas mostrando que muitas vezes essa história foi instrumentalizada para favorecer as mercês.
1: Sim.
6: Ah, eu enfrentei 1.000 quilombolas. Não eram 1.000, o cara na hora da refrega, o cara não vai ter tempo para contar. Né? Mas ele vai dizer que é 1.000, porque quando ele for pedir alguma hábito da Ordem de Cristo, algum ofício régio, alguma coisa assim, algum pedaço de terra, sei lá o quê, ao rei, ele vai ter que engrandecer o feito dele.
1: Sim.
6: Né?
1: E aí vira uma fake news.
6: Outros historiadores trabalhou... Exatamente. Mas aí é esse momento que o historiador ele tem que desconfiar da fonte.
1: Sim, sim.
6: Nem tudo que está escrito é verdade. Né? É difícil isso. A gente fala isso, o historiador tem que criticar a fonte. É. Mas veja, eu estou trabalhando, por exemplo, o tráfico de escravizados para Pernambuco. Se eu vejo um navio que trazia 155 indivíduos, né, escravizados, e 30 faleceram na viagem, como é que eu vou questionar isso?
5: Sim, é difícil mesmo.
6: Porque eu estou dizendo, é difícil porque eu tenho que ter base para fazer isso, porque aquilo está dizendo o que eu quero ouvir. Né? Muitas vezes quando a coisa diz que a gente quer ouvir, ou você tem uma hipótese, Nassau era um cara bacana. É. A minha hipótese, o problema de hipótese é esse. Aí você encontra um documento que mostra que Nassau foi injusto. O que é que você vai fazer? Esconder o documento?
5: É. Aí quebra a cara, né? Vê que ele não era tão bacana assim.
6: Pois é. Então, assim, eu trabalho muito com a história problema. Eu vou deixando me perder na documentação e a partir dali eu instituo um problema. Eu acho que é uma forma que eu me sinto mais... Não só eu, como muitos historiadores.
5: Claro, é uma forma muito rica mesmo de trabalhar.
6: É, a experiência vai mostrando, né, gente? Porque o trabalho de historiador é contínuo, né?
5: Sim.
6: É, a gente vai... A história não é ciência de novo, é ciência dos velhos. Quanto mais experiência, né, como dizem os alemães, é farro você tem, mais condição de trabalhar o passado você tem. Você não tem gene em história, você tem gene em ciências exatas, mas em história não.
5: Sim, sim.
6: Né? E a gente fica preso ao documento, como dizia Heródoto, né, o pai da história. Tem que ter duas coisas para ter história, mudança e documento, né? E essas mudanças, elas podem ser muito lentas, mas ainda assim é mudança,
5: sim,
6: né?
5: Sim.
6: Então, durante o período, voltando à sua questão, durante o período holandês, eles começam a encarar essa questão dos quilombolas, tinha a questão dos grupos itinerantes, porque eu acho que os bosnescas não eram necessariamente palmarinos, porque eles tinham uma mobilidade geográfica muito grande, entendeu? Até ir para Paraíba, todos os palmarinos talvez tivessem um certo receio de percorrer esse arco muito grande para não se afastar tanto da região, né, que era uma grande região. Mas eles se sentiam mais à vontade naquele espaço tradicional deles. Né? É impossível não, mas como estava já uma época de muito policiamento ao norte do Recife, dificilmente eles ousariam ir para Paraíba, né, porque estariam muito longe do seu território...
5: De origem.
6: Tradicional. Se bem que a gente pode descobrir, se descobriu o novo mapa de Palmares, não foi um cartógrafo historiador, descobriu novas possibilidades agora, acho que foi no mapa em Harvard, mostrando outras localidades. Mas basicamente a territorialidade do Palmares era aquela que a gente conhece, né, até hoje. Sim. Isso preocupou as autoridades holandesas, tanto que eu fiz um artigo num livro de uma amiga, Valéria Costa, mostrando, falando do Henrique Dias, que ele tinha sido acusado de vender quilombola. Ele teria vendido outro quilombolas, que é de um quilombo, se eu não me engano, da região de Sergipe, em 1642, em plena guerra holandesa, em pleno governo maçoviano. Ele é acusado pela Câmara da Bahia de vender esses quilombolas e ter ficado... O problema não foi vender, o problema foi que ele não deu o quinto do Marquês de Montalvão, que tinha retornado para o reino. E o título do artigo eu coloquei As Duas Guerras de Henrique. Por quê? Porque foi uma guerra contra os holandeses e foi uma guerra... que ele estava fazendo também, se aproveitando dela contra os quilombolas.
5: Sim, e aí então, a gente vê que o Henrique Dias não era um cara tão bacana assim também, né?
6: É, ele era um cara do momento, ele lutava, né, como Calabar, né? Calabar optou por mudar de lado, mudou, né? Mas se diz que Calabar foi um traidor, mas Fernando Vieira era contra os holandeses, depois se tornou amigo, depois se tornou contra, quando se tornou, por acaso,
5: as coisas mudavam.
6: Por um acaso, o segundo homem que mais devia, ele foi o segundo homem que mais devia a companhia, então era conveniente para ele fazer guerra à companhia. Sim. Não há coisa melhor para quem deve do que dizer que o seu credor não presta.
5: É verdade.
6: Pois é, você não pode pagar aquilo ali, então eu vou inventar que ele fez alguma coisa para mim, que ele é ruim, que ele é o mal, e que eu sonhei com a Virgem Maria, e que no sonho ela dizia, vá, faça uma guerra, né? Lute contra eles. Isso é muito bonito, essa desculpa da guerra pela liberdade divina. É. Mas o motivo era, na minha opinião, era muito mais mundano e terreal do que mesmo divino.
5: Sim, sim.
6: Né? Então, a escravidão, só para concluir, a questão quilombola, ela se tornou um problema porque isso afetava os engenhos do que hoje é Alagoas, né? Da parte sul da capitania de Pernambuco e ali aquela parte entrando já em Alagoas, a produção desses engenhos. Então não se sabe se eram palmarinos, não se sabe se eram bosnegras, esses negros da mata, mas eram quilombolas. Né? Isso não é pouca coisa, né? Você esperar e aí havia muito roubo de destruição de roças, roubo de escravizados, envenenamento. O próprio Amblé teve o engenho de seu sogro devastado, isso é um motivo, quer dizer, já botaram o cara numa região onde ele poderia ser o cara que poderia resolver a questão lá, né, e a fronteira sul de Pernambuco virar para as matas, né, as matas dos Palmares, né, que chegavam até ali perto do Cabo Santo Agostinho.
5: Sim. Professor, interessante dessa perspectiva também é que muito se passou uma visão de que os holandeses, eles seriam mais tolerantes, e aí destacando o humanismo do Maurício de Nassau, né, dentro daquela perspectiva de uma história editada, né, inclusive com a vinda de cientistas para cá, de artistas, as pinturas do Albert Ercaut, né, contando, falando das danças dos indígenas, com viés mais antropológico. Né? Exato, exatamente. Isso. É interessante porque isso também ajuda a construir, né, esse novo olhar sobre o Brasil holandês, né?
6: Isso, ajuda. Então, tudo isso é muito importante. É muito bacana porque você tem um painel praticamente etnográfico, né?
5: Sim.
6: Não é uma etnografia porque isso tudo era panegírico, etc. Fazia parte toda uma perspectiva colonialista, né, de conhecer, de registrar, etc, etc. Mas isso não só isso não responde ao período. Né? Isso não, o período não pode ser resumido a isso.
5: Foi uma época de tolerância, professor? Foi uma época de tolerância?
6: Até um certo momento, sim.
5: Uhum.
6: Principalmente com os judeus. Mas você tem que ver que mesmo em Amsterdã, os judeus não gozavam de tanta liberdade assim, como se imagina. Sobre a questão judaica, que se fala muito, a gente tem que ver o seguinte, quando a Amsterdã não promoveu, assim, digamos assim, uma liberdade, como a gente imagina, dos judeus, não. Em relação a Portugal, com certeza, em relação à Espanha, com certeza, mas eles tinham certas limitações ao exercício do credo lá. Quando há a diáspora sefardita, algum tempo antes, né, da vinda dos holandeses para cá, houve uma diáspora sefardita, obviamente, e uma parte foi para o norte da África, outra foi para Livorno, na Itália, outra foi para Isfahan, outra foi para Hamburgo, na Alemanha, e talvez a minoria tenha ido para a Holanda. Né? Então não foi essa liberdade ampla que se diz, não, mas em relação à Península Ibérica, com certeza. Havia uma certa liberdade aqui no Recife, mas isso começou a incomodar.
5: Sim.
6: Tanto católicos como protestantes, né, começaram a se incomodar, possivelmente por questões econômicas, né, porque os judeus estavam envolvidos em corretagens, em vendas de cativos, em vários negócios de interesse comum, né, entre católicos e protestantes, e isso se tornou, digamos assim, insustentável. Né, e aí se proibiu o culto aberto, houve toda aquela história que a gente já conhece. Mas eles tinham restrições a culto também em Amsterdã. Claro que se comparado à Península Ibérica, bem menos.
5: Outro ponto, professor, que você traz no seu livro para olhar essas diferenças e também o que aproxima a experiência portuguesa anterior da administração holandesa, tem a ver com as câmaras municipais, né, que depois viraram os escabinos. Você poderia explicar para a gente, para os ouvintes, o que foram os escabinos? Cabinos e de onde saiu a inspiração para a criação desse aparelho administrativo?
6: O escabinato foi uma experiência interessante, né, de instituição longeva, porque ele remonta à municipalidade, né, que é uma herança romana comum na Europa Ocidental. Né? Então você tinha, por exemplo, a Câmara, Pedro, tinha uma função judicante. Né? Você está antes de Montesquieu, é um período antes do espírito tripartite. Né?
5: Sim.
6: Então você tem o vereador, o senador da Câmara, ele tinha uma função também judicante. Né? Isso acontecia, por exemplo, nas câmaras da Alemanha, por exemplo, onde eram chamados Richters, que são juízes. Né? E também o Schepenen, né? Nos Países Baixos, tinha essa função. E aí houve elementos portugueses, né? Mas os elementos portugueses escolhidos para serem os cabinos eram elementos que tinham uma boa relação com a companhia. Então foi uma falsa ideia de democracia, porque se quer colocar em Nassau essa pecha de democrata. Primeiro porque as companhias estavam subordinadas à diretoria da companhia. Uhum. Então não tem como haver uma experiência de self-government, né, de governo próprio, como se diz. Isso foi criticado por muita gente, por Raimundo Faoro, por exemplo, por Mário Nehmer, que tem um livro bem chamado Fórmulas Políticas do Brasil Holandês, que ele, né, critica essa ideia do self-government. Nunca existiu autogoverno aqui, nunca houve essa possibilidade de experiência. Então isso é muito visto muitas vezes quem analisa superficialmente o assunto como uma coisa bacana, onde portugueses puderam fazer parte da administração, dando um caráter assembleísta. Veja, essa questão assembleísta era um tanto anacrônica, porque isso é uma prática pós-montesqueriana.
5: Uhum.
6: Você querer colocar a Holanda como um país muito à frente de seu tempo. Eu me lembro de um artigo de Robesbal dos anos 50, que ele dizia, não se iluda não, que a Holanda não era um país totalmente fora do seu tempo, não. Nenhum país é fora do seu tempo. Por mais que tenha questões modernas em termos de práticas econômicas, mas nenhum país é totalmente fora do seu tempo. Isso não existe. Todo país é figura na sua temporalidade, né? Inclusive os Países Baixos.
1: Sim.
6: Então, o escabinato, ele, na teoria, devia ser alguma coisa interessante, mas ele não funcionou muito, porque nos lugares mais distantes, muitos holandeses não queriam ir residir, queriam ficar mais perto do Recife.
1: Sim.
6: Né? Mas ele foi interessante porque foi a primeira vez que o Recife em si passou a ter uma representatividade camarária, que é a Câmara da Cidade de Maurícia. Quando os holandeses saem daqui, Recife não tem mais representação camarária, volta-se a Olinda. Isso gerou um problema muito grande que foi dar na Guerra dos Mascates. Na Guerra dos Mascates, 1710 e 11, a memória da guerra holandesa ainda estava muito presente. Entendeu, Pedro?
1: Uhum.
6: E aí se lembrava, poxa, mas o Recife se constituiu um centro comercial durante o Brasil holandês, e essa classe comerciante, há uma mudança geopolítica no Atlântico Sul, e essa classe comerciante, ela muitos até credores dos donos de engenho, mas sendo credores de senhores de engenho que ocupavam posição de poder na Câmara de Olinda. Como é que você vai reclamar a quem está lhe devendo se quem está lhe devendo tem um poder judicante?
1: Sim.
6: Você entendeu o que procura da coisa? Então foi uma experiência interessante do ponto de vista de fazer com que no Recife você tivesse pela primeira vez uma representação de um poder local, né? Mas aonde, em lugares distantes, ela não funcionou. Isso entra também na questão do desconforto da governabilidade, entendeu? Uma coisa é a ideia, outra coisa é a prática, né? Eu acho que os holandeses, eles ocuparam uma área grande, mas existe uma diferença entre ocupar e dominar. Você ter a ocupação e você ter o domínio. Eu acho que o domínio, ele sempre foi muito capenga, ele foi muito mais efetivo no Recife, onde você tinha mais tropas, e Paraíba, Itamaracá, enfim, mas um pouco mais afastado, esse domínio sempre foi muito, muito tênue, sabe? Foi muito fraco, frágil. Então, nem todo mundo que ocupa domina, né?
5: Sim. Eu quero dizer, é uma situação em que o Maurício de Nassau, ele traz elementos neerlandeses, né, de administração, você fala isso no seu livro, mas aproveita uma estrutura que já estava montada aqui e as sociabilidades que também já estavam bem estabelecidas isso, aqui com exato. Os portugueses, né?
6: Exatamente. Quando eu falo dos Clydenprofting, eu falo já desse início de sociabilidade.
1: Uhum.
6: Porque se tornou uma coisa muito na moda falar de sociabilidade dos neozelandeses, mas eu já falava isso há mais de 20 anos. Né? E foi outros trabalhos muito bons sobre isso, né? Depois de mim e até o meu mesmo, que eu procurei aprofundar essas questões, mas tem um trabalho de Bruno, né, Miranda, sobre a questão da vida militar. Tem um trabalho acho que é da Mariana François sobre os escabinos, tem o da Lúcia Xavier sobre essas sociabilidades, tem o do menino que defendeu agora a tese, Gurian, ele publicou o livro dele, que é sobre as sociabilidades em Angola e Recife. Todos os trabalhos muito, muito bacanas que mostram, né, essa importância dessa sociabilidade, mas que também desmistificam, né, muita coisa de uma historiografia tradicional. E eu acho que a gente vive um momento muito feliz, em que a gente tem muita gente que trabalha o tema do Brasil holandês com suas visões, com suas perspectivas, porque um outro historiador, historiadora, pode ter uma visão diferente de sociabilidade que a minha. Minha visão não é a única.
1: Sim.
6: Né? Enquanto mais gente a gente estiver trabalhando o tema, melhor, né? Para a gente colocar o assunto na roda. Eu valorizo muito os outros trabalhos. Acho que a gente tem que olhar sempre o que a gente, até onde a gente vai, até onde o outro pode construir, né, a sua narrativa do período.
5: Sim. E também acho importante a gente falar do aspecto religioso, né? Que os holandeses, eles eram protestantes, né? Acho que calvinistas e, enfim, eles estavam vindo para uma sociedade eminentemente católica, né? Que era a sociedade colonial aqui no Brasil. E você fala, se eu não me engano, na entrevista ou na introdução no livro, agora eu não lembro, que havia uma relação entre a religião e a busca pelo lucro da Companhia das Índias, mas numa lógica inversa daquilo que o Max Weber fala da lógica protestante, espírito do capitalismo, né? Nem sei se eu usei as palavras certas, mas o ouvinte vai saber o que é. Como que era essa simbiose entre o calvinismo, a religião protestante e a atividade da companhia, isso?
6: Veja, o título não desse trabalho, mas da tese que eu publiquei em 2020 era O Desconforto da Governabilidade. Isso foi um título que eu me inspirei no Simon Chama, grande historiador. Que escreveu um livro muito legal chamado Trabalho muito História da Cultura, né? O Desconforto da Riqueza. E eles se enriqueceram muito, né? E como você congemina isso com a religiosidade, com o comedimento, né? Então, isso gerou uma certa discussão sobre essa questão da se o espírito holandês, né? Se deveria ser um espírito que a identidade holandesa fosse uma coisa baseada na modéstia, né? E no comedimento. Como é que você vai conciliar isso com o lucro, né? Claro que eles não deixaram de ganhar dinheiro. Então, nem todo mundo, não há um consenso de que todos esses investidores, eles eram necessariamente comedidos pelo, né, pela religiosidade. Né? Senão, não teriam feito o que fizeram. Né? Não sei se foi uma crise de consciência de fachada, né? Uhum. Mas há uma discussão, né, sobre isso. Como eu falei, né, Nassau era humanista, mas era negreiro também. Né? Como disse muito bem o Luiz Felipe de Alencastro. Né? Então, a gente não pode subestimar essas questões da religiosidade, né? Achar que tudo necessariamente é o lucro. Mas, no final das contas, o que vingou foi a exploração, ou foi o pessoal talvez menos religioso. Que é uma coisa que é interessante, você tinha na Europa banqueiros judeus de príncipes católicos, você tinha banqueiros protestantes e príncipes católicos, você tinha príncipe protestante que era a Alemanha, né, com banqueiros judeus. Isso o Trevor Hopper, Hugh Trevor Hopper, historiador inglês, mostrou uhum. muito bem que em determinados níveis essa questão de moralidade, ganância, tudo, diferenças de credos, etc., não estava nem aí para isso, isso não existia.
5: E também é interessante que a religião até mesmo vai influenciar como alguns desses holandeses uhum. olharam aqui a sociedade no Brasil, né? Criticando a imoralidade, que os portugueses isso. não tinham uma ética assim pro trabalho, só queriam saber de farra, também rolava isso, muito isso, né?
6: É, isso cria uma classificação moral, né?
5: Sim, sim.
6: Isso cria uma classificação moral. Inclusive, isso é um problema quando, todo respeito, né, o Sérgio Buarque de Holanda, quando ele classifica o português como pragmático e o holandês, por exemplo, como industrioso, isso vai gerar uma coisa que diminui uhum. né, o português e que ressalta o espírito empreendedor do holandês. Na verdade, eles eram tão pragmáticos quanto os portugueses, porque Nassau, por exemplo, demora quase 3 anos para instituir a cobrança de farinha de mandioca, né, por produtores. Né? Quer dizer, se ele era tão industrioso, por que ele não fez isso logo quando ele chegou? Porque ele tinha acesso a relatório, sabia que a farinha de mandioca era algo necessário. Então ele demorou 3 anos porque ele percebeu que estava uma crise muito grande de abastecimento, então ele foi sendo pragmático. Quando a crise se avoluma, aí ele toma a decisão. Né? Então o pragmatismo existe dos dois lados. Né? Porque a visão do Sérgio era uma visão do pós-guerra, uma visão de uma identidade nacional na década de 30, 40, em que procurava-se negar alguma coisa boa que a colonização portuguesa tivesse deixado aqui.
5: Sim.
6: Então, quando eu nego, eu exalto o outro. E o que eu faço hoje em dia não é... bem, eu adoro Sérgio Buarque de Holanda, né? Caminhos e Fronteiras, Visão do Paraíso.
5: Visão do Paraíso é muito
6: grande
5: bom.
6: Historiador. É. Não, um livro lindo. Ali não tem o que dizer. Mas a fase que ele escreve em Raízes do Brasil, segundo, acho que a Laura de Melli Souza, ele era mais sociólogo do que historiador. Ele tinha vindo da Alemanha, influenciado pela questão dos tipos psicológicos, né, de Georg Simmel. Então ele faz essa leitura, que tinha muita razão para o período. Ele foi uma visão importante para o período. A gente não pode descredibilizar o historiador, porque é muito fácil criticar Sérgio Buarque de Holanda hoje em dia, com o ferramental teórico-metodológico que a gente tem. Mas dizer o que ele disse daquela forma também, como Gilberto Freire também é muito criticado, mas também tem algumas coisas que sobrevivem. Então, muito cuidado quando eu faço essas críticas, não é de me desmerecendo. E também, veja, não é também, por outro lado, enaltecendo a colonização portuguesa. São coisas auto-excludentes. Veja, criticar alguma coisa relativa aos holandeses não remete automaticamente ao endeusamento do modelo português de colonização, que foi um modelo de exploração também.
5: Claro, claro, escravista. Né?
6: Sugar riquezas. Exatamente. E os holandeses, você veja, eles não... acabaram com dois pilares do nosso subdesenvolvimento, que é a monocultura e a escravidão.
5: Sim.
6: Não propuseram alternativa a isso. Se diz até que Nassau queria propor a diversificação de produção de bens, que seria uma coisa interessante, mas não foi seguida. Né? Mas o que vale é o que foi. É. Como diz o Matuto, né? O que vale é o que foi. A gente não pode ficar pensando numa história que poderia ter sido, né, Pedro? Não sei se você vai chegar nessa discussão.
5: Vamos chegar agora. Tinha separado pra gente falar mais pro final.
6: Não quero apressar.
5: A gente já tá no último ato. Eu fiz uma divisão aqui da entrevista por atos, né? Porque é a divisão que você faz no seu livro, né? Você fala em 3 atos, mas aqui a gente já tá indo pro quarto, né? Que é justamente problematizar essas questões. Aqui no Brasil é muito forte essa ideia, tô dizendo aqui no senso comum, de que como seria o Brasil se, sei lá, os franceses ficassem aqui, né? Os franceses chegaram a colonizar aqui o Rio de Janeiro, tiveram uma experiência. Exato. Se os holandeses ficassem no Nordeste e colonizassem o Brasil. Faz sentido, professor, a gente entrar nessa?
6: Olha, como exercício de uma história contrafactual, não é ruim a gente pensar isso, uhum. né? Faz parte. Mas isso tem a ver muito, Pedro, com o nosso comodismo. Uhum. Você entende? Depois da independência, que modelo de país a gente construiu? Nós não resolvemos nossos problemas
1: sim,
6: como
1: sim.
6: nação. Né? Então, assim, ficar imaginando a história que poderia ter sido é como se eu fosse, de um ponto de vista pessoal, não resolvesse minha vida hoje, ficasse culpando o passado. Se eu tivesse feito isso, é uma questão psicanalítica.
1: É o escapismo, né?
6: É uma fuga. É muito mais cômodo eu arrumar um culpado, né? Ou uma outra situação, né? Do que eu me olhar no espelho. É muito difícil para a sociedade se olhar no espelho, né? Então, por isso que eu publiquei esse livro, para a gente reposicionar essa discussão. Entendeu? A gente está no século XXI, tivemos uma regressão muito grande do ponto de vista das relações sociais e institucionais no Brasil, com os racismos explodindo, coisa que já estava aí latente, mas que se avolumou nos últimos anos, por exemplo. Então, a discussão que eu vou colocar no livro de Palmares, viu? No novembro ele sai, se Deus quiser.
1: Opa, já faço convite para você voltar aqui.
6: Pronto, aí eu peço uma música.
1: É isso, né? É verdade.

0: mentiroso numa cidade interior, aí chega um cara que fala a verdade. Ninguém gosta do cara que fala a verdade, né?
1: É.
0: Todo mundo prefere, tanto é que o mentiroso, que acho que era Romualdo o nome dele, vocês preferem as minhas mentiras ou a verdade desse besta? Então todo mundo preferia, então o historiador, ele é um cara chato, né? Então, e é uma relação que para mim são líquidos que não se misturam, quer dizer, ou você é historiador ou você é conveniente, uhum. Entendeu? Se você quiser fazer uma história fantástica pro mercado editorial, para ter likes, para ser instagramável, com certeza a mitificação vai lhe levar num patamar muito legal. Você vai conseguir ser muito validado, você vai ter muitos seguidores, você não vai arrumar confusão, você vai, entendeu? Tá bem em consonância com aquilo que o mercado pede, com que o senso, o imaginário coletivo pede. Ótimo. Sim. Né? Que os políticos vão gostar, porque vão se promover em torno disso. Recife, a cidade de Nassau, Nassau foi o cara, tudo. Então alguém vai estar ganhando com isso. Inclusive o historiador, né? Mas eu não foi o caminho que eu tomei, né? Meu caminho foi ser o cara que é chato mesmo, sabe? Que procura, porque se isso não existir, de nada adianta o trabalho de historiador. Como dizia o Caio Prado Júnior, historiador, ele tem que ir para o cipó da história,
1: é,
0: né?
1: É
0: se verdade. Eu faço história para ser conveniente, na história, né? É. Porque o Heródoto era que o pai da história era um cara chato. Heródoto é chato ler Heródoto, é chato ler Tucídides, mas é muito melhor ler Homero. Claro, é muito mais prazeroso você entender, né, as aventuras e desventuras de Ulisses, mas até uma deusa, ela dá uma forma rejuvenescida a Ulisses. Que massa, muito melhor. Então é muito melhor se enganar,
1: sim,
0: do que ter a verdade de um besta. Né? Então eu prefiro trabalhar com... Não é nem a verdade, é o Logos, né?
1: Sim.
0: Porque o mito, ele não se opõe à mentira, ele se opõe ao Logos, né? Então eu trabalho em função do Logos.
1: Sim,
0: é isso. Né?
1: Mas já
0: mas não
1: falando...
0: tenho nada contra Nassau, viu?
1: Não, isso você já deixou claro aqui, pode ficar tranquilo, Nassau não vai voltar para poder reclamar aqui, pedir direito de resposta. E também falar para os ouvintes que esse livro também não é nada chato, tá? O seu livro, eu tô com ele aqui,
0: obrigado.
1: Eu dei uma lida.
0: Obrigado.
1: E é uma história escrita de uma forma muito objetiva e sem perder, né, o aprofundamento das questões, sem perder aquela criticidade que nos torna chato, mas que ainda assim é muito interessante, né? A gente ler dessa forma. Professor, você diria que a história do Brasil holandês é parte do... Ela é uma história que desperta muito um certo fascínio, né? Uma certa paixão. Você acha que isso está relacionado a essa ideia de que os holandeses aqui foi meio que uma presença mágica?
0: É, isso é bom, porque isso vai também nessa questão das divinizações e daquilo que é digno de ser tema importante.
1: Sim, sim. Você porque falou na entrevista, você usou esse termo, né, presença mágica, isso. Na entrevista que me passou.
0: Isso, a história como uma coisa mágica, né, a gente tem que ter muito cuidado com a história como uma coisa mágica, porque tá claro que há um porquê, uhum, né, por trás disso, né. Você falou da questão dos franceses, os franceses estiveram presentes, não só no Rio de Janeiro, mas na costa brasileira.
1: Sim, sim.
0: Tanto que o Cap, você sabe, você é historiador, né? Você falou em termos do que é mais conhecido, Aquinocial, França Antártica e tal. Uhum. Mas eles tiveram, tanto que o Grande, está lendo muito pouco ele, mas é um historiador belíssimo. O Capistrano de Abreu, ele dizia, uhum, que até 1595 não se sabia se o Brasil era francês ou português.
1: Verdade.
0: Né? Que é uma tese que eu acho que é interessante se recolocar para se rediscutir. Entendeu? Então, assim, o Brasil podia ser francês também, talvez. Né? Enfim, a realidade caminhou para outro sentido. Mas eu acho que o tema é como um personagem. Você cria personagem. Quantas vezes a gente está pesquisando aquele personagem que não tinha ver na história, ele é alçado à categoria de um personagem, digamos assim, instagramável, né?
1: Igual Maurício Nassau.
0: eu fiquei emperrado com essa expressão, que eu acho, uhum, isso uma coisa assim, absurda, mas tudo bem. Né? A gente não pode fugir do mundo.
1: Sim,
0: então, da mesma forma, existe tema, como existe personagem, pessoas, existem temas que são instagramáveis, temas que são modas, né? Temas que são modas, e de alguma forma o Brasil holandês se tornou um tema da moda. Isso também não é ruim, porque desperta pesquisa sobre o tema. A gente não pode ver só o lado negativo disso, não, mas a gente tem que ter muito cuidado com isso, sabe, Pedro? Porque o tema, assim como o personagem, é algo que depende de uma construção. Então, a gente não pode entender que um tema é válido e outro não, um tema é maior, outro tema é menor, porque eu vejo isso, às vezes, entre colegas, entre alunos, né? Eu quero trabalhar isso porque é mais glamouroso. Mas por que é mais glamouroso? Quem faz isso é o pesquisador.
1: Uhum.
0: É o pesquisador que torna um tema, um grupo de pessoas que torna um tema importante ou não. Então, acho que a gente tem que ter muito cuidado.

0: quando a gente eleva um tema em detrimento do outro. E na minha briga, tenho trabalhado menos o Brasil Holandês, na verdade, eu estou saindo um pouco disso, eu trabalho escravidão, vou recolocar o livro de Palmares, mas é um outro livro, não é o mesmo livro.
1: Uhum.
0: Né? Vamos tratar ali da questão da ecobotânica, da etnobotânica, dos usos das palmeiras, tentar pensar isso no ambiente de Palmares, numa recriação do espaço da paisagem palmarina a partir da adoção de determinadas palmeiras, né? Então, espécies nativas ou não, como o dendê também, que é uma espécie africana. Só para dar um spoiler, eu estou dando um spoiler aqui, não devia não, mas eu estou dando um spoiler aqui para você.
1: Tá,
0: mas tem outras coisas nessa discussão.
1: Sim, sim.
0: Porque o tema é dinâmico, o presente, Pedro, está imbuído de passado, está preso de passado.
1: Totalmente.
0: Entendeu? Não se faz a história ela, e o presente, elas têm uma relação indissociável. E a história, ela é algo que não tem forma. E a gente dá a forma de acordo com o voluntarismo do presente. Entendeu? Então não tem tema definido. O bom da história é isso, que ela pode ser sempre, digamos assim, reatualizada, né, à luz de questões atuais, e não há nada mais presente do que a gente discutir colonialismo, né? Veja a guerra no mundo, veja Hormuz, né?
1: Sim, sim.
0: Para fechar aqui, Hormuz, tinha uma fortificação holandesa em Hormuz, uhum. Os portugueses controlavam aquilo ali, Hormuz e Malaca, lá no extremo da Ásia, as duas portas do Índico, e hoje em dia se fala de Hormuz, por quê? Porque ainda é um ponto importante. Antes era especiaria, hoje é petróleo.
1: Não,
0: a história ela volta, né?
1: E muita gente não sabe, o Maurício Nassau também foi arrumar encrenca lá na África, né? Ele foi em Gana em 1637, né? Conquistou um forte lá, quer dizer, é um colonialismo que não se restringe aqui, né? Exato.
0: Não, a importância daqui foi a importância da navegação estratégica, porque essa coisa de Angola também deu uma bronca pra ele, foi acusado da alevosia, porque o rei já tinha sido aclamado em Portugal. Aí ele era esperto, ele soube disso e mandou conquistar Angola. E aí o pessoal, mas o rei já foi aclamado. Disse, mas a notícia não chegou lá. Se a notícia não chegou lá, então pertencia à Espanha. Então, sim, a gente tá no direito da gente, porque era na época de trégua, né? Então ele era um cara safo, né? Era um cara inteligente, né? Natureza. E isso, a questão de Pernambuco é a sua posição no Atlântico, no regime de vento, de proximidade com Angola. Né? Então tudo isso tem que ser levado, não é um determinismo geográfico, né? Porque o ser humano faz o que quer, como diziam os padres, o padre Antônio Vieira, que o vento favorecer tanto a navegação negreira, que era uma coisa divina, só podia dar nisso, ou seja, condiciona, culpa o trato negreiro pela facilidade da comunicação com Pernambuco, com o Pai do Brasil. Mole. Quer dizer, a culpa é do vento, né? É. A culpa é da corrente.
1: Não é do ser humano, não.
0: O ser humano não tem nada a ver, ele viu que era bom, então vamos fazer isso. Então não tenho culpa não, viu, gente? Então a gente não pode ser nem determinista, né, nesse ponto, claro, de vista, porque a história é a história das coisas humanas, pelas coisas humanas. Por isso que Heródoto é tão chato, né? Fechando aí com Heródoto, mas é necessário, é chato, mas é necessário.
1: Sim, sim. Professor, a gente tem mais uns 4 minutinhos, na verdade, para fechar aqui o episódio. Eu acho que a gente pode entrar aqui num apêndice, fazer uma última reflexão aqui sobre quando é que esse modelo administrativo holandês, esse governo, ele entra em crise e o que vai ser mais determinante para a saída dos holandeses aqui?
0: Rapaz, essa é uma pergunta difícil, aí você me aperta sem me abraçar, né? Essa pergunta realmente é uma pergunta muito difícil, só responde pergunta fácil. Veja, a administração holandesa aqui tem a ver com uma coisa que está fora daqui também. Primeiro que mudança de interesses do capitalismo europeu, holandês, aliás, em outros espaços, né, já se começa a produzir açúcar nas Bahamas, o interesse lá no, depois uma parte já para Nova York e tal, mas antes disso você tem uma parte ficando no Suriname, mas dissidências dentro da própria companhia. Você tem a guerra da Inglaterra contra a Holanda, a guerra anglo-irlandesa é um episódio importante, porque a partir daí Portugal vai se escorar na Inglaterra, inclusive a Inglaterra que vai entrar nessa coisa do reconhecimento da perda, né, que gerou uma indenização grande de Portugal, quase 3 milhões de florins, parte em caixa de açúcar. E depois a Inglaterra, a partir disso, começa a controlar, né, Portugal, pegando a ação do comércio de vinho do Porto, distribuição de vinho do Porto, de metro, hein, a colônia de Tanja, depois de Norte da África. Então vai ter um preço muito grande. Então eu acho que conjunturas locais de insatisfação, como eu falei, endividamento, a própria União Ibérica que havia, né, promovido depois uma volta de um espírito nacionalista, questões também locais, como eu falei, mas também do Império Português, de uma reação, né, e questões também internacionais. Acho que tudo isso que o que faz cair uma ocupação são fatores endógenos e exógenos, né? A gente pode explicar, por exemplo, a Revolução de 1917 como um episódio só da ideais da Revolução Francesa, ideais da Revolução Industrial, porque se fosse da Revolução Francesa, tinha acabado com a escravidão e ninguém acabou.
1: Aí a gente, né, cai de novo na história mágica, né?
0: Exato, na história mágica. Então, assim, vamos falar de liberdade, Pernambuco imortal, imortal. Sim, mas eles quiseram acabar com o escravizado? Não. Então, já não é uma coisa que você olha assim. Então, foram fatores exógenos, foram fatores endógenos, de acabar com o monopólio, com o exclusivo colonial, para você não ter tarifa alfandegária. Olha a questão da tarifa aí, como isso é atual. Os ingleses, se a Revolução... Pois é, tarifaço. Se a Revolução de 1917 tivesse dado certo, os ingleses, eles não teriam tarifa zero, porque eles pagavam ainda menos para a tarifa Alves Branco, ali Alves Branco, né? Menos do que os produtos. Era bom para o capitalismo inglês pagar menos tarifa, mas com 1917 não pagariam nada, seria melhor ainda. Iam inundar o Brasil com mercadoria inglesa livre de taxa.
1: Uhum.
0: Então, são fatores locais, são fatores externos, né? Roma não caiu por fatores só por conta das invasões, dos visigodos, não. Teve fatores endógenos também. Né, que isso vai corroendo, né, toda uma situação. Então, eu acho que numa escala, né, mais curta, de uma conjuntura, eu acho que a coisa se precipitou para fatores internos e para fatores externos, como eu expliquei. Para você, não sei se eu fui claro, né?
1: Não, porque foi sim.
0: Eu coloco muita coisa para caber no tempo.
1: Não, pô, foi super sintético. Saiu super bem, viu? Vim com essa pergunta surpresa, mas, pô, você saiu super bem. Professor Rômulo Xavier, quero agradecer a sua participação aqui no Virada de História e recomendar mais uma vez aí o seu livro, Pelo Lucro da Companhia, Uma Breve História do Brasil Holandês em Três Atos, 1830 a 1840. Professor, um grande abraço, brigadão mais uma vez e até uma próxima.
0: Pedro, eu que agradeço falar aqui com você. Passou rápido. Quando você falou uma hora, eu disse, rapaz, eu não tenho conteúdo para uma hora, não. É muito tempo.
1: Rolou, viu? Rolou, passou voando.
0: Agradeço demais as suas questões. No final você me apertou, como eu falei, me apertou sem me abraçar, já foi difícil. E Palmares vem aí para a gente voltar a discutir todo esse cipual da história.
1: Isso, e vamos voltar com música, que vai ser a sua terceira participação.
0: Tudo bem.
1: Grande abraço, professor. Tchau, tchau.
0: Grande abraço, meu caro. Tudo bom. Tchau, tchau.
1: Pessoal, antes de ir, a entrevista acabou, mas esse episódio não. Eu quero contar para vocês o que um importante cronista do século XVII falou sobre o governo do Maurício de Nassau. É logo depois da vinheta.
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1: O Direct do passado de hoje é do livro História dos Feitos Praticados durante 8 anos no Brasil e noutras partes sob o governo do ilustríssimo João Maurício de Nassau. É aí o livro, a crônica de Gaspar Barlew, teólogo, humanista e historiador holandês, próximo então do governo do Maurício de Nassau. E esse livro, ele começa com um poema dedicado, obviamente, ao Conde de Nassau, que diz o seguinte: os lauréis que na parte superior encerram no centro os leões, quiseram assim aludir ao seu titular. Fulge de um lado a coroa mural que se confere em recompensa das portas e entradas. Do outro, adorna por cima os esporões dos navios, o prêmio com que se honram as vitórias navais. A virgem pernambucana mira os seus olhinhos e, graciosa, ergue a mão, a qual segura uma cana. Próxima, a fecunda Itamaracá exibe os seus nectários, racismos e os magníficos dons do próprio solo. Junta a ela, a Paraíba põe nas formas o dulcíssimo açúcar e o torna grato aos povos. O avestruz, errante habitador do Rio Grande, foge correndo e falsamente imagina que se lhe dá de comer. Destarte-se ufana o novo mundo com os brasões batavos, e sob o governo de Maurício, floresce-lhe a gleba feraz. As gentes que a terra distingue defendeu as um só chefe, e a nau de Marte sulca as águas ocidentais, fazendo conhecidos os seus mercantes e os senhores do mar. Em frente pasma-se o sol ante as armas, ainda que violentas. Tu, Sergipe, pões em face de tuas moradas as flamas de Febo, e sozinho queres ser chamado de El Rei. Teus são Iguaraçu os caranguejos, a ti Porto Calvo aprazem os cimos. Ali estás sobranceiro, ó tu que deve ser temido daquelas cumeadas. O gênero escamigeiro mergulha-se nas rédeas das alagoas. Contra Serinhaém, relincha o belicoso corcel. Crava âncora na areia os dentes entravados e quer se nos deem ali reinos diuturnos. A bússola aponta o ocidente, mas não olha para o levante. Por quê? Porque reina cada um em plagas distintas. A fama que veio soprar os clarins e as tubas mostra não o esforço, mas o ar de quem apregoa tão grandes causas. Interessante ele trazer várias referências aí da nossa terra para poder fazer esse elogio, né, à administração do Nassau e à presença holandesa aqui no Brasil. Pessoal, espero que tenham curtido esse episódio. 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Aquele abraço, pessoal. Fui!
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4: Muito boa tarde, seja bem-vindo. Agora são 4h01. 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E a gente também está nas principais plataformas de áudio. É só ir lá, seguir a gente, dar 5 estrelinhas para o programa poder chegar sempre para você. Bom, hoje é terça-feira, dia 23 de junho. As principais notícias do Brasil e do mundo estão aqui. Começa o programa Entretanto, porque toda notícia tem outro lado. Esta é uma produção da agência de notícias russa Sputnik. Eu sou Isabela Veiga e vou logo chamar o nosso analista geopolítico Rafael Machado. Muito boa tarde, Rafa. É uma segunda para mim, né? Já que ontem estava de folga, mas claro, uma terça-feira, e a gente está aqui pleno de notícias para levar esse Entretanto até às 6 horas da noite.
5: Boa tarde, Isabela. Sinto uma honra estar aqui participando do programa Entretanto. Eu tenho certeza que dia de muitos acontecimentos, muitos comentários, notícias sendo comentadas sobre tudo o que está acontecendo no Brasil e no mundo.
4: É isso, Rafa. E daqui a pouquinho também a gente vai conversar com a Clarice Gurgel, doutora e mestre em ciência política pela Universidade do Estado do Rio, a UERJ, e também professora da Faculdade de Ciências Sociais da Unirio. Então vamos às principais notícias desta terça-feira. Donald Trump diz que fundos iranianos desbloqueados vão seguir para conta controlada em Washington. Brasil bate recorde de desconfiança sobre liberdade nos Estados Unidos. E tem também a previsão do tempo, tem economia. Fica com a gente, porque começa agora o programa Entretanto.
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4: O líder do governo no Senado Federal, Jacques Wagner, vai se reunir com o presidente da Casa Legislativa, Davi Alcolumbre, uma reunião que está prevista para acontecer amanhã, quarta-feira. O objetivo é agradecer ao senador pelo apoio ao petista após a operação deflagrada pela Polícia Federal na semana passada. Alcolumbre foi um dos únicos dirigentes do Centrão que declarou publicamente apoio explícito ao ex-governador da Bahia. E é com os desdobramentos deste assunto que a gente começa o Entretanto de hoje.
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4: segundo dirigentes petistas, Jacques Wagner deve se colocar também como um mediador para a retomada do diálogo entre Alcolumbre e Lula, mesmo que ele deixe o posto de líder do governo. A relação com Alcolumbre, aliás, foi um dos fatores que manteve Jacques no posto, mesmo diante de derrotas impostas pelo Senado Federal ao Palácio do Planalto. Lula e Jacques Wagner devem combinar amanhã a saída dele do posto de líder do governo no Senado. Lula se reuniu ontem com aliados e também chegou ao seu diagnóstico de que a saída do petista se faz necessária para preservar a imagem do presidente na tentativa desta reeleição. Ô Rafa, a gente não consegue vislumbrar um outro caminho para Jacques Wagner neste exato momento, sendo aí alvo de uma investigação e especialmente aí às vésperas, né, há 3 meses de um novo pleito presidencial, que não seja a renúncia dele do posto, do cargo, e eu imagino que isso realmente deva estar sendo costurado e realmente só mesmo alinhado ali para ver quem é que vai ocupar esse lugar nessa iminente saída de Jacques Wagner. Com essa mudança aí novamente no tabuleiro político brasileiro, como é que você acha que fica o cenário nacional? E na sua análise também, haveria alguma possibilidade de que Jacques Wagner não queira sair, que ele... porque assim, embora ele seja líder do governo, em alguns outros momentos no passado, ele já não se mostrou muito alinhado com o PT, né? Já inclusive votou contra propostas que haviam sido designadas por Lula. Então é uma situação que, ao mesmo tempo que ele é líder do PT, mas ele também não tem aquele colamento integral, né?
6: É que o Rafa tá com a gente?
4: Olha, a gente vai chamar aqui os nossos colegas Kaique e também o nosso querido Rafael, porque nós vamos de mundioca jabuticaba, perdão.
7: Olá, ouvinte, no episódio de hoje do Jabuticaba Sem Caroço, vamos falar da redução da maioridade penal. O projeto que trata do tema avançou no Congresso com aprovação na CCJ da Câmara dos Deputados. A PEC reduz a maioridade penal de 18 para 16 anos e foi aprovada por 44 votos favoráveis e 18 contrários. Organizações da sociedade civil criticaram a aprovação, defendendo que a medida não resolve os problemas de segurança pública e cobrando maior investimento em políticas sociais.
8: E a gente discute o tema ouvindo os dois lados, quem é a favor e quem é contra a redução. Falamos com o deputado federal pelo PRD de São Paulo, Coronel Tadeu, e com Humberto Adame, advogado, mestre em direito, presidente da Comissão da Verdade da Escravidão Negra da Ordem dos Advogados do Brasil aqui no Rio de Janeiro e dirigente do Instituto de Advocacia Racial e Ambiental, o IARA.
7: Então não perca, a gente tem um encontro marcado e esperamos vocês aqui na programação da Rádio Sputnik Metropolitana.
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4: 4:08, a gente retomou o contato com Rafael Machado. Rafa, a gente estava falando sobre a situação, né, do Jacques Wagner e de como são esperados os próximos passos, a saída, a renúncia dele. E, ao mesmo tempo, eu estava ponderando de que Jacques Wagner, embora seja líder do governo no Senado, em alguns momentos ele não se mostrou totalmente alinhado com o governo Lula, tendo, inclusive, votado contra propostas petistas. Você acredita que haveria alguma chance de ele não renunciar, não apresentar a renúncia? E eu também lhe pergunto sobre o que mudaria agora com a iminente saída dele. Quem é que deve assumir e o que, que isso muda às vésperas de uma eleição, no caso de Lula, uma tentativa de reeleição à presidência da República?
5: Em relação ao Jacques Wagner especificamente, creio eu que até ontem eu também comentei um pouquinho do fato de, por exemplo, um dos pontos nos quais o Jacques Wagner ele tinha algumas contradições com o partido como um todo, era até questão, às vezes, de política externa, por exemplo. Então, o Jacques Wagner, ele adota uma linha sionista, acho que não dá para colocar de outra maneira, né? Ele é bastante pró-Israel, o que tem destoado da linha que a gente poderia considerar uma linha majoritária do PT e até mesmo do governo Lula como um todo. E existem alguns outros tópicos também que têm esse tipo de chora. Ao mesmo tempo, porém, o PT não é um partido que segue aquela lógica do chamado centralismo democrático, né? Em que você tem ali uma centralização total das opiniões. Não, o PT é um partido de tendências, né? Então é como se houvesse dentro do PT vários partidos, vários movimentos políticos que ali conseguem construir um certo consenso e com isso tocam para frente ali a sua política. Então, por exemplo, houve alguns partidos que hoje são partidos independentes, são partidos registrados, que no passado eram tendências ou movimentos dentro do PT, como o PCO, até o PSOL surgiu de dentro do PT, e alguns outros partidos pequenos eram também tendências dentro do PT. É por isso que o PT ele consegue abrigar uma certa diversidade e certas contradições dentro do seu seio, né? Então, nesse sentido, muitas vezes essas contradições acabam não sendo vistas como um motivo de ruptura. É claro que às vezes a ruptura ela surge quando as contradições elas são muito agudas e também quando o desafio à posição majoritária é muito reiterado, o que geralmente não é o caso do Jacques Wagner. Porém, a pressão para o Jacques Wagner ir, por assim dizer, para uma geladeira do partido, tal como já aconteceu com várias outras figuras relevantes do PT em casos de suspeita de corrupção ou casos de outros tipos de escândalos que afetam ali aquela figura, a pressão vai ser grande, porque essa é a tendência, ainda mais em um ano eleitoral em que prevê-se uma eleição bastante polarizada. E apesar de hoje o Lula estar numa situação de vantagem, não quer dizer que é uma situação tranquila, porque não faz tanto tempo assim que uma parte razoável das pesquisas de opinião estava dando vitória para o Flávio Bolsonaro. Então não é porque agora o Lula conseguiu uma vantagem razoável em relação ao Bolsonaro que ele vai relaxar, que ele vai dar esse tipo de brecha para ser atacado, né? Porque evidentemente qualquer caso de corrupção envolvendo uma figura importante do PT, a propaganda bolsonarista vai tentar colar no próprio Lula. Isso é do jogo político mesmo, porque também evidentemente qualquer suspeita de corrupção envolvendo pessoas próximas ao Flávio Bolsonaro vão tentar colar também no Flávio Bolsonaro. Então isso aí é parte do jogo político, especialmente no ano eleitoral. E o Lula, evidentemente, ele vai querer levantar o máximo de barreiras, de defesas possíveis para a candidatura dele. Então, dar uma distanciada em relação ao Jacques Wagner era muito natural. E o Jacques Wagner, como ele é uma figura histórica, e inclusive esteve junto com o PT em momentos também de crise interna por conta de acusações, escândalos de corrupção e assim por diante, eu imagino que ele sabe como, por assim dizer, a banda toca, né? Ele certamente acompanhou muito de perto toda a situação do José Dirceu, do Genuíno e de várias outras figuras importantes do PT, que pelo menos durante um tempo razoável foram colocados numa geladeira praticamente, né? O Dirceu meio que voltou, mas ainda atuando apenas nos bastidores. Então ele sabe como funciona. Não me parece que ele pelo menos não me parece que ele vai desafiar o partido dele em relação a isso especificamente. Porém, uma perda de influência ou uma saída do Jacques Wagner desse papel de liderança do PT é importante também, inclusive, a nível estadual, né? No caso específico da Bahia, porque em alguma medida foi o próprio Jacques Wagner que ajudou o PT a tomar a Bahia do Centrão, né? A Bahia que historicamente, pelo menos ao longo das últimas décadas, era um estado muito vinculado politicamente à família Magalhães, né? A família do Antônio Carlos Magalhães, que é um clã político muito influente na Bahia. Mas nos últimos, vamos botar aí, 20 anos, 15 anos, gradualmente a Bahia passou a praticamente um monopólio do PT, né? Pelo menos no governo estadual. Agora isso está em questão, né? Existe uma forte possibilidade do próximo governador da Bahia não ser mais do PT ou um aliado do PT, né? Existem inclusive algumas indicações que a família Antônio Carlos Magalhães vai voltar a controlar a Bahia, por assim dizer. Esse seria um momento muito importante para o Lula ter o Jacques Wagner disponível para representá-lo na política baiana, na Bahia, para fazer aquela mobilização, aquela agitação, para tentar disputar o governo baiano, tentar alguma coisa para não perder a Bahia. Até porque, ao longo dessas últimas décadas, um dos motivos pelos quais o PT conseguiu ter sucesso foi exatamente a sua presença no Nordeste, principalmente, né, até pelo tamanho, pela quantidade de população na Bahia. De modo que essa tendência que começa a aparecer agora, de uma diminuição da influência, uma diminuição da presença do PT na Bahia e no Nordeste, de um modo geral, lança um sinal vermelho, um alerta vermelho para o partido, né? Então é uma perda que acaba sendo inevitável, porque não tem nem como realmente o Jacques Wagner não apenas permanecer como líder no Senado, mas também protagonizar a campanha do PT na Bahia, porque é uma associação muito fácil que se faz com a corrupção quando você tem esse tipo de vínculo, com o caso Vorkado. É só isso na sessão do voto do Bolsonaro. Todo mundo já percebeu o.
4: A gente vai refazer o contato contigo, porque não tá boa a ligação, tá? A gente vai refazer. E enquanto isso, a gente vai jogar uma vinhetinha e a gente volta aqui no Entretanto.
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4: 4:17 e agora a gente traz que o pré-candidato à presidência, Romeu Zema, do Partido Novo, afirmou que, se for eleito, pretende exigir dos homens beneficiários do Bolsa Família a conclusão dos estudos. E as mulheres? Bom, em relação a elas, ele afirmou o seguinte, abre aspas, as mulheres têm outras atribuições em casa, têm filhos, têm uma diferença muito grande em relação aos homens, mas os homens hoje são convidados a trabalhar, fecha aspas. O objetivo da proposta, de acordo com Zema, seria incentivar a capacitação dos beneficiários e a inserção dos homens no mercado de trabalho. De acordo com as regras atuais do programa, as famílias beneficiárias devem assumir compromissos para receber o benefício, um deles na área da saúde. Crianças menores de 7 anos devem manter o calendário de vacinação em dia e realizar o acompanhamento do estado nutricional, que é o peso e altura da criança, e as gestantes devem realizar o pré-natal. Outro compromisso do Bolsa Família é a educação. Meninos e meninas devem frequentar a escola. A frequência escolar deve ser de 60% para crianças de 4 a 6 anos incompletos, e aí de 75% sobe portanto, para beneficiários de 6 a 18 anos incompletos que não tenham concluído a educação básica, que é o ensino fundamental e o ensino médio. O Bolsa Família também possui a chamada regra de proteção, que é voltada aos beneficiários que começam a desempenhar alguma atividade remunerada. De acordo com o Ministério do Desenvolvimento e Assistência Social e Combate à Fome, a norma foi criada para incentivar a busca por emprego e também para dar segurança àqueles que estão nessa transição para o mercado de trabalho. Quando a renda da família ultrapassa o limite de R$218 por pessoa, mas não o de R$706, aí o Bolsa Família não é cortado imediatamente. A família continua recebendo metade do valor por até 18 meses. Então eu vou querer com o Rafa. Rafa tá com a gente? Não, não tá com a gente. Bom, gente, então o que que nós vamos? Vamos de matéria. Agora vamos de quadro Brasil Adentro, por favor.
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4: Bom, gente, começamos agora o nosso quadro em que a gente fala sobre o Brasil, a gente faz um giro pelo Brasil e agora a gente traz que os policiais civis realizaram uma operação no Morro Dona Marta, na zona sul do Rio de Janeiro, contra integrantes do Comando Vermelho. E quem vai trazer esses detalhes pra gente é a reportagem do Paulo Fonseca.
11: A Polícia Civil do Rio de Janeiro realizou uma operação na manhã desta terça-feira contra integrantes do Comando Vermelho no Morro Santa Marta, na Zona Sul. Moradores da região de Botafogo e bairros próximos, como Maitá, Laranjeiras e Copacabana, relataram registro de intenso tiroteio e explosões. Um passageiro de um ônibus que trafegava pela rua São Clemente foi baleado na perna durante a operação. Imóveis vizinhos também ficaram com marcas de balas, como a igreja metodista e um prédio residencial. O delegado Paulo Sabac, da Delegacia de Repressão a Entorpecentes, explicou como as investigações que começaram em 2024 resultaram na operação de hoje.
12: Ao longo desse tempo, nós monitoramos todo o tráfico de drogas naquela localidade, identificamos diversos indivíduos e conseguimos construir o organograma do tráfico, identificamos diversos pontos de venda de entorpecente, diversos pontos de contenção, inclusive com a utilização de seteiras para proteção da atividade criminosa naquela região. É uma comunidade estratégica para o crime organizado, sobretudo porque recebe um quantitativo de turistas muito grande e um fluxo de pessoas muito grande.
11: Um grupo de pessoas que havia subido para o Mirante Dona Marta para acompanhar o nascer do sol ficou impedido de deixar o local por causa da troca de tiros. Nas redes sociais, o guia turístico Gerson Ramos descreveu a situação vivida no mirante durante o tiroteio.
13: Achei que é brincadeira. Achei que é brincadeira, o sol tá nascendo de trás, ali o tiro tá comendo aqui. Caiu. Você ri de
14: bem-vindos ao Rio de Janeiro.
15: A gente tem a vista bonita e tem um tiroteio aqui do lado.
11: A operação teve o objetivo de cumprir mandados de prisão e de busca e apreensão contra criminosos da facção que atua na região. Ao todo, 4 pessoas foram presas. As investigações permitiram identificar alvos estratégicos ligados à estrutura e à logística da organização criminosa, incluindo a liderança responsável pela administração do crime no local. De acordo com a polícia, as investigações apontam que a liderança da organização seria exercida por Ronaldo Pinto Lime Silva, conhecido como Ronaldinho Tabajara ou R9, atualmente preso em um presídio federal de segurança máxima em Mossoró, no Rio Grande do Norte. Já Francisco Rafael Dias da Silva, o mexicano, seria apontado como responsável pela coordenação das atividades da facção no dia a dia da comunidade. O criminoso, no entanto, conseguiu escapar do cerco policial, fugindo em direção a uma região de mata. A ação faz parte da operação Contenção da Polícia Civil contra a expansão territorial do Comando Vermelho e a estrutura financeira da facção. Reportagem Paulo Fonseca.
4: Olha, Olha, a gente vai aproveitar o Paulo para falar também a respeito agora do presidente Lula, que participou hoje da entrega da primeira etapa das obras da nova Serra das Araras. Então a gente volta com ele para ele trazer esses detalhes para a gente. Vamos lá.
11: Um trecho de 4 quilômetros da nova pista de subida da Serra das Araras no sentido São Paulo, entre Piraí e Paracambi, foi inaugurado nesta terça-feira em cerimônia com a presença do presidente Luiz Inácio Lula da Silva. O segmento inaugurado integra uma das maiores obras de infraestrutura em andamento no país e conta com 4 faixas de rolamento, acostamento, faixas de segurança, iluminação em LED e 8 novos viadutos. Em discurso durante a inauguração, Lula destacou que a ampliação da capacidade da rodovia tende a estimular a atividade econômica, facilitando a chegada de novos empreendimentos e fortalecendo a logística para o setor produtivo.
16: A melhoria da Serra das Araras, ela vai ser um cartão postal para que muitas empresas de diversas atividades econômicas queiram encostar mais perto do Rio de Janeiro, produzir coisas aqui, que eu tenho certeza que o resultado dessa obra aqui vai significar mais desenvolvimento para o Rio de Janeiro, mais empresas para o Rio de Janeiro e mais emprego de qualidade para o Rio de Janeiro.
11: O tráfego vai ser liberado aos motoristas na quinta-feira a partir das 3 da tarde. Esse intervalo vai ser utilizado para a instalação da sinalização definitiva e a retirada das estruturas montadas para a inauguração. A expectativa é que cerca de 13 mil veículos utilizem diariamente o novo trecho. Com o avanço das obras, 7 das curvas mais críticas da serra vão ser eliminadas desse que é o principal corredor logístico do país, que é a rodovia Presidente Dutra, responsável pelo transporte de mercadorias que sustentam cerca de metade do produto interno bruto brasileiro. A próxima etapa da entrega será em agosto, com a liberação de 4 novos viadutos na pista de descida. Com investimento de R$1,5 bilhão, as obras da nova Serra das Araras já alcançaram 70% de execução. Reportagem Paulo Fonseca.
4: Olha, gente, agora são 4h25 e agora a gente vai falar que a Prefeitura do Rio já apresentou o balanço dos primeiros 100 dias de atuação da Força Municipal. E eu tenho a dizer uma coisa, que pelo menos aqui no centro, nos arredores da rádio, quando a gente sai daqui à noite, no fim de semana, a gente vê agentes aí da Força Municipal. Pelo menos nesse horário a gente vê e nesse lugar. Parece realmente que está funcionando. Mas quem vai dar os detalhes é o Lucas Andrade. Vamos então à matéria.
17: A Prefeitura do Rio anunciou nesta terça-feira a expansão das atividades da Força Municipal, a divisão de elite da Guarda Municipal, para a Barra da Tijuca, zona sudoeste da cidade. A partir do dia 5 de julho, guardas municipais atuarão nos eixos entre o terminal Jardim Oceânico e a Praça do Ó e entre a Avenida Ayrton Senna e a Avenida das Américas. Em coletiva no Centro de Operações e Resiliência do Rio, o prefeito Eduardo Cavalieri declarou que o novo efetivo não compromete o contingente de guardas da corporação que atuam em outras localidades. Cavalieri afirmou que a escolha pela região, após outras 10 áreas já contempladas pelo patrulhamento armado, foi um processo natural, que atendeu a indicadores como manchas criminais e horários de maior fluxo, que concentram grande incidência de roubos e furtos.
18: Então, esse avanço para a Barra da Tijuca, primeiro, é absolutamente natural, né? A gente está seguindo aqui mancha criminal, estamos seguindo dado, estamos seguindo, né, aquilo que a primeira reunião nossa em que a gente listou, né, um conjunto de áreas, né, que concentram essas manchas criminais na cidade já nos apresentavam, e o que a gente está fazendo é concentrar isso, né, sendo ainda mais específico, ainda mais, né, focado, né, em áreas que, por conta do fluxo de trânsito, o horário, né, uma combinação de saída de prédio em alguns dias, volta para o trabalho em outros.
17: Em atividade desde março, a Força Municipal completou 100 dias de atuação sem que agentes tenham disparado um tiro. Cavalieri destacou que a atuação ocorre em apoio às forças estaduais de segurança, como a Polícia Militar e a Polícia Civil, e elogiou a decisão do Supremo Tribunal Federal, que reconheceu a possibilidade de policiamento preventivo pelas guardas municipais. As primeiras áreas áreas atendidas pela Força Municipal, nas imediações entre a Rodoviária Novo Rio, o Terminal Gentileza e a Estação Leopoldina, registraram quedas de até 42% em crimes de roubos e furtos, na comparação com o mesmo período de 15 de março a 21 de junho do ano passado, segundo dados preliminares do Instituto de Segurança Pública. De acordo com o secretário de Segurança Urbana, Breno Carnevale, em pouco mais de 3 meses, a Força Municipal já realizou mais de 6 mil abordagens. Carnevale apresentou outros números de prisões e apreensões.
19: Mais de 770 prisões e detenções, uma arma de fogo apreendida, 5 réplicas de arma de fogo apreendidas, 42 armas brancas apreendidas, em sua maioria facas, 133 celulares recuperados, todos com restrição no seu e-mail, seja junto à Anatel, mas principalmente com registro de ocorrência anteriores de crimes de furto e roubo, 133 motos apreendidas, especialmente motos com sinal de identificação adulterado, ou seja a placa falsificada, a placa ausente ou a placa mecanicamente adulterada, e 15 cordões recuperados por ocasião de prisões em flagrante de autores de furto ou roubo.
17: No centro, equipes da Força Municipal também atuam entre as áreas da Central do Brasil, a Avenida Presidente Vargas, o Campo de Santana e a Cinelândia. Na Zona Sul, a corporação abrange as áreas de Jardim de Alá, Flamengo e Botafogo. Na Zona Oeste, a divisão de elite atende os perímetros das estações de trem e dos calçadões de Campo Grande e Bangu. Na Zona Norte, guardas municipais armados patrulham a Tijuca, entre a Estação São Francisco Xavier e a Praça Afonso Pena, e também o eixo entre a Estação Meia e o Caxambi. Reportagem Lucas de Andrade.
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4: 4:30 e a gente traz que o dólar comercial está em alta, uma ligeira alta de 0,89%. A R$ 5,18. E a Bolsa de Valores também está fechando o dia em alta a 171.365 pontos. Aproveitando que estamos falando de economia, a Prefeitura do Rio de Janeiro sancionou uma lei que amplia a educação financeira nas escolas da rede municipal. Super importante isso, né? Acho que realmente eu falo isso há muito tempo, que a gente deveria ter esse tipo de orientação para poder cuidar melhor, né, de algo que é tão importante, que é o nosso patrimônio financeiro. Mas quem vai trazer esses detalhes pra gente é o Lucas de Andrade.
17: Os alunos das escolas municipais do Rio de Janeiro passarão a ter aulas de educação financeira. A Lei 9.450 de 2026 cria o programa Investidor do Amanhã e prevê ensinar aos estudantes conceitos como orçamento, poupança, investimento, juros e proteção de dados pessoais. A proposta nasceu no Parlamento Juvenil da Câmara Municipal e foi aperfeiçoada pelos vereadores Márcio Ribeiro e Átila Nunes, do PSD. Em entrevista ao jornal Vale Nota da Rádio Sputnik Brasil, Nunes justificou a iniciativa pelo alto número de brasileiros inadimplentes e detalhou o que o programa pretende ensinar.
21: Mais de 80% das famílias brasileiras estão endividadas e o que é mais assustador é 82 milhões de adultos, segundo o Serasa, estão inadimplentes, o que é um momento que demonstra o quanto a população brasileira precisa lidar melhor com os conceitos financeiros. A ideia é que através dessa atividade extracurricular nós possamos ensinar aos jovens cariocas ensinamentos básicos, né? Técnicas básicas financeiras que possam compreender melhor a inadimplência, lidar com juros, principalmente juros compostos, até mesmo alertar, né, essa praga que existe hoje em dia, que são das apostas, né, das bets, que estão transformando vários jovens em jovens que acabam, né, gastando dinheiro, o que eles têm, o que eles não têm, para simplesmente confundindo, né, a aposta com investimento.
17: A rede municipal do Rio já conta com cerca de 160 escolas que oferecem aulas de educação financeira integradas à matemática para alunos do quarto ao sexto ano. Com a nova lei, a iniciativa ganha caráter institucional e alcance mais amplo, o que inclui formação continuada de professores, materiais pedagógicos gratuitos, apoio técnico às unidades de ensino e conteúdos de fomento ao empreendedorismo. A rede estadual também implementa a educação financeira por meio do Programa Federal Na Ponta do Lápis, do Ministério da Educação. Para a especialista em gestão escolar e diretora de mídia e educação na Multirio, Natália Xavier, a medida vai muito além de uma disciplina mais no currículo.
0: Quando uma criança ela aprende desde cedo a diferenciar, né, o desejo que ela tem da necessidade, a planejar o que consumir, quando consumir, a compreender o que é a dívida, o que é juros, o que é poupança, o que é risco, ela tende a chegar na vida adulta com uma capacidade maior de tomar decisões mais responsáveis, né? E a médio e a longo prazo isso pode reduzir o superendividamento, melhorar o uso de crédito, aumentar a capacidade de poupança e fortalecer uma cultura de planejamento, o que é tão necessário e importante.
17: Além de campanhas educativas contra o consumo desenfreado de plataformas de apostas, a lei que cria o programa Investidor do Amanhã também prevê ações específicas contra desinformação financeira, inclusive com um alerta sobre golpes digitais e em favor do consumo sustentável. Reportagem Lucas de Andrade.
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4: 4h34, a gente volta a falar de Brasil, mais especificamente de Rio de Janeiro, porque a Polícia Militar realizou uma operação na Gardênia Azul e na Muzema. Isso em meio a uma disputa entre traficantes e milicianos na zona oeste do Rio. O Vinícius Fernandes, repórter, está aqui já do meu lado, aqui no estúdio, e vai trazer mais informações pra gente. Uma excelente tarde, Vini. O que você pode acrescentar então pra gente aqui?
1: Boa tarde, Isa. Boa tarde a todos os ouvintes que acompanham. Entretanto, em meio a essa escalada da violência, principalmente a disputa por territórios entre traficantes e milicianos na zona sudoeste do Rio, a Polícia Militar realizou hoje uma operação, né, nas comunidades da Gardênia Azul e da Muzema, como você bem disse. Essa ação mobilizou equipes do Batalhão de Choque, com apoio do Batalhão de Jacarepaguá e do Recreio dos Bandeirantes, em uma região considerada estratégica para o avanço do Comando Vermelho sobre as áreas historicamente controladas pela milícia. Na Muzema, os policiais recuperaram uma motocicleta roubada e apreenderam drogas, e também localizaram um imóvel usado como desmanche clandestino, onde foram encontradas diversas peças de veículos roubados. Em outra área da região sudoeste, já na Cidade de Deus, equipes do Batalhão de Jacarepaguá foram atacadas por homens armados durante o reforço do policiamento. Houve confronto e os dois suspeitos acabaram presos. Os agentes apreenderam duas pistolas, 5 rádios transmissores, além de drogas. A operação acontece então em meio a esse aumento da guerra no Rio das Pedras e um dos principais redutos da milícia no estado. Nos últimos meses, a região passou a ser alvo ostensivo do Comando Vermelho, que busca ampliar o seu domínio ali na Grande Jacarepaguá, aprofundando então essa disputa e aumentando a frequência desses confrontos armados. Segundo as investigações, o traficante Edgar Alves de Andrade, conhecido como Doca da Penha, um dos principais chefes do Comando Vermelho e também foragido da justiça, ele tem agido para expandir o controle da facção em toda a zona sudoeste. Recentemente, dois integrantes da milícia de Rio das Pedras, o Juan Barbosa de Souza, o Farol, e o José Romário da Silva, o Solteiro, foram mortos em operações policiais após terem se aliado ao grupo criminoso. Para o antropólogo e capitão veterano do BOPE, Paulo Storani, ações desse tipo nem sempre têm como principal objetivo o grande número de prisões ou apreensões. Segundo ele, essas operações são planejadas e, a partir de informações produzidas pelo setor de inteligência, podem servir para impedir invasões, evitar confrontos entre facções rivais e também reduzir o risco para a população.
22: As operações policiais obedecem um objetivo específico, que pode ser identificar e prender um criminoso, checar local de guarda e armazenamento de drogas e armas, muitas das vezes locais de cativeiro de sequestrados, outras vezes para intervir num enfrentamento entre facções rivais que disputam o controle de determinado território, outras vezes para impedir que uma comunidade possa ser invadida por uma organização rival ou invadir uma comunidade onde uma organização criminosa esteja se preparando para sair dali para tentar dominar território de um adversário em outro ponto da cidade. Então tudo vai depender do que for coletado pelo sistema de inteligência, que vai analisar os dados coletados, produzir informação. Essa informação produz uma tomada de decisão que pode atender um objetivo específico e aí desencadear uma operação como essa.
1: Nesta semana, novos confrontos foram registrados em Rio das Pedras e moradores da região falam sobre esse medo provocado pelos tiroteios. A descoberta recente de cemitérios clandestinos ligados à milícia ali na região e a intensificação das disputas pelo controle territorial tem ampliado essa sensação de insegurança e levando famílias até a cogitarem a deixar a região, Isa.
4: Muito obrigada, Vini, pelas informações. A gente aguarda você aqui novamente amanhã para trazer mais notícias aqui para o Entretanto. Uma excelente tarde.
1: Excelente tarde para vocês e os ouvintes também.
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4: Olha, pessoal, a quarta-feira do Carioca vai ser mais fria do que hoje. Aqui no Rio de Janeiro tá um clima bem gostoso, sol, aquela temperatura, aquele sol que não castiga, sabe? Mas ele te abraça, ele não te machuca, né? Vamos dizer assim. Agora, amanhã, de acordo com o clima tempo, vai ter sol? Sim, mas também vai ter aumento de nuvens, pancadas de chuva no fim da manhã e à tarde. E à noite também vai ser chuvosa. A mínima vai ser de 19 e máxima de 24 graus.
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4: Agora são 4h40. A gente fala de noticiário internacional e para isso a gente tem a honra de conversar para nos ajudar a entender esse panorama internacional com a Clarice Gurgel, a nossa convidada de hoje. Ela que é doutora e mestre em ciência política pela Universidade do Estado do Rio, a UERJ, além de professora da Faculdade de Ciências Sociais da Unirio. Muitíssimo bem-vinda, Clarice. Entretanto, aqui já sinta-se em casa.
6: Ah, muito obrigada, Isa. Obrigada também aos ouvintes da Entretanto e da Sputnik, da Rádio Sputnik. É sempre um prazer muito grande estar aqui dialogando com vocês. Espero contribuir para o debate de hoje.
4: Tenho certeza absoluta disso e o prazer é todo nosso. Bom, Clarice, a gente começa falando que o presidente dos Estados Unidos, Donald Trump, afirmou hoje que os fundos iranianos desbloqueados com alívio das sanções ou então liberados pelos Estados Unidos vão ser depositados em uma conta controlada por Washington e que Teherã poderia usar para comprar alimentos e suprimentos médicos americanos. De acordo com uma publicação do Trump nas redes sociais, mais especificamente na Truth Social, ele disse o seguinte: esta é uma crise humanitária e sinto que é necessário ajudar agora, antes que seja tarde demais. Ele até frisou agora em caixa alta, né, em letras maiúsculas. Após a assinatura de um memorando de entendimento para acabar com a guerra no Oriente Médio, Washington e Teherã estão negociando pontos chaves para uma paz duradoura, como o futuro do programa nuclear do Irã. Como parte deste acordo, Teherã deve receber algum tipo de alívio das sanções por parte de Washington, assim como a liberação de ativos. O Departamento do Tesouro dos Estados Unidos anunciou ontem a suspensão temporária de sanções contra o Irã para permitir que o país produza e comercialize petróleo cru e derivados até o dia 21 de agosto, enquanto as negociações prosseguem. Então, Clarice, eu te pergunto: o Trump ficou, de uma hora para outra, ficou muito bonzinho, né? Muito preocupado com a crise humanitária e apressado para realmente começar essa ajuda, segundo ele mesmo, agora, né? Letras maiúsculas. A que se deve esse ato de bondade de Trump?
6: Bom, o ato de bondade de Trump tem um nome, se chama perversão, né? É uma estrutura psíquica que a gente conhece, em que a gente até já aprendeu a reproduzir uma insígnia, uma frase, uma sentença que corresponde a essa estrutura perversa, que é: eu sei, mas mesmo assim. Eu sei que o que eu estou falando não tem fundamento, mas mesmo assim, eu sei que o que eu estou fazendo é um absurdo, mas mesmo assim, né? Então, o Trump, ele obedece essa estrutura da perversão, que tem no plano econômico a sua encarnação mais materializada e ao mesmo tempo também obscura, que é a apropriação da riqueza, né? O que a gente vai chamar de expropriação, como também um método que o Trump está adotando, que é se apropriar de recursos alheios e depois oferecê-los como uma grande ajuda, né? Isso daí além desse caráter parasitário que é característica da nação norte-americana, não só do Trump, né? A gente precisa dizer, né? O Trump, ele tem um perfil político, mas o caráter econômico dos Estados Unidos como um país parasitário, imperialista, hegemônico,

0: Rússia, Palestina, Israel, Líbano, passando por Venezuela, Cuba, vai desde esses processos, que são processos de tomada de poder corpo a corpo, até essas intimidações que o Trump a toda hora está fazendo em relação às taxações, porque isso também parece não ser uma guerra de movimento, parece não ser uma guerra direta de corpo a corpo, mas isso envolve índices de fome, de caristia dos países, né? E a sua capacidade mínima de se preservar. Nem estou falando de independência, mas eu estou falando de uma mínima capacidade de preservação. O Trump aí agora, a gente pode perceber que ele é menos histriônico, como a gente fala no teatro, né? Ele é muito curioso isso, né? Porque ele inclusive está regido por um memorando de entendimento com o Irã, né? No sentido de que ele ali está admitindo minimamente uma mediação, né, e uma regulação da sua própria conduta, né? Por quê? Porque ele sabe que com o Irã as coisas são diferentes. A capacidade, o poderio do Irã e a capacidade de enfrentamento se provou. E essa guerra era uma guerra que ele entrou de uma maneira erroneamente, como a gente aprende na política, que não se deve entrar em nenhum lugar sem saber como sair, né? Ele entrou sem saber como sair, já querendo sair, né? Pelas pressões que sofre internamente, inclusive. Então ele faz esse discurso, né? Porque ainda, para o caso do Irã, ainda é necessário um discurso, ainda é necessário uma base de persuasão, né? Não é uma tomada de assalto como se deu na Venezuela, né? Ali você ainda vê um Trump, assim como aqui em território nacional a gente vê os bolsonaros também aprendendo a se conter, né? Aprendendo a se comportar quando convém. Isso daí é inclusive algo que se deve dizer para aqueles que tratam erroneamente essas figuras políticas histriônicas como malucos, né? Não, quando eles precisam ter disciplina, eles têm. Quando eles precisam recuar, eles recuam. E o memorando de entendimento é ali um atestado do Trump de que ele precisou recuar. Agora, essa declaração é uma declaração, como eu dizia, perversa, sem dúvida nenhuma. E sem menor base, nenhum fundamento legal. Se você for observar o memorando de entendimento, ele não prevê aí esse sequestro, né, após o processo de acordo de paz. Então, é claro que esse histrionismo do Trump, esse exibicionismo do Trump, ele é diferente em cada território, né? No Irã, ele vai fazer esse apelo de que está ali ele dando ajuda, né? Aqui, para a América Latina, o terreno é bem diferente, né? Mas eu acho que o que a gente precisa é atentar para o fato de que o Trump está derrotado, o Trump está desgastado e ele está aí tentando sair dessa guerra, inclusive muito criticado, porque tem mais carniceiros que ele, né, que acham que ele está cedendo demais e saindo de uma maneira muito generosa, né? E aí ele está ali numa campanha interna também, tentando agradar os seus, mas percebendo que a capacidade de atuação dele em face do Irã é muito menor do que a capacidade dele, como a gente vai ver, de atuação num terreno como o da América Latina, né? O seu quintal, cada vez mais, né?
1: Perfeito, muito obrigada pela sua análise de fato completa, Clarice Gurgel. Rafa, selecionei aqui rapidamente algumas frases de Trump sobre o Irã. Ele disse, chegou a dizer que uma civilização inteira morreria naquela noite em que ele fazia a tal afirmação, para nunca mais ser ressuscitada. Em outro tom de ameaça, ele disse, o país inteiro pode ser eliminado em uma noite e essa noite pode ser amanhã. Também falou que se o Irã não cumprir o acordo,

0: se comportar adequadamente, fará o que for preciso. Chegou a dizer que a Marinha do Irã tinha acabado, que a Força Aérea tinha acabado, que o sistema antiaéreo também do Irã havia acabado. E agora, como se nunca tivesse dito nada, nem tom de ameaça e nada de uma forma extremamente bélica, Trump diz que é necessário ajudar agora, porque tem uma crise humanitária. Então, assim, a que se dá essa mudança e essa falta de, entre aspas, coerência nas falas de Trump?
1: Bem, em relação ao comportamento errático do Donald Trump, que é um comportamento que a gente já conhece, na verdade, a gente já viu esse tipo de comportamento errático em outras situações, em outras ocasiões. Tem um elemento aí de personalidade mesmo, tem aspectos da personalidade dele envolvidos, mas tem também, como a gente sabe, muito de estratégia. Nesse caso específico do Irã, realmente é uma postura extremamente contraditória. É claro que ele está fazendo uma certa simulação, né, de preocupação, porque não existe, na verdade, crise humanitária no Irã. O Irã não é a Palestina, o Irã não é o Sudão ou o Sudão do Sul, o Irã não é a Líbia, é uma potência regional. Demonstrou que é uma potência regional através desse conflito. É um país razoavelmente próspero, né? Tem um nível de industrialização, ou seja, de participação da indústria na economia superior ao do Brasil, por exemplo. É claro que o Irã também foi afetado por um processo de desindustrialização, mas menos do que o Brasil. É um país em que uma parte razoável da população é de classe média. Quando você vê vídeos de Teherã, especialmente, você vê as pessoas andando normalmente, fazendo compras, né? Compras, inclusive, em lojas de marca, né? Pelo menos aquelas que não saíram do Irã por conta de sanções. As pessoas têm uma vida normal. Não é, por exemplo, o interior do Afeganistão, não é o interior do Iraque. É um país próspero, com arranha-céus, com indústria bastante desenvolvida, com serviços sociais bastante fortes, saúde, com um sistema de saúde que tem até algumas semelhanças com o SUS brasileiro, educação de qualidade e assim por diante. Então, em primeiro lugar, tem esse aspecto em que o Trump parece que está confundindo, né, em relação ao país do qual ele está falando, mas tem de fato tem um elemento aí de perversão, tal como a colega comentou, no seguinte sentido: ele está falando que os fundos vão ficar numa conta estadunidense. É mais ou menos o que foi feito com a Venezuela, no sentido de que a venda do petróleo, né, que em tese foi liberada, né, acabou o bloqueio à Venezuela, a Venezuela pode vender petróleo, mas o dinheiro desse petróleo é depositado numa conta dos Estados Unidos para fazer o que quer que os Estados Unidos bem entendam. Isso aí é uma manipulação do conteúdo textual do memorando de entendimento, porque não existe nada sobre isso no próprio memorando de entendimento. Mas o Irã já percebeu que esse memorando de entendimento, se é que ele vai virar um acordo de paz propriamente, isso vai levar bastante tempo. Porque uma das questões principais, que é o Líbano, não está resolvida, está longe de ser resolvida. Porque Israel continua realizando ataques dentro do Líbano, inclusive ataques utilizando infantaria, tentando tomar posições que são defendidas pelo Hezbollah. Então os combates continuam no Líbano. Tem ali uma determinada colina que Israel já tentou tomar mais de 11 vezes ao longo dos últimos 2 meses, sem sucesso. Tem os bombardeios e assim por diante. A gente viu, acho que no final de semana, que houve aquela tentativa de reunião entre uma delegação estadunidense e uma delegação iraniana, mediada pelo Paquistão, creio eu que era pessoalmente mesmo o primeiro-ministro do Paquistão, e não houve a possibilidade de encontro, né? A delegação iraniana, chefiada pelo presidente do parlamento iraniano, o senhor Ghalibaf, e pelo ministro de Relações Exteriores, o senhor Araghchi, se recusou a se encontrar com os Estados Unidos. Teve até um momento peculiar que foi gravado, que é a retirada ali da delegação iraniana, e creio que é o primeiro-ministro do Paquistão, ficou com, assim, né, uma cara meio bastante chateada. Aí deram um close no rosto dele, foi um momento até um pouco The Office, por assim dizer. Então tem esse problema da questão libanesa, e os Estados Unidos talvez estejam aproveitando o fato de que o Irã está colocando o pé no freio em relação a esse memorando de entendimento, para também começar a querer manipular o conteúdo daquilo que está ali. É possível que isso também seja uma reação à opinião majoritária nas redes sociais, à opinião majoritária até em uma parte razoável da mídia dos Estados Unidos, à opinião israelense, de que esse memorando de entendimento é uma derrota avassaladora para os Estados Unidos, pelo fato de que, sim, ele é unilateral, mas unilateral em desfavor dos Estados Unidos, por todas as promessas que são feitas pelos Estados Unidos, diante de quase nenhuma promessa a que o Irã teria ficado obrigado, né? Porque aquilo que o Irã se compromete a fazer é aceitar debater livremente o programa nuclear iraniano daqui a 3 meses. E praticamente nada além disso, além, obviamente, da promessa de não fazer ataques, né, contra alvos dos Estados Unidos ou de Israel, pelo fato de se tratar de um cessar-fogo e de uma negociação de paz. Então é possível que haja esse desejo de manipular o conteúdo do memorando de entendimento pelo próprio fato de uma pressão em cima do Donald Trump por parte de Israel e também por parte de um certo público interno. O Trump também é uma liderança muito preocupada com a própria imagem, então aquele conteúdo memorando de entendimento pode ter passado a imagem de que ele é fraco, de que os Estados Unidos são fracos, e de fato passa essa imagem, né, aquilo ali. Quando você consegue muitas vezes deduzir quem realmente ganhou um conflito através do conteúdo das negociações de paz, porque quem perde tem que ceder mais. A gente sabe, por exemplo, que quando houver uma negociação de paz para dar fim à operação militar especial, a Ucrânia vai ter que ceder muito. Por quê? Porque a Ucrânia está perdendo, está sendo derrotada na operação militar especial. Então é a mesma coisa em relação a essa questão desse memorando de entendimento. No conteúdo do texto, quem cede mais são os Estados Unidos, portanto, os Estados Unidos demonstram fraqueza. Isso pode estar incomodando ao Donald Trump, mas também tem, sim, um elemento ali de deturpação do texto, né, até para tentar sair por cima. O que fica claro, porém, é que desde o começo pareceu bastante óbvio que esse memorando de entendimento até era um avanço, mas ele não representava ainda a possibilidade de uma paz permanente, de uma paz duradoura. Ele serve para garantir uma desescalada, e uma desescalada que acaba sendo útil para o Irã, para os Estados Unidos, para o Estado de Israel, até para recuperarem suas forças, para, por assim dizer, descansarem um pouco em relação ao conflito, para a possibilidade de um retorno a um conflito mais aberto, mais direto, talvez ainda esse ano, talvez ano que vem.
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0: 5:55, a gente continua falando sobre o panorama internacional, porque parece que foi ontem, mas sim, já se passaram 10 anos do Brexit. É, gente, o tempo voa, né? Tava conversando aqui com o meu querido amigo, nosso operador de áudio maravilhoso, Fran, e a gente fala, meu Deus, parece que foi ontem, de fato foi. E é um aniversário que tá acontecendo aí meio a dúvidas da população britânica, porque uma parte considerável dos britânicos ainda se questiona se essa decisão de sair da União Europeia, que foi justamente o resultado, né, do referendo, foi correto ou não. Uma pesquisa recente do Instituto YouGov mostrou que 56% dos entrevistados afirmam que foi um erro. 62% consideram um fracasso. Segundo o levantamento, o referendo do Brexit criou duas novas tribos políticas. De um lado, os partidários da saída, os chamados Leavers, e do outro, os da permanência, chamados Remainers. 10 anos depois, as entidades seguem muito fortes e amplamente enraizadas. Quase 2/3 dos britânicos se definem como ou Leavers ou Remainers. E os vínculos são cada vez mais fortes até mesmo do que a lealdade aos partidos políticos. 51,9% dos eleitores votaram pela saída da União Europeia, enquanto 48,1% votaram pela permanência no bloco europeu. Esse décimo aniversário do referendo do Brexit acontece um dia após o anúncio da renúncia do primeiro-ministro trabalhista Keir Starmer, que permaneceu quase 2 anos no poder. Com a saída dele do cargo de primeiro-ministro, em breve, quase todas as previsões apontam um candidato, Andy Burnham, mais à esquerda do Partido Trabalhista, como sendo aí o seu provável sucessor. Ele, que é prefeito atualmente da Grande Manchester, não falou abertamente sobre essa possibilidade de um retorno imediato à União Europeia, mas algumas das declarações que ele vem dando dão a entender que sim, que ele considerou a saída da União Europeia um erro. E aí eu trago novamente nossa convidada de hoje, a Clarice Gurgel, porque com esse aniversário de 10 anos é o momento realmente de ter mais do que consolidado para a... Enfim, né? Se essa saída foi um erro ou não. Afinal, 10 anos já deu realmente para sentir os efeitos, né? Porque a gente já tem aí um longo prazo. Para aqueles que são os críticos da saída da União Europeia, do Brexit, né, do governo britânico, eles apontam que houve uma perda de produção, porque a saída do bloco acabou gerando perda de bilhões aí de libras para a economia britânica, que também o governo perdeu acordos internacionais, que, enfim, era um volume muito maior quando tinham a parceria, né, com a União Europeia, além, é claro, da questão da escassez da mão de obra, né, porque toda essas regras que surgiram pós-Brexit acabaram dificultando mesmo as regras de migração se tornaram mais rígidas. Na sua avaliação, Clarice, os britânicos teriam mais a comemorar ou não em relação à saída da União Europeia? E como que você vê isso dentro de um contexto maior, né, envolvendo aí realmente a gente falando de uma forma geopoliticamente analisando?
5: A confusão entre se a gente deve estar satisfeito ou se são os britânicos não é à toa, né? Porque está tudo muito interligado. Se a gente for lembrar, o processo do Brexit não foi um processo tranquilo, que contou com uma hegemonia, que contou com uma adesão significativa da população, da classe trabalhadora em específico. E, portanto, não foi um processo que já contava com uma aceitação e uma expectativa muito grande em relação a isso. A gente pode lembrar que o processo do Brexit envolveu, inclusive, 3 premiers, né? Pelas crises, agora mesmo a gente já está vendo um outro primeiro-ministro sendo sucedido, né? Por uma natureza, a gente precisa lembrar do processo de formação do Estado britânico e entender o porquê do primeiro-ministro, do premier estar sempre, né, sendo retirado, né, sendo destituído e dando espaço para um sucessor, né? Isso é do processo de formação econômica e social britânica, que envolve uma espécie de soberania da sociedade civil, né? Ali a gente tem que lembrar que é o terreno germinal do pensamento liberal. Então, a ideia é de que a sociedade civil, ela tem uma soberania sobre aquele que vai representar o governante, né, que vai ocupar esse lugar, é o que vai justificar toda hora você tá tendo aí o exercício do tal do direito de resistência da sociedade civil britânica, né? Isso daí vai ganhar uma nova conformação nos Estados Unidos, porque isso daí vai se aprofundar ainda mais. A gente vai ter uma indicação de livro, acho que eu vou até mudar. Eu estava pensando num filme, mas eu acho que eu vou indicar um livro que é muito feliz para falar sobre esse processo de formação singular dos países, né? Nos Estados Unidos, por exemplo, distinto, mas ao mesmo tempo também radicalizando esse processo britânico, em que o indivíduo, a liberdade individual, ela se sobrepõe a qualquer figura pública, a qualquer ente estatal, governamental que vai ali regulamentar a vida em sociedade, né? Pelo menos na sociedade em que a gente vive. O Brexit, ele em grande medida, ele radicaliza ainda mais, ele aprofunda ainda mais esse laissez-faire, né? Isso que a famosa mão invisível, né? Que na verdade não é tão invisível, sempre contou com o parlamento, isso daí estava lá no Adam Smith, na sua origem, né? Mas a tal da mão invisível em que o mercado atua regulamentando e regulando, já se provou incapaz, né, de garantir um mínimo de paz social e prosperidade, né? E aí eu estou falando quase que metaforicamente, porque falar em paz social é complicado pela desigualdade, pelos ciclos de acumulação de riqueza, pelas perdas de direito. Então, isso era o cenário já da Inglaterra quando se decide na marra, né, retirar a Inglaterra da União Europeia numa onda cada vez mais neoliberal, ou seja, de aprofundamento dessas perdas de direito, né, e de flexibilização do Estado, mais flexível do que já é, né, o Estado britânico. Então, hoje o que a gente vê é o resultado do projeto que envolve o Brexit. O Brexit não era só sair, o Brexit era também entrar em um outro projeto, que era um projeto justamente de uma retirada cada vez mais, como também por isso eu acho que é feliz questionar se nós também estamos satisfeitos, porque esse projeto é um projeto de mundialização, de um modelo de Estado cada vez mais bélico, militar e ao mesmo tempo mínimo no sentido de preservar direitos, né? Esse projeto ele estava se apresentando ali e o povo sabia disso, né? Não só o povo britânico, mas a Europa como um todo. E eu acho que 10 anos depois a gente tá aí numa situação que, de novo, a sociedade civil, e aí não é só a alta burguesia ou o grande empresariado que na época estava ali hegemonizando, né? Não só no processo de formação do Estado britânico, mas também nesse Brexit, né? Não é só agora eles que estão aí ponderando se fizeram certo ou errado, né? Muitos dos que eram críticos estão aí tendo condições de dizer: olha o que a gente dizia que ia acontecer e que aconteceu, né? Que é um agravamento aí das condições de vida e da desigualdade social, e disso que a gente está falando, que é das perdas de direito. Eu vou passar aqui para a gente poder trocar mais, mas eu acho que quando a gente olha para um mundo que perde de vista os direitos, e por que que eu acho que o Brexit ele pode expressar em certa medida, não em grande medida, mas em certa, esse projeto de mundo que é o retorno do laissez-faire, o retorno do deixa fluir o mercado, né? Ora, porque quando você se vincula à União Europeia, no caso específico da Inglaterra, cujo liberalismo já era muito forte no sentido político e econômico, você ali está imprimindo algumas instâncias decisórias e de controle para além da instância precária britânica, né? Que não deve interferir muito na vida do particular. Então, se a gente vê hoje, 10 anos depois, o país revendo essa decisão já imposta, não se deve entender que foi uma decisão consciente e de grande adesão da massa, mas hoje é porque em grande medida a Inglaterra, ela é esse ponto germinal ainda de modelos para o mundo de um Estado e de uma sociedade civil, né? E não à toa a gente volta aqui no Brasil e vai debater aí os direitos, né? 6x1, licença pro pai, licença paternidade e coisas do gênero, porque a tensão é entre política pública de um lado, que são medidas de governo, e direitos do outro, né? Eu acho que isso que se instala 10 anos depois e mais uma vez retirando um primeiro-ministro e colocando outro, é um cenário de insatisfação, né? Profunda insatisfação.
0: Certo, muito obrigada, realmente. Você estava falando, à medida que você estava falando, eu estava pensando aqui, que aula, né? Muito obrigada, viu, Clarice? Rafa, a gente fica imaginando, né? Tentando fazer, de fato, esse balanço e tentando imaginar como é que seria se houver com essa mudança provável, né, do primeiro-ministro, como é que seria essa volta a uma União Europeia? Como é que seria a retomada dessa relação, se ela seria... Enfim, né? Como se nada tivesse acontecido, enfim, passaram-se 10 anos. Como é que você avalia? E se de fato você acredita que pode haver, né, essa volta aí dessa relação com a União Europeia?
1: Bem, começando pela questão da avaliação, por assim dizer, dessa saída do Reino Unido da União Europeia, né, o Brexit, e suas consequências. Eu acho que o mais notável ali é que essa disputa pela saída do Brexit, essa luta pela saída do Brexit, ela se dá numa lógica de polarização política e de um certo cansaço da população, uma parte considerável da população, pelo menos, com as elites britânicas, né? Eu digo isso porque, claro, que quando a gente pega a população, até a população britânica nativa propriamente, uma parte majoritária considerável votou pelo Brexit, enquanto outros de cidadania mais recente tenderam a votar contra o Brexit, né? Ou seja, a favor a favor da permanência do Reino Unido na União Europeia. Um dos motivos, né? Foram vários motivos para a população votar pelo Brexit. Um deles era precisamente um certo cansaço em relação à imigração em massa, que tem gerado efeitos negativos crescentes no Reino Unido, especialmente em questões de segurança. Mas tem outros motivos, né, como o cansaço em relação a essas elites, que é parte dessa onda populista na Europa como um todo e nas Américas. Você tem também tem questões econômicas, tem a incapacidade de sucessivos governos, especialmente desde o Tony Blair, de resolver problemas e questões básicas que eram demandadas pelos britânicos, uma piora nos serviços públicos, uma série de fenômenos acontecendo simultaneamente no Reino Unido. O governo britânico entrou de cabeça nos projetos intervencionistas dos Estados Unidos no Oriente Médio, e isso não contou com uma aprovação popular também. Então foi um acúmulo de causas, um acúmulo de fenômenos acabando levando uma parte razoável, uma maioria, uma pequena maioria, porém, a votar pelo Brexit. Só que a grande questão aí é que as causas pelas quais os britânicos votaram pelo Brexit não levaram ao atendimento dessas causas por aquelas que eram razoavelmente clara. Quando a gente fala na população, uma coisa é a opinião da população britânica, outra coisa é a opinião da elite, especialmente da elite londrina. Se fossem fazer esse referendo exclusivamente com londrinos, membros da elite política e econômica britânica, a manutenção do Reino Unido na União Europeia provavelmente ganharia de 90% a 10%. Né? Então tem aí uma distinção de classe também nessa questão do Brexit. Mas, obviamente, tal como acontece muito comumente com referendos e plebiscitos, em que a população vota num determinado sentido, mas a atribuição, né, a quem cabe conduzir a política nacional naquele sentido indicado pelo referendo, pelo plebiscito, não é do povo, é das mesmas elites de sempre. E se essas elites são contrárias àquilo que foi dito no plebiscito ou no referendo, elas simplesmente vão pegar aquilo que foi votado, aquilo que foi dito, e transformar numa coisa completamente diferente. Então, por exemplo, havia ali a questão da soberania, né? Incomodava muito aos britânicos, por uma série de motivos históricos, ter uma parte da sua soberania cedida para Bruxelas. Não mudou tanta coisa assim, porque o Reino Unido permanece 100% alinhado a Bruxelas em política externa, e acabou aumentando a sua dependência em relação aos Estados Unidos e se tornando um apêndice político, geopolítico, econômico, ainda mais do que já era em relação aos Estados Unidos. Então, por exemplo, houve uma diminuição nas relações comerciais com a União Europeia, mas um aumento das relações comerciais com os Estados Unidos, de uma maneira desequilibrada também, e com muitos investimentos de tipo praticamente imperialista mesmo. E aí acaba sendo até engraçado como a grande nação, talvez até a criadora do imperialismo no seu sentido moderno, hoje se tornou até um objeto dos Estados Unidos, num tipo de investida imperialista que visa até praticamente transformar o Reino Unido em mais um estado dos Estados Unidos. Isso, inclusive, nesses delírios que às vezes aparecem na política dos Estados Unidos, já houve mais de uma pessoa relevante a mencionar essa possibilidade de tentar trazer o Reino Unido como membro, como parte dos Estados Unidos, tal como já se falou em Canadá e já se falou aí numa série de outros países. Então, tem esse fator da soberania, que na verdade o Reino Unido não se tornou mais soberano após o Brexit. Tem a questão da imigração, que era, enquanto o Reino Unido era parte da União Europeia, aproximadamente 250 mil pessoas por ano entrando no território do Reino Unido, e depois do Brexit passou a ser 500 mil pessoas entrando no Reino Unido por ano. Então vejam, a população vota no Brexit, entre outros motivos, por conta de um cansaço em relação à imigração, e as elites britânicas respondem dobrando a imigração, né? Talvez acreditando que isso no longo prazo vá sufocar tendências políticas e eleitorais populistas, tendências políticas e eleitorais ditas de extrema direita e assim por diante. Na economia, aumentou, não houve ali, existia uma preocupação, né, de uma parte razoável da classe trabalhadora britânica em relação à competição com os alemães, os riscos de desindustrialização e assim por diante. E, na verdade, o Reino Unido se tornou dependente em relação aos Estados Unidos. Então, aí o problema talvez não fosse no fato de que uma pequena maioria da população queria o Brexit, mas no fato de que a elite que conduziu esse processo do Brexit era a mesma elite que queria permanecer na União Europeia, a mesma elite liberal, a mesma elite que colocou o Reino Unido na União Europeia. Então era óbvio que essa elite política, que é a mesma há décadas, sabotaria o resultado do referendo, tal como costuma acontecer com todo referendo, todo plebiscito. Então tem esse aspecto. Essa troca de primeiro-ministro, tal como todas as outras trocas de primeiro-ministro do Reino Unido nos últimos 10 anos, na verdade nos últimos 20 anos, mas nos últimos 10 anos se tornou algo mais corriqueiro, né? A gente estava agora com Keir Starmer, antes era o Rishi Sunak, antes a Liz Truss, antes o Boris Johnson e antes do Boris Johnson a Theresa May, isso num espaço de menos de 10 anos, né, 9 anos e pouquinho, o Reino Unido teve todos esses primeiros ministros. E o que que mudou na política britânica? Absolutamente nada, nem na política externa, nem na política econômica. Hoje não há muita diferença entre o partido, o Labour, né, que a gente poderia traduzir como partido trabalhista, mas não se pode confundir o trabalhismo britânico com o trabalhismo brasileiro, que são coisas completamente diferentes. Mas enfim, hoje não tem muita diferença entre o Partido Trabalhista e o Partido Conservador ou o Partido Liberal Democrata. É por esse motivo que hoje o partido mais popular no Reino Unido é o Reform Britain, do Nigel Farage, que é considerado de extrema direita. Quando você olha para sua política e vê que os três partidos principais são o mesmo partido, com diferenças meramente cosméticas, né? Um tem um discursinho um pouco mais assim, o outro tem um discursinho um pouco mais assado, você obviamente vai começar a buscar alternativas que sejam mais radicais, que digam um não, que digam um basta para essa política liberal hegemônica. E esse é, apesar de ser até um pouco surpreendente, porque essa própria lógica política histórica do Reino Unido, né, é bastante liberal, com esse apego à moderação, aquele conservadorismo no sentido burkeano, né, de evitar os extremos, de evitar mudanças muito rápidas, evitar mudanças radicais, sempre se causou a impressão de que o Reino Unido permaneceria mais ou menos imune tanto ao comunismo, né, tanto a alternativas radicais de uma suposta extrema esquerda, quanto a alternativas radicais de uma suposta extrema direita. Mas na verdade também essas tendências radicais também estão crescendo no Reino Unido por conta do fato de que aquilo que a população que era pró-Brexit tentou alcançar através do Brexit não foi alcançado, né? Então problemas de soberania permanecem, política externa completamente suicida é um problema que permanece, uma economia em decadência e em crise, agora ainda mais por conta das sanções contra a Rússia, permanece, problemas com a imigração permanecem. Então, enquanto a gente faz a sua circulação de marionetes, né, porque o Keir Starmer não mandava em absolutamente nada da política britânica, e esse próximo primeiro-ministro, quem quer que seja, não vai decidir absolutamente nada, não vai mandar em absolutamente nada. Então a elite faz a sua circulação para tentar resetar a opinião pública, né? Não, saiu o Keir Starmer, vamos dar uma chance de 6 meses para o próximo primeiro-ministro, porque é outra pessoa, não é a mesma pessoa e assim por diante. Todo esse processo de tentar enganar a população com essas mudanças cosméticas vai continuar fazendo com que as opções políticas populistas mais radicais continuem atraindo a opinião pública cada vez mais.
6: Olá, Bela. Olá, Léo. Olá, ouvintes do Entretanto. Mundioca daqui a pouquinho chegando para falar de América Latina e a Colômbia, que escolheu seu novo presidente para os próximos 4 anos.
2: Pois é, Marcelo, Abelardo de la Espriedia, a gente vai saber quem é esse cara, qual o perfil político dele, ele é um milionário, advogado, o que que ele fez para chegar no poder, será que a Colômbia está de luto hoje? E mais, o Brasil e a América Latina podem não estar muito satisfeitos? A gente vai abordar no programa de hoje também a possível, pelo menos foi o que o Gustavo Petro levantou, interferência de Israel nas eleições colombianas.
6: E o papel nas redes sociais no resultado final.
2: A gente espera você.
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0: 5:22. E olha que oportuno, gente. Nossos colegas Melina Saad e Marcelo Castilho acabaram de falar de eleição colombiana e é justamente a nossa próxima pauta, porque durante uma coletiva de imprensa na conta no Instagram, o candidato presidencial do Pacto Histórico, Ivan Cepeda, falou sobre o andamento da apuração dos votos no segundo turno da eleição presidencial, em que a diferença dos dois candidatos ficou ali, olha, inferior a 1%. Ele especificou que, dada essa margem eleitoral bem apertada, A equipe de segurança da campanha apresentou 57.189 queixas aos delegados eleitorais, as quais devem ser resolvidas detalhadamente nos níveis departamental e nacional. Ele também ofereceu um relato detalhado do monitoramento que a equipe fez e que está fazendo sobre todo esse processo de apuração dos votos na Colômbia. O líder político explicou que os seus delegados estão supervisionando esse andamento das contagens à medida que ela ia avançando no nível municipal para os departamentais e depois para os nacionais, enquanto eles estavam aguardando simultaneamente a chegada física das malas diplomáticas contendo as cédulas vindas do exterior. Cepeda enfatizou que a equipe técnica exigiu que a verificação fosse realizada fisicamente com os elementos eleitorais em mãos e não apenas pela leitura dos formulários digitais previamente carregados na plataforma da pré-contagem. E também o presidente da Colômbia, o atual presidente Gustavo Petro, também voltou a questionar o processo eleitoral na pré-contagem dos votos. A vitória do candidato da extrema-direita, o Abelardo de la Espriella, sobre o Ivan Cepeda. Nas publicações nas redes sociais, Petro afirmou que existem evidências de irregularidades nos sistemas utilizados durante a apuração preliminar e defendeu que o resultado da eleição só pode ser reconhecido após a conclusão do escrutínio oficial, que é a etapa prevista na legislação colombiana para revisar manualmente os registros de votação. Segundo o presidente, os formulários eleitorais conhecidos como E14 teriam sido alterados após o envio aos sistemas da Registradoria Nacional. Petro também afirmou que a equipe dele identificou mudanças em registros digitais e vulnerabilidade no software utilizado durante o processo eleitoral e afirmou que sim, houve manipulação eleitoral. E aí, refaço essa pergunta, portanto, para a nossa convidada de hoje, a Clarice Gurgel: houve, na sua análise, essa manipulação eleitoral? E aqui a gente faz um adendo, né, da nossa urna, do nosso sistema eleitoral tão criticado de uns tempos para cá, criticado quando não favorece uma determinada candidato, porque quando ganha ninguém quer questionar. E como nós temos que nos orgulhar da nossa rapidez, da nossa celeridade e também do grau de apuração e eficácia, né? Mas nesse caso, voltando, portanto, nesse caso da Colômbia, a gente pode dizer então que houve essa manipulação eleitoral?
5: Olha, como você dizia, né, Isa, o processo eleitoral colombiano, ele é um processo que já prevê dois momentos por conta da possibilidade de existir erro. Ou seja, você já tem aí um modelo eleitoral que é criado pela existência provável de erro. O que significa dizer que é um modelo falho. Com essa diferença pouca de votos, né, que se deu de 1%, né, por conta dessa... o voto na Colômbia é um voto que é registrado, ele é transmitido, há uma transmissão da informação dos mesários das zonas eleitorais para uma central. E essa informação, com base numa apuração das urnas, esses mesários são aqueles que vão apurar os votos e vão registrar em ata. Essas atas, elas são informadas, né? Portanto, não tem aqui, como no nosso sistema, um sistema que já centraliza, né, os votos e, em certa medida, já são apurados na medida em que são depositados, né, por esse sistema eletrônico tão criticado, né, pelos conservadores. Eu diria que todos esses questionamentos em torno do resultado, eles precisariam ser apurados. Ocorre que as condições criadas a partir dessa vitória, que ela está, na minha avaliação, ela está perto de se consolidar, até porque não está havendo aí uma ação organizada e mais consequente do Gustavo Petro, nem do candidato da esquerda, em relação à denúncia, né, a denunciar de fato que houve uma fraude, não está aí tendo uma posição firme, né, em relação a essa denúncia, a não ser em relação da parte do presidente, né? Então não há um movimento muito forte no sentido de fazer essa denúncia. E a gente vê do outro lado um movimento muito firme de, inclusive, celebrar a vitória por parte do próprio Trump, né? Que já coleciona aí uma média de 7 países na América Latina com a direita eleita, né? A gente não vai aqui se antecipar em relação à Colômbia, porque existe aí o processo de luta, né? E a luta é efetivamente aquela que vai dar o destino, né, para qualquer vida social. Mas o fato é que nesse processo eleitoral precário, que ele já tem um modelo, e chama atenção o fato de que no cenário em que estamos, da Grande América, né, que envolve Estados Unidos e a América do Sul, América Central, me chama a atenção que esse sistema eleitoral ele tenha se preservado e não tenha sido feito um ajuste, né? Eu não gosto de chamar de modernização, né? Porque há um fetiche muito grande em torno disso, mas um ajuste do ponto de vista de segurança e de maior garantia em relação ao resultado eleitoral, através, sim, talvez, de uma urna eletrônica, né? Por medida do presidente Gustavo Petro, diante do que a América Latina vem testemunhando, né? A gente está vendo aí o Trump novamente sugerindo que o sistema, nosso sistema eleitoral é ruim. Então, o sistema eleitoral, a operacionalização do voto, da apuração do voto, ela tem sido objeto de questionamento, né? E até o momento aí, a Colômbia se expôs a esse tipo de intervenção, né? Porque é muito provável que tenha havido essa intervenção, porque as pesquisas, né? E até mesmo as apurações que se fizeram antes não indicavam essa vitória, essa vitória inclusive de 1%, né? Então é um resultado aí que merece uma apuração maior, mas que eu diria, como eu vinha dizendo, não espero que isso venha acontecer. Acho que a gente está vendo, não só na América Latina, mas principalmente na América Latina, mas também na Europa, um processo de americanização muito grande, né? Uma ofensiva muito grande. E a América Latina, ela está perdendo territórios. Qualquer atenção a mais é mínima. E eu acho que faltou essa atenção antes, né? Agora está sendo difícil reverter os estragos ou as tentativas de intervenção aqui na América Latina, diferentemente do que se dá no resto do mundo. Na América Latina, os danos gerados, os avanços feitos, eles têm sido muito difíceis de ser revertidos, né? E acho que é o caso da Colômbia. E aí, se está de luto, eu espero que o povo colombiano ele faça o luto, né? Não entre em melancolia e elabore em torno do que está se dando. A Colômbia é um território tomado pelo narcotráfico, também sempre foi ensaio do que se aplica no resto da América Latina, mais do que o Brasil. O Brasil tem a sua importância, mas a Colômbia sempre foi laboratório para instrumentos de flexibilização das soberanias nacionais, né? E o narcotráfico, ele, ao mesmo tempo que ele tem um traço curioso, que é de uma politização muito grande, até porque o território colombiano, ele é um mercado potente de drogas, né? Inclusive para os Estados Unidos, o mercado de drogas do colombiano sempre contou com uma politização, né? Isso daí sempre foi também um obstáculo para os Estados Unidos. Então é preciso também atentar muito para isso, porque o que a gente está vendo é uma certa repetição, como a gente aprende com os filósofos, né, que a história é feita de repetições, uma repetição de um processo de imperialismo expansivista e ofensivo sobre a América Latina, que faz ruir várias culturas e várias personagens e processos históricos. Então, o narcotráfico, ele vai começar aí também a ser alvo, né, na Colômbia, e a mineração, que também é um mercado muito potente, inclusive em face dessa famigerada IA, inteligência artificial, né, as big techs, né, a mineração, ela passa a ser a encarnação do trabalho bruto, né, que só afirma que inteligência artificial não elimina trabalho, ela só altera o modo de trabalho, inclusive em termos de segurança e condições mínimas de trabalho. A mineração, ela passa a ser a galinha dos ovos de ouro, né, do momento, e a Colômbia também, ela tem esse ponto de atração muito grande de um país como os Estados Unidos, que está aí necessitando afirmar a sua hegemonia, né? E mais facilmente vai demonstrar isso de uma maneira eficiente, né, e eficaz no seu quintal, que é a América Latina. É muito triste, e não vou deixar aqui, Isa, de manifestar, e imagino que isso seja pauta também aqui, do que está acontecendo em Cuba, e eu falo aqui da Colômbia, de uma certa forma, com um saudosismo de quem está aqui pensando também no povo cubano.
0: Certo, ótima lembrança, até porque Cuba também é pauta recorrente aqui, a gente está sempre atualizando o que acontece em Cuba, que a gente sabe que de uns tempos para cá a situação lá vem se apertando, o cerco norte-americano, a Cuba está estrangulando cada vez mais a população, e a gente sempre faz esse registro porque realmente a gente imagina, né, como é que seja a situação lá. Eu digo imagina porque, por mais que a gente fale, a gente não está lá vivenciando na pele. E aí eu aproveito para trazer o Rafa Machado para as eleições colombianas, Rafa, porque temos uma do atual presidente, uma fala muito categórica dizendo que de fato houve uma manipulação eleitoral, e o candidato derrotado dizendo que está realizando aí mais de 77 mil queixas sobre esse processo eleitoral. Na sua análise, de fato, há motivos para que essa suspeita se confirme?
1: Olha, esse tipo de caso de uma eleição extremamente polarizada, sempre é muito difícil cravar uma opinião, uma posição em relação a essas possibilidades de fraude, né? Irregularidade, que aí é um termo um pouco mais aberto, um pouco mais amplo, existem em todas as eleições, né? Não existe ali a eleição perfeita, que não tem absolutamente nenhum probleminha, nenhuma irregularidade, nenhuma confusão, por assim dizer, até porque eleições em países contemporâneos, que tem ali milhões ou dezenas de milhões de eleitores, é um processo extremamente complexo e multifacetado. É claro que quando você tem uma eleição polarizada também, os nervos ficam à flor da pele, e de fato qualquer pequena irregularidade pode até fazer a diferença. Aí seria também o caso do cui bono, né? Ou seja, quem se beneficia de algo nesse sentido. O rival do Ivan Cespre, né, o de la Esprila, ele é em tese um candidato mais ou menos independente, no sentido de que ele não pertence às principais formações políticas colombianas, ou seja, ele não vem para as eleições à frente de um partido do sistema, um partido com capilaridade e assim por diante. Por outro lado, é uma figura mais ou menos alinhada ali com o Donald Trump, com a atual política dos Estados Unidos. Qual é a profundidade desse alinhamento? É algo que a gente só vai ver na prática mesmo, num eventual governo dele, né? Porque você vai ter desde figuras como o Milei, que tem um alinhamento quase 100%, até, por exemplo, um Bukele, que na verdade tem mais relações comerciais e de investimentos com a China do que com os Estados Unidos. Mas existe essa possibilidade, né? Às vezes não a manipulação de eleição através de uma interferência no processo ali de voto, né, na urna, mas uma eleição também pode ser manipulada à distância, através de algoritmos, através de outros tipos de mecanismos. Mas tudo isso a gente também não tem como dar uma certeza absoluta. Mas eu digo isso no sentido de tentar refletir sobre quem poderia estar interessado. Porque, bem, geralmente, quem frauda uma eleição, se é que uma eleição é fraudada, é quem está no poder, né? Porque em tese é quem controla a máquina da própria apuração de votos, é quem controla a estrutura do poder e, portanto, a estrutura eleitoral, é quem tem a máquina na sua mão. Quando a gente fala ali em fraude cometida pela oposição, a gente teria que estar falando em forças orgânicas, né, com muita força, muita penetração, muita capilaridade nas regiões, nas províncias. É claro que, apesar do de la Esprila não ser propriamente uma figura política dos partidos tradicionais da oposição colombiana, mas ao mesmo tempo ele recebeu apoio, né, de algumas dessas figuras, alguns desses partidos. Então talvez existiria essa possibilidade, também poderia ter essa possibilidade de algum tipo de atuação estrangeira. E aí qualquer coisa pode fazer suficiente diferença. É claro que também o Petro talvez devesse moderar um pouco o discurso dele, né, porque isso pode gerar uma instabilidade social, né, caso ele insista muito, de uma maneira muito enfática e ainda sem muita evidência nesse discurso, nessa narrativa. A Colômbia é um país que ainda vive sob a sombra da guerra civil, praticamente, em relação à qual ela nunca se recuperou plenamente. Não faz tanto tempo que você tinha grupos paramilitares, narcos, grupos ditos revolucionários se enfrentando nas províncias colombianas. E evidentemente também é um país bastante influenciado, bastante vinculado com os Estados Unidos. Mesmo o presidente sendo Petro, não muda a situação política estrutural da Colômbia como um entreposto dos Estados Unidos. Algumas coisas mudaram, como o grau de profundidade das relações da Colômbia com a OTAN, né? A Colômbia era praticamente um membro não norte-atlântico da OTAN. Isso foi um pouco colocado de lado durante o governo Petro. Houve também algumas outros distanciamentos ou tentativas de distanciamento. Mas também teve muita coisa que foi meramente retórica do Gustavo Petro e que permaneceu bastante ativa nessa relação muito próxima entre os Estados Unidos e o governo colombiano. O próprio governo Petro recebeu inúmeras vezes ali o comandante do momento, do Southcom, representante da CIA, outros tipos de representantes políticos dos Estados Unidos. A influência dos Estados Unidos nas Forças Armadas colombianas continua sendo absolutamente imensa. Então, mesmo quando a gente fala aí numa numa esquerda colombiana, é algo certamente muito mais próximo assim de um Gabriel, de um Gabriel Boric do que de um Daniel Ortega da Nicarágua, por assim dizer. Então é um tipo de situação que pode levar a uma instabilidade, por isso talvez o Petro, apesar de ter todo o direito de exigir uma auditoria, uma recontagem ou coisa do tipo, ainda assim não seria interessante se ele fosse excessivamente enfático e radicalizasse o discurso. Por outro lado, em relação ao futuro presidente da Colômbia, caso não seja o Iván Céspedes, a gente vai ter que ver para poder avaliá-lo propriamente, né? A política contemporânea, ela geralmente não tem mais se adequado de uma maneira certinha, de uma maneira direta a essas caixas, né, de direita e esquerda, em que você já pode prever todos os posicionamentos, todas as políticas que serão adotadas, os alinhamentos internacionais e assim por diante. E aí, de fato, dependendo de como se posicionar o De La Esprila, aí talvez até retrospectivamente a gente possa olhar com mais cuidado até em relação à possibilidade de uma intervenção velada, né, indireta dos Estados Unidos nessas eleições.
0: Certo, Rafa, muito obrigada pela sua análise. Agora são 5:43. A gente aproveita para agradecer muito a participação da nossa convidada desta terça-feira, Clarice Gurgel, doutora e mestre em ciência política pela Universidade do Estado do Rio de Janeiro, UERJ, e professora da Faculdade de Ciências Sociais da Unirio. Foi

0: indicação, eu vou indicar duas coisas. Posso?
1: Pode, não só pode como deve. Melhor dose dupla aí de indicação, coisa boa.
0: Eu ia indicar um livro que é um clássico. E um filme que é um filme recente, brasileiro. O livro clássico é de um autor italiano chamado Antonio Gramsci. Ele escreveu Americanismo e Fordismo. Eu acho que é um texto bem interessante para se entender um pouco da formação norte-americana, né? E, tendo em vista que eu acho que o Brasil é muito americanalhado, como diz Caetano. O filme é um filme que se chama Diz a Ela que Me Viu Chorar. É da Maíra Buller. Ela é uma brasileira. O filme Diz a Ela que Me Viu Chorar, eu acho que está na Amazon. É um documentário sobre um hotel social em São Paulo que foi desativado durante o governo Dória, se eu não estou enganada. É bem interessante, assim, são duas indicações que eu faço.
1: Perfeito, tá no Prime Video,
0: E tá no Prime Video.
1: Exatamente, foi em 2019, era Dória mesmo, né? Em 2019, isso, sim, é isso aí. Maravilhoso, muito obrigada.
0: É sobre moradia, saúde mental, vida social, cotidiano, é bem interessante.
1: Perfeito. E Americanismo e Fordismo é um dos clássicos, né? É maravilhoso, é leitura e releitura. Esse aí a gente não pode nunca deixar de reler, porque cada vez que a gente lê novamente, vem um aspecto que a gente havia deixado passar, até mesmo em função do que a gente está vivenciando no momento, né? Então, vem novos insights. Perfeito. Muito obrigada, viu, Clarice? Até uma próxima.
0: Eu que agradeço.
1: Porque você sabe, você é de casa, um programa que é de outra emissora, mas aqui você é de casa, né? Muito obrigada, viu? E até uma próxima.
0: Eu que agradeço.
1: Até. Beijo a todos. A gente segue aqui com o Rafa, porque a gente tem um pouquinho a mais para a gente analisar aqui no Entretanto.
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1: 5 horas e 47 minutos, a gente continua aqui porque temos a notícia de que Irã e Omã anunciaram que vão manter as discussões sobre a gestão da navegação no Estreito de Hormuz por meio de um grupo de trabalho conjunto entre os ministérios das relações exteriores dos dois países. Em uma declaração conjunta, eles reafirmaram o compromisso de garantir a segurança da navegação no Estreito e informaram que vão seguir, sim, negociando um acordo sobre a futura administração da via marítima, os serviços relacionados e os custos envolvidos. Isso em conformidade com as normas internacionais. As partes também concordaram em consultar outros estados litorâneos da região e demais interessados. O documento afirma que o Sultanato de Omã e a República Islâmica do Irã, como os dois países litorâneos adjacentes ao Estreito de Hormuz, enfatizaram seu compromisso em garantir a passagem segura pelo Estreito em conformidade com as disposições pertinentes do direito internacional, ao mesmo tempo em que reafirmam sua soberania e direitos soberanos sobre suas águas territoriais do Estreito de Hormuz. Essa declaração também destaca que todos os acordos relacionados ao Estreito devem respeitar a soberania dos dois países e reafirma, melhor dizendo, a declaração, o compromisso de manter a rota aberta à navegação internacional. Segundo a agência de notícias Jumã, o país reafirma seu apoio ao memorando de entendimento de Islamabad,

0: firmado entre Estados Unidos e o Irã, enfatizando a importância de continuar o diálogo e a coordenação para apoiar sua implementação bem-sucedida. Rafa, te trago de novo para a gente poder fazer novamente uma análise aqui, porque ao mesmo tempo em que Irã está realizando essa discussão a respeito da gestão do Estreito de Hormuz com o Omã, também diz que não tem planos de inspeção e instalações nucleares que foram bombardeadas por Israel. Hoje, com essas informações, esse capítulo atual, como é que você visualiza, até porque o Estreito de Hormuz esteve ali no olho do furacão, né? Foi ali um dos motivos e esteve em evidência depois do ataque dos Estados Unidos e Israel ao Irã, e a gente eu gostaria de saber se você acredita que essa gestão em conjunto com Irã e Omã pode ser uma solução, ou se de alguma forma a médio prazo isso pode voltar a entrar em conflito.
1: Bem, esse diálogo entre o Irã e o Omã, e até é interessante apontar que o Irã não chegou em momento nenhum, salvo engano, a bombardear Omã. Eu sei que houve alguns casos em que houve explosões em certos países, inclusive na Turquia, mas o Irã negou a autoria, e existe a possibilidade de ter sido uma tentativa do Estado de Israel de provocar conflitos entre o Irã e alguns outros países que não estavam sendo atacados. Ou melhor, que não estavam tendo ali bases dos Estados Unidos nos seus territórios atacadas. No caso de Omã é um dos países que até fez um esforço para tentar fazer uma mediação internacional. Antes do início da guerra, Omã era um dos palcos principais de negociações do Irã com os Estados Unidos. Omã era um mediador importante. Depois essa função passou a ser mais desempenhada pelo Paquistão, talvez pelo fato do Paquistão ser uma potência nuclear, pelo fato do Paquistão ser um país mais poderoso, ou também talvez pelo fato de que os Estados Unidos têm uma certa presença, tem conexões profundas com o Paquistão. Foi através até dessa aliança entre Estados Unidos e Paquistão que se realizaram aquelas operações no Afeganistão desde das primeiras semanas após o 11 de setembro. Então existem conexões razoáveis entre Estados Unidos e Paquistão, e aí talvez por isso esse papel de mediação passou de Omã para um protagonismo maior do Paquistão, mas ainda assim Omã fez um esforço principalmente antes do conflito, para tentar alcançar a paz. É o país que está do outro lado do Estreito de Hormuz. Então, em tese, se a gente for passar de um entendimento, né, de livre navegação para um entendimento segundo o qual as nações têm o direito de controle sobre esses estreitos, essas passagens, seria muito natural que o Irã e o Omã conjuntamente administrassem o Estreito de Hormuz. Essa sempre foi a proposta iraniana, mesmo quando foi eventualmente rechaçada pelos Estados Unidos. E o fato de Omã estar disposto, né, estar engajado nesse diálogo com o Irã é positivo, porque dá legitimidade às pretensões iranianas, dá um respaldo internacional. Porque a própria administração de um estreito por países, né, por estados soberanos, tem em si uma certa polêmica na perspectiva do direito internacional público, porque já há mais de um século se criou o entendimento, se impôs o entendimento dessa livre navegação sobre esse tipo de espaço, né? É claro que isso não estaria acontecendo se não fosse pelos Estados Unidos. Foi o ataque dos Estados Unidos que levou o Irã a querer politizar essa questão do Estreito de Hormuz, mas a partir do momento em que isso está acontecendo, isso meio que se tornou inevitável, e essa disposição de Omã a concordar com o Irã fortalece a posição iraniana, porque deixa de ser um único país, né, falando sozinho, um país que é sancionado, para ter ali pelo menos mais um outro país, esse que não é sancionado, tem os seus vínculos com o mundo inteiro, né, com o Ocidente e assim por diante, e aí esse país está concordando com o Irã. Em relação a questões de instalações energéticas, refinarias e assim por diante, isso mostra também que uma normalização total tanto da navegação no Estreito de Hormuz quanto do fornecimento de petróleo para o mundo, né, petróleo e seus derivados para o mundo a partir do Golfo Pérsico, é algo que vai demorar um pouco. Tem muita coisa que precisa ainda de manutenção, de conserto. Alguns portos foram bombardeados, foram atacados, e isso em vários países da região. Então é algo que vai ser gradual. O que significa que quando a gente fala numa crise, né, e no sentido de que esse período aí de auge do conflito foi um período de crise também do petróleo, a saída dessa crise é algo que vai levar ainda um tempo. A gente vai ficar ainda num certo período de uma relativa escassez no fornecimento de petróleo. Não escassez no sentido de estar acabando ou coisa do tipo, mas no sentido de que o fornecimento, por um tempo, não vai estar no mesmo nível que estava antes do início dessa guerra.
0: Certo, Rafa, muito obrigada. Agora são 5 para 6, eu aproveito para me despedir de você, Rafa, agradecer por mais um dia aqui de parceria, por mais um dia de análises no Entretanto. Amanhã teremos mais, Rafa. Muito boa noite, Rafa. Já vou dar boa noite porque faltam 4 minutinhos só para 6.
1: Muito obrigado, sempre uma honra estar aqui no programa Entretanto, também desejo uma boa noite, até amanhã.
0: Amanhã. 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É 21 98 065 0066. Vamos lá novamente. 21 98 065 0066. Pode dar sua opinião, pode fazer uma pergunta que seja esclarecida aqui, respondida ao longo da programação, mais especificamente então para o Entretanto, que é o programa aqui que eu apresento, que a gente vai ficar muito feliz com a sua participação, tá? Manda aí o seu recado para a gente. E outro recadinho que agora eu quero passar para vocês é que, como muitos de vocês já sabem, nós também estamos nas principais plataformas de áudio. Portanto, se você gostou do Entretanto, mas quer ouvir novamente um determinado ponto, ou se não deu tempo de ouvir o programa desde o início, sem problemas, olha, a gente está nas principais plataformas de áudio. Estamos no Apple Podcast, estamos no Deezer, estamos no Spotify, estamos, enfim, aonde você quiser, a gente está lá. E se você não gostar por algum motivo de entrar nesses tocadores de áudio, sem problema, porque também estamos no site da Metropolitana. Ou seja, gente, a gente está em qualquer lugar que você preferir. Agora, se você acessar a gente por essa plataforma de áudio, aproveita, dá ali 5 estrelas, segue a gente, porque isso ajuda muito a distribuir o nosso programa para outras pessoas, além, é claro, de incentivar o nosso trabalho também, não é verdade? Então, amanhã nós estamos esperando vocês a partir das 4 horas. Entretanto, um programa que é ao vivo. Aqui a gente fala tudo o que acontece de importante no Brasil e no mundo, com analistas convidados diariamente e também com o nosso analista fixo, que é o analista geopolítico Rafael Machado. Minha gente, eu só tenho a agradecer. Aguardo vocês amanhã aqui a partir das 4 horas. Tenham uma excelente noite e amanhã tem mais, hein? Até amanhã, um beijo para vocês.
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5: Proposta 57 vezes no Congresso desde 1988, ano da Constituição atual, a redução da maioridade penal voltou a ser tema fortemente discutido no cenário político e da segurança pública ao ser aprovada na Comissão de Constituição e Justiça da Câmara. A PEC aprovada na CCJ é de 2015 e reduz a maioridade penal de 18 para 16 anos de idade. O texto de autoria do então deputado Gonzaga Patriota, do PSB de Pernambuco, e voltou à pauta após pedido de vista, que significa mais tempo para analisar o projeto, feito aí pelos deputados. A proposta foi aprovada por 44 votos favoráveis e 18 contrários.
6: Com a aprovação do parecer favorável à tramitação do texto, agora cabe ao presidente da Câmara, Hugo Mota, do Republicanos da Paraíba, criar uma comissão especial para debater o conteúdo da proposta. Só depois o texto pode ir ao plenário, onde vai precisar do apoio de, no mínimo, 308 deputados em dois turnos de votação. Além de necessária a aprovação da Câmara, o texto também precisa ser aprovado no Senado. O que pensa quem defende e quem é contra a redução da maioridade penal?
5: Eu sou o Rafael Costa.
6: E eu sou o Kaique Santos e você está ouvindo o podcast Jabuticaba Sem Caroço da Agência Internacional de Notícias Sputnik Brasil.
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5: Mas antes de iniciarmos os trabalhos, eu peço para você, ouvinte, avaliar o nosso programa após ouvir o episódio. 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Isso faz com que o nosso conteúdo chegue a mais pessoas.
6: Importante lembrar também que você pode acompanhar esse podcast no site da Sputnik Brasil, noticiabrasil.net.br e na rádio Sputnik Metropolitana na frequência 80.5 FM do Rio de Janeiro. Vamos então conversar com o nosso primeiro entrevistado.
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5: O Jabuticaba Sem Caroço conversa agora com o Coronel Tadeu, ele que é deputado federal do Partido Renovação Democrática, o PRD de São Paulo. Coronel, seja mais que bem-vindo. Como vai hoje?
7: Bom dia para vocês, bom dia Rafael, bom dia Kaique, é um prazer estar com vocês.
5: O prazer é todo nosso, deputado, e você chega para falar aí sobre a maioridade penal. Deputado, especialistas em segurança pública afirmam que o encarceramento por si só não reduz aí a criminalidade, né? Quais evidências concretas embasam a ideia de que reduzir a maioridade penal para 16 anos terá aí mais impacto real na violência do Brasil?
7: Primeiro que toda vez que eu vejo alguém falar sobre especialistas em segurança pública, eu vou analisar o currículo desse sujeito. Eu não vejo nenhum policial, ninguém que esteja ligado à área de segurança pública efetivamente, ninguém que tenha tido a experiência do que é trabalhar na rua. Então, quando eu vejo essa palavra especialista, né, eu faço sempre uma comparação, né? Um especialista em cirurgia cardíaca, o cara, para ganhar esse título, ele tem que fazer pelo menos umas 3.000 cirurgias. Aí, quem sabe, ele possa ganhar o título lá de especialista. E o sujeito que lê 2, 3 livros, depois vem para a imprensa falando que é especialista. Então, me choca um pouco isso, né? Eu posso falar que sou especialista, 30 anos trabalhando na rua, 30 anos trabalhando na Polícia Militar do Estado de São Paulo. Então, a gente sabe exatamente o que é o aliciamento de adolescentes que é feito hoje pelo crime organizado. A gente sabe o que é um adolescente de 16 anos, o que tem na cabeça dele. Então, a primeira coisa é que eu discordo realmente dessas opiniões. Primeiro que não são especialistas, então a opinião dele praticamente, para mim, ela é desacreditada, ela não tem muito valor, não. E a gente vê o que está acontecendo hoje na sociedade, né? Nós estamos vendo aí adolescentes de 16 a 18 anos de idade cometendo crimes bárbaros, homicídio, furto, roubo, estupro, latrocínio e por aí vai. E esses adolescentes sabem muito bem distinguir o que é o certo do errado. Então, esse é o meu primeiro, né, e o mais forte argumento para dizer que sou favorável à redução da maioridade penal, à redução da maioridade penal, e ela precisa ser efetivada o quanto antes na nossa sociedade. A questão do encarceramento é uma questão até discutível. É claro que a gente não pode submeter um preso a condições subhumanas, né? Infelizmente, não, mas a nossa realidade não é assim. É, eu sempre falo, né, uso uma frase que eu sinceramente não sei nem de quem é essa frase, mas há muito tempo eu ouço essa frase, desde os anos 80, né, que se você não construir escolas, você vai construir presídios. E hoje, o que está acontecendo é justamente isso. O Estado falhou no passado, né, está falhando no presente, e se a gente não mudar o curso do navio aí, a gente vai falhar no futuro. A gente não investe numa educação de qualidade, a gente só investe em, literalmente em porcaria. A gente fica ensinando porcaria para os nossos adolescentes. Enquanto Japão, Coreia, China e outros países da Ásia estão muito mais à frente no desenvolvimento intelectual dos jovens que eles têm nesses países, né? O Brasil está preocupado com outras coisas, né? Está destruindo a educação, a formação do adolescente, não está preparando ele para o futuro, para ser um trabalhador. E aí o que acontece é que eles acabam se desviando, acabam tendo outras condutas erradas, por sinal, né? E aí vão parar atrás das grades. O problema de encarceramento é o problema do Estado. Ele que tem que dar conta disso. O que a gente precisa fazer é tornar a sociedade um pouco mais tranquila para quem vive nela.
6: Deputado, o sistema prisional brasileiro, todo mundo sabe que enfrenta aí faz alguns anos isso, a superlotação, déficit de vagas, porque tem muita gente presa, inclusive por a questão envolvendo drogas, tráfico de drogas, né, uma das principais razões, e denúncias recorrentes de violações de direitos humanos, às vezes muito também relacionado a esse contexto da superlotação. Queria a sua opinião, para o nosso ouvinte aqui do Jabuticaba também, como que inserir adolescentes nesse sistema poderia contribuir para a ressocialização, que já é difícil para uma pessoa adulta que se envolve com algum tipo de crime, e não para o fortalecimento de facções criminosas, que é talvez deixá-lo pior quando esse adolescente se torna adulto.
7: O que acontece dentro da cadeia é outra falha do Estado. Falha, e falha gritante. O Estado falha demais, né, nesse cumprimento da pena. Eu, sinceramente, eu também não acredito em ressocialização, mas não é por causa disso que eu vou deixar de punir o sujeito. Uma coisa para mim não tem nada a ver com a outra. Ele precisa ser punido, ele precisa ser encarcerado. Aquilo lá de fora, você vai soltar ele vai reincidir no crime. O que a reincidência, ela é alta, tem uma porcentagem muito alta. Então isso não é agradável. Então o ponto básico é que ele precisa estar recolhido, ele precisa estar encarcerado. Lá dentro é outra situação que o Estado também precisa resolver. Porque hoje todo mundo sabe, o crime, as organizações criminosas, elas comandam os seus súditos aí, os seus membros, de dentro da cadeia. As ordens partem de dentro da cadeia. Isso é uma realidade hoje, lamentavelmente. O maior culpado disso é o Estado. Então, a gente precisa bater em cima do Estado em relação a isso, né? Promover realmente uma mudança radical. Eu gosto sempre de citar, né, que às vezes a pessoa, o encarceramento é a solução? Eu falo assim, é a solução, sim. Olha o que fez o Nayib Bukele em El Salvador. Ele construiu lá um presídio lá para 30 mil presos, o Secote, e todo mundo que infringir a lei vai parar atrás das grades. Se tem uma coisa que é pesado, é o encarceramento. Qualquer ser humano, nenhum ser humano gosta de ficar preso. Então, eu não preciso, se ele se ressocializa, ótimo, mas eu não preciso muito dessa ressocialização. Eu preciso é que ele cumpra uma pena e que, através dessa pena, ele reconheça que aquilo não é um bom lugar para ele. Portanto, ele pode pensar duas vezes o que ele quer fazer depois que ele for solto. E tem uma outra coisa, que é exatamente o cumprimento da pena. Aí sai da mão do Estado, né? A gente fala especificamente do judiciário, do nosso poder judiciário. Nosso poder judiciário, ele é muito leniente, às vezes, com o crime organizado, né? Sem contar que a nossa legislação penal, ela carece de mudanças terríveis para a gente poder fazer com que o preso cumpra a pena, porque a própria legislação processual penal aqui no Brasil, ela é muito leve. A gente tem que bater o martelo e dizer o seguinte, ó, quando foi condenada 12 anos, vai puxar 12 anos preso e acabou. Não tem essa de progressão de pena, não tem essa de reduzir pena por ler livro, por fazer isso ou por fazer aquilo, né? Precisam acabar com isso. A gente impõe-se uma pena que sai da cabeça de um juiz, né? E essa pena é cumprida. Aí sim nós estamos falando em injustiça social, porque quem mais sofre hoje é quem está aqui fora. Né? Você, o sujeito comete um crime, né? Um ano, dois anos depois, no máximo, aí, dependendo da gravidade do crime, ele está solto e vem novamente aterrorizar a sociedade. Então, é isso que a gente precisa entender, que o sujeito dentro da cadeia ele não comete crime. Resolvemos um problema. Se ele vai se ressocializar lá dentro ou não, é uma questão que a gente tem que cobrar o Estado para tomar providências em relação a isso.
8: E, deputado, você acredita que um adolescente de 16 anos, ele possui aí plena maturidade psicológica e emocional para responder criminalmente como adulto? Em quais estudos ou parâmetros essa avaliação se apoia?
7: Quem tem consciência para apertar o gatilho, para estuprar, para matar, tem responsabilidade pelos seus atos também. Por isso que eu defendo a redução da maioridade penal. O Brasil não pode ficar tratando crimes bárbaros como simples atos de indisciplina ou qualquer outra coisa que venham falar a respeito da atuação de um adolescente. A gente sabe muito bem que o nosso adolescente hoje, ele tem a completa consciência que se está fazendo certo ou se está fazendo errado. Eu falo da capacidade de discernimento. Os adolescentes hoje têm amplo acesso à informação, tecnologia, educação, e são capazes de compreender facilmente a diferença entre o certo e o errado, e também sabem que o errado traz consequências. Aliás, não só o errado, o certo também traz consequências. Então, eles sabem muito bem disso. Então, no momento em que eles cometem homicídios, latrocínios, estupros, o próprio tráfico, né, ele tem que responder de forma mais severa, e não do jeito que está a legislação hoje, que ele vai ficar no máximo aí sendo tratado com um moleque com desvio de conduta, né? Ele é internado e com 3 anos de internação ele volta para as ruas para cometer o mesmo crime. Então isso é que não está certo. A sociedade não precisa ser mais protegida, precisa se pensar mais na sociedade, mais nas vítimas desses adolescentes do que neles. Porque eu não tenho dúvida nenhuma do que eu estou falando, né? E repito novamente, né? Se ele tem consciência para apertar o gatilho, para estuprar, para matar, ele também tem que ser responsabilizado pelos seus atos.
6: Deputado Coronel Tadeu, hoje o Estatuto da Criança e do Adolescente, o ECA, já prevê algumas medidas socioeducativas para atos infracionais graves, incluindo a internação de até 3 anos. Na sua avaliação, isso então não funciona? Quais falhas específicas desse modelo justificam essa mudança constitucional tão profunda que é a redução da maioridade penal para além da lei existente, que é a ECA?
7: Eu acho que o Estatuto da Criança e do Adolescente ele já nasceu, já desatualizado. A época em que ele foi concebido, né, já naquela época já devia se tratar da redução da maioridade penal. Então hoje o ECA ele vale para todos os adolescentes aí abaixo de 18 anos. Mas é como eu já disse aqui para vocês, né? Eu entendo que um adolescente com 16 anos, ele não deve ser tratado mais como adolescente, ele deve ser tratado como adulto. Então, nesse ponto, o ECA ele já nasceu falho, né? Por isso que a gente precisa promover essa redução da maioridade penal e trabalhar o ECA de uma outra forma, né? Ele precisa ser mais severo, ele precisa ser mais contundente nas ações que ele prevê lá, como a internação e ressocialização. Precisa ter uma mudança muito grave, porque a sociedade evoluiu e o ECA é lá dos anos 90, mas já se passou 30 anos já do ECA. E a gente está precisando mexer nele, e é até uma das coisas que eu pretendo fazer aí na próxima legislatura, é apresentar um novo projeto do Estatuto da Criança e do Adolescente, né? A gente reformular isso e deixar ele um pouco mais severo, né? E não tão mole como tá hoje, né? Tratando a criança como 100% inocente. Não é isso. A gente sabe que não é mais, e a gente precisa fazer essa correção de curso aí.
8: Deputado, críticos da PEC argumentam aí que o artigo 228, né, da Constituição, que integra aí o núcleo de direitos e garantias fundamentais e, portanto, seria a cláusula pétrea. Como que você responde à acusação de inconstitucionalidade da proposta?
7: Olha, eu não entendo como inconstitucional, não. Claro que a turma que não quer fazer a redução da maioridade penal, eles vão tentar jogar isso para a cláusula pétrea. Mas nós temos uma comissão de Constituição e Justiça na Câmara, nós temos uma comissão de Constituição e Justiça no Senado, que é justamente quem vota a respeito da constitucionalidade dos assuntos. E eu acredito que se elas baterem um martelo que é constitucional, se passar lá, praticamente resolvida essa questão, né? Até porque normalmente dentro dessas comissões, né? Tanto do Senado como da Câmara, né? Os deputados que pertencem normalmente são da área jurídica. São da área, ou seja, tem conhecimento, né, e discernimento para fazer um julgamento se isso é ou não é inconstitucional. Mas eu, sinceramente, como operador do direito, sou bacharel em direito, eu não entendo como inconstitucional esse assunto, não.
6: Deputado, o senhor não faz parte da comissão de Constituição e Justiça que aprovou a parte da proposta, mas acompanha e deve, se a proposta realmente avançar em plenário, né, fazer parte dessa votação. Mas trazendo um pouquinho do que provavelmente você acompanhou, sendo especialista nessa área, acompanhando e tendo a sua posição a respeito, o relator Coronel Assis do PL do PL afirmou que a PEC não afronta tratados internacionais ratificados pelo Brasil. Queria que você citasse, né, o que que você acompanhou a respeito disso, para trazer aqui para nós, do que foi analisado e de que forma a proposta se compatibiliza com princípios internacionais de proteção à infância e adolescente. E quero acrescentar algo mais nesse sentido, porque já vimos que essa proposta trata da redução da maioridade penal para 16 anos, mas o senhor vai além, né? O senhor já chegou a defender para 14 anos. Por quê?
7: Primeiro, sobre o trabalho do Assis, né? Ele fez um bom trabalho, nada tão dificultoso assim, até porque já há um entendimento muito grande do que nós estamos vendo na realidade aqui nas ruas, né? O que é que está acontecendo aqui nas ruas. Então, a gente sabe que até por pesquisas que já foram feitas, né? A maioria da população, então, se você fizesse um plebiscito sobre esse assunto, muito provavelmente a sociedade decidiria por reduzir a maioridade penal, porque está vendo exatamente o que está acontecendo. Então, o trabalho do Assis foi somente colocar no papel a vontade da sociedade hoje, ou pelo menos a vontade da maioria da sociedade. Um regime democrático prevê exatamente isso. Então, ele fez ali um belo trabalho, fez o relatório, e esse relatório foi aprovado por 44 votos, se eu não me engano, foi 44-18, se eu não me engano. Então, ele passou 44-18, né? Foi o placar, ou seja, falando da constitucionalidade, não é nem do projeto, não estamos falando nem do mérito. Aquela votação foi para avaliar a constitucionalidade, se é constitucional ou não. Agora é que começa o debate de mérito do tema propriamente dito, que vai ser aberta uma comissão especial, e nessa comissão especial, que normalmente tem o prazo aí de 90 dias para tratar desse assunto, né? Vai elaborar um relatório, né? E vai preparar um projeto para ser colocado em plenário. Então, esse foi o primeiro trabalho do Assis ali na CCJ, que também é formado em direito, né? Tem lá o seu conhecimento jurídico a respeito do assunto. Sobre a redução para 14 anos, né? Eu tenho defendido sim a redução até para 14 anos para os crimes mais graves, né? Para aqueles crimes que chocam mesmo, vou dar um exemplo: latrocínio, o homicídio, o roubo. Então, esses crimes, o estupro, esses crimes mais graves, eu entendo que a gente tem que baixar um pouco a régua, baixar mesmo, né, para pegar essas crianças, porque elas vão tendo consciência. Porque você imagina uma criança de 14 anos estuprando uma mulher, uma adolescente, uma menina, coisa parecida, né? Também não dá para dizer que esse sujeito não sabe o que ele está fazendo. Eu acho, tenho certeza que ele sabe o que está fazendo. Né? Mesma coisa puxar um gatilho, mesma coisa roubar algo, né? Praticar um roubo, que o roubo ele prevê a violência, né? Então não é somente a subtração da coisa alheia móvel, né? E sim a violência, mediante violência, uma grave ameaça. Então, para esses tipos penais, eu reduziria também para 14 anos. Eu defendo essa linha. É um pouco mais dura, é um pouco mais forte, né? Requer um pouco mais de debate, um pouco mais de maturação do tema, mas eu penso que 14 anos para determinados crimes seria uma boa ideia.
8: Deputado, a gente sabe que os dados, né, do IBGE, por exemplo, mostram que jovens de periferia e negros são maioria, tanto entre vítimas quanto entre alvos do sistema penal. Existe aí o risco de redução da maioridade aprofundar essas desigualdades sociais e sociais que já existem aí no encarceramento brasileiro?
7: não acredito nisso não, né? Até porque a gente sabe, hoje a gente vive essa desigualdade social, é por um problema governamental, é o Estado errando, né? E aí me permitam ser bem contundente em falar contra a esquerda brasileira. Quem tá levando a população brasileira a esse nível de desigualdade é exatamente o atual governo, é exatamente o partido que está comandando o país, que já vem fazendo isso desde 2002, ajudado lá atrás por mais 8 anos de Fernando Henrique Cardoso. Esses políticos, sinceramente, não pensam 1 milímetro sequer no povo, 1 milímetro sequer. Eles querem ver o povo na miséria, eles querem ver o povo pobre, eles querem fazer com que o povo viva de migalhas do Estado. E assim o povo brasileiro está vivendo. É muito ruim, infelizmente. Porque você observa determinados países que pensam em produção de riqueza, né? A gente tem que pensar que a cadeia econômica, ela é feita por etapas, ela é feita por fases, né? Então, eu vejo muitas pessoas que enxergam isso com muita clareza, sair do estado de pobreza e passar a ter uma vida melhor através do trabalho, sempre através do trabalho. Ninguém, a não ser que o cara ganhe na loteria ou ganhe em algum jogo aí, alguma fortuna aí, sei lá, de herança ou coisa parecida, porque só tem um jeito de você realmente crescer na vida, é trabalhando. Não tem outro jeito. Mas o Partido dos Trabalhadores, que leva esse nome, ele estimula o sujeito a não trabalhar. Então essas pessoas nunca vão sair. Então dizer que esse partido pensa em melhoria de qualidade de vida desse povo, tirar esse povo da miséria, de dentro de uma comunidade, de dentro de uma casa de madeira, de uma favela, não dá para acreditar nessa balela, né? Nessa mentira que eles pregam. E aí o que acontece? Eles vão cada vez mais empobrecendo o povo. Então a desigualdade social hoje, ela passa por um ponto chave, chama-se Partido dos Trabalhadores. O dia que a gente acabar com esse partido, acabar com essas pessoas que pensam o que esse partido prega, com certeza a gente vai melhorar. A hora que a gente começar a pensar que todo mundo nesse país precisa trabalhar para poder sobreviver, né? E quem trabalhar mais ganha mais e vai melhorar de vida, ponto. A gente virou uma chave, virou uma página da história desse país. Porque o que eles estão fazendo hoje em todas as áreas, né? É simplesmente cada vez mais dificultar a vida da população pobre. Ficam lá dando as suas migalhinhas, bolsa disso, bolsa daquilo, e o sujeito se acomoda, ele faz o sujeito se acomodar, achando que aquilo é suficiente para ele. Então, o povo passa a escolher um estilo de vida baseado numa influência que o próprio governo está dando. Então, eu sou radical em comentar isso mesmo, né? Não tem como não falar que o maior culpado disso tudo chama-se Partido dos Trabalhadores.
8: Mas, deputado, a gente viu aí que as famílias que entraram no Bolsa Família, como o senhor citou aí, muitas saíram dela justamente por não precisar mais desse benefício. Aí eu quero saber, você colocou na conta da esquerda que a gente continua nessa desigualdade e as pessoas pretas periféricas ainda continuam sendo aí vítimas e também o foco do encarceramento brasileiro. Na sua opinião, o que a direita faria de diferente?
7: A primeira coisa é esquecer essa palavra negros e brancos. Isso é horrível fazer. Cada vez que eu tenho que responder uma pergunta que fala de negros, eu me sinto até mal. Porque eu tenho muitos amigos da cor negra, eu não enxergo eles dessa forma, eu não faço nenhuma diferença. Então, que a primeira coisa que a direita pode fazer, é justamente não falar, não provocar essa divisão. A gente tem que tratar todo mundo igual.
8: Mas isso é o melhor dos mundos, né, deputado? Porque a gente sabe que isso não acontece, né?
7: Não, mas a gente tem que buscar isso. Tem que buscar, né? Pelo amor de Deus. Se eu abandonar esse princípio meu, que eu tenho que separar seres humanos por cor, tô indo pelo caminho errado. Não foi assim que os meus pais me ensinaram, meus avós me ensinaram, meus tios, né? A minha influência, a minha infância, ela foi dentro de uma comunidade muito simples mesmo. E de lá, várias pessoas conseguiram progredir na vida. Hoje eu tenho amigos meus de infância que são empresários, são engenheiros, são arquitetos, né? E todo mundo saiu de um nível social muito, muito baixo. Mas quando eu falo baixo, o Kaique e Rafael, é baixo, baixo mesmo. Não tô aqui inventando moda, não. Era muito baixo. Mas todo mundo foi ensinado que as coisas, elas não caem do céu. Você precisa ir buscar, você precisa, né? Nós fomos ensinados a buscar a uma vida melhor. Então, sempre através de um estudo que na minha época, isso eu posso falar com orgulho, era um estudo de qualidade, porque eu passei em 3 faculdades sem fazer cursinho, passei em 3 faculdades, então era um ensino muito qualificado. Hoje não é isso. Hoje não é isso. Hoje se perde muito tempo na escola ensinando aquilo que não precisa, né? Que aquilo que a criança não precisa aprender, ela pode, isso deveria ser opcional se ela quisesse aprender, e o que deveria ser ensinado no ensino. Então você tem problemas na educação, né? Você tem problemas na formação desse adolescente, desse homem, dessa mulher que vai enfrentar um mercado de trabalho lá na frente. Então você não estimula o futuro da nação a buscar uma coisa melhor. Então, primeira coisa, acaba com esse negócio de falar de negro, que a gente tem que separar. Não, acabar. A escola, ela tá ali para todo mundo. A escola tá ali para receber todas as pessoas, independente de cor, de raça, de idade, tudo. Ela tá ali para servir a sociedade. E é isso que a gente prega, né? A gente acabar com essa divisão. E é uma coisa que o PT fez, foi simplesmente começar a dividir as pessoas por nichos. Justamente para provocar essas cisões, essas brigas que elas não deveriam ter, né? Eu não tenho, sinceramente, eu condeno esse tipo de coisa. É horrível você ter que falar disso, mas quem mais destrói o país hoje é a esquerda, com essa política dela de divisão, nem sei como fala, por setores, por como é que a gente trata isso de uma forma correta, mas não é agradável esse trabalho que a esquerda vem fazendo já há muitos anos. Eles é que estão acabando com esse país.
6: Deputado Coronel Tadeu conversando com a gente aqui, fazer uma primeira pergunta aí, entendo super o que o deputado está trazendo para a gente, mas só é importante pontuar, independente de partido, independente de posição, alguns movimentos sociais, né, a sociedade civil que estudam muito isso, deixam muito claro que esse racismo existente não foi algo, às vezes não é algo construído, né, histórico, por conta até de colonização, de racismo estrutural, e pensando que quando há uma certa meritocracia, que é o exemplo que o deputado nos traz e que a gente também entende, essa pessoa que ela tem o mérito por ter ido atrás, se ela for negra, ela ainda enfrenta preconceito, e não é por um racismo construído, estudos que trazem e comprovam isso também. Mas, independente disso, deputado, você acredita que essa proposta pode gerar um efeito simbólico e eleitoral mais forte do que efeito prático na segurança pública? Porque a gente está em ano eleitoral e a gente sabe que segurança pública é uma das principais preocupações do eleitor brasileiro. Como que a gente diferencia uma resposta técnica de uma resposta ao clamor popular, como que tratar isso também de ambos os lados, né? Queria ouvir a sua posição a respeito. Como fazer valer, então, isso que você está defendendo, que é a redução da maioridade penal, para efeitos práticos e não como fins eleitoreiros, para agradar uma parcela da população que talvez também concorde com a redução da maioridade penal.
7: O assunto, ele realmente está presente em todas as campanhas eleitorais. Eu não consigo lembrar de nenhuma campanha eleitoral que o tema da redução da maioridade penal não tivesse presente. Então a gente sabe que isso daí é um tema que bate muito forte em todas as campanhas, que é realmente a tônica. Às vezes não é o principal, mas ele está ali entre os principais. O fato de você usar o tema na campanha política é muito natural, porque ele sempre acende esse debate. As pessoas vão buscar isso para tentar, às vezes, colocar o candidato em xeque aqui, colocar em xeque ali, e isso pode, às vezes, o sujeito pode dar uma escorregada. Mas o efeito prático disso, eu vou te dizer o seguinte: no momento em que você começa a implantar determinadas regras, a gente sabe que estatisticamente pode até não significar muito, mas ele reduz. A gente sabe, porque o número de adolescentes que são envolvidos em crimes, que são internados, no caso, né, que hoje eles vão para internação, né, ele não é lá grande coisa, acredito eu, que não chega a 5%. Mas você pode provocar uma redução, sim, no número de crimes, né, no número de homicídios, né, no número de roubos, furtos, estupros e assim por diante, né? Você vai provocar. Então, é uma coisa a ser feita, não é tudo, né? A gente não pode achar que isso aí vai resolver o problema. Não, claro que não, né? Até porque a porcentagem, ela é muito pequena. Não vai resolver, vai melhorar, mas não vai resolver. O forte da segurança pública, quando você fala para resolver o problema de segurança pública, é a gente ter, não é nem a lei dura, porque a lei já é dura, é a lei processual desse país é que é muito frágil. Porque nós temos hoje condenação de 40 anos para homicídio. Dependendo do homicídio, ele pode chegar a 40 anos. Agora, quantos anos o cara cumpre? 8, no máximo. 8. Então, o problema não está em você dar uma pena dura. Eu gostaria de dar 8 para o sujeito, mas que ele cumprisse os 8. E não é assim no Brasil hoje. Infelizmente, você por várias válvulas de escape que foram criadas no Código de Processo Penal, né, você simplesmente não consegue trancar o cara na cadeia. Então, essa sensação de impunidade hoje, no Brasil, o crime compensa. É assim que nós estamos vivendo. O Brasil não cumpre, o crime compensa. Compensa, inclusive, pro chefe da facção criminosa. Porque ele vai negociar com o cara lá, falando, não, você vai fazer isso pra mim aqui e tal, você vai ficar tanto tempo preso, nós vamos dar um jeito de te tirar antes e assim por diante. E aí a coisa vai andando dessa forma. Então, a impunidade no país hoje, que é muito cruel. Ela é muito cruel. A sensação de que nada nesse país é sério, ela é muito grande. Então a gente precisa acabar exatamente com isso. E só reforçando, o Kaique, a sua pergunta, né, a gente sabe que a implantação da redução da maioridade penal não vai resolver 100% o crime, claro que não vai, vai ser muito pouco. Mas ela também é necessária, assim como tantas outras medidas.
8: E, deputado, só pra gente fechar aqui, se um adolescente de 16 anos passa a responder criminalmente como adulto, você entende que ele também deveria ter ampliação automática e de outros direitos civis e políticos? Onde estaria o limite dessa responsabilização?
7: Eu entendo, sim, se você, o que eu falo, você já deixa ele votar, você já pode emancipar ele, eu fico perguntando, tem algumas coisas, para mim a gente tem que fazer um nivelamento completo. Se você coloca a responsabilidade nele sobre crimes, você tem que dar todos os direitos para ele que um adulto de 18 anos também tem. Né? Você não pode fazer separação nenhuma, não. Né? Você tem que dar essa responsabilidade para ele. O que eu acho mais do que justo. Né? Nós estamos aqui falando de um ponto só. Eu não consigo, assim, não me vem na cabeça exatamente quais os outros pontos. Né? Mas, por exemplo, o votar, ele não, é opcional.
8: O dirigir, por exemplo.
7: O dirigir. É claro que o dirigir é simplesmente uma questão de treino. A gente que... Eu fui muito precoce. Eu dirigi com 11, 12 anos. Me ensinaram a dirigir tanto moto como carro. Mas é uma questão de treino. Se você treinar, você consegue. É claro que você tem que dizer para ele a responsabilidade de estar à frente de um volante. Esse é um dos fatos. Você tem que explicar para ele. Mas eu não sou contra, não. Ele pode dirigir, sim.
8: É isso. O Jabuticaba Sem Caroço teve o prazer de bater um papo com o Coronel Tadeu. Ele que é deputado federal do Partido Renovação Democrática, o PRD de São Paulo. Coronel, muito obrigado pelo seu tempo aqui no Jabuticaba e volte sempre.
7: Ok, muito obrigado, viu, Rafael, Kaique, um abraço para vocês, sucesso pro programa e que a gente possa nos encontrar mais vezes aí nessas entrevistas.
6: Obrigado por contribuir com o nosso debate, Coronel, um abraço.
8: Logo após a aprovação na Câmara, movimentos populares e diversas organizações da sociedade civil criticaram a medida. As entidades argumentam que a medida não resolve os problemas da segurança pública sem enfrentar aí o crime organizado ou reduzir a violência e cobram maior investimento em políticas sociais.
6: Apesar do avanço recente da pauta na Câmara, entre as 57 propostas para reduzir ou flexibilizar a maioridade no Congresso desde 88, o texto que mais avançou foi apresentado em 1993, com a aprovação da própria Câmara, mas depois ficou travado no Senado e arquivado em 2022.
8: A gente segue falando sobre este assunto com o nosso próximo convidado.
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6: Recebemos agora no Jabuticaba Sem Caroço o Humberto Adame, que é advogado, mestre em Direito, presidente da Comissão da Verdade da Escravidão Negra da Ordem dos Advogados do Brasil, a OAB, no Rio de Janeiro, e dirigente do Instituto de Advocacia Racial e Ambiental, o IARA. Humberto, muito obrigado pela participação aqui com a gente para trazer o contraponto, então, sobre esse debate. Bem-vindo.
10: Muito obrigado. É um prazer estar nesse prestigioso órgão de informação e imprensa, saudar aí todos os aqueles que nos escutam, né, os nossos radioespectadores, e dizer que vai ser um prazer participar desse momento importante.
6: Humberto, o debate sobre redução da maioridade penal reaparece muitas vezes no Congresso, pelo menos há décadas aí, e agora a gente está observando a aprovação da PEC sobre o tema na CCJ. Então, o tema que é a redução da maioridade penal dos 18 para os 16 anos. Por que que esse tema retorna com tanta força em determinados momentos da vida política brasileira e qual sua visão sobre essa proposta especificamente que passou agora então na CCJ?
10: Bom, primeiro, a gente pode perceber que no momento do Brasil, tudo é eleição. Então, essa aprovação é, obviamente, que eleitoreira. né, é uma campanha política por causa das eleições presidenciais que se avizinham, mas principalmente é uma ideia tosca, né, de gente que acha que só prender e matar preto e pobre é a solução para o Brasil. Esse tipo de gente acaba não tendo outra proposta para nada. Eles não conseguem uma nação que você tenha futuro, onde você tenha investimento, onde você tenha educação, você tenha aprovação de projetos de melhoria da vida dos pobres, que em geral são os pretos e pardos, na sua grande maioria, e que você possa construir um futuro de nação. Eu digo isso aí com uma certa tranquilidade, porque você vê que essa não é a primeira vez que essa solução aparece. Sempre está reaparecendo. E você já teve vários diagnósticos informando que o que falta é investimento em educação. E o que falta é investimento em construção de um futuro do país. E esse debate, aproveitando que a gente falou também de eleições, não é um debate sobre direita e esquerda. Isso também é até anacrônico. O importante é dizer que você precisa ter uma sensação de futuro, de crescimento, de nação. E a gente não viu isso durante a pandemia. Eu fui candidato também, no momento não sou candidato a nada, né? Como diz o samba, mas você conversava na rua e você via que as pessoas, principalmente o pessoal mais pobre, queriam coisas básicas: salário, emprego, saúde, escolas para o filho e segurança. Era uma coisa que eu sempre que passava, quando eu estava em campanha, as pessoas trabalhadoras sempre partiam para esse tipo de conclusão. Eu perguntava: mas o que que você quer para o Brasil? Eu disse: eu quero salário, quero trabalhar, eu quero saúde, eu quero emprego e escola para os meus filhos. E segurança, quero andar na rua. Agora, será que se todo mundo puder almejar isso, você vai ter mais segurança? E não, ao contrário do que esse pessoal diz, eles querem prender gente e esquecer a chave. Se a cadeia já não tivesse cheia. As grandes nações que estão conseguindo vitória no mundo, vitória em existir, vitória em proporcionar a sensação do bem para os seus habitantes, para os seus moradores, elas têm procurado investir maciçamente em educação. E isso tem trazido a tranquilidade e a paz social, porque todos os seus integrantes conseguem participar um pouquinho do bem-estar, da nação. E essa proposta de redução da maioridade penal, ela só visa o bem-estar, normalmente, de uma parcela da população. É uma parcela que normalmente defende esse tipo de solução, é uma parcela branca, muitas vezes eu vou chamar de equivocada religiosamente, que faz sempre muito alarido com a paz, a moral, a cristandade, mas quando você vai iluminar os seus, como dizia minha avó, os pés são aqueles santos de pau oco, né? É tudo que não faz do que eles dizem para os outros a sua verdade pessoal. Tanto é uma farsa.
11: Doutor Humberto, quero pegar gancho aí, quero voltar, na verdade, a abordar a questão racial também, apesar de dela estar muito, né, nesse tema especificamente, muito conectada também, mas queria trazer o contraponto aqui para ouvir do senhor. Alguns defensores do projeto dizem que esse projeto é uma resposta ao aumento da violência. Considerando a área jurídica, sua área de estudo e a formulação de políticas públicas, é correto associar diretamente a redução da maioridade penal a diminuição da criminalidade? Como que você observa esse tipo de argumento?
10: Não, eu acho que é exatamente o contrário, é errado. A criminalidade pode aumentar, primeiro pelos fatores de segurança pública que acabam errando, como a gente viu aqui no Rio de Janeiro, no último governo, que acabou com o governador sendo cassado, né, e tentando fugir com a renúncia um dia antes do julgamento. Ontem, por acaso, eu participei da audiência pública na ADPF das favelas, ADPF 635. Lá, eu sou advogado como amigo da corte, com as procurações da IARA, Instituto de Advocacia Racial e Ambiental, o MNU, Movimento Negro Unificado, e a FENAC, Federação Nacional das Associações Quilombolas. E o que a gente viu nessa audiência pública com o Conselho Nacional de Ministério Público, que é um grupo de trabalho determinado pelo Supremo Tribunal Federal, e a partir da decisão coletiva, que a gente chama de acórdão, né, que não é do direito, o acórdão da ADPF 635, a ADPF das favelas, ele determina esse acompanhamento, esse monitoramento da situação da segurança pública aqui no Rio de Janeiro, a partir das operações policiais, especialmente em favela, onde sempre morreu muita gente. Então, essa ADPF 635, ADPF das favelas, repetindo, ela determinou esse monitoramento e também uma adoção de uma série de medidas que visassem a diminuição da letalidade policial para a vida dos cidadãos e também dos próprios policiais. E foi isso que a gente verificou, né, a falta de acompanhamento do Estado quando faz essa incursão. Voltando à questão da letalidade e da diminuição da maioridade penal, quando o Estado vai investir em educação, em saúde, em segurança, quase que automaticamente a melhoria das condições de sociedade em relação à segurança. E se você vai só com o sistema de segurança, só com a polícia, em geral não adianta nada, porque você prende alguns poucos, a cadeia vai enchendo e a sociedade continua corroída por essa doença, que é a falta de oportunidade para todos.
11: Doutor Humberto, um dos principais argumentos contrários à PEC, acredito que isso também faça sentido para o senhor, um dos argumentos aí para ser contra a redução da maioridade penal, é que a inimputabilidade dos menores de 18 anos seria uma garantia fundamental protegida como cláusula pétrea da Constituição. Queria que você explicasse para a gente sobre essa cláusula, por favor, se esse entendimento, então, tem fundamento sólido no direito constitucional. E já linkando com uma outra, caso essa proposta avance e seja aprovada pelo Congresso, e aí acredito que na verdade as entidades estão lutando muito, inclusive vocês que são dessa área e são contra, estão fazer com que isso não aconteça, mas caso aconteça, é provável que a questão chegue ao Supremo Tribunal Federal? Qual tipo de discussão poderia surgir nessa instância superior? Também teria a ver com esse tipo de cláusula pétrea que a gente está falando aqui?
10: Tudo hoje para no Supremo Tribunal Federal, né? A vida do Brasil, ela hoje acaba no Supremo Tribunal Federal, até por um desvirtuamento do que se entende o mandato parlamentar. O mandato parlamentar, ele deve ser ligado ao benefício dos eleitores, ao benefício da população. E um grupo de parlamentares, a gente espera que isso seja corrigido pelas eleições de novembro, eles acham que eles vão para o Congresso fazer um clube, um condomínio de defesa dos seus próprios interesses, quando na verdade eles deveriam estar lá representando os interesses da população, dos eleitores. Mas isso é muito comum. Aproveito para convidar os nossos ouvintes a prestarem muita atenção em quem eles vão votar nas próximas eleições e verificar se essas pessoas acabaram verdadeiramente interessados, se programaram para defender o interesse dos eleitores e não dos seus próprios interesses. Você pode verificar que, com certeza, isso vai acabar no Supremo Tribunal Federal, porque a história que se conta e a história nos conta é que essa tentativa de mudança da Constituição já aconteceu.

0: liderou terroristas, as organizações criminosas, Comando Vermelho e PCC. Independente de a gente concordar ou deixar de concordar, isso é uma estratégia mundial dos Estados Unidos. Então, de alguma forma, eles vão continuar nessa ideia de que eles podem matar essas pessoas no mundo inteiro. Agora, eu voltando à questão da cláusula pétrea, esse tipo de solução de diminuição da maioridade penal acaba só fornecendo mais mão de obra para as facções que já estão dominando os presídios no Brasil.
1: Doutor Humberto Adame conversando com a gente aqui, advogado, presidente da Comissão da Verdade da Escravidão Negra da Ordem dos Advogados do Brasil, OAB no Rio de Janeiro. O sistema socioeducativo previsto pelo Estatuto da Criança e do Adolescente, o ECA, é frequentemente criticado. Tem aí a questão também relacionada ao ECA ser atualmente responsável por também gerir as regras ali de punição para algum adolescente entre 16 e 18 anos ser punido, que não seja igualmente como seria se a redução da maioridade penal for para 16 anos. Queria que você opinasse sobre isso. Esse problema faz sentido, essa crítica, e está na legislação ou na forma como essa legislação é implementada pelos estados?
0: Me parece que faz parte de um sistema geral. Onde você abre a porta de entrada no sistema prisional de menores, eles, quando iniciam esse contato com o sistema prisional, é como se eles passassem no vestibular. E eles têm que chegar e se associarem, ou já estão associados nessas organizações criminosas, e aí eles vão passando pela Jardim de Infância do Crime, depois eles vão aumentando para o ensino fundamental, depois o ensino médio e depois para a sua formação no sistema universitário do crime, que são os presídios. Então, quando você oportuniza o ingresso de brasileiros com menor idade, você está reforçando o contingente humano que fica à disposição dos grupos terroristas do crime, como diz lá o governo do presidente Trump. Você está abastecendo de mais gente. Então, a solução, me parece, não deve ser aumentar esse contingente de brasileiros mais jovens que muitas vezes não tem outra oportunidade, porque se você for em lugares periféricos, você não tem a oferta de Estado para nada, nem para segurança, nem para educação, muito menos para saúde e nem para trabalho, emprego. Então, o Estado tem que juntar todas as suas forças para oferecer esse tipo de oportunidade às periferias, aos mais pobres, educação, emprego, saúde e trabalho. É uma regra meio básica, e esse tipo de assunto não deveria ser diferente quando as organizações políticas, os partidos, hoje no Brasil, se definem como estando à esquerda ou estando à direita. E na pandemia a gente viu isso com clareza. Primeiro, quando todos fomos recomendados, especialmente os da minha faixa, os mais velhos, eu estou com 67 anos, 46 de advocacia, a gente foi recomendado ficar em casa. Aqui no Rio de Janeiro aconteceu uma coisa interessante. Todos ficaram em casa, no centro da cidade sequer tinha movimentação e, portanto, não tinha a produção da movimentação que as populações diariamente produzem, né? E não tinha a geração de lixo Olha que coisa interessante. Como você tinha muita gente rodando,

0: andia, parou de rodar, você não tinha o acúmulo do lixo e, portanto, não tinha as sobras. E acabaram os mendigos mais atingidos pela pandemia por falta de lixo. Então, as populações que viviam desse lixo, dessas sobras, acabaram ficando absurdamente sem opção. Eu tenho bem claro que você tem que, o Estado brasileiro tinha que estar preocupado nesse investimento do futuro para todos e não apenas para alguns. A gente vê projetos hoje sendo aprovados nesse Congresso que são absurdamente preocupados só com uma parcela da população. E aí você vê, não tem que pegar, prender os bandidos. E todo dia a gente tem acordado verificando essas enormes quantidades de dinheiro que essa máfia do crime, que é o caso do Banco Master, produziu com criminosos altamente capacitados, inclusive com como por exemplo o tão citado Vorcaro, movimentando imensas quantidades de dinheiro, e você não vê essa preocupação de enquadramento com o que eles normalmente chamam de bandido bom é bandido morto, essas outras coisas todas. Me parece que o sistema prisional aumentar e ter mais brasileiros pobres e pretos entrando não é a solução para um Brasil mais correto, mais digno. E é uma pena que essas pessoas estejam tentando fazer isso. Mas eles não vão vencer. Agora, correções sempre podem ser feitas.
1: Doutor Humberto, pegar esse gancho aqui pra gente voltar então um pouco nessa parte que você já trouxe, que é a questão racial relacionada ao tema da redução da maioridade penal. Você atua há muitos anos na defesa dos direitos da população negra e a gente, né, sabe e já tratou um pouco aqui que existe uma dimensão racial importante nesse debate sobre a redução da maioridade penal. Quando a gente observa quem são os adolescentes que cumprem medidas socioeducativas e quem compõe a população carcerária brasileira, há alguns padrões existentes e muita gente negra, até por conta também talvez disso que você está relacionando, que é muita gente que está na periferia, que tem falta de acesso à educação e vários outros motivos e que às vezes acaba contribuindo. E o próprio, claro, racismo, que vez ou outra a gente está diante de notícias de que às vezes não é claro como que se deu a prisão, às vezes, né? Também tem ali algo que foi, não sei se ia colocar a palavra certa, mas algo que talvez é construído, né? Às vezes por certas autoridades, de alguma forma não fica muito claro ali. Queria que você contasse um pouco sobre isso pra gente, por favor. Isso então tende a ficar pior e é possível, né, discutir segurança pública sem discutir essa desigualdade racial, esse acesso à educação, moradia e oportunidades para a juventude? É esse debate anterior que precisa ser feito, que precisa ser melhorado antes da gente falar então de redução da maioridade penal?
0: Tem uma música no hip hop que eu aprendi muito com o meu filho, que também é advogado, é o Eduardo Adame, que diz o seguinte: é forjado. Então, o é forjado, todos esses flagrantes que dia a dia a gente vem assistindo as forças de repressão no Brasil fazerem. A polícia que não se dá o respeito, a polícia que anda fora da lei, ela sempre tem feito isso, é forjado. E aí a gente vai para uma das coisas que foi discutida também muito na DPF 635, na DPF das favelas, que são a utilização das câmeras corporais, a questão da perícia das mortes que são causadas pelas forças de segurança, pela polícia, desnecessária, inclusive de policiais. Eu tenho para mim que a utilização de o Estado brasileiro entrar com toda a sua possibilidade e não apenas a força de segurança, a polícia, é o que vai salvar o Brasil. É muito interessante se apostar que o racismo brasileiro, racismo onde você tem desde o tempo da escravidão a acumulação de riqueza para uma certa quantidade de pessoas, né, que produziram a nação. E você vê esse acúmulo de riqueza sempre com a posição de pessoas brancas, invariavelmente ligados a nomes familiares, que desde a época do Império se aproveitam desse tipo de coisa. E aproveito para incluir também aí a intolerância religiosa contra as religiões de matriz africana, que se vêem sempre acossadas e a cada vez mais dentro desse mesmo projeto que quer aumentar a punição para brasileiros cada vez mais jovens, ao invés de investir em saúde, educação, emprego e salário. Quando você vai tratar dessas quatro coisas em conjunto, normalmente essas pessoas que agora defendem baixar a idade daqueles que ingressam no sistema prisional são contrárias. Vamos falar com essas pessoas que falam, como a gente ouviu aqui nesse programa também, que são muito contrárias à saúde, à melhoria de saúde para todos, à melhoria de salário, olha a escala 6x1 entrando aí na discussão, né? A questão do emprego, a questão da educação. E creio que vimos outro dia, eu pelo menos fiquei muito feliz e gosto, as coisas que me fazem feliz eu gosto de reproduzir, foi o doutorado do Gil do Vigor. Você lembra que naquele que foi vencedor do programa televisivo chamado BBB, ele o tempo todo falava em educação e ele pôde optar, como outros vencedores, em ficar fazendo firulas, querer aparecer, e na verdade que ele optou em continuar a trajetória dele acadêmica, trajetória educacional. Então, assisti com muita satisfação ele outro dia comemorar o seu doutorado, o seu PhD numa universidade americana. Aí eu vi as críticas, mas por que que ele foi para os Estados Unidos? Ora, as universidades americanas detêm enquadramento profissional posterior muito importante. Então, se ele teve oportunidade, se ele teve o convite para lá, ora, que bom, ele pode ir para onde ele quiser.
1: Tá ótimo. Doutor Humberto Adame, que também nos deu aula aqui, advogado, mestre em Direito, presidente da Comissão da Verdade da Escravidão Negra da Ordem dos Advogados do Brasil, a OAB, no Rio de Janeiro, e dirigente do Instituto de Advocacia Racial e Ambiental, o IARA. Muito obrigado por essa conversa, por construir esse debate aqui com a gente. Até uma próxima.
0: Eu que agradeço.
1: Tchau, tchau. Nosso tempo acabou, então chegou a hora de colocar ponto final em mais um episódio do Jabuticaba Sem Caroço. 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
5: Olá pessoal, mais um Mundioca chegando e a gente veio falar sobre a recém-eleição na Colômbia, onde a gente viu uma eleição super polarizada, onde o candidato da direita mais conservador, o Abelardo de Laespriella, como você queira, acabou vencendo por menos de um ponto percentual, ou seja, mais ou menos 250 mil eleitores, 250 mil votos. E o interessante é que a contenda ainda não acabou, né? Né, Mel?
6: Não acabou, pode ser que tenha, a pedido do candidato derrotado, uma recontagem de votos, e Marcelo, 0,9% é um resultado bastante apertado. Eu imagino que o Gustavo Petro nesse momento esteja se perguntando onde é que foi que eu errei, porque ele investiu na paz com as milícias, com os outros grupos não estatais, tentou costurar o acordo de paz durante os 4 anos do seu governo e agora ganha um candidato que quer colocar isso tudo a perder, que ele quer fazer o Estado mínimo, se inspira em Bukele, né, com os mega presídios, aquelas prisões totalmente arbitrárias, e a América Latina, fato é que se moveu um pouco mais à direita.
5: Bom, o resultado está sendo contestado. O Ivan Cepeda, candidato governista que perdeu, ele está pedindo a impugnação de 33 mil mesas eleitorais. E um detalhe curioso, Mel, é que o nosso Tribunal Superior Eleitoral, ele integrou a missão internacional que observou o segundo turno das eleições na Colômbia, que foram realizadas domingo passado. E eles não dizem se viram alguma coisa diferente ou não. Fato é que a Colômbia está polarizada, o resultado ainda pode estar sob júdice, embora a gente saiba que seja difícil, mas o que a gente conseguiu ver com os nossos convidados é que as redes sociais, mais uma vez, tiveram uma participação importante na hora da decisão do voto.
6: Exatamente, Marcelo, e a Colômbia não é um país qualquer, não é um país qualquer para nós aqui do Brasil, da América Latina, fica ali na Amazônia, fica pertinho, e não é um país qualquer também para os Estados Unidos. A gente lembra que a Colômbia, durante mais de 20 anos, foi governada pela direita, é um aliado histórico dos Estados Unidos e, ao que tudo indica, vai voltar a ser.
5: Temos dois convidados, um colombiano, que vão fazer a análise desse resultado, o que a gente pode tirar de conclusão dessa corrida eleitoral na Colômbia, que, se o resultado for mantido, é mais um país que se volta para o conservadorismo. E até que ponto isso é bom? Lembrando que há vários países que também deram essa guinada e hoje estão sob protestos, como Bolívia, Chile, Argentina, né? A gente vê que a situação política não é nada boa nesse momento.
6: A gente não sabe por que a população que depende dos serviços do Estado, dos programas sociais, vota na direita, mas essa pergunta a gente vai fazer para os nossos convidados. O primeiro deles é um cara que conhece tanto de Colômbia que ele até fica chateado quando a gente não chama ele para falar sobre esse assunto. Vamos chamar o nosso primeiro convidado. O Mundioca tem o enorme prazer de ouvir mais uma vez o André Trauma, ele que é professor de História das Relações Internacionais no Unicuritiba, além de ser escritor do livro Os Colombianos e Mundioca de carteirinha. Tudo bem, André?
7: Tudo bem, tudo bem. Um prazer enorme estar com vocês novamente.
5: Prazer todo nosso, professor. O que a gente pode atribuir à vitória apertada do Abelardo de Laespriella após 4 anos do governo de Gustavo Petro?
7: É muito difícil da gente realmente conseguir compreender e fazer um diagnóstico muito preciso, como, digamos assim, colocar isso em um fator ou dois. É uma conjunção de fatores, né? Eu acredito que exista, no caso da vitória muito apertada do Espreia, né, com 0,9% dos votos de vantagem, diminuiu muito a vantagem, mesmo que as pessoas, muitos analistas, estivessem prevendo que ela ia aumentar, porque viriam os votos do centro, viriam os votos da chamada direita moderada, mas, na verdade, como o voto não é obrigatório na Colômbia, né, a esquerda conseguiu, assim, mobilizar as pessoas a irem votar ontem, mas mesmo assim não foi suficiente. Bom, eu atribuo essa vitória a uma série de fatores, né? Vamos começar pelo mais óbvio, que é meio que uma onda, né, de ultradireita que vem varrendo o mundo já há algum tempo. Temos a vitória do Javier Milei na Argentina, a gente tem essa coisa do Nayib Bukele. Eu vou citar esses dois porque esses dois são os grandes espelhos, né, os grandes nortes, digamos assim, do Abelardo Espriella, né, porque ele vai usar a questão midiática, showman, digamos assim, do Milei, também se colocando como um defensor do ultraliberalismo econômico, com a questão da segurança pública do Bukele. Então ele chega a falar que vai construir presídios subterrâneos e deixar os prisioneiros a pão e água. É umas coisas muito no estilo do Bukele mesmo. Então tem essa questão dessa onda, tem toda a questão do que aconteceu com a Venezuela, né? O Trump, assim, o poder que o Trump tem e que ele acaba irradiando. Mas também não podemos só colocar a culpa nos outros, né? Eu acho que o governo Petro também teve suas falhas. Eu atribuo também um pouco de intransigência do próprio Gustavo Petro, que não foi muito habilidoso ao lidar com o Congresso. Ele teve uma coalizão muito frágil com partidos de centro e até de direita, direita moderada, digamos assim, no início do seu governo, mas ele logo acabou rompendo com isso. A gente pode falar mais sobre isso se vocês quiserem, mas assim, ele não conseguiu efetuar algumas reformas, como a reforma da saúde. Os colombianos percebem uma piora muito grande no sistema de saúde colombiano. A questão da segurança pública, então, piorou, porque ele não conseguiu fazer um acordo de paz com a ELN. A criminalidade urbana também apresentou índices alarmantes de crescimento, e o Spriedi surfou nessa onda, né, do medo, da criminalidade, da coisa de que não tem que negociar com esse pessoal tem que ser, sabe, a mano dura com eles e tudo. E aí, assim, acho que toda essa conjuntura, a ideia do Petro como um líder intransigente, teimoso, turrão, e a ideia de que o bom é se aproximar dos Estados Unidos, o bom não é negociar com os grupos armados, mas sim exterminá-los, enfim, as famosas soluções simples para problemas complexos.
6: Agora, eu queria que você falasse um pouquinho da biografia desse cara, o Abelardo de la Spriedia. Ele, eu sei que ele é milionário, que ele é advogado, não tem nem 50 anos ainda. Fala um pouquinho sobre o perfil dele para os nossos ouvintes.
7: É muito interessante, porque ele se apresenta como um outsider, né? E como que esse discurso ainda cola em 2026 é bem estranho para nós, né? Porque a gente teve esse discurso aqui no Brasil em 2018, que funcionou. Com o Trump em 2016, funcionou ainda a história do outsider. E na Colômbia foi a primeira vez, né? Então, ele é um advogado, ele é um milionário, um advogado com uma presença bastante estranha, digamos assim. Por exemplo, ele defendeu... Olha só, vejam só a incoerência de Donald Trump, gente. Ele defendeu um camarada chamado Alex Saab, que era um empresário colombiano acusado de lavar dinheiro para Nicolás Maduro. 350 milhões de dólares lavando dinheiro para Nicolás Maduro, e depois o Trump vai lá e prende o Maduro. E aí o Trump vai lá e apoia o Spriedi. Quer dizer, não faz o menor sentido. E aí ele aparece, né, com esse discurso, muita coisa, eu vou repetir aqui, tomada da campanha do Milei, os comícios dele pareciam shows, né? Enfim, tinha uma coisa de ter uma cápsula na qual ele estava dentro de uma cápsula, daí ele saía da cápsula, parecia um show de rock, assim. E uma coisa que acabou capturando muito a imagem das pessoas, né? Ele trouxe um ultranacionalismo que a gente também conhece muito bem, se apropriando da camisa da seleção colombiana, se apropriando de símbolos colombianos. Então, ultranacionalismo, ultrapatriotismo, ao mesmo tempo atrelado aos Estados Unidos. E esse cara, que era um semi-desconhecido, você não o via no começo da campanha como alguém que poderia realmente causar algum barulho, mas a partir do momento em que a campanha começou, ele soube utilizar muito bem as redes sociais. Mais uma vez, a gente tem uma reprise de outra de fenômenos que aconteceram num passado recente, em que as redes sociais foram fundamentais na vitória de um candidato, inclusive espalhando fake news contra seus adversários.
8: Era exatamente essa questão, André, que eu ia colocar, porque se a gente olhasse nas ruas, parecia que a esquerda tinha feito o dever de casa dela, se reunindo com as comunidades, com os indígenas, mas na rede social, quando eles começaram a prestar atenção que eles precisavam ter alguma coisa montada, algum sistema montado, alguma estratégia, isso não aconteceu, e quando eles perceberam isso, parece que foi tarde demais.
7: Exato, tanto é que o Ivan Cepeda, ele foi muito bem nas áreas rurais, ele foi muito bem nas áreas mais distantes e tudo isso, como eu disse, né? A esquerda, o governo conseguiu mobilizar o seu eleitorado numa reta final, quando eles foram absolutamente surpreendidos. O Spreedia já estava ali em segundo lugar, mas assim, exatamente isso que eu ia dizer, né? Parecia que ia chegar em segundo lugar e não em primeiro, já no primeiro turno, e eles foram bem nesse tipo de mobilização, digamos assim, a moda antiga, né? Aquela coisa do que se dizia antigamente, corpo a corpo. Então aquela mobilização corpo a corpo com o eleitorado, que a gente, essa expressão a gente ouvia muito no noticiário do Brasil nos anos 80, então nisso eles foram muito bem, mas nas redes sociais eles acabavam perdendo e eles não perceberam isso acontecendo aparentemente, né? Então você tinha ali bots, você tinha ali robôs espalhando fake news e tudo aquilo. E inclusive ontem eu tava vendo o noticiário na Caracol e na RCN, e os comentários das pessoas eram muito parecidos com comentários que nós escutamos aqui no final das eleições de 2022. Então você só troca aquela coisa de que os presidiários votaram num candidato tal, os bandidos votaram num candidato tal, para a guerrilha votou no candidato tal, os terroristas votaram no candidato tal. Então assim, as pessoas comemorando a vitória e ao mesmo tempo marginalizando os eleitores do candidato do governo. Foi uma coisa assim bem, bem estranha de se ver.
6: Andrew, e essa história de que Israel pode ter interferido nas eleições da Colômbia por conta do Gustavo Petro ter falado mal do Estado judeu, por conta do genocídio, você acha que isso é possível?
7: Ah, eu acho que nada é impossível. O Gustavo Petro já sinalizou, né, que houve interferência em algumas urnas, parece que tem alguns IPs que não estão batendo, inclusive o resultado oficial ainda não saiu, né? Eles têm um mecanismo chamado escrutínio, que só isso tem o resultado oficial, e o governo, quer dizer, a candidatura do governo, né, pediu a anulação de 33 mil urnas, né, ou sessões. Eu acho que pouco provável que vá mudar alguma coisa, sabe? Eu acredito que vai prevalecer o resultado que a gente tem. Eu acredito que possa sim ter acontecido. Dizem também que houve ataques ao sistema eleitoral colombiano vindos dos Estados Unidos e da Europa. Então eu acredito que sim, que possa ter acontecido, mas eu acho pouco provável que isso mude o resultado final, porque eu acredito que pro senso comum vai parecer que foi manipulado. Ah, não, perderam, não souberam perder, daí roubaram, anularam as urnas e não sei o quê. Eu não sei se vale o desgaste político de se passar por isso, sabe? Eu tenho até medo com o histórico de violência política que a Colômbia apresenta, qual seria o resultado disso se, por exemplo, daqui a uma semana falar, não, na verdade foi o Ivan Cepeda que ganhou. Não sei se isso seria muito positivo.
8: Num país que está polarizado, onde o presidente eleito não vai ter maioria no Congresso, como é que a gente pode esperar a Colômbia daqui para frente nesses próximos 4 anos?
7: Pois é, então assim, o Spreedia só tem 4 senadores e 1 deputado, né? É óbvio que, assim como acontece no Brasil, quando um candidato se torna governo, você vai ter muita gente agora se filiando ao partido dele, se alinhando a ele, mas eu estava lendo umas análises recentemente e uma coisa que me marcou muito, me chamou muita atenção, foi um estudo que dizia, gente, que assim, que o centrão, ou o centro, vamos colocar assim para não parecer que a gente está falando do centrão brasileiro, mas que o centro está perdendo espaço na América Latina, né? Que cada vez mais nós vemos eleições ultrapolarizadas, nós temos eleições claras entre direita e esquerda. Nos anos 80, a gente sempre tinha 3, 4 candidatos competitivos, cada vez mais isso está diminuindo. As eleições no Brasil, por exemplo, 90% dos votos foram em um ou outro candidato. Você viu isso, a gente viu isso na Argentina, a gente viu isso no Peru, a gente viu isso na Bolívia, então assim, agora na Colômbia, então cada vez mais nós estamos caminhando realmente para esse modelo de extremos, tanto extremos de um lado quanto extremos do outro. Então vai ser difícil para ele governar. Eu acho que vai encontrar uma dificuldade muito parecida com a que o Petro teve, Porque assim, no começo tem aquela lua de mel, né? 30, 90 dias de lua de mel, mas depois quando começa realmente o dia a dia do governo, aí ele vai começar a enfrentar uma série de dificuldades. Vamos ver se vai ser tão fácil assim lidar com essa questão dos cartéis, lidar com essa situação da violência urbana, dos problemas da saúde, que ele disse que vai resolver como se fosse da noite para o dia, a questão da saúde na Colômbia. Enfim, vai ter uma série de questões que ele vai ter que lidar, por enquanto, 4 senadores e um deputado. Ele vai ter que costurar várias alianças aí, vai ser bastante difícil para ele. Porque assim, ele conquista uma vitória, mas conquista a vitória por 250 mil votos, que é praticamente nada. E aí a gente vai ter realmente uma oposição muito dura contra ele também.
6: André, pensando aqui no nosso umbigo do Brasil, e bom, na região também, né? A gente pode dizer que aqui jaz a integração latino-americana?
7: Eu acredito que sim, sabe? Eu acredito que isso aí tá aqui, infelizmente, está cada vez mais distante, né? A gente percebe agora, geralmente os governos que são mais a favor dos blocos regionais, da integração, eles são geralmente governos ditos progressistas, né? Ou esquerdistas, e agora esse bloco está cada vez mais isolado, né? A gente tem agora países como a Argentina, como o Paraguai, como o Chile, Colômbia, enfim, que vão querer cada um seguir o seu caminho, se aproximar de Washington, afastar a China, enfim, todo aquele receituário típico, né, do Donald Trump e tudo isso, e tentar agradar o Donald Trump, evitar tarifas, alguns com uma postura bem, bem entreguista mesmo, né, não só, por exemplo, a do candidato Flávio Bolsonaro, mas o próprio Spiedia. Ele falou num novo Plano Colômbia, né? Então, para quem não sabe, Plano Colômbia foi um plano nos anos 2000, naquele período ali da Guerra ao Terror do George W. Bush, em que os Estados Unidos despejaram 7 bilhões de dólares na Colômbia em ajuda militar, inclusive na construção de bases militares americanas na Colômbia. E isso deveria muito nos preocupar, uma vez que nós temos fronteira amazônica com a Colômbia e temos também toda essa questão, né, Brasil, Amazônia, terras raras, né, enfim, e todo esse desejo, né, que Donald Trump tem por essa região aqui, e como que um eventual governo de direita brasileiro poderia atuar com o governo Spiedia.
8: A gente lembra da questão da Guerra ao Terror, como você falou, né, onde os Estados Unidos se posicionaram dentro da Colômbia, às vezes mais, mandando até mais do que o governo colombiano do momento naquela época. E aí eu te faço a pergunta, você falou de colocar bases militares dos Estados Unidos no país. O Paraguai veio com uma história parecida, só que eu tô querendo te dizer o seguinte, o Chile caiu para a direita, estamos tendo convulsão social. A Bolívia, estamos tendo convulsão social. Na Argentina, estamos tendo convulsão social. Ou seja, todo mundo que começou a escolher, deu menos de um ano, já mostrou que não gostou do sabor. Qual é a fórmula desse encantamento que faz a população querer sair de um governo progressista, por mais ruim que ele possa ser, para meio que retroceder em todos os aspectos?
7: Eu acredito que no caso colombiano, eu vou ser um pouco repetitivo aqui, mas no caso colombiano foi principalmente a questão da segurança pública, né? Principalmente o fato dessa percepção de que a violência urbana aumentou. A gente tem isso aqui no Brasil também, esse discurso. Lá eles têm um plus, que é o fato de realmente terem grupos guerrilheiros armados. Então você tem um grupo dissidente das FARC chamado Estado Maior Central, e esse Estado Maior Central, ele já tem até dissidências do Estado Maior Central, que é o Estado Maior Central bloqueio de frente. Aí você tem as próprias ELN, Exército da Libertação Nacional, que não assinou nenhum acordo com o governo, e enfim, há toda aquela questão também do que o Gustavo Petro já foi guerrilheiro no passado, então também se usa muito, a propaganda se utiliza muito desse passado do Gustavo Petro para questionar o seu caráter, para colocá-lo como um amigo dos guerrilheiros, que obviamente que eles vão já falar que são terroristas e tudo isso.
9: E aí eu acredito que veio nesse sentido. Se vai acontecer convulsão social na Colômbia, acho provável. Acho provável por quê? Por causa do resultado muito apertado. Como tivemos um resultado muito apertado e o governo conseguiu mobilizar a população em vários momentos, não só agora na reta final das eleições, mas durante os 4 anos do governo Petro, sempre quando Petro convocava a população às ruas, a população comparecia. Aliás, isso foi muito criticado pela grande mídia. A grande mídia colombiana sempre dizia que o que ele fazia era errado, que ele devia discutir institucionalmente, não colocar povo na rua para pressionar os políticos. Uma coisa extremamente, né, conservadora e reacionária. Mas eu acredito que é muito possível que isso aconteça. Não podemos nos esquecer que, não muito tempo atrás, durante a pandemia, nós tivemos uma série de manifestações na Colômbia devido ao fato de que a percepção da população era que o governo não estava atuando muito bem no contexto da pandemia. Não em relação à vacinação, mas em relação a, por exemplo, o fato de que muita gente ali começou a passar por questões de insegurança alimentar. Então, acredito que sim, que podemos ter uma repetição desse contexto na Colômbia.
6: André, você escreveu um livro daquela série, né? Os Colombianos, e eu te pergunto, o que querem os colombianos? Qual que é a principal agenda? É emprego? É segurança? O quê?
9: Segurança e saúde é o principal. E assim, agora você está me dando uma deixa para eu dizer qual que foi, na minha visão, o principal erro do Gustavo Petro. Ele tentou fazer uma reforma da saúde. E a saúde na Colômbia, ela não é 100% pública, tá? Ela não é, e não existe uma separação muito clara, como temos aqui no Brasil, os planos de saúde e o SUS. Lá é meio que existe uma parceria mesmo, público-privada. Você tem esses planos de saúde que trabalham junto com, entre aspas, o SUS de lá. E ele tentou fazer uma reforma, tentou tirar esse monopólio de alguns planos de saúde, tentou criar uma espécie de SUS, um sistema universal gratuito. O lobby dessas empresas lá foi muito forte junto ao Congresso, e ele não conseguiu aprovar. E em retaliação, para mim esse é o grande erro dele, em retaliação ele deixou de fazer alguns repasses para essas empresas. E aí o que aconteceu? Essas empresas passaram a não repassar medicamentos, seringas, equipamento básico para os postos de saúde, e é óbvio que isso caiu no colo do Petro, né? Então, se está faltando algodão, esparadrapo, gás e remédios, não sei o quê, é porque o Petro não mandou dinheiro para as empresas, e não as empresas que não quiseram fazer esse repasse. Então, mas assim, acabou sendo um erro crasso, né? Acabou sendo um erro pelo qual ele acabou pagando muito caro, porque realmente isso caiu na conta dele, na visão do eleitor em geral.
8: Como é que a gente pode avaliar isso?
9: É um governo que ele teve uma série de avanços na questão da reforma agrária, conseguiu fazer uma reforma agrária, não muito audaciosa, mas conseguiu. Ele conseguiu aumentar o salário mínimo, por exemplo, em 23%. Você vai ter muitos trabalhos em relação às aldeias dos povos originários, dos povos indígenas, em relação à população preta. Então você vai ter uma série de programas sociais ali também, geração de emprego, programas de geração de emprego, programas de energia limpa, e já eu falo sobre isso também. Só que algumas coisas, como eu disse, ele não conseguiu fazer. Então ele faz algumas reformas, mas ele, por exemplo, não consegue fazer a reforma trabalhista que ele queria, ele não consegue fazer a reforma da saúde que ele queria. Em alguns momentos ele tem alguns arroubos, meio que dizendo que se o Congresso não aprovasse ele ia fazer de qualquer jeito, o que pega muito mal, evidentemente. Então ele acaba tendo um governo que, a meu ver, tem um saldo positivo, mas eu reconheço também que teve falhas na questão das negociações de paz com as guerrilhas e também nessa questão da negociação com o Congresso. Ele acabou sendo um pouco turrão em algumas coisas, um pouco teimoso, e acabou, digamos assim, que dando um tiro no pé. E também tem a questão da política externa, né? Ele acaba rompendo com Israel, enfim, isso vai dar um barulho muito grande, enfim, isso vai causar uma série de questões. Ah, e antes que eu me esqueça, eu falei de energia limpa, né? Então, ele vai começar a diminuir muito o papel da exportação de petróleo na economia colombiana. E isso vai ser bem explorado pelo Spriedia. Spriedia vai dizer, olha, nós somos grandes produtores de petróleo, tem que voltar a produzir.
7: temos que voltar a exportar petróleo e tal, e dane-se essa coisa de energia limpa, dane-se o meio ambiente, vamos fazer a mineração e o petróleo e etc, enfim, e não ficar com esses discursos que obviamente ele vai chamar de politicamente corretos. Obviamente que o Espreja também vai ser um negacionista do aquecimento global e tudo isso, enfim. Então você tem um governo que, repito, a meu ver, tem um saldo muito positivo no social, mas que teve um monte de problemas em relação à governabilidade.
6: O Gustavo Petro, ele teve algumas conquistas com aquela política dele, a paz total. Ele negociou com guerrilhas, com dissidente das FARC, grupos paramilitares. Esse novo presidente da Colômbia, ele vai anular tudo isso com esse plano dele de mega prisões? Você acredita nisso?
7: É a proposta dele, né? A proposta dele é acabar com esses acordos.
6: Não dialogar com ninguém.
7: Não dialogar com ninguém. É repressão pura e simples. Inclusive, quando ele era advogado, que bom que você está falando isso, porque eu esqueci de mencionar, ele também advogou a favor de paramilitares, porque a Colômbia, você tem basicamente três tipos de grupo armado. Você tem os traficantes, narcotraficantes, você tem a guerrilha, que tem ainda algum resquício bem pequeno de ideologia política, mas que também são traficantes, mas não traficante puro, né? Porque eles mantêm pelo menos um discurso político revolucionário. E você tem Autodefensas Unidas de Colômbia, que são basicamente o que a gente chama de paramilitares, ou na gíria, na Colômbia eles chamam de Pará, que são basicamente ex-militares do exército, ex-policiais, muitas das vezes expulsos das forças armadas por indisciplina, por excesso de violência, etc e tal, que acabam sendo uma espécie de capangas de grandes latifundiários colombianos. Então eles acabam recebendo ali um soldo, um salário, pessoas como se fossem, vamos dizer assim, no Brasil, o que a gente chama de coronéis, né? Os grandes coronéis ali das regiões mais distantes, dos grandes centros, que acabam pagando essas pessoas para combaterem guerrilheiros, para combaterem narcotraficantes, isso em tese, mas que na prática eles também participam do negócio do narcotráfico. Isso aí é uma coisa amplamente conhecida, isso não é segredo para ninguém, de que muitos paramilitares são concorrentes, na verdade, tanto das guerrilhas quanto dos cartéis, o negócio do narcotráfico.
8: O que você está colocando, Andrew, faz me lembrar os seriados dos anos 2000 que mostrava a Colômbia nos anos 90, ou seja, uma quase guerra civil. A gente tá voltando no tempo? Isso daí é plausível, o que eu tô pensando, ou eu tô sendo muito pessimista?
7: Ah, eu acho que você tá sendo um pouquinho pessimista. Eu não consigo ver, assim, a gente voltar, por exemplo, a ter carros-bomba na Colômbia, né? A gente teve uma época de ter carro-bomba na Colômbia, parecia Beirute. Ou de avião de carreira, como teve um avião da Avianca que foi explodido pelo Pablo Escobar. Mas eu acho que, assim, podemos ter, não nesse nível, mas a violência política está presente. Inclusive, ano passado, né, nós tivemos, em 2025, nós tivemos o assassinato de um presidenciável, né, o Miguel Uribe Turbay, que, assim, era algo que não acontecia na Colômbia fazia 30 anos. E ele foi assassinado. Então, assim, essas coisas podem voltar a acontecer. Não naquele nível espetacular de Pablo Escobar, né, e tudo, mas essa coisa de você ter candidatos à presidência sendo alvejados, políticos sendo alvejados, eu não duvido mais nem um pouco. A gente está vendo, por exemplo, isso acontecer no Equador com uma certa frequência nos últimos anos, né? A gente tem visto candidatos à presidência lá sendo mortos ou sendo vítimas de atentados, etc. E tudo isso tem a ver muito com o poder do narcotráfico, né? Então, quando você mexe com os interesses do narcotráfico, você acaba colocando um alvo nas suas costas. Então, como eu te disse, eu não acho que chegaria naquele ponto de se tornar praticamente um Estado falido. A Colômbia era praticamente um Estado falido nos anos 90, em que você não tinha a presença do Estado, você tinha um narco-Estado de fato. Mas hoje eu acho que a Colômbia recuperou, assim, o seu Estado democrático de direito.
9: Mas, infelizmente, historicamente, eu posso falar isso de cadeira, né? Depois de tantos anos pesquisando e escrevendo os colombianos, que infelizmente na Colômbia a violência política sempre vai estar no horizonte. Sempre vai ter alguém que vai achar que matando alguém vai resolver o problema.
8: Isso também se estende ao judiciário, como era no passado?
9: Também. Eu acredito que isso pode acontecer também em relação a juízes, isso pode acontecer em relação a magistrados de uma forma geral, policiais, políticos. Veja, eu não estou dizendo que vai acontecer, eu estou dizendo que pode acontecer. Eu não acho que isso esteja descartado de forma alguma. Jornalistas também sempre são um alvo potencial na Colômbia.
6: Agora, André, eu tô achando a sua voz um pouco cabisbaixa, um pouco depressiva. Você tá mais triste pela Colômbia ou pelo que isso vai respingar na América Latina?
9: Eu tô no momento pela Colômbia. Eu tô bem decepcionado mesmo. É claro que eu tava meio que me preparando para esse resultado, mas assim, eu não tava esperando que perdesse por tão pouco. Quando eu vi como estavam as eleições, eu tive um pouquinho de esperança ali, mas aí depois que você vê a consolidação do resultado, aí você começa a pensar em você mesmo, né? E aí você começa a ver o quanto que o Brasil agora está cada vez mais isolado, Brasil, Uruguai, basicamente, mas acho que o Brasil, vou usar de novo a figura de linguagem do alvo nas costas, né? Porque realmente no Brasil você tem um terceiro, quase indo para um quarto governo Lula, o que não acontece no Uruguai, né? O Brasil, ele é um país muito mais representativo, né? Pelo seu tamanho, pela sua economia e tudo isso. E a situação pode ficar bem complicada. A situação pode ficar muito complicada para a gente com esse isolamento, com governos que fazem fronteira com o Brasil serem subservientes ao Trump, né? Enfim, eu temo também por uma ingerência nas nossas eleições, e eu acredito que dependendo do resultado, isso pode vir a acontecer. Dependendo do contexto próximo às eleições, isso pode vir a acontecer, né? O Trump, ele não gosta de perdedores, então, por exemplo, se o presidente Lula mantiver uma certa vantagem sobre o segundo colocado e tiver muito claro que ele vai vencer, o Trump, eu acho que não vai intervir. Mas se ele perceber que tem uma chance de ter um governo subserviente do tamanho do Brasil, né, com toda a relevância que o Brasil tem, com todo o interesse nas terras raras e etc e tal, eu temo muito pelo que pode acontecer. Eu não sei se ele chegaria a fazer as chantagens que ele fez com Guatemala, que ele fez com Argentina e etc, mas eu fico bastante preocupado, porque agora nós estamos cada vez mais isolados aqui no nosso subcontinente.
8: A gente teve o imenso prazer de ouvir mais uma vez a análise do professor André Trauma, professor de História das Relações Internacionais na Uni Curitiba. André, muito obrigado mais uma vez por estar conosco aqui no Mundioca.
9: Ah, eu que agradeço vocês, muito obrigado.
6: Um abraço e até a próxima.
9: Valeu, um abraço, até, tchau, tchau.
8: Além do André, agora a gente chama o nosso segundo convidado, que é colombiano e também traz a sua ótica de lá, diretamente da Colômbia, sobre o que aconteceu nessa disputa eleitoral. O Mundioca tem o prazer de falar mais uma vez com o professor Andrés Londonho, ele que é doutor em ciência política e professor de relações internacionais da Unisale e também da Escola Superior de Administração Pública. Andrés, muito obrigado mais uma vez por estar conosco aqui no Mundioca. Tudo bom?
10: Obrigado, Melina, Marcelo, pelo convite. Tudo bom?
6: Professor Andrés, hoje o senhor está feliz ou triste com a notícia da eleição de Abelardo de la Espriella?
10: Então, na verdade, foi uma eleição muito acirrada, né? Que faz com que haviam dois projetos muito diferentes de país, né? Um que pretende continuar com a paz, com a negociação de paz, mesmo com as imperfeições do último governo, né? Mas que, sem dúvida alguma, eu acho que o governo, a eleição de Abelardo de la Espriella, coloca muitas dúvidas sobre a continuidade de umas garantias democráticas, mas especialmente sobre a continuidade da construção de paz. Então, acho que talvez esse seja o maior ponto que a gente tem que pensar agora, né? Se ele vai continuar com algumas propostas, mas pelo que parece, não, de paz, de construção de paz que tem avançado o país, né? E a garantia de direitos humanos. Então, eu acho que, na verdade, por ele não ter experiência na administração pública e também por ele ter um discurso muito mais radical, acho que não aporta muito a essa construção de paz.
8: Você acha que houve uma buquelização da Colômbia?
10: Eu acho que sim, pelo menos no discurso e também na campanha. O que fez Abelardo de Las Breja foi um show mediático, né? A construção de uma figura ao redor dele, né? Então ele se chamando de tigre, né? E fazendo uma campanha com umas músicas, utilizando a camisa da Seleção Colômbia, né? Então, acho que ele fez, ou ele utilizou são estratégias muito de marketing político, muito utilizadas por esses outros governos de direita que têm funcionado na América Latina, precisamente porque conseguem ver ou procurar um salvador, assim como acontece lá com Bukele. Aqui também ele se apresentou como salvador de um país que tem muitos problemas e que consegue apresentar soluções muito simples e práticas, por exemplo, construir também, ele tem proposto, né, mega cadeias, né, e também pegar os criminosos, isso no plano de segurança, né, e priorizando também a segurança. Então, eu acho que é um modelo que está inspirado em Bukele, mas também em outros líderes de direita que têm sido eleitos nos últimos anos. Por exemplo, como Javier Milei na Argentina, ele inclusive chegou a propor faz um tempo a dolarização da economia colombiana, né? Então, eu acho que ele está pegando essas ideias dessa direita na América Latina para se apresentar como salvador do país.
6: Professor, onde é que Gustavo Petro errou?
10: Então, acho que tem vários, precisamente os resultados dessa eleição demonstram que houve também um voto de castigo de várias decisões e políticas de Gustavo Petro. Acho que são vários os frentes onde ele errou, principalmente na governabilidade. Ele inicialmente tentou governar e fazer alianças com outros partidos e outras forças, mas depois ficou isolado, né? Então, acho que essa falta de governabilidade do presidente Petro é demonstrada também porque ele não conseguiu fazer uma aliança permanente com outras forças políticas. No começo do governo, ele tentou e conseguiu que se aprovassem algumas reformas, mas depois ele entrou em conflito com essas outras forças e o que o legislativo fez foi frear ou impedir o avanço dessas reformas. Mas também, inclusive, eu acho que um dos erros é também que Petro e começou a brigar com pessoas, inclusive, que apoiavam ele, né? E que eram da confiança dele, né? Então, isso fez com que houvesse muita divisão ao interior do governo, né? Acho que esse foi um dos grandes problemas e que se repercutiram em outras decisões, né? Porque, precisamente, isso fez com que muitas reformas que ele queria avançar, ele não conseguiu. Agora também houve algumas crises internas do gabinete de ministro, né? Então demonstrou também que não havia garantias, vamos dizer, para um gabinete sólido, né, que pudesse dar os resultados que se esperavam para avançar com essas reformas. Eu acho então que um dos problemas do presidente Petro foi esse, mas também alguns escândalos, algumas crises de corrupção, né, que fizeram com que um governo no qual se esperava a mudança continuou com algumas práticas de corrupção, clientelismo, né? Então acho que esse foi outro dos fatores que fizeram com que não houvesse um apoio majoritário. Porém, eu acho que os resultados das eleições de ontem mostram uma diferença tão acirrada, né? Uma diferença tão pequena que fazem ou que demonstram que existe também um apoio muito grande, não somente ao presidente Petro, mas a um projeto que tem começado nesse governo que está terminando, né? Então, um projeto com um maior investimento da política social, com um foco na procura da paz, né, com o avanço, né, e na proteção de certos grupos sociais historicamente excluídos, né. E acho que precisamente o que demonstram as eleições de ontem é essa polarização que a gente tem na Colômbia, mas também como o projeto dessa Colômbia humana que o partido de Petro ainda está vigente e tem muita força.
8: Nesses 4 anos, se fosse para dar uma nota para o governo do Petro, que nota você daria e por quê?
10: Então, acho que daria uma nota de 3,8 mais ou menos, sobre 5, não sei, nessa escala, né? Porque acho que, como falei antes, houve um desafio muito grande de governabilidade, mas também houveram várias propostas muito ambiciosas, por exemplo, enquanto a paz, né? Petro propôs a paz total, então ele fez uma proposta muito ambiciosa de garantir as negociações com todos os grupos armados, sendo que com muitos deles foi impossível, né, essa negociação. E essa proposta tão ambiciosa fez com que não se avançasse tanto no acordo original, que foi assinado em 2016, né? Então, acho que, nesse sentido, ele fez propostas tão ambiciosas e fizeram que não conseguisse avançar, né? Porém, existem alguns avanços, algumas políticas sociais, algumas reformas, especialmente, eu acho que se consolidaram vários reclamos, ou seja, não foram produto da oferta de Petro, mas sim reclamos sociais que vinham desde faz muito tempo, como a gratuidade da educação, né, que esse governo consolidou, mas também a reforma da Previdência e outras reformas que o governo tentou avançar. Acho que nesse sentido houveram avanços, mas que a proposta do governo e as reformas foram tão ambiciosas que não conseguiam, porque não tinha capacidade. Também houve, vamos dizer, um problema de liderança do próprio Petro, mas também uma improvisação em algumas entidades públicas, onde não havia continuidade na equipe técnica. Isso fez com que, mesmo que o governo tivesse boas propostas de mudança, a capacidade técnica não existia, porque precisamente não houveram nomeações muito indicadas para alguns dos cargos. Isso aconteceu nos ministérios, mas também em várias entidades públicas. Então, acho que esse foi um dos grandes problemas também desse governo.
6: Professor, o presidente Gustavo Petro várias vezes criticou Israel por conta do genocídio que acontece na faixa de Gaza, responsabilizando Israel. E agora que ele perdeu a eleição, ele levantou a possibilidade de Israel ter invadido o sistema eleitoral colombiano para interferir nessa eleição. O senhor acha que isso é possível? Tem alguma prova de que isso possa ter acontecido?
10: Realmente, agora, um dos problemas também do governo de Petro, especialmente de Petro como líder, é essa impossibilidade, né? Então, ele publicou, sim, um Twitter ou na rede X, uma publicação criticando também essa influência de Israel, mas por enquanto não tem provas. A gente fala que a gente tem um sistema eleitoral muito confiável, né? Agora, o eleitoral está fazendo a contagem oficial dos votos para dar uma resposta mais definitiva, mas no geral é difícil comprovar que existam muitas anomalias, né? Então, acho que o sistema eleitoral na Colômbia é sólido e é difícil confirmar que o software pode ser vulnerado, né? Então, acho que é difícil comprovar realmente isso. No primeiro turno, após os resultados dessa pré-contagem, o presidente também criticou esses resultados, mas depois o candidato Cepeda teve que aceitá-los, né? Então, acho que pode ser, como em outros casos, um impulso do presidente na publicação, mas acho que ainda não existem provas suficientes. Vamos ver quais provas aporta o governo, mas acho que, por enquanto, não existem provas suficientes para dizer que houveram problemas nesse software.
8: Numa disputa tão acirrada como a gente viu ou está vendo, o quanto o papel das redes sociais foram determinantes para o resultado?
10: Eu acho que as redes sociais jogaram um papel muito, muito importante em comparação com outras eleições. Esta tem sido a disputa mais acirrada da história colombiana, com uma diferença de 1%, e se a gente vê outros eleições, a diferença era de 3%, 12%, mas uma diferença de 1% mostra precisamente a polarização do país, que se reflete também nas redes sociais. Os candidatos, mas especialmente Abelardo de la Estrella, soubem muito bem utilizar as redes sociais e utilizar os influencers. Vários influencers apoiaram ele e publicaram as músicas dele, né? Então, como que fizeram eco ou utilizaram as estratégias que ele estava utilizando e para garantir uma vitória, né? Então, acho que as redes sociais foram muito importantes e quem soube geri-las melhor, sem dúvida alguma, foi Abelardo de la Estrella. Cepeda utilizou as redes, sim, umas redes mais alternativas, influencers mais alternativos ou críticos ou que apoiam o atual governo, mas acho que de la Estrella conseguiu utilizar de uma forma muito mais ativa as redes sociais, não tanto de uma forma tradicional como fez Cepeda, mas utilizando influencers, utilizando vários propagandas nas diferentes redes sociais e também se mobilizando ou mobilizando muitas pessoas por esse meio, né? Então a gente viu ontem que a primeira declaração que de la Estrella fez foi a um grupo de influencers, né? Transmitido pelo Live, né? Então não foi essa declaração oficial, depois deu o discurso, né? Mas acho que as redes sociais nessa campanha foram muito mais visíveis, né? Muito mais importantes. Porém, eu acho que também, no caso de Cepeda, ele utilizou muito mais no segundo turno, né? Nesse segundo momento, antes da eleição, porque ele conseguiu aumentar muito a votação e conseguiu, inclusive, várias pesquisas que mostravam uma diferença maior entre Cepeda e de la Estrella, fazem pensar que, efetivamente, Cepeda utilizou várias estratégias, entre elas redes sociais, né? Ele também fez uma entrevista com alguns influencers em um carro, né? E ele respondeu várias perguntas. Isso devido também, é importante dizer, que não houve um debate, não houve um debate nem no

0: pessoas acabam apoiando, por exemplo, vamos dizer, aqui na Colômbia, o governo de Gustavo Petro aumentou o salário mínimo. Isso também teve várias críticas por parte de empresários, mas pessoas que se têm beneficiado de vários subsídios ou várias decisões do governo, inclusive a gratuidade da educação, entre outras, votaram em contra de Cepeda, né? Votaram por Abelardo de Las Pléiades, que efetivamente propõe um salário e propõe um recorte ao Estado, né? Então, eu acho que isso faz com que as pessoas pensem que existem soluções fáceis, né? Um líder populista de direita, né? O populismo propõe soluções fáceis a problemas complexos. A gente tem um conflito armado de muitas décadas, que é o mais longo conflito da América Latina, um dos mais longos do mundo também, e alguém que proponha uma solução que já tem se tentado na Colômbia, que é a via militar, né? E que essa solução tenha apoio na população, demonstra também que a população, eu acho que um dos fatores também é a falta de pensamento crítico, né? Porque digamos que muitas propostas de Las Pléiades são incompatíveis, são inclusive pouco realistas. Ele propõe, por exemplo, para reduzir o déficit fiscal, diminuir os impostos, e isso não é sustentável, né, economicamente. Eu acho que são várias as propostas que ele faz, mas que as pessoas não olhem criticamente, mas que simplesmente aceitam pelo fato, por exemplo, dele ter uma campanha de marketing. E as pessoas, o que falam muitas vezes, ele fala muito bem, fala com muita autoridade, isso que a Colômbia necessita, né? Então, acho que é um fenômeno que a gente não vê somente aqui na Colômbia, mas em outros países, né? Da América Latina e do mundo, que essa direita tem um discurso muito mais agressivo, um discurso também que propõe, ou que dá soluções muito fáceis a problemas complexos, e mais que isso, infelizmente, a gente vê depois que não dá certo, né? Porque os problemas, como o problema que a gente tem de conflito armado, é muito complexo, como para reduzi-lo a simplesmente dar uma resposta militar, que já tem se tentado na Colômbia, mas que funcionou por um tempo com um custo muito alto, mas que não é sustentável e não garante com que o conflito termine. Pelo contrário, é um custo muito alto em termos de direitos humanos, em termos de vidas, né, da população.
1: Professor, um dos pilares da proposta do Espriella foi o combate à violência. E a gente sabe que na Colômbia, propriamente dito, não é uma coisa tão fácil, senão já teriam conseguido resolver. O senhor acredita que aquela volta de combates sistêmicos que a gente acompanhava nos anos 90, nos anos 80, eles possam voltar a acontecer, infelizmente?
0: Sim, eu acho que a gente vê estatísticas sobre os resultados de fatos vitimizantes, ou de, vamos dizer, fatos de guerra. A gente vê como eles diminuíram após o processo de paz de 2016. Os assassinatos, os sequestros, tudo isso diminuiu pelo processo de paz, né? Então, acho que a Colômbia já tem experimentado vários momentos no qual a resposta a esse conflito tão complexo, mas também que muda tanto, tem sido a via armada. Essa via armada não tem funcionado também, não. Pode funcionar por um tempo, mas não soluciona de jeito nenhum a complexidade do conflito. Também porque o conflito muda, por exemplo, precisamente o que a gente vê com esse governo de Petro é que o conflito mudou e que não era tão fácil negociar quanto antes com os atores armados, porque antes havia menos atores armados, eles estavam mais centralizados. Agora o conflito está muito espalhado no território, né? Então, acho que essa mudança do conflito faz com que essas respostas importadas, ou as mesmas respostas que a Colômbia já tem tentado, não sejam suficientes. A resposta militar a gente já tentou e não foi suficiente. Então, acho que essa proposta de Abelardo de Las Pléiades, de mão dura, de mão de ferro, em contra dos criminosos e dos grupos armados, é difícil, porque a gente tem uma complexidade nos territórios muito grande, com muitos atores armados presentes, e isso vinculado também a muitos problemas sociais de pobreza, discriminação, desigualdade estrutural, né? Então, acho que é muito difícil que somente com investimento militar se consiga um resultado sustentável. Pode, como aconteceu no passado, né? Especialmente

0: do governo de Álvaro Uribe. Pode ser que exista uma esses golpes, vamos dizer, militares. Pode que exista um momento de mais calma, apesar de do custo tão alto, né? Mas isso não é sustentável, né? Então, eu acho que a complexidade do conflito colombiano faz com que essas soluções tão fáceis sejam muito complicadas de garantir um resultado efetivo.
1: Professor, teve um presidente americano, que eu não vou lembrar agora quem foi, que disse que os Estados Unidos tinham que ficar de olho para onde o Brasil ia, porque o resto da América Latina ia seguir. Agora, o que, que vai ser do Brasil com praticamente todos os países em volta de direita? Acho que só o México, né, que está à esquerda. Como é que fica? O presidente Lula fica isolado?
0: Eu acho que em grande parte sim, né? Em outros momentos da história, como você bem fala, o Brasil liderava muitas iniciativas regionais e conseguia que os outros países aceitassem essa liderança. Eu acho que, ultimamente, o Brasil perdeu essa liderança não somente pela capacidade de liderança do Brasil, mas também porque tem um ascenso das direitas, dessas novas direitas, né? Em consonância com a direita europeia, com o Trump, né? Que tem uma tradução na América Latina, né? Então, acho que isso faz com que essa minoria de esquerda, de presidentes que estão apostando a integração regional, que estão mais preocupados por ter uma posição comum em alguns cenários internacionais ou ter propostas comuns, eu acho que cada vez menor, né? Então, porque os candidatos de direita que estão governando na América Latina, no Chile, na Argentina, em Salvador, Honduras, agora a Colômbia, estão mais preocupados por esses problemas internos, mas também pela cooperação com os Estados Unidos, né? E no caso da Colômbia, né, um país que sua política externa tem sido de baixo perfil, precisamente por estar condicionado com os Estados Unidos, isso faz com que a Colômbia volte de novo na área de influência dos Estados Unidos e que o Brasil fique sozinho na região, né? Então, por isso, ele também, o Brasil está procurando fortalecer os BRICS, fortalecer outros acordos extra-regionais, levando em conta que essa liderança que tem agora com um contexto contrário na região seja muito mais difícil de avançar, né?
2: Professor Andrés, a gente tem percebido que os países que escolheram recentemente voltar para um governo mais conservador, eles estão enfrentando agora, por mais tempo ou menos tempo, mas normalmente não passa de 2 anos, situações de convulsões sociais, muitos protestos nas ruas, muita gente reclamando, ou seja, mesmo se demonstrando um desencantamento do que foi proposto. Você acredita que a Colômbia está entrando nessa fila aí?
0: Eu acho que sim, porque são governos, em muitos casos, autoritários, né? Que, como no caso do Chile, que a gente vê recentemente com esses protestos, reativaram essa memória dos protestos de 2019, né? Então, eu acho que, no caso da Colômbia, também a gente tem esses protestos de 2019, 2021, no governo de Duque. Acho que vão se reativar, né? Porque, precisamente, os resultados das eleições mostram como existe um país dividido, um país e uma diferença tão pequena demonstra como existe uma grande parte do país que está em contra das propostas de Las Priegas, das propostas ambientais, de, por exemplo, de Las Priegas tem proposto sair do sistema interamericano, das Nações Unidas, né? Então, eu acho que isso num país que tem um conflito armado vai ter muitas repercussões. E se ele avança com essas ideias, com essas propostas de reduzir o Estado, de diminuir o gasto público, com certeza vai ter muitos protestos, porque na Colômbia o movimento social está muito organizado. Isso, como falei antes, ficou demonstrado ontem com os resultados também de DCPEDA, né? Então, acho que tem muitos movimentos feministas, animalistas, ambientalistas, tem muitas lideranças ambientais que sofreram. E na Colômbia, lembrando que a Colômbia e o Brasil são os países do mundo onde tem mais assassinatos de lideranças ambientais. Então, acho que a gente tem tantos problemas e são tão complexos que muitas decisões podem ser ou ir em contravia, violar direitos, né? Agora, a gente também tem um sistema de pesos e contrapesos que funcionam mais ou menos bem. Por exemplo, a Corte Constitucional tem sido um ator fundamental para impedir historicamente muitos retrocessos em matéria de direitos humanos, e a gente espera que também faça um controle efetivo a esse governo, né, e com essas propostas, que algumas delas vão em contravia de direitos humanos, né? Então, eu acho que isso faz com que esse sistema de pesos e contrapesos que a gente tem seja também apoiado pela população, pela sociedade civil organizada. Como eu falei, a gente tem tido tantos momentos na história tão difíceis pelo conflito armado, que na Colômbia existem muitos movimentos sociais muito bem organizados. Vamos dizer, inclusive, o movimento indígena, lembrando que a candidata vice-presidenta de Cepeda é indígena, né? Então, a gente tem muitos movimentos sociais que com certeza vão protestar com várias decisões que tem que vão propor delas presas.
1: Como é que fica a relação da Colômbia com China e os outros países do BRICS? Será que esse novo presidente ele vai fazer a mesma coisa que o Milei, vai criticar a China?
0: Então, o que a gente vê, por exemplo, o que aconteceu com Milei, é que ele criticou China e ele supostamente ia se focar nos Estados Unidos, mas acabou não sendo desse jeito tão extremo, né? Porque a China tem um peso muito importante nas relações com os países e tem tido uma diplomacia muito pragmática. Então, Abelardo de Las Preja tem dito que vai trabalhar também com a China, né? E que considera a China um ator importante, mas ao mesmo tempo ele tem falado que vai priorizar as relações com os Estados Unidos, inclusive. Vários republicanos estiveram ontem celebrando de Las Prieja, né? E visitando a Colômbia para comemorar esse triunfo de Las Prieja, né? Então, acho que é difícil em alguns casos, porque a Colômbia tem tentado se diversificar durante vários governos, não somente no governo Pedro, mas vamos dizer, por exemplo, com o governo de Santos, diversificar as relações exteriores para depender menos dos Estados Unidos. Mas se é um governo muito próximo aos Estados Unidos, e que vai condicionar novamente a política externa aos interesses dos Estados Unidos, definitivamente a relação com a China vai ficar condicionada à permissão dos Estados Unidos e do governo de Trump, né? Então, eu acho que essa relação com a China vai estar muito limitada, mesmo que se mantenha, vai estar muito limitada pela orientação ideológica da política externa que pode ter esse governo, alinhado com o governo de Trump.
1: Tá certo, a gente conversou com o professor Andrés Londoño, professor de Relações Internacionais da Unisalie e também da Escola Superior de Administração Pública, além de ser doutor em Ciência Política. Muito obrigada por essa conversa e a gente deseja o melhor para a Colômbia, porque o melhor para a Colômbia também é o melhor para o Brasil.
0: Sem dúvida alguma, a gente está na mesma região e o que a gente vê é que os efeitos, muitas decisões acabam afetando do mesmo modo a todos, né? Então, obrigado pelo convite, mais uma vez, um prazer estar com vocês.
2: O programa tá chegando ao fim, Mel.
1: Vamos aos nossos recadinhos, então. 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A gente tá nas principais plataformas de áudio. 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
2: Tchau, tchau, pessoal. Até a próxima.
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5: Muito boa tarde, seja bem-vindo. Agora são 4:01, você está aqui com a gente na Rádio Sputnik, na Metropolitana 80.5 FM. E a gente também está nas principais plataformas de áudio. É só ir lá, seguir a gente, dar 5 estrelinhas para o programa poder chegar sempre para você. Bom, hoje é terça-feira, dia 23 de junho. As principais notícias do Brasil e do mundo estão aqui. Começa começa o programa Entretanto, porque toda notícia tem outro lado. Esta é uma produção da agência de notícias russa Sputnik. Eu sou Isabela Veiga e vou logo chamar o nosso analista geopolítico, Rafael Machado. Muito boa tarde, Rafa. É uma segunda para mim, né? Já que ontem estava de folga, mas claro, uma terça-feira e a gente está aqui pleno de notícias para levar esse Entretanto até às 6 horas da noite.
6: Boa tarde, Isabela. Sinto uma honra estar aqui participando do programa Entretanto. Eu tenho certeza que dia de muitos acontecimentos, muitos comentários, notícias sendo comentadas sobre tudo o que está acontecendo no Brasil e no mundo.
5: É isso, Rafa. E daqui a pouquinho também a gente vai conversar com a Clarice Gurgel, doutora e mestre em ciência política pela Universidade do Estado do Rio, a UERJ, e também professora da Faculdade de Ciências Sociais da Unirio. Então vamos às principais notícias desta terça-feira. Donald Trump diz que fundos iranianos desbloqueados vão seguir para conta controlada em Washington. Brasil bate recorde de desconfiança sobre liberdade nos Estados Unidos. E tem também a previsão do tempo, tem economia. Fica com a gente, porque começa agora o programa Entretanto.
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5: O líder do governo no Senado Federal, Jacques Wagner, vai se reunir com o presidente da Casa Legislativa, Davi Alcolumbre, uma reunião que está prevista para acontecer amanhã, quarta-feira. O objetivo é agradecer ao senador pelo apoio ao petista após a operação deflagrada pela Polícia Federal na semana passada. Alcolumbre foi um dos únicos dirigentes do Centrão que declarou publicamente apoio explícito ao ex-governador da Bahia. E é com os desdobramentos deste assunto que a gente começa o Entretanto de hoje.
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5: Segundo dirigentes petistas, Jacques Wagner deve se colocar também como um mediador para a retomada do diálogo entre Alcolumbre e Lula, mesmo que ele deixe o posto de líder do governo. A relação com Alcolumbre, aliás, foi um dos fatores que manteve Jacques no posto, mesmo diante de derrotas impostas pelo Senado Federal ao Palácio do Planalto. Lula e Jacques Wagner devem combinar amanhã a saída dele do posto de líder do governo no Senado. Lula se reuniu ontem com aliados e também chegou o seu diagnóstico de que a saída do petista se faz necessária para preservar a imagem do presidente na tentativa desta reeleição. Ô Rafa, a gente não consegue vislumbrar um outro caminho para Jacques Wagner neste exato momento, sendo aí alvo de uma investigação e especialmente aí às vésperas, né, há 3 meses de um novo pleito presidencial, que não seja a renúncia dele do posto, do cargo, e eu imagino que isso realmente deva estar sendo costurado e realmente só mesmo alinhado ali para ver quem é que vai ocupar esse lugar nessa iminente saída de Jacques Wagner. Com essa mudança aí novamente no tabuleiro político brasileiro, como é que você acha que fica o cenário nacional? E na sua análise também, haveria alguma possibilidade de que Jacques Wagner não queira sair, que ele... Porque assim, embora ele seja líder do governo, em alguns outros momentos no passado, ele já não se mostrou muito alinhado com o PT, né? Já inclusive votou contra propostas que haviam sido designadas por Lula. Então, é uma situação que ao mesmo tempo que ele é líder do PT, mas ele também não tem aquele colamento integral, né? É que o Rafa tá com a gente? Olha, a gente vai chamar aqui os nossos colegas Kaique e também o nosso querido Rafael. porque nós vamos de mandioca nesse jabuticaba, perdão.
7: Olá, ouvinte, no episódio de hoje do Jabuticaba Sem Caroço, vamos falar da redução da maioridade penal. O projeto que trata do tema avançou no Congresso com aprovação na CCJ da Câmara dos Deputados. A PEC reduz a maioridade penal de 18 para 16 anos e foi aprovada por 44 votos favoráveis e 18 contrários. Organizações da sociedade civil criticaram a aprovação, defendendo que a medida não resolve os problemas de segurança pública e cobrando maior investimento em políticas sociais.
8: E a gente discute o tema ouvindo os dois lados, quem é a favor e quem é contra a redução. Falamos com o deputado federal pelo PRD de São Paulo, Coronel Tadeu, e com Humberto Adame, advogado, mestre em direito, presidente da Comissão da Verdade da Escravidão Negra da Ordem dos Advogados do Brasil aqui no Rio de Janeiro e dirigente do Instituto de Advocacia Racial e Ambiental, o IARA.
7: Então não perca, a gente tem um encontro marcado e esperamos vocês aqui na programação da Rádio Sputnik Metropolitana.
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5: 4:08, a gente retomou o contato com Rafael Machado. Rafa, a gente estava falando sobre a situação, né, do Jax Wagner e de como são esperados os próximos passos, a saída, a renúncia dele. E ao mesmo tempo, eu estava ponderando de que Jax Wagner, embora seja líder do governo no Senado, em alguns momentos ele não se mostrou totalmente alinhado com o governo Lula, tendo inclusive votado contra propostas petistas. Você acredita que haveria alguma chance de ele não renunciar, não apresentar a renúncia? E eu também lhe pergunto sobre o que mudaria agora com a iminente saída dele. Quem é que deve assumir e o que, que isso muda às vésperas de uma eleição, no caso de Lula, uma tentativa de reeleição à presidência da República?
6: Em relação ao Jax Wagner especificamente, creio eu que até ontem eu também comentei um pouquinho do fato de, por exemplo, um dos pontos nos quais o Jax Wagner ele tinha algumas contradições com o partido como um todo, era até questões às vezes de política externa, por exemplo. Então o Jax Wagner ele adota uma linha sionista, acho que não dá para colocar de outra maneira, né? Ele é bastante pró-Israel, o que tem destoado da linha que a gente poderia considerar uma linha majoritária do PT e até mesmo do governo Lula como um todo. E existem alguns outros tópicos também que tem esse tipo de chora. Ao mesmo tempo, porém, o PT não é um partido que segue aquela lógica do chamado centralismo democrático, né? Em que você tem ali uma centralização total das opiniões. Não, o PT é um partido de tendências, né? Então é como se houvesse dentro do PT vários partidos, vários movimentos políticos que ali conseguem construir um certo consenso e com isso tocam para frente ali a sua política. Então, por exemplo, houve alguns partidos que hoje são partidos independentes, são partidos registrados, que no passado eram tendências ou movimentos dentro do PT, como o PCO, até o PSOL surgiu de dentro do PT, e alguns outros partidos pequenos eram também tendências dentro do PT. É por isso que o PT ele consegue abrigar uma certa diversidade e certas contradições dentro do seu seio, né? Então, nesse sentido, muitas vezes essas contradições acabam não sendo vistas como um motivo de ruptura. É claro que às vezes a ruptura ela surge quando as contradições elas são muito agudas e também quando o desafio à posição majoritária é muito reiterado, o que não geralmente não é o caso do Jax Wagner. Porém, a pressão para o Jax Wagner ir, por assim dizer, para uma geladeira do partido, tal como já aconteceu com várias outras figuras relevantes do PT em casos de suspeita de corrupção ou casos de outros tipos de escândalos que afetam ali aquela figura, a pressão vai ser grande, porque essa é a tendência, ainda mais em um ano eleitoral, em que prevê-se uma eleição bastante polarizada, e apesar de hoje o Lula está numa situação de vantagem, não quer dizer que é uma situação tranquila, porque não faz tanto tempo assim que uma parte razoável das pesquisas de opinião estava dando vitória para o Flávio Bolsonaro. Então não é porque agora o Lula conseguiu uma vantagem razoável em relação ao Bolsonaro que ele vai relaxar, que ele vai dar esse tipo de brecha para ser atacado, né? Porque, evidentemente, qualquer caso de corrupção envolvendo uma figura importante do PT, a propaganda bolsonarista vai tentar colar no próprio Lula. Isso é do jogo político mesmo, porque também, evidentemente, qualquer suspeita de corrupção envolvendo pessoas próximas ao Flávio Bolsonaro vão tentar colar também no Flávio Bolsonaro. Então isso aí é parte do jogo político, especialmente no ano eleitoral, e o Lula, evidentemente, ele vai querer levantar o máximo de barreiras, de defesas possíveis para a candidatura dele. Então, dá uma distanciada em relação ao Jacques Wagner, era muito natural. E o Jacques Wagner, como ele é uma figura histórica, e inclusive esteve junto com o PT em momentos também de crise interna por conta de acusações, escândalos de corrupção e assim por diante, eu imagino que ele sabe como, por assim dizer, a banda toca, né? Ele certamente acompanhou muito de perto toda a situação do José Dirceu, do Genuíno e de várias outras figuras importantes do PT, que pelo menos durante um tempo razoável foram colocados numa geladeira praticamente, né? O Dirceu meio que voltou, mas ainda atuando apenas nos bastidores. Então ele sabe como funciona. Não me parece que ele pelo menos não me parece que ele vai desafiar o partido dele em relação a isso especificamente. Porém, uma perda de influência ou uma saída do Jacques Wagner desse papel de liderança do PT é importante também, inclusive, a nível estadual, né? No caso específico da Bahia, porque em alguma medida foi o próprio Jacques Wagner que ajudou o PT a tomar a Bahia do Centrão, né? A Bahia que historicamente, pelo menos ao longo das últimas décadas, era um estado muito vinculado politicamente à família Magalhães, né? A família do Antônio Carlos Magalhães, que é um clã político muito influente na Bahia. Mas nos últimos, vamos botar aí, 20 anos, 15 anos, gradualmente a Bahia passou a praticamente um monopólio do PT, né? Pelo menos no governo estadual. Agora isso está em questão, né? Existe uma forte possibilidade do próximo governador da Bahia não ser mais do PT ou um aliado do PT, né? Existe inclusive algumas indicações que a família Antônio Carlos Magalhães vai voltar a controlar a Bahia, por assim dizer. Esse seria um momento muito importante para o Lula ter o Jacques Wagner disponível para representá-lo na política baiana, na Bahia, para fazer aquela mobilização, aquela agitação, para tentar disputar o governo baiano, tentar alguma coisa para não perder a Bahia. Até porque, ao longo dessas últimas décadas, um dos motivos pelos quais o PT conseguiu ter sucesso foi exatamente a sua presença no Nordeste, principalmente, né, até pelo tamanho, pela quantidade de população na Bahia. De modo que essa tendência que começa a aparecer agora, uma diminuição da influência, uma diminuição da presença do PT na Bahia e no Nordeste, de um modo geral, lança um sinal vermelho, um alerta vermelho para o partido, né? Então é uma perda que acaba sendo inevitável, porque não tem nem como realmente o Jacques Wagner não apenas permanecer como líder no Senado, mas também protagonizar a campanha do PT na Bahia, porque é uma associação muito fácil que se faz com a corrupção quando você tem esse tipo de vínculo, como o caso Vorkado. É só que isso na sessão do Bolsonaro. Todo mundo já percebeu o.
5: gente vai refazer o contato contigo, porque não tá boa a ligação, tá? A gente vai refazer. E enquanto isso, a gente vai jogar uma vinhetinha e a gente volta aqui no Entretanto.
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5: 4:17 e agora a gente traz que o pré-candidato à presidência, Romeu Zema, do Partido Novo, afirmou que, se for eleito, pretende exigir dos homens beneficiários do Bolsa Família a conclusão dos estudos. E as mulheres? Bom, em relação a elas, ele afirmou o seguinte, abre aspas, as mulheres têm outras atribuições em casa, têm filhos, têm uma diferença muito grande em relação aos homens, mas os homens hoje são convidados a trabalhar. Fecha aspas. O objetivo da proposta, de acordo com Zema, seria incentivar a capacitação dos beneficiários e a inserção dos homens no mercado de trabalho. De acordo com as regras atuais do programa, as famílias beneficiárias devem assumir compromissos para receber o benefício, um deles na área da saúde. Crianças menores de 7 anos devem manter o calendário de vacinação em dia e realizar o acompanhamento do estado nutricional, que é o peso e altura da criança, e as gestantes devem realizar o pré-natal. Outro compromisso do Bolsa Família é a educação. Meninos e meninas devem frequentar a escola. A frequência escolar deve ser de 60% para crianças de 4 a 6 anos incompletos e aí de 75% sobe, portanto, para beneficiários de 6 a 18 anos incompletos que não tenham concluído a educação básica, que é o ensino fundamental e o ensino médio. O Bolsa Família também possui a chamada regra de proteção, que é voltada aos beneficiários que começam a desempenhar alguma atividade remunerada. De acordo com o Ministério do Desenvolvimento e Assistência Social e Combate à Fome, a norma foi criada para incentivar a busca por emprego e também para dar segurança àqueles que estão nessa transição para o mercado de trabalho. Quando a renda da família ultrapassa o limite de R$ 218 por pessoa, mas não o de 706, aí o Bolsa Família não é cortado imediatamente. A família continua recebendo metade do valor por até 18 meses. Então eu vou querer com o Rafa. Rafa tá com a gente? Não, não tá com a gente. Bom, gente, então o que que nós vamos? Vamos de matéria. Agora vamos de quadro Brasil Adentro, por favor.
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5: Bom, gente, começamos agora o nosso quadro em que a gente fala sobre o Brasil, a gente faz um giro pelo Brasil e agora a gente traça um... A gente traz que os policiais civis realizaram uma operação no Morro Dona Marta, na zona sul do Rio de Janeiro, contra integrantes do Comando Vermelho. E quem vai trazer esses detalhes pra gente é a reportagem do Paulo Fonseca.
10: A Polícia Civil do Rio de Janeiro realizou uma operação na manhã desta terça-feira contra integrantes do Comando Vermelho no Morro Santa Marta, na Zona Sul. Moradores da região de Botafogo e bairros próximos, como Maitá, Laranjeiras e Copacabana, relataram registro de intenso tiroteio e explosões. Um passageiro de um ônibus que trafegava pela rua São Clemente foi baleado na perna durante a operação. Imóveis vizinhos também ficaram com marcas de balas, como a igreja metodista e um prédio residencial. O delegado Paulo Sabac, da Delegacia de Repressão a Entorpecentes, explicou como as investigações que começaram em 2024 resultaram na operação de hoje.
11: Ao longo desse tempo, nós monitoramos todo o tráfico de drogas naquela localidade, identificamos diversos indivíduos e conseguimos construir o organograma do tráfico tráfico, identificamos diversos pontos de vendas de entorpecentes, diversos pontos de contenção, inclusive com a utilização de seteiras para proteção da atividade criminosa naquela região. É uma comunidade estratégica para o crime organizado, sobretudo porque recebe um quantitativo de turistas muito grande e um fluxo de pessoas muito grande.
10: Um grupo de pessoas que havia subido para o Mirante Dona Marta para acompanhar o nascer do sol ficou impedido de deixar o local por causa da troca de tiros. Nas redes sociais, o guia turístico Gerson Ramos descreveu a situação vivida no Mirante durante o tiroteio.
12: Achei que é brincadeira. Achei que é brincadeira, o sol tá nascendo de trás e deu tiro pra comer aqui. Aí, ó.
13: Serrinho, bem-vindos ao Rio de Janeiro. A gente tem a vista bonita e tem um tiroteio aqui do lado.
10: A operação teve o objetivo de cumprir mandados de prisão e de busca e apreensão contra criminosos da facção que atua na região. Ao todo, 4 pessoas foram presas. As investigações permitiram identificar alvos estratégicos ligados à estrutura e à logística da organização criminosa, incluindo a liderança responsável pela administração do crime no local. De acordo com a polícia, as investigações apontam que a liderança da organização seria exercida por Ronaldo Pinto Lima e Silva, conhecido como Ronaldinho Tabajara ou R9, atualmente preso em um presídio federal de segurança máxima em Mossoró, no Rio Grande do Norte. Já Francisco Rafael Dias da Silva, o mexicano, seria apontado como responsável pela coordenação das atividades da facção no dia a dia da comunidade. O criminoso, no entanto, conseguiu escapar do cerco policial, fugindo em direção a uma região de mata. A ação faz parte da Operação Contenção da Polícia Civil contra a expansão territorial do Comando Vermelho e a estrutura financeira da facção. Reportagem Paulo Fonseca.
5: Olha, a gente vai aproveitar o Paulo para falar também a respeito agora do presidente Lula, que participou hoje da entrega da primeira etapa das obras da nova Serra das Araras. Então a gente volta com ele para ele trazer esses detalhes para a gente. Vamos lá.
10: Um trecho de 4 quilômetros da nova pista de subida da Serra das Araras no sentido São Paulo, entre Piraí e Paracambi, foi inaugurado nesta terça-feira em cerimônia com a presença do presidente Luiz Inácio Lula da Silva. O segmento inaugurado integra uma das maiores obras de infraestrutura em andamento no país e conta com 4 faixas de rolamento, acostamento, faixas de segurança, iluminação em LED e 8 novos viadutos. Em discurso durante a inauguração, Lula destacou que a ampliação da capacidade da rodovia tende a estimular a atividade econômica, facilitando a chegada de novos empreendimentos e fortalecendo a logística para o setor produtivo.
14: A melhoria da Serra das Araras, ela vai ser um cartão postal para que muitas empresas de diversas atividades econômicas queiram encostar mais perto do Rio de Janeiro, produzir coisas aqui, que eu tenho certeza que o resultado dessa obra aqui vai significar mais desenvolvimento para o Rio de Janeiro, mais empresas para o Rio de Janeiro e mais emprego de qualidade para o Rio de Janeiro.
10: O tráfego vai ser liberado aos motoristas na quinta-feira a partir das 3 da tarde. Esse intervalo vai ser utilizado para a instalação da sinalização definitiva e a retirada das estruturas montadas para a inauguração. A expectativa é que cerca de 13 mil veículos utilizem diariamente o novo trecho. Com o avanço das obras, 7 das curvas mais críticas da serra vão ser eliminadas desse que é o principal corredor logístico do país, que é a rodovia Presidente Dutra, responsável pelo transporte de mercadorias que sustentam cerca de metade do produto interno bruto brasileiro. A próxima etapa da entrega será em agosto, com a liberação de 4 novos viadutos na pista de descida. Com investimento de R$1,5 bilhão, as obras da nova Serra das Araras já alcançaram 70% de execução. Reportagem Paulo Fonseca.
5: Olha, gente, agora são 4h25 e agora a gente vai falar que a Prefeitura do Rio já apresentou o balanço dos primeiros 100 dias de atuação da Força Municipal. E eu tenho a dizer uma coisa, que pelo menos aqui no centro, nos arredores da rádio, quando a gente sai daqui à noite, no fim de semana, a gente vê agentes aí da Força Municipal. Pelo menos nesse horário a gente vê e nesse lugar. Parece realmente que está funcionando. Mas quem vai dar os detalhes é o Lucas de Andrade. Vamos então à matéria.
15: A Prefeitura do Rio anunciou nesta terça-feira a expansão das atividades da Força Municipal, a divisão de elite da Guarda Municipal, para Barra da Tijuca, zona sudoeste da cidade. A partir do dia 5 de julho, guardas municipais atuarão nos eixos entre o terminal Jardim Oceânico e a Praça do Ó, e entre a Avenida Ayrton Senna e a Avenida das Américas. Em coletiva no Centro de Operações e Resiliência do Rio, o prefeito Eduardo Cavalieri declarou que o novo efetivo não compromete o contingente de guardas da corporação que atuam em outras localidades. Cavalieri afirmou que a escolha pela região, após outras 10 áreas já contempladas pelo patrulhamento armado, foi um processo natural, que atendeu a indicadores como manchas criminais e horários de maior fluxo, que concentram grande incidência de roubos e furtos.
16: Então, esse avanço para a Barra da Tijuca, primeiro, é absolutamente natural, né? A gente está seguindo aqui mancha criminal, estamos seguindo dado, estamos seguindo, né, aquilo que a primeira reunião nossa, em que a gente listou, né, um conjunto de áreas, né, que concentram essas manchas criminais na cidade, já nos apresentavam. E o que a gente está fazendo é concentrar isso, né, sendo ainda mais específico, ainda mais, né, focado, né, em áreas que, por conta do fluxo de trânsito, o horário, né, uma combinação de saída de praia em alguns dias, volta para o trabalho em outros.
15: Em atividade desde março, a Força Municipal completou 100 dias de atuação sem que agentes tenham disparado um tiro. Cavalieri destacou que a atuação ocorre em apoio às forças estaduais de segurança, como a Polícia Militar e a Polícia Civil, e elogiou a decisão do Supremo Tribunal Federal, que reconheceu a possibilidade de policiamento preventivo pelas guardas municipais. As primeiras áreas atendidas pela Força Municipal, nas imediações entre a Rodoviária Novo Rio, o Terminal Gentileza e a Estação Leopoldina, registraram quedas de até 42% em crimes de roubos e furtos, na comparação com o mesmo período de 15 de março a 21 de junho do ano passado, segundo dados preliminares do Instituto de Segurança Pública. De acordo com o secretário de Segurança Urbana, Breno Carnevale, em pouco mais de 3 meses, a Força Municipal já realizou mais de 6 mil abordagens. Carnevale apresentou outros números de prisões e apreensões.
17: Mais de 770 prisões e detenções, uma arma de fogo apreendida, 5 réplicas de arma de fogo apreendidas, 42 armas brancas apreendidas, em sua maioria facas, 133 celulares recuperados, todos com restrição no seu e-mail, seja junto à Anatel, mas principalmente com registro de ocorrência anteriores de crimes de furto e roubo, 133 motos apreendidas, especialmente motos com sinal de identificação adulterado, ou seja a placa falsificada, a placa ausente ou a placa mecanicamente adulterada, e 15 cordões recuperados por ocasião de prisões em flagrante de autores de furto ou roubo.
15: No centro, equipes da Força Municipal também atuam entre as áreas da Central do Brasil, a Avenida Presidente Vargas, o Campo de Santana e a Cinelândia. Na Zona Sul, a corporação abrange as áreas de Jardim de Alá, Flamengo e Botafogo. Na Zona Oeste, a divisão de elite atende os perímetros das estações de trem e dos calçadões de Campo Grande e Bangu. Na Zona Norte, guardas municipais armados patrulham a Tijuca, entre a Estação São Francisco Xavier e a Praça Afonso Pena, e também o eixo entre a Estação Meia e o Caxambi. Reportagem Lucas de Andrade.
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18: Contando as moedas.
5: 4:30 e a gente traz que o dólar comercial está em alta, uma ligeira alta de 0,89%. A R$ 5,18. E a Bolsa de Valores também está fechando o dia em alta a 171.365 pontos. Aproveitando que estamos falando de economia, a Prefeitura do Rio de Janeiro sancionou uma lei que amplia a educação financeira nas escolas da rede municipal. Super importante isso, né? Acho que realmente eu falo isso há muito tempo, que a gente deveria ter esse tipo de orientação para poder cuidar melhor, né, de algo que é tão importante, que é o nosso patrimônio financeiro. Mas quem vai trazer esses detalhes pra gente é o Lucas de Andrade.
15: Os alunos das escolas municipais do Rio de Janeiro passarão a ter aulas de educação financeira. A Lei 9.450 de 2026 cria o programa Investidor do Amanhã e prevê ensinar aos estudantes conceitos como orçamento, poupança, investimento, juros e proteção de dados pessoais. A proposta nasceu no Parlamento Juvenil da Câmara Municipal e foi aperfeiçoada pelos vereadores Márcio Ribeiro e Átila Nunes, do PSD. Em entrevista ao jornal Vale Nota, da Rádio Sputnik Brasil, Nunes justificou a iniciativa pelo alto número de brasileiros inadimplentes e detalhou o que o programa pretende ensinar.
18: Mais de 80% das famílias brasileiras estão endividadas e o que é mais assustador é 82 milhões de adultos, segundo o Serasa, estão inadimplentes. O que é um momento que demonstra o quanto a população brasileira precisa lidar melhor com os conceitos financeiros. A ideia é que através dessa atividade extracurricular nós possamos ensinar os jovens cariocas ensinamentos básicos, né? Técnicas básicas financeiras que possam compreender melhor a inadimplência, lidar com juros, principalmente juros compostos, até mesmo alertar, né, essa praga que existe hoje em dia, que são das apostas, né, das bets, que estão transformando vários jovens em jovens que acabam, né, gastando dinheiro, o que eles têm, o que eles não têm, para simplesmente confundindo, né, a aposta com investimento.
15: A rede municipal do Rio já conta com cerca de 160 escolas que oferecem aulas de educação financeira integradas à matemática para alunos do 4º ao 6º ano. Com a nova lei, a iniciativa ganha caráter institucional e alcance mais amplo, o que inclui formação continuada de professores, materiais pedagógicos gratuitos, apoio técnico às unidades de ensino e conteúdos de fomento ao empreendedorismo. A rede estadual também implementa a educação financeira por meio do Programa Federal Na Ponta do Lápis, do Ministério da Educação. Para a especialista em gestão escolar e diretora de mídia e educação na Multirio, Natália Xavier, a medida vai muito além de uma disciplina mais no currículo.
19: Quando uma criança ela aprende desde cedo a diferenciar, né, o desejo que ela tem da necessidade, a planejar o que consumir, quando consumir, a compreender o que é a dívida, o que é juros, o que é poupança, o que é risco, ela tende a chegar na vida adulta com uma capacidade maior de tomar decisões mais responsáveis, né? E a médio e longo prazo isso pode reduzir o superendividamento, melhorar o uso de crédito, aumentar a capacidade de poupança e fortalecer uma cultura de planejamento, o que é tão necessário e importante.
15: Além de campanhas educativas contra o consumo desenfreado de plataformas de apostas, a lei que cria o programa Investidor do Amanhã também prevê ações específicas contra a desinformação financeira, inclusive com um alerta sobre golpes digitais e em favor do consumo sustentável. Reportagem Lucas de Andrade.
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5: 4:34, a gente volta a falar de Brasil, mais especificamente de Rio de Janeiro, porque a Polícia Militar realizou uma operação na Gardênia Azul e na Muzema. Isso em meio a uma disputa entre traficantes e milicianos na zona oeste do Rio. O Vinícius Fernandes, repórter, está aqui já do meu lado aqui no estúdio e vai trazer mais informações pra gente. Uma excelente tarde, Vini. O que você pode acrescentar então pra gente aqui?
20: Boa tarde, Isa. Boa tarde a todos os ouvintes ouvintes que acompanham, entretanto, em meio a essa escalada da violência e principalmente a disputa por territórios entre traficantes e milicianos na zona sudoeste do Rio, a Polícia Militar realizou hoje uma operação, né, nas comunidades da Gardênia Azul e da Muzema, como você bem disse. Essa ação mobilizou equipes do Batalhão de Choque com apoio do Batalhão de Jacarepaguá e do Recreio dos Bandeirantes, em uma região considerada estratégica para o avanço do Comando Vermelho sobre as áreas historicamente controladas pela milícia. Na Muzema, os policiais recuperaram uma motocicleta roubada e apreenderam drogas e também localizaram um imóvel usado como desmanche clandestino, onde foram encontradas diversas peças de veículos roubados. Em outra área da região sudoeste, já na Cidade de Deus, equipes do Batalhão de Jacarepaguá foram atacadas por homens armados durante o reforço do policiamento. Houve confronto e os dois suspeitos acabaram presos. Os agentes apreenderam 2 pistolas, 5 rádios transmissores, além de drogas. A operação acontece, então, em meio a esse aumento da guerra no Rio das Pedras e um dos principais redutos da milícia no estado. Nos últimos meses, a região passou a ser alvo ostensivo do Comando Vermelho, que busca ampliar o seu domínio ali na Grande Jacarepaguá, aprofundando então essa disputa e aumentando a frequência desses confrontos armados. Segundo as investigações, o traficante Edgar Alves de Andrade, conhecido como Doca da Penha, um dos principais chefes do Comando Vermelho e também foragido da justiça, ele tem agido para expandir o controle da facção em toda a zona sudoeste. Recentemente, 2 integrantes da milícia de Rio das Pedras, o Juan Barbosa de Souza, o Farol, e o José Romário da Silva, o Solteiro, foram mortos em operações policiais após terem se aliado ao grupo criminoso. Para o antropólogo e capitão veterano do BOP, Paulo Storani, ações desse tipo nem sempre têm como principal objetivo o grande número de prisões ou apreensões. Segundo ele, essas operações são planejadas e, a partir de informações produzidas pelo setor de inteligência, podem servir para impedir invasões, evitar confrontos entre facções rivais e também reduzir o risco para a população.
21: As operações policiais obedecem um objetivo específico, que pode ser identificar e prender um criminoso, checar local de guarda e armazenamento de drogas e armas, muitas das vezes locais de cativeiro de sequestrados, outras vezes para intervir num enfrentamento entre facções rivais que disputam o controle de determinado território, outras vezes para impedir que uma comunidade possa ser invadida por uma organização rival ou invadir uma comunidade onde uma organização criminosa esteja se preparando para sair dali para tentar dominar território de um adversário em outro ponto da cidade. Então, tudo vai depender do que for coletado pelo sistema de inteligência, que vai analisar os dados coletados, produzir informação. Essa informação produz uma tomada de decisão que pode atender um objetivo específico e aí desencadear uma operação como essa.
20: Nesta semana, novos confrontos foram registrados em Rio das Pedras e moradores da região falam sobre esse medo provocado pelos tiroteios. A descoberta recente de cemitérios clandestinos ligados à milícia ali na região e a intensificação das disputas pelo controle territorial tem ampliado essa sensação de insegurança e levando famílias até a cogitarem a deixar a região, Isa.
5: Muito obrigada, Vini, pelas informações. A gente aguarda você aqui novamente amanhã para trazer mais notícias aqui para o Entretanto. Uma excelente tarde.
20: Excelente tarde para vocês e os ouvintes também.
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5: Olha, pessoal, a quarta-feira do Carioca vai ser mais fria do que hoje. Aqui no Rio de Janeiro tá um clima bem gostoso, sol, aquela temperatura, aquele sol que não castiga, sabe? Mas ele te abraça, ele não te machuca, né? Vamos dizer assim. Agora, amanhã, de acordo com o clima tempo, vai ter sol? Sim, mas também vai ter aumento de nuvens, pancadas de chuva no fim da manhã e à tarde. E à noite também vai ser chuvosa. A mínima vai ser de 19 e máxima de 24 graus.
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5: Agora são 4:40. A gente fala de noticiário internacional e para isso a gente tem a honra de conversar para nos ajudar a entender esse panorama internacional com a Clarice Gurgel, a nossa convidada de hoje. Ela que é doutora e mestre em ciência política pela Universidade do Estado do Rio, a UERJ, além de professora da Faculdade de Ciências Sociais da Unirio. Muitíssimo bem-vinda, Clarice. Entretanto, aqui já sinta-se em casa.
0: Ah, muito obrigada, Isa. Obrigada também aos ouvintes da Entretanto e da Sputnik, da Rádio Sputnik. É sempre um prazer muito grande estar aqui dialogando com vocês. Espero contribuir para o debate de hoje.
5: Tenho certeza absoluta disso e o prazer é todo nosso. Bom, Clarice, a gente começa falando que o presidente dos Estados Unidos, Donald Trump, afirmou hoje que os fundos iranianos desbloqueados com alívio das sanções ou então liberados pelos Estados Unidos vão ser depositados em uma conta controlada por Washington e que Teerã poderia usar para comprar alimentos e suprimentos médicos americanos. De acordo com uma publicação do Trump nas redes sociais, mais especificamente na Truth Social, ele disse o seguinte: esta é uma crise humanitária e sinto que é necessário ajudar agora, antes que seja tarde demais. Ele até frisou agora em caixa alta, né, em letras maiúsculas. Após a assinatura de um memorando de entendimento para acabar com a guerra no Oriente Médio, Washington e Teerã estão negociando pontos chaves para uma paz duradoura, como o futuro do programa nuclear do Irã. Como parte deste acordo, Teerã deve receber algum tipo de alívio das sanções por parte de Washington, assim como a liberação de ativos. O Departamento do Tesouro dos Estados Unidos anunciou ontem a suspensão temporária de sanções contra o Irã para permitir que o país produza e comercialize petróleo cru e derivados até o dia 21 de agosto, enquanto as negociações prosseguem. Então, Clarice, eu te pergunto, Trump ficou, de uma hora para outra, ficou muito bonzinho, né? Muito preocupado com a crise humanitária e apressado para realmente começar essa ajuda, segundo ele mesmo, agora, né? Letras maiúsculas. A que se deve esse ato de bondade de Trump?
0: Bom, o ato de bondade de Trump tem um nome, se chama perversão, né? É uma estrutura psíquica que a gente conhece, em que a gente até já aprendeu a reproduzir uma insígnia, uma frase, uma sentença que corresponde a essa estrutura perversa, que é: eu sei, mas mesmo assim. Eu sei que o que eu estou falando não tem fundamento, mas mesmo assim, eu sei que o que eu estou fazendo é um absurdo, mas mesmo assim, né? Então, o Trump, ele obedece essa estrutura da perversão, que tem no plano econômico a sua encarnação mais materializada e ao mesmo tempo também obscura, que é a apropriação da riqueza, né? O que a gente vai chamar de expropriação, como também um método que o Trump está adotando, que é se apropriar de recursos alheios e depois oferecê-los como uma grande ajuda, né? Isso daí além desse caráter parasitário que é característica da nação norte-americana, não só do Trump, né? A gente precisa dizer, né? O Trump, ele tem um perfil político, mas o caráter econômico dos Estados Unidos como um país parasitário, imperialista, hegemônico, ou uma disputa constante de hegemonia, é algo da história, né? Da formação norte-americana. Agora, esse traço político, que é do Trump, de ser mais invasivo, de impor uma política sem diálogo, afirmar cada vez mais esse caráter expansionista e ao mesmo tempo interferir de uma maneira muito imediata, aqui a gente está falando de guerra de movimento mesmo, né? É aquela coisa do corpo a corpo, né, que vai desde do que se dá na Ucrânia, Rússia, Palestina, Israel, Líbano, passando por Venezuela, Cuba, vai desde esses processos, que são processos de tomada de poder corpo a corpo, até essas intimidações que o Trump a toda hora está fazendo em relação às taxações, porque isso também parece não ser uma guerra de movimento, parece não ser uma guerra direta de corpo a corpo, mas isso envolve índices de fome, de caristia dos países, né? E a sua capacidade mínima de se preservar. Nem estou falando de independência, mas eu estou falando de uma mínima capacidade de preservação. O Trump aí agora, a gente pode perceber que ele é menos histriônico, como a gente fala no teatro, né? Ele é menos... É muito curioso isso, né? Porque ele inclusive está regido por um memorando de entendimento com o Irã, né? No sentido de que ele ali está admitindo minimamente uma mediação, né, e uma regulação da sua própria conduta, né? Por quê? Porque ele sabe que com o Irã as coisas são diferentes. A capacidade, o poderio do Irã e a capacidade de enfrentamento se provou. E essa guerra era uma guerra que ele entrou de uma maneira erroneamente, como a gente aprende na política, que não se deve entrar em nenhum lugar sem saber como sair, né? Ele entrou sem saber como sair, já querendo sair, né? Pelas pressões que sofre internamente, inclusive. Então ele faz esse discurso, né? Porque ainda, pro caso do Irã, ainda

0: recuam. E o memorando de entendimento é ali um atestado do Trump de que ele precisou recuar. Agora, essa declaração é uma declaração, como eu dizia, perversa, sem dúvida nenhuma. E sem menor base, nenhum fundamento legal. Se você for observar o memorando de entendimento, ele não prevê aí esse sequestro, né, após o processo de acordo de paz. Então, é claro que esse histrionismo do Trump, esse exibicionismo do Trump, ele é diferente em cada território, né? No Irã, ele vai fazer esse apelo de que está ali ele dando ajuda, né? Aqui, para a América Latina, o terreno é bem diferente, né? Mas eu acho que o que a gente precisa é atentar para o fato de que o Trump está derrotado, o Trump está desgastado, e ele está aí tentando sair dessa guerra, inclusive muito criticado, porque tem mais carniceiros que ele, né, que acham que ele está cedendo demais e saindo de uma maneira muito generosa, né? E aí ele está ali numa campanha interna também, tentando agradar os seus, mas percebendo que a capacidade de atuação dele em face do Irã é muito menor do que a capacidade dele, como a gente vai ver, de atuação num terreno como o da América Latina, né? O seu quintal, cada vez mais, né?
1: Perfeito, muito obrigada pela sua análise de fato completa, Clarice Gurgel. Rafa, selecionei aqui rapidamente algumas frases de Trump sobre o Irã. Ele disse, chegou a dizer que uma civilização inteira morreria naquela noite em que ele fazia a tal afirmação, para nunca mais ser ressuscitada. Em outro tom de ameaça, ele disse, o país inteiro pode ser eliminado em uma noite e essa noite pode ser amanhã. Também falou que se o Irã não cumprir o acordo ou não se comportar adequadamente, fará o que for preciso. Chegou a dizer que a marinha do Irã tinha acabado, que a força aérea tinha acabado, que o sistema antiaéreo também do Irã havia acabado. E agora, como se nunca tivesse dito nada, nem tom de ameaça e nada de uma forma extremamente bélica, Trump disse que é necessário ajudar agora, porque tem uma crise humanitária. Então, assim, a que se dá essa mudança e essa falta de, entre aspas, coerência nas falas de Trump?
2: Bem, em relação ao comportamento errático do Donald Trump, que é um comportamento que a gente já conhece, na verdade, a gente já viu esse tipo de comportamento errático em outras situações, em outras ocasiões, tem um elemento aí de personalidade mesmo, tem aspectos da personalidade dele envolvidos, mas tem também, como a gente sabe, muito de estratégia. Nesse caso específico do Irã, realmente é uma postura extremamente contraditória. É claro que ele está fazendo uma certa simulação, né, de preocupação, porque não existe, na verdade, crise humanitária no Irã. O Irã não é a Palestina, o Irã não é o Sudão ou o Sudão do Sul, o Irã não é a Líbia, é uma potência regional. Demonstrou que é uma potência regional através desse conflito. É um país razoavelmente próspero, né? Tem um nível de industrialização, ou seja, de participação da indústria na economia superior ao do Brasil, por exemplo. É claro que o Irã também foi afetado por um processo de desindustrialização, mas menos do que o Brasil. É um país em que uma parte razoável da população é de classe média. Quando você vê vídeos de Teherã, especialmente, você vê as pessoas andando normalmente, fazendo compras, né? Compras, inclusive, em lojas de marca, né? Pelo menos aquelas que não saíram do Irã por conta de sanções. As pessoas têm uma vida normal. Não é, por exemplo, o interior do Afeganistão, não é o interior do Iraque. É um país próspero, com arranha-céus, com indústria bastante desenvolvida, com serviços sociais bastante fortes, saúde, com sistema de saúde que tem até algumas semelhanças com o SUS.

0: brasileiro, educação de qualidade e assim por diante. Então, em primeiro lugar, tem esse aspecto em que o Trump parece que está confundindo, né, em relação ao país do qual ele está falando, mas tem de fato tem um elemento aí de perversão, tal como a colega comentou, no seguinte sentido: ele está falando que os fundos vão ficar numa conta estadunidense, é mais ou menos o que foi feito com a Venezuela, no sentido de que a venda do petróleo, né, que em tese foi liberada, né, acabou o bloqueio à Venezuela, a Venezuela pode vender petróleo, mas o dinheiro desse petróleo é depositado numa conta dos Estados Unidos para fazer o que quer que os Estados Unidos bem entendam. Isso aí é uma manipulação do conteúdo textual do memorando de entendimento, porque não existe nada sobre isso no próprio memorando de entendimento. Mas o Irã já percebeu que esse memorando de entendimento, se é que ele vai virar um acordo de paz propriamente, isso vai levar bastante tempo. Porque a questão, uma das questões principais, que é o Líbano, não está resolvida, está longe de ser resolvida. Porque Israel continua realizando ataques dentro do Líbano, inclusive ataques utilizando infantaria, tentando tomar posições que são defendidas pelo Hezbollah. Então os combates continuam no Líbano, tem ali uma determinada colina que Israel já tentou tomar mais de 11 vezes ao longo dos últimos 2 meses, sem sucesso. Tem os bombardeios e assim por diante. A gente viu, acho que no final de semana, que houve aquela tentativa de reunião entre uma delegação estadunidense e uma delegação iraniana, mediada pelo Paquistão, creio eu que era pessoalmente mesmo o primeiro-ministro do Paquistão, e não houve a possibilidade de encontro, né? A delegação iraniana, chefiada pelo presidente do parlamento iraniano, o senhor Ghalibaf, e pelo ministro de Relações Exteriores, o senhor Araghchi, se recusou a se encontrar com os Estados Unidos. Teve até um momento peculiar que foi gravado, que é a retirada ali da delegação iraniana, e creio que é o primeiro-ministro do Paquistão, ficou com assim, né, uma cara meio bastante chateada. Aí deram um close no rosto dele, foi um momento até um pouco The Office, por assim dizer. Então tem esse problema da questão libanesa, e os Estados Unidos talvez estejam aproveitando o fato de que o Irã está colocando o pé no freio em relação a esse memorando de entendimento, para também começar a querer manipular o conteúdo daquilo que está ali. É possível que isso também seja uma reação à opinião majoritária nas redes sociais, à opinião majoritária até em uma parte razoável da mídia dos Estados Unidos, à opinião israelense, de que esse memorando de entendimento é uma derrota avassaladora para os Estados Unidos, pelo fato de que, sim, ele é unilateral, mas unilateral em desfavor dos Estados Unidos, por todas as promessas que são feitas pelos Estados Unidos, diante de quase nenhuma promessa a que o Irã teria ficado obrigado, né? Porque aquilo que o Irã se compromete a fazer é aceitar debater livremente o programa nuclear iraniano daqui a 3 meses. E praticamente nada além disso, além, obviamente, da promessa de não fazer ataques, né, contra alvos dos Estados Unidos ou de Israel, pelo fato de se tratar de um cessar-fogo e de uma negociação de paz. Então é possível que haja esse desejo de manipular o conteúdo do memorando de entendimento pelo próprio fato de uma pressão em cima do Donald Trump por parte de Israel e também por parte de um certo público interno. O Trump também é uma liderança muito preocupada com a própria imagem, então aquele conteúdo do memorando de entendimento pode ter passado a imagem de que ele é fraco, de que os Estados Unidos são fracos, e de fato passa essa imagem, né, aquilo ali. Quando você consegue muitas vezes deduzir quem realmente ganhou um conflito através do conteúdo das negociações de paz, porque quem perde tem que ceder mais. A gente sabe, por exemplo, que quando houver uma negociação de paz para dar fim à operação militar especial, a Ucrânia vai ter que ceder muito. Por quê? Porque a Ucrânia está perdendo, está sendo derrotada na operação militar especial. Então é a mesma coisa em relação a essa questão desse memorando de entendimento. No conteúdo do texto, quem cede mais são os Estados Unidos, portanto os Estados Unidos demonstram fraqueza. Isso pode estar incomodando ao Donald Trump. mas também tem sim um elemento ali de deturpação do texto, né, até para tentar sair por cima. O que fica claro, porém, é que desde o começo pareceu bastante óbvio que esse memorando de entendimento até era um avanço, mas ele não representava ainda a possibilidade de uma paz permanente, de uma paz duradoura. Ele serve para garantir uma desescalada, e uma desescalada que acaba sendo útil para o Irã, para os Estados Unidos, para o Estado de Israel, até para recuperarem suas forças, para, por assim dizer, descansarem um pouco em relação ao conflito, para a possibilidade de um retorno a um conflito mais aberto, mais direto, talvez ainda esse ano, talvez ano que vem.
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4: 5:55, a gente continua falando sobre o panorama internacional, porque parece que foi ontem, mas sim, já se passaram 10 anos do Brexit. É, gente, o tempo voa, né? Tava conversando aqui com o meu querido amigo, nosso operador de áudio maravilhoso, Fran, e a gente fala, meu Deus, parece que foi ontem, de fato foi. E é um aniversário que tá acontecendo aí meio a dúvidas da população britânica, porque uma parte considerável dos britânicos ainda se questiona se essa decisão de sair da União Europeia, que foi justamente o resultado, né, do referendo, foi correto ou não. Uma pesquisa recente do Instituto YouGov mostrou que 56% dos entrevistados afirmam que foi um erro. 62% consideram um fracasso. Segundo o levantamento, o referendo do Brexit criou duas novas tribos políticas. De um lado, os partidários da saída, os chamados Leavers, e do outro, os da permanência, chamados Remainers. 10 anos depois, as entidades seguem muito fortes e amplamente enraizadas. Quase 2/3 dos britânicos se definem como ou Leavers ou Remainers. E os vínculos são cada vez mais fortes, até mesmo, do que a lealdade aos partidos políticos. 51,9% dos eleitores votaram pela saída da União Europeia, enquanto 48,1% votaram pela permanência no bloco europeu. Esse 10º aniversário do referendo do Brexit acontece um dia após o anúncio da renúncia do primeiro-ministro trabalhista Keir Starmer, que permaneceu quase 2 anos no poder. Com a saída dele do cargo de primeiro-ministro, em breve, quase todas as previsões apontam um candidato, Andy Burnham, mais à esquerda do Partido Trabalhista, como sendo aí o seu provável sucessor. Ele, que é prefeito atualmente da Grande Manchester, não falou abertamente sobre essa possibilidade de um retorno imediato à União Europeia, mas algumas das declarações que ele vem dando dão a entender que sim, que ele considerou a saída da União Europeia um erro. E aí eu trago novamente nossa convidada de hoje, a Clarice Gurgel, porque com esse aniversário de 10 anos é o momento realmente de ter mais do que consolidado para a... Enfim, né? Se essa saída foi um erro ou não. Afinal, 10 anos já deu realmente para sentir os efeitos, né? Porque a gente já tem aí um longo prazo. Para aqueles que são os críticos da saída da União Europeia, do Brexit, né, do governo britânico, eles apontam que houve uma perda de produção, porque a saída do bloco acabou gerando perda de bilhões aí de libras para a economia britânica, que também o governo perdeu acordos internacionais, que, enfim, era um volume muito maior quando tinham a parceria, né, com a União Europeia, além, é claro, da questão da escassez da mão de obra, né, porque toda essas regras que surgiram pós-Brexit acabaram dificultando mesmo as regras de migração se tornaram mais rígidas. Na sua avaliação, Clarice, os britânicos teriam mais a comemorar ou não em relação à saída da União Europeia? E como que você vê isso dentro de um contexto maior, né, envolvendo aí realmente a gente falando de uma forma geopoliticamente analisando?
5: A confusão entre se a gente deve estar satisfeito ou se são os britânicos não é à toa, né? Porque está tudo muito interligado. Se a gente for lembrar, o processo do Brexit não foi um processo tranquilo, que contou com uma hegemonia, que contou com uma adesão significativa da população, da classe trabalhadora em específico. E, portanto, não foi um processo que já contava com uma aceitação e uma expectativa muito grande em relação a isso. A gente pode lembrar que o processo do Brexit envolveu, inclusive, 3 premiers, né? Pelas crises, agora mesmo a gente já está vendo um outro primeiro-ministro sendo sucedido, né? Por uma natureza, a gente precisa lembrar do processo de formação do Estado britânico e entender o porquê do primeiro-ministro, do premier estar sempre, né, sendo retirado, né, sendo destituído e dando espaço para um sucessor, né? Isso é do processo de formação econômico-social britânica, que envolve uma espécie de soberania da sociedade civil, né? Ali a gente tem que lembrar que é o terreno germinal do pensamento liberal. Então, a ideia é de que a sociedade civil, ela tem uma soberania sobre aquele que vai representar o governante, né, que vai ocupar esse lugar, é o que vai justificar toda hora você tá tendo aí o exercício do tal do direito de resistência da sociedade civil britânica, né? Isso daí vai ganhar uma nova conformação nos Estados Unidos, porque isso daí vai se aprofundar ainda mais. A gente vai ter uma indicação de livro, acho que eu vou até mudar. Eu estava pensando num filme, mas eu acho que eu vou indicar um livro que é muito feliz para falar sobre esse processo de formação singular dos países, né? Nos Estados Unidos, por exemplo, distinto, mas ao mesmo tempo também radicalizando esse processo britânico, em que o indivíduo, a liberdade individual, ela se sobrepõe a qualquer figura pública, qualquer ente estatal, governamental que vai ali regulamentar a vida em sociedade, né? Pelo menos na sociedade em que a gente vive. O Brexit, ele em grande medida, ele radicaliza ainda mais, ele aprofunda ainda mais esse laissez-faire, né? Isso que a famosa mão invisível, né? Que na verdade não é tão invisível, sempre contou com o parlamento. Isso daí estava lá no Adam Smith, na sua origem, né? Mas a tal da mão invisível, em que o mercado atua regulamentando e regulando, já se provou incapaz, né, de garantir um mínimo de paz social e prosperidade, né? E aí eu estou falando quase que metaforicamente, porque falar em paz social é complicado pela desigualdade, pelos ciclos de acumulação de riqueza, pelas perdas de direito. Então, isso era o cenário já da Inglaterra quando se decide na marra, né, retirar a Inglaterra da União Europeia numa onda cada vez mais neoliberal, ou seja, de aprofundamento dessas perdas de direito, né, e de flexibilização do Estado, mais flexível do que já é, né, o Estado britânico. Então, hoje o que a gente vê é o resultado do projeto que envolve o Brexit. O Brexit não era só sair, o Brexit era também entrar em um outro projeto, que era um projeto justamente de uma retirada cada vez mais, como também por isso eu acho que é feliz questionar se nós também estamos satisfeitos, porque esse projeto é um projeto de mundialização, de um modelo de Estado cada vez mais bélico, militar e ao mesmo tempo mínimo no sentido de preservar direitos, né? Esse projeto ele estava se apresentando ali e o povo sabia disso, né? Não só o povo britânico, mas a Europa como um todo. E eu acho que 10 anos depois a gente está aí numa situação que, de novo, a sociedade civil, e aí não é só a alta burguesia ou o grande empresariado que na época estava ali hegemonizando, né? Não só no processo de formação do Estado britânico, mas também nesse Brexit, né? Não é só agora eles que estão aí ponderando se fizeram certo ou errado, né? Muitos dos que eram críticos estão aí tendo condições de dizer, olha o que a gente dizia que ia acontecer e que aconteceu, né? Que é um agravamento aí das condições de vida e da desigualdade social e disso que a gente está falando, que é das perdas de direito. Eu vou passar aqui para a gente poder trocar mais, mas eu acho que quando a gente olha para um mundo que perde de vista os direitos... e por que que eu acho que o Brexit ele pode expressar em certa medida, não em grande medida, mas em certa, esse projeto de mundo que é o retorno do laissez-faire, o retorno do deixa fluir o mercado, né? Ora, porque quando você se vincula à União Europeia, no caso específico da Inglaterra, cujo liberalismo já era muito forte no sentido político e econômico, você ali está imprimindo algumas instâncias decisórias e de controle para além da instância precária britânica, né? Que não deve interferir muito na vida do particular. Então, se a gente vê hoje, 10 anos depois, o país revendo essa decisão já imposta, não se deve entender que foi uma decisão consciente e de grande adesão da massa, mas hoje é porque em grande medida a Inglaterra ela é esse ponto germinal ainda de modelos para o mundo de um Estado e de uma sociedade civil. Né? E não à toa a gente volta aqui no Brasil e vai debater aí os direitos, né? 6x1, licença pro pai, licença paternidade e coisas do gênero, porque a tensão é entre política pública de um lado, que são medidas de governo, e direitos do outro, né? Eu acho que isso que se instala 10 anos depois e mais uma vez retirando um primeiro-ministro e colocando outro, é um cenário de insatisfação, né? Profunda insatisfação.
4: Certo, muito obrigada, realmente. Você estava falando, à medida que você estava falando, eu estava pensando aqui, que aula, né? Muito obrigada, viu, Clarice? Rafa, a gente fica imaginando, né? Tentando fazer, de fato, esse balanço e tentando imaginar como é que seria se houver com essa mudança provável, né? Do primeiro-ministro, como é que seria essa volta a uma União Europeia? Como é que seria a retomada dessa relação, se ela seria... Enfim, né? Como se nada tivesse acontecido, enfim, passaram-se 10 anos. Como é que você avalia? E se de fato você acredita que pode haver, né, essa volta aí dessa relação com a União Europeia?
0: Bem, começando pela questão da avaliação, por assim dizer, dessa saída do Reino Unido da União Europeia, né, o Brexit, e suas consequências. Eu acho que o mais notável ali é que essa disputa pela saída do Brexit, essa luta pela saída do Brexit, ela se dá numa lógica de polarização política e de um certo cansaço da população uma parte considerável da população, pelo menos, com as elites britânicas, né? Eu digo isso porque, claro, que quando a gente pega a população, até a população britânica nativa propriamente, uma parte majoritária considerável votou pelo Brexit, enquanto outros de cidadania mais recente tenderam a votar contra o Brexit, né? Ou seja, a favor dessa, enfim, a favor da permanência do Reino Unido na União Europeia. Um dos motivos, né, foram vários motivos para a população votar pelo Brexit. Um deles era precisamente um certo cansaço em relação à imigração em massa, que tem gerado efeitos negativos crescentes no Reino Unido, especialmente em questões de segurança. Mas tem outros motivos, né, como o cansaço em relação a essas elites, que é parte dessa onda populista na Europa como um todo e nas Américas. Você tem também tem questões econômicas, tem a incapacidade de sucessivos governos, especialmente desde o Tony Blair, de resolver problemas e questões básicas que eram demandadas pelos britânicos, a piora nos serviços públicos, uma série de fenômenos acontecendo simultaneamente no Reino Unido. O governo britânico entrou de cabeça nos projetos intervencionistas dos Estados Unidos no Oriente Médio, e isso não contou com uma aprovação popular também. Então foi um acúmulo de causas, um acúmulo de fenômenos acabando levando uma parte razoável, uma maioria, uma pequena maioria, porém, a votar pelo Brexit. Só que a grande questão aí é que as causas pelas quais os britânicos votaram pelo Brexit não levaram ao atendimento dessas causas por aquelas que eram razoavelmente clara. Quando a gente fala na população, uma coisa é a opinião da população britânica, outra coisa é a opinião da elite, especialmente da elite londrina. Se fossem fazer esse referendo exclusivamente com londrinos, membros da elite política e econômica britânica, a manutenção do Reino Unido na União Europeia provavelmente ganharia de 90% a 10%. Né? Então tem aí uma distinção de classe também nessa questão do Brexit, mas obviamente, tal como acontece muito comumente com referendos e plebiscitos, em que a população vota num determinado sentido, mas a atribuição, né, a quem cabe conduzir a política nacional naquele sentido indicado pelo referendo, pelo plebiscito, não é do povo, é das mesmas elites de sempre. E se essas elites são contrárias àquilo que foi dito no plebiscito ou no referendo, elas simplesmente vão pegar aquilo que foi votado, aquilo que foi dito, e transformar numa coisa completamente diferente. Então, por exemplo, havia ali a questão da soberania, né? Incomodava muito aos britânicos, por uma série de motivos históricos, ter uma parte da sua soberania cedida para Bruxelas. Não mudou tanta coisa assim, porque o Reino Unido permanece 100% alinhado a Bruxelas em política externa, e acabou aumentando a sua dependência em relação aos Estados Unidos e se tornando um apêndice político, geopolítico, econômico, ainda mais do que já era em relação aos Estados Unidos. Então, por exemplo, houve uma diminuição nas relações comerciais com a União Europeia, mas um aumento das relações comerciais com os Estados Unidos, de uma maneira desequilibrada também, e com muitos investimentos de tipo praticamente imperialista mesmo. E aí acaba sendo até engraçado como a grande nação, talvez até a criadora do imperialismo no seu sentido moderno, hoje se tornou até um objeto dos Estados Unidos, num tipo de investida imperialista que visa até praticamente transformar o Reino Unido em mais um estado dos Estados Unidos. Isso, inclusive, nesses delírios que às vezes aparecem na política dos Estados Unidos, já houve mais de uma pessoa relevante a mencionar essa possibilidade de tentar trazer o Reino Unido como membro, como parte dos Estados Unidos, tal como já se falou em Canadá e já se falou aí numa série de outros países. Então, tem esse fator da soberania, que na verdade o Reino Unido não se tornou mais soberano após o Brexit. Tem a questão da imigração, que era, enquanto o Reino Unido era parte da União Europeia, aproximadamente 250 mil pessoas por ano entrando no território do Reino Unido, e depois do Brexit passou a ser 500 mil pessoas entrando no Reino Unido por ano. Então vejam, a população vota no Brexit, entre outros motivos, por conta de um cansaço em relação à imigração, e as elites britânicas respondem dobrando a imigração, né? Talvez acreditando que isso no longo prazo vá sufocar tendências políticas e eleitorais populistas, tendências políticas e eleitorais ditas de extrema direita e assim por diante. Na economia, não houve ali, existia uma preocupação, né, de uma parte razoável da classe trabalhadora britânica em relação à competição com os alemães, os riscos de desindustrialização e assim por diante. E, na verdade, o Reino Unido se tornou dependente em relação aos Estados Unidos. Então, aí o problema talvez não fosse no fato de que uma pequena maioria da população queria o Brexit, mas no fato de que a elite que conduziu esse processo do Brexit era a mesma elite que queria permanecer na União Europeia, a mesma elite liberal, a mesma elite que colocou o Reino Unido na União Europeia. Então era óbvio que essa elite política, que é a mesma há décadas, sabotaria o resultado do referendo, tal como costuma acontecer com todo referendo, todo plebiscito. Então tem esse aspecto. Essa troca de primeiro-ministro, tal como todas as outras trocas de primeiro-ministro do Reino Unido nos últimos 10 anos, na verdade nos últimos 20 anos, mas nos últimos 10 anos se tornou algo mais corriqueiro, né? A gente estava agora com Keir Starmer, antes era o Rishi Sunak, antes a Liz Truss, antes o Boris Johnson, e antes do Boris Johnson a Theresa May. Isso num espaço de menos de 10 anos, né? 9 anos e pouquinho, o Reino Unido teve todos esses primeiros ministros. E o que mudou na política britânica? Absolutamente nada. Nem na política externa, nem na política econômica. Hoje não há muita diferença entre o partido, o Labour, né? Que a gente poderia traduzir como partido trabalhista, mas não se pode confundir o trabalhismo britânico com o trabalhismo brasileiro, que são coisas completamente diferentes. Mas enfim, hoje não tem muita diferença entre o Partido Trabalhista e o Partido Conservador ou o Partido Liberal Democrata. É por esse motivo que hoje o partido mais popular no Reino Unido é o Reform Britain, do Nigel Farage, que é considerado de extrema direita. Quando você olha para sua política e vê que os três partidos principais são o mesmo partido, com diferenças meramente cosméticas, né? Um tem um discursinho um pouco mais assim, o outro tem um discursinho um pouco mais assado, você obviamente vai começar a buscar alternativas que sejam mais radicais, que digam um não, que digam um basta para essa política liberal hegemônica. E esse é, apesar de ser até um pouco surpreendente, porque essa própria lógica política histórica do Reino Unido, né, é bastante liberal, com esse apego à moderação, aquele conservadorismo no sentido burkeano, né, de evitar os extremos, de evitar mudanças muito rápidas, evitar mudanças radicais, sempre se causou a impressão de que o Reino Unido permaneceria mais ou menos imune tanto ao comunismo, né, tanto a alternativas radicais de uma suposta extrema esquerda, quanto a alternativas radicais de uma suposta extrema direita. Mas, na verdade, também essas tendências radicais também estão crescendo no Reino Unido por conta do fato de que aquilo que a população, que era pró-Brexit, tentou alcançar através do Brexit, não foi alcançado, né? Então, problemas de soberania permanecem, política externa completamente suicida é um problema que permanece, uma economia em decadência e em crise, agora ainda mais por conta das sanções contra a Rússia, permanece, problemas com a imigração permanecem. Então, enquanto a gente faz a sua circulação de marionetes, né? Porque o Keir Starmer não mandava em absolutamente nada da política britânica, e esse próximo primeiro-ministro, quem quer que seja, não vai decidir absolutamente nada, não vai mandar em absolutamente nada. Então a elite faz a sua circulação para tentar resetar a opinião pública, né? Não, saiu o Keir Starmer, vamos dar uma chance de 6 meses pro próprio primeiro-ministro, porque é outra pessoa, não é a mesma pessoa e assim por diante. Mas todo esse processo de tentar enganar a população com essas mudanças cosméticas vai continuar fazendo com que as opções políticas populistas mais radicais continuem atraindo a opinião pública cada vez mais.
6: Olá, Bela. Olá, Léo. Olá, ouvintes do Entretanto. Mundioca daqui a pouquinho chegando para falar de América Latina e a Colômbia, que escolheu seu novo presidente para os próximos 4 anos.
1: Pois é, Marcelo. Abelardo de la Espriella. A gente vai saber quem é esse cara, qual o perfil político dele. Ele é um milionário, advogado. O que que ele fez para chegar no poder? Será que a Colômbia está de luto hoje? E mais, o Brasil e a América Latina podem não estar muito satisfeitos? A gente vai abordar no programa de hoje também a possível, pelo menos foi o que o Gustavo Petro levantou, interferência de Israel nas eleições colombianas.
6: E o papel das redes sociais no resultado final.
1: A gente espera você.
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4: 5:22. E olha que oportuno, gente. Nossos colegas Melina Saad e Marcelo Castilho acabaram de falar de eleição colombiana e é justamente a nossa próxima pauta, porque durante uma coletiva de imprensa, na conta no Instagram, o candidato presidencial do Pacto Histórico, Ivan Cepeda, falou sobre o andamento da apuração dos votos no segundo turno da eleição presidencial, em que a diferença dos dois candidatos ficou ali, olha, inferior a 1%. Ele especificou que, dada essa margem eleitoral bem apertada, a equipe de segurança da campanha apresentou 57.189 queixas aos delegados eleitorais, as quais devem ser resolvidas detalhadamente nos níveis departamental e nacional. Ele também ofereceu um relato detalhado do monitoramento que a equipe fez e que está fazendo sobre todo esse processo de apuração dos votos na Colômbia. O líder político explicou que os seus delegados estão supervisionando esse andamento das contagens à medida que ela ia avançando no nível municipal, para os departamentais e depois para os nacionais, enquanto eles estavam aguardando simultaneamente a chegada física das malas diplomáticas contendo as cédulas vindas do exterior. Cepeda enfatizou que a equipe técnica exigiu que a verificação fosse realizada fisicamente com os elementos eleitorais em mãos e não apenas pela leitura dos formulários digitais previamente carregados na plataforma da pré-contagem. E também o presidente da Colômbia, o atual presidente Gustavo Petro, também voltou a questionar o processo eleitoral na pré-contagem dos votos. A vitória do candidato da extrema-direita, o Abelardo de la Espriella, sobre o Ivan Cepeda. Nas publicações nas redes sociais, Petro afirmou que existem evidências de irregularidades nos sistemas utilizados durante a apuração preliminar e defendeu que o resultado da eleição só pode ser reconhecido após a conclusão do escrutínio oficial, que é a etapa prevista na legislação colombiana para revisar manualmente os registros de votação. Segundo o presidente, os formulários eleitorais conhecidos como E14 teriam sido alterados após o envio aos sistemas da Registradoria Nacional. Petro também afirmou que a equipe dele identificou mudanças em registros digitais e vulnerabilidade no software utilizado durante o processo eleitoral e afirmou que sim, houve manipulação eleitoral. E aí, refaço essa pergunta, portanto, para a nossa convidada de hoje, a Clarice Gurgel: houve, na sua análise, essa manipulação eleitoral? E aqui a gente faz um adendo, né, da nossa urna, do nosso sistema eleitoral tão criticado de uns tempos para cá, criticado quando não favorece uma determinada candidato, porque quando ganha ninguém quer questionar. E como nós temos que nos orgulhar da nossa rapidez, da nossa celeridade e também do grau de apuração e eficácia, né? Mas nesse caso, voltando, portanto, nesse caso da Colômbia, a gente pode dizer então que houve essa manipulação eleitoral?
5: Olha, como você dizia, né, Isa, o processo eleitoral colombiano, ele é um processo que já prevê dois momentos por conta da possibilidade de existir erro. Ou seja, você já tem aí um modelo eleitoral que é criado pela existência provável de erro. O que significa dizer que é um modelo falho. Com essa diferença pouca de votos, né, que se deu de 1%, né, por conta dessa... o voto na Colômbia é um voto que é registrado, ele é transmitido, há uma transmissão da informação dos mesários das zonas eleitorais para uma central. E essa informação, com base numa apuração das urnas, esses sim mesários são aqueles que vão apurar os votos e vão registrar em ata. Essas atas, elas são informadas, né? Portanto, não tem aqui, como no nosso sistema, um sistema que já centraliza, né, os votos e, em certa medida, já são apurados na medida em que são depositados, né, por esse sistema eletrônico tão criticado, né, pelos conservadores. Eu diria que todos esses questionamentos em torno do resultado, eles precisariam ser apurados. Ocorre que as condições criadas a partir dessa vitória, que ela está, na minha avaliação, ela está perto de se consolidar, até porque não está havendo aí uma ação organizada e mais consequente do Gustavo Petro, nem do candidato da esquerda, em relação à denúncia, né, a denunciar de fato que houve uma fraude, não está aí tendo uma posição firme, né, em relação a essa denúncia, a não ser em relação da parte do presidente, né? Então não há um movimento muito forte no sentido de fazer essa denúncia. E a gente vê do outro lado um movimento muito firme de, inclusive, celebrar a vitória por parte do próprio Trump, né? Que já coleciona aí uma média de 7 países na América Latina com a direita eleita, né? A gente não vai aqui se antecipar em relação à Colômbia, porque existe aí o processo de luta, né? E a luta é efetivamente aquela que vai dar o destino, né, para qualquer vida social. Mas o fato é que nesse processo eleitoral precário, que ele já tem um modelo, e chama a atenção o fato de que no cenário em que estamos, da Grande América, né, que envolve Estados Unidos e a América do Sul, América Central, me chama a atenção que esse sistema eleitoral, ele tenha se preservado e não tenha sido feito um ajuste, né? Eu não gosto de chamar de modernização, né, porque há um fetiche muito grande em torno disso, mas um ajuste do ponto de vista de segurança e de maior garantia em relação ao resultado eleitoral, através, sim, talvez, de uma urna eletrônica, né? Por medida do presidente Gustavo Petro, diante do que a América Latina vem testemunhando, né? A gente está vendo aí o Trump novamente sugerindo que o sistema, nosso sistema eleitoral é ruim. Então, o sistema eleitoral, a operacionalização do voto, da apuração do voto, ela tem sido objeto de questionamento, né? E até o momento aí, a Colômbia se expôs a esse tipo de intervenção, né? Porque é muito provável que tenha havido essa intervenção, porque as pesquisas, né, e até mesmo as apurações que se fizeram antes não indicavam essa vitória, essa vitória, inclusive, de 1%, né? Então é um resultado aí que merece uma apuração maior, mas que eu diria, como eu vinha dizendo, não espero que isso venha acontecer. Acho que a gente está vendo, não só na América Latina, mas principalmente na América Latina, mas também na Europa, um processo de americanização muito grande, né? Uma ofensiva muito grande. E a América Latina, ela está perdendo territórios. Qualquer atenção a mais é mínima. E eu acho que faltou essa atenção antes, né? Agora está sendo difícil reverter os estragos ou as tentativas de intervenção aqui na América Latina, diferentemente do que se dá no resto do mundo. Na América Latina, os danos gerados, os avanços feitos, eles têm sido muito difíceis de ser revertidos, né? E acho que é o caso da Colômbia. E aí, se está de luto, eu espero que o povo colombiano, ele faça o luto, né? Não entre em melancolia e elabore em torno do que está se dando. A Colômbia é um território tomado pelo narcotráfico, também sempre foi ensaio do que se aplica no resto da América Latina, mais do que o Brasil. O Brasil tem a sua importância, mas a Colômbia sempre foi laboratório para instrumentos de flexibilização das soberanias nacionais, né? E o narcotráfico, ele, ao mesmo tempo que ele tem um traço curioso, que é de uma politização muito grande, até porque o território colombiano, ele é um mercado potente de drogas, né? Inclusive para os Estados Unidos, o mercado de drogas do colombiano sempre contou com uma politização, né? Isso daí sempre foi também um obstáculo para os Estados Unidos. Então é preciso também atentar muito para isso, porque o que a gente está vendo é uma certa repetição, como a gente aprende com os filósofos, né, que a história é feita de repetições, uma repetição de um processo de imperialismo expansivista e ofensivo sobre a América Latina, que faz ruir várias culturas e várias personagens e processos históricos. Então, o narcotráfico, ele vai começar aí também a ser alvo, né, na Colômbia, e a mineração, que também é um mercado muito potente, inclusive em face dessa famigerada IA, inteligência artificial, né, as big techs, né, a mineração, ela passa a ser a encarnação do trabalho bruto, né, que só afirma que inteligência artificial não elimina trabalho, ela só altera o modo de trabalho, inclusive em termos de segurança e condições mínimas de trabalho. A mineração, ela passa a ser a galinha dos ovos de ouro, né, do momento, e a Colômbia também, ela tem esse ponto de atração muito grande de um país como os Estados Unidos, que está aí necessitando afirmar a sua hegemonia, né? E mais facilmente vai demonstrar isso de uma maneira eficiente, né, e eficaz no seu quintal, que é a América Latina. É muito triste, e não vou deixar aqui, Isa, de manifestar, e imagino que isso seja pauta também aqui, do que está acontecendo em Cuba, e eu falo aqui da Colômbia, de uma certa forma, com um saudosismo de quem está aqui pensando também no povo cubano.
4: Certo, ótima lembrança, até porque Cuba também é pauta recorrente aqui, a gente está sempre atualizando o que acontece em Cuba, que a gente sabe que de uns tempos para cá a situação lá vem se apertando, o cerco norte-americano a Cuba está estrangulando cada vez mais a população, e a gente sempre faz esse registro porque realmente a gente imagina, né, como é que seja a situação lá. Eu digo imagina porque, por mais que a gente fale, a gente não está lá vivenciando na pele. E aí eu aproveito para trazer o Rafa Machado para as eleições colombianas, Rafa, porque temos uma do atual presidente, uma fala muito categórica dizendo que de fato houve uma manipulação eleitoral e o candidato derrotado dizendo que está realizando aí mais de 77 mil queixas sobre esse processo eleitoral. Na sua análise, de fato, há motivos para que essa suspeita se confirme?
0: Olha, esse tipo de caso de uma eleição extremamente polarizada, sempre é muito difícil cravar uma opinião, uma posição em relação a essas possibilidades de fraude, né? Irregularidade, que aí é um termo um pouco mais aberto, um pouco mais amplo, existem em todas as eleições, né? Não existe ali a eleição perfeita, que não tem absolutamente nenhum probleminha, nenhuma irregularidade, nenhuma confusão, por assim dizer, até porque eleições em países contemporâneos, que tem ali milhões ou dezenas de milhões de eleitores, é um processo extremamente complexo e multifacetado. É claro que quando você tem uma eleição polarizada também, os nervos ficam à flor da pele, e de fato qualquer pequena irregularidade pode até fazer a diferença. Aí seria também o caso do cui bono, né? Ou seja, quem se beneficia de algo nesse sentido. O rival do Ivan Cespre, né, o de la Esprila, ele é, em tese, um candidato mais ou menos independente, no sentido de que ele não pertence às principais formações políticas colombianas, ou seja, ele não vem para as eleições à frente de um partido do sistema, um partido com capilaridade e assim por diante. Por outro lado, é uma figura mais ou menos alinhada ali com o Donald Trump, com a atual política dos Estados Unidos. Qual é a profundidade desse alinhamento? É algo que a gente só vai ver na prática mesmo, num eventual governo dele, né? Porque você vai ter desde figuras como o Milei, que tem um alinhamento quase 100%, até, por exemplo, um Bukele, que na verdade tem mais relações comerciais e de investimentos com a China do que com os Estados Unidos. Mas existe essa possibilidade, né? Às vezes não a manipulação de eleição através de uma interferência no processo ali de voto, né, na urna, mas uma eleição também pode ser manipulada à distância, através de algoritmos, através de outros tipos de mecanismos. Mas tudo isso a gente também não tem como dar uma certeza absoluta. Mas eu digo isso no sentido de tentar refletir sobre quem poderia estar interessado. Porque, bem, geralmente, quem frauda uma eleição, se é que uma eleição é fraudada, é quem está no poder, né? Porque em tese é quem controla a máquina da própria apuração de votos, é quem controla a estrutura do poder e, portanto, a estrutura eleitoral, é quem tem a máquina na sua mão. Quando a gente fala ali em fraude cometida pela oposição, a gente teria que estar falando em forças orgânicas, né? Com muita força, muita penetração, muita capilaridade nas regiões, nas províncias. É claro que, apesar do De La Esprila não ser propriamente uma figura política dos partidos tradicionais da oposição colombiana, mas ao mesmo tempo ele recebeu apoio, né, de algumas dessas figuras, alguns desses partidos. Então talvez existiria essa possibilidade, também poderia ter essa possibilidade de algum tipo de atuação estrangeira. E aí qualquer coisa pode fazer suficiente diferença. É claro que também o Petro talvez devesse moderar um pouco o discurso dele, né? Porque isso pode gerar uma instabilidade social, né? Caso ele insista muito, de uma maneira muito enfática e ainda sem muita evidência nesse discurso, nessa narrativa. A Colômbia é um país que ainda vive sob a sombra da guerra civil, praticamente, em relação à qual ela nunca se recuperou plenamente. Não faz tanto tempo que você tinha grupos paramilitares militares, narcos, grupos ditos revolucionários se enfrentando nas províncias colombianas. E, evidentemente, também é um país bastante influenciado, bastante vinculado com os Estados Unidos. Mesmo o presidente sendo Petro, não muda a situação política estrutural da Colômbia como um entreposto dos Estados Unidos. Algumas coisas mudaram, como o grau de profundidade das relações da Colômbia com a OTAN, né? A Colômbia era praticamente um membro não norte-atlântico da OTAN. Isso foi um pouco colocado de lado durante o governo Petro. Houve também algumas outros distanciamentos ou tentativas de distanciamento. Mas também teve muita coisa que foi meramente retórica do Gustavo Petro e que permaneceu bastante ativo nessa relação muito próxima entre os Estados Unidos e o governo colombiano. O próprio governo Petro recebeu inúmeras vezes ali o comandante do momento, do Southcom, representante da CIA, outros tipos de representantes políticos dos Estados Unidos. A influência dos Estados Unidos nas Forças Armadas colombianas continua sendo absolutamente imensa. Então, mesmo quando a gente fala aí numa esquerda colombiana, é algo certamente muito mais próximo assim de um Gabriel Boric do que de um Daniel Ortega da Nicarágua, por assim dizer. Então é um tipo de situação que pode levar a uma instabilidade. Por isso talvez o Petro, apesar de ter todo o direito de exigir uma auditoria, uma recontagem ou coisa do tipo, ainda assim não seria interessante se ele fosse excessivamente enfático e radicalizasse o discurso. Por outro lado, em relação ao futuro presidente da Colômbia, caso não seja o Ivan Céspedes, a gente vai ter que ver para poder avaliá-lo propriamente, né? A política contemporânea, ela geralmente não tem mais se adequado de uma maneira certinha, de uma maneira direta a essas caixas, né, de direita e esquerda, em que você já pode prever todos os posicionamentos, todas as políticas que serão adotadas, os alinhamentos internacionais e assim por diante. E aí, de fato, dependendo de como se posicionar o De La Esprila, aí talvez até retrospectivamente a gente possa olhar com mais cuidado até em relação à possibilidade de uma intervenção velada, né, indireta dos Estados Unidos nessas eleições.
4: Certo, Rafa, muito obrigada pela sua análise. Agora são 5 horas e 43 minutos. A gente aproveita para agradecer muito a participação da nossa convidada desta terça-feira, Clarice Gurgel, doutora e mestre em Ciência Política pela Universidade do Estado do Rio de Janeiro, UERJ, e professora da Faculdade de Ciências Sociais da Unirio. Foi muito bom tê-la aqui com a gente mais uma vez. Tínhamos muito ainda, mas são assuntos que realmente merecem uma aprofundada, né? E que a gente precisa realmente destrinchar para poder ter o melhor esclarecimento, a melhor análise. Nisso você é mestra, Clarice. Então eu quero aproveitar para, além de me despedir, fazer um pedido, que é aquele pedido nosso tradicional, da dica para os nossos ouvintes.
5: Ah, pois é. Olha, antes de tudo, agradecer muito aí o debate, o convite, e a indicação. Eu vou indicar duas coisas. Posso?
4: Pode, não só pode, como deve. Melhor dose dupla aí de indicação, coisa boa.
5: Eu ia indicar um livro que é um clássico, e um filme que é um filme recente, brasileiro. O livro clássico é de um autor italiano chamado Antonio Gramsci. Ele escreveu Americanismo e Fordismo. Eu acho que é um texto bem interessante para se entender um pouco da formação norte-americana, né? E, tendo em vista que eu acho que o Brasil é muito americanalhado, como diz Caetano. O filme é um filme que se chama Diz a Ela que Me Viu Chorar. É da Maíra Buller. Ela é uma brasileira O filme Diz a Ela Que Me Viu Chorar, eu acho que está na Amazon. É um documentário sobre um hotel social em São Paulo que foi desativado durante o governo Dória, se eu não estou enganada. É bem interessante, assim, são duas indicações que eu faço.
4: Perfeito, tá no Prime Video, na Prime Video.
5: E tá no Prime Video.
4: Exatamente, foi em 2019, era Dória mesmo, né? Em 2019,
5: isso,
4: sim, é isso aí. Maravilhoso, muito obrigada.
5: É sobre moradia, saúde mental, social, cotidiano, é bem interessante.
4: Perfeito. E Americanismo e Fordismo é um dos clássicos, né? É maravilhoso, é leitura e releitura. Esse aí a gente não pode nunca deixar de reler, porque cada vez que a gente lê novamente, vem um aspecto que a gente havia deixado passar, até mesmo em função do que a gente está vivenciando no momento, né? Então, vem novos insights.
5: É.
4: Perfeito.
5: É.
4: Muito

0: Brasil holandês, tema aí do livro do historiador Rômulo Xavier sobre o governo de Maurício de Nassau. Esse episódio é logo mais às 23 horas. 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
2: 5 horas e 47 minutos, a gente continua aqui porque temos a notícia de que Irã e Omã anunciaram que vão manter as discussões sobre a gestão da navegação no Estreito de Hormuz por meio de um grupo de trabalho conjunto entre os ministérios das Relações Exteriores dos dois países. Em uma declaração conjunta, eles reafirmaram o compromisso de garantir a segurança da navegação no Estreito e informaram que vão seguir, sim, negociando um acordo sobre a futura administração da via marítima, os serviços relacionados e os custos envolvidos. Isso em conformidade com as normas internacionais. As partes também concordaram em consultar outros estados litorâneos da região e demais interessados. O documento afirma que o Sultanato de Omã e a República Islâmica do Irã, como os dois países litorâneos adjacentes ao Estreito de Hormuz, enfatizaram seu compromisso em garantir a passagem segura pelo Estreito em conformidade com as disposições pertinentes do direito internacional, ao mesmo tempo em que reafirmam sua soberania e direitos soberanos sobre suas águas territoriais do Estreito de Hormuz. Essa declaração também destaca que todos os acordos relacionados ao Estreito devem respeitar a soberania dos dois países e reafirma, melhor dizendo, a declaração, o compromisso de manter a rota aberta à navegação internacional. Segundo a agência de notícias Jomã, o país reafirma seu apoio ao memorando de entendimento de Islamabad, assinado entre Estados Unidos e o Irã, enfatizando a importância de continuar o diálogo e a coordenação para apoiar sua implementação bem-sucedida. Rafa, te trago de novo para a gente poder fazer novamente uma análise aqui, porque ao mesmo tempo em que Irã está realizando essa discussão a respeito da gestão do Estreito de Hormuz com o Oman, também diz que não tem planos de inspeção e instalações nucleares que foram bombardeadas por Israel. Hoje, com essas informações, esse capítulo atual, como é que você visualiza, até porque o Estreito de Hormuz esteve ali no olho do furacão, né? Foi ali um dos motivos e esteve em evidência depois do ataque dos Estados Unidos e Israel ao Irã, e a gente eu gostaria de saber se você acredita que essa gestão em conjunto com Irã e Oman pode ser uma solução, ou se de alguma forma a médio prazo isso pode voltar a entrar em conflito.
3: Bem, esse diálogo entre o Irã e o Omã, e até é interessante apontar que o Irã não chegou em momento nenhum, salvo engano, a bombardear o Omã. Eu sei que houve alguns casos em que houve explosões em certos países, inclusive na Turquia, mas o Irã negou a autoria e existe a possibilidade de ter sido uma tentativa do Estado de Israel de provocar conflitos entre o Irã e alguns outros países que não estavam sendo atacados. Ou melhor, que não estavam tendo ali bases dos Estados Unidos nos seus territórios atacadas. No caso de Omã é um dos países que até fez um esforço para tentar fazer uma mediação internacional. Antes do início da guerra, Omã era um dos palcos principais de negociações do Irã com os Estados Unidos. Omã era um mediador importante. Depois essa função passou a ser mais desempenhada pelo Paquistão, talvez pelo fato do Paquistão ser uma potência nuclear, pelo fato do Paquistão ser um país mais poderoso, ou também talvez pelo fato de que os Estados Unidos têm uma certa

0: presença, tem conexões profundas com o Paquistão. Foi através até dessa aliança entre Estados Unidos e Paquistão que se realizaram aquelas operações no Afeganistão desde das primeiras semanas após o 11 de setembro. Então, existem conexões razoáveis entre Estados Unidos e Paquistão, e aí talvez por isso esse papel de mediação passou de Omã para um protagonismo maior do Paquistão, mas ainda assim Omã fez um esforço principalmente antes do conflito, para tentar alcançar a paz. É o país que está do outro lado do Estreito de Hormuz. Então, em tese, se a gente for passado um entendimento, né, de livre navegação para um entendimento segundo o qual as nações têm o direito de controle sobre esses estreitos, essas passagens, seria muito natural que o Irã e o Omã conjuntamente administrassem o Estreito de Hormuz. Essa sempre foi a proposta iraniana, mesmo quando foi eventualmente rechaçada pelos Estados Unidos. E o fato de Omã estar disposto, né, estar engajado nesse diálogo com o Irã é positivo, porque dá legitimidade às pretensões iranianas, dá um respaldo internacional. Porque a própria administração de um estreito por países, né, por estados soberanos, tem em si uma certa polêmica na perspectiva do direito internacional público, porque já há mais de um século se criou o entendimento, se impôs o entendimento dessa livre navegação sobre esse tipo de espaço, né? É claro que isso não estaria acontecendo se não fosse pelos Estados Unidos. Foi o ataque dos Estados Unidos que levou o Irã a querer politizar essa questão do Estreito de Hormuz, mas a partir do momento em que isso está acontecendo, isso meio que se tornou inevitável, e essa disposição de Omã a concordar com o Irã fortalece a posição iraniana, porque deixa de ser um único país, né, falando sozinho, um país que é sancionado, para ter ali pelo menos mais um outro país, esse que não é sancionado, tem os seus vínculos com o mundo inteiro, né, com o Ocidente e assim por diante, e aí esse país está concordando com o Irã. Em relação a questões de instalações energéticas, refinarias e assim por diante, isso mostra também que uma normalização total tanto da navegação no Estreito de Hormuz quanto do fornecimento de petróleo para o mundo, né, petróleo e seus derivados para o mundo a partir do Golfo Pérsico, é algo que vai demorar um pouco. Tem muita coisa que precisa ainda de manutenção, de conserto. Alguns portos foram bombardeados, foram atacados, e isso em vários países da região. Então é algo que vai ser gradual. O que significa que, quando a gente fala numa crise, né, e no sentido de que esse período aí de auge do conflito foi um período de crise também do petróleo, a saída dessa crise é algo que vai levar ainda um tempo. A gente vai ficar ainda num certo período de uma relativa escassez no fornecimento de petróleo. Não escassez no sentido de estar acabando ou coisa do tipo, mas no sentido de que o fornecimento, por um tempo, não vai estar no mesmo nível que estava antes do início dessa guerra.
1: Certo, Rafa, muito obrigada. Agora são 5 para 6, eu aproveito para me despedir de você. Rafa, agradecer por mais um dia aqui de parceria, por mais um dia de análises no Entretanto. Amanhã teremos mais, Rafa. Muito boa noite, Rafa. Já vou dar boa noite porque faltam 4 minutinhos só para 6.
0: Muito obrigado, sempre uma honra estar aqui no programa Entretanto. Também desejo uma boa noite, até amanhã.
1: Amanhã. Eu aproveito e lembro a você que está nos ouvindo que você pode participar não só do Entretanto, mas da programação da Rádio Sputnik na Metropolitana 80.5 FM por meio do nosso WhatsApp. Portanto, se você não tem o número, anota aí. É 21 98 065 0066. Vamos lá novamente. 21 98 065 0066. Pode dar sua opinião, pode fazer uma pergunta que seja esclarecida aqui, respondida ao longo da programação, mais especificamente então para o Entretanto, que é o programa aqui que eu apresento, que a gente vai ficar muito feliz com a sua participação, tá? Manda aí o seu recado pra gente. 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Então, amanhã nós estamos esperando vocês, a partir das 4 horas, Entretanto, um programa que é ao vivo. Aqui a gente fala tudo o que acontece de importante no Brasil e no mundo, com analistas convidados diariamente e também com o nosso analista fixo, que é o analista geopolítico Rafael Machado. Minha gente, eu só tenho a agradecer, aguardo vocês amanhã aqui a partir das 4 horas. Tenham uma excelente noite e amanhã tem mais, hein? Até amanhã, um beijo para vocês.
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5: Olá, ouvinte, seja bem-vindo ao podcast Em Órbita. Por aqui a gente traz as principais novidades e debate temas importantes no mundo da ciência e da tecnologia. Eu sou Yuri Hildebrand.
6: E eu sou a Dani Zanata. Nós vamos ao ar 3 vezes na semana e você pode nos ouvir tanto nas plataformas de áudio quanto na Rádio Sputnik, na Metropolitana 80.5 FM do Rio de Janeiro.
5: 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Então manda lá o que você está querendo entender melhor de tecnologia, que a gente traz aqui explicadinho pra você. É só mandar um alô pro número 21 98065 0066, 21 98065 0066.
6: Neste episódio nós vamos falar sobre uma descoberta curiosa aqui no Rio de Janeiro. Pesquisadores da Fiocruz identificaram uma substância tóxica ilegal no sangue de tubarões cação.
5: O estudo foi feito primeiramente para entender a saúde ambiental da região de onde foram coletados esses tubarões, que fica ali próxima do Recreio dos Bandeirantes, né? Mas chama atenção quanto à contaminação desses animais marinhos por toda a costa fluminense. Como a gente vai entender melhor daqui a pouco, a presença da substância se dá em sua forma pura e não metabolizada, né? Como é o esperado para esse tipo de situação. A questão é que não se sabe muito ainda, né? Na verdade, se sabe bem pouco quanto aos efeitos disso para os tubarões, o que gera bastante preocupação.
6: É importante dizer também que existe uma preocupação grande com a bioacumulação, ou seja, há uma constância na contaminação entre espécies, mantendo a substância presente na vida marinha.
5: Esse é um dos problemas desse tipo de substância, né? Que é classificada pela biologia marinha como um contaminante emergente. Eles são recentes, têm ligação direta com a ação antrópica nos oceanos e ainda precisam ser melhor estudados para a gente entender os impactos não só na vida marinha, mas também como isso volta para a gente a partir do consumo.
6: É, nós vamos falar bastante sobre essa classificação e entender como são feitos os estudos do tipo a seguir. Também teve outra pesquisa interessante aqui no rio envolvendo tubarões e esses contaminantes emergentes. No caso, os biólogos da UFRJ encontraram sertralina no cérebro de tubarões em diferentes regiões, incluindo Copacabana, Barra da Tijuca e também na cidade de Maricá.
5: Vamos entender melhor, então, como são feitos esses estudos em tubarões e também se é uma coisa comum encontrar substâncias tóxicas em espécies marinhas. Primeiramente, com o Valdinei Melo, que é professor associado e pró-cientista da Universidade do Estado do Rio de Janeiro, a nossa UERJ. Bem-vindo, Ney. Um prazer ter você de novo aqui no IORB.
7: Olá, pessoal. Eu que agradeço o convite. Vamos lá.
5: Professor, o estudo da Fiocruz que a gente trouxe aqui, né, chama atenção por ser um tipo de contaminação um pouco inimaginável, né, que é algo até chamado de contaminação emergente, né? A gente estava trocando aqui em off e também pode envolver substâncias ilegais. Queria que você comentasse quão comum é esse tipo de caso em estudos marinhos e se existem outros exemplos de destaque aí pra gente trazer.
7: Esses contaminantes emergentes, eles podem ser algumas coisas diferentes. Pode ser uma substância natural, pode ser sintética, mas é sempre alguma coisa que a gente não estava acostumado antes a monitorar ou não estava regulamentado rotineiramente. Então, na verdade, essas substâncias, elas já estão ali no ambiente marinho, na verdade, no ambiente aquático. Você pode encontrar isso aí em rios também. Já está há muito tempo, porque você tem sistemas de esgoto que são clandestinos, você tem sistemas que não são tratados, e às vezes até o sistema é tratado, mas você nunca parou para dar uma olhada ali se tinha alguma coisa que não era para estar ali, né? Algum medicamento, por exemplo, né? Tem gente que pega medicamento quando vence, né? Passa a validade e simplesmente joga ali, ou no vaso, ou na pia, e aquilo ali vai para algum lugar. E frequentemente vai para um lugar onde você tem animal passando, né? Então, é uma novidade, vamos dizer assim, para algumas substâncias, é uma novidade para a academia, né? Para quem pesquisa aquilo ali, está encontrando finalmente provas de que aquilo ali sempre esteve ali, né? Mas não é uma novidade para o ambiente, porque a gente joga, tudo que a gente joga e vai embora pela água, vai parar em algum lugar. E se esse lugar tiver vida, ou marinha, ou de água doce, vai absorver. E aí a questão é o quanto que absorve e quais os impactos que aquilo ali pode dar, tanto para o ambiente, como para aquela espécie, ou para outras espécies, ou até para a gente.
5: Ah, mas é algo completamente ligado à ação antrópica, né? Mesmo sendo algumas substâncias naturais, está correta essa afirmação?
7: Totalmente. Isso aí é ação antrópica mesmo. A gente tem substâncias já produzidas por animais que estão ali já no ambiente marinho, mas o que a gente está fazendo é aumentar pra caramba essa descarga de substâncias, né? Principalmente aquelas que são sintéticas. A gente joga coisas fora.
6: Professor Ney, olhando um pouquinho ainda pro estudo da Fiocruz, o objetivo inicial dele era analisar a saúde ambiental da região com a coleta realizada na altura do recreio dos Bandeirantes, certo? Como é que esses estudos eles são realizados? Explica um pouquinho pra gente o processo desde a coleta dos animais até a análise dessas substâncias presentes no sangue.
7: Então, no caso desse estudo aí, foi importante usar uma espécie que ela é fiel, digamos assim, fiel ao ambiente costeiro que ela está habitando. Ela não vai fazer nenhum tipo de migração. Nesse caso desse estudo aí, foi feito com cação-frango. É uma espécie que tem o nome de Rhizoprionodon lalande. É um tubarão muito comum na nossa costa. Você vai, por exemplo, aí na colônia de pesca, sei lá, de Copacabana, frequentemente você encontra algum ali que foi pescado e está sendo vendido, né? E como essa espécie, ela frequenta bem o nosso litoral, e na região que ela tiver ali, então ela não vai, por exemplo, sair daqui e vai, sei lá, para as Bahamas ou vai para o Rio Grande do Sul. Ela vai ficar ali naquela área, então a gente parte do princípio de que tudo aquilo que ela consumiu é daquela área. Ela não trouxe nada externo. Então esse é o primeiro ponto importante dessas pesquisas, para a gente monitorar o que está acontecendo naquele foco ali. E no caso desse estudo, a gente tem aí o canal de Cernambetiba, né? Que você tem um esgoto que está chegando ali e está desaguando, por exemplo, na Praia da Macumba, que está trazendo um monte de substâncias de áreas que foram urbanizadas de uma forma bem errada, sem planejamento, né? E aí o que acontece? Você pega, escolhe uma espécie que você vai tentar extrair aquela substância. Algumas substâncias, elas são, algumas não, todas são metabolizadas. O que é isso? O animal, ele consome, por exemplo, sei lá, um paracetamol que você jogou fora. Se aquele paracetamol chegar bruto num organismo, por exemplo, desse tubarão, ele vai ter que metabolizar, então aquela substância vai ser fragmentada em várias outras e vai ser ressignificada. Então, o que a gente faz na pesquisa é usar marcadores para procurar se tem alguma coisa que já foi fragmentada ou se aquela substância está ainda íntegra no organismo. Se estiver íntegra, tem um tempo para aquele metabolismo. E também foi pego um animal que, nesse estudo, pode ser comparado se você encontrava substâncias que estão mais metabolizadas, por exemplo, em machos ou em fêmeas. Inclusive, esse estudo tinha até fêmeas grávidas. Então, foi interessante do ponto de vista de entender como é que substâncias estão sendo ingeridas por aquele tubarão, como é que elas estão sendo fragmentadas, como é que elas estão gerando os metabólitos. Então, foi isso que esse estudo foi atrás.
5: Ah, interessante. E essa questão do tempo, professor, de contaminação, isso pode ter muito a ver com a região onde foi encontrada certa substância, analisando ali os animais dessa área?
7: Pode ter a ver. Pode ter a ver com quanto daquela substância que está sendo jogada ali naquela região, se o esgoto está sendo tratado. Porque assim, existem substâncias, existem alguns medicamentos, por exemplo, que mesmo o tratamento de águas, ele pode não pegar completamente, ou seja, ele pode não fazer um tratamento ideal e aquilo ali acabar indo para o ambiente. A gente está vendo até exemplos aí, né, de microplásticos, que, ó, nossa, agora que estamos descobrindo microplástico em organismos marinhos e organismos de água doce, ai, aquilo está indo para o ser humano. Mas pensa que o microplástico não apareceu ontem, né? Assim como essas substâncias, medicamentos e até drogas ilícitas são jogadas, né, pela água, isso não apareceu ontem. A questão é que a gente está conseguindo monitorar isso agora. É por isso que se chama a substância emergente, né? O poluente que é emergente, o contaminante emergente. Né? Mas isso aí já existe já há bastante tempo.
6: Mas ainda falando do tempo que o Yuri perguntou, eu queria ainda tentar entender uma questão, porque a gente está falando aí de substâncias químicas e também de outras situações tóxicas, enfim, poluentes em geral. O oceano, se por exemplo vai pro oceano, você falou um pouquinho de saneamento, não consegue diluir, entre aspas, esses poluentes ou eles vão se acumulando ao longo de muito tempo?
7: Pode se acumular, aí depende de para onde que isso vai. Se você, por exemplo, tem um determinado poluente que vai parar num organismo que é filtrador, ou seja, o que é um organismo filtrador? Por exemplo, a gente tem os mexilhões da nossa costa, o organismo ele tá ali parado, não vai sair dali, então tudo que cair para ele, ele vai ter que ingerir. Então, se ficar vivo, vai ter que ingerir e metabolizar, vai ter que se livrar daquelas toxinas. E aí a gente consegue entender qual é o tempo que aquele mexilhão vai levar para metabolizar. Mas só que esse tempo de metabolismo, ele é diferente para cada animal. E não só para cada espécie, às vezes dentro da mesma espécie. O caso desse estudo aí mostrou, por exemplo, que a quantidade de metabólitos que estava nas fêmeas grávidas era diferente em qualidade e quantidade dos machos. Então a gente está começando a entender agora quanto tempo que o ambiente, ou seja, os animais que estão ali, levam para metabolizar cada coisa. Temos que lembrar que tem várias coisas que a gente joga fora. Cafeína, drogas ilícitas, substâncias que são para dor, por exemplo. Então cada coisa vai ter uma velocidade diferente.
5: E aí uma dúvida que a gente fica também, né? Essa contaminação, ela pode ter acontecido especificamente ali na região, o estudo foi feito coletando animais ali na região do Recreio, né? Queria entender se essa contaminação ela é localizada, esse estudo, por exemplo, ele identifica que é algo localizado ou pode ser algo que se estende pelo litoral, né? Uma análise dessa acaba valendo para uma extensão maior de litoral? Explica pra gente como que funciona essa, é mais a questão de extensão mesmo, os estudos de saúde ambiental, como eles funcionam nesse sentido.
7: Então, nesse caso, eles focaram num cação que vai ficar ali naquela costa, ele não vai para outro lugar. Então, a informação que a gente tem a partir desse estudo é que é uma informação local. Aquele bicho, aquele animal que está ali, ele está absorvendo substâncias que estão ali. Ele não está levando para outro lugar, não está trazendo de fora. Para a gente ter uma abrangência maior, por exemplo, para onde que aquela água está indo, se tem alguma corrente que está levando essas substâncias, por exemplo, daqui para um outro sistema, aí a gente tem que procurar outros animais e detectar se aquilo ali está se espalhando. Provavelmente está, né? Porque a gente tem todo um sistema de dinâmica de correntes, por exemplo.
6: Vamos continuar na mesma linha ainda para a gente entender a maneira que, vamos pegar o exemplo do tubarão, né? Como é que acontece a contaminação de fato? Você falou, Ney, sobre, já deu esse exemplo aí do material que ele tá orgânico despejado no esgoto ali, mas é basicamente, no grande volume de contaminação desses animais, é pelo esgoto ou tá presente na água? Você mencionou aí alguns medicamentos, tanto os lícitos quanto os ilícitos, isso pode chegar de que forma mais acentuada para esses animais?
7: Principalmente pela distribuição de esgoto, essas substâncias, então você tem, sei lá, imagina que você faz um cafezinho de manhã e aquele restinho de pó de café vai embora pelo ralo, né? Aquilo ali vai para algum lugar. Então, se você tem um sistema que está levando para onde aquele animal ali está se alimentando, ele vai absorver. O que não sabemos, o quanto que absorve, quanto tempo que leva para dissolver aquilo ali, se todos os animais, toda aquela fauna, até a flora também, né? A gente tem algas que vão absorver aquilo ali também. Enfim, quanto é o tempo de absorção metabólica, de quebra daquela substância, leva cada espécie, em cada... A gente não sabe. Esse estudo mesmo aí dos tubarões, desses cações frango, né, que chamam, Rhizoprionodon lalande, no final mesmo eles colocam, olha, precisa a gente ter mais estudos. Está surgindo agora, há pouco tempo, né? A gente pode nem falar exatamente de última década, porque é algo bem recente. Então, sim, eles sempre vão consumir aquela área. Então, se está desaguando esgoto, vai comer também. Não vem por barco, não vem por lixo propriamente. Aquilo ali, a principal fonte é água mesmo, água maltratada, esgoto ilegal que está sendo jogado ali. Ah, e também uma coisa importante, né? A urbanização que causa isso. Se você urbaniza errado, se você não faz um paralelo entre construção de casas e fazer um sistema de saneamento básico adequado, tratamento de água, uma coisa leva a outra. Aquilo ali vai desembocar em alguém vai pagar a conta. E no caso aí vão ser esses animais que estão rodando ali. Fora que assim, também temos que pensar uma coisa, né? Os impactos que aquilo ali causa até no comportamento animal, né? Porque esses bichos estão consumindo substâncias que algumas são até entorpecentes, né? Então isso pode causar aí algumas questões até comportamentais e de desenvolvimento do bicho.
5: Não, com certeza, a gente fica muito na dúvida com isso, vamos falar sobre isso daqui a pouquinho. E até com relação aos animais, as fêmeas grávidas, né, que você citou, que foram analisadas também. Eu queria mais ou menos nessa linha entender como que essa contaminação ela pode passar adiante, né? Você falou, aqueles animais eles vão consumir o que está ali naquela região, mas, por exemplo, um dos animais, acho que foram 13 no total, né, analisados, um dos animais não apresentou contaminação. Isso já é um fato curioso, mas eu queria entender como que essa contaminação pode passar adiante de animal para animal. Por exemplo, essas fêmeas grávidas, eu imagino que pequenos tubarões que vão sair dali já estejam contaminados porque, né, tá ali dentro do desenvolvimento. Mas, por exemplo, passar para outras espécies, existe essa possibilidade? Ou, por exemplo, esses tubarões se alimentarem de alguma espécie que esteja infectada, como que isso pode circular e até se estender para além da área?
7: Sim, se tá na cadeia alimentar, se consumiu alguma coisa que tá dentro dele ainda, né, não foi totalmente metabolizado, é um processo chamado magnificação trófica. Que é isso? Um animal vai consumindo o outro na cadeia alimentar até o momento que você bioacumula, né? O cara que tá lá mais no topo e comeu mais bichos infectados é o que vai ter mais daquela substância ali. Agora, é importante ainda para a ciência entender se aquele animal que é topo de cadeia, por exemplo, imaginar, sei lá, um polvo que se alimentou de um tubarão daquele, né? Alguns polvos conseguem caçar esse tubarãozinho, chega no máximo um metro. Imagina um polvo que se alimentou daquele tubarão ali contaminado por um, sei lá, por um entorpecente qualquer. Quanto mais daquele bicho ele comer, mais ele vai acumular. Agora, quanto tempo ele leva para se livrar daquela substância ali, não sabemos. Esses estudos é que estão faltando. Mas é sempre através de consumo. Um vai consumir o outro. Até chegar na gente, né? Então, você está ali naquele animal, você vai lá na peixaria e compra aquele animal que está contaminado, isso vai para dentro de você. Em maior ou menor quantidade, causando um impacto ou não no nosso corpo. Não necessariamente aquilo vai impactar, tá? Mas é isso, é consumo.
6: E no caso, esses predadores de topo, a gente está falando tubarão, mas pensando, por exemplo, também nas raias, né? Eles costumam apresentar maior nível de contaminação.
7: Sim, porque vão comer mais, né? Quanto maior é o animal, quanto mais ele come aquela presa ali, mais ele vai acumular. Pode ter esse tubarão aí, por exemplo, ele não se alimenta só de outros peixes, né? Ele vai se alimentar, por exemplo, ele pode ser oportunista e ter algum molusco ali passando, ele resolver comer. Pode ter certeza que quanto menor o animal, vai ter mais quantidade daquilo ali, mais ele vai bioacumular nele mesmo. Ou seja, não necessariamente esse tubarão foi lá e comeu, sei lá, um comprimido de algum remédio que estava lá no esgoto e foi embora. Não necessariamente. Às vezes aquilo ali foi dissolvido já num outro animal que ele mesmo predou. E aí, como vocês falaram, imagina para a fêmea, né? A fêmea vai desenvolver o filhote com aquelas substâncias ali. E aquilo pode causar, sim, uma diferença no desenvolvimento. Às vezes até tornar o filhote inviável, nascer com algum defeito. Isso pode acontecer. Não temos certeza ainda. Ainda falta estudos para a gente entender se aquilo ali vai acontecer mesmo. Mas é bem provável, tá?
5: Pois é. Até sobre isso, a gente queria entender quais os riscos dessa contaminação para os animais em si. Se isso pode afetar o ecossistema marinho como um todo, né? Como envolve, né, a cadeia alimentar, pode simplesmente redistribuir essa contaminação. A gente fica se perguntando, assim, como que isso afeta o animal em si? Pode paciente ter alteração comportamental, tem alteração metabólica, como é que isso funciona?
7: Pode, tem alguns estudos que já mostram para animais marinhos no geral, tá? Diversos animais, que a poluição por essas substâncias, por essas drogas, sejam lícitas ou ilícitas, pode alterar sim o comportamento da biota, né? Daquela fauna ali. Pode afetar o balanço do ecossistema, pode afetar inclusive a biodiversidade, mas a gente ainda tem uma falta de estudos que possam levar a gente a tomar certas conclusões sobre isso, tá? O próprio estudo dessa colega aí, pesquisadora, e outros mais que ela inclusive fez já anteriores, deixam isso bem claro. A literatura ainda não é clara sobre todos os efeitos que essas drogas podem ocasionar no ambiente marinho, mas a gente já sabe que pode existir questões comportamentais nessa biota. Fora a biomagnificação, né? Você vai ficar acumulando ali eternamente aquelas substâncias, e a gente come peixe, né? Então aquilo ali, não só peixe, a gente come crustáceos, a gente come mexilhões, então aquilo ali em algum momento vai vir bioacumulado para a nossa mesa, né? Então o impacto é bem grande e a gente precisa mesmo de mais estudos para entender o que está acontecendo.
6: O Yuri provavelmente está querendo já focar agora nessa questão da relação para nós humanos nesse reflexo, mas eu ainda queria entender essa relação um pouquinho mais comportamental. Nós estamos falando de tubarão, a gente está falando de predador, né? Essa poluição e essas substâncias químicas, elas também podem alterar, por exemplo, no seguinte sentido, a relação entre ser predador e ser presa pela contaminação que ele tem no organismo?
7: Vamos lá, se a gente está falando de, por exemplo, será que isso pode aumentar o número de ataques de tubarões? Porque a gente é presa quando está dentro da água, isso. Né? Botou o pé dentro da água, você é parte da cadeia alimentar. Inevitável, tomara que você não seja, mas você é parte daquele sistema ali. Não, a gente não tem nenhuma conclusão, não existe nenhum estudo que mostra vai aumentar os ataques porque a gente tem dejetos ali caindo. Existem muitos outros fatores muito mais contundentes, muito mais, né, com provas que levam ao aumento de ataque, os ataques não provocados, né, do que a gente pensar que são remédios que estão sendo jogados lá. A questão de você ter drogas lícitas, ilícitas, sendo jogadas assim no esgoto e a gente ter animais comendo, como por exemplo os tubarões, tem questões no comportamento, mas está muito mais relacionado ao desenvolvimento dessas espécies, tá? Por enquanto, o que a gente tem na literatura acadêmica é isso, muito mais desenvolvimento. Tanto que assim, a gente fala do tubarão que foi lá, comeu um torpecente lá qualquer no esgoto, mas a gente já tem em laboratório estudos feitos com, por exemplo, um peixe chamado peixe zebra, que é um modelo biológico muito usado no mundo todo, em que você tenta entender o que aquelas drogas estão fazendo naquele organismo. Até mesmo a cafeína, por exemplo. Mas não, a gente não tem nada que possa relacionar com agressividade, com ataque, com o animal, ele agora, esse tubarão vai comer mais vorazmente uma determinada espécie. Não, a gente não tem nada, não tem nenhum... Nada, nada, nada.
5: Professor, e aí esse estudo ele aconteceu ali, era do Recreio dos Bandeirantes, mas já existem outros estudos pelo litoral do Rio relacionado a essa contaminação de emergente, né? Já existem outros estudos que você possa trazer de exemplo, aí pensando também em Baía de Guanabara, né, que é uma região mais fechada, talvez seja até mais fácil de identificar, né?
7: Tem, principalmente de grupos de pesquisa, como o da colega da Fiocruz, que inclusive ela tem alguns trabalhos em colaboração, por exemplo, com pesquisadores da UFRJ, né, de outras instituições. A gente tem algum monitoramento, sim. Conforme essas espécies vão sendo coletadas e há o interesse de algum grupo de pesquisa trabalhar com toxicologia, com magnificação trófica, ou seja, né, o acúmulo daquelas substâncias dentro do ambiente, a gente tem alguns outros estudos, sim, sendo feitos. No caso de a gente pensar, assim, em tubarões e raias, aí principalmente os grandes grupos, hoje que a gente tem, a UERJ já teve um bom grupo de estudos disso, mas hoje a gente mais, eu acredito que no Rio, na UFRJ, a gente tem algumas coisas também na Unirio, ainda é muito incipiente, mas temos sim algumas instituições fazendo o monitoramento de substâncias, sim.
5: A gente já fez um episódio aqui no Inórbita falando sobre balneabilidade nas águas do Rio, né? E aí foi interessante porque a gente conversou com o estudo responsável e entendeu melhor como se fazia essa pesquisa. Esses estudos de saúde ambiental, eles também passam pela identificação desses, eles também estariam relacionados assim à balneabilidade? Minha dúvida é a seguinte, né? A Praia do Recreio, por exemplo, se descobriu isso não entra em análise pensando em balneabilidade para seres humanos, mas existe risco de contaminação para banhistas, por exemplo?
7: Não, assim, essas substâncias estão lá e só se o cara resolver beber muita água do mar, e aí ele vai ter um problema, né? Mas fora isso, não é algo assim que nos afete dessa forma diretamente. Mesmo assim, o consumo da carne de tubarão, né, pensa que esse tubarão está sendo pescado, está indo para as nossas zonas de pesca, né, vai para Copacabana, você compra, tá, um cação, né, compra uma raia, por exemplo, outros animais também. Tem sempre que lembrar que esse exemplo do tubarão é um estudo que saiu desse grupo de pesquisa, em parceria e tal, que é bem interessante, porque, na verdade, esse estudo ele afirma que foi o primeiro a encontrar não os metabólitos, ou seja, não os resquícios da quebra de um entorpecente que é a cocaína, mas eles encontraram a própria cocaína ali, digamos assim, né? A coisa antes de virar outro metabólito. E aí é isso que é interessante, né? Poxa, então a gente está conseguindo encontrar outras provas que aquela substância ali. Mas daí isso ter algum impacto direto na gente, no nosso consumo, só se a gente consumisse muita água do mar, consumisse muito tubarão, então não é bem assim a coisa, não. É um estudo preliminar, claro que é importante, seria ótimo ter a gente ter sempre essa, a gente procurar todos os tipos de substâncias quando está analisando balneabilidade, mas a balneabilidade não é exatamente voltada a isso, né? A balneabilidade é uma coisa, e a gente entender se aquela água é potável para o consumo é outra, então é isso.
5: Não, tá certo, seria algo basicamente pelo consumo, né? E aí e queria entrar na questão do consumo de tubarões, você falou da pesca de tubarões, isso acontece. Se os tubarões estão infectados, provavelmente outras espécies também, né? E aí isso pode afetar a questão...
7: Com certeza estão. Aquela substância não vai escolher o tubarão para entrar. A grande questão é que, assim, a gente tem espécies que têm um metabolismo totalmente diferente. Nesse estudo aí, por exemplo, a gente tem uma possibilidade de que o metabolismo de uma fêmea grávida dessa espécie seja um pouco diferente do macho. Mas isso aí talvez tenha a ver exatamente com a gravidez daquele animal, né? E aí por que é uma possibilidade? Porque a gente tem poucos indivíduos que foram coletados. A gente precisa coletar mais, entender mais aquilo. Não só aqui, em outros lugares. Se qualquer espécie marinha funciona assim, mas a gente sabe que cada um tem um metabolismo diferente. Vamos fazer uma comparação, uma analogia assim, bem rasa, só para entender. Cada um acaba tendo uma forma diferente de metabolizar álcool, por exemplo, né? Ou até um antibiótico, às vezes. Então, a mesma coisa para esses animais que estão na água. Então, será que tem algum que metaboliza melhor, metaboliza mais rápido? Se tiver, talvez a alta quantidade desse animal poderia ajudar a fazer uma limpa daquele ecossistema? Normalmente isso está associado a animais filtradores, né? Os animais filtradores como esponjas, mexilhões, bichos que estão ali fixos, em geral a gente associa com, bom, ajuda a limpar a água, né? Ajuda a tirar aquilo ali, mas fica algum resíduo no bicho, né? Esse é o preço que se paga, né?
6: Na verdade, a análise, mais resumidamente assim, que você fez agora, Ney, quando nós estudamos o nosso organismo, né? Humano. Você tem que pensar, a gente escuta muito isso do médico, né? Quando vai fazer uma dosagem medicamentosa. Você tem que pensar na gordura corporal, o remédio vai fazer um efeito completamente diferente pra mim do que pro Yuri, né? Homem, mulher. É nesse sentido?
7: É nesse sentido. Cada animal vai ter o seu metabolismo e também depende do tamanho dele. Quanto maior o animal, mais ele vai comer daquela presa ali. Se ele comer muitos animais contaminados, o fígado dele é que vai ter que trabalhar aquele negócio. Então, o que que a gente precisa? Estudos metabólicos, estudos moleculares para entender como é que tá funcionando o fígado, o rins daquele animal e por aí vai, né?
5: Pois é, Ney, recentemente eu cheguei a falar sobre isso na coluna que a gente tem aqui na Rádio Sputnik, né, no Giro Tecnológico. A gente falou sobre um outro estudo envolvendo o litoral fluminense, falando sobre contaminação de mercúrio. Teria quase o dobro do permitido em peixes, né, peixe bonito pintado. E esse caso foi muito curioso, porque também se trata de um contaminante emergente, né, dá pra gente botar dessa forma.
7: Pois é, a gente tem um monte de contaminante, um montão. O que que isso está causando pra gente ou pro ecossistema? É aí que tá a questão. Por isso a gente precisa desses estudos. Se você pensar que essas substâncias estão há muito tempo na natureza, e aí a gente começa a ter estudos que estão agora, por exemplo, esse estudo aí, se não me engano, é de 2024 ou 2025, dessa colega aí da Fiocruz. É algo recente, né? E quando você olha um negócio desse e fala, olha, é a primeira vez que a gente acha tal substância aqui, é meio assustador. Como assim a primeira vez se aquilo ali já está há muito tempo? No caso do mercúrio, a gente tem vários estudos né, em populações ribeirinhas, por exemplo, na quantidade de mercúrio que tem ali. Quando você tem garimpo, né, aquele mercúrio que é usado para garimpo do ouro, aquilo ali vai embora na água. Então são coisas antigas que a gente está notando agora. E, poxa, será que aquilo ali já está há muito tempo na gente? E provavelmente está causando alguns impactos já algumas gerações no nosso metabolismo mesmo, sabe? Mercúrio é só uma dessas questões, cafeína é só uma delas. E a gente não tem só estudos aqui, não. Você vai, sabe, por exemplo, para as Bahamas. Essa colega aí mesmo, eu já vi um trabalho dela, com animais que foram coletados nas Bahamas. E aí encontrando um monte de coisa ali misturado em outros tubarões, inclusive galha preta, tubarão tigre, tubarão limão, tubarão lixa, essa galera toda aí contaminada. E com certeza também, quando você chega num lugar, às vezes você encontra não só aquela substância, sei lá, um medicamento, mas você vai às vezes encontra também mercúrio, né? Quem procura acha, você vai achar nesses animais.
6: Então, mas a gente pode falar propriamente de chumbo também, se nós formos analisar outros ecossistemas marinhos ali? Te pergunto isso porque tem um termo, me corrija se eu estiver errada, não se chama de bioacumulação de metais pesados em animais? E me veio falando, agora você falando isso, me veio a situação, por exemplo, do desastre do Rio Doce. Quando a gente olha para trás ali, rompimentos de barragem, como aconteceu naquela barragem do Fundão, né? A gente sabe que teve um impacto grande no ecossistema marinho. Aí você falou da população ribeirinha, que é uma grande preocupação. Esses rejeitos de mineração, mais especificamente esse de ferro, né? Isso altera muito a biodiversidade costeira? Isso gera efeito prolongado?
7: Sim, pode gerar um efeito prolongado. Inclusive, tem alguns estudos bem curiosos mostrando que algumas substâncias podem causar efeitos genéticos na fauna. O que, que são esses efeitos genéticos? Por exemplo, você pode ter algumas questões da replicação do DNA, quando o embrião está sendo formado, em que a programação dessa replicação não está saindo correta. Ou você tem uma molécula que é mais fragmentada, enfim, problemas que você pode ter no desenvolvimento daquele animal, e aí altera. Você pode ter, por exemplo, menos indivíduos nascendo, você pode ter infertilidade de fêmeas ou de machos de determinadas espécies, ou algumas espécies nem seriam afetadas, tá? Isso também pode acontecer. Mas normalmente você afeta assim. Não pouco tempo, pouquíssimos anos atrás, a gente teve, por exemplo, uma questão aí de um navio, né, que foi devolvido, se eu não me engano, era turco, e aquele troço deu um problema de poluição de amianto. O negócio ia ser deixado lá perto de Fernando de Noronha, tinha uma questão assim. Mas a questão é que a gente não precisa nem ir muito longe para chumbo, para mercúrio, né? A gente tem uns fabricantes de amianto que estão agora, nesse momento, naufragados em diversos pontos no mar e que estão liberando aquele troço. E amianto gera um monte de coisa, né? E aquilo ali está sendo consumido por peixes que são predadores topo. Adivinha para onde que esses peixes estão indo? Para nossa mesa. A gente está consumindo isso, tá?
6: Mas e da mesma forma que as outras substâncias químicas, tanto as lícitas quanto as ilícitas, os materiais pesados, tem espécies que costumam acumular mais? Por exemplo, também seriam predadores, como o tubarão?
7: Tem. A gente tem também, por exemplo, cetáceo, né? Golfinhos se alimentam de peixes. Inclusive, às vezes, podem pegar algum pedacinho ali de carne de tubarão quando, né, rola uma oportunidade. Tem que lembrar que golfinho mata tubarão branco, né? São caçadores de tubarão branco. A orca é uma grande caçadora, um golfinho é uma grande caçadora de tubarão branco. Então você tem esses grandes animais que precisam de muita carne, precisam comer pra caramba. E aí, se eles encontram uma alta quantidade, né, uma grande biomassa de animais que são presas e estão com um acúmulo dessas substâncias, eles vão acumular aquilo tudo também. E aí, um vai levando para o outro. Né? Nesse jogo de teia alimentar, um acaba levando para o outro e não é uma substância só. Né? É um combo de substâncias. Aí, dependendo de onde esse animal está habitando, estou no litoral do Rio de Janeiro, estou ali perto, só nado ali na Praia da Macumba. Ah, não, sou um bicho migratório que vou para o Rio Grande do Sul. Dependendo do que está acontecendo ali, uma coisa vai sendo levada para outra. Né? Migra junto com esse combo de substâncias. E aí é um problema, porque às vezes a gente tem assim, se fosse um animal migratório, né? Não é o caso desse cação aí que fizeram estudo. Mas se você pega, por exemplo, um tubarão tigre que se alimenta ali, né, é contaminado por esses entorpecentes, por cafeína, por um monte de coisa. Se ele migra e vai, por exemplo, ele vai para o Rio Grande do Sul, se ele for consumido lá no Rio Grande do Sul, ele vai passar aquelas substâncias para onde não é nem fonte, né? Ué, mas aqui a gente tem um esgoto tratado, não tem nada disso. Sim, mas você está vindo com um animal de fora, está sendo predado e está distribuindo ali para a sua teia alimentar local. Então, o efeito cascata vai sendo distribuído por aí.
5: Ney, até para entender aqui, né, a gente falando desse contaminante emergente, e aí muitas coisas acabam influenciando, né, não só águas marítimas, como você falou, né, dá pra gente pensar também em agrotóxicos, por exemplo, em lagoas, rios, e enfim, muitas vezes isso acaba desaguando no mar. A Dani até comentou, né, essa parte, por exemplo, a contaminação de mercúrio lá em Cabo Frio, eu cheguei até a questionar se teria alguma relação com essa quebra das barragens, né, com as tragédias, porque o litoral ali do Espírito Santo, por exemplo, sofreu bastante, né? Quando essas águas chegaram na costa. E, enfim, acaba que isso tudo vai circulando e a questão da bioacumulação pesa muito. Queria entender quais seriam as medidas, pensando nisso, para a gente evitar que isso aconteça ou se tem alguma medida para diminuir, por exemplo, esse impacto. Acho que é uma coisa muito, uma magnitude muito grande, né? Queria saber se tem soluções.
7: Uma é você cuidar do saneamento básico das cidades, né? Aqui no Rio de Janeiro a gente tem um problema seríssimo de que a cidade cresce e o saneamento básico nem sempre acompanha. Você tem esgotos que são clandestinos, você tem jogar dejetos farmacêuticos no lugar errado, você tem uma falta de ensinamento para as pessoas. Pô, eu tenho, sei lá, uma cartela do meu avô que faleceu e aí tá cheio de remédio. O que eu faço com essa cartela? Quantas pessoas pegam e jogam no lixo. Então não é assim, você tem que fazer campanhas, explicar para a população, ensinar, colocar aquilo ali em escolas, tratar o esgoto, ensinar aquilo ali para o lugar certo. Não ficar jogando tudo em aterro, não ficar jogando tudo na água, simplesmente deixa rolar. Apertou a descarga, tá tudo certo. Não vai acontecer se eu não tô vendo, os olhos não veem, o coração não sente. Não é assim que funciona. Aquilo ali volta pra gente inevitavelmente.
6: Não, e propriamente os medicamentos, né? Você falou isso, tão importante fazer, só quero fazer esse parêntese aí, dessa educação que precisa. Medicamentos em si, e eu tô falando dos lícitos, tá? Não tô nem falando dos ilícitos. Os lícitos, inclusive, já é de anos que as próprias redes de farmácias, elas têm o local próprio para você colocar. Tanto os medicamentos vencidos, se você não usa mais, né, que estão descontinuados, como propriamente as embalagens, porque a gente vê muita embalagem. Mas a substância é muito mais agravante, você já tem como deixar isso na própria rede farmacêutica, né?
7: Exatamente, isso aí você tem que fazer campanhas, tem que ensinar a população a fazer isso, né? Não sair jogando para qualquer lugar. E também você tem que ter a coleta correta, né? Já aconteceu comigo de levar comprimido e ser recusado em farmácia, né? Isso dificulta bastante a população. Eu pelo menos tinha informação de onde levar e aí tive que procurar uma terceira farmácia. Na terceira eu consegui jogar fora, que era até remédio de pet, que isso é uma outra coisa que é bastante consumida por aqui, né? Você vai lá, cuida do seu animal e aí o remédio que sobra, você não vai dar para outro animal, você joga aquilo ali fora. Seja manipulado, seja o que for. Então tem que ter uma questão cultural de educação para a população e também que isso chegue nos lugares em que você, às vezes, não tem o saneamento básico. Ou seja, você tem que ir lá e fazer essa campanha de coleta, tá? Não adianta também esperar que aquele cara que está lá, sei lá, uma favela muito com saneamento básico praticamente nenhum. Ah, não, claro, eu vou até você, farmácia que está lá embaixo no asfalto, vou levar as coisas para você jogar fora. Então, por que você não sobe também? Por que você não tenta distribuir aquilo ali melhor, né? Agora, além disso, regulamentar melhor esses descartes, isso não é tão bem regulamentado, e você realmente privilegiar esses ambientes urbanos que estão crescendo e levar o saneamento. É uma coisa, então, cultural e estrutural, né?
6: E ainda no estrutural, né, a gente está falando de descarte aqui, mas gostaria de entender também se o Brasil tem algum sistema eficiente para monitorar esses contaminantes emergentes nos oceanos?
7: Pois é, ruim, né? Bem ruim. Vamos pegar, por exemplo, pela pesquisa, né? Porque o que faz mesmo um bom monitoramento disso é você fazer pesquisa de base, você ter grupos de pesquisa que podem trabalhar com isso e assim. Está faltando dinheiro para as universidades. Tem universidade que está sendo sufocada. Então, você tem um grupo de pesquisa, por exemplo, espero que não seja o caso da colega e dos demais que trabalham junto com ela, né? Mas falta grana para fazer isso, para fazer esse monitoramento. Esse monitoramento é caro. Para você comprar reagentes, você ir a campo, coletar o animal, usar esses reagentes que são marcadores para encontrar aquela substância, ver a quantidade que está. Isso é caro. Isso gasta dinheiro, né? A indústria farmacêutica, ela está preocupada em fazer o medicamento, fazer estudos sobre o uso, e tal, beleza, mas aquilo ali, ir pro ambiente, aí já é uma outra galera que vai ter que estudar aquilo ali, então é aumentar investimento para que esses grupos consigam monitorar melhor o litoral, para onde estão indo aquelas substâncias, está sendo metabolizado ou não está, isso é pesquisa de base, né? Então não é só pelo lado do remédio ser coletado e não ir para água, digamos assim, né? Ou não só do remédio, né, a cafeína e tal, mas é você botar dinheiro também de pesquisa, né?
8: É interessante, até por conta de responsabilização também, né? Mas acho um pouco mais difícil de identificar. E esse problema de financiamento também é uma coisa que a gente volta e meia esbarra aqui fazendo em órbita, né? A gente sempre escuta isso, que realmente falta dinheiro para fazer certas pesquisas, apesar de se ter um investimento, né, em ciência um pouco maior, mas ainda assim insuficiente, né, nas universidades brasileiras, principalmente. E entra muitas coisas de pesquisas de fora. Queria até perguntar isso, assim, esse tipo de pesquisa de acompanhamento, ele acontece com mais frequência em outros lugares do mundo, por exemplo, no litoral de países aí do Norte Global, por exemplo, isso é mais comum?
7: Sim, acontece. Você tem em ilhas, por exemplo, eu estava lendo outro dia um estudo que estavam fazendo nas Bahamas, sobre substâncias que estão por ali e tinham tubarões que estavam consumindo aquilo. Você tem em outros lugares, sim, mas aí também é onde você tem um pouco mais de investimento, né? Um pouco mais de grana para botar nisso. É caro você botar um pesquisador dentro de um pesqueiro ou dentro de um lugar por várias semanas para coletar aqueles animais. É caro você manter aqueles animais, leva para a universidade e mantém aquilo ali em condições ideais, dentro, por exemplo, do álcool 70. Álcool 70 é caro, né? Para a gente é um negócio de outro mundo. Lá fora, álcool 70 você compra uma bombona de 50 litros, já, tranquilo. Isso aí não é nada, é troco. Mas para nós que estudamos isso, cada dia é uma batalha conseguir dinheiro e fazer. Tanto que o N da colega aí, né, é um N baixo, né? O que é um N? É um número de animais coletados. Por que foi esse número baixo? Não sei, mas com certeza se tivesse um pouquinho mais de investimento, talvez esse estudo estivesse em outros lugares, talvez tivesse uma melhor comparação. Então, esse monitoramento, ele requer dinheiro, tá? É isso. Tem a parte do saneamento, de limpar água, tem a parte da educação, mas também precisa a universidade ter dinheiro para isso, né? A gente está aí, por exemplo, na UERJ, que é onde eu me formei, né, tantos anos, me dediquei muito a esses estudos de tubarões, de raias. A gente tinha um super laboratório lá que era uma referência, né? E esse laboratório minguou, né, sumiu. Teve ninguém que pudesse substituir aquele estudo de tubarões e raias lá. Tem uma super coleção na UERJ, um negócio legal para se estudar, e foi minguando, né? Falta de investimento. Cada dia uma batalha para o pesquisador conseguir dinheiro e ter aqueles animais ali. A gente recebia muito risoprenol da Holanda, que esse tubarão aí que a colega estudou. E será que tinha alguma coisa ali para ser monitorado? Não sei, talvez tivesse, a gente não tinha ninguém para pegar. Ah, peraí, vou fazer um estudo aqui paralelo, né? Então passa por muitas, muitas questões isso aí.
8: Professor, uma coisa que a gente queria entender aqui, mais sobre a escolha do tubarão para análise, porque como você falou, né, outros animais também são impactados, né, contaminados por esses contaminantes emergentes. Mas por que essa análise com tubarões? Passa pela questão da cadeia alimentar, por exemplo, por serem animais de topo em geral, por mais que esse cação seja pequeno, né? Tem algum motivo específico que envolva isso para a escolha desse grupo ao invés de peixes ou outros animais, mariscos, por exemplo?
7: Bom, tem vários motivos. Tem um que eu gosto muito quando me perguntam isso, que é assim: ah, por que você está estudando isso? É porque eu quero. Porque é o que eu tenho na mão. Porque é o que eu consigo, porque, sei lá, me parece assim, dando uma olhada nos trabalhos dessa colega aí, dessa reportagem, que ela já fez outros trabalhos, inclusive com tubarões, inclusive colaborações internacionais. Então, às vezes, isso leva a gente a pegar uma família, por exemplo, de tubarões, ou uma espécie modelo, e ir levando aqueles estudos. Quando a gente vai percebendo que na literatura está faltando estudos sobre aquele assunto daquela espécie, é ali que a gente tem que atacar. Por quê? O Brasil tem uma questão muito importante na academia, que é publish or perish. Ou seja, ou você publica ou você perece. É uma... faz a gente ser uma máquina de publicar. Então, a gente vai publicar, às vezes, precisa da quantidade, né? Claro que o trabalho dela tem bastante qualidade, eu tive a oportunidade de ler alguns, mas a gente precisa ficar naquela espécie ali que tá dando história, né? Tá dando artigo, tá dando trabalho. Por que que eu vou sair desse bicho aqui, sei lá, vou pra... deixa eu ver se tem, sei lá, cafeína concentrada em mexilhão. Pô, eu não mexo com mexilhão, eu não trabalho com isso, não sei a dinâmica, não sei a biologia, eu vou ficar ali na minha espécie que é tradicional, que eu já sei mexer.
8: Ah, entendi. Não, imaginei que pudesse ter alguma coisa a ver por facilidade de contaminação, algo assim relacionado.
7: Principalmente
8: passando pelo
7: não.
8: Que a gente conversou.
7: Não, porque aí seria você fazer até um estudo com viés, né? Tendencioso, eu vou para esse bicho aqui porque eu sei que eu vou encontrar. Você precisa atacar por algum, criar uma hipótese porque tem um porquê, tem uma justificativa ali, né? Aí tem uma outra questão também importante, né? Quando a gente consegue grana para fazer esse tipo de estudo, que é super importante, frequentemente a gente tem que ir lá disputar os editais para ter aluno bolsista, ou então os editais CNPq, CAPES, FAPERJ, para ter os dinheiros maiores. O que, que são os dinheiros maiores? Nem é muita coisa para pesquisa. Você conseguiu um edital de 50 mil, 80 mil, 100 mil, às vezes, com muita sorte, 150, 200 mil para financiar o teu estudo. E parece muito dinheiro, mas aquilo ali vai diluindo muito rápido, porque as coisas são caras. Às vezes você tem um reagente que o vidrinho é R$1.000. Então você vai mais assim, pelo a espécie você escolhe, se você tem também parceiros para trabalhar. Às vezes você escolheu uma espécie aqui porque um parceiro nos Estados Unidos falou, ó, eu tenho espécie ocorrendo aqui também, vamos fazer um estudo aí em paralelo? Opa, vamos. Você me ajuda aí com grana? Ah, vamos também. Então são muitos fatores que levam a gente a escolher a espécie.
8: Ney, obrigado, viu, pela conversa aqui com a gente. Foi importante pra gente entender como funciona isso, né, esses estudos de saúde ambiental, entender mais sobre esses contaminantes emergentes e dar atenção que a gente precisa dar a isso, né? Passa principalmente por essa atenção com as universidades, com pesquisa científica de base, como você trouxe. Obrigado, viu, pela participação aqui, mais uma vez participando com a gente no Em Órbita, né? Biologia UERJ é sempre muito bem-vindo aqui na sua presença ou na presença também de outros professores.
7: Ah, foi um prazer, obrigado. Bom tá aqui de novo.
6: Muito obrigada, Ney. A gente conversou com o Valdinei Melo, que é professor associado e pró-cientista da Universidade do Estado do Rio de Janeiro, a UERJ. Obrigado mais uma vez, bons trabalhos para vocês.
7: Obrigado, pessoal. Um abraço.
8: Abraço.
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5: Seguindo essa linha de contaminantes emergentes encontrados em tubarões, outra pesquisa também encontrou uma substância, digamos, curiosa, né? Aqui nos animais da costa do Rio. Quem conta mais detalhes sobre é a Ludmilla, nossa apresentadora virtual. Fala comigo, Lud.
9: Olá, eu sou a Ludmilla, apresentadora virtual da Sputnik Brasil e voz do quadro Curto Circuito, o seu giro pelo mundo da tecnologia no podcast Em Órbita. Pesquisadores da Universidade Federal do Rio de Janeiro, a UFRJ, identificaram pela primeira vez a presença do antidepressivo sertralina no cérebro de tubarões capturados no litoral fluminense. A descoberta foi feita pelo projeto EcoShark, que monitora a saúde de tubarões no litoral fluminense. Os animais analisados foram capturados nas regiões do Recreio dos Bandeirantes, Barra da Tijuca e Copacabana, entre outras áreas. Segundo os pesquisadores, a sertralina, um dos antidepressivos mais prescritos no Brasil, chega ao ambiente marinho após ser eliminada pelo organismo e lançada nos sistemas de esgoto. Como as estações de tratamento não conseguem remover completamente esses compostos, parte dos resíduos chega no mar e é absorvida pelos animais marinhos. Como são predadores de topo, os tubarões acumulam substâncias presentes ao longo de toda a cadeia alimentar. A detecção da substância no tecido cerebral dos animais levanta novas questões sobre o impacto de poluentes farmacêuticos na vida marinha e sobre a exposição contínua da fauna a resíduos de medicamentos. Essa foi Ludmilla, apresentadora virtual da Sputnik, para o quadro Curto Circuito.
6: Valeu, Lud! Interessante como nosso consumo em terra pode refletir nos oceanos, né? Nós precisamos pensar para ontem em saídas para evitar que isso aconteça.
5: Com certeza, Dani. Também é importante fazer cada vez mais pesquisas como essas que a gente trouxe aqui. Né? A gente já falou bastante da pesquisa feita pela Fiocruz, né? O Ney ajudou a gente a entender melhor como foi feito. Então vamos mergulhar no estudo da UFRJ? Quem traz mais detalhes sobre essa descoberta é a própria Mariana Batalonso, professora adjunto do Instituto de Biofísica da UFRJ e criadora do grupo de pesquisa Saúde dos Oceanos e Humana, além do projeto EcoShark, né? Que foi responsável pela descoberta. Bem-vinda, Mariana, aqui é o Em Órbita. Muito obrigado pela sua participação.
10: Oi, bem-vindo. Obrigado pelo convite.
6: Obrigada, Mariana.
5: Mariana, a gente falou aqui nesse episódio, né, sobre contaminantes emergentes, mais especificamente substâncias tóxicas que são encontradas em tubarões, foram encontradas, né, numa análise feita pelo Fiocruz, mas a sua descoberta de sertralina também em espécies de tubarões aqui do Rio chamou atenção. Queria que você explicasse pra gente em que região foi feito o estudo, né, e o que significa essa identificação do antidepressivo nessas espécies.
10: A gente achava, né, primeira maioria da população aqui da cidade do Rio de Janeiro, sempre me pergunta, tem tubarão no Rio de Janeiro? Então as pessoas acham que isso já é uma novidade, né, que tem tubarão no Rio de Janeiro. Porém, não, né, os pescadores e quem trabalha no mar sabe que tem muito tubarão no Rio de Janeiro, apesar das populações estarem entrando em declínio, né, por conta da sobrepesca. Mesmo assim, ainda tem bastante tubarão por aí. Então essas nossas amostras, elas são uma parceria dos pescadores com a gente, com os pesquisadores. Então, o projeto EcoShark teve várias frentes, né? Uma delas era a sensibilização dos pescadores para eles saberem quais espécies de tubarão estão ameaçadas de extinção e que eles não podem capturar, né? Porque hoje em dia a lei diz que se você capturar uma espécie ameaçada de extinção, você tem que devolver ela para o mar ou você pode ser até preso, autuado. Então, uma parte do EcoShark era sensibilizar esses pescadores quais espécies eles não podem capturar. Então, a gente monitorava as comunidades pesqueiras de Copacabana, de Barra da Tijuca, Praia dos Amores, Recreio dos Bandeirantes, ali no posto 12, Grumari, Praia de Grumari, Barra de Guaratiba, que envolve todos os pescadores ali da região de Guaratiba, a Ilha da Marambaia e Maricá. Então, são todas essas, contando, dão 9 comunidades pesqueiras. Então, o nosso estudo recebeu espécimes, né? A gente recebe eles mortos, eles são capturados acidentalmente em rede de pesca, e o pescador traz para a gente a cabeça e as vísceras. Esses pescadores, que têm em conjunto com o nosso projeto, eles podem trazer porque é para fins de pesquisa. Então a gente leva lá para o laboratório, o Instituto de Biofísica, e faz a necrópsia. Então, quer dizer, a gente coleta material biológico, ou seja, a gente pega os pedacinhos, né, dos órgãos dos tubarões. Então a gente coletou o músculo, que é considerado a carne, né? As brânquias, que são aquele aparelho respiratório, vamos dizer assim, deles, né? Como se fosse o pulmão deles, né? Que é aqui do lado, aqueles tracinhos que eles têm. As ampolas de Lorenzini, que é um órgão que eles têm como se fosse embaixo do nariz, vamos dizer assim, né? Aqueles furinhos que tem na parte de baixo do tubarão, né? Tem um gelzinho ali que é para ele perceber o ambiente, a gente coletou também. O cérebro e o fígado. Então, os tubarões são todas essas comunidades pesqueiras. Mas a maioria onde foi detectada a sertralina é Copacabana, Recreio e Barra da Tijuca.
8: E essa identificação de sertralina, assim, o que significa isso pensando nos tubarões? Assim, como isso pode afetar essa população?
10: A gente analisou diversos contaminantes, né? O interessante da sertralina é que ele apareceu só no cérebro. É o que eu te falei, né? A gente analisou o músculo, o fígado, as brânquias, a ampola, não apareceu em nada. A gente vê que realmente, né, como esse medicamento foi feito para atuar no sistema nervoso, né, então realmente a gente encontrou a sertralina em si, que é o mesmo composto que é do medicamento que a gente toma. Porém, quando o ser humano toma a sertralina, ele metaboliza, ou seja, ele vira outra coisa. Só que esse metabólito, a gente só está analisando agora.

0: pior é ver a serotonina, porque no ser humano, essa é a ação da sertralina, né? Ela diminui os níveis de serotonina ou ela aumenta, depende se ela é tida, né, como um antidepressivo ou um ansiolítico. Ou seja, se a pessoa está com depressão, ela está com baixo nível de serotonina. Então, tem que estimular para aumentar. Agora, se ela tiver com ansiedade, é o contrário, ela está com alto nível de serotonina e aí tem que diminuir esse hormônio para a pessoa ficar estável. Então, nos tubarões, a gente ainda não sabe o que que pode acontecer. Então, esses próximos as etapas que a gente está fazendo é ver quanto de serotonina tem naquele tubarão. Porém, a gente não sabe o nível basal. Por exemplo, eu não sei qual é o número de que ele esteja normal na biologia dele, para eu saber se aumentou ou diminuiu. Então, tudo isso é estudo de longo prazo, né? Dos efeitos. Então, a gente vai ter que fazer estudo em muitos tubarões para ver o nível basal, pegar os que estão mais contaminados e fazer uma estatística para ver se os mais contaminados, por exemplo, com sertralina, são os que têm menos ou mais serotonina. E aí, assim, a gente conseguiria ver, vamos dizer assim, um efeito fisiológico. Agora, no comportamento, tem que ser ao longo do tempo. Então, tem que ter imagens dos tubarões, e aí é mais demorado. Ou seja, a gente ainda não tem como saber, mas estamos tentando investigar de todas as formas que são possíveis atualmente na ciência.
1: E Mariana, se fosse estudar, por exemplo, esse comportamento em outros marinhos ali, não só os tubarões, tem como saber interferência direta em outros? E já traz para a gente aqui qual é a relação de contaminação em outros indivíduos dentro dessa comunidade.
0: Sim, tem estudos feitos em zebrafish. Zebrafish é aquele peixinho pequenininho, sabe? Que ele é listradinho, assim, de preto e branco, né? Prateado. Esses estudos já mostraram comportamento no zebrafish. Então, eles viram hipolocomoção, ou seja, o peixe se desloca menos. Tem outros estudos também que mostraram apatia na reprodução. Tem outros estudos que mostraram também uma mudança comportamental. Isso nesse peixe, no zebrafish. Ele é um peixe usado muito nos laboratórios para fazer os ensaios, para a gente ter uma ideia, né, da toxicidade, do que pode ocorrer em animais maiores.
2: Mariana, pensando nessa contaminação, né? Esses efeitos diretos que a gente ainda não tem como saber, né? Quais são os efeitos diretos nos tubarões. Mas essa contaminação por sertralina, ela pode estar relacionada a um consumo específico de uma região? Por exemplo, você falou aí Copacabana tem mais, Barra da Tijuca, Recreio. Como que isso vai parar no cérebro dos tubarões? Explica pra gente o caminho que faz, né? Desde do consumo do medicamento ali até chegar nos tubarões.
0: Então, a população ingere esse medicamento. Então, o que que a gente tem visto? Depois da pandemia, no mundo inteiro, houve um aumento do uso tanto de ansiolítico, que é remédio para ansiedade, quanto antidepressivo, que é para depressão, no mundo inteiro. Então, não foi só no Brasil. Então, isso se reflete também na natureza. Então, a gente também tem um outro estudo antes da pandemia, né? Só que com outra espécie de peixe. E depois da pandemia. Então, isso dá para ver que teve um aumento também refletido nos animais. Agora, nesse caso, a população de 2020, 2021 e 22, a gente viu um acréscimo de 12% nas prescrições, né? Então, as pessoas estão precisando mais, vamos dizer assim, desses remédios e estão sendo mais prescritos pelos médicos. Então, isso está refletindo também nos animais marinhos. Então, a pessoa ingere o medicamento. Aí vai ser excretado pelo organismo, vai para a urina e vai para o sistema de tratamento de esgoto. Porém, não tem um sistema de tratamento de esgoto ainda que elimine esse composto, né, a sertralina. Isso não é só no Brasil, é na Europa, é nos Estados Unidos. Isso requer um sistema de tratamento de esgoto muito refinado e depois esse esgoto vai para os emissários submarinos. Então, no caso aqui do Rio de Janeiro, tem o emissário de Ipanema e tem o emissário da Barra da Tijuca. Então, grande parte desse esgoto, que ele antes é pré-condicionado, né, pré-tratado, ele vai parar nos mares. Então, não é só no Brasil que não tem tratamento, vamos dizer assim, de água para sertralina. Isso também na Europa, nos Estados Unidos. E aí essa sertralina vai parar nos mares, né, e começa a entrar na cadeia trófica marinha. Então vai para o sedimento, aí o camarão come, aí vai passando para o peixe até chegar no tubarão.
2: Ah, muito legal. É importante a gente saber, né, porque, enfim, a gente, por exemplo, a questão das baleias, a gente chegou

0: conversar aqui em outro episódio, né, sobre as baleias no Rio de Janeiro, já existia uma presença há muito tempo. Com relação aos tubarões, a gente não tem esse conhecimento, né? Interessante a gente ver esse acompanhamento. É, a gente fica na dúvida como que essa identificação da sertralina também é alerta, né, descoberto foi feito tubarões, mas como, é, como ela serve de alerta, pensando em outras espécies marinhas do litoral fluminense. E uma outra dúvida, vou complementar aqui, só para aproveitar. Você comentou dos emissários. Em que faixa, mais ou menos, ficam esses tubarões? Porque os emissários deixam a alguns quilômetros da costa, né? Explica pra gente se tem alguma relação de onde esse esgoto tratado é despejado.
1: É, os tubarões são capturados desde logo depois da arrebentação até grande profundidade. Então, se a gente acha que só tem tubarão muito distante da costa, não é. Então, a gente sabe pelas redes de pesca. Não sei se vocês já repararam, às vezes você está na praia e olha para o mar, aí você vê ali uma bandeirinha preta, né? Normalmente, onde tem as bandeirinhas, sinalizam para o pescador que a rede dele está ali. Então, você vê redes tanto no fundo, né, 30 metros, 20 metros, 10 metros de profundidade, até redes mais próximo à arrebentação. Então, seria depois das ondas, ali já tem animais. Então, assim, os maiores foram capturados um pouquinho mais distante da costa, mas não tão distante quanto a gente imagina, né? Então, vamos dizer, menos de 1 quilômetro da costa.
0: Ah, legal.
2: É muito mais na superfície do que a gente imagina.
0: Pois é. E aí, com relação a essa identificação de sertralina nos tubarões, quais alertas que isso acende pensando em outras espécies marinhas ali próximas, né? Tanto os tubarões quanto os de golfinhos e algumas outras espécies, peixes e tudo mais.
1: A sertralina, diferente de outros contaminantes, os outros que a gente chama de POP, né, o poluente orgânico persistente, ele vai aumentando ao longo da cadeia trófica. Então, por exemplo, na água tem 001, no camarão 01, no peixe 1... Peixe maior 10, chega no tubarão tem 100. A sertralina não ocorre isso. Isso chama biomagnificação. Na sertralina, ele ocorre só a bioacumulação. Então, o peixe pode ter a mesma concentração que o predador, né? Por exemplo, o tubarão tem 10. O peixe também pode ter 10. Então, essas concentrações estão ao longo da cadeia trófica. Tem também nos peixes, né, nos camarões e em outros animais. Agora, nossa investigação está começando a ser realizada nos golfinhos. Só que os golfinhos, a gente não trabalha com animais capturados acidentalmente, nem mortos, encalhados. A gente trabalha com os vivos. Então, a gente tira uma biópsia, que chama, né, que é um pedacinho da pele e da gordura, e nesse pedacinho de pele ou de gordura que a gente faz a análise. Então, como no tubarão a gente só achou no cérebro, a gente acha que não vai encontrar nos golfinhos. Porém, a análise ainda está em andamento.
0: Ai, tá certo. Obrigado, viu? É, Mariana, foi ótimo o nosso papo aqui. A gente estava curioso para entender melhor sobre essa pesquisa, essa descoberta, né, de sertralina em tubarões. É um tema curioso, casou muito com o tema do nosso podcast. Então, vou agradecer aqui a sua presença no Em Órbita mais uma vez, explicando para a gente um pouco mais sobre esses estudos.
1: Sim, que a sertralina, ela foi criada para aliviar o sofrimento humano, né? Agora ela chegando no sistema nervoso desses grandes predadores que estão a poucos quilômetros de Copacabana, então isso a gente vê até onde nossa geração está deixando nossas marcas.
2: Mariana, muito obrigada. A gente conversou aqui, recebeu todas essas informações da Mariana Bata Alonso, que é professora adjunto no Instituto de Biofísica da Universidade Federal do Rio de Janeiro e criadora do Grupo de Pesquisa Saúde dos Oceanos e Humana e do projeto EcoShark. Um abraço.
1: Obrigada, um abraço.
0: Tchau, tchau, Mariana. Obrigado.
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2: No Ajuda Tech de hoje, nós vamos falar sobre a autoexclusão do seu CPF em sites de bets. Muita gente tem relatado a inscrição do documento mesmo sem nunca ter jogado, mas também há outras situações em que essa autoexclusão se vê necessária.
0: Verdade, Dani. É importante a gente dizer que as bets são restritas a maiores de 18 anos e exigem muita, mas muita mesmo, responsabilidade de quem tá jogando. Isso porque envolve azar e dinheiro, são duas coisas que, quando combinadas, podem te levar do céu ao inferno. Até por isso, a autoexclusão é uma alternativa interessante, assim, pra segurar aquela vontade de jogar. Não que vai resolver, tá? Se você tá com essa vontade e precisa recorrer a um bloqueio do tipo pra não jogar, acho que é o mais interessante buscar ajuda psicológica pra entender sua relação com as bets. Mas, de qualquer forma, é uma solução interessante.
2: É, concordo 100%, Yuri. Vamos pro passo a passo, então, dessa autoexclusão? Você procura o termo no Google junto de gov.br. Para começar, acessa a sua conta do governo e faz a autenticação a nível prata ou ouro, seja conectando a sua conta do banco ou realizando login de outras formas. Para preencher o documento, você inclui o motivo dessa autoexclusão, o período correspondente e aceita os termos de uso e a política de uso de dados pessoais. Depois, basta declarar que durante o período definido para a autoexclusão, você não vai poder acessar plataformas de apostas autorizadas pela Secretaria de Prêmios e Apostas do Ministério da Fazenda e tampouco receber publicidade direcionada.
0: Pode ser uma boa até para não receber publicidade, né? Fiquei pensando nisso aqui. Mas é isso, Dani, muito obrigado, essa dica foi muito importante. Lembrando a você, ouvinte, que pode sempre mandar qualquer dúvida de ciência ou tecnologia pra gente aqui pelo WhatsApp 21 98065 0066, 21 98065 0066. Manda que a gente responde aqui no Ajuda Tech.
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0: Esse foi mais um Em Órbita aqui na Rádio Sputnik, na Metropolitana 80.5 FM. Muito obrigado aos ouvintes e sigam Em Órbita nas principais plataformas de áudio para ouvir a gente de qualquer lugar.
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0: Esse episódio teve produção de Jennifer Alves e edição de Maciel Amaral.
2: Um abraço.
0: Tchau, tchau.
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4: Breaking History, maior historiador iorubá completa 180 anos. Hoje, 24 de junho, é aniversário de Samuel Johnson, um reverendo anglicano, diplomata e historiador que escreveu a maior obra sobre o povo iorubá. O livro History of the Yorubas foi concluído na década de 1890, mas só o manuscrito. Esse texto foi extraviado, mas o irmão dele conseguiu recuperar e felizmente publicou o livro no ano de 1921. A história dos iorubás documenta desde as origens lendárias da nação na África Ocidental até o período que antecede o protetorado britânico. Os territórios do povo iorubá foram anexados formalmente pela Grã-Bretanha no final do século XIX. Em 1893, o rei do outrora poderoso Império Oyó assinou um tratado que colocou os iorubás sob a proteção dos britânicos. É nesse contexto que Samuel Johnson se consolida como um intelectual, diplomata e historiador. Saiba mais sobre a vida e a obra dele em instantes com Virada de História.
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4: E aí, apaixonados por história, beleza? Pedro Henrique Lima na área pra gente revirar a vida e a carreira de Samuel Johnson. Nascido em Serra Leoa, um local pensado justamente para abrigar ex-escravizados, ele foi criado numa importante cidade da Iorubalândia, chamada Ibadã. Foi lá que ele teve contato com a Church Missionary Society, uma organização missionária anglicana. Johnson foi ordenado diácono em 1880 e posteriormente sacerdote aí no ano seguinte, quando ele também é transferido para a cidade histórica de Oyó, onde serviu como pastor titular por 2 décadas. A relação dele com o antigo Império Oyó também passa pela ancestralidade. O pai dele, Henry Johnson, era um africano escravizado e posteriormente libertado que descendia diretamente de um antigo rei chamado Alafim, era o nome do cargo do rei de Oyó. Esse império foi um dos mais poderosos e influentes da história iorubá, se fragmentando ao longo do século XIX. Depois de mediar os conflitos entre os britânicos e o Alafim de Oyó em 1888, ele viveu e trabalhou nessa cidade até os últimos anos de vida. 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Bora então dar aquelas viradas de história que a gente gosta muito e entender como esse grande intelectual escreveu a maior obra da história iorubá. Bom, e agora eu tenho um imenso privilégio de receber aqui no Virada de História o João Rafael Ramos. Ele é cientista social, mestre em educação, também doutorando em educação pela Universidade Federal do Rio de Janeiro, pós-graduado em História da África e tem uma página nas redes sociais muito maneira, com conteúdos riquíssimos sobre África, @afroliterato. Já deixo aí como dica para vocês. Seja muito bem-vindo, João. Tudo bem?
5: Tudo bom, Pedro? Obrigado pelo convite, a oportunidade de poder falar com vocês.
4: Ah, maravilha, João. A gente que agradece aí a sua participação. João, quando a gente fala do Samuel Johnson, esse grande historiador do povo e do país iorubá, como ele chama no livro dele, ele nasce em Serra Leoa, né, em 24 de junho de 1846. Serra Leoa, que é um caso muito curioso, porque quando ela se torna colônia britânica, passa a receber africanos que tinham sido libertados de navios negreiros depois da proibição do tráfico em 1807. Enquanto contexto, qual sociedade esse grande historiador ele é formado?
5: Antes de responder essa pergunta, Pedro, eu queria deixar uma nota, né, que 24 de junho também é o dia do meu aniversário.
4: Olha, que prestígio, hein? Comemorar aniversário no mesmo dia que ele.
5: No mesmo dia que o Samuel Johnson. É. E é interessantíssimo, assim, acho que pra gente começar a falar dele, cara, é importantíssimo dizer que é isso, ele foi o maior historiador da história dos iorubás. E aí, dá para dizer, eu costumo me referir a ele como Heródoto Negro. É, Heródoto foi o pai da história.
4: Uhum.
5: E eu acho que se a gente for falar de história a partir de uma perspectiva de resgate, de memória e identidade iorubá, acho que o Samuel Johnson está ali no pedestal. Assim, qualquer pessoa que vá passar pela história dos iorubás vai passar pelo Samuel Johnson. Então, a gente está falando um pouco sobre essa condição, né, da sua lugar que ele nasceu, do contexto que ele viveu. E aí é legal dizer que ele nasceu numa família de iorubás justamente libertados pela escravidão.
4: Sim.
5: Isso fazia dele parte de um grupo chamado Saros. Os Saros eram justamente africanos libertados que receberam uma educação cristã e britânica na cidade de Freetown, né? E aí a família dele, ela vai retornar à sua terra natal ancestral, né, onde hoje é o território nigeriano, e se não me engano em 1857, ali finalzinho da década de 1850, eles estão retornando a um território ancestral. E aí justamente você tem uma experiência muito bacana, né, que a família dele vai apresentar, que é justamente viver, ter tido essa experiência entre dois mundos, né? O mundo africano tradicional, a condição da liberdade e o mundo cristão colonial, né? Então, esse contexto, ele vai mudando bastante a sua própria educação enquanto pastor anglicano, enquanto diplomata, enquanto educador também.
4: E é interessante, você mesmo falou agora no final, a quantidade de atividades que o Samuel Johnson, ele exerceu, né? Era um personagem multifacetado, que, como você mesmo disse, foi sacerdote, diplomata, educador, historiador. Era comum para um africano dessa região, na época, ter essa pluralidade de formações, quase um polímata, né? Um polímata, o Samuel Johnson. Isso era comum nessa sociedade?
5: Definitivamente não, Pedro. A gente está falando aí de um ser humano muito ímpar, assim. Ele não só tem todas essas características e essas habilidades que vão fazer ele ter uma perspectiva muito única do processo histórico que ele está vivendo, como ele, né, enquanto sujeito, ele foi capaz de perceber. Isso é uma condição muito rara, assim, acho que de personas na história que conseguem perceber o momento histórico no qual estão inseridos, a importância desse momento histórico e entender, acho que projetar para o futuro uma consciência que permite a ele começar um trabalho de resgate e de registro da história do povo iorubá. Então, eu acho que assim, sei lá, a gente está falando de um Karl Marx, de um Karl Marx que conseguiu perceber no momento histórico que ele está vivendo uma ruptura importantíssima que necessitava do registro histórico do povo iorubá. Caso isso não acontecesse, essa história poderia desaparecer. Então, eu acho que ele não só é uma pessoa singular, como uma pessoa capaz de conseguir projetar essa consciência para o futuro e deixar um registro tão importante que é o livro da história iorubá.
4: Já a gente vai chegar nesse livro que é fascinante. É um livro, inclusive, que as pessoas conseguem encontrar na internet. Eu mesmo encontrei um exemplar digitalizado dele da Biblioteca de Boston, né, nos Estados Unidos. Então, para a gente ver o alcance também dessa obra. Agora, a atividade missionária em Serra Leoa foi um dos pilares na formação dessa colônia, em termos políticos, educacionais e culturais, sobretudo na capital que era Freetown, né? A Church Missionary Society, organização anglicana na qual o Samuel Jones foi educado, se estabelece lá em 1804, mas ele realiza os estudos em outro lugar, em Abeokuta, na Nigéria. Qual a influência do cristianismo na formação e também na obra do Samuel Johnson?
5: Se for parar para pensar nesse contexto, né, esse é um aspecto que dá para destacar, justamente porque essa relação dele, né, e aí antes, né, falar brevemente desse contexto, acho importante desse contexto histórico da África Ocidental, né, ao longo do século XIX, né, a gente está falando de uma construção de Estado e de poder, né, que parte de uma aliança que aborda as sociedades missionárias, igrejas protestantes e uma administração colonial também britânica, além dessas comunidades de africanos libertos, né? E aí você falou da Church Missionary Society, que é ligada à igreja anglicana, né, se não me engano. Essa formação, ele vai estudar em algumas escolas da Church Missionary Society. Uhum. E essa educação dele vai passar pelo estudo da teologia, vai passar por um estudo da história, da literatura inglesa, ele vai aprender latim, ele vai ter, é claro, estudos bíblicos, né, obviamente, ele vai ter uma formação moral protestante muito, muito condizente com esse período histórico, que está inclusive consolidando essa moral protestante atrelada a um acho que para usar Weber aqui, um espírito do capitalismo mesmo. Sim. Né? Então, a educação que ele vai passar tinha um objetivo muito específico, né, muito explícito, que é formar uma elite africana cristã que tinha o objetivo de buscar a evangelização do interior do continente africano. Uhum. E aí, depois que a família dele volta para o território ancestral iorubá, ele continua esses estudos, né, em outras instituições ali ligadas à Church Missionary Society, lá em Abeokuta, né, terra, inclusive, mais uma nota, se você me permite aqui, terra do grande Nobel de Literatura, Ole Soyinka, que eu já tive a oportunidade de conhecer pessoalmente, então não posso deixar de citar isso aqui. Então, essa formação, né, você parte aí de pensar um cristianismo como ferramenta de formação intelectual. Uhum. Então, o Johnson, ele acaba fazendo parte de uma geração de intelectuais africanos que acreditam que o continente possuía uma história própria, que o continente podia contar a própria história para além da percepção ocidental, da percepção da dominação colonial. Uma visão que parte de um humanismo que entende os povos africanos como civilizados. Nesse contexto, eu tenho um cristianismo que não é incompatível, né, com essa valorização das culturas africanas. Eu acho que, em grande parte, claro, pela própria trajetória pessoal dele, isso vai sendo possível construir um pensar sobre uma modernidade africana que não abandona uma memória ancestral. Então, essa influência cristã, e aí nesse período histórico específico, vai ser muito importante para o trabalho que ele vai realizar com The History of the Yorubas, livro A História dos Yorubás. Eu acho que é isso, não sei se eu respondi essa pergunta.
4: Não, respondeu, respondeu bem, de uma forma assim que dá pra gente entender esse contexto de alianças, de uma modernidade, né, que se chegava ali no continente africano, de certa forma através da colonização, mas reapropriada, né, por esses personagens, por esses intelectuais, né, como é o caso do Samuel Johnson, que além de sacerdote, né, como a gente já falou, foi diplomata também, era inclusive, falando da ancestralidade dele, era bisneto de um poderoso rei do antigo Império Oió, que foi, assim, um dos grandes estados africanos da época moderna, né, desde meados do século XIV, indo aí, passando os séculos adiante, e o Samuel Johnson vai atuar, né, como diplomata, sobretudo na longa guerra de Quirige, na região Yorubá, inclusive ajudando a encerrar esse conflito, além de outros conflitos locais. Como ele se torna, João, esse diplomata, essa pessoa que eu imagino que devia ser próxima do poder político ali naquela região, como que ele se torna esse diplomata?
5: Sem sombra de dúvidas, Pedro, ele vai se tornando esse diplomata na medida em que ele vai, que ele está próximo e consegue perceber esse colapso iminente do Império de Oió, uhum, né? Que foi, como você bem falou, foi a principal potência política da região.
4: Sim.
5: E aí, entre o finalzinho do século XVIII e do século XIX, você tem muitas disputas sucessórias, as guerras internas e conflitos como esse mesmo que você citou, que está dentro do contexto dos conflitos das guerras iorubás. Nesse sentido, você tem também uma expansão dos fulanes. O Samuel Johnson, ele vai se tornando diplomata, é importante dizer, na medida em que ele vai tendo contato com testemunhos diretos de pessoas que vão vivendo esses acontecimentos.
4: Sim.
5: Que vão, ele vai percebendo, partindo aí, né, de um registro de uma história e de uma memória oral, porque é isso, né, a tradição histórica iorubá é majoritariamente oral. Ele vai percebendo como a expansão colonial britânica e essas transformações religiosas podem ir se direcionando para uma perda irremediável aí de um patrimônio histórico. Então, é na medida em que ele vai se tornando esse diplomata que ele vai buscando o registro sistemático, digamos assim, né, de toda essa história iorubá, da origem dos reinos, dos costumes, da língua, né, da organização política e social, das sucessões reais, dos costumes, eu acho que já falei. Então, ele vai assumindo para si, na medida em que ele se torna esse diplomata, essa missão de que é escrever uma história nacional dos iorubás, história essa que parte de uma tradição oral, mas que pode perigosamente está por se perder.
4: Sim, é interessante que você citou alguns aspectos como os costumes, a língua e de fato, né, quando a gente olha o sumário ali do livro, ele é bem dividido, né, bem daquele modo mesmo ali do século XIX virada pro século XX, daqueles livros bem sistemáticos, dividindo parte por parte, e você encontra tudo isso lá, né, é uma história, por exemplo, de muitos reis, dinastias, histórias de guerras também, né, envolvendo as diferentes vertentes dos povos iorubás, e um livro que ele começa falando do país iorubá. Dá pra gente falar, João, que esse livro é um gesto de patriotismo dele? O que era esse país iorubá na época?
5: Pô, Pedro, é muito bom essa perspectiva, né? De você ter um reforço de uma perspectiva nacionalista presente nele, porque toda a experiência dele enquanto pastor e diplomata vão fazendo ele entender o povo iorubá como um povo, bota muitas aspas aí nisso que eu vou falar, tá? Como tipo um povo escolhido,
4: sim,
5: né? Como se fosse um povo escolhido. E essa percepção, acho que é legal também citar, que o livro dele também é composto, né, como todo bom historiador preza, por fontes escritas também, né?
4: Sim.
5: Além da tradição oral, ele vai buscar fontes escritas. São documentos de outros missionários, alguns registros coloniais que ele tem acesso. Isso é muito importante, que essa posição política dele permite que ele tenha acesso a documentos coloniais, a registros coloniais, algumas correspondências de autoridades coloniais também. E ele mistura tudo isso a testemunhos de tradição oral de iorubás que participaram de conflitos, por exemplo, tornando essa perspectiva dele, né, esse método, bem inovador nesse sentido. E aí, a gente está falando do finalzinho do século XIX, que é um período histórico muito importante, né, numa perspectiva global, ainda que isso fosse muito fragmentado, né, ainda que as notícias todas que chegavam ao território fossem todas mediadas pela autoridade colonial, dá para dizer que o Samuel Johnson está sendo influenciado por um contexto global de formação das identidades nacionais. E essa percepção é por isso que é inovadora, né? Porque esse esforço de apontar para a criação de uma identidade iorubá, ele pode ser relacionado com esforço, por exemplo, se a gente for falar da história da construção da identidade nacional brasileira, de nomes importantíssimos, né?
4: Sim.
5: Como o Gilberto Freire, por exemplo, né? Como Florestan Fernandes, como Sérgio Buarque de Holanda, pessoas que se dispuseram a fazer, Lélia Gonzalez, né? Beatriz Nascimento, que se propuseram a fazer um resgate que permitisse a fixação de elementos culturais que necessariamente vão levar para um reconhecimento identitário.
4: Sim.
5: E a formação de uma nação. Então, quando a gente olha para o pioneirismo desse cara, a gente também pode entender o quanto que esse esforço foi fruto de uma conexão, digamos assim, transatlântica, global, que é a formação dos Estados Nacionais. E aí perceber a importância disso também para o fortalecimento, né, nacional, para o fortalecimento de uma identidade iorubá, é fundamental.
4: Sim, e quando a gente fala de identidade, a gente também tem que falar de origens, né? Porque eu acho que isso ajuda também a conformar a identidade de um povo, de uma nação. E é interessante que ele vai argumentar que os iorubás poderiam ter se originado entre os egípcios coptas ou da Núbia. Ele tenta dissociar a origem iorubá da Arábia ou do Islã, né? E os coptas eram cristãos também, né? Tá ali nas origens também do cristianismo. O que a gente sabe, João, das origens desse povo iorubá?
5: Então, esse esforço dele é um esforço muito louvável, eu diria, né? Porque busca consolidar as origens desse povo iorubá, né? Primeiro numa condição, né, de valorização histórica dessa história oral, né? Nesse sentido, a gente pode olhar para como ele aborda, por exemplo, a formação de estados fundamentais para se pensar hoje qualquer a diáspora africana, né? Como, por exemplo, a formação do estado de Ilefé, a ascensão do Império de Oió. Sobre essa origem dos iorubás, eu acho que é interessantíssimo a gente perceber como que essa origem ela é deslocada, né? Ela é afastada de uma relação do norte da África, né? A origem dos iorubás para o Samuel Johnson, ela vai estar localizada na África subsaariana. E ele vai fazer uma arqueologia, ele vai buscar essa arqueologia dessa tradição do mundo ligada à cidade de Ilefé. E aí, se a gente for buscar os itãs, né, nesse sentido, os itãs, as narrativas sagradas das religiões de matriz africana, quem conhece um pouco entende a importância dessa cidade, né? Que é onde seria ali o Deus Supremo, teria enviado o Oduduwa para organizar a Terra Primordial. E seria justamente a partir de Ifé, Ilefé. E o Oduduwa seria o ancestral dos reis e o fundador da civilização iorubá. E aí, a partir da descendência de Oduduwa, é que vão surgir os grandes reinos, que seriam descendentes diretos, o reino de Oió, o reino de Queto, o reino de Ilá, o reino de Ekiti. E aí, legal que o reino de Queto, falando sobre isso, né, especificamente, você tem uma ligação direta com o Brasil. Você tem um povo iorubá que é traficado, né, para o Brasil e que vai formar uma nação inteira do Candomblé, a nação de Queto, por exemplo, no estado da Bahia. Então é uma narrativa que tem uma ligação com o Brasil nessa origem, uhum. né, nessa origem mítica barra religiosa que o Samuel Johnson vai buscar de resgatar. Na obra dele.
4: No prefácio dessa obra, o Samuel Johnson diz que os iorubais eram bem servidos das histórias da Inglaterra, Roma e Grécia, mas não da própria história, né? Esse é um dos propósitos que ele coloca para construir esse trabalho magnífico. Agora, João, por que que nós, brasileiros, precisamos estar servidos dessa história também? Por que a gente precisa ler a história dos iorubais aqui no Brasil?
5: Excelente questão, Pedro. A gente tem um processo de colonização que vai tornando, vai nos imbuindo de uma perspectiva de mundo puramente eurocêntrica. A nossa educação, a gente começa a aprender Brasil só quando o colonizador português chega aqui. A gente começa a aprender África só durante o tráfico atlântico de escravizados, só relacionado à escravidão, só quando o colonizador europeu chega lá. O G.R. Dávila tem uma obra chamada Diploma de Brancura, que ajuda a explicar como a nossa própria formação educacional ela é propositalmente fundamentada pela perspectiva colonial de mundo. Né? Sendo assim, esse resgate, ler a história dos iorubais hoje, estaria de acordo com, por exemplo, um uso responsável da Lei 10.639/2003, que obriga o ensino de história e cultura africana e afro-brasileira nas escolas. Ler a história dos iorubais nos ajuda a localizar a origem dos mitos das religiões de matriz africana diretamente no território africano, com essa riqueza. Se você me permitir fazer aqui o jabá,
4: por favor.
5: Eu tô lançando um livro agora que é uma ficção fantástica urbana localizada no Rio de Janeiro, que resgata os mitos de origem africana, né? Eu fiz uma história de super-heróis cujos poderes são dados pelos seus pais, que são os orixás. Olha. Então, eu tenho 7 personagens principais, e esses personagens principais estão enfrentando uma ameaça ancestral, que seria a Maafa, que, de acordo com a Marimbani, é um conceito em Swahili que significa grande tragédia. E eles precisam se unir, fazer uma confluência para combater essa grande tragédia. O que que eu criei? Né? Uma história de ficção que respeita os mitos de origem fantástica da nossa fantasia, da nossa magia, das tradições orais africanas. A gente lê muito os mitos dos nórdicos, a gente lê o Thor, a gente lê os gregos, né, o Percy Jackson. As nossas crianças precisam ter mais contato com isso para que a gente tenha uma perspectiva de mundo mais pautada pelo antirracismo, uma perspectiva de mundo mais pautada por uma sociedade verdadeiramente plural, né, que é o Brasil. Então, ver o podcast falando da história dos iorubais me alegra muito, porque eu percebo de que maneira a gente está aí na luta para a construção de uma sociedade verdadeiramente antirracista, entende?
4: Que legal, João. E já deixo o convite para você voltar aqui também e poder falar sobre esse seu livro, né? Muito, muito interessante essa história, muito importante.
5: O nome do livro é Orixás, O Poder dos Filhos do Tempo. Para quem quiser dar uma procurada, ele já está em pré-venda na Amazon.
4: Que legal. João, a história dos iorubais tem uma história própria, é bastante curiosa. Vai ser um trabalho aí de 20 anos para compor esse livro, até sair o manuscrito em 1896. Só que tem umas vicissitudes que o manuscrito se perde, aí depois eu acho que o irmão dele consegue salvar esse manuscrito, e aí definitivamente o livro é publicado em 1921, publicado na imprensa, né? Qual foi a recepção imediata dessa obra? Essa obra tem sido valorizada? Foi valorizada em seu tempo e nos anos posteriores? Ou ela precisa ainda ser mais lida?
5: É uma leitura que ainda está limitada a um lugar muito acadêmico, né? É uma leitura que, acredito eu, né, ainda que a gente esteja falando de uma academia muito eurocêntrica, branca, a UFRJ, de onde eu sou, por exemplo, só vai muito recentemente criar a primeira cátedra de História da África, né? Então a gente está falando de gerações e gerações de historiadores que são formados sem a perspectiva do continente africano. No entanto, aquelas pessoas que se dedicam, e aí eu conheço, por exemplo, a Mônica Lima, do seu grupo de pesquisa, o Laboratório de Estudos Africanos, o LEAFRICA, que vão trazer e popularizar histórias como essa, né? Ainda, e aí a recepção imediata do livro acaba representando um pouco isso, né?
0: Uhum.
5: A primeira vez em que um historiador propõe um trabalho dessa magnitude, que envolve um povo, a multiplicidade do povo iorubá, que reúne essa multiplicidade numa obra que vai, de maneira ousada, afirmar um país iorubá. Então, essa leitura, ela é recebida, né, com grandes, de maneira estrondosa, em especial na África Ocidental, que são uma localidade que, a partir de meados do século XX, vai estar se organizando para as lutas por libertação, né? Então, esse livro vai passar pela cabeceira de Kwame Nkrumah, por exemplo, vai passar pela cabeceira de Thomas Sankara, esse livro vai passar pela cabeceira de Patrício Lumumba, de grandes líderes que vão organizar, de Amílcar Cabral, na Guiné-Bissau e Cabo Verde, que vão organizar lutas por libertação, né? E aí, por exemplo, uma influência grande que a gente pode perceber na obra do Samuel Johnson, na obra do próprio Amílcar Cabral, que lutou no Partido pela Libertação da Guiné-Bissau e Cabo Verde, o país GC, né, contra o jugo português, o Amílcar Cabral afirma a importância da unidade e luta,
0: uhum,
5: né? Ou seja, a unidade para a construção da unidade necessária para se concluir a luta por libertação. E aí a construção dessa unidade é uma referência direta ao que o Samuel Johnson tentou fazer com a história dos Yorubá. Entende? A construção de uma unidade, identitária. Então, é um livro que vai ser base para a construção de um pensamento anticolonial que já está florescendo no início do século XX, mas que vai resultar nas lutas por libertação a partir da década de 60.
0: Sim.
5: Então, é um livro que precisa ser mais conhecido aqui no Brasil, fora dos campos do campo acadêmico.
0: Sim.
5: Ele precisa estar nas nossas discussões e nos nossos conhecimentos sobre os povos africanos e as referências africanas que vão ajudar a construir aqui em território nacional as regiões cuja matriz é africana.
4: Sim, não só de ter esses leitores aí que você citou, Amílcar Cabral, Patrício Lumumba, Tomás Sankara, a gente vê que a qualidade da obra também tem muito a ver com quem leu esse livro, né? E também a quais finalidades, o que essa obra influenciou também. A gente está falando aí do movimento anticolonialista já aí na segunda metade do século XX. Muito interessante. João, quero muito agradecer sua participação aqui no Virada de História. Adorei ouvir suas reflexões, seus conhecimentos sobre história da África, história dos povos iorubás e história desse grande historiador que foi o Samuel Johnson. Muito obrigado e um grande abraço.
5: Um abraço, Pedro. Muito obrigado aí pelo convite. E fico convite para a galera também me seguir lá nas redes sociais, no @afroliterato. Um abração.
4: Um abração, cara. Tchau, tchau. 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O século XIX foi de muitas transformações no leste africano, envolvendo justamente a fragmentação do Império Oyó e a chegada dos britânicos com viajantes, políticos e missionários. Quem sabe muito desse período é o nosso próximo convidado. Eu tenho o privilégio de receber aqui no Virada de História o Alexander Gebara, ele que possui graduação em História pela Universidade Estadual de Campinas, mestrado em História Social pela Universidade de São Paulo, onde ele também fez aí o doutorado. Atualmente, ele é professor de História da África na Universidade Federal Fluminense. Professor, muito bem-vindo, tudo bem?
6: Tudo bem, tudo bem. Muito obrigado pelo convite.
4: Imagina, a gente que agradece aí sua participação. Professor, o Samuel Johnson, ele nasce em Serra Leoa, mas muito cedo ele vai com a família para a cidade de Ibadã, depois a Beocutá, onde ele faz a formação dele como missionário. Pensando no papel dessas cidades, qual era a relevância, então, desses centros dentro desse espaço aí que ficou conhecido como a região, como essa região iorubá no continente africano?
6: Serra Leoa é o lugar onde ele nasceu e é fundamental que a gente reconheça e conheça, é uma colônia britânica, era uma colônia britânica desde 1808, quando depois de... na verdade, a iniciativa de fundar a Serra Leoa é uma iniciativa privada, ainda do final do século XIX. Ela, depois de uma série de tentativas fracassadas, digamos assim, a coroa assume a partir de 1808. E são dezenas de milhares, né, de ex-escravizados que foram recapturados e deixados em Serra Leoa, muitos deles da região Iorubá, justamente por causa da região Iorubá estar num período de fragmentação e guerra entre as diversas regiões. Nesse processo, que é o processo de fragmentação do Império Oió, a cidade de Ibadã acabou sendo refundada praticamente, por assim dizer, e ficou muito militarizada, porque parte do exército Oió foi para Ibadã. Ela se tornou uma potência regional. E a Abeokuta, particularmente, ela se formou a partir também, ela é uma cidade que a gente, diferente das outras, a gente pode datar com alguma precisão a fundação dela. É do início da década de 1830, quando um grupo de Egbas, fugindo da guerra, se reorganizou nesse local, que é cerca de 100 quilômetros da costa, e ali montou uma cidade nova, né? Uma cidade bem diferente, porque ela era uma cidade que vinha sendo composta por refugiados de guerra, então ela contava com várias das sub-etnias iorubá na sua formação, e como ela era perto de lagos, bom, tinha muitas relações políticas também com lagos, enfim, e Abeokuta é importante também porque foi o primeiro lugar que aceitou receber missionários da Church Missionary Society na região iorubá no interior. Então, acho que em 42, se eu não me engano, em 1842, foi fundada uma missão lá em Abeokuta. Ela ficou conhecida na Inglaterra por ser... tem um livro lançado chamado Sunshine Within the Tropics. Eu esqueci o nome da autora agora, mas enfim, era um livro dizendo sobre o sucesso da missão cristã em Abeokuta.
4: A gente pode caracterizar então, professor, o contexto sociopolítico em que o Samuel Johnson, ele nasce e vai compor essa obra também, que ficou conhecida como História dos Iorubás, como um contexto então de fragmentação desse Império Oió e também de uma presença do colonialismo britânico e dessa atividade missionária?
6: Bom, ele ultrapassa, né, vários momentos, tá?
4: Sim. É muito tempo, né?
6: É muito tempo, então, mas na vida do Samuel Johnson, sim. Ele nasceu em 1846, às vésperas já do bombardeamento de Lagos, que era a cidade conhecida como Onin, e na literatura anglófona é Lagos, né, e hoje ficou Lagos mesmo, e que foi em 1851. Mas ainda não era exatamente um processo imperialista direto da Grã-Bretanha, né? Ela tinha um projeto de cristianização, estímulo do comércio, etc. Alguns autores chamavam de Império do Livre Comércio. A documentação do Foreign Office, do Colonial Office, né, que são o Ministério de Relações Internacionais da Inglaterra naquele momento, e o Colonial Office, né, eles apontam para o lado contrário, de não adquirir colônia ou terra na África. Mas Lagos acaba sendo uma exceção. Em 1851 vira um protetorado, o intuito era acabar com o tráfico de escravizados, e depois em 1861 vira uma colônia propriamente dita. A partir da década de 1880, aí sim a gente já tem um processo imperialista mais avançado, né, e internamente é o processo de fragmentação do Império Oió, é o processo de reorganização geopolítica regional ali, né, em torno dessas novas cidades que estão surgindo e da transformação das anteriores. Então ele é fruto de uma política de atuação britânica, né, principalmente em Serra Leoa, né, onde havia uma escola, principalmente uma delas, Fora Bay College, no qual provavelmente o Samuel Johnson estudou, E ele, enfim, foi, se formou missionário, né, na Church Missionary Society, para atuar por ali. Ele é mais um de uma série. Tem um livro de um historiador nigeriano, A.J. Ajayi, sobre a atividade missionária britânica nesse momento e a formação de uma nova elite. Se você me perdoar, eu posso procurar essa informação com mais precisão, o nome do livro e a coisa. Mas, na verdade, é isso. Era uma política britânica, nesse momento, de formar quadros missionários africanos para que os africanos pudessem pregar o evangelho no interior. Isso vigorou até a década de 1880, quando o racismo mais violento, né, mais arraigado, acabou retirando essas pessoas dessas posições, né, na hierarquia da igreja. Mas ele é fruto dessa política britânica de catequização, evangelização, ocidentalização.
4: O livro que você falou é Christian Missions in Nigeria, 1841.
6: Isso, Christian Missions in Nigeria, exatamente.
4: Ótimas referências aí, né, que você está trazendo pra gente. E, professor, como que, falando especificamente do Império Oyo, que eu acho que é um caso, assim, que traz uma curiosidade por já ter sido um império muito poderoso, né, nessa região Yorubá, um império já desde meados do século XVI, então com uma existência de muita longa duração, e que vai cair ali na década de 1830, né, vai colapsar e se fragmentar. Como que a gente pode entender esse fim do Império Oyo no continente africano?
6: Bom, o Império Oyo tem uma história bastante correlacionada com as transformações atlânticas no período moderno, né? Foi um dos maiores fornecedores de escravizados para o Atlântico na região da África Ocidental, mas pro fundamental é o do Robin Law, chamado The Oyo Empire.
4: Sim, clássico.
6: É, um clássico. E ali as causas são multifacetadas. O Robin Law sugere que a invasão de Ileife, que é a velha Oyo, se dá em 1835, que ela é abandonada, né? Mas o processo já vinha acontecendo desde pelo menos o final do século XVIII, segundo o Robin Law, e tem a ver com disputas internas pelo poder, entre... Bom, a tese é um tanto complicada, mas é uma disputa entre um cargo militar chamado Bassorum e o próprio Alafin. Ao longo do século XVIII, esses dois cargos vão entrando em atrito, né? Durante algum tempo no século XVIII, o Bassorum acaba sendo o mais poderoso, principalmente no período do Bassorum Garra, mas não mais poderoso no simbólico, mas mais poderoso na prática, né? E aí há um movimento, no início do século XIX, um movimento centrípeto das províncias Oyo já se descolando do centro do império em Ileife. Muito importante nesse contexto é o jihad, que teve lugar no norte da atual Nigéria, onde era o califado, que deu origem ao califado de Sokoto naquele momento. Essa é uma guerra que começou em 1804 e acabou consolidando o califado ao longo das décadas seguintes, né? E um dos movimentos foi na expansão para o sul, invadindo inclusive a parte norte da região do Império Oyo, uma cidade particularmente chamada Ilorin, né? E ali foi onde havia uma presença islâmica mais forte. Ali também houve uma rebelião em 1817 do Afonjá, apoiado por forças muçulmanas, forças que vieram do califado de Sokoto, e depois eles tomaram a cidade e tornaram ela um emirado a partir de 1823. Ou seja, já era um processo de enfraquecimento bem grande, né? Isso aparece muito descrito nos relatos de viagem também que passaram, dos viajantes que passaram por aquela região na década de 1830 e 1820. Fica muito claro uma região ali da parte norte do Império Oyo e na parte sul da expansão do califado de Sokoto, uma região de batalha, de guerra, de cidades abandonadas, assim por diante. Então isso é muito claro. Agora, tem a ver também com disputas pelo controle do tráfico de escravizados. Não apenas do tráfico de escravizados, mas do tráfico com o Atlântico também, né? Então é um conjunto de causas envolvendo aí a fragmentação de Oió.
4: Inclusive, professor, todo esse percurso histórico que a gente está falando aqui é parte da obra também que o Samuel Johnson vai terminar em 1897, mas que só vai ser publicada cerca de 20 anos depois, e ele divide essa história dos iorubais em períodos bem demarcados. E aí, olhando o sumário da obra, ele divide, por exemplo, de reis mitológicos, guerras revolucionárias e disrupção, desintegração, guerras intertribais e protetorado britânico, isso tudo numa mesma parte. Faz sentido a gente demarcar assim, pensando no papel dessa obra, desse livro dele, pra gente conhecer a história desse povo? É um processo bem demarcado assim, ou as coisas são mais complexas?
6: Ele é a principal fonte, o livro é a principal fonte da historiografia iorubá para pensar o Império Oió.
4: Até hoje?
6: Até hoje, olha. Tá? É claro que esse é um relato oiocentrado, por assim dizer, porque ele é descendente de Oió, então ele narra de uma perspectiva Oió, né? Mas como é que eu vou dizer? Ele é a principal fonte junto com esses viajantes e também as tradições orais. As tradições orais são de mais difícil leitura, então é preciso sempre um acompanhamento, né? E comparação e fazer a... Enfim, refinar essas leituras. Então, ele é muito importante. E ele tem essa perspectiva. Acho que, em termos de cronologia, não é um problema. Na verdade, ele ajuda muito em termos cronológicos também. Mas, em termos da interpretação, aí sim é possível a gente fazer análises, né, e questões para ele, né, porque isso, oiocentrado, mas não apenas oiocentrado, ocidentalizado, né. Então ele era um, digamos assim, um advogado da atuação britânica na costa ocidental da África na segunda metade do século XIX, período da vida dele. Ele estava entre os, ele participou da viagem junto com acho que é Charles Phillips o nome dele, que foi enviado do governo britânico para tentar negociar os tratados de paz que deram fim, supostamente, às guerras iorubá, né? Fim, assim, na ponta do canhão, né? Ou vocês param a guerra, ou a gente vai agir de outra forma, né? Aí já uma perspectiva imperial britânica mesmo. Ele estava lá nesses processos de negociação. Então, como ele vê as guerras, como ele vê a participação britânica na formação dessa suposta paz, né? É preciso questionar isso. Mas, em termos cronológicos, ele, na verdade, estabelece bem esses períodos, né? É claro que com outros nomes, né? Essa ideia de guerras intertribais é ainda... Bom, é um tanto datado, obviamente.
4: Claro.
6: Né? Então, a gente tem que tomar esses cuidados,
4: Claro. E é interessante, professor, que parece que essas identidades assim vão se sobrepondo, né? Você falou de uma perspectiva oiocentrada, mas ao mesmo tempo a gente está falando de um sacerdote anglicano, né? Que, como você mesmo disse, atuou próximo ali dos poderes coloniais instituídos, enfim. Como que era essa questão, professor, essa mistura de identidades? Havia uma... Dava pra gente dividir o que era uma identidade assim, iorubá ou oió e esse lado mais ocidentalizado?
6: Não sei se dá, porque na pessoa dele isso não era exatamente dividido, né? Agora, tem uma vasta bibliografia que estuda essas elites hifenizadas, né? Uhum. Anglo-iorubás ou afro-portuguesas, né, no caso de Luanda, enfim. Ele não é um caso único, ele é um representante de uma parcela da população que tem essa experiência de manejar mais do que um repertório, né, linguístico e cultural. Então, não dá exatamente para separar, mas dá para fazer algumas leituras, né? Então, ele tem uma moralidade vitoriana que ele eventualmente tenta impor ou colocar a hora que ele está narrando costumes iorubás, por exemplo, né? Então, quando você lê o texto dele, é bem perceptível isso, quando ele fala, por exemplo, das mulheres, do casamento, etc. Uhum. Ele toma os cuidados que a moral vitoriana lhe impõe. E, bom, ele é parte desses, porque tem uma... Lembra que eu falei de Serra Leoa? Então, esses caras que estavam, esses ex-escravizados que foram presos, né, e foram recapturados pelo esquadrão britânico, deixados em Serra Leoa, foram dezenas de milhares. Quando deu, depois de 1850, com a instalação do protetorado em Lagos, e depois em 61, mas mesmo antes, né, depois da instalação da missão em Abeokuta, esses caras, muitos começam a voltar para suas regiões de origem, né? São chamados, passam a ser chamados de saros, ou saros, são envolvidos no comércio, alguns deles têm ofício, né? Alguns inclusive profissionais liberais, assim por diante, eles formam essa elite intelectual, que é o que o Ajayi está referindo no Christian Missions in Nigeria, né? A formação de uma nova elite intelectual. Então ele está nesse grupo. É um grupo hifenizado, é difícil de definir, mas ele também acontece em outras regiões, por outras razões, né? Quer dizer, como fruto do contato atlântico

0: da qual eu falei, ele não é o único exemplo. Então, se você pergunta, se você tivesse uma máquina do tempo, voltasse lá em 1830 e perguntasse para alguém que morasse em Ibadan para ele se identificar, ele ia se identificar como Ibadan, não como Yorubá.
1: Uhum.
0: Embora todas eles, essa região, né, conhecida hoje como região Yorubá, tivesse sim um parentesco linguístico, compartilhasse cosmologias, né, o respeito à cidade sagrada de Ilha Ifé, onde Odutua teria descido para começar o mundo. Então eles têm essa, digamos assim, repertório cultural compartilhado, mas não se identificavam dessa forma. Nem a língua era uma língua única ainda, né? Havia diferentes variações, e ela começa a se cristalizar como língua iorubá a partir justamente da atuação de um outro desses miscigenados, né, dessas pessoas que mobilizam mais de um repertório linguístico cultural, que é um outro cara, um outro Samuel Crowder, que esse foi a geração anterior ainda do Johnson. Ele foi capturado como escravizado, foi recapturado e deixado em Serra Leoa, e ele sim estava nessas primeiras missões em 1842, depois acompanhou as missões britânicas no Níger na década de 40 e 50, ele chama Samuel Crowder, e foi ele que registrou a língua por escrito, né, e fez um trabalho importante. Ele foi o primeiro bispo anglicano negro, e depois foi deposto já em 1882, 83, ele perdeu o cargo. Então, esse é um processo de construção identitária ao longo do século XIX, que o Johnson estava no fim do século XIX, no começo do XX, né, porque, bom, o livro acabou saindo em 1920, estava já, enfim, consolidando como uma ideia de um grupo único, né? Mas nunca, mesmo durante o Império Oió, segundo Robin Law, nunca houve um governo unificado em todo o território que hoje se chama de território iorubá.
1: Pensando nesses sacerdotes, nesses intelectuais que faziam parte dessa elite, o Samuel Crowder, o Samuel Johnson também, dá pra gente dizer que havia então um movimento, assim, no sentido político, no sentido cultural, para a construção dessa unidade, dessa identidade também?
0: Não, não sei se dá pra falar um movimento organizado, orquestrado, uhum. Mas é um resultado de um processo histórico de presença britânica, de um projeto britânico de missionação, né, e de uma forma de relação comercial com o interior, que acaba resultando nisso, né, tanto no Crowder quanto no Johnson e vários outros. Mas é um processo que também tem uma participação africana importante, né, não é só uma coisa britânica. Mas eu não saberia dizer para você se é um movimento, eu não chamaria de um movimento nacionalista ou qualquer coisa que vale, porque seria muito fora do lugar. Né, muito fora do prazo, assim, muito, enfim. Então, eu acho que é o resultado mais desses processos históricos de interação, e que acaba, o que acaba acontecendo é que esses caras registram por escrito, né, porque eles aprendem inglês. Então, a hora que a gente olha retrospectivamente, parece que aquilo já estava num processo adiantado, quando, na verdade, o processo histórico é mais complicado do que isso, né? Eles estão registrando uma perspectiva e construindo uma ideia de unidade que, de fato, não havia antes. Tanto é que a região inteira está em guerra desde o fragmento da fragmentação de Oió até a invasão colonial britânica no final do século.
1: E pensando na publicação do livro já em outro contexto, enfim, no século XX, década de 1920, vai haver algum impacto, professor? Vai? Como a gente pode entender a recepção dessa obra?
0: Sobre a recepção da obra propriamente dita, eu não tenho muito a acrescentar para você, mas a gente pode especular um pouco e notar que é uma obra importante, porque na década de 20 você já tem esse processo de formação dessa elite já está passando por um outro momento, né? Eles foram excluídos dos cargos principais dos governos coloniais, né, ou dos cargos principais na hierarquia eclesiástica, mas, por outro lado, começaram a se internacionalizar cada vez mais. Então, na década de 20 já tinha alguns deles estudando nos Estados Unidos, na Inglaterra. Então, o próprio primeiro presidente da Nigéria, o futuro primeiro presidente da Nigéria, chamado Nnamdi Azikiwe, volta

0: volta para a Nigéria, acho que em 1830, na década de 1830. Então, aí sim, já pensando em negociar alguma forma de identidade regional mais ampla para reivindicar espaços na administração colonial, né? Ainda longe também ainda de uma reivindicação nacional de independência, ou de autonomia que seja, mas de alteração nas estruturas da política colonial, já na década de 1930. Então, é um momento importante, o momento da publicação, e não é por acaso que Obadiah conseguiu essa publicação naquele momento, e enfim, ela se tornou o marco fundamental que ela é até hoje.
1: Como que a gente pode olhar para essa obra, professor, no século XXI, 2026, se a gente quiser fazer uma pesquisa a partir dela, ou até mesmo entender essa história dos iorubás, como que a gente deve encarar esse livro?
0: Aí vai variar muito do que você quer pesquisar, né? Tem, por exemplo, tem uma estudante fazendo uma pesquisa de iniciação, de monografia de graduação sobre o Johnson. Ela está interessada em comparar, exatamente, fazer essa leitura a contrapelo, né, do texto dele, para conseguir compreender a estrutura na qual o protetorado britânico começou a se instalar efetivamente a partir de 1896. Então ela tá, essa é uma possibilidade. Outras são, tem muita coisa que a gente pode fazer com ele, né? Inclusive estudar a própria pessoa dele. E a partir, quer dizer, a história sempre a gente está reescrevendo, né? E ele como fonte, ele serve para a gente reescrever, rever, comparar com a historiografia que já foi feita e reler em conjunto com outras fontes que há três décadas atrás não eram lidas com a mesma perspectiva metodológica que a gente pode ler hoje. Então, sei lá, os relatos de viagem hoje contam mais, ou contam coisas diferentes, ou são capazes de contar coisas diferentes do que eles eram há 30, 40 anos atrás, por causa dos desenvolvimentos metodológicos. Então, ele vai sempre ser uma matriz fundamental para o estudo de qualquer questão iorubá do século XIX para frente.
1: Sim.
0: E mesmo para trás, né?
1: É verdade. Professor Alexander Gebara, muito obrigado por você ter partilhado aí suas reflexões, seus conhecimentos sobre o tema. Foi um prazer recebê-lo aqui no Virada de História, e portas abertas para você retornar em outras oportunidades. Um grande abraço.
0: Obrigado, viu? Um abraço para vocês também.
1: Galera, as nossas entrevistas acabaram, mas esse episódio não. Eu tenho um recadinho importante para vocês, recadinho justamente do próprio Samuel Johnson. Vamos então ler alguns trechos da obra dele, da História dos Iorubás. Bora lá.
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1: Bom, o trecho que eu vou ler aqui é do primeiro capítulo, intitulado Origem e História Inicial. Eu tô lendo aqui uma reprodução no site da Cambridge University Press. Mas esse livro, A História dos Iorubás, é muito fácil de ser encontrado na internet, tem ele em PDF, só não tem tradução. Vocês vão precisar ler em inglês. Bom, eu vou tentar arriscar aqui uma tradução. E ele diz assim: a origem da nação iorubá está envolta em mistério. Como na história inicial da maioria das nações, os relatos mais comuns são, em sua maioria, puramente lendários. Sendo o povo analfabeto e a língua ágrafa, tudo o que se sabe provém de tradições cuidadosamente transmitidas oralmente. Os historiadores nacionais são certas famílias contratadas pelo rei em Oió, cujo cargo é hereditário. Eles também atuam como bardos, bateristas e tocadores de símbolos do rei. É neles que nos apoiamos, na medida do possível, para obter qualquer informação confiável que possuímos atualmente. Porém, como se pode esperar, seus relatos frequentemente divergem em vários pontos importantes. Não podemos fazer mais do que relatar as tradições que foram universalmente aceitas. É dito que os iorubás descendem de Lamurudu, um dos reis de Meca, cujos descendentes foram Oduduá, ancestral dos iorubás, os reis de Gogobiri e de Kukauá, duas tribos da região Hausá. É digno de nota que essas duas nações gerações, apesar do tempo decorrido desde sua preparação e da distância entre suas respectivas localidades, ainda apresentam as mesmas marcas tribais distintivas em seus rostos, e viajantes e iorubás transitam livremente entre elas, reconhecendo-se mutuamente como pertencentes ao mesmo sangue. Tá aí só um gostinho desse grande trabalho aí feito pelo historiador Samuel Johnson, um trecho interessante que fala, né, das fontes que ele utilizou para poder compor essa obra, né? A gente tocou um pouco nessa problemática na entrevista de hoje, falando do peso da oralidade para contar essas histórias, histórias que até hoje são referências para quem estuda a região iorubá, os povos iorubás, enfim. Pessoal, quero muito agradecer a participação de vocês. 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Obrigado pela companhia de sempre. Aquele abraço. Fui.
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6: Bom dia, boa quarta-feira para você ouvindo a Rádio Sputnik aqui na Metropolitana FM 80.5. Seja bem-vinda, seja bem-vindo. Vamos juntos até as 10 da manhã, informando você com o que acontece no país, no mundo, no nosso Rio de Janeiro, aqui em mais uma edição do Manhã em Foco, comigo, Kelly Muniz, e com Arthur Neto. Vamos juntos até as 10 da manhã, trazendo para você notícias aqui na Rádio Sputnik. Quarta-feira, 24 de junho de 2026. Bom dia, Arthur Neto.
7: Bom dia, Kelly Muniz. Bom dia aos ouvintes da Rádio Sputnik na Metropolitana 80.5 FM. Vamos juntos atualizar as informações do Brasil, do mundo, do nosso Rio de Janeiro, claro, contando sempre com a sua participação pelo nosso WhatsApp 90. Agora fugiu o nome do WhatsApp.
6: Ué?
7: Não, tá anotado aqui, foi embora. 80 065 0066. Eu ia falar o meu celular ao vivo.
6: Ué.
7: Rapaz, 980650066 é o nosso WhatsApp.
6: Geralmente,
7: o da Kelly é o 9. Não,
6: Geralmente, sexta-feira a gente começa a dar pane, né? Quarta-feira. É, sabe o que é isso? É que ele já tá ansioso pro jogo do Brasil.
7: Ai,
6: logo
7: meu Deus,
6: mais.
7: Eu tô doido pra chegar.
6: Mas
7: também
6: calma.
7: 11 horas pra falar do Neymar.
6: Isso, na arquibancada Sputnik, isso, né? Na arquibancada aqui na Rádio Sputnik. Pois é. Então ele tá já vem até de
7: mesmo?
6: Verde hoje.
7: 980650066. Quase que eu passo o meu.
6: Manda sua mensagem pra gente. Manda aqui pra Rádio Sputnik. Pode mandar mensagem de texto, de áudio. Diz o que tá acontecendo aí na sua região. Como é que tá o trânsito? Teve chuva aí na madrugada, né? Como é que tá aí na sua região? Conta pra gente. A gente dá voz aqui na nossa programação. Fique à vontade.
7: Dica de um chazinho pra memória.
6: Pode mandar também. Um remedinho.
7: É verdade.
6: Pra acalmar e pra logo mais aí pro jogo do Brasil, todo mundo tenso. Essa fase eu acho que passa, né? Tensa fica a semana que vem.
7: Até porque
6: aí é coisa que vai ficar mais difícil.
7: São 4 times e classificam 3, né?
6: É, então.
7: Não tem como não passar.
6: É, pois é. Semana que vem é que o bicho vai começar a pegar.
7: Então vambora, né?
6: Vambora.
7: Um destaque no Manhã em Foco de hoje. Alvo de operação da Polícia Federal, Digimais teve governança concentrada em núcleo ligado a Edir Macedo.
6: Campanha de Lula avalia que Jax Wagner já causa danos eleitorais ao presidente.
7: E Jax Wagner diz que vai se reunir com Alcolumbre antes de conversar com Lula.
6: No cenário internacional, acordo com o Irã sinalizaria possível divórcio entre Estados Unidos e Israel, segundo Análise de internacionalista.
7: Ebola avança em cidades e amplia surto na República do Congo.
6: Aqui no Rio, PM realiza operação em comunidades da zona sudoeste em meio a disputas entre milicianos e traficantes.
7: Na véspera de Brasil e Escócia, Cristo é iluminado em verde e amarelo.
6: Nas entrevistas do dia, vamos falar sobre empresas israelenses que estão colocando propriedades em regiões de assentamento militar na Cisjordânia à disposição do mercado imobiliário. Uma feira recente chamada Grande Evento Imobiliário Israelense, realizada no norte de Londres, foi alvo de críticas de parlamentares britânicos e organizações da sociedade civil que alegam que a iniciativa pode contrariar o direito internacional e as diretrizes do próprio governo britânico sobre atividades econômicas ligadas a assentamentos considerados ilegais. O episódio ocorre em meio ao aumento da tensão na Cisjordânia e à pressão internacional pelo fim da expansão dos assentamentos israelenses na região.
7: E uma nova lei sancionada pelo presidente Lula ampliou de 6 para 12 meses o prazo para apresentação de queixa ou representação criminal nos casos previstos pela Lei Maria da Penha. A mudança surgiu a partir de um projeto de autoria da deputada federal Laura Carneiro e busca enfrentar um problema recorrente. Muitas vítimas não conseguem denunciar imediatamente por medo, dependência financeira, vínculos afetivos, ameaças ou traumas decorrentes da violência sofrida.
6: A partir de 3 de agosto, o SUS passará a oferecer novamente 5 doses da vacina contra a poliomielite para crianças menores de 5 anos. A principal mudança é que todas as aplicações serão feitas com a vacina inativa injetável, substituindo definitivamente a tradicional vacina oral, conhecida como gotinha. A decisão foi tomada pelo Ministério da Saúde e segue orientações da Organização Mundial da Saúde. Embora o Brasil não registre casos de poliomielite há 37 anos, especialistas alertam que a doença ainda circula em alguns países e que a manutenção de altas coberturas vacinais é fundamental para evitar a reintrodução do vírus por aqui.
7: Tudo isso e muito mais a partir de agora no Manhã em Foco.
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6: Vamos à previsão do tempo, porque ela chegou. Eu avisei que ela ia chegar, não chegou?
7: Né?
6: A frente
7: falou.
6: Fria tá
7: e
6: aí.
7: E hoje eu vim sem casaco.
6: É?
7: Os outros 2 dias que você falou que ia fazer calor, eu vim de casaco.
6: Pois é.
7: Agora que você falou que ia fazer frio, eu vim sem casaco. Existe uma explicação pra isso?
6: Foi falta de aviso? Não foi. Não. Você já dá seu telefone no ar,
7: falta de inteligência. Pois é, o negócio não tá aí. E hoje é quarta-feira ainda.
6: Pois é, quarta-feira ainda. O que eu falei, se fosse sexta, a gente dizia, pô, é a sobrecarga da semana, né? Mas...
7: É, verdade.
6: Então, 32 graus foi a máxima que eu disse aqui que era a previsão pra ontem. 31 anteontem. E pra hoje, sabe qual é a máxima? 24 graus. Dorme com um barulho desse. É muita cara. Vitamina C pro ser humano sobreviver a essa variação de temperatura. Pois é, a frente fria chegou e segundo o Alerta Rio, a passagem dessa frente fria continental influencia aí as condições de tempo na cidade do Rio de Janeiro. Como você que já acordou, já abriu a janela ou já saiu de casa, tá na luta aí, já viu o tempo nublado, chuvinha desde a madrugada já afetando vários pontos da cidade do Rio de Janeiro e a previsão para esta quarta-feira é de céu nublado a encoberto, chuva fraca a moderada ao longo do dia, ventos moderados a pontualmente fortes, então aí já tem previsão de chuva no horário do jogo do Brasil, que é logo mais às 7 da noite. Se você for assistir num lugar aberto, já vai prevenido aí com a sua capa de chuva, viu? E a máxima para hoje, como eu também já adiantei, é de 24 graus. Leva o seu casaquinho aí, verde ou amarelo, ou verde e amarelo, para poder conferir o jogo do Brasil também, a capa de chuva, se for no lugar aberto, porque tem a friacazinha aí da frente fria que já chegou e está instalada na cidade do Rio de Janeiro, viu? 8:08.
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7: Com informações do Centro de Operações da Prefeitura, primeiro de tudo, tenha atenção, viu? Que já tem esses registros de chuva aí pela cidade, né? Para quem tá dirigindo ali, Avenida Brasil, na altura do Mendanha, Grota Funda, Santa Cruz, Guaratiba, Rocinha, também ali na altura do Rio Centro, na Barra da Tijuca, né? Há controvérsias, né? Barra da Tijuca, Camorim, Vargem Grande, Vargem Pequena, enfim, naquela região ali, naquele meio campo, né? Na Barra da Tijuca também, Barrinha, Campo Grande também chove, então motorista, tenha atenção. Em Botafogo, na rua Pinheiro Machado, tem trânsito no sentido rua Muniz Barreto, trânsito lento no viaduto Engenheiro Noronha, boas condições a partir da sede do Fluminense. Túnel Santa Bárbara, trânsito lento até a altura da rua Paissandu. Reflexos na rua Fernando Ferrari e no viaduto Santiago Dantas. Trafegue com cautela em pistas molhadas, sempre bom lembrar, viu? O recado que o Centro de Operações sempre reforça. Na Zona Sul ainda tem incêndio, viu? A rua Francisco Taviano está liberada após um incêndio em um imóvel na altura da Avenida Nossa Senhora de Copacabana. Trânsito com boas condições agora ao longo da via. Portanto, quem estiver passando por lá, a situação já foi normalizada. Linha amarela, sentido Barra, de acordo com a Lanza, tem uma faixa interditada próximo à linha vermelha por causa de um acidente envolvendo o carro. O trânsito apresenta retenções no trecho, na reflexos na rua Lobo Carneiro, na Ilha do Fundão. Concessionário está no local para poder orientar ali o trânsito na região e desfazer, né, esse acidente. Tem informação também, uma atualização sobre a linha vermelha. Ela foi liberada após uma faixa ficar ocupada no sentido centro por causa de um carro enguiçado na altura da cidade universitária. O trânsito permanece lento, mas a situação já foi desfeita, não tem mais faixa interditada. Portanto, você está vendo aí, né? A gente está falando de pistas molhadas, já tem alguns acidentes aqui. Ontem nós passamos por muitos acidentes, de acordo com o Centro de Operações da Prefeitura, principalmente envolvendo carro e moto. Então, vale a pena, né, reforçar o motorista, motociclista, tenha atenção, viu? Quando você sair de casa hoje para o trabalho dirigindo, é muito importante a atenção redobrada. Agora, 8h10.
6: 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Você pode mandar perguntas para os nossos entrevistados, informações de trânsito, denúncias e sugestões de pauta. 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Manhã em Foco, seu novo Jornal da Manhã, de segunda a sexta. 8h11, empresas israelenses estão colocando propriedades em regiões de assentamento militar na Cisjordânia à disposição do mercado imobiliário. Uma feira recente chamada Grande Evento Imobiliário Israelense, realizada no norte de Londres, foi alvo de críticas de parlamentares britânicos e organizações da sociedade civil, que alegam que a iniciativa pode contrariar o direito internacional e as diretrizes do próprio governo britânico sobre atividades econômicas ligadas a assentamentos considerados ilegais. O episódio ocorre em meio ao aumento da tensão na Cisjordânia e à pressão internacional pelo fim da expansão dos assentamentos israelenses na região. Para falar com a gente sobre o tema, conversamos com Solano de Camargo, que é professor de Direito Internacional da Faculdade de Direito da USP, a Universidade de São Paulo. Bom dia, professor Solano, bem-vindo à Rádio Sputnik. Muito obrigada por aceitar nosso convite.
8: Bom dia, é um prazer.
6: Professor, o que explica o interesse na negociação desses assentamentos israelenses na Cisjordânia ocupada e em Jerusalém Oriental?
8: Bom, na verdade, eles são empreendimentos tidos como de mais fácil comercialização, porque eles são subsidiados pelo governo, eles têm um preço por metro quadrado assim muito mais baixo, por exemplo, do que os apartamentos menores, mais apertados de Tel Aviv. Eles ficam próximos até dos grandes centros ali econômicos, né, 10, 12, 15 quilômetros do centro de Tel Aviv. Então, eles são mais espaçosos. Então, por conta de terem juros subsidiados, serem em regiões que têm um policiamento feito pelo exército, eles têm assim, autoestradas, têm escolas, têm isenção de impostos, por exemplo, municipais. Então, do ponto de vista de negócio, ele acaba sendo bem atrativo para os investidores. Sem contar que existe toda uma procura, por exemplo, por grupos nacionalistas, que eles são a favor desse tipo de ocupação nesses territórios ali da Cisjordânia, e principalmente eles são procurados por grupos de judeus ortodoxos, que montam assim comunidades mais isoladas e que possuem famílias numerosas, às vezes com 8, né, 7, 8, 9 filhos. Então eles demandam apartamentos maiores, de 4 dormitórios, por exemplo, casas geminadas ou apartamentos. Então acaba sendo não só do ponto de vista político, né, ele acaba sendo um atrativo para o pessoal mais nacionalista, mas do ponto de vista financeiro acaba sendo um bom investimento.
7: Bom dia, estou falando com você agora, obrigado pela tua participação. E qual é a posição oficial do Reino Unido, né, em relação a esses assentamentos israelenses? Eles teriam obrigações aí diante de evento como esse realizado em seu território?
8: Pois é, na verdade, esse tipo de iniciativa envolvendo a comercialização de imóveis privados no território ocupado por Israel depois da Guerra dos Seis Dias, ele não é novo. Ele já acontece pelo menos desde a década de 60 do século passado. A grande questão é que agora, né, a grande novidade de 2024 para cá, essa forma mais ostensiva, mais comercial. Então, por exemplo, né, é tradicional do mercado imobiliário israelense a comercialização de imóveis nessas cidades que têm uma população grande de judeus, como por exemplo Toronto, Nova York, Londres. A diferença de 2024 para cá é que eles começaram a divulgar imóveis nas zonas ocupadas de maneira mais ostensiva, e por ser justamente uma área contestada do ponto de vista do direito internacional, áreas que podem, né, pertencer para a população palestina historicamente. Isso provocou uma grande comoção, principalmente ali no meio político da Inglaterra. Então a gente teve, por exemplo, um manifesto assinado por mais de 100 deputados e encaminhada para a ministra do interior do Reino Unido, que funciona como se fosse aqui no Brasil a ministra das Relações Exteriores. Esse foi a questão. Então muitos colocam que seria uma comercialização ilícita frente ao direito internacional privado, né, contratos ilícitos que poderiam ser considerados, inclusive, crimes de acordo com o Tribunal Penal Internacional, e é por conta disso que houve toda essa comoção, que não foi só em Londres, né? Também teve uma comoção no Canadá e antes disso em Nova York.
6: Além do Reino Unido, teve justamente essa divulgação, né, de empreendimentos, cidades dos Estados Unidos e do Canadá, como você pontuou. Quer dizer, isso indica, o que isso indica para a gente, né, na verdade, sobre o papel dos investidores internacionais na expansão desses assentamentos?
8: Grande parte da população atual de Israel é decorrente dessas vindas, dessas imigrações de diversas cidades aí mundiais, né, que se formaram depois da diáspora. Então, assim, grande parte desses novos moradores de Israel, isso desde a formação do Estado de Israel, 1948 para cá, se motiva justamente por essas ondas, né, de imigração. E a gente sabe que o governo israelense tem promovido, né, constantemente essa ocupação como política de Estado. O fato novo é que justamente tem esse componente comercial, que justamente quando a gente compara, por exemplo, o mercado imobiliário normal de Tel Aviv, o metro quadrado ele fica entre o que se paga em São Paulo na Avenida Oscar Freire, que é a mais valorizada da cidade, e a Delfim Moreira no Rio de Janeiro. Quer dizer, Tel Aviv fica no meio, é muito caro, é um dos metros quadrados mais caros do mundo. Essa região da Cisjordânia, que fica próxima, por exemplo, a Tel Aviv, a Jerusalém, ela fica assim, no máximo até 40 quilômetros. Então o pessoal pode morar nessas regiões que funcionam como regiões dormitórios, né, como região de condomínios, e eles vêm trabalhar tranquilamente, proximamente, com um custo assim, de juros, por exemplo, anuais de 2% ao ano, 1,5% ao ano, e também tem a facilidade desses investidores internacionais do Canadá, de Londres, de Nova York, poder comprar esses imóveis na sua moeda local, em dólar canadense, em dólar americano, em libras. Então acaba, do ponto de vista assim, econômico, sendo um bom negócio. Até muita gente faz isso como aposentadoria, né? E morar em Israel depois da aposentadoria. Então, ter esse componente econômico, ele acaba parecendo para alguns como se fosse ainda mais uma forma de imperialismo, né? Um imperialismo econômico sobre uma região que é disputada.
7: Agora, há precedentes em outros países de restrições ou investigações relacionadas à comercialização de imóveis em territórios ocupados?
8: Sim, porque na verdade, assim, a legislação internacional relativa às zonas ocupadas, ela é antiga, tem mais de 100 anos, como a Convenção da Haia, que é do começo do século XX. E ela determina, e isso é pacífico no direito internacional, que os estados que ocupam uma área que é disputada, eles funcionam juridicamente assim como custodiantes. Então eles têm a custódia provisória até que se defina o status definitivo daquela região, e portanto, como é uma região em disputa, né, internacionalmente, ela não é passível, por exemplo, de comercialização, de transferência de propriedade civil entre particulares. E existem assim diversas normas posteriores, como as próprias convenções da Haia dos anos 40, uma resolução recente do Conselho de Segurança da ONU, considerando aquele território como uma região ocupada. Portanto, né, o entendimento é que se Israel ele é um custodiante, ele não poderia reconhecer títulos de propriedade ou promover as melhorias ou políticas de incentivo à ocupação. O ponto é que juridicamente interno, né, do ponto de vista jurídico interno de Israel, eles consideram ali várias camadas de legislação civil. Isso vem desde a época do Império Otomano, desde a época depois da ocupação da Jordânia, né, que se deu depois da Segunda Guerra, até o mandato britânico, e depois agora a ocupação de Israel. Eles consideram aquela questão, né, como direitos reais, direitos imobiliários, como da tradição otomana, o que significa que toda aquela região, ela era antes pertencente ao sultão otomano. Então isso desde a norma de 1858. Se aquela região fica desocupada, por exemplo, mais de 3 anos, então não tinha ali pastoreio, plantações, isso voltaria para o sultão. Israel entende que volta para o Estado. Quando terminou o mandato britânico na Cisjordânia, menos de 30% daquela região tinha sido mapeada pelos cartórios britânicos, o que significa que mais de 60% ali era considerado assim território do Estado. Então Israel faz um controle meticuloso, por exemplo, com fotos de satélite, para mostrar, por exemplo, que diversas regiões ali estão desocupadas há mais de 3 anos. Muitos dizem que é por culpa, inclusive, do próprio exército israelense, né, por conta ali dos esforços de ocupação, o que faz com que aquelas terras ali sejam consideradas como devolutas e, portanto, passíveis da extração de propriedade nova, que são otorgadas para particulares, para incorporadoras, que depois conseguem dinheiro de bancos de Israel, né, que fazem o financiamento com juros subsidiados, com políticas públicas de construção de melhorias, de parques, de escolas, de hospitais, de estradas. Então se cria, do ponto de vista interno, uma documentação hábil para justificar a propriedade, enfim, esses financiamentos, essas construções. Porém, a contestação que os palestinos fazem, e que isso é muito discutido na comunidade internacional, é que ela advém justamente de uma política, né, uma política militar. Então, Israel acaba, talvez, assim, segundo alguns, favorecendo essa ocupação, que interna é juridicamente correta, mas do ponto de vista externo acaba sendo uma verdadeira ocupação militar.
6: Pois é, e de que forma essa expansão dos assentamentos afeta aí as perspectivas de uma solução negociada para o conflito entre israelenses e palestinos?
8: Na verdade, ela prejudica, porque justamente um dos, assim, dos maiores pontos de confronto é justamente sobre a tutela, né, sobre essas regiões disputadas, que é a autoridade palestina, né, os movimentos ali de independência palestinos, eles consideram ato de invasão, e que toda essa situação, ela justamente tem como propósito expulsar a população palestina daquelas localidades e avançar as fronteiras, né, avançar o domínio político, econômico, jurídico de Israel. Então, funciona como um verdadeiro ponto de fricção numa área que é justamente muito disputada. E, aliás, isso acaba sendo um contraponto, porque por conta disso, né, essas regiões, evidentemente, elas acabam sendo alvos de ataques, né, de confrontos, e, portanto, ela é muito militarizada. A política, né, a questão, assim, a polícia ali local, o policiamento é feito pelo exército, fazendo com que ela seja uma área, assim, muito segura. E por ficar numa região ali próxima de Jerusalém, próxima de grandes populações palestinas, são áreas que não são normalmente vítimas de terrorismo ou de ataques, por exemplo, do Hezbollah ou dos mísseis do Irã. Então é uma área mais segura do que o restante do país, o que aumenta, inclusive, o paradoxo dessa situação. Então são áreas que acabam sendo rapidamente ocupadas por incorporadoras, por construtoras, com uma vida social israelense bem definida de maneira rápida, com investidores com alto poder aquisitivo que vem do exterior, com domínios bem formados, e que acaba causando, assim, uma verdadeira panela de pressão, porque são áreas também super populosas do ponto de vista palestino, né, com grande população palestina que vive numa situação ali sob o regime de lei marcial, né, de lei militar palestina, israelense. Então, assim, acaba tendo, evidentemente, uma situação de muita tensão.
7: Agora, recentemente, países como Reino Unido, França, Canadá, Alemanha e Itália voltaram a pedir o fim da construção de assentamentos. Há sinais de mudança na postura das potências ocidentais sobre esse tema?
8: É um tema que acaba sendo muito controvertido, inclusive dentro desses estados, porque assim como nós tivemos muitos deputados no Reino Unido e protestos de grupos na Itália, como você citou, no Canadá, a verdade é que existem também muitos grupos que apoiam a causa israelense. Então não é sempre uma situação que, digamos assim, os países fecham conceitos sobre determinado assunto. Existe uma posição da ONU e que é seguida, né, pelos países, por exemplo, que são signatários do Tratado de Roma, que formaram o Tribunal Penal Internacional, e que isso constitui um crime de guerra continuado por parte de Israel, com diversos protestos. Tanto que, por exemplo, novos assentamentos na região da Cisjordânia, eles são comuns, muito embora em Gaza tenham sido congelados desde o começo da década. Mas muito embora haja esses protestos que são veementes de parte da comunidade internacional, é fácil de perceber que é uma política de Estado israelense. Nesse caso específico recente, né, dessas três novos condomínios que foram publicizados no Canadá, no Nova York e no Reino Unido, quando eles incluíram esses novos condomínios na área ocupada, rapidamente os construtores falaram que foi um engano. Que foi um engano, que na verdade foi um erro de tipografia, mas eu acho que é um erro muito consistente com a prática que Israel tem desempenhado nas últimas décadas. Então me parece que, muito embora sob protestos, Israel não deve parar com esses assentamentos, principalmente na Cisjordânia.
6: Quais podem ser, professor, as consequências diplomáticas para Israel caso aumente essa pressão internacional contra a expansão dos assentamentos?
8: Então, é curioso porque, como a gente vê, grande parte dos investidores internacionais são pessoas de alto poder aquisitivo, que são parte da sociedade desses países que também protestam. E nós estamos falando, na verdade, de dinheiro, de investimento, de questões que têm, na verdade, assim, um significado muito particular entre Israel e Palestina, de maneira que é muito difícil de um Estado estrangeiro conseguir se imiscuir. É uma das regiões mais disputadas do planeta, com uma tensão que já vamos ter daqui a pouco 80 anos, né, de muitos conflitos. Então, muito embora os protestos sejam muito veementes, a verdade é que na prática Israel continua incentivando, do ponto de vista político, econômico, do ponto de vista ali de melhorias públicas, o avanço da sua população, principalmente ali também de imigrantes, para essas regiões. E como eu falei, no fundo, trata-se de um bom negócio para quem adquire.
7: Sim, agora esse caso aí, o que ele mostra, né, sobre esses desafios de aplicar e fazer cumprir o direito internacional nessas situações de ocupação prolongada? É uma situação mesmo intrincada para se resolver? Qual o panorama que isso mostra para a gente, né, sobre essa situação?
8: Bom, basicamente assim, a 4ª Convenção de Genebra, que trata, por exemplo, da proteção às pessoas civis em tempo de guerra, que é de 1949, ela é muito clara no parágrafo 6º que a potência ocupante não pode proceder, por exemplo, à deportação ou transferência de uma parte da população civil, né, no território que ela tiver ocupado. E é justamente o que a gente tem visto na Ucrânia, né, como outras regiões, por exemplo, da população nativa turcomana do leste da China. Então, essas questões, muito embora já sejam criminalizadas no direito internacional há muitas décadas, se percebe que é uma política que, infelizmente, tem sido implementada com sucesso por essas potências que são invasoras. Então, a gente vê o próprio Estatuto de Roma, que é de 2002, ela fala, por exemplo, que essa qualquer tipo de transferência, né, de se empurrar uma população civil dentro do território para assentar uma população ocupante, ela é considerada um ilícito, é considerado um crime de guerra. Então, parece que é um consenso internacional que a questão da posse dos territórios, todo mundo chama territórios ocupados por Israel, não é uma pacificamente território de Israel, como Israel faz crer, né, por conta das suas políticas fundiárias. É um Estado ocupante. Então, ele é um administrador, ele é um custodiante. Então, é muito difícil que fora de Israel se considere como legítima esses contratos, esses negócios. Agora, do ponto de vista israelense, né, do direito civil israelense, de todas as camadas de normas que Israel aplica isso, né, resgatando o costume da época do sultão, da época do Estado Otomano, né, do século XIX, eles têm toda a documentação que justifica a propriedade pelos compradores. Então, nós temos aqui um conflito de normas entre as normas internas de direitos reais, direitos civis israelenses, com todas as normas humanitárias do direito internacional. Então, é um ponto de fricção muito grande, mas que internamente acaba sendo estável para quem compra, acaba sendo confortável, tanto que a gente vê, por exemplo, colônias nessa região que já tem mais de 70 anos.
6: Tá certo. Professor, vamos aguardar então o que isso vai trazer aí de causa e consequência. E a gente segue acompanhando e agradece demais a sua participação aqui, sua disponibilidade em conversar com a gente, ajudar a gente a entender um pouquinho disso que está acontecendo aí em relação a esses empreendimentos imobiliários, essa negociação de assentamentos militares na Cisjordânia, também na Jerusalém Oriental. A gente segue aí acompanhando e espera contar contigo em outras oportunidades aqui na Rádio Sputnik para falar sobre esse e outros assuntos. Será um prazer recebê-lo, professor Solano de Camargo, de Direito Internacional da Faculdade de Direito da USP, Universidade de São Paulo. Muito obrigada, viu? Um bom dia para o senhor.
8: Estou à disposição de vocês, um bom dia, até uma próxima.
6: Obrigada, tchau, tchau. Até a próxima. 8:31.
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1: E aí, Arthur, Kelly e ouvintes do Manhã em Foco, opa, tudo bem com vocês?
7: Tudo bem.
1: Dia 24 de junho marca o aniversário de 76 anos da Copa do Mundo realizada aqui no Brasil. Uma Copa que, bem que a gente poderia esquecer, né? Muito marcada aí pelo maracanazo, a derrota para os uruguaios no jogo decisivo. Em 1950, a seleção brasileira goleava o México por 4-0 no Maracanã na abertura desse torneio, que aliás foi a inauguração também do estádio que marcou história no futebol mundial. A partida reuniu mais de 81 mil torcedores pagantes e contou com a presença do presidente da República, Eurico Gaspar Dutra, e do presidente da FIFA, Jules Rimet. Os gols foram marcados por Ademir de Menezes duas vezes, Jair da Rosa Pinto e Baltazar. Esse jogo também marcou a estreia do uniforme branco com golas azuis, que foi totalmente banido após a trágica perda para o Uruguai. Agora, será que esse conjunto aí não deu azar pra gente, não? Bom, para sediar esse torneio, depois de mais de 10 anos sem Copas por causa da Segunda Guerra Mundial, o Brasil construiu dois estádios, Independência em Belo Horizonte e, obviamente, o Maracanã. A construção do Maracanã começou em 2 de agosto de 1948, menos de 2 anos antes da Copa. Isso é para ninguém nunca mais reclamar do deadline aí que o chefe passou no trabalho. Cerca de 10 mil operários trabalharam em turnos que cobriam as 24 horas do dia para dar conta desse prazo apertado. No dia da abertura, inclusive, o estádio ainda tinha andaimes, ferro velho e cimento fresco em várias áreas. O setor de imprensa não estava pronto e os torcedores caminhavam entre vigas expostas. O acabamento total só foi concluído, gente, em 1965. E houve uma enorme disputa política sobre a localização do Maracanã. O jornalista Mário Filho defendeu vigorosamente o terreno do antigo Derby Clube, onde o estádio foi feito e está localizado até hoje. Enquanto o político Carlos Lacerda queria que o Maracanã fosse construído em Jacarepaguá, alegando que o projeto no centro da cidade era caro e faraônico. Agora, imagina só, gente, um estádio com capacidade para 200 mil pessoas em Jacarepaguá, numa época que lá só tinha praticamente mato. Bem, o torneio tinha tudo para ser um sucesso estrondoso. O Brasil passava por um período de redemocratização como uma vitrine de nacionalismo e modernidade para a América Latina e o mundo. A escolha do nosso país como sede única da Copa de 1950 foi uma decisão de sobrevivência para a FIFA, tomada em um momento em que a própria continuidade do torneio estava sob sério risco. Com o fim do conflito em 1945, a Europa estava completamente devastada. Países tradicionais do futebol, como França, Itália e Alemanha, enfrentavam crises humanitárias, cidades bombardeadas e economias em colapso. Nenhum país europeu tinha condições financeiras, materiais ou psicológicas para construir estádios e abrigar delegações internacionais. O continente precisava aí focar os recursos na reconstituição básica por meio do Plano Marshall, que foi o tal do empréstimo dado aí pelos norte-americanos. Aí o Brasil apareceu como único candidato e, obviamente, venceu. Só que não venceu em campo, infelizmente. No dia 16 de julho, aconteceu o fatídico maracanazo. E uma curiosidade, não era assim a final da Copa do Mundo, não tinha mata-mata, era meio que um quadrangular final e o Brasil precisava apenas de um empate para ser campeão pela primeira vez, mas acabou derrotado de virada pelo Uruguai por 2-1 diante de um público estimado em cerca de 200 mil pessoas no Maracanã. Os gols foram marcados aí pelo Schiaffino e Didier. O clima na imprensa e na torcida foi de luto e desânimo até mesmo com o futuro do próprio país. Foi aí que o grande dramaturgo e escritor Nelson Rodrigues, grande tricolor, aliás, cunhou a famosa expressão complexo de vira-latas. Que bom que esse complexo seria extirpado 8 anos depois, né? Pessoal, semana que vem tô de volta, ainda estaremos em época de Copa do Mundo, felizmente, essa época é muito boa, muito gostosa de se viver, então vem mais história aí relacionada ao futebol, à história das Copas. Um beijo, pessoal!
7: Valeu, obrigada, Pedro. Pedro. Obrigado, viu? 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Os horários das reprises, anota aí, viu? 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Muito obrigado, viu, Pedro?
6: 8h37.
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6: A Polícia Civil realiza ofensiva contra a narcomilícia responsável por extorsões na Zona Oeste do Rio. E o Lucas de Andrade está aqui no estúdio para contar esse caso para a gente, não é isso, Lucas? Bom dia.
9: Bom dia, Kelly. Bom dia, Arthur. Bom dia também aos nossos ouvintes do Manhã em Foco. A Polícia Civil do Rio cumpre nesta quarta-feira 2 mandados de prisão e 4 de busca e apreensão, que tem como alvos Rodrigo Marques Carbone e Luíque Ferreira Cabral Pequeno. Investigações indicam os dois como os principais chefes de uma narcomilícia que atua em Rio das Pedras, Catiri e Catonho, nas zonas sudoeste e oeste do Rio. Os dois seriam responsáveis pela cobrança de taxas extorsivas impostas a moradores e comerciantes e pela articulação de ações armadas para extensão territorial da organização. Segundo as investigações, os dois ocupavam posições estratégicas na cúpula da narcomilícia e atuavam como puxadores de guerra, função que consiste em comandar ofensivas, invasões e confrontos contra grupos rivais por meio do chamado bonde da milícia. Rodrigo Carbone foi encontrado escondido em Rio das Ostras, na região dos Lagos. Já Luíque Ferreira foi preso em abril deste ano, no bairro Fonseca, em Niterói, quando realizava uma ofensiva armada acompanhado de comparsas do 3º Comando Puro, oriundos da Vila do João, no Complexo da Maré. Na ocasião, Luíque Ferreira foi capturado com uma arma de fogo e uma granada. A investigação foi iniciada em setembro de 2025, após uma ação da Delegacia de Repressão às Ações Criminosas Organizadas e Inquéritos Especiais na Estrada do Cafundá, na Taquara, que resultou na prisão de integrantes da estrutura criminosa e na apreensão de dinheiro, celulares, uma pistola e um veículo clonado e roubado. De acordo com a Polícia Civil, a análise de dados telemáticos permitiu mapear toda a cadeia de comando da organização, revelou diálogos sobre cobranças diárias, divisão territorial e coordenação entre os braços financeiro e armado do grupo. As investigações continuam para desarticular o restante da cúpula da narcomilícia. Arthur, Kelly.
6: Obrigada, Lucas, pelas informações.
7: Agora, 8h40, a Polícia Militar realiza. Agora a gente segue com a matéria do Vinícius Fernandes, não é isso, Kelly? A Polícia Militar realiza operação
6: Sim.
7: em comunidades da zona sudoeste do Rio em meio a disputas entre milicianos e traficantes. A reportagem é do Vinícius Fernandes.
10: Em meio à escalada da violência e à disputa por territórios entre traficantes e milicianos na zona sudoeste do Rio, a Polícia Militar realizou nesta terça-feira uma operação nas comunidades da Gardênia Azul e da Muzema. A ação mobilizou equipes do Batalhão de Choque com apoio do Batalhão de Jacarepaguá e do Recreio dos Bandeirantes. A região é historicamente controlada pela milícia. Na Muzema, policiais recuperaram uma motocicleta roubada, apreenderam drogas e localizaram um imóvel usado como desmanche clandestino, onde foram encontradas diversas peças de veículos roubados. Em outra área da região sudoeste, na Cidade de Deus, equipes do Batalhão de Jacarepaguá foram atacadas por homens armados durante o reforço no policiamento. Houve confronto e 2 suspeitos foram presos. Os agentes apreenderam 2 pistolas, 5 rádios transmissores e drogas. Nos últimos meses, a região passou a ser alvo dos ataques do Comando Vermelho, que busca ampliar o domínio na Grande Jacarepaguá, aumentando a frequência dos confrontos armados. Segundo as investigações, o traficante Edgar Alves Jandré Andrade, conhecido como Doca da Penha, um dos principais chefes da facção criminosa, é o responsável por ordenar os ataques na zona sudoeste. De acordo com o antropólogo e capitão veterano do BOP, Paulo Storani, ações da polícia como as desta terça-feira nem sempre têm como objetivo principal o grande número de prisões ou apreensões. Para Storani, as operações são planejadas a partir de informações produzidas pelo setor de inteligência e podem servir para impedir invasões, evitar confrontos entre facções rivais e reduzir o risco para a população.
11: As operações policiais obedecem um objetivo específico, que pode ser identificar e prender um criminoso, checar local de guarda e armazenamento de drogas e armas, muitas das vezes locais de cativeiro de sequestrados, outras vezes para intervir num enfrentamento entre facções rivais que disputam o controle de determinado território, outras vezes para impedir que uma comunidade possa ser invadida por uma organização rival ou invadir uma comunidade onde uma organização criminosa esteja se preparando para sair dali para tentar dominar território de um adversário em outro ponto da cidade. Então tudo vai depender do que for coletado pelo sistema de inteligência, que vai analisar os dados coletados, produzir informação. Essa informação produz uma tomada de decisão que pode atender um objetivo específico e aí desencadear uma operação como essa.
10: Recentemente, dois ex-integrantes da milícia de Rio das Pedras, Juan Barbosa de Souza, ou Farol, e José Romário da Silva, ou Solteiro, foram mortos em operações policiais após terem se aliado ao Comando Vermelho. Reportagem Vinícius Fernandes.
6: 8h44 e desde ontem, né, véspera de Brasil-Escócia, hoje tem jogo do Brasil na Copa do Mundo, né, Arthur Neto? Daqui a pouquinho no arquibancada a galera vai destrinchar tudo verdade. Isso aqui.
7: Toma afiado,
6: logo
7: hein?
6: Mais às 7 da noite. Vai, DJ Fran, vai.
12: Pode?
6: Pode.
12: Então pega aí agora.
6: Ah lá, tá vendo?
7: Vai, Brasil!
6: Vai,
7: Brasil! Essa
6: voz eu conheço
7: é
6: essa voz de algum lugar. Então, desde ontem o Cristo Redentor, aliás, ontem à noite, foi iluminado em verde e amarelo aí, para esperar aí, né, o jogo entre Brasil e Escócia pela terceira rodada da Copa do Mundo. A ação fez parte da contagem regressiva para a Copa, que ocorre aí para esse jogo que ocorre aí exatamente hoje às 7 horas da noite. E a gente está aí na contagem regressiva, na expectativa, logo mais às 7, então tem Brasil e Escócia. A gente arrisca aí um palpite? Eu já botei lá.
7: Botou, já fez bolão?
6: Já fez bolão, né?
7: Já você fez já, não?
6: Tô pensando aqui, eu tenho um prazo aqui até uma hora antes do jogo para poder colocar nesse bolão aí.
7: Cara, difícil.
6: Eu vou. Eu acertei o outro. Viu? 3-0 no Haiti.
7: É
6: 3-0, mas eu acho que aqui não vai ser 3-0, não. Vai ser 2-0?
7: Eu acho que vai ser, cara.
6: Será que a Escócia
7: vai
6: fazer um gol, né?
7: Porque essa
6: eu
7: zaga
6: acho que a Escócia
7: não...
6: vai.
7: De ter bons jogadores, eu não levo muita fé, não.
6: É, né? 2-1, então.
7: 2-1,
6: é,
7: 2-1, tá tranquilo. É. Tá bom. Tá de bom tamanho.
6: Tá de bom tamanho, né? Então tá, vamos postar um 2-1.
7: Esse prêmio do bolão aí, eu vou querer uma parte.
6: 15 pras 9. Esse é o Vale Nota, daqui a pouco às 10.
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7: Agora 8h46. Vamos no noticiário aqui do Brasil, né? Falando sobre a questão envolvendo a campanha, a corrida presidencial, né? E de acordo com a campanha de Lula, já há uma avaliação de que o caso Jacques Wagner já está trazendo danos eleitorais ao presidente da República. A coordenação da campanha à reeleição avalia que esse escândalo envolvendo o senador Jax Wagner, que é do PT da Bahia, é líder do governo no Senado, no caso Banco Master, já começou a causar danos eleitorais ao presidente. Segundo a reportagem do Estadão, dirigentes reunidos a portas fechadas nesta segunda decidiram recomendar que Wagner deixe a liderança do governo o mais rápido possível para se defender fora do cargo, o que normalmente acontece com parlamentares nessa situação. A orientação, de acordo com o jornal, virá acompanhada de uma mudança de discurso do PT diante da crise. O partido pretende afirmar publicamente que, após investigações sobre as irregularidades atribuídas ao Banco Master, independentemente de quem seja atingido, seja oposição ou aliado. O diagnóstico da cúpula petista é que a permanência de Wagner na liderança do governo se tornou politicamente insustentável. Até a reunião do comando da campanha de Lula, o senador não pretendia deixar o cargo sob o argumento de que uma renúncia poderia ser interpretada como confissão de culpa. Wagner nega ter recebido propina do Banco Master. Segundo o Estadão, Lula deverá ter uma conversa definitiva com o senador hoje em Brasília. Nos bastidores, até aliados próximos de Jax Wagner já defendem a substituição do líder. Um dos nomes citados é o da senadora Tereza Leitão, do PT de Pernambuco, que, segundo interlocutores, teria a vantagem de não ter atuado para, entre aspas, aí, derrubar Jax Wagner. Essa situação ocorre em um momento considerado delicado, né, na estratégia eleitoral, né? Pesquisas analisadas indicam que a disputa presidencial

0: a associação do PT a escândalos de corrupção, conforme a narrativa, a tentativa de criação de narrativa, né? Sempre por parte de Flávio Bolsonaro, falando sobre essa associação em escândalos de corrupção com o governo do PT. Agora, 8h49.
1: E dando continuidade ao noticiário nacional, o senador Jax Wagner, atual líder do governo no Senado Federal, terá uma reunião nesta quarta-feira com o presidente da Casa, Davi Alcolumbre, em meio a essas articulações que antecedem sua saída da função. O encontro tem como principal objetivo agradecer ao Alcolumbre pelo apoio público manifestado ao parlamentar petista após a operação realizada pela Polícia Federal na semana passada. O presidente do Senado foi um dos poucos integrantes do chamado Centrão a se posicionar abertamente em defesa do ex-governador da Bahia. Além do gesto de agradecimento, Jax Wagner deve assumir um papel de interlocutor político para tentar reaproximar Alcolumbre do presidente Lula. Segundo dirigentes do PT, o senador pretende contribuir para a retomada do diálogo entre os dois líderes, mesmo diante da perspectiva de deixar o posto de líder do governo. Nos bastidores, integrantes de partidos de centro avaliam que Alcolumbre vê com preocupação a saída de Jax da liderança governista. O senador baiano é considerado um interlocutor de confiança e desempenhou papel relevante no diálogo entre o Palácio do Planalto e o Senado ao longo dos últimos anos. A relação construída entre Jax Wagner e Alcolumbre, segundo informações, foi um dos fatores que ajudaram a manter o petista na liderança do governo, mesmo em momentos de desgaste político e diante de derrotas sofridas pelo Executivo em votações importantes no Senado. Ainda nesta quarta-feira, Lula e Jax Wagner devem discutir oficialmente a saída do senador da função de líder do governo da Casa, como o Arthur informou agora há pouco. Essa mudança vem sendo tratada nos bastidores desde o início da semana. Na última segunda-feira, o presidente reuniu-se com auxiliares e aliados do Palácio do Planalto para avaliar o cenário político e, conforme o diagnóstico apresentado por integrantes do governo, a substituição de Jax Wagner na liderança seria uma medida necessária justamente para reduzir os impactos da crise e preservar a imagem do presidente Lula em um contexto de preparação aí para a disputa para a reeleição. 8h52.
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0: Agora 8h53, Paulo Fonseca tem informação ao vivo pra gente. Bom dia, Paulo.
4: Tudo bem, Arthur? Bom dia, Kelly. Bom dia aos nossos ouvintes. A Polícia Civil realiza nesta quarta-feira uma operação contra investigados por armazenar e compartilhar material de abuso sexual infantil pela internet. Ao todo, são cumpridos 8 mandados de prisão preventiva e 8 de busca e apreensão em 8 estados: Rio de Janeiro, Paraná, Rio Grande do Sul, São Paulo, Goiás, Ceará, Pernambuco e Distrito Federal. A investigação teve início em Palmas, no sul do Paraná, e avançou após a análise de dados extraídos do celular de um homem preso durante a primeira fase da operação, realizada em fevereiro de 2025. De acordo com a polícia, o aparelho dele continha fotos e vídeos de abuso sexual infantil que eram comercializados e compartilhados por meio de um aplicativo de mensagens, o Telegram. Com o aprofundamento das investigações, os agentes conseguiram identificar suspeitos em diferentes regiões do país. As ordens judiciais têm como objetivo prender esses investigados e apreender computadores, celulares e outros dispositivos eletrônicos que possam fornecer novas provas e ajudar na identificação de outros envolvidos. A operação conta com o apoio das polícias civis desses estados, onde os mandados são cumpridos, além de órgãos federais especializados em crimes

0: crimes cibernéticos. A investigação também recebeu colaboração internacional de autoridades dos Estados Unidos. Essa é a terceira fase da ação, que já resultou na apreensão de diversos materiais e a prisão de 24 pessoas por armazenamento e compartilhamento desses conteúdos de abuso infanto-juvenil. Suspeitos poderão responder por crimes previstos no Estatuto da Criança e do Adolescente e, somadas, as penas máximas podem chegar a 10 anos de prisão. Arthur e Kelly.
1: Obrigada, Paulo.
2: Obrigado, Paulo. Agora, 8h55, a ascensão do Banco Digimais, instituição suspeita de fraudes contra o sistema financeiro nacional, coincidiu com a chegada ao comando de executivos ligados ao círculo empresarial de Edir Macedo, fundador da Igreja Universal do Reino de Deus e controlador do banco. O caso mais emblemático é de João Luiz Urbaneja. Bispo da Universal, Urbaneja assumiu o comando do então Banco Renner após a consolidação do controle da instituição por Macedo em 2020. Anos depois, em maio de 2024, ele passou a ocupar a presidência do Conselho de Administração do Digimais e se tornou um dos principais alvos da Operação Miragem, deflagrada na terça-feira pela Polícia Federal. Outro investigado é Tiago Rodrigues Urbaneja, filho do bispo, que exercia a presidência executiva do banco. Os dois chegaram a ocupar simultaneamente os postos mais estratégicos da estrutura de governança da instituição quando a operação foi desencadeada. Tiago ocupava o cargo pelo menos até o início de 2025, mas atualmente não aparece mais na estrutura divulgada pelo banco em seu site. Atualmente, a presidência executiva é ocupada por Aldemir Bendini, ex-presidente da Petrobras. Enquanto João Luiz presidia o órgão responsável pela supervisão de definição das diretrizes da companhia, Tiago comandava o dia a dia das operações no banco. Na prática, pai e filho ligados a Macedo concentravam posições centrais na estrutura decisória da instituição financeira. Embora não haja evidências de participação institucional da Igreja Universal na gestão do Digimais, a presença de executivos ligados ao entorno empresarial de Macedo aparece de forma recorrente, tanto na composição da alta administração quanto na trajetória de parte dos dirigentes do banco. A Operação Miragem também atingiu integrantes da cúpula da instituição, entre eles João Alves de Campos e Marcelo de Lima Brasil, ambos diretores estatutários. Juntos, eles integravam o núcleo responsável pelas principais decisões estratégicas e operacionais do banco. Agora, 8h57.
1: 8h57, a gente tem informações ao vivo com o repórter Lucas de Andrade, que volta aqui ao estúdio para falar que o governo do Distrito Federal sancionou o acordo que abre caminho para um socorro bilionário ao Banco de Brasília, o BRB, não é isso, Lucas? Conta aí pra gente mais detalhes.
3: Isso aí, Kelly. Vamos continuar falando sobre bancos, né, gente?
2: É. Verdade.
3: A governadora do Distrito Federal, Celina Leão, do PP, sancionou nesta quarta-feira a lei que viabiliza o aporte de 6 bilhões e 600 milhões de reais no Banco de Brasília, o BRB. O texto ratifica o acordo firmado no Supremo Tribunal Federal entre o governo do Distrito Federal e a União, que autoriza o DF a contratar uma operação de crédito junto ao Fundo Garantidor de Créditos, o FGC, no valor de até 16% da receita corrente líquida do Distrito Federal. Bancos formaram um sindicato e compuseram a garantia do empréstimo. Como contragarantia, o Distrito Federal oferece recursos do Fundo de Participação dos Estados e do Fundo de Participação dos Municípios. O socorro ao BRB se tornou necessário após prejuízos causados pela compra de ativos podres do Banco Master, revelados pela Operação Compliance Zero. Em 2025, a nota do Distrito Federal na capacidade de pagamento, a chamada CAPAG, foi rebaixada de B para C. Essa classificação impede que a União atue como garantidora em novas operações de crédito, prerrogativa restrita a entes com notas A ou B. O governo do Distrito Federal argumentou que o rebaixamento decorreu de uma diferença de apenas 0,2% no indicador de poupança corrente e que a metodologia do Tesouro Nacional desconsiderou ajustes fiscais recentes adotados. Diante disso, o DF acionou o STF para suspender os efeitos da nota C, o que resultou nas negociações que culminaram neste acordo. A lei sancionada hoje altera a legislação de março deste ano, que já tratava das ações de socorro ao Banco de Brasília, e autoriza o Distrito Federal a contratar financiamento junto a instituições financeiras públicas ou privadas para cobrir o principal, juros e encargos da operação. A governadora Celina Leão, no entanto, vetou 6 artigos incluídos pela Câmara Legislativa do Distrito Federal durante a votação do projeto. Entre os trechos vetados estavam dispositivos que previam o ressarcimento do BRB ao Distrito Federal, a preservação de ao menos 52% das ações com direito a voto do banco e a apresentação de relatórios semestrais à Câmara Legislativa sobre a execução das operações de crédito. O governo do Distrito Federal justifica o aporte pelo papel estratégico do BRB. O Banco de Brasília opera 25 programas sociais, paga cerca de 210 mil servidores e atende quase 440 mil beneficiários de programas sociais distritais. É isso, Arthur, Kelly.
2: Muito obrigado, viu, pelas suas informações, Lucas. Agora 9 em ponto.
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2: A gente segue com as nossas entrevistas hoje, porque uma lei sancionada pelo presidente Lula ampliou de 6 para 12 meses o prazo para apresentação de queixa ou representação criminal nos casos previstos pela Lei Maria da Penha. A mudança seguiu a partir do projeto de autoria da deputada federal Laura Carneiro e busca enfrentar um problema recorrente. Muitas vítimas não conseguem denunciar imediatamente por medo, dependência financeira, vínculos afetivos, ameaças ou traumas decorrentes da violência sofrida. Para falar sobre o tema, vamos conversar agora com a deputada federal Laura Carneiro, autora desse projeto. Deputada, bom dia, muito obrigado, viu, pela sua disponibilidade.
5: Imagina, é um prazer participar com vocês na Rádio Sputnik, um prazer estar com vocês.
2: Muito obrigado. Para começar nosso bate-papo, o que que motivou a apresentação desse projeto que amplia, né, de 6 para 12 meses o prazo para denúncia de casos de violência doméstica?
5: Bom, na verdade a gente tem, são muitos anos de Câmara, muitos anos de trabalho em defesa da mulher brasileira, e aí a gente vai percebendo na vida cotidiana, na noitiva das pessoas, as dificuldades. A gente sabe que para a mulher não é simples, primeiro, entender o processo de violência, né? Que é um processo lento e gradativo, né? Que vai aumentando. Segundo, às vezes é muito difícil para ela denunciar o próprio marido. Não é simples. Por vários motivos, por conta principalmente da dependência financeira. Então, às vezes a gente entende que 6 meses é um prazo muito curto. A gente percebeu que esse prazo é muito curto. E aí a gente achou que era mais importante, claro, ela vai ter que demonstrar da mesma maneira, só que ela tem mais tempo para denunciar essa violência sofrida, né?
1: Bom
5: dia. Até porque ela tem que percebê-la.
1: Sim, bom dia, deputada Laura Carneiro, Kelly, falando contigo aqui. Mais uma vez, muito obrigada por aceitar nosso convite para a gente falar, Kelly, sobre esse tema tão importante, né? E o que que costuma influenciar, né, esse tempo, esse intervalo de tempo que uma mulher leva para sofrer a violência e procurar ajuda?
5: Ela tem... Bom, o normal é... Começa, né, a agressão... Começa com as palavras, eventualmente um grito maior, até que pode chegar a violência física. A mulher só denuncia normalmente a violência física. Ela demora para entender a violência psicológica, até porque ela ama o seu companheiro, né? E ela acredita que ele, a ame também. Então, de alguma maneira, esse é um processo, por isso que a gente, se você olhar todos os especialistas, sempre dizem a mesma coisa, perceba os sinais, né? Olha o que está acontecendo, até onde esse amor se confunde com posse, até onde você tem que se preocupar com as palavras desse homem, né? A primeira agressão, aí você diz, não, ele estava nervoso, ele bebeu demais, né? No segundo, ah não, foi nada, ele me ama, aí essa agressão vai aumentando. E ela, não necessariamente isso começa, isso é rápido, né? Por isso que a gente entendeu que essa mulher tem que ter mais tempo para ter coragem de ir numa delegacia, que nem sempre, é o delegado, é uma mulher, o inspetor é uma mulher, né? Às vezes é um homem, ela se sente rejeitada de alguma maneira, ela tem vergonha de falar, ela acha que não vão acreditar nela. Então é uma série de elementos que vão impedindo, que vão retardando a possibilidade dela de denunciar. E a gente vive um momento que eu digo que a gente está numa epidemia. Eu sinceramente não sei o que aconteceu ou o que tem acontecido, mas no ano passado, para você ter uma noção, a gente tinha no Brasil, né, 4 mulheres por dia morriam de feminicídio. No último trimestre desse ano, segundo o mapa da violência da segurança pública, você tem a cada 5 horas e 25 minutos uma morte. Ou seja, você já está chegando a quase 5 mortes por dia. Isso, se você abrir o jornal, ligar o rádio, a televisão, de notificações, é uma coisa avassaladora. Como se a gente, ao invés de evoluir, estivesse evoluindo.
2: Sim, e assim, com essa ampliação do prazo, né? Vocês acreditam, você acredita que esse número de denúncias formalizadas pode aumentar, né? Isso seria
5: algo
2: positivo, né?
5: Não, claro, a subnotificação é sempre um problema em toda e qualquer violência, né? Com criança, com mulher, com idoso, é sempre difícil. A subnotificação é um problema que você, até porque quando você tem dados, você monta as políticas públicas, você prioriza os orçamentos. Na medida em que você não, os números você não tem, isso não passa a não ser uma preocupação. Vamos lá, o Pacto Nacional, né, que foi feito, governo federal, poder legislativo, poder executivo, esse pacto acontece exatamente por conta dos dados, dos números, né, da notificação dessas agressões. Então, o Pacto Nacional contra o Feminicídio, que possibilitou que as medidas protetivas, por exemplo, no judiciário, as medidas protetivas estão sendo dadas com muito mais velocidade. Isso tudo é fruto, né, dos números, dos dados, da notificação.
1: E o fato da contagem do tempo para denunciar passar a ocorrer aí a partir da identificação do agressor traz avanços práticos para quem sofreu a violência?
5: Claro, porque ela tem mais tempo e ao mesmo tempo o poder vamos dizer, judiciário e policial também tem mais condições e mais tempo para o inquérito e para as ações determinadas na Lei Maria da Penha.
2: Agora, normalmente, a gente, quando fala de violências, violência contra a mulher, a gente está aqui falando de várias coisas, né? Você mesmo disse da questão
5: psicológica, física,
2: né? Digital, sexual, hoje em dia, né?
5: A digital já é uma outra lei, mas de alguma maneira tem duas leis que tratam disso, especificamente da área digital, que é um outro tema gravíssimo já. Imagina que isso a gente votou, eu relatei uma das matérias, acho que 2017, quando a gente fez a Maria da Penha 20 anos atrás, isso não existia, né? Ninguém, um ex-namorado não colocava cenas da sua própria, da sua ex-namorada no vídeo, né? Na internet, isso era inimaginável, até porque a gente não tinha internet da maneira que tem hoje, né? Você tinha, claro que você tinha, mas não da maneira que se usa hoje. Então, a questão digital é não só para a violência contra a mulher, mas para todos os outros tipos de violência, estupro de incapaz, por exemplo. E é um problema grave, sério, que a gente tem enfrentado. Ainda a questão, infelizmente, a gente não consegue votar uma lei geral sobre as plataformas. A gente quase conseguiu em 2023, em 2024, mas não conseguiu, quer dizer, porque isso se junta, a questão da fake news, e aí você tem uma questão ideológica por trás que difere desse mundo das violências. Porque no tema violências, normalmente, assim, eu diria que 99% do Congresso, da Câmara, né? Eu só posso falar por ela. Ela se une nessas questões. Então, nós aprovamos, por exemplo, uma lei de minha autoria que foi o vicaricídio, que é uma outra violência, que é a violência vicária, que não estava na Maria da Penha. O que é a violência vicária? Violência vicária é toda vez que você mata ou fere um descendente, um ascendente daquela mulher com o objetivo de feri-la. Então, você mata o enteado, o filho daquela mulher, né? Você mata o pai daquela mulher, o irmão, ao invés de matá-la, mas você está matando ela duas vezes. Você está fazendo com que ela tenha uma culpa eterna, né, daquela morte. Então, mas você só está matando para feri-la, para machucá-la, né? Então essa é a violência vicária, que também é uma coisa relativamente nova, que as pessoas não tinham percebido, e a doutrina começou a falar, principalmente os conselhos e a academia começam a falar em violência vicária. E aí eu consigo, num projeto de lei, transformar em lei com vicaricídio, que aí é o crime dessa violência, né? O vicaricídio, que tem a mesma pena, por exemplo, que feminicídio, porque é tão grave quanto, né? É tão perverso quanto. Os dois são crimes hediondos. E é isso, a sociedade vai se transformando e a gente tem que ir concatenando essas transformações à legislação.
1: E, deputada, é importante, como é que você vê a importância desse aumento aí, né, do endurecimento dessas punições contra a violência com a mulher, tanto feminicídio quanto vicaricídio, quanto a violência psicológica, a violência doméstica.
5: Patrimonial, que também é muito grave.
1: Sim, sim. Patrimonial, exatamente. Se a gente for abrir o leque aí, tem vários tipos de violências, né, de forma de atingir a mulher. Então, quer dizer, e o endurecimento dessas penas também, isso é importante para poder reduzir essa estatística, diminuir esse número, esse quadro?
5: Eu acho que, vamos dizer, a legislação avançou muito. Eu acho que ela diria que muito avançada, às vezes até muito mais avançada do que em outros países do mundo. Então você tem uma legislação avançada, só que só a legislação não é capaz de transformar isso sozinha. Você tem que ter a legislação, mas você também tem que ter as políticas públicas. Então, por exemplo, se você não dá a essa mulher uma autonomia, se você não dá a essa mulher o acolhimento na hora da violência, dificilmente ela consegue sair disso. Então, as cidades, aqui na cidade do Rio de Janeiro, você tem uma rede enorme de proteção, porque você tem uma Secretaria da Mulher que faz esse trabalho, vamos dizer, que forma mulheres, que capacita as mulheres, que tem lá o seu abrigo, que tem um abrigo, um abrigo mesmo, uma casa, né, para essas mulheres que sofrem a violência física e que tem que sair correndo de casa. Então ela tem um abrigo sigiloso. Você tem os DEANs, que são os núcleos de atendimento. Você tem as DEANs, que são as delegacias. Então essa rede de proteção que você, por exemplo, tem na cidade do Rio de Janeiro, é preciso que você tenha em todos os municípios, porque essa mulher está em todo lugar, ela não está só numa cidade ou não está só numa capital. Então não adianta só eu ter a lei se eu não tiver essa rede de proteção. Então esse prazo que a gente amplia, exatamente porque nem sempre ela encontra rapidamente essa rede de proteção, e quando ela não encontra a rede de proteção, ela não denuncia. Isso é um ciclo, né? Isso é um processo, digamos, Então você tem que ter a política. Primeiro você tem que ter os dados para você montar a política. Você tem que ter uma leitura, né, que, vamos dizer, tente impedir. Você tem que ter algumas consequências dessas ações, não só a consequência penal, porque ela demora no julgamento. Então, por exemplo, a gente apresentou um projeto de lei que já está no Senado, que diz o seguinte: se o agressor vai pagar para a vítima e para a família dessa vítima, para as crianças dessa vítima, um ressarcimento psicológico, como? Vai pagar o psicólogo dela, claro, se tiver condições financeiras para isso, né? Vai pagar o psicólogo dela no caso de agressão, além da pena. Então você tem que ir criando todos os obstáculos possíveis, né, as garantias para que essas coisas não aconteçam. Até porque você afeta não só a mulher, você afeta a família, portanto você afeta as crianças, você afeta os filhos. Então, além da rede de proteção, além da legislação, além dos dados, você ainda tem que ter o mais importante de todos, que é o orçamento para essas políticas públicas. Então, você precisa que os gestores das cidades, principalmente, tenham a consciência da importância desse tema para que criem essas redes de proteção, que são normalmente municipais. Esse atendimento do dia a dia, do acolhimento, é municipal. Então é preciso que a gente dê condições para que isso aconteça.
2: Agora, esse debate, né, sobre a violência doméstica, a violência contra a mulher, ainda enfrenta barreiras culturais e sociais no país. Quais são os principais desafios nesse campo?
5: Toda a cultura, para ser transformada, demora. É natural. Então você fazer entender em determinados recantos do nosso país que aquela mulher é igual àquele homem em suas capacidades, pode ser diferente fisicamente, né? Mas ela é tão capaz que ela consegue parir, ela é mãe, né? Então, você mudar a cultura não é simples. Eu vou dar um exemplo bobo, mas que é muito, vamos dizer, faz com que a gente pense. Quando uma mulher envelhece, os cabelos ficam brancos, você diz o quê? Nossa, vai pintar esse cabelo? Isso é horrível. Quando é um homem, você diz: nossa, que homem grisalho, que charme. Quando uma mulher veste mini saia, você dizem: olha só, mostrando as pernas. Mas um homem tira a camisa e não acontece nada. Então, essa é uma cultura, né, patriarcal, que acompanha a gente, não é culpa de ninguém, não é maldade de ninguém, é a cultura que a gente vive. E isso, a cada geração, vai se transformando. E a gente tem que auxiliar nessa transformação cultural, para que cada vez menos o homem, apenas porque o homem perceba, né, que a mulher é tão importante para ele quanto ele. Né? A mulher pariu. Então, basicamente, por nada já seria muito importante.
1: Pois é, deputada.
5: É cultural. E a gente vai mudando a cultura, vai falando, vai conscientizando a mulher. Porque quem cuida, vamos lá, quem cuida do homem quando ele cresce, não é a mulher?
1: É a mulher.
5: Então, essa mulher tem que ser cuidada ou tem que ser preparada para que ela vá mudando as gerações. O que ela ensinar para o filho é o que ele vai, o que ela de alguma maneira passa para essa criança é o que vai transformar ele lá atrás quando ele for homem.
1: Exatamente, a gente,
5: né?
1: Pode continuar, deputado.
5: Se ele sentir violência, ele vai transmitir violência. Aí a gente tem uma outra lei, né, que é a parentalidade positiva. O que que é isso? É fazer entender que não adianta você agredir para ensinar. Você tem que brincar, falar, conversar. Não é brigar com a mãe ou com o pai por causa da palmada. É fazê-los entender que assim você vai estar criando essa criança. Né? Você vai estar criando essa criança para lá na frente ela se tornar um adulto agressivo. É um processo, não é fácil não. Mas a gente vai lutando,
1: Sim, sim, é uma luta árdua. E quando a gente fala assim, os homens são criados por mulheres, eu até concordo, acho que sim, essa educação tem que vir, tem que ser estrutural, né? Tem que vir lá embaixo, lá de base mesmo, para ensinar o respeito, né? A mulher, a gentileza, a cordialidade, né? Respeito de gênero, né? Mas a gente também tem que ter um trabalho.
5: A pessoa cordial, quando o homem é educado demais, é cordial, aí ele é homossexual.
2: É verdade.
1: Tem que ter é importante também um trabalho.
5: Conceito junto.
1: É verdade. É importante também ter um trabalho de conscientização dos homens, é participação de toda a sociedade, das escolas também, né? Porque as crianças passam grande parte do tempo nas escolas, as mães hoje em dia estão no mercado de trabalho ajudando no sustento de casa, né? Então, assim, as crianças ficam muito por conta das escolas, das atividades extraescolares. Então é importante a gente ter uma.
5: Se você notar, amor, a geração de hoje é muito menos violenta, digamos assim, do ponto de vista contra a mulher do que a nossa. Do que a minha, não sei a sua idade, mas do que a minha. Se você perceber, hoje, vamos dizer, a minha filha, eu não tenho filho homem, mas a minha filha, os seus amigos, não têm a mesma mentalidade que tinham os meus amigos. E assim por diante. Isso vai mudando mesmo. Graças a Deus.
2: Sabe uma curiosidade?
1: A gente tem uma ameaça muito grande, que é nas redes sociais, né? Na internet, porque é uma violência calada, né? Talvez na nossa época a gente tinha uma violência mais explícita, né? Mais dita, olho no olho, na cara. Hoje em dia a gente tem uma violência mais velada, porque existem grupos exatamente disseminados aí em forma silenciosa na internet, onde eles articulam esse tipo de ódio, né? Contra as meninas ou grupos. Então, assim, talvez seja até uma violência não tão explícita, mas não menos preocupante, né?
5: Eu acho até que mais preocupante, porque como ela é sorrateira, né? Ela é covarde. É atrás de um telefone. Então ela é covarde. Ela talvez seja mais perigosa por isso. É ódio, né? Ódio dá medo mesmo.
1: Sim, é por isso que a gente tem que ter muita atenção.
2: Uma curiosidade, né? Sei lá, há 20, 25 anos atrás, quando você tinha uma criança ali, né? Um menino que era educado, o elogio era assim: nossa, o seu filho é uma dama. Como se o cara, como tá se o menino,
5: o gênero, não pudesse ser educado,
2: assim. Uma loucura. E a gente é só debatendo onde que a gente muda isso, né?
5: Tem frases que a gente fala que nem a gente percebe, que são na sua essência preconceituosas. Mas não é de maldade, não. Sim. É de cultural mesmo. Você não fala isso para parecer uma dama com vontade de atingir a mulher, concorda?
2: Sim, era.
5: Mas você falou.
2: É verdade.
5: De alguma maneira, nós falamos. Essa coisa do cabelo, pra mim, outro dia eu tava pensando assim, meu Deus, é o fim. Por que que a mulher tem que ter o cabelo, pintar o cabelo e o homem é charmoso?
2: É verdade.
1: É cultural.
5: É cultural, não é isso? Então, a gente tem que. E isso, a gente não transforma de um dia pro outro, concorda?
1: Uhum.
5: Isso não se transforma rápido. Isso são gerações que vão mudando. Agora, o problema é que a gente tem hoje uma epidemia. E aí você estanca, né? Eu acho que o Pacto Nacional é uma ação efetiva, porque ela tem consequências práticas na implementação de recursos pelo governo federal, na aprovação da legislação pelo parlamento, na aceleração dos processos judiciais e das medidas protetivas pelo Poder Judiciário. Quer dizer, tem ações efetivas, né? Você tem 100 dias de pacto, fez anteontem, sei lá. Então, acho que tudo isso são iniciativas, né, que vão se somando com as iniciativas municipais de acolhimento, de profissionalização de mulheres, de o chamado empoderamento feminino. Você vai mudando e aos pouquinhos você vai conscientizando. É isso. E as legislações vão ajudando nisso.
1: Com certeza.
2: E você, assim, qual mensagem, né, você gostaria de deixar às mulheres que sofrem violência, mas ainda não encontraram segurança ou condições para denunciar seus agressores, ou que estão no processo de busca, né, por fazer a denúncia, enfim?
5: Eu acho que não tenham medo. Nós somos tão fortes, tão poderosas, que nós somos capazes de dar vida, né? E uma pessoa que é capaz de parir, que é capaz de gerar uma vida, não pode ter medo, né? Não pode aceitar que um outro ser humano lhe tire as suas garantias como pessoa humana. Então, ninguém nasceu para ser humilhado, ninguém nasceu para ser ofendido, ninguém nasceu para sofrer violência, ninguém nasceu para apanhar, ninguém nasceu para morrer, né? Então, para ser morto, né? Para morrer não, porque todos vamos morrer, mas ninguém nasceu para ser morto. Então, não deixe de denunciar, não deixe de procurar ajuda, nem que seja no posto de saúde, em algum lugar você vai achar ajuda. Mesmo naquele rincão brasileiro que você não tenha uma Secretaria da Mulher, uma Delegacia da Mulher, um departamento qualquer que atenda a mulher, você vai achar, nem que seja na saúde, né, na escola, você vai achar ajuda, eu tenho certeza.
2: Muito obrigado, viu, pela sua participação, Laura Carneiro, deputada federal pelo Partido Social Democrático, PSD do Rio de Janeiro. Obrigado pelas suas declarações, parabéns pela iniciativa. Espero a gente estar numa próxima aí falando sobre esse tema e outros também importantes para a nossa sociedade, viu? Muito obrigado.
5: Obrigada a vocês pela participação e pelo tema. Vamos
1: Obrigada.
5: Falar assim.
1: Isso aí. Sim.
5: Obrigada, querido.
2: Obrigado, um abraço.
5: Vamos em frente. Outra.
1: Isso aí, bom dia, deputado. Obrigada.
5: Tá, bom dia, querido.
2: Agora 9h26.
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2: 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Fala aí quem você quer que seja entrevistado, enfim, um tema que você quer que seja abordado. O importante é você nos ajudar a construir o nosso noticiário.
1: 9h27, a gente segue aqui no Noticiário Internacional na Rádio Sputnik. Falando agora que o memorando de entendimento assinado pelo Irã e Estados Unidos não garante que um acordo para o fim definitivo da guerra vá acontecer, mas sinaliza um caminho para uma negociação de paz. Na análise de especialistas em relações internacionais, o documento ainda pode indicar o primeiro afastamento entre Estados Unidos e Israel em décadas de relações. Especialistas observam que um dos principais pontos para que o governo persa aceite um acordo definitivo é a interrupção do avanço israelense no Líbano sob a justificativa de combater o Hezbollah. E segundo esses especialistas em relações internacionais, as movimentações do vice-presidente dos Estados Unidos, J.D. Vance, na direção de se aproximar do Irã, fazem mais sentido no contexto global, já que ele tem pressionado ou incentivado o presidente Donald Trump de que é possível seguir um caminho alternativo, fazer uma paz e até buscar aproximação com o Irã e tentar fazer o Irã se afastar da China por meios econômicos. Portanto, a gente, segundo o vice-presidente J.D. Vance, ele destaca, nessa altura do campeonato, seja difícil parecer mais sentido uma alternativa militar colocada anteriormente. Destacando que gastos exorbitantes do governo estadunidense despendeu para atacar o país persa. 9:29.
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0: Agora 9:30, a gente segue com o noticiário do Manhã em Foco, com as nossas entrevistas, mais uma entrevista do dia, agora para falar sobre esquema de vacinação, né, contra a poliomielite. A partir de 3 de agosto, o SUS passa a oferecer novamente 5 doses da vacina contra a poliomielite para crianças menores de 5 anos. A principal mudança é que todas as aplicações serão feitas com a vacina inativada, injetável, substituindo definitivamente a tradicional vacina oral, conhecida como gotinha. A decisão foi tomada pelo Ministério da Saúde e segue orientações da Organização Mundial da Saúde. Embora o Brasil não registre casos de poliomielite há 37 anos, especialistas alertam que a doença ainda circula em alguns países e que a manutenção de altas coberturas vacinais é fundamental para evitar a reintrodução do vírus por aqui. Para falar sobre o tema, nós vamos conversar com José Posa, que é infectologista. Bom dia, muito obrigado pela sua participação aqui hoje, viu?
1: Bom dia, meu amigo. Eu que agradeço a oportunidade de estar falando com vocês.
0: Bom, para começar nosso bate-papo, o que motivou, né, o Ministério da Saúde a retomar essa dose de reforço contra a poliomielite? Como é que vai funcionar esse esquema vacinal a partir de agora para crianças menores de 5 anos?
1: Então, o esquema vacinal tradicional, que ele já existia desse formato, em um certo momento ele passou a suprimir essa dose de reforço aos 4 anos. Então, a dose que estava sendo preconizada até então eram doses com 2, 4 e 6 meses e um reforço com 15 meses. 15 meses que seria 1 ano e 3 meses, né? Só que a cada vez mais a gente conseguiu comprovar que essas doses de reforço, elas ajudam a ter uma resposta imune mais duradoura e mais eficaz. Então, esse retorno dessa orientação da dose de reforço aos 4 anos é para garantir que esse esquema vacinal inicial, ele vai se perpetuar e vai ter uma resposta melhor ainda com esse reforço que a gente tem.
2: Obrigada, José Posa, pela sua participação aqui com a gente na Rádio Sputnik. Queria que você falasse para a gente qual a importância dessa dose adicional para a proteção das crianças.
1: Ela é importante porque a gente tem visto uma redução gradual no nosso alvo de crianças vacinadas. A gente sabe que, apesar de no Brasil a gente já não ter casos de pólio desde o último caso foi em 89, desde 94 o Brasil ganhou um certificado de país sem circulação da pólio. Então, assim, é importante a gente evitar a reintrodução desse vírus aqui, porque a gente sabe que é uma doença com potencial de gravidade. Todos os estudos comprovam que essas duas doses de reforço são muito mais eficazes do que uma dose de reforço apenas.
0: Agora, por que que o esquema vacinal passou a utilizar exclusivamente a vacina injetável e abandonando definitivamente a vacina oral?
1: A vacina oral, ela foi muito importante por muito tempo. A questão da vacina oral é que o vírus da vacina oral, ele é um vírus apenas atenuado, ele não é um vírus inativado. Então, em algumas situações muito específicas, ele teria um risco de trazer a doença pela própria vacina. Em alguns casos de convívio com algumas pessoas relacionadas próximas que tenham doenças de imunidade, muitas das vezes uma parte desse vírus da vacina oral, ele era eliminado também, podendo contaminar algumas pessoas ao redor. A gente sabe que isso é uma exceção, tanto que a gente tem essa vacinação, a gente teve muito tempo a vacinação com as gotinhas, como vocês falaram, até a todas as campanhas do Zé Gotinha, e que essa vacina foi sempre segura e que a gente não tem relatos de problemas muito graves relacionados à vacina oral. Mas já que a gente tem uma vacina que é inativada e por ser injetável, ela traz ainda uma imunogenicidade maior. Então, por isso, essa troca definitiva da apresentação oral pela apresentação injetável.
2: Pois é, e muitas famílias cresceram, né, associando a prevenção da polio às campanhas da gotinha aí, ligada ao Zé Gotinha. Como é que vai explicar essa mudança para a população, principalmente para as crianças,
0: inclusive,
2: né?
0: Inclusive, toda vez que eu vou vacinar minha filha lá no posto, essa semana tem uma imagem do Zé Gotinha lá dentro.
2: Às vezes você tem um bonequinho do Zé Gotinha.
0: Aí ela chega, aponta pro Zé Gotinha e tal. Mas o Zé Gotinha vai ter que ficar.
1: o Zé Gotinha já virou um personagem nacional. Então, assim, talvez agora o Zé Gotinha continue como um marco no programa de imunização, isso é indiscutível, mas talvez agora o Ministério da Saúde possa bolar um amigo pro Zé Gotinha, o Zé Injeçãozinho, alguma coisa assim, para ele ter um parceiro nessa campanha, continuando a incentivar as mães a levarem as crianças, não só as mães. A gente sabe que muitas pessoas se preocupam só com imunização de criança, mas nós temos pela Sociedade Brasileira de Imunização calendários de imunização para adulto, para idoso, para diferentes comorbidades. A gente tem vacina disponível, é só as pessoas procurarem que elas vão ter uma proteção de uma forma eficaz e com acompanhamento que precisa.
0: Essa proteção oferecida pela vacina, ela diminui ao longo dos anos? Como é que funcionam esses reforços nesse contexto?
1: Então, essa questão do reforço, refazer esse reforço aos 4 anos, justamente foi pensado, pensando nessa situação de uma queda ao longo do tempo da proteção. Por isso que hoje em dia essa dose adicional de reforço aos 4 anos, ela melhora muito essa resposta, porque ela é mais um estímulo ao nosso sistema imune para continuar produzindo proteção contra pólio.
2: E mesmo sem registrar casos de poliomielite há décadas, por que o Brasil ainda precisa manter uma vacinação tão rigorosa? Pergunta até para a gente esclarecer nossos ouvintes, né?
1: Sim, é importante. Primeiro porque os sintomas iniciais da pólio, eles se confundem muito com várias outras doenças. É febre, mal-estar, dor de cabeça, enjoo. Então, assim, seria mais uma doença para diagnóstico diferencial com outras que a gente já tem aqui. E o principal é que a pólio, ela pode causar casos graves, porque é um vírus que ele fica inicialmente no intestino, mas ele pode invadir a corrente sanguínea e se depositar no sistema nervoso central, que é a forma mais grave e a forma que geralmente traz as complicações, que é problema motor. A gente vê muita gente, que até o nome que se correlacionava a pólio, que era paralisia infantil, é porque realmente a criança, ela tem dificuldade de mobilidade, muitas das vezes até nem anda ou anda com uma diferença de tamanho de um membro para o outro, principalmente nas pernas. Então, assim, é uma doença que ela tem um potencial de gravidade grande e até de limitação para a vida inteira, e é uma doença que está erradicada, pelo menos está controlada aqui no Brasil, mas a gente sabe que pelo mundo tem alguns lugares onde ela ainda é prevalente. Então, hoje, com globalização, com as pessoas viajando com facilidade de um país para o outro, se a nossa taxa de cobertura vacinal não estiver boa, qualquer doença que está sob controle no momento, ela pode ser reintroduzida, causando uma nova sequência de lesões, de doença, mais complicações a longo prazo para a população.
0: E como é que é feita essa análise, né? Esse acompanhamento de surtos que são registrados em outros países, como é que eles influenciam nessas estratégias de vacinação adotadas pelo Brasil, né? É algo que, tem que sempre estar sendo monitorado, né? Apesar da situação aqui no Brasil ser outra, ainda assim tem que sempre olhar para fora e saber o que está acontecendo por lá, né?
1: Sim, isso é sempre importante, porque tem algumas doenças que elas são controladas praticamente no mundo inteiro, mas não impede de casos isolados começarem a aparecer, e essas pessoas, como circulam hoje muito facilmente, a gente tem essa preocupação, como aconteceu há pouco tempo com sarampo, que a gente não tinha sarampo há muito tempo, por conta de queda de cobertura vacinal, a gente começou a diagnosticar alguns casos de sarampo. Então, assim, é sempre importante, com certeza, o pessoal de Vigilância Epidemiológica, o pessoal do Ministério da Saúde, sempre está atento. E a própria Organização Mundial de Saúde emite esses alertas de surto de qualquer doença, seja onde for. Então, as autoridades sanitárias geralmente acompanham essas notas, esses avisos, esses alertas, e eles traduzem isso para as sociedades médicas, para a população. E o mais importante sempre, que a gente sempre reforça, é a necessidade da imunização estar em dia, estar da forma correta, porque só isso evitaria de qualquer complicação.
2: E quais são os sintomas mais graves da poliomielite e as sequelas que a doença pode deixar, José?
1: Como ela ataca principalmente parte motora, os quadros complicados, entre aspas, que a gente pode dizer complicado, mas leve, seriam mais alterações motoras. Dificuldade de caminhar mancando, mas a gente pode chegar a um acometimento da parte motora tão grave que essas crianças muitas das vezes têm dificuldade de engolir, dificuldade de fazer movimentos simples, e em casos extremos essa doença pode levar inclusive à morte. Então é uma doença que, apesar de muitas pessoas terem a apresentação como forma leve, os casos que complicam ou debilitam muito a vida da pessoa, e geralmente como é alteração neurológica, isso geralmente é permanente, essas pessoas ficam com lesão para a vida inteira, e em casos extremos de uma gravidade maior, essa doença pode levar à morte, inclusive.
0: Agora, há alguma contraindicação para aplicação da vacina inativada contra pólio?
1: A vacina inativada ela é recomendada e inclusive estimulada para toda a população, até todas as crianças até 5 anos. Isso inclusive, essa população até 5 anos, que é o alvo da vacina, é justamente porque nessas pessoas o potencial de agravamento é maior. Então todas as crianças devem, são estimuladas a ir para o posto. Quem já tem o esquema completo tá correto. Quem não tem, que falta essa dose de reforço, pode ir fazer, não tem problema. E quem tem ainda dose perdida, quem vacinou com a vacina oral, também pode ir na unidade de saúde, porque cada situação dessa tem orientação de como completar o esquema vacinal. Então nenhuma criança vai ficar sem receber a dose correta e o esquema melhor, independente de como ela tenha feito as doses anteriores.
2: E as taxas de cobertura vacinal contra a poliomielite estão dentro do esperado atualmente? Qual seria a meta considerada segura?
1: A gente geralmente estipula acima de 95% de cobertura. Recentemente, dados sugerem que essa cobertura não chega nem a 90%. Já tem alguns dados de programa de imunização que sugerem que isso está em cerca de 86%, 88%. Então, assim, a gente ainda tem um espaço aí de crianças não vacinadas para a gente atingir essa cobertura ideal para aí sim a gente ficar um pouco mais confortável, que com essa cobertura a gente vai ter uma segurança maior contra a reentrada de vírus da polio aqui no país.
0: Agora, em situações de surto, adultos também podem ser vacinados? Isso acontece em alguma circunstância?
1: Podem sim. A gente privilegia inicialmente as crianças, considerando que, por enquanto, é uma estratégia de prevenção só, mas existe liberação para, dependendo do surto, adultos também terem direito a receber essa vacina. É mais por questão de programação orçamentária, custo-efetividade, potencial de complicação. Então, como nós não temos ainda casos novos relatados, a gente privilegia o esquema vacinal protetor infantil. Mas caso evolua com algum surto, algum caso notificado, essa vacina ela pode ser aplicada em adultos também.
2: Certo. José Posa, manter a caderneta de vacinação em dia, então, continua sendo a principal forma de evitar que doenças já controladas voltem a ameaçar a saúde das crianças, e a recomendação seria que os pais aí procurem, né, atualizar a caderneta das crianças. Seria essa a recomendação, né?
1: É, isso sempre é o recomendado, tanto pela Sociedade de Pediatria como pela Sociedade de Imunização, porque é uma forma de você se autoproteger, porque você está recebendo uma substância que vai te proteger de desenvolver uma doença que muitas das vezes é uma doença potencialmente grave, e além disso você ainda tem um senso de proteção coletiva. Porque você imunizado, você não vai ser foco de transmissão de nenhuma doença para outras pessoas. Então a gente sempre reforça essa necessidade, essa sugestão, essa orientação de estar com o seu calendário sempre correto, caso esteja atrasado, colocar ele em dia, porque é uma forma de você se proteger e proteger toda a população, lembrando que a gente se preocupa muito com as crianças, mas existem calendários específicos de imunização para adulto, para idoso, para cardiopata, para nefropata. Então, todas as pessoas são contempladas por imunização para se protegerem contra doenças sempre potencialmente graves.
2: Tá certo. José Posa, muito obrigada pela sua participação com a gente aqui na Rádio Sputnik. Foi um prazer. Obrigada mesmo pelos esclarecimentos, viu? E a gente espera contar contigo em outras oportunidades. José Posa, que é infectologista, trouxe pra gente esclarecimentos sobre essa nova etapa, medida aí pelo Ministério da Saúde. A partir de 3 de agosto, o SUS passará a oferecer novamente 5 doses da vacina contra a poliomielite para crianças menores de 5 anos. A gente esclareceu aqui muitas dúvidas. Agora passa a ser injetável e não mais a gotinha tradicional conhecida aí pela população. Muito obrigada, viu, José Pós, um bom dia para você e até uma nova oportunidade. A gente espera contar contigo.
1: Obrigado, Kelly. Obrigado, Arthur. Bom dia para vocês e para todos os ouvintes.
0: Obrigada. Igualmente, muito obrigado.
2: 9h48. 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
0: O surto de ebola na República Democrática do Congo registrou o maior número de casos confirmados para um primeiro mês entre todos os episódios de surto da doença. A informação foi divulgada por Abdirahman Mahmoud, da Organização Mundial da Saúde, em coletiva em Genebra, na Suíça.

0: A OMS disse que observa sinais de esperança e destaca um rápido aumento no número de leitos para tratamento do ebola, que ultrapassou a marca dos 500 nas últimas duas semanas. Ele vê ainda indícios de que a resistência da comunidade e a hostilidade contra as equipes de combate à doença começaram a diminuir. Agora, 9 horas e 51 minutos.
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0: Com ele,
2: Alisson Martins.
0: Hoje tem vinheta. Bom dia, Thaleson.
3: Bom dia, Kelly Muniz. Bom dia, Arthur Neto. Bom dia, os ouvintes ligados no Mano em Foco. Hoje tem seleção brasileira. 19 horas, Brasil e Escócia, meu amigo. É, haja coração. A Kelly faz ao vivo e faz também gravado. Quem sabe faz ao vivo. Ó, louco, bicho. O Brasil hoje enfrenta a Escócia e não tá dando nada decidido nesse grupo, né? A não ser a eliminação do Haiti. Mas assim, a gente tem o Brasil hoje é o líder com 4 pontos. O Marrocos também com a mesma pontuação. Então aquele divisor de águas, né, de confronto direto, como foi um empate 1-1, não existe. Então o que que vale? Saldo de gols. Aí que o Brasil deveria ter pensado nisso no jogo contra o Haiti, principalmente no segundo tempo. Nós fizemos 3-0 contra o Haiti e demos uma brecada, até porque o Rafinha saiu machucado. Não sei se na cabeça do professor e da rapaziada era melhor pisar um pouquinho no freio para ninguém mais se machucar. Isso acontece bastante no futebol. Porém, o que pode vir a acontecer hoje? O Brasil é favorito contra a Escócia, mas nós sabemos que a Escócia ela tem uma defesa muito sólida. É. Ela é conhecida, né, a escola escocesa, que é muito ali, inclusive o campeonato inglês tem equipes, né, da Escócia, porque é do Reino Unido, são equipes muito fortes na defesa. E o Brasil vai ter que transpassar essa situação, então seria muito interessante o Brasil fazer um gol logo de cara. Não vai ser fácil, mas é possível acontecer isso. E aí o Brasil vai pegar uma Escócia que também precisa, né, vencer, de qualquer maneira, ou pelo menos conseguir um empate para pegar essa terceira vaga. E no mesmo horário, 19 horas, teremos Marrocos e Haiti. O Haiti já é eliminado, mas ainda buscando seu primeiro gol nessa Copa do Mundo, né? Então talvez seja o grande objetivo do Haiti, joga um pouquinho mais solto, o que pode ser favorável ou desfavorável. Nós sabemos que o Marrocos, nos 15 primeiros minutos, até um pouquinho mais, 20, 25,
0: sim,
3: ele vai para cima. Eu acho que o Haiti talvez não consiga resistir esse ímpeto, mas a tendência é que o Marrocos abaixe um pouquinho, né? Assim como ele fez contra o Brasil, contra a Noruega em amistoso, e por aí vai. Mas o objetivo do Brasil é, claro, conseguir uma vitória. Por quê? O Brasil, se conseguir uma vitória e ficar em primeiro no grupo, vai depender dos outros resultados. Por enquanto, está dando Brasil e Japão. Nós falamos aqui que o Japão joga um futebol muito interessante, mas o Japão vai jogar amanhã contra a Suécia. Se a Suécia vencer, pode ser Brasil e Suécia. Isso pode mudar, né? Pode ser ainda Brasil e Holanda. Se o Brasil ficar em segundo, também Brasil, Holanda, ou até Brasil e Suécia. O importante é a gente classificar. Para ficar bonito, o melhor é se classificar em primeiro. Mas para ficar mais tranquilo, vou falar baixinho. O melhor é se classificar em segundo.
0: Opa!
3: E assim,
0: opa,
3: eu não imagino, sendo muito sincero, o Ancelotti ordenando a seleção brasileira não ganhar. Isso é uma situação de torcedor, né, gente? Torcedor, ele é passional, ele não é racional. É. Lá dentro, os jogadores precisam ser racionais, nem todos são, e o técnico também, nem todos são, mas eu imagino que o Ancelotti é bastante. Então, assim, o Brasil hoje vai precisar de um bom resultado, e principalmente, acho que precisa jogar bem, né, gente?
0: Pois é, cara, bem, os sinais são mais importantes.
3: Porque o primeiro tempo contra o Haiti foi muito bom, mas era o Haiti, né? E a Escócia? A Escócia não é um grande time, mas é uma escola difícil de ser batida, tanto que o Brasil já teve dificuldades em Copa do Mundo contra a Escócia. Uma equipe, repito, muito defensiva, e eu acho que o Brasil vai ter que furar essa defesa e não vai ser fácil. Mas assim, vamos fazer uma brincadeira aqui de palpite, trazer o palpite pra mais cedo hoje, depois a gente fala no programa, a gente tem que manter o que a gente já fala aqui, Arthur, que você gosta de mudar o seu placar pra tentar acertar de alguma maneira.
4: É
0: que eu acerto muito,
4: ele falou comigo 2-1, vou te cagar.
0: 2-1? Falei 2-1.
3: Então vamos manter o 2-1. E você, Kelly? Como é que você
4: está? Eu falei 2-1 também. Tudo
3: bem? Então eu vou de 2-0.
0: 2-0?
3: 2-0 Brasil.
4: Eu acho que a Escócia vai fazer um golzinho.
0: Tá confiante no Alisson.
3: Confiante.
0: Não.
3: E assim, temos que estar confiante mesmo, né? Porque a gente conseguindo essa classificação.
4: Confiante na Pantera Cor-de-Rosa.
3: Tô confiante no Ryan, que vai, talvez jogue hoje, né? Na vaga do Rafinha. Ainda não tá confirmado, mas ele treinou ontem, o pessoal conseguiu ver. Pode ser também algo pra despistar, né? Porque o Ancelotti faz isso.
0: Ele gosta. A gente
3: bota o Ryan ali.
4: É.
3: Todo mundo bate o time assim, não, Ryan é titular. Quando chega pode ser o Hendrick ou... ou até mesmo o Luiz Henrique.
4: O Hendrick ele não vai colocar, não.
3: Não sei, vamos ver, né? Ainda mais que
4: com o Hendrick,
3: que ele já confirmou que o Neymar vai entrar em campo, né? Não disse quanto tempo, ele até fez uma brincadeira na coletiva, a repórter perguntou, mas dá pro Neymar jogar 90 minutos? Ele, até eu consigo jogar, né? Se eu andar caminhando, até eu consigo. Mas assim, ele sabe que...
4: Engraçadinho.
3: Que vai colocar.

0: contratar o Neymar provavelmente no segundo tempo. Teve um colega nosso que falou, cara, se eu fosse o Ancelotti, eu já colocava o Neymar de cara mesmo. Porque já tá praticamente... Coloca, pelo menos ninguém vai mais perturbar. É verdade, tem esse caminho. Mas eu acho muito difícil.
1: Não vai
0: é impossível, tá, gente? Até porque se ele tá relacionado, ele pode entrar.
1: É,
0: né?
1: Verdade.
0: Mas eu acho que...
2: Eu acho que não.
0: Ele deve começar ou com o Luiz Henrique ou com o Rayan, né? Vamos ver como é que vai ser. De qualquer maneira, eu acho que o Rafinha precisava ficar no banco. Não precisava se machucar, mas precisava ficar no banco. Já que os deuses do futebol resolveram fazer isso, então o Rafinha tá fora desse jogo e provavelmente do próximo também. Isso a gente ainda não tem uma certeza absoluta. Outra situação, né? O Casemiro tem 2 cartões amarelos, mas ao que tudo indica vai ser mantido no time. Se ele receber o terceiro, ele fica próximo, ele fica fora do próximo.
1: Tomara.
0: Não sei se é notícia ruim, se é notícia boa. Vamos ver o que com o Ancelotti vai decidir, né? E temos o Douglas Santos também. Esse aí, se a gente perder, pode ser um pouco complicado, até porque o Alexandre não foi testado ainda, né?
1: É,
0: apesar
1: verdade.
0: De toda a experiência, e ele é um pouco mais defensivo, mas é um cara também que já é cascudo, né?
1: De e Copa o Douglas vai ser titular, né?
0: É, a princípio sim, né? Vamos ver, porque ele tá com 2 amarelos, de repente ele pode resolver poupar, ou só jogar um tempo, dependendo como é que tiver o jogo. Mas assim, não vai faltar emoção. Então você, ouvinte, 19 horas, tem Brasil contra Escócia, e no mesmo horário tem Marrocos contra Haiti. São jogos interessantes, e aí é o seguinte, né? Você vai ter a opção de ficar ouvindo a gente aqui também, a nossa programação.
1: É verdade.
0: Né? E também de olho na TV, ouvindo o radinho, que é muito legal, né? Você fica sabendo de um pouquinho, assiste um pouquinho de televisão. Hoje vai ter que se dividir por 3, vai ter que assistir também o outro jogo, né? Então, nós temos 2 ouvidos, mas dá pra dividir.
1: É.
0: Né? Os olhos
1: bota
0: também.
1: Bota 1 pra 2.
0: É isso aí.
1: E 1 pra 1. E vambora.
0: E ontem nós tivemos, por exemplo, também um jogador, né? Agora mudando um pouco o assunto. CR7 conseguiu marcar 2 gols, né? E tirou o Lucubaca, né? 5x0 contra o Uzbequistão. Fez 2 gols. Por quê? Por que você tá falando isso? Porque o Messi já fez 5.
1: É.
0: O Mbappé já fez 4. O Haaland já fez 4.
1: É.
0: E o Cristiano Ronaldo, tu via nitidamente que ele tava, assim, desconfortável com a situação. Quando ele fez o gol, ele explodiu como fosse o gol de Copa, né? De título de Copa, né? E acho que tirou um peso, e a gente sabe, né? Que é um peso que cai sobre o jogador. De repente o Neymar entra, faz o golzinho, é outro também que vai se livrar, né? E vai falar assim, pô, galera, eu tô aqui, eu quero
1: jogar.
0: Eu
1: consigo,
0: Ele tá focado, né? Pelo menos parece que ele tá focado. A gente tem que acreditar, tomara que ele consiga ajudar a seleção brasileira. Vamos falar também de outros jogos de hoje, né? Já falei do jogo da seleção, também Marrocos contra Haiti. Suíça e Canadá é um jogo assim que a gente fala, pô, cara, vamos ver esse jogo aí, ver o que vai dar. Mas assim, se tivesse que apostar, acho que o Canadá tá um pouquinho melhor, jogando em casa, de repente consegue uma vitória, né?
1: Tá com apoio da sua torcida. Depois daquela lesão, né?
0: E entre Bósnia e Herzegovina e Catar, meu amigo, o Catar tá muito mal, né?
1: Quem pede é o torcedor.
0: É, mas a Bósnia também não é essa Coca-Cola toda, não. É um jogo também, assim, sofrível de assistir, né? E temos também República Tcheca e México, lembrando que o México já está classificado para a próxima fase, né? Já se classificou. E temos também África do Sul, Coreia do Sul, um bom jogo,
1: legal,
0: tá?
1: Legal.
0: São 2 escolas rápidas.
1: É.
0: África do Sul, uma seleção mais física. Coreia do Sul, de toque de bola rápido. É um jogo interessante de ver. E amanhã teremos mais jogos. Agora são 6 jogos, né? E aí são 2 jogos simultâneos. Para acontecer o que aconteceu, aí vai minha crítica aqui. Na Copa de 58, contra a Argentina, sabia o resultado do Brasil e deu uma goleada contra o Peru, tirou o Brasil da briga e foi campeão da Argentina. A moda argentina, né?
1: Uhum.
0: Assim como o Messi não foi expulso. Mas se eu for falar
1: assim
0: aqui,
1: teve...
0: eu vou ficar nervoso.
1: Assim como teve a mão de Deus.
0: É, eu vou ficar nervoso. Mas é isso. 11 da manhã a gente debate esse assunto outros assuntos também. A partir de 11 da manhã, eu, Arthur Neto, Yuri Debrand, no Arquibancada no Ar. É isso.
3: Valeu.
2: Valeu, Thaleson Martins. Obrigada você pela companhia. Bom dia de São João, que hoje é 24 de junho, dia de São João. É.
1: Isso aí.
2: Valeu. E amanhã tem Manhã em Foco às 8 da manhã, viu? Obrigada pela sua companhia, pela sua paciência.
1: Siga participando aí da nossa programação também, mandando sua mensagem pelo nosso WhatsApp, que é o 21 980 65 0066.
2: Valeu, bom dia.
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0: Hoje é quarta-feira, 24 de junho de 2026. Moradoras de Vigário Geral, no Complexo de Jael, na zona norte do Rio, viveram momentos de tensão durante um intenso tiroteio na noite desta terça-feira. Segundo testemunhas, criminosos do Comando Vermelho estariam tentando invadir a área que é dominada pelo Terceiro Comando Puro. Em meio ao confronto, a janela de um ônibus chegou a ser atingida por um disparo, causando pânico entre passageiros. Apesar do susto, não houve feridos. O policiamento está reforçado na região. Uma pessoa morreu na madrugada desta quarta-feira após um imóvel desabar no bairro de Cangaíba, na zona leste de São Paulo. Outra vítima ficou ferida e foi encaminhada a um pronto-socorro. Segundo a Defesa Civil, chovia no momento do acidente, mas não é possível afirmar que o desabamento tenha sido causado pela tempestade. O imóvel, que possuía quartos para locação, foi interditado. Pelo menos 37 pessoas foram acolhidas e encaminhadas para abrigos provisórios até que seja definida uma solução de moradia para elas. As causas do desabamento estão sendo investigadas. O presidente Lula e o senador Jax Wagner devem se reunir na Bahia nesta quarta-feira para tratar da possível saída do parlamentar da liderança do governo do Senado, de acordo com aliados do chefe de executivo. Wagner foi alvo de uma operação da Polícia Federal na semana passada e é investigado pelo suposto recebimento de vantagens indevidas em troca de uma atuação favorável ao Banco Master no Congresso, o que ele nega. Além disso, o presidente irá ao estado participar das comemorações do dia 2 de julho, data comemorativa da independência da Bahia. Também está prevista a inauguração de hospital em Alagoinhas e a reinauguração do Teatro Castro Alves na capital e o lançamento do canteiro de obras da ponte que vai ligar Salvador à ilha de Itaparica.
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0: Uma faixa da pista central da Avenida Brasil está ocupada neste momento devido a um carro e um utilitário enguiçados na altura da Maré, no sentido centro. Trânsito lento com retenções desde a altura da Penha. Para o seu Martins, para o Radar Sputnik, agora são 10 horas e 2 minutos.
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1: Bom dia para você. Hoje é quarta-feira, 24 de junho de 2026. Tá começando o Jornal Vale Nota comigo, Amanda Rizzi.
2: E comigo, Dani Zanata. Bom dia para você. Muito obrigado para você que vai ficar na nossa companhia para saber tudo de economia ao vivo aqui ainda na Sputnik, na Metropolitana Rio. A gente segue juntos até às 11 horas da manhã.
1: E no jornal de hoje, você confere entrevistas e análises sobre a economia do samba. O ritmo que é símbolo da cultura brasileira também movimenta o turismo, gera empregos, impulsiona pequenos negócios e fortalece a economia criativa. Por isso, vamos conversar sobre o impacto econômico das rodas de samba e os desafios para transformar esse patrimônio cultural em uma estratégia permanente de desenvolvimento para o Rio de Janeiro e para o país. Temas que estão sendo discutidos no primeiro Seminário Nacional das Rodas de Samba, que acontece até hoje aqui no Rio.
2: Além disso, nós vamos falar sobre uma pesquisa Datafolha que mostra avanço no otimismo da população com a economia brasileira. 36% acreditam que a situação vai melhorar nos próximos meses. Nós vamos analisar esses dados em seguida e também saber com o especialista a diferença entre a percepção da situação econômica atual e a expectativa para o futuro. E também tem mais destaques no Vale Nota desta quarta-feira. Você também vai saber que ontem o Comitê Executivo de Gestão da Câmara de Comércio Exterior renovou uma cota de importação. O ministro diz que a renovação é porque nós precisamos garantir os melhores preços. Em seguida, a gente vai entender um pouquinho melhor sobre isso.
1: Vamos falar também sobre as negociações do governo federal para evitar a tarifa extra de 25% imposta pelos Estados Unidos, porque as negociações estão seguindo, não pararam. O governo Lula vê sinais de inflexibilidade dos Estados Unidos. E a seguir, você confere as cotações e indicadores da sessão do mercado financeiro desta quarta-feira.
2: 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Fica ligadinho para participar conosco também, mandando a sua mensagem para o nosso WhatsApp. Você pode também interagir com os nossos entrevistados, trazer as suas questões aqui para as nossas análises. É através do 21 98065 0066. Agora 10 horas 5 minutos.
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2: Ainda de olho no cenário internacional e as negociações que seguem aí para um acordo definitivo entre Estados Unidos e Irã. Segue avançando essas negociações, porém ainda a gente não tem um fim desse conflito no Oriente Médio, que iniciou lá em 28 de fevereiro. Claro que está começando uma normalização do fluxo no Estreito de Hormuz, que isso possibilita novamente a passagem de 20 a 30% de todo o petróleo mundial. Então, com essa possível normalização, a gente segue com o petróleo caindo drasticamente aí. Nesse momento, uma queda de 3,65% só do pregão de hoje. O petróleo Brent, a referência internacional, cotado neste momento em US$ 74,03. Claro que a gente vai vendo uma melhora aí do petróleo, com muitos reflexos, de acordo com os nossos especialistas ainda, em tudo que envolve energia, mas já é um bom sinal para a economia mundial. E além desse nosso sinalzinho de dinheiro aí, com essa queda do petróleo, a gente também precisa olhar para o dólar, né, Amanda?
1: Exatamente, Dani. O quadro de juros no Brasil e nos Estados Unidos segue na mira dos investidores. A perspectiva de alta de juros nos Estados Unidos ainda pesa nos mercados. O dólar abriu a sessão de hoje em alta, cotado a R$ 5,19. Já o euro está em queda, cotado a R$ 5,89. Agora temos também também as negociações do Ibovespa, né? Principal índice da Bolsa Brasileira. Começaram às 10 horas da manhã, agora há pouco, não é mesmo, Dani? Mas eu quero saber como foi o fechamento ontem.
2: Então, logo mais a gente vai entender como é que vai ficar o comportamento do Ibovespa no dia de hoje, porque ontem fechou aí acima de 170 mil pontos, o que é um cenário positivo, em 171.259 pontos. Ibovespa passando aí desse patamar de 170, entra já no globo todo aí do reflexo das bolsas internacionais. Ibovespa, que começou, inclusive, quando a gente olha para o conflito, quando abriu o conflito, conseguiu se manter estável, e ao longo desses 4 meses de ofensivas lá no Oriente Médio, que reflete nas bolsas, o Ibovespa foi declinando, parecia que não iria reagir por um bom período, e agora conseguiu voltar para o patamar de 170 mil pontos. A gente, claro, vai ter que entender como é que vai se comportar no dia de hoje. Já Ibovespa, na última semana, considerando então esses últimos 7 dias, conseguiu ter uma alta de 1,67%. Vamos entender logo mais como é que ele vai se comportar no pregão desta quarta-feira. Agora 10 horas, 9 minutos.
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2: E quando a gente olha para o cenário internacional, nós estamos acompanhando o que pode acontecer na relação entre Estados Unidos e Brasil com relação àquela sobretaxa de 25%. Porque os integrantes do governo Lula estão admitindo ver sinais de inflexibilidade dos Estados Unidos nessa negociação sobre essa tarifa extra de 25% aos produtos brasileiros. Essa decisão sobre a aplicação das tarifas será tomada no dia 15 de julho pelo USTR, na sigla dos Estados Unidos, que é o escritório do representante comercial de lá. E antes de julgar, o escritório vai realizar no dia 6 de julho uma audiência pública em Washington para discutir a disputa comercial aí entre Estados Unidos e Brasil. Enquanto o senador Flávio Bolsonaro, que é pré-candidato do PL ao Planalto, ele se inscreveu para falar sobre o tema por 5 minutos nessa audiência. O governo Lula insiste na negociação pelos canais oficiais, né, entre os dois países. A orientação da gestão petista é manter o foco no diálogo técnico e na política comercial, apesar do evidente risco de contaminação eleitoral, já que nós estamos num ano eleitoral, né? No documento de inscrição para participar dessa audiência, Flávio Bolsonaro antecipou o escritório estadunidense que vai se opor à imposição de tarifas sobre produtos brasileiros e a qualquer medida contra o PIX, além de defender uma solução negociada. Já o governo brasileiro diz que não vai participar dessa audiência, considerando que avalia que essa etapa da investigação é voltada ao setor privado e à sociedade civil. De acordo com os auxiliares do presidente Luiz Inácio Lula da Silva, as negociações para evitar a aplicação das tarifas continuam sendo feitas, só que diretamente nas conversas entre os dois governos, como ocorre desde o início dessa crise comercial. Agora 10 horas, 11 minutos.
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1: É muito mais do que cultura e tradição. O ritmo que nasceu nos quintais, ganhou as ruas e conquistou o mundo também movimenta a economia, gera empregos, fortalece o turismo e impulsiona milhares de pequenos negócios no Rio de Janeiro. Esta semana, a cidade sedia o primeiro seminário nacional das rodas de samba e o debate vai além da música. O evento discute geração de renda, turismo, economia criativa e desenvolvimento. Mas qual é de fato o impacto financeiro desse patrimônio brasileiro e o que pode ser feito para ampliar esse potencial?
2: Então, para falar sobre a chamada economia do samba e entender como um dos maiores símbolos da identidade brasileira movimenta os negócios e, claro, transforma territórios, nós conversamos agora com a Nilcimar Nogueira, que é fundadora e diretora de projetos especiais do Museu do Samba, ela que coordenou o dossiê das matrizes de samba do Rio de Janeiro, estudo entregue ao IFAM e que fundamentou a titulação do samba como patrimônio cultural e material do Brasil.
1: Início Mar também é neta do compositor Cartola e de Dona Zica, baluarte da Estação Primeira de Mangueira, ou seja, o samba corre nas veias, né, Início Mar? Seja bem-vinda ao Vale Nota.
3: Desse jeito. Bom dia aí, Dani, Amanda, todos os ouvintes. É tudo isso e muito mais.
2: E é por isso, com essa importância toda, com todo o seu conhecimento, que a gente quer fazer essa análise agora dessa economia tão importante, né, para o estado do Rio de Janeiro e, claro, para muitos estados que vivem do samba em períodos aí que a gente não é só sazonal, né, Nilcemar?
3: Exatamente. Esse é o grande desafio.
2: Esse é o grande desafio. E pela primeira vez, então, o Rio está sediando um seminário nacional que é voltado especificamente aí para a economia das rodas de samba. O que significa, na prática, reconhecer o samba não apenas como um patrimônio cultural, mas também como um ativo econômico que é capaz de gerar emprego, renda e desenvolvimento?
3: Então, primeiro assim, sou super, o Museu do Samba, ele tem um papel fundamental, né, de disseminar pensamentos, provocar atitudes, e por ocasião da titulação e a instrução de todas as peças necessárias para que isso pudesse ser finalmente registrado, consolidado, reconhecido, o dossiê, ele deixou ali umas recomendações, né, sobre as ameaças que estava submetido o samba, embora, mas como assim, o samba está no mundo todo, está no Brasil todo, mas a sua essência, assim, estava e continua ameaçada. E aí, nessas recomendações, e aí já respondendo a sua pergunta, porque tem, o que eu estou falando tem a ver com essa culminância, foi assim, provocando reflexões em outros jovens, assim, porque assim, na verdade, você tem um passado que vai iluminar, né, o que você quer para o futuro, a criar a rede carioca das rodas de samba, entendendo que era preciso se organizar, levantar dados, para poder não só estruturar, né, essa prática, como também garantir que ela existisse, entendendo que ela é fundamental para essa transmissão. E aí, nesse momento, né, esses players aí estou falando do Júlio, pessoas que estão à frente, o Luna, à frente da Rede Carioca, eles hoje, e aí assim, para você também mexer nessas estruturas de poder, você precisa estar dentro, né? Você precisa estar, seja no conselho, né, seja ali voluntariamente dentro do conselho. Então, eles hoje estão atuando dentro do Conselho do Ministério da Cultura, e aí levaram essa proposição, porque assim, essa proposta, e até porque essa estruturação, né, a gente precisa que ela tenha marcos legais, por exemplo, você, para ocupar o solo, a prefeitura tem que autorizar. Para autorizar, ela tem que reconhecer todos os ativos, né, dessa prática, não só segurança, porque ela acaba trazendo um outro modo de viver, né? E como a gente está falando que a pauta aqui, ela ativa toda essa cadeia produtiva, né? Então, ela mexe com a economia da cidade. E o melhor de tudo isso, ela beneficia diretamente a esses produtores. E quando a gente pensa no carnaval e nessa cadeia produtiva do carnaval, dessa economia criativa do carnaval, fica a pergunta, né, a quem que esses bilhões que a agenda do carnaval gera, beneficia, sabe? Ela beneficia agenciadores dos produtores. Então, assim, e aí eu voltei ontem, participei ontem, né, de um dos painéis, muito, muito, muito reflexiva, sabe? De ver o quanto, e a gente hoje, e a Rede Carioca fez isso, né? Ela mapeou quem era o público das rodas, de onde vem, por que vem, né? Os efeitos disso, ela foi crescendo, né, foi se espalhando na cidade. Hoje, o samba está no Brasil todo, é a principal referência identitária desse país, então ele precisa estar com essa estrutura e caminhando juntamente com o poder público, né, sendo aí, que possa facilitar essa prática.
1: Perfeito, Nilcemar. É seguinte, assim, o carnaval de 2026 deve movimentar cerca de 5 bilhões e 900 milhões de reais na economia do Rio, segundo a estimativa da prefeitura. Como a gente pode aproveitar essa força econômica para fortalecer também as rodas de samba durante os demais meses do ano e reduzir a sazonalidade do setor, né?
3: Então, eu acho antes de tudo que a gente precisava ter uma agenda. Primeiro, como a gente está pontuando o tempo todo, não ser sazonal, e principalmente com a proximidade do carnaval, em que você tem um número de turistas na cidade enorme, que ela seja antecedida, do calendário dos dias de carnaval e de desfiles, e pós também, porque o turista continua ainda dentro da cidade, por um bom tempo, né? Por um bom tempo. E aí, assim, volto a pontuar, sabe, que a gente possa abrir um canal de cadastramento dos produtores diretamente, porque assim, o Museu do Samba, ele tem esse papel muito fortemente de escuta, né? E o que mais a gente sente, as queixas, é exatamente assim, não, os sambistas, os que produzem, os que criaram, né, essa expressão cultural, que a mantém viva, porque esse samba está nas nossas casas, nos nossos quintais, nas nossas ruas, então esses atores sociais que mantêm essa expressão viva, eles, eu até às vezes uso uma expressão bem forte, mas assim, eu tenho um olhar assim de que, principalmente nas escolas de samba, você tem um modelo contemporâneo de escravidão, sabe? Onde você tem um senhorzinho e que ele manda e que obedece quem tem juízo. E como lida com o prazer desses corpos, com o amor desses corpos? As pessoas, às vezes, elas não se rebelam, não se colocam, não se posicionam, porque elas podem ser expulsas da bateria, expulsas da baiana, e aí elas se calam, ou elas efetivamente ficam fora da festa, né? Então, eu acho que assim, eu diria que tivesse um canal de cadastro para dialogar diretamente com as bases. Como foi esse seminário? Ele provoca, hoje sai uma carta de recomendações, que o governo acolha, porque diretrizes de política pública tem que partir de uma escuta.
2: Nilcimar, e você falou de alguns pontos aí que são muito ligados às datas ali propriamente do carnaval, né, das ações de quem participa dele. Só que quando a gente fala da economia do samba, muita gente pensa que é apenas lá no carnaval, como nós falamos ali, que não é só essa sazonalidade, né? Existe uma cadeia produtiva que funciona o ano inteiro. As rodas de samba, inclusive, né, geram mais de 180 eventos por mês e impulsionam essa economia criativa no Rio. Quais são os profissionais e os setores mais movimentados pela roda do samba? Traz para a gente qual é o peso dessa atividade para a economia carioca.
3: Então, para além, né, de você ter ali músicos, técnicos de som, técnicos de luz, você tem, e principalmente quando você ocupa espaços abertos, espaços públicos, mas também, mesmo que você esteja dentro de casas de show ou bares e tal, você está ativando aí a venda de a gastronomia, a venda de comida, de bebida, né? É o garçom. Se estiver na rua, você ainda tem, você tem várias barracas, não só com comida, mas também com camisetas, com canecas, né? Você tem, além desses produtos, né, que são gerados, né, que inclusive eles, muitos deles sejam um bottom, né, um bottom que leva uma frase, que leva a foto de um sambista, né, você tem aí muitos, para fazer circular mais a sua produção, ele vai para um estúdio, vai gravar, porque vai botar no ancorar, né, no Spotify, enfim, em algum meio de vinculação da sua produção. Então ele vai lá ativar um estúdio, vai ativar um outro técnico, né, de mixagem, enfim. Então assim, são muitas e muitas, né, pessoas, funções que são ativadas por uma o que parece ser uma simples roda de samba, mas na verdade não é. É um complexo com uma dimensão incrível, né? A gente está falando aqui de uma parte que é a economia, mas tem a dimensão social, né, da sociabilidade, o samba cura, né? Eu fui secretária de cultura e às vezes com o prefeito eu tinha uma queda de braço de orçamento, de olha, que a gente produz, né, a gente gera receita, e que vai ajudar, né, e aí até diminui o gasto na saúde, que a gente, o que mais a gente escuta falar de, né? Você pode ver, os sambistas morrem com 90 anos, mais de 90 anos, e ativos, né, com a mente ativa. Então o samba tem esse poder, né, de curar os corpos.
1: Nilcimar, agora vamos falar um pouquinho sobre o estudo que a senhora coordenou, que fundamentou o reconhecimento das matrizes do samba do Rio como patrimônio cultural e material. Assim, na sua visão, esse reconhecimento, ele trouxe resultados concretos para quem vive do samba, ou ainda existe uma distância entre o título e a realidade econômica dos sambistas?
3: Olha, existe uma distância grande, mas ele sim, ele trouxe... algumas benfeitorias, até porque a primeira essa mobilização do Brasil, né, ela vem, é um decreto relativamente recente, um decreto do ano 2000, em que você vai ter um decreto preocupado com os patrimônios imateriais. Nós conseguimos a titulação bem no começo da política, que foi em 2007, e a primeira coisa que o IFAM preconiza é que a titulação só tem sentido quando ela leva a desenvolvimento humano e social. Se a gente observar hoje, a gente tem alguns recortes, né, nos editais de fomento, voltados para os bens reconhecidos, registrados. Eu costumo dizer que essa consolidação, ela não é plena, porque a linguagem do governo federal, a forma de olhar para os patrimônios não é a mesma da instância municipal, não é a mesma da instância estadual. Então, o alinhamento dessa política se faz muito, muito necessário. Mas a gente observa até a própria difusão dessa história, né? Assim, eu tenho, sou 60 a mais, então lá atrás, claro, eu vivia com um desses ícones que é o meu avô Cartola. Eu costumo dizer assim, meus amigos de infância era Clementina, Nelson Cavaquinho, eram as pessoas que frequentavam nos quintais da minha casa, a sala da minha casa. E aí, era assim, minha família, vamos dizer assim, do samba, da vida, mas só com o tempo, e estudando, né, quando eu fui fazer mestrado, lá na frente que eu vou, e aí eu começo a querer contar essa história de uma forma ampliada, entendendo que conhecer essa história, você tem aí um outro atravessamento que é o racial, né, é o racial. E aí eu vi que era preciso ter um lugar que você pudesse... contar isso, e assim a gente vê alguns efeitos, por exemplo, até nas temáticas das escolas de samba, né? O Museu do Samba, ele age de forma estratégica com alguns pares, provoca discussões, né? A própria rede que gerou esse seminário, eles me chamaram até para participar, falaram, olha, porque a senhora sabe que a rede só existiu depois que a gente bebeu na fonte do dossiê do samba, né? Do dossiê que o Museu do Samba produziu por ocasião, como uma das peças necessárias para a titulação. Então, assim, você ter o Vinícius Natal, que ele é um enredista, hoje, né, ele estagiou no museu, ele começou no museu, hoje é um antropólogo para enredista, e ele propõe o enredo de Exu, na Grande Rio, ele hoje está na Vila Isabel, né, fez Todos os Prazeres. Então, assim, os impactos, né, desse registro, do trabalho do Museu do Samba, que é responsável pela salvaguarda, é que muitas das nossas ações, a própria lavagem da Sapucaí pelas baianas, é um ato político desenvolvido não pela Liesa, mas pelo Museu do Samba, né? Agora, o que precisa, volto a pontuar, que os órgãos de turismo, a Embratur, a Rio Tour, né, elas façam alguma coisa real por esse ativo. Não dá para ainda você entrar no site onde o primeiro vai entrar um turista e você continuar apontando Pão de Açúcar, continuar apontando Corcovado. E cadê esses espaços, como o próprio Museu do Samba, né, que é um lugar experiencial para você entender esse samba para além de uma prática de carnaval, para além apenas de uma música, como um modo de viver, como um modo de ativar a principal referência cultural deste país.
2: Nilcemar, muito obrigada pela sua participação, só que a gente ainda só quer fazer um convite aqui para quem tiver interesse aí desse último dia do evento, né, Amanda?
1: Exatamente, hoje é o último dia, o seminário vai ser encerrado no Renascença Clube, com uma mesa reunindo Ney Lopes, Tereza Cristina, Moacir Luz e Márcio Tavares. Na sequência acontece uma roda de samba comandada por Marcelinho Moreira, em homenagem à tia Surica. Nilcemar, muito obrigada pela sua presença aqui no Vale Nota.
3: Eu que agradeço. Visitem o Museu do Samba, fica aqui o convite. E hoje, nesse encerramento, saiu uma carta de recomendações.
2: Muito obrigada, Nilcemar, por participar conosco aqui. Essa economia tão importante para o Rio de Janeiro, que é a economia do samba, entre uma daí dessas nossas economias criativas. Nilcemar Nogueira, que entre tantas outras atividades e relevância para o samba, é fundadora e diretora de projetos especiais do Museu do Samba, também é secretária de Cultura da cidade do Rio de Janeiro. Agora 10 horas 27 minutos.
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1: Bom, e chegou aquele momento que a gente recebe o Lucas de Andrade aqui no estúdio para a gente falar sobre o giro do mercado. Bom dia, Lucas, seja bem-vindo.
5: Obrigado, Amanda. Bom dia para você, bom dia, Dani. Bom dia também, Lucas, aos nossos ouvintes do Vale Nota.
1: Né? Deixa eu te fazer aquela perguntinha básica sabe qual é. Temos boas notícias?
5: Temos.
1: Que isso? Mentira, tô chocada.
5: Temos boas notícias sobre as nossas empresas brasileiras, né? Sobretudo as grandes, né? Que a gente costuma dizer que são as campeãs nacionais, né? A gente tem boas notícias vindo da Petrobras, porque a Petrobras informou ontem, na verdade, a presidente da companhia, Magda Chambriard, informou em um evento aqui no Rio de Janeiro que a produção de petróleo cresceu 14% em maio em relação ao mesmo mês em 2025. Nesse evento, a Magda Chambriard não forneceu detalhes sobre esse volume de produção, né? E a gente só tem como volume ali para referência, né? O que a própria ANP, né? Que é a Agência Nacional de Petróleo, reguladora do setor, tem de informação a essa produção. E aí a ANP colocou que essa produção foi de 2,62 milhões de barris por dia em abril, então a gente fica aguardando ali para ver como vai ser o comportamento, essa variação em maio. Também a Petrobras, vai ser uma bateria de notícias sobre a Petrobras, viu? A Petrobras e a Pemex, né, que é a petroleira mexicana também, uma estatal, assinaram um memorando de entendimento para explorar oportunidades de cooperação técnica e estratégica no setor de petróleo e gás. Esse acordo vinha sido ventilado, né, já há algum tempo. Tanto o presidente Lula quanto a presidente do México, Cláudia Sheinbaum, já haviam se manifestado, né, dado declarações a favor desse acordo, que estavam com expectativas de que ele pudesse ser fechado. Ele foi oficializado ontem e traz algumas importantes diretrizes para essa parceria, sobretudo em exploração e produção. Então a gente deve ver a partir dos próximos dias, né, das próximas semanas, alguns novos comunicados das duas empresas que vão estar ali estreitando laços para iniciativas como revitalização de campos maduros, reprocessamento sísmico e projetos em águas profundas e ultraprofundas, incluindo ativos do Golfo do México, que é uma região de super prospecção também, super interessante para os negócios da Petrobras agora com a Pemex. Uma outra parceria que a Petrobras está oficializando também, né, com a financiadora de estudos e projetos, a FINEP, e o BNDES Participações, né, o BNDES Par, que é esse braço de participações do BNDES no mercado financeiro. Essas três partes, né, assinaram uma nova etapa na estruturação de um fundo de investimento e participações voltado à transição energética. Esse fundo vai ter um capital-alvo de até 500 milhões de reais e é justamente um fundo para integrar ali uma estratégia coordenada tanto pelo BNDES quanto pela Petrobras e a FINEP para ampliar a tecnologia, a inovação, tudo isso voltado à descarbonização da nossa economia, que é um assunto muito relevante também. Para finalizar, a gente tem uma notícia da Embraer, porque ontem, durante a participação no segundo Fórum de Investimentos Brasil-União Europeia, a Embraer, o vice-presidente da Embraer, né, o vice-presidente global de relações institucionais, José Serrador, afirmou que a Embraer pretende expandir a venda de aeronaves militares para a Europa. A gente sabe que os países da OTAN têm um compromisso de até 2035 elevar o montante que eles têm ali, uma representação de até 5% do PIB, em gastos com defesa militar. E a Embraer quer estar aí aproveitando essa iniciativa, já está fornecendo, segundo dados da própria Embraer, fornecendo equipamentos militares para cerca de 60 governos ao redor do mundo. E o principal chamariz, assim, se a gente pudesse dizer, né, da Embraer tem sido o KC-390 Millennium, que é uma aeronave super moderna, além também do MB-314 Super Tucano e o caça supersônico F-39E Gripen. Então a gente vai acompanhando aí, né, Amanda, mais notícias boas.
1: Eu ia falar isso, né? Eu espero que durante essa semana a gente tenha mais notícias boas. Ainda temos aí quinta, sexta, né?
5: Isso aí.
1: Espero que hoje a gente tenha notícias boas na Copa do Mundo também. A gente volta amanhã comemorando.
5: Vai que as nossas empresas vão dar uma boa sorte aí. Essa maré de boas notícias das empresas atinge a seleção também,
1: inteiro,
5: né? A gente quer goleada, né? De preferência. A gente não quer um placar meio tímido. A gente quer goleada.
2: Então, e a gente fala muito aqui também das celebrações, né? Muita questão corporativa e também corporativa do que envolve o próprio futebol, né? A gente já falou muito aqui de como a Copa tá movimentando a nossa economia.
1: Exatamente.
2: E essas empresas.
5: Exatamente.
2: Aí, né?
5: Então, assim, maré de boas notícias que atinge tudo,
1: a
5: né?
1: A gente não é o arquibancada, não, mas a gente fica torcendo pro Brasil.
5: A gente consegue dar nosso pitaco,
1: né,
5: com a economia,
1: e,
5: né?
1: E vamos ver se a gente acerta. Quando você acha que vai ser o jogo hoje, Lucas?
5: Eu, infelizmente, acho que vai ser um placar tímido, apesar da minha torcida. Acho que vai ser 2-0.
1: 2-0. É. E você, Dani?
2: Eu sou um pouquinho mais esperançosa. Eu tô no 3-0.
1: Então, boa, eu acho que vai ser 3-1. Amanhã a gente vê quem acerta, hein?
5: Tá certo.
2: Obrigada, Lucas.
1: Obrigada, Lucas. Até amanhã.
5: Tchau.
2: Agora 10:34.
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2: E quando a gente fala o que importa na economia, a gente também olha para dados aí de como a população está encarando a economia brasileira. E a expectativa dos brasileiros em relação à economia ficou mais positiva nos últimos meses. É uma pesquisa da Datafolha, divulgada na última semana, que apontou que 36% da população acredita que a economia vai melhorar nos próximos meses. E esse é um avanço em relação aos 30% que foram registrados no mês de março. O resultado, ele está chegando num cenário que a gente tem juros ainda elevados e nós temos uma inflação no país pressionando os preços justamente das famílias. Então nós vamos entender agora quais são os fatores que estão influenciando a confiança dos consumidores com o Thiago Veloso, que é economista e sócio da Nucleopar Investimentos. Bom dia, Thiago, seja muito bem-vindo.
6: Bom dia, Amanda. Bom dia, Dani. Obrigado pelo convite.
1: Muito bom dia, Thiago. Seguinte, mesmo com a taxa de juros em patamares elevados, por que parte significativa dos brasileiros acredita que a economia vai melhorar nos próximos meses?
6: Então, essa percepção é importante, principalmente, que a gente separe também a percepção da opinião dos brasileiros também de uma melhora nesse quadro. A percepção, ela se deve muito para um quadro onde o Brasil está num desemprego cada vez decrescente. Então a gente está numa situação propícia de trabalho, a gente tem muito emprego à disposição, a gente tem uma renda subindo e a gente tem melhora nas condições de crédito. Então, apesar dos juros continuar alto, a gente está existindo um fomento em linhas de crédito, principalmente gasto, movido também por gastos do governo. governo. Então a gente está numa expansão monetária. É muito dinheiro sendo injetado na economia. Eu gosto até de fazer uma analogia que é semelhante a gente, quando a gente acaba de receber um aumento no limite do cartão de crédito. A gente começa a consumir, gastar, achando que essa fatura nunca vai chegar, só que um dia essa fatura chega.
2: Tiago, e a pesquisa da Datafolha, ela mostra aí que existe essa diferença, bem como você comentou aí desse contraste. E, claro que quando a gente pensa nessa diferença, dessa percepção atual e da expectativa, a gente também precisa olhar um pouquinho para a inflação, né? Ela continua sendo uma das principais preocupações da família, de acordo com a pesquisa, inclusive. Detalha para a gente esse cenário inflacionário hoje e essas perspectivas para os próximos meses. E eu te pergunto, isso também levando em conta que ontem a gente teve a divulgação da do Copom, que não projetou aí os novos cortes de juros para as próximas reuniões, né?
6: Perfeito. Então, a inflação está pressionando bastante, muito por conta do choque do petróleo, que a gente ainda vive, né, os efeitos do choque do petróleo. Inclusive, existia uma leitura, né, por parte do governo, né, principalmente da ala de economia, que esse choque ele fosse ser mais rápido. Então, não que ele fosse mudar a gravidade e a intensidade. Isso vai permanecer. A intensidade ela já está dada e a inflação vai seguir pressionada. Só que ele fosse ser mais rápido. Então a gente sentiria mais no primeiro momento e depois sentiria menos, né, conforme as coisas foram normalizando, né? A gente está nessa iminência do fim do conflito entre Estados Unidos e Irã, com avanço nos acordos, mas o choque ele é sentido ainda e ele vai ser sentido provavelmente até o final do ano. Então assim, a gente fala na economia, qualquer movimento drástico assim, ele acaba refletindo no preço cerca de pelo menos 6-7 meses depois. Logicamente, isso varia, né? Obviamente, isso pode ser por um período mais longo, pode ser inclusive por um período mais curto, mas é uma expectativa que a gente trabalha. Ou seja, a gente está falando de um preço de uma commodity extremamente relevante para a inflação, porque o setor de energia ele acaba influenciando praticamente todas as cadeias. Então, desde o alimento, dos custos de veículos e meios de transporte, desde diversos outros produtos que fazem, de fato, parte do dia a dia dos brasileiros. Então, essa inflação pressionada por conta do preço do petróleo, isso vai continuar fazendo preço, né? E aí foi o que você falou. A gente existia ainda uma expectativa no começo do ano que os juros fossem terminar o ano de 2026 num patamar perto de 12,5%, 12%. Só que hoje a gente já trabalha finalizar, a gente finalizou esse corte de juros na última redução e manter esse patamar de 14%, que é um fator, que é um juros ainda bastante alto.
1: Perfeito. Assim, na sua avaliação, quais são os principais indicadores econômicos que o brasileiro deve observar nos próximos meses para que se entenda se essa percepção positiva da economia vai continuar? Assim, o que vocês projetam de cenário de juros e atividade econômica? Dá para indicar algo já para o segundo semestre?
6: Perfeito. Principalmente a inflação. E isso que geralmente move, e geralmente é o que o povo ele sente de fato no bolso, né? Esse aumento da inflação ou diminuição da inflação, ele acaba sentindo nitidamente, né, no aumento de preços dos produtos que consome. E isso acaba também sendo uma régua, né, para as políticas monetárias que o governo faz, né, que o nosso Banco Central faz, né, ou seja, controle de juros, redução ou aumento de juros. Então, a inflação principal ponto de atenção, de fato, para as pessoas ficarem de olho. Outro ponto é, de fato, ver essa expansão de crédito. Isso é algo que às vezes é pouco, geralmente não sai nos principais jornais do país, mas se prestar atenção nessa questão dessa expansão de crédito, isso pode trazer um impacto muito negativo para o futuro, principalmente. Porque quando a gente fala de uma expansão de crédito, é muito bom, obviamente, para o momento. E aí eu volto àquela analogia do cartão de crédito. Quando o banco aumenta o nosso limite de cartão de crédito, é muito bom para a gente. A gente acaba aumentando o nosso consumo, né? E, enfim, acaba tendo uma sensação de conforto maior. Só que essa fatura chega. E essa fatura ela vai ter que ser paga. independente, inclusive ainda já traçando um paralelo com a eleição, independente de quem assumir o próximo governo, se for o governo atual ou se for a oposição, essa conta vai chegar e eles vão precisar pagar essa conta. E pagando essa conta, isso significa corte de gastos, significa uma piora na qualidade de vida das pessoas. Então, esse fator é muito importante para as pessoas prestarem atenção.
2: Tiago, e só para a gente fazer uma relação também do que pode ser a confiança aí do consumidor, eu quero trazer aqui só um dado da última PNAD contínua, que o Brasil vem de alguns meses com uma taxa menor de desemprego, certo? E na pesquisa Datafolha, as pessoas de menor renda são as mais otimistas com a economia. Você acredita que esse mercado de trabalho, ele tem relevância, uma das maiores relevâncias nessa influência de uma percepção positiva? Esse público que respondeu justamente por ter uma renda mais baixa, isso é reflexo do quê? De uma renda melhor dos consumidores?
6: Com certeza, com certeza. A gente está numa grande expansão do mercado de trabalho, então a gente tem mais emprego aqui à disposição, as pessoas, o desemprego ele vem diminuindo bastante, então obviamente isso altera a percepção de como vai a economia, e a gente também tem um dado que a gente consegue ver um aumento da renda média da população. E obviamente, quando a gente tem um aumento na renda média da população, obviamente quem tem uma renda menor acaba sendo mais impactado com isso, né? Tem uma percepção melhor, né? Porque a grande parte da sua renda é destinada para consumo. Então, se eu estou ganhando um pouquinho mais, eu estou consumindo mais, diferente de geralmente as classes mais altas, né? Que aí acabam conseguindo dar outra finalidade para esse recurso que está sobrando. Então, obviamente, isso mexe na percepção. Também, por um momento, a percepção, isso, logicamente, isso é algo que trabalha uma série de fatores. Como a gente está mais perto da eleição, então a gente tem mais propaganda, de fato, do governo falando sobre economia, sobre uma percepção, tem mais, de fato, gastos do governo visando também uma melhora nas condições. Então a gente tem um fator político que ele também acaba fazendo o seu aspecto, né, nessa visão das pessoas quanto à melhora da economia.
2: E Tiago, você falou justamente dessa questão mais governamental que pode influenciar aí na visão de confiança. E só para a gente finalizar aqui, desses dados entre otimismo e pessimismo, está trazendo um ponto aí que vai impactar, que é a relação da campanha eleitoral desse ano, né? Porque nas expectativas ali, a expectativa de melhora da economia apontou que é mais frequente o otimismo entre pessoas que dizem que irão votar no atual presidente Luiz Inácio Lula da Silva do PT com 52% de confiança. E pessimismo é mais elevado entre pessoas que afirmam que pretende votar em Flávio Bolsonaro do PL com 45%. A campanha eleitoral a partir de agosto, já pensando nos próximos meses aí, deve pesar para que venham novos dados aí da confiança do consumidor?
6: Com certeza, com certeza. Isso impacta diretamente, porque a gente tem, logicamente, uma propaganda positiva por parte do governo, obviamente, né, buscando uma reeleição, e obviamente a gente também vai ter a oposição fazendo o oposto, né, fazendo uma propaganda negativa da economia, né, para também tentar pegar esse eleitorado. Então, obviamente, essa disputa comercial de propagandas, elas vão também ter um impacto diretamente. A grande questão é a gente ter uma noção de que conseguir separar isso de fato do que é dado e o que isso vai refletir nos próximos anos, porque isso é muito importante. Isso é uma preocupação que o governo tem que ter. É natural que o governo busque uma reeleição, isso faz parte do jogo político e do jogo democrático. Só que o governo ele não pode gerar um cenário de estresse econômico adiando de fato um cenário de contenção de gastos, de aperto monetário, buscando uma reeleição, porque senão a gente vai estar aumentando uma sensação de prosperidade, dando uma sensação melhor, de uma melhora na economia momentânea, vendendo, né, o futuro. E assim, isso não pode ser acontecer. A reeleição não pode ser mais importante do que a economia dos brasileiros e, de fato, o bolso dos brasileiros.
1: Perfeito, Tiago. Muito obrigada pela sua análise, pelas suas colocações, viu?
6: Muito obrigado pelo convite. Estou à disposição.
2: Muito obrigada. A gente agradece muito o Thiago Veloso, economista e sócio da Núcleo Par Investimentos, que fez esse balanço aí para a gente, para entender um pouquinho a confiança do consumidor com essa pesquisa aí que foi trazida, divulgada pela Datafolha. Agora, 10 horas e 46 minutos.
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1: Ontem, o Comitê Executivo de Gestão da Câmara de Comércio Exterior renovou uma cota de importação. O volume de importações que não pagarão imposto é de 463 milhões de dólares durante 6 meses, considerando a data a partir de 1º de julho de 2026. O ministro do Desenvolvimento, Indústria e Comércio Exterior diz que o governo federal renovou isenção para carros elétricos para favorecer o consumidor. A medida pode impedir o aumento de preço dos carros elétricos no Brasil, que entram no país sem pagar tributos, dentro das regras estabelecidas pelo governo. Pela decisão do governo, os veículos montados no Brasil são os chamados CKD e os semi-montados no país, que são os chamados SKD, não pagarão imposto de importação pelos próximos 6 meses, até o volume de importação definido pelo governo.
2: Agora, 10 horas e 48 minutos, a gente vai falar de calendário para beneficiário do INSS que está aguardando aí pagamentos. Aposentados, pensionistas e beneficiários do INSS começam a receber os pagamentos referentes ao mês de junho a partir de hoje. O calendário é definido conforme o número final do cartão do benefício, sem considerar o dígito verificador, aquele número que aparece depois do traço. Então, vamos lá explicar aqui quem é que recebe, então, esse primeiro. Recebem o primeiro os segurados que ganham até um salário mínimo. Quem recebe acima do piso nacional terá o pagamento liberado na sequência, então, nos próximos dias. Para quem ganha até o mínimo, o calendário começa com benefício com final 1. Para os que recebem acima desse valor, o calendário inicia com os cartões de final 1 e 6. No dia seguinte, são pagos os finais de 2 e 7 e assim por diante. Os aposentados e pensionistas do INSS podem consultar o valor a receber do seu benefício pelo aplicativo, que é Meu INSS, ou então acessando o site, que é meu.inss.gov.br, meu.inss.gov.br. E também é possível obter informações por telefone. É pelo 135, que funciona de segunda a sábado, das 7 da manhã às 10 horas da noite. E para você que vai acessar pelo site gov.br, é necessário informar a senha e o seu CPF, que foi cadastrado no portal.
1: E agora vamos falar de um assunto que eu, pelo menos, faço sempre, Dani, que é pedir comida em aplicativo. A Secretaria Nacional do Consumidor, a Senacom, do Ministério da Justiça e Segurança Pública, abriu um processo administrativo contra o aplicativo 99 Food por descumprimento da regra que determina que os aplicativos informem a composição dos preços cobrados dos consumidores. Em março deste ano, a Senacom publicou uma portaria estabelecendo que essas plataformas deveriam exibir em cada transação um quadro resumo com a composição do valor cobrado. A 99 Food vai ter prazo de 20 dias para responder. Após esse prazo, caso não cumpra a portaria, a empresa estará

0: que é o valor repassado ao profissional, incluindo aquelas gorjetas e adicionais. E ainda tem a parcela do estabelecimento, que é o valor destinado ao restaurante, lanchonete ou à loja, no caso de delivery. Agora 10 horas e 51 minutos.
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2: Bom, como você já sabe, quando a gente está caminhando para o fim do programa, a gente recebe o nosso especialista que comenta sobre o desempenho da Bolsa na abertura desta manhã, as principais cotações de moeda, os efeitos para o mercado financeiro e para os consumidores. Então a gente vai receber aqui no Vale Nota agora o Flávio Conde, analista da Levante Investimentos. Bom dia, Flávio, seja bem-vindo.
3: Bom dia, obrigado pelo convite.
0: Flávio, bom dia. Quero ir direto para o Ibovespa aqui. A gente tem um pouquinho de cenário nacional e internacional para falar. Só que quando a gente olha para as negociações que estão ocorrendo entre Estados Unidos e Irã, a gente está vendo uma reabertura e indo para uma normalização do tráfego no Estreito de Hormuz. E a gente tem uma queda do petróleo que está aliviando umas pressões inflacionárias aí, inclusive das bolsas globais. A gente está vendo o Ibovespa conseguindo ficar no patamar de novo dos 170 mil, ontem fechou com 171 mil pontos, né, do pregão, e abriu nesta manhã ainda, claro que com uma leve queda de 0,53%, mas acima dos 170 mil. Explica pra gente se o Ibovespa vai se recuperar mesmo de agora em diante.
3: Então, eu acho que o Ibovespa está um pouco negativo nesse começo de pregão. Por quê? Ele está precificando a queda do petróleo, que é muito importante. O petróleo Brent caiu ontem estava 77, hoje está 74, há duas semanas atrás estava 96. Então, a gente está num cenário muito melhor e um cenário positivo para a inflação. Eu estou esperando uma inflação menor em julho, agosto, setembro, do que é esperado pelo mercado, justamente porque o preço dos derivados, gasolina, diesel, querosene de avião, óleo combustível e nafta, devem ser reduzidos pela Petrobras nas próximas semanas, e com isso a inflação deve dar uma aliviada. Porém, no curtíssimo prazo, os investidores estão vendendo Petrobras, Prio, estão vendendo também Brava, estão vendendo Petro Recôncavo, estão vendendo Vale, estão vendendo Cosan. Isso daí está jogando hoje o índice para baixo. O índice está caindo 0,40, por volta de 0,40 agora, na contramão do mercado americano. O mercado americano é o mercado que mais influencia o brasileiro, e agora o mercado americano, o S&P 500, está com 0,16 de alta. Então, isso daí é explicado, é um movimento de curto prazo, essa queda, mas eu concordo com você, o mercado se estabilizou em torno dos 170 mil pontos e está esperando a vinda do estrangeiro. Eu acho o momento atual muito bom para o investidor se posicionar em ações. Quando estava quase 200 mil pontos, dia 14 de abril, a gente falava para cliente, não compre que está exagerado. Agora que está muito baixo, a impressão que eu tenho é que quase tudo de ruim já foi precificado, e o principal para a economia não é apenas um acordo de paz, mas o que foi feito, uma reabertura do Estreito de Hormuz, porque isso daí vai permitir, inclusive, as companhias aéreas que estavam com estoque de querosene de avião perto do fim, principalmente na Europa, elas vão ter um alívio muito grande e o mercado tende a melhorar nas próximas semanas.
2: Perfeito, Flávio, muito obrigada pela sua análise e pelas suas colocações, viu?
3: Obrigado a vocês pelo convite. Um bom dia para vocês e para os seus ouvintes.
0: Um bom dia para você também, Flávio. Muito obrigado por participar mais uma vez conosco. Flávio Conde, que é analista da Levante Investimentos. Agora, 5 minutinhos faltando para as 11 horas da manhã.
1: Me economiza.
2: Bom, como planejar as férias de julho com os filhos sem sair do orçamento, Dani?
0: Tá chegando aí já, talvez muitas famílias estão se perguntando, e é essa orientação que a gente vai trazer para você hoje. Quem traz pra gente essa dica é o Gustavo Moreira, que é

0: Planejador financeiro e especialista em investimentos.
1: Julho chegando e com aquela mistura clássica, né? A animação das crianças e aquele frio na barriga dos pais quando abrem o aplicativo do banco. Férias com os filhos são incríveis, né? E podem ser caras se a gente não se organizar com antecedência. Então, hoje eu quero falar de planejamento financeiro para julho. Como se preparar, onde economizar e o que fazer quando o orçamento é curto, mas a vontade de aproveitar é bem grande. O primeiro passo é sentar e entender o quanto você tem disponível para gastar nas férias. Não o quanto você gostaria de gastar, mas o quanto realmente cabe no bolso, sem comprometer as contas de agosto. A dica aqui é simples. Antes de pensar em destino ou passeio, olha para o seu orçamento do mês de julho inteiro. Conta fixa, ela vai continuar chegando nas férias. Aluguel, escola, condomínio. O que sobra depois disso é o que você tem para as férias. Com esse número na mão, divide em categorias: transporte, hospedagem, alimentação, passeios e uma reserva para imprevistos. Porque com criança, geralmente tem imprevistos. E se você ainda não começou a guardar, não é tarde. Mesmo que sejam 2 ou 3 semanas, qualquer valor separado agora já ajuda a não entrar em julho no vermelho ou nos meses seguintes. Agora, dicas concretas para quem quer aproveitar sem pesar no cartão. Primeira, pesquise com antecedência. Passagem, hotel, pacote de parque, tudo fica mais caro quando a data aperta. Se você ainda não fechou nada, faça isso essa semana. Segunda, considere destinos próximos. A viagem dos sonhos pode esperar uma data melhor. Julho tem praias, serras, cidades históricas a poucas horas de carro. Muitas vezes o passeio mais marcante para a criança não é o mais caro, é o que teve mais a presença dos pais. Terceiro, alimentação faz diferença. Se você vai viajar, prefira hospedagem com café da manhã incluso ou estrutura de cozinha. Comer fora 3 vezes por dia com a família multiplica o gasto rápido. Uma ida ao mercado local resolve o café e o lanche e libera o orçamento para um jantar especial. Quarto, passeios gratuitos ou de baixo custo existem em toda a cidade. Parques públicos, museus com entrada gratuita algum dia específico da semana, trilhas, feiras culturais. Pesquisa antes de ir. A criança não precisa de ingresso caro para criar memória. E quinta, se for usar o cartão de crédito, use com consciência. Parcele só o que cabe no orçamento dos meses seguintes, sem comprometer o planejamento do segundo semestre. Por fim, o segredo das férias financeiramente saudáveis não é gastar pouco, é gastar bem. Com planejamento, mesmo um orçamento mais apertado, permite aproveitar julho com tranquilidade e sem a ressaca financeira em agosto. Anota aí, define o teto, divide por categoria, pesquisa antes, aproveita o que a cidade oferece de graça e curte as férias com os filhos sem ansiedade no bolso.
0: Gustavo Moreira, muito obrigada por trazer pra gente aí como as famílias podem planejar as férias de julho com os filhos sem sair do orçamento. Com o Gustavo, a gente fecha o Vale Nota desta manhã.
2: Exatamente, temos um encontro marcado amanhã, às 10 horas da manhã. Agora você fica com o Radar Sputnik. Beijo, beijo, beijo.
0: Tchau, tchau.
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0: Hoje é quarta-feira, 24 de junho de 2026. O presidente Lula editou o decreto que institui uma nova base de dados para substituir o atual cadastro de celulares roubados ou furtados no país. A medida foi publicada hoje no Diário Oficial da União. O Banco Nacional de Celulares com Restrição centraliza em uma plataforma única as informações já registradas no programa Celular Seguro. A partir de agora, os dados sobre celulares roubados ou furtados passam a ser reunidos em tem uma base nacional integrada ao Sistema Nacional de Informações de Segurança Pública, o que permite que estados e União compartilhem dados em tempo real, de forma padronizada. Segundo o governo, o objetivo é facilitar o compartilhamento de dados entre estados e agilizar a recuperação de aparelhos. Com 99,9% das urnas apuradas no Peru, Keiko Fujimori é a vencedora das eleições presidenciais no país. Ela teve 50,11% dos votos contra 49,88% do esquerdista Roberto Sanches e não pode mais ser alcançada. Nestes 17 dias de contagem de votos do segundo turno das eleições, feitos majoritariamente através de cédulas de papel, a diferença entre os dois candidatos foi bastante apertada. Ontem, Sanches declarou que não reconheceria o resultado deste segundo turno, alegando manipulação de votos. O partido entrou na justiça com um recurso para anular votos registrados no exterior. A conservadora Keiko Fujimori, filha de Alberto Fujimori, que governou o Peru de 1990 a 2000, é a primeira mulher eleita presidente do país e será a nona a governar o Peru em 10 anos. O jogo entre Brasil e Escócia pela fase de grupos da Copa do Mundo de 2026, marcado para as 7 horas da noite de hoje, vai provocar mudanças no funcionamento de órgãos públicos e nos sistemas de transporte do Rio. O governo estadual e a prefeitura decretaram ponto facultativo parcial com o encerramento do expediente às 3 horas da tarde. Para atender o aumento esperado no fluxo de passageiros ao longo da tarde, metrô e ônibus municipais terão esquema de intervalos de horário de pico antecipado para as 3 horas. O VLT vai operar com intervalos de 7 minutos entre 2 da tarde e 7 da noite. Nos trens, os ramais Santa Cruz e Japeri circulam entre 3 e 6:30, com intervalos entre 8 e 20 minutos. Nas barcas, a linha Araribóia passa a operar com intervalos de 15 minutos a partir das 3:30 da tarde. Na linha Charitas, os intervalos também serão de 15 minutos a partir das 4:10. E na linha Cocotá, contará com uma viagem extra às 4 horas da tarde.
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0: Na linha amarela, uma faixa da Vista ocupada no sentido Fundão devido a um acidente envolvendo carro e moto na altura da saída 4 no Engenho de Dentro. Por enquanto, o fluxo segue normal no trecho. Na Avenida Brasil, foi liberada a faixa da Pista Central em direção ao centro, que esteve ocupada na altura da Passarela 7 devido a um carro enguiçado na região de Bom Sucesso. Trânsito em boas condições na via. Kelly Muniz para o Radar Sputnik, no horário de Brasília, 11:04.
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5: Muito bom dia para você, ouvinte. Começa agora na Rádio Sputnik, na Metropolitana FM, o programa Arquibancada no Ar. E hoje, quarta-feira, 24 de junho de 2026, eu sou o Thales Martins, estarei na sua companhia até meio-dia. E também ao meu lado, com opinião forte, sem fugir do debate.
6: Bom dia!
5: Bom dia, Arthur Neto,
6: hoje
5: meu amigo.
6: Tá bom, hein?
5: Tá bom? Memorizou o telefone?
6: Já
5: tudo
6: tá
5: tranquilo?
6: Anotado.
5: Anotado.
6: É, 21. Ah. É. 9.
5: Tá aí escrito aí. Pra você não ter problema.
6: É 0.
5: Eu cuido de você, né, Arthur Neto?
6: Você é meu grande amigo. Você é um cara camarada.
5: Eu sempre coloco o telefone aí pra você.
6: Você pensa em todo mundo, cara.
5: E pensar, porque às vezes a nossa memória falha, né? Vai chegar na idade.
6: Toda hora, né?
5: A gente tem filho. Eu tenho 3, por exemplo. Então, às vezes eu esqueci o nome do jogo. Fui chamar um, falei o nome de outro,
6: E não chega.
5: Não atendia, não atendia por quê? Mas é por isso, né?
6: É o nome errado. É igual, por exemplo, a minha irmã, ela teve 2 filhos, né?
5: Sim.
6: Um menino e uma menina.
5: Certo.
6: Ela, meu sobrinho tem 13 anos. Até hoje, ela só me chama pelo nome do filho dela e o filho dela, ela chama pelo meu nome.
5: E os dois já atendem já, porque já entenderam que não tem como brigar, né?
6: Não tem como.
5: Mas olha só, também do nosso lado está aqui aquele cara com visão diferenciada.
7: Yuri!
8: Bom dia, tudo bom? Dia. Desculpa, eu demorei porque eu tava tomando um café, porque eu estou proíbido de trazer bebidas, então eu não tomei um café.
5: Café peruano ou australiano hoje?
8: Brasileiro.
6: Ou do Equador.
8: Ou um colombiano que ontem.
6: É, o melhor.
5: É. Ou da cafeteira, não sabe.
8: Vocês gostam? Sem dúvida.
5: Prefiro da cafeteira, acho mais
8: porque desse café aí, né?
6: Qual café?
5: Do Equador. Da cafeteira? É por causa da cafeteira, mas...
8: Cafeteira,
6: é. Então, lá em casa eu faço, eu utilizo o coador.
5: Mas aquele de pano ou aquele descartável?
6: Aquele de um de plástico que vem no mercado, sabe? É,
5: não.
6: Não, aí eu boto...
8: Não, é, tem que botar o paninho.
6: Tem suporte de plástico,
5: tem mas gente faz com meia.
6: É. Não, eu meio usada, né?
5: É,
6: eu boto papelzinho.
8: Papelzinho.
5: Tem aquele funilzinho, né?
6: Você coloca. Plástico, isso. E aí, papelzinho. Um dos segredos do café.
5: Conta pra gente
6: isso. Cara, isso eu lembro até hoje um amigo meu, o Kirley.
5: Grande Kirley.
6: Grande Kirley.
5: Tá sempre ouvindo a gente.
6: É, trabalhei com ele. É. Eu espero que ele esteja na audiência aí, né? Ele falava: olha, você bota o pó.
5: Bota o pó.
6: E você,
5: de café, no caso.
6: Não, de café, é.
5: Por favor,
6: não ferva
8: muito louco.
6: Sua água.
5: É, pode queimar,
6: se
5: né?
6: Se você ferver muita água, você vai queimar o pó.
5: É.
6: E se for aquele café de entrada que vende no mercado mais barato,
8: ele já é queimado.
6: O pó já vem queimado.
5: É torrado,
6: aí tu taca ali uma água fervendo, tu queima mais ainda. É. Aí tem que tacar 3 quilos de açúcar pra beber, né, meu amigo?
5: Sabe o que eu faço que eu tenho lá em casa? Essência de baunilha. Experimenta.
6: É baratinho.
8: Olha, bom.
5: Três pingadinhas de essência de baunilha. Ou coloco canela também. Dá um sabor
8: interessante. É uma riqueza, hein?
5: É uma riqueza. Assim, aquele café premium, não sei o quê, eles são mais caros.
8: É, são.
5: Eu já até comprei, mas assim, pra mim é até porque melhor
6: você
5: porque
6: tem dinheiro.
5: Evita a azia.
8: Depende da quantidade.
6: É, exatamente.
8: Eu que tomo pouco café, eu tenho comprado esse café premium porque eu tomo mais café aqui do que em casa.
5: Se tem um país que tem que agradecer, é o Brasil, falar que Yuri está mantendo o Brasil como líder da venda de café.
6: Pela quantidade de café.
8: Se você for parar pra perceber, né, a economia brasileira melhorou muito depois de 1994.
6: Que quando você começou a tomar café.
5: Você começou a tomar café com quantos meses?
2: Safadinho.
8: Dois meses.
6: Dois meses. Era café com leite.
5: Vinha o leite. Não, quero café! É o café!
8: Não, é aquela matéria, aquela grande matéria do The Economist com o Cristo Redentor
6: isso.
8: Subindo. Aquela época ali eu comecei a tomar café.
6: Ah, entendi. Ah, inclusive, a gente tá terminando o mês de junho, agora, né? 2026.
5: Isso.
6: Chato. Vou botar na ponta do lápis. Tudo que esse meu amigo aqui já comprou de café premium, eu conheço a Ferrari, meu amigo.
5: Sim, tranquilo. Por isso que ele não tem nenhuma, né?
8: É,
5: mas
8: é só.
5: Então vamos aos destaques do programa de hoje.
9: Vai, Brasil!
6: Sumiu.
5: Ele hoje não tá bem. Hoje ele não. Deixa o Yuri fazer, vai.
8: Amanhã treina na vaga de Rafinha e Ancelotti. E Ancelotti indica só uma troca contra a Escócia. O técnico não vai poupar jogadores pendurados com cartão amarelo e Neymar deve começar no banco.
5: Deixa eu fazer essa parte aqui. Então vamos falar também dos resultados de ontem da Copa do Mundo e da rodada de hoje que vai pegar fogo, Arthur. Se for muito pra você, você fala, tá? Você precisa falar o número do WhatsApp.
8: Fala
5: o número certo.
6: Participe do Arena Sputnik.
5: Já falou errado. Já falou errado. Também não. Por favor, um minuto da sala. Arquibancada no ar.
8: Vai, lê.
6: Participe.
5: Mas eu vou falar aqui, tá escrito errado aí.
6: É, essa aqui marcou erro. É. Continua sendo erro meu. Do Arena. Arena não. Arquibancada.
5: Hoje. Hoje, que teste tão forte de casa.
6: Do Sputnik através do WhatsApp. Isso. 21 98065 0066. De novo. Ai. 21 98065 0066.
5: Por quê?
6: Porque aqui
9: o VAR é você.
6: É, conseguiu.
7: Boiola.
8: Participa com a gente nesse número muito bem falado aqui pelo Arthur Neto, que acertou dessa vez.
5: Conseguiu.
8: Como sempre acerta, né? Assim como seus palpites.
6: Hoje eu tô errando até no acerto.
8: Isso. Isso explica o desempenho dos palpites. Eu lembrei que eu não mandei foto no grupo dos palpites, cara.
5: Do último mandou sim,
8: acho que. Do último, acho que eu não mandei, não.
10: Acertei todos.
5: Mandou. Acho que mandou.
8: Isso. Dá uma olhada aí, dá uma olhada aí.
11: Not my problem.
8: Mas aproveitando para convidar você, ouvinte, a mandar a sua mensagem e lembrando que a gente está lá ao vivo a todo instante no noticiabrasil.net.br e também no metropolitanarrio.com.br.
5: É isso, né? Então vamos falar da Copa do Mundo FIFA. Pelos jogos nesta terça-feira, pelo grupo K, Portugal goleou o Uzbequistão por 5-0 com 2 gols do Robozão, o famoso CR7. Já a Colômbia venceu a República Democrática do Congo pelo placar de 1-0 e garantiu vaga na próxima fase do Mundial. No grupo L, Inglaterra e Gana ficaram no empate sem gols e uma partida muito equilibrada. Já a Croácia conquistou sua primeira vitória ao derrotar o Panamá pelo placar de 1-0, mantendo vivas as chances de classificação. E a bola rola também para 6 partidas importantes pela fase de grupos. Pelo grupo B, temos Suíça e Canadá se enfrentando, enquanto Bósnia e Herzegovina vai encarar o Catar em confrontos que podem definir os classificados dessa chave. No grupo C, todas as atenções estarão voltadas para o Brasil, que enfrenta a Escócia em busca da liderança do grupo. Já do outro lado da chave, temos Marrocos medindo forças com o Haiti e temos que ficar de olho, é lógico, nesse jogo também. Fechando o dia, pelo grupo A, República Tcheca enfrenta o México, enquanto a África do Sul e Coreia do Sul disputam pontos fundamentais na luta pela classificação. Rodada importante, mas vamos falar dela, a única, exclusivamente pentacampeã do mundo.
9: Vai, Brasil!
5: E de imediato já vou chamar a participação do repórter que está cobrindo a seleção brasileira. Solta a vinheta dele aí.
12: Paulo Fonseca!
13: Bom dia!
5: Bom dia, Paulo Fonseca. O que temos de novidade? Ficaram me dizendo que o Rayan pode ser titular.
13: Será?
5: Tá confirmado? Será? Você vai trazer para mim.
13: A gente tem esse indicativo com base no último treino, né? A seleção realizou um treino ontem, antes de viajar para Miami. E, a princípio, o técnico Ancelotti, ele deu esse indicativo, mas como a gente já vem acompanhando, isso não quer dizer muita coisa. Porque, às vezes, ele deixa tender ali para um lado, mas na hora mesmo da escalação, ele acaba mudando. Mas, ao longo da semana, ele testou o Rafinha, no lugar do Rafinha, o Luiz Henrique e o Rayan, e no treino de ontem, foi o Rayan que teve mais tempo em campo. Então, a princípio, o Rayan pode começar jogando a partida de logo mais às 7 da noite contra a Escócia. Temos uma outra novidade também, que é a presença do Neymar. Isso ele já confirmou. Isso. Neymar vai ser relacionado, aí a gente vai ver se o Neymar vai ter aí mais uma minutagem, vai conseguir estrear finalmente nessa Copa do Mundo. Outras questões que a gente estava em pendência: Douglas Santos e Casimiro, que estão pendurados com cartão amarelo, o Ancelotti também confirmou. Nesse caso, então, de Neymar relacionado e Douglas Santos e Casimiro no jogo já estão confirmados. O Brasil não vai poupar ninguém por conta de cartão, lembrando que se eles tomarem cartão, eles ficam fora da primeira partida,
5: né, tá
13: da fase de mata-mata, que é a pré-oitavas.
5: Eu fico preocupado com a situação do Douglas Santos, tá, em especial, porque assim, o Casimiro não vem apresentando bom futebol, acho que aqui é um consenso. Se ele ficar fora, acho que ninguém aqui vai debulhar em lágrimas.
13: Vai ser o Fabinho ali, vai entrar.
5: E o Alexandre, ele não teve oportunidade ainda, apesar de ser um cara já jogou Copa do Mundo, a gente não testou ele ainda. Não sei, eu acho um pouco arriscado botar o Douglas Santos. Não sei se meus colegas da mesa, colegas de trabalho, também acham arriscado, mas assim, poderia poupar, né? A gente está classificado, vamos falar,
13: cara,
5: aqui, né?
13: É classificado, mas pelo jeito a gente quer classificar em primeiro, isso, garantir, é isso que o...
5: segundo, porque dá uma vantagem mais pra frente aí.
10: A gente não tá podendo...
8: Será, gente?
10: Não sabe não.
5: Vamos ver, né?
10: Eu tô indo na do Thalisson.
8: Eu não sei não, cara.
5: Eu tô vendo aqui uma foto aqui.
13: A gente pegaria quem nas oitavas, se fosse?
5: Eu vou falar.
13: Que a gente ia pegar... Tá, vamos lá. Vamos supor que a Holanda termine em primeiro, a gente pega a Holanda se a gente classificar em segundo.
5: Sim.
13: E pegaria quem nas
5: oitavas? Então, aí que tá. Vou trazer
8: as oitavas, seria a Noruega, eu acho.
5: Sim.
13: Não, Noruega. Vamos lá. Noruega se classificar em primeiro.
5: Se classificar em segundo. Por enquanto tá pegando o Japão. É Brasil e Japão,
13: né? Seria Japão e Noruega.
5: Isso. Aí depois vem Costa do Marfim e Noruega. Algum dos dois. Depois, o Brasil pode pegar ou México, ou Escócia, ou Inglaterra, ou Curaçao. De todos esses seria Inglaterra.
8: Inglaterra.
5: E do mesmo lado
8: que dá pra ganhar.
5: Argentina. Aí a Argentina
11: vai pegar uma moleza,
13: a
11: né?
13: Argentina pegou
11: que
13: moleza.
11: A Argentina pega Uruguai ou Austrália e Irã depois.
13: O Uruguai não vai.
11: Canadá, não vai, e Bélgica, Colômbia e Croácia. Então, assim, a gente ficaria no chaveamento com a Argentina. A
8: Austrália, Brasil, Austrália na...
11: Aí é fácil. Agora, se o Brasil ficar em terceiro, por exemplo, a gente já pega, por enquanto, a Alemanha, cara.
8: Ixi. Não, gente, calma aí, o terceiro não vai ficar, não.
11: Se perder, não. Se a gente perder pra Escócia.
8: Não, amigo, se perder pra Escócia, pode ir embora.
11: Acabou. Fizer 4-0 na Itália, vai pra terceiro.
8: Sim, sim. Vamos ser sinceros.
11: Então, perder. Assim, ainda há o risco, entendeu?
10: Cara, eu acho que se perder pra Escócia.
13: Matematicamente, ok.
10: Se perder pra Escócia, a classificação é um castigo.
11: É.
10: Porque, meu irmão, vai ser
11: tipo só o Vasco querendo classificar, né?
10: É tipo o Vasco que eu sou americano, né?
13: Então, isso. Se classificar em primeiro, a gente joga segunda-feira, 14h.
11: É um péssimo horário.
13: Que vai ser o horário que a gente vai estar aqui, vai ter que assistir aqui.
10: Eu vou estar no metrô.
13: Você vai. Pra e casa segundo, assim. Segundo joga 10 da noite no mesmo dia.
11: Eu vou assistir
13: dia.
11: Esse jogo na casa da mãe do Arthur.
10: Tô nem... vamos pra lá, vamos todo mundo pra lá.
11: Vamos pra lá.
13: Mas aí, você vai estar no metrô também, vai estar indo. Dá pra sair antes?
10: Mas se eu for.
13: Eu não posso, eu só saio 4 horas.
10: É. Não, a gente fala com a Natália, com a Tayana, a gente resolve isso aí.
8: É. Pô, vou estar de folga.
10: Minha mãe faz um.
11: Ai!
13: Vamos assistir na casa do.
8: Eu tentei não estar de folga, tá?
10: Não. Vai lá pra U. Vai cair o dilúvio logo?
11: Não, quero não.
10: Olha só.
8: Meus superiores falaram que eu não poderia tirar essa folga depois.
10: Tu não arruma, então... uma folga pro Paulo também, não? Já que tu tá
11: com tu tá com uma folga.
13: Tá com um banco de horas aí,
8: Tá sabendo que eu tô de plantão,
10: Não, porque o que acontece? Se eu for pro Camorim, eu pego o jogo no metrô. Mas se eu for pra Tijuca, casa de senhora e minha mãe, eu consigo ver o jogo lá.
11: Se você for pro Camorim, tu vai pegar o jogo de pré-oitavo.
10: É, já final.
13: Pega o metrôzinho aqui e vai pra Tijuca, que tá mais
10: perto. Tá confirmado aqui, Dona Estel, você vai fazer o que pra gente? Ela tá falando aqui que pode ir, tá liberado.
11: Que é isso, né?
8: Olha só.
10: Bolinho de fubá.
11: Não, eu vou ser sincero, eu vou tentar ir pra casa, porque eu não gostaria de estar na minha presença em Jogos do Brasil.
10: Não,
11: eu
10: sou insuportável. Pode chegar, meu pai chega.
8: Mas Arthur, pode então, pode chegar lá.
10: Pode chegar.
8: Ah, então beleza.
11: Não, você tá de folga, você vai ficar na sua mansão lá, mansão Thug.
10: Não, ele vai ali da Urca pra Tijuca rapidinho.
8: Tranquilo.
10: Não
8: vou nem te comentar o que eu faço.
11: Pegar teu negócio. Mas é isso, deixa o Paulo dar as
13: informações. Desculpa. Não, mas agora só confirmando então, a seleção brasileira deve começar o jogo hoje com nada muito diferente, né? Alisson, Danilo, Gabriel, Marquinhos e Douglas Santos, Casimiro, Bruno Guimarães, Paquetá, Rayan, Vini Júnior e Matheus Cunha, se nada mudar, e fica só esse asterisco se vai ser Rayan ou Luiz Henrique na vaga do Rafinha.
11: É, que ele pode estar tentando, como você falou, né? Dando uma enganada, que ele fez isso, né?
13: Ele gosta de surpreender.
11: Todo mundo falou assim, Matheus Cunha vai começar jogando. Começou o Igor
13: e ele Thiago, nunca, né? Crava a escalação antes.
11: Eu ainda acho que o Luiz Henrique pode entrar nesse jogo, talvez.
13: Mas eu gostei, tá? Se for o Rayan, eu gostei.
8: Também gostei.
13: Gostei.
8: O Rayan, ele...
11: Só de não ser o Rafinha, acho
8: que... sendo muito sincero, acho que isso foi positivo pro Brasil.
11: Também acho, cara.
8: E eu acho que seria positivo também a suspensão do Casimiro pra esse jogo contra o Japão.
11: Vamos ver.
8: Não, de verdade.
10: Essa seleção tá fazendo a gente torcer por cada coisa, né, irmão?
8: Não, ó, a gente tava falando aqui, a gente tava falando do caminho, né? Gente, não existe, assim. Se os grupos ficarem do jeito que estão, né? Tudo bem que o Uruguai vai mudar, alguns outros classificados vão mudar. Se ficar tudo do jeito que tá, e o Brasil for pra segunda colocação, vai mudar de chave, vai pegar a Holanda, depois vai pegar ou Suíça ou Coreia, depois vai pegar ou Alemanha ou Paraguai, ou França ou Suécia.
11: Paraguai eu quero.
8: É difícil, gente. E sendo que do outro lado tem Portugal, tem Espanha.
13: Talvez facilite nas oitavas, mas aí na quarta funila tudo de novo, gente, e a gente não. É barra pesada, exatamente. De qualquer jeito. Ou Inglaterra de um lado, ou Alemanha do outro.
11: E, gente, assim, vamos... Se a gente classificar pra próxima fase, não tem que ficar escolhendo. Até porque é impossível, claro. Você só pegar moleza numa Copa do Mundo, né? Não
13: sei
11: se
13: você seja argentino. A Argentina tá caminhando pra isso.
11: A não ser que você seja argentino.
8: Argentina é moleza. Que engraçado, né? Eu vi, a gente, todos nós, acho que vimos essa abominação. Coisa horrível. Paulistanos indo pra Moca, gente, pra ver jogo da Argentina.
11: Eu fiz uma publicação no meu Instagram, quem quiser seguir, é Thalisson.oficial, que é esse é um dos
13: eu tô seguindo já, hein?
10: Eu também.
11: Da Argentina até a semifinal. Né? Tá aqui. Cabo Verde, Egito e Colômbia pra Argentina. Mais forte seria Colômbia. E o caminho do Brasil eu coloquei. Holanda de 74, Real Madrid no Bernabéu, Ayrton Senna na chuva, Tyson sem luva no auge, Bolt 100 metros e Batman. Seria o caminho do Brasil, praticamente impossível.
10: Com essa seleção que a gente tem.
11: Cara, é loucura.
10: É complicado.
11: Assim, e aí, gente?
10: Vou te falar, hein? Carlson já chamou atenção
11: isso
10: no Manhã em Foco. E a gente tem que abrir o olho com a dona FIFA e seu protocolo de VAR.
11: Isso aí.
10: Já teve uma situação gritante com a Argentina no primeiro jogo. Ontem teve uma situação gritante contra a Inglaterra a favor de Gana.
13: Foi pênalti.
10: O técnico Carlos Queiroz brincou, né?
13: Foi atropelado.
10: Sorte da Inglaterra que o VAR saiu pra tomar café nesse horário e não viu esse pênalti absurdo.
11: Não vê nada.
10: Que não foi marcado. Então, assim.
11: Gol de mão, ninguém vê.
10: A gente brinca aqui.
11: Mexida na tabela, ninguém vê.
10: A gente brinca aqui no Brasileiro e na Libertadores. Tem que ter muito aquela atuação de bastidor, né? Infelizmente tem
11: sempre
10: que ter.
11: Teve.
10: E aquele cara no ouvidinho do árbitro. Tem que ter. Então, infelizmente, na Copa do Mundo, tem que abrir o olho também. Dona CBF, eu sei que o Xamir Saldo tá cheio de compromisso aí, um em cada país.
11: É.
10: Mas ele tem que tirar um tempinho dele para conversar com o Infantino. No jogo do Brasil.
11: Só falar que vai ter mulher lá, que ele vai rápido.
10: Fala que vai estar dona Infantino.
11: Ela é liberada. Até 18 anos.
10: Quando o Infantino sentar lá do lado do Samir Schaldt pra assistir o jogo do Brasil.
11: Bota a peruca, não.
10: Chama ele no canto, no intervalo, pra tomar um uísque.
11: Ó, aí que é perigoso.
10: Se não
11: beber muito uísque, não.
10: Tem a careca, não faz implante, faz nada.
11: Faz nada.
10: E conversar o Infantino, como é que é? Como é que é esse protocolo do VAR aí?
11: É.
10: O Brasil tem também, não tem? Então,
11: cara,
10: assim,
11: absurdo, né?
10: Tem que pressionar, porque foi, cara, eu acho que foi. Primeiro foi do Messi, foi comentado.
11: A gente tem que lembrar que o Messi, ele fez uma entrada que era passivo de cartão vermelho. Se ele tivesse recebido, ele não teria feito 4 gols que ele fez nessa Copa.
10: Não.
11: Porque ele
10: estaria...
13: O do Messi eu até entendo que pode ser interpretativo por conta ali do impacto da força.
11: Nem amarelo.
13: Mas o do pênalti agora foi absurdo chamado.
10: Até agora é o maior escândalo da Copa, né? De arbitragem. Não teve nenhuma erros seguidos, mas esse do Messi e da Alemanha chamaram muita atenção. Pra ser bonzinho aqui, chamaram a atenção. É. Pra não começar a chamar de escândalo. Mas foi feio.
11: Não, fica muito
10: principalmente
11: feio.
10: Porque o jogo foi 0-0.
11: Mas eu acho que a.
8: A gente tá falando do principal, né?
11: Bom.
8: Estados Unidos e Austrália. Dois pênaltis não dados pra Austrália.
11: É verdade, também.
10: Verdade, teve. Rapaz. Deixei passar isso aí.
8: E donos da casa, né? Acho que.
11: E a gente sabe que.
13: Isso a gente já tá acostumado, né? Donos da casa.
10: É, porque isso aí foi o normal, vamos dizer
11: Mas assim, o caminho do Brasil, cara, ele vai afunilar, a gente passando, a gente vai pegar uma seleção, uma grande potência. Claro que se for lá pras quartas, pras semi, melhor. Sim. Porque, né, dentro de um parâmetro normal,
10: né? Vai,
11: a gente consegue avançar. Claro que hoje a seleção brasileira, acho que esse jogo. Não sei se vocês também têm a minha opinião. Eu acho que vai ser um divisor de águas. Porque se a gente for mal nesse jogo, mesmo ganhando, for mal, a gente vai entrar bastante apático.
10: Vai bater uma depressão.
11: Assim, a gente precisa trazer um jogo que a gente fala, pô, a gente foi bem, né? Porque assim, contra Marrocos, a gente destacou aqui, o empate foi bônus pra gente. A gente não merecia ter empatado aquele jogo. Acho que uma vitória de Marrocos por 2-1 talvez tivesse sido o placar ideal. Pra eles, né? Pra gente seria péssimo. Mas eu acho que o Marrocos jogou melhor. Mas como o Marrocos também abdicou de jogar, viu que, pô, eu posso tomar um gol no contra-ataque aí? Então ficou famoso elas por elas. Contra o Haiti, o Brasil fez um bom primeiro tempo. E abdicou de jogar no segundo. Inclusive, o Haiti poderia ter feito até um gol. Porque o Alisson, que a gente sempre fica crucificando aqui, que não faz defesa, fez uma bela defesa, finalmente. Verdade,
13: quando não...
10: Não precisa.
13: Não precisava, né?
11: Mas assim... E agora a gente tem uma Escócia. A escola escocesa, ela sempre foi voltada para uma defesa muito sólida, né? É um time que geralmente joga no contra-ataque.
13: É um perfil de jogo diferente do que a gente já enfrentou, né? Porque o Marrocos é aquele time que encarou o Brasil, que foi pra frente, como se fosse de igual pra igual.
11: Exatamente.
13: O Haiti se defende, mas é um time tecnicamente muito inferior.
11: É cru, é um time cru.
13: E a Escócia já sim tem aí já mais uma
11: experiência.
13: Tecnicamente já é mais evoluído e é um time que vai saber se defender melhor e aí pode causar aí problemas pro Brasil pra tentar aí entrar nessa defesa escocesa.
11: Eu não imagino, por exemplo, o Brasil dando uma goleada diante de Escócia, se acontecer, pô, vou ficar muito feliz. Mas é assim,
13: e eles também não vão vir pra cima do Brasil.
11: Eu também acho difícil, acho que eles vão fazer e assim, é muito importante que a gente entre ligado, porque eles têm bons cabeceadores também, lance de escanteio e se o Brasil tomar um gol no primeiro tempo, os caras vão se prender lá atrás.
13: Acompanhando os últimos jogos da Escócia, o que eles têm feito é tentar se defender e jogar no McTominay.
11: Isso aí.
13: Que é o cara deles ali que tenta definir, que é o que puxa o contra-ataque. Isso. É praticamente resumindo o que é a Escócia hoje. É. E bem postadinho ali na defesa.
11: É. Não é um tipo que a gente tem que temer, mas a gente precisa respeitar. Porque, né, não tem como a gente imaginar que vai ser um jogo só Brasil indo pra cima e os caras não vão tentar nada. Até
13: foi
11: porque
13: pra
11: eles vale a classificação.
13: Marrocos 1 a 0. 1-0.
11: Porque o Marrocos foi pra cima, conseguiu logo de um minuto, né? É, um minuto isso. E cinco, se eu não me engano. E aí eu falei, ih, rapaz, vai vir goleada. Não. A Escócia conseguiu, né, dominar ali a defesa, ou seja...
13: É porque é a característica do Marrocos, né? Se o Marrocos fizer 2-3-0 no Haiti, fiquem tranquilos. É. Pode ficar 2-0, 3-0 mesmo, depois o Marrocos, ele...
11: Tomara, né? Porque
13: ele tem
11: que lembrar, né? Porque o Brasil...
13: Sim, verdade.
11: Poderia ter feito mais gol no Haiti, justamente não depender desse outro resultado, né? Se tivesse, por exemplo, 5-0, cara, é muito difícil para eles replicarem esse placar, né? Passar um pouquinho.
13: Então, vai ser o saldo que vai definir, possivelmente. Vai definir,
11: né? Provavelmente é isso, mas... Cara... acho que o Brasil tem que fazer o papel dele, que é conseguir uma vitória. Acho que a obrigação é nossa. Isso aí, sem sombra de dúvidas. Se vai conseguir, são outros 500. Mas eu tô confiante, eu acho que esse jogo o Brasil tem condições e vai jogar com blusa amarela, calção branco e meio branco, que eu acho horrível. O pior jeito do Brasil jogar. Porém...
10: Pior combinação.
11: Essa combinação foi muito boa contra a Costa Rica de 2002, de One Shop. Quando o Brasil hoje 5-2 com um gol de meia bicicleta de Edmilson. E dois gols do Ronaldo Fenômeno.
13: 5-2, né?
11: 5-2. Mas a roupa era muito feia. A roupa ficou muito feia. A gente abriu 3-0, diminuiu pra 3-2. Eu falei, rapaz, vai dar ruim. Aí fizemos 4. O Júnior fez gol, lateral esquerdo, na vaga do Roberto Carlos.
10: Combinação horrorosa.
11: Edmilson. Nós conseguimos, cara, aquela vitória e pegamos a Bélgica e ganhamos de 2-0.
10: Bons tempos. Vocês estavam falando do time da Escócia, né? De fato, o time tem seus destaques, né? Jogadores que foram importantes.
11: Tem aí o provável time da Escócia que você pode trazer pra gente.
10: Provável.
11: Hoje eu quero que você traga todas as informações, porque você vai se embananar. E aí eu quero entretenimento. Isso é um problema de entretenimento.
10: Seleção da Escócia começa com Yashin no gol. Cara, eu tenho a Escócia.
13: É Robertson, o McTominay e mais
11: se entrar de saia é o futebol feminino.
10: Eu tenho a prévia, que deve ser esse time que vai ser escalado, porque foi o time que foi escalado contra o Marrocos, né? E que tem os principais destaques. Por exemplo, no meio campo, o Ferguson, que é um jogador do Bolonha da Itália, o McGinn, que é um jogador titular do Aston Villa, que esse ano foi campeão da Liga Europa ou da Conference? Da Conference, né? Agora eu não lembro. Que vai disputar Champions League ano que vem. Tem o McTominay, que se achou de vez na Itália, virou até artilheiro, enfim, um cara que começou como volante, meio campista, e agora fica naquele meio campo atacante. O Robertson, que saiu do Liverpool agora, foi pro Tottenham. Tem o Tierney, que é lateral esquerdo, que jogou um tempo no Arsenal e agora tá no Celtic. E tem o atacante, o Adams, que também, que joga no Torino da Itália. E que é artilheiro, né?
13: Tem gente pra caramba, hein?
10: Pois é. Mas assim, pra caramba aí. São bons jogadores.
13: Sim, sim.
10: Não tem nenhum craque aqui, é absurdo, né?
13: Jogadores de complemento, de time.
10: O cara que chegou num nível mais alto, eu acho, desse time é o Robertson.
13: Que já tá ali, numa fase de decadência, vamos dizer.
10: Que já jogou. Já ganhou Liga dos Campeões, jogou Campeonato Inglês e tal. E o segundo é o Tomine, né?
8: Eu ia falar dele, porque ele vem numa crescente no Napoli.
10: Napoli,
8: né?
10: Ele se achou completamente.
8: Assim, o cara tava escondido no cara, cemitério de bons jogadores.
10: Que é o Manchester
8: United.
10: Virou um meio atacante absurdo. Assim, um cara alto, rápido. É perigoso.
8: Pernas
10: torneadas, abdômen tanquinho, bíceps, pô, 30 centímetros de dica. Então é um time bom, assim, sabe? Não é pra dar medo, mas também não pode dar mole.
8: Sim, sim. Eu acho que hoje não dá pra dar mole com ninguém, cara. O Haiti tava jogando organizadinho, por exemplo.
10: O segundo tempo do Brasil.
8: Vou te falar.
10: O segundo tempo você não pode fazer contra time melhor tecnicamente, por exemplo. Segundo tempo do Brasil contra o Haiti, o Brasil tomou 8 chutes e deu 1, foi isso?
11: No segundo tempo foram 8 chutes do Haiti.
10: Não correu perigo.
11: Do Brasil.
10: Não correu perigo.
8: Não, nenhum.
10: Correu perigo. Mas assim, ficar dando brecha.
8: É, com certeza.
10: É complicado.
13: Não vai
10: pode
13: poder
10: dormir.
13: Fazer isso contra a Escócia.
8: Não dá pra fazer isso contra a Escócia, mas.
13: Em mais nenhum jogo, acabou.
10: Acabou.
8: Mas eu acho que, cara, esse jogo vai ser, o Thalisson falou, né? Vai ser um divisor de águas. E concordo. Acho que esse jogo é pra mostrar também que, cara, assim, por mais que tenha um nome ou outro que a gente vê lá pela Champions League, jogando, nossa, a gente bota num patamar. Calma, a gente consegue enfrentar. Tem uns bons jogadores.
13: E a gente também tem, né?
8: Exatamente. Vinícius Júnior decide Champions League aí. desde 2022, pelo menos.
10: É, até porque, uma coisa curiosa, até que a gente estava comentando ali fora sobre Emerson Royal, é o seguinte, e que eu fiquei pensando nesse paralelo, né? A gente endeusa pra caramba, assim, Champions League e tal, futebol europeu, mas com essa ascensão financeira do futebol brasileiro, a gente tem visto que vários jogadores que são destaque lá, vêm aqui e não conseguem arrebentar, não, né?
8: Cara, Emerson Royal.
10: Não consegue mesmo.
8: Vai chegar pro torcedor do Tottenham e vai perguntar se ele é muito melhor que o Robert. Se ele é muito pior que o Robertson. Talvez sim. Seja, né, mais ou menos ele mesmo nível.
10: É, sim.
11: Tem um então, cara assim, que tem isso, cara. Atualmente, Nelson Rodrigues, que ele criou essa fala do complexo de vira-lata em 1958. Ele faria textos maravilhosos sobre isso,
8: com
11: né?
8: certeza.
11: Porque a gente traz isso desde da Copa de 50 que perdemos aqui em casa e foi pois talvez. É. Que a gente teve um 7-1 aí, pra chamar de seu, que também foi uma outra porrada. Ah, o Brasil já sofreu porradas bem dadas, né? A Copa de 50, seleção de 82, seleção de 2006 e também o 7-1. Então foram porradas que deixaram o nosso complexo de vira-lata sempre voltar, né? Na Copa de 50 e 82 perdemos, aí veio o complexo de vira-lata. Aí muda tudo. Aí 82, aí tecnicamente o Brasil, ele fez uma virada... É, muito louca. E aí eu falo aqui também, porque eu não tenho rabo preso com ninguém.
10: Opa!
11: Tudo isso passa pela Itália. O castigo vem a cavalo. Não é a minha vizinha Itália, não, porque ela é muito gente boa. É a Itália. Porque a Itália tá fora de três copas, porque a Itália ferrou a gente em 82. É, ferrou a gente ganhando 2006. E agora também tá fora de três copas. Que comer graça,
8: hein?
11: Eu já fico nervoso. Ah, e também tomou lá o bar de jogo pra fora.
10: Não, e é claro, né?
11: Tô nervoso aqui hoje.
10: É claro que o futebol europeu tem muito mais dinheiro. Consegue ter os melhores jogadores.
11: Mas não tem o gingado?
10: É, mas eu acho que assim, é curioso isso. Aqui, e a gente vai ver cada vez mais.
11: Aquela coçadinha.
10: Movimentos de jogadores pélvica, que vêm de lá de pélvica. Fora e chegam aqui no Brasil e não tem toda essa facilidade. Então, com relação à Escócia, vamos dar a devida importância para esse jogo.
11: Mas eles têm que ter medo da gente.
10: Ter cuidado.
11: Cuidado.
10: Tem
11: cuidado.
10: Que saber também que a gente
13: pode ter certeza que eles têm mais medo também.
10: É, com certeza. Cara, e pega a nossa seleção, cara. Eu acho que o problema da seleção, muito hoje, é também conjunto, continuidade. Não vamos esquecer que a gente passou por um momento, por décadas, de crises e mais crises na CBF.
8: Sim.
10: Sem um parâmetro, sem um projeto de futebol, que eu acho que ainda não tem. Sem treinador certo.
13: Até o início do ano passado a gente não tinha um treinador.
10: Não tinha treinador,
13: tinha treinador então, interino.
10: Assim, as coisas, infelizmente, agora vão ter que se refazer e voltar à normalidade com o tempo, né? Agora que a gente se viu um pouco, vamos dizer assim, sem crise institucional na CBF, teve mais essa crise aí colocada com gastos excessivos, com gastos pessoais, né? De uma empresa privada que é a CBF. Então, assim, até para campeonato de futebol brasileiro, a gente viu até algumas iniciativas positivas por parte dessa gestão, que foi surpreendeu muito, né? A gente comentou aqui várias vezes no programa.
13: A gente critica muito, mas também teve coisas boas.
10: Teve coisas boas. Né?
13: Calendário, então, redução do calendário.
10: É isso. Então, acho que, assim, tá havendo um movimento para a gente endireitar a CBF, né? Enquanto isso não acontece, isso é um processo lento, a nossa seleção vai sofrer, essa é a minha opinião. Só que a gente tem bons jogadores.
8: Sim. Cara, a questão, eu acho, se a gente for parar pra pensar, finge que tu não é brasileiro.
11: Fazer aquele X1, a gente ganha, acho que quase são
8: as pessoas. Faz um exercício aqui. Pô, tu tá de bobeira, olha aqui, Alisson, do Liverpool, Danilo, do Flamengo, mas enfim, pelo história também, né? Tipo, assim, tudo de Europa.
13: A zaga dos
8: Marquinhos,
13: dois finalistas.
8: Gabriel Magalhães, zaga dos dois finalistas da Champions, Douglas Santos. Ah, Zenit e tal, beleza, mas as laterais realmente
11: Casimiro
8: acho que não
11: tá
8: são fortes.
11: Ruim, mas é um
8: Casimiro
11: cara...
8: tá numa fase ruim, mas é um cara importante. Bruno Guimarães é um dos principais nomes da Premier League. Paquetá. Pô, Paquetá fez um excelente Premier League. Exatamente, tá indo muito bem no Flamengo. Cara, o Rayan, que é a principal joia do futebol brasileiro em 2025.
13: Isso. Talvez tenha sido a revelação da Premier League.
11: E até se fosse o Rafinha, a gente, apesar do momento ruim, a história
8: dele no Barcelona é uma
11: história, né?
8: Matheus Cunha salvando o Manchester United, conseguindo levar o Manchester United de volta para uma Champions. E o Vinícius Júnior, simplesmente o cara que decidiu duas Champions League pro Real Madrid.
11: E temos opções no banco também.
10: Para o Real Madrid.
8: Para o Real Madrid.
10: O maior campeão
8: do Champions. Ele é um dos maiores artilheiros do Real Madrid na história da Champions League. O cara, ele foi eleito o melhor do mundo. A gente costuma ignorar isso porque não foi a bola de ouro, mas ele foi eleito o melhor do mundo. Né? E, cara, outros jogadores passaram por isso também.
11: Sim.
8: Né?
11: E temos no banco também o Endrick, por exemplo, que é uma joia. O Luiz Henrique, que talvez assim, para a Europa não seja tão famoso, mas a gente conhece o Luiz
8: Sim,
11: Henrique.
8: Sim, exatamente.
11: Do Fluminense, da Libertadores, do Botafogo. Cara, assim, eu acho que o maior problema da seleção brasileira é a falta de identidade. A gente não tem uma identidade.
10: Legal.
11: Porque, por exemplo, eu olho pro time da Argentina, eu sei como é que os caras vão jogar. Ah, não é só assim, joga a bola no meio. Você vê que a galera tem uma forma de jogar que você já conhece. E você decifra, mas não consegue se desvincular, né? É difícil. Você olha pra Colômbia, você vê o estilo colombiano, né? Eu tô falando de seleções sul-americanas.
10: Claro,
11: eu
10: mas acho são que o Brasil, times muito mais bem formados há longo tempo isso, também, né? Isso. Mantiveram toda a estrutura até Sim, essa gente, Copa.
11: Por isso que eu acho que o Ancelotti
10: o Brasil não.
11: foi programado pra 2030.
10: O Brasil foi o contrário, né?
11: O que ele entregar aqui pra CBF, a não ser, claro, uma eliminação na primeira fase, que não dá mais pra ser, mas assim, uma eliminação vexatória.
10: Já renovou, né?
11: É. Então, por que ele renovou? Porque eu acho que o contrato dele, ele falou, olha só, a gente vai te dar o carro andando, ele só vai depois no pit stop pra você arrumar as peças, em 2030. Então, no caminho 2030, a gente vai ter que fazer um caminho tranquilo, que já praticamente classificado até por conta das sedes da próxima Copa, né? Que são três aqui do continente sul-americano, só se a FIFA diminuir o número aí, eu já não sei. Mas assim, eu acho que o Ancelotti, ele foi preparado para a próxima Copa. Se você puder beliscar o Ancelotti, se não dá para ser campeão, leva a gente para a semifinal, que a semifinal que a gente disputou em 2014 foi muito feia, a gente tomou de 7, depois tomou de 3, né, na terceiro lugar. Tenta aí. Final, pô, final já, se ganhar é coisa de maluco. Mas assim, tenta levar a gente, onde você conseguir aí para deixar a gente um pouco um pouquinho mais animado, se né?
10: Passar das quartas que a gente tá parando há tanto tempo,
11: então,
10: né?
11: Assim, já eu tá acho bom. Que existe a possibilidade do Brasil ganhar, mas que essa cobrança no Ancelotti não é imediata, é um pouco mais pra frente. É que a gente tá com, né, precisa ganhar, 24 anos sem ganhar, mas muitas pessoas não viram a seleção brasileira ganhar a Copa do Mundo. Mais de 70 milhões de pessoas no Brasil.
8: Ontem eu pensei numa coisa, não deve ter nenhum cachorro vivo desde 2022.
11: Não, 2002 não,
10: também. Então, se a gente tivesse
13: nenhum cachorro, então viu a.
8: Nenhum cachorro no Brasil.
10: Se tivesse um óbvio, faria um comentário agora, mas aí. Agora, tem uma coisa.
11: Feliz,
10: sabe uma coisa curiosa? Quando eu era mulher.
11: Gato talvez tenha, porque gato às vezes tem um cara. Gato viveu 25 anos.
10: Mesmo assim, era criança, era muito bebê.
8: O que? O que comentário?
10: Eu não ia fazer esse comentário.
11: Não,
10: fazer
11: cachorro?
10: Não ia fazer, porque você não merece o
8: grande
10: Agora, deixa eu te falar uma coisa. Sabe o que é engraçado, meu irmão? Quando eu era moleque. Nossa época aqui de moleque, a gente viu o Brasil ganhar tudo, né? Ser campeão de Copa América, de Copa do Mundo. Eu ficava pensando, cara. Como é que o pessoal conseguiu ficar 24 anos sem ver a seleção campeã do mundo?
13: Estamos aqui.
10: Então, agora eu sei.
11: Eu tenho um depoimento muito emocionante disso. Professor Mauro, de eletrônica, na época eu fazia curso técnico em informática, ele falou assim... ele olhou para nossa turma, a gente ia acabar de ganhar a Copa do Mundo 2002. Ele, memorizem esse momento. Por que, professor Mauro? Porque talvez seja o último de vocês. Ih, tá espraguejando, não, porque eu vivi isso em 70. Vamos botar a música triste. E aí vamos, eu fiquei 24 aqui. Anos sem ganhar. E eu posso garantir pra vocês, é insuportável você ficar esperando. E talvez vocês passem esse. Deve livre, professor. Vai com ele, nós vamos ganhar 2006. Aí, perdemos 2006, 2010, 14, 18.
10: Que a profecia.
11: 22. E aí. Professor Mauro, se você estiver vivo, e onde você estiver,
10: vai,
11: por favor, se você estiver em cima. Por favor, nos ajude a vencer essa Copa do Mundo. Está em suas mãos.
10: Olha pela gente.
11: Se você estiver lá embaixo, também. Porque você pode ser um zelador,
10: tá
11: trabalhando no
10: subsolo,
11: no metrô agora, que é lá embaixo o metrô. Não sei, se você estiver onde... Por favor, não queremos ficar mais que 24 anos sem vencer essa Copa do Mundo. Que eu confesso a vocês que eu estou muito chateado. Olhos marejados nesse momento. Não quero ficar
10: assim.
11: Muito triste. Muito triste. Estarei dizendo, muito triste. Olha, vamos muito triste.
10: Fica bem. Amigo.
11: Você também engoliu antes que der. É isso. Mais uma informação, meu amigo.
13: Dito isso, 2-0 pro Brasil
11: já
13: hoje.
11: Quer antecipar o palpite, então?
13: Vini Júnior e Rayan.
11: Tem um vídeo
10: palpite pra nós
13: aí. Vamos classificar em primeiro e pode vir qualquer um.
10: Vem que vem.
11: Qual o seu palpite?
8: Gente,
13: 2-0.
8: Eu tinha feito a simulação aqui. Acho que eu falei, né? O caminho de segundo colocado seria muito pior.
11: Palpite. É mesmo? 2-0, Brasil.
13: 2-0 e a gente
8: esse
13: primeiro.
8: Eu já viajei muita coisa.
13: É isso, gente. Foi um prazer.
11: Valeu, Paulo,
13: eu não vou
11: valeu,
13: lá esse palpite, não.
11: A Omeia.
13: Já deu uma hora aqui, agora chegou.
11: Vai ter um troca-troca.
13: Chegou o chefe aqui.
10: Geraldo.
11: GG.
10: Vai sair de um companheiro.
11: Vai entrar GG.
10: É isso.
11: Tu tá com a mão esticada, ele tá cansando, Jorge.
10: Já compraram aquela camisa pra ele, não? Aquela camisa daquela marca.
11: Não.
10: Vamos fazer um... Ainda vende? Teu amigo ainda vende?
8: Não.
11: Ele queima de estoque.
8: Ele saiu dessa...
10: Da vida?
11: É, porque ninguém quis comprar lá.
10: Saiu.
11: Foi com uma festa colorida lá, ninguém quis comprar.
10: Comprar uma pro nosso amigo Geraldo.
11: Mas olha só, falamos...
8: Não, vou arranjar uma camisa.
10: Vamos arranjar?
11: Vamos arranjar?
10: Faz uma vaquinha se precisar.
8: Faz a vaquinha.
11: Ah, tá tendo muita vaquinha aqui, hein? Para aí. Ah, vai, daqui a pouco é bom, daqui a pouco aí. Pô, fala aqui pro meu filho também.
10: Pô, o cara com três filhos bagulho.
11: Pô, vaquinha,
10: vaquinha. É, irmão, vaquinha aí.
11: Deixa eu vou embora, vaquinha. Eu tô fugindo da vaquinha mais do que o touro cansado, irmão. É difícil. Mas olha só. Nós tivemos também ontem alguns jogos legais. Vamos falar um pouquinho do Cristiano Ronaldo, que finalmente o gajo conseguiu fazer dois gols, né? Ficou feliz, você viu?
10: Comemorou pra
11: tirou cacete, o barraco, irmão. Porque, pô, o Messi fez 5, né? O Mbappé fez 4. O Haaland fez 4, ele não tinha feito nenhum.
10: O Kane tinha feito 2.
11: Pô, aí o cara foi lá e fez 2, né? Mas assim, seleção de Portugal, até comparando, eu me lembro um pouco a seleção brasileira. Você não sabe muito como é que ela joga, né? Tá assim um pouco perdido, é, né? Mas meteu um 5-0 no Uzbequistão.
10: Se achou, pelo menos.
11: É, e aí conseguiu essa vitória tranquila. E nós temos hoje alguns jogos interessantes e outros bem ruins, né? Por exemplo, Suíça e Canadá. O que esperar desse jogo, Arthur Neto? O que esperar desse jogo?
10: Meu Deus do céu, Suíça e Canadá. Cara, vou te falar, um bom jogo.
11: É?
10: Eu acho. Porque a Suíça, a Suíça empatou com o Catar, né?
11: Tchaca!
10: Foi um resultado péssimo, mas assim, a Suíça massacrou, né, cara?
11: Massacrou
10: jogar e tal. E o Canadá, cara, o Canadá tem um time legalzinho de se ver, meu irmão. Claro, eu acho que perdeu muito com a lesão.
11: Tem um atacante bom, né? Eu esqueci o nome.
10: É, o Jonathan Davis.
11: Isso, bom, bom.
10: Fez muito sucesso.
8: Primeiro jogador da Juventus desde Paulo Rossi em 82 a marcar 3 gols na Copa do Mundo.
10: Olha o portal, Sabrina. E toda vez que a gente falar de Jonathan Davis, a gente tem que abrir esse portal.
8: Tem que abrir esse portal.
10: Pra gente aprender a... sei lá o quê. Enfim.
11: A Itália tá fora.
10: É. E aí, perdeu, né, o Kone naquela lesão, uma fatalidade, cara, porque não foi, a gente comentou aqui, né, não foi nem um...
11: Foi maldade.
10: Um lance, né? Absurdo, maldade, entrada desleal, não. Era um cara fundamental no jogo do Canadá, né, tem um treinador que é o Jesse Marsh, que foi muito bem, né, até na Premier League, treinou Crystal Palace e tal, um ótimo treinador. E o Canadá tem um estilo de jogo muito legal, assim, né? Vai pra cima. Teve a partida que o Canadá fez 6-0 no Catar, né? Eu acho que também foi 6-0 porque teve toda uma comoção envolvendo ali a lesão do Kone. E parece que depois da saída do Kone do jogo, da expulsão de mais um jogador do Catar, e ficou com 2 a mais, ficou com aquela comoção, né, da torcida apoiando ainda mais, e os jogadores não pararam de atacar em nenhum momento, e aí fizeram 6-0. Mas acho que 6-0 foi bem elástico, mas o Canadá tem futebol para isso, é uma boa equipe. E a Suíça, extremamente tradicional, né? Com bons jogadores, como o Granit Xhaka, que já foi jogador de Arsenal, agora tá num time menor na Premier League, no Sunderland, se não me engano. E aí tem tudo para ser um bom jogo, porque a Suíça, que é tradicionalmente aquela seleção que é a seleção do empate, né, nas Copas do Mundo, toma pouquíssimos gols, mas está tendo que mostrar nessa Copa aí é que veio, cara. Então eu espero um jogo bem legal, assim, entre Canadá e Suíça.
11: E o interessante é que, por exemplo, Canadá é o líder, né? O Canadá tem 4 pontos, Suíça também tem 4 pontos. Só que o saldo, né, é um pouquinho melhor aqui, gols pró. E então, assim, o Canadá, com um empate, ele já garante, por exemplo, dependendo aí do resultado de Bósnia, né, ele já garante já por conta do confronto direto. Então, assim, porque ele venceu a Bósnia por 4-1. Não, se ele fosse isso, né? O Canadá. O Canadá, ele tem a possibilidade de conseguir. É isso mesmo, né? O Canadá tem a possibilidade de conseguir essa classificação em primeiro. Dependendo do resultado da Bósnia, porque o primeiro jogo dele foi um empate. Agora. Jogando em casa, teu apoio da torcida. Claro que o Canadá não respira futebol, né? Lá o hóquei no gelo, por exemplo, é muito forte. Mas, cara, nessas horas a gente abraça. Por exemplo, aqui é o país do futebol. Eu considero o vôlei talvez o nosso segundo esporte, até porque nós tivemos nas Olimpíadas muito sucesso. Mas quando tem basquete aqui, na arena a gente lota. Tênis, quando é o brasileiro. Então, assim, por mais que o futebol não seja muito forte no Canadá, não tenha, né, uma liga forte, tanto é que os times do Canadá jogam na MLS também, por exemplo, Toronto. a torcida abraça, né? Tá jogando em casa, então a galera que gosta vai lá. Claro, tem torcedor que vai só pelo espetáculo e tem aquele que vai assistir. Então, pra mim, o Canadá é até favorito. Né, desse grupo. Sim. Só que a Suíça é um time, cara, que.
14: Nossa, que grupo, por exemplo, horroroso.
11: Né? Muito. É um grupo sofrível, mas todo mundo tem chance, né? Então acaba sendo legal por isso. Que até o Catar tem chance de classificação.
8: Cara, não, sinceramente, eu acho que o Canadá passa em primeiro.
11: E meteu 6-0 o Canadá. Porque ele fala, pegamos o Haiti.
10: E a Suíça,
11: e metemos 6-0.
8: Mas o Haiti não teve dois expulsos.
10: E a Suíça meteu 4-1 na Bósnia.
11: Então, assim,
10: eu acho que vai ser um bom jogo, porque são duas seleções que. E repito, né? Apesar de ter havido empate na primeira rodada, são duas seleções que mostraram um bom futebol.
11: Eu já acho que Bósnia contra o Catar vai ser pior esse jogo.
10: Esse jogo vai ser ruim.
11: Por exemplo, são no mesmo horário. Qual você assistiria? Suíça e Canadá ou Bósnia e Catar? Eu assistiria Suíça e Canadá também.
8: Suíça e Canadá, com certeza.
11: Então, e agora vamos para um outro jogo aqui. República Tcheca e México. Eu acho o jogo interessante também. Então, o México já está classificado, então ele pode, de repente, testar. Pode, inclusive, botar um menino de 16 anos, o Mora, que se ele fizer gol, vai ser o jogador mais jovem a fazer um gol em Copa do Mundo, né?
10: Seria
11: o
10: Mora.
11: Vai passar o Pelé. E assim, a seleção do México... já classificada para a próxima fase, de repente dá uma poupada para evitar desgaste muscular. E a seleção do México, eu vou falar para vocês, está jogando mal essa Copa, cara. Estão jogando aos trancos e barrancos. Conseguiram duas vitórias, mas olha, vitórias sofríveis contra a Coreia do Sul e contra a África do Sul. E do outro lado temos a África do Sul e Coreia do Sul. O que esperar desse jogo? Acho que a Coreia do Sul é a favorita, né? Porque a África do Sul também tá muito mal, né? Perdeu pro México, empatou a Tcheca ali no finalzinho.
8: Eu acho que a Coreia do Sul é a favorita, sim.
10: E a África do Sul tá passando, se eu não me engano, ou passando por uma questão que o técnico é um pouco questionado, parece que tem uma promessa lá, o garoto jovem, meio campista, que ele não coloca pra jogar, o Hendrick dele.
11: Opa,
10: lá,
11: o Hendrick,
10: né?
11: Dos caras, né?
10: E a Coreia do Sul é um time acertadinho, né, cara? Um time que tem uma estrela como o Heung-min Son, que já tá lá nos seus, na sua idade chegando, mas é um cracaço de bola. E tem o Lee Kang-in, que é jogador do PSG, um time que jogou muito bem, né, se comportou muito bem contra a República Tcheca, dominou as ações. Então acho que é favorita a Coreia do Sul para ficar com essa segunda vaga, né, ganhar um jogo, ficar com a segunda vaga, porque se a Coreia do Sul ganhar, vai a 6 e empata com o México, né? Se o México perder, né? Pra Tchequia. E aí a Tchequia ficaria México e Coreia do Sul com 6 e a Tchequia com 4 pontos. Isso no caso de vitória da Coreia do Sul.
11: O México é favorito, né? Até por isso. Até por essa condição, de repente, perder aí uma posição pra Coreia do Sul, talvez ele não poupe muito o time, não. De qualquer maneira, nós temos esses jogos interessantes. E temos que lembrar também que no mesmo horário do jogo do Brasil temos Haiti e Marrocos. E aí, eu vou ser sincero pra vocês, eu acho que o Marrocos consegue uma vitória confortável, mas que eu tô torcendo pro Haiti fazer o primeiro gol, porque eu só não torci contra o Brasil pro Haiti fazer o primeiro gol.
10: Pois é.
11: Porque a gente tem um carinho muito grande pelo Haiti e a reciprocidade, né? Porque o Haiti os jogadores.
10: Tem um trauma aí deixado por brasileiros lá no Haiti.
8: Com certeza.
11: Falando com relação ao futebol, que eles torcem bastante pra gente, sempre foi isso, né?
8: Perfeito.
11: No futebol, o Haiti sempre torceu pro Brasil. E a gente acabou abraçando, né? Tem umas seleções que a gente tá abraçando nessa Copa do Mundo, né? Cabo Verde, né?
10: Inclusive, cara, Cabo Verde tem uma relação muito legal do criador de conteúdo, né? O Browning, que começou criando conteúdo com o Botafogo.
11: Verdade.
10: E agora faz de maneira geral. Ele foi convidado por Cabo Verde, eu acho, né? Pra assistir o jogo lá da eliminatória que classificou o país. Agora até conseguiu fez uma entrevista exclusiva com o Vozinha, né? Pra TV Globo. Tem essa relação legal também, né? A gente gosta muito. Assim como também abraço a Haiti, abraço Cabo Verde. Até a gente brinca lá em casa, né? Minha esposa brinca. Qual o jogo hoje? Aí fala, sei lá, né? A Espanha vai pegar quem mesmo? Enfim, contra uma seleção mais fraca.
8: Espanha e Uruguai agora.
10: Não, foi outro jogo, desculpa. Ah, Espanha e Arábia Saudita. Não, vou torcer para a Arábia Saudita. Espanha e Cabo Verde. Vou torcer para o Cabo Verde. A Copa gera um pouco disso.
11: Agora a gente sempre torce por mais fraco na Copa.
8: Mas,
11: né?
8: Gente, sobre Marrocos e Haiti.
10: Espanha e Uruguai.
8: Não, tá?
10: Torcer por Uruguai.
8: Eu não acho que o Marrocos vai fazer muita coisa nesse jogo.
10: Não, também acho que não vai ser. Eu acho que não passa de 3-0, não.
11: Tomara.
8: Eu acho que vai ser. 2-0. No máximo 2-0. No máximo 2-0.
10: Não é característica do Marrocos, né? Jogar assim pra
11: golear. É, joga 15 golear, minutinhos, 20,
10: faz depois o teu gol e beleza.
8: É, pra casa. Exatamente. E aí,
11: mas tecnicamente é melhor, né?
10: É, muito melhor.
11: Uma discussão, melhor, né?
8: Não, mas eu tô torcendo muito pra um golzinho do Haiti.
10: É, cara. Pô,
8: quem
10: pelo
8: sabe
10: menos
8: um empate golzinho nesse jogo?
10: Cara,
8: imagina.
10: Olha a alegria dos jogadores de Cabo Verde a cada gol.
8: É.
10: A cada, pô, cada jogo. Pros jogadores de Curaçao, né? Ah, o gol que eles fizeram, então assim, cara, muito legal. Esse lance da Copa com 48 seleções.
11: Que vocês estão. Tá aprovado pra vocês?
10: Né? Eu acho que sim, que... cara.
8: Tá aprovado. Porque, mas assim, eu acho que o fator novidade ele pesa.
10: Sim. Como assim?
11: Não, por exemplo, sim.
10: Ah, é, sim.
8: Muitas,
10: sim.
8: Foi a Copa do Mundo de Clubes, né?
11: Que
8: era
11: o fator novidade. É, não, pesou
10: foi,
11: mim, favor.
10: Foi o que esgotou, eu acho, o outro formato. Porque todo. A cada quatro anos iam praticamente as mesmas seleções, né? É. Tinha poucas novidades.
8: Sim,
10: aí
8: você
10: expande, é, sei lá, daqui a 30, 40 anos, talvez precise de mais novidade, né?
11: É. Sei, é, as nossas críticas vão. É, pelo, não pelo formato, mas como foi estruturado, né? Primeiro que escolheram um país que, esquecendo um pouco essa situação que eles estão tratando mal a maioria, mas colocando assim, é um país que não abraça tanto a Copa do Mundo.
10: É,
11: se essa
10: é
11: Copa
10: esporte,
11: fosse no,
10: né,
11: México, pô, no México, somente no México, porque assim, o Canadá, com todo o respeito, não tem tradição também, tá tratando bem a galera, né, pelo menos as informações estão chegando pra gente, mas você vê que lá não respira futebol. O México não, o México pra mim, ele sempre foi a galera nunca levou o México a sério, tá? Até uma crítica que eu faço aqui. Porque a Liga do México, eu já tive oportunidade de assistir alguns jogos que tem no YouTube de graça, e assim, é uma liga forte, tá?
10: É, muito forte.
11: Finan-

0: Blanco, que foi um jogador, Hugo Sanches, um atacante lendário, que veio falando besteira recentemente sobre a seleção brasileira, mas assim, eles são completamente apaixonados pelo futebol brasileiro, isso muito por conta do Pelé da Copa de 70, e eles podem bater no peito e falar o seguinte: nós somos o único país que sediamos 3 Copas do Mundo e o único país que teve Pelé e Maradona levantando o troféu de Copa do Mundo. Cara, isso é um privilégio. E aí, no mesmo estádio, o Azteca, que infelizmente recebeu alguns jogos aí, meio boca, e que não vai receber a final da Copa, que é a minha maior crítica, mas nós sabemos o porquê, né?
1: Um grande absurdo para ser um jogo num estádio de NFL.
0: O estádio mais tradicional de Copa do Mundo não é o Maracanã, é o estádio Azteca.
1: Concordo.
0: Né? É o Azteca. É o palco da Copa do Mundo.
1: Principalmente
0: não vai ter
1: mantido sua
0: estrutura, né? Claro que ele foi modernizado, mas é um estádio muito bonito. Muito bonito. E assim,
1: segue do mesmo jeito, cara.
0: Se fosse essa Copa só no México, eu acho que me deixaria um pouco mais.
1: Com certeza.
0: Né, tranquilo. Não, mas
1: essa Copa, né, América do Norte toda, e a próxima Copa, que vai ser uma aberração completa.
0: Uma homenagem aos 100 anos, sendo que pra mim deveria
1: surreal.
0: Ser em dois países, pra ser sincero: Uruguai e Argentina. Porque
1: Uruguai
0: e
1: Argentina.
0: Fizeram a final.
1: Final, exatamente, acabou.
0: Mas não, tem que ter, a gente sabe, né? Fazer o símbolo de dinheiro aqui, tem que ter. E depois vai ser na Arábia Saudita, que é o novo Catar. Aí vamos ver, vamos votar. E aí vamos ver o que vai dar, né? Vamos ver como é que vai ser 2038, onde vai parar isso, porque...
1: Pois é.
0: Se nenhum presidente for preso até lá,
1: claro,
0: no caminho,
1: claro.
0: E as coisas mudarem.
1: Aquela careca tá lisa.
0: Porque, né, a gente sabe que é um percurso longo. E eu queria aproveitar para falar um pouquinho também do jogo da Colômbia de ontem. Foi bem tarde, eu consegui ver o primeiro tempo, depois infelizmente não consegui, porque eu fui
1: consumido
0: pelo sono.
1: Jogo.
0: Mas assim, se tem uma seleção
1: sul-americana... Dois gols anulados ainda.
0: Tem uma seleção sul-americana que está jogando futebol bonito, mas não é eficiente, é a Colômbia.
1: É verdade.
0: Porque eles perdem muito gols, tá? Equador também, Valência principalmente.
1: É.
0: Mas assim, tem opções, né? Tem uma identidade, um time de velocidade, toque de bola,
1: não,
0: cara.
1: O time do Congo não é bobeira, não.
0: Não. O time
1: o
0: até
1: jogo
0: que
1: tava
0: deu
1: lá
0: trabalho.
1: E cá. Foi um jogo difícil pra Colômbia. Acho que dá pra destacar o James Rodríguez, ele tá ali meio passeio, né?
0: Isso.
1: Não tá... Só que ele tem essa posição de titular e tudo mais. Só que o time melhorou muito quando ele saiu. Entra o Richard Rios, que dá uma dinâmica muito diferente no jogo, né? O Arias estava jogando muito bem também. Enfim, é uma seleção, fora o Luiz Dias, que assume a responsabilidade de craque do time. Né? O cara, ele é outro nível.
2: Sim.
1: E aí, assim, faz muita diferença. Ele teve 2 gols anulados ontem, se eu não me engano. Mas enfim, participou dos principais lances. E o Congo tentando no contra-ataque, no final fez uma abafa, quase chegou no empate. Seria muito curioso, né? Já empataram com Portugal. Mas enfim, foi um bom jogo. Bom jogo. Acho que a Colômbia é o que você falou, assim, é o time menos efetivo, mas com futebol mais bonito.
0: Mas é o seguinte, vamos aos palpites, né? Porque o Paulo já deu o seu 2-0, o meu também é 2-0.
1: Cadê papel?
0: Mas vamos ser só palpite da seleção hoje? A gente tá perdendo, a gente já... Brasil 2-0 pra mim.
2: Ah, porque eu tô ganhando tudo, né?
1: Tô ganhando tudo aí.
0: Quem dera. Gostaria, meu amigo. Ficaria feliz.
2: Eu já acertei 3 palpites. Já empatei contigo.
0: Tá bom.
1: Brasil e Escócia. 3-0?
0: Eu aceito, cara. Eu quero que todo mundo feliz.
2: Ah, obrigado.
1: Eu acho que vai
2: então,
1: ser...
2: Com esse palpite eu vou... Você virar líder.
0: Pode ser.
2: Obrigado.
0: Importante é o Brasil ganhar. De resto...
1: Bota 4-1.
0: Pode ser 4-1. Se for 4-1, eu vou ficar feliz da vida. O Geraldo falou 15-0, o Geraldo tá louco.
1: Zero.
0: O Geraldo
1: 15-0.
0: Já... Esse mineiro veio bebendo cachaça e comendo pão de queijo, né?
1: 2-1 Brasil.
2: 2-1 Brasil,
1: E Arthur também?
2: 2-1.
0: Tá aí. O meu é 2-0.
1: 2? Não era 3?
0: Não, 2. É o mesmo palpite do Paulo.
1: Tá.
0: E você, Yuri Hilton?
1: Eu botei 4-1.
0: Tá bom, então é isso. Vamos só dar um espacinho pra gente falar dos clubes, porque olha só, o Fluminense tá cheio de notícia doida aqui, tá? O Ganso que ia sair, ninguém tá querendo o Ganso. O Ganso tá lá.
2: Bom, mandei pro México.
0: O América quer devolver, e o Fluminense falou: calma aí, vamos ver como é que tá essa situação. E o Thiago Silva, ele foi pro Fluminense, que o Hulk ligou pra ele, falou: se você não é, eu te fio a porrada. Aí ficou com medo.
2: E é lógico.
0: Se o Hulk te liga, fala assim: se tu não vier, vou te quebrar no pau.
2: Nossa senhora.
0: Te quebrar no pau. O Hulk esmaga. Fala que ia te esmagar. Ia ser fácil. Não ia, porque é o coisa contra o Hulk. É uma boa briga. Os amigos são grandes. Mas é isso. É o Fluminense com essa notícia. Trazer um Domingão aqui também, né? O Flamengo tá tentando recuperar alguns jogadores. Como é que tá a recuperação de Léo Ortiz e Saúl Jorginho, né? Estão se recuperando. E o Fluminense, só pra fechar, ele tem ali também dois amistosos, Nova Iguaçu e contra o Bahia.

0: no Maracanã, vai ter venda de ingresso também, depois a gente vai falar sobre isso. E aí tem o Léo Ortiz, Saúl e Jorginho que estão aí focados em se recuperar, que acabou a Copa do Mundo, já tem Libertadores, tá, galera? Tem Brasileiro.
1: Não, e antes tem os amistosos de Portugal, né? O Flamengo vai jogar a Taça de Algarve, né?
0: E tem uma Arrascaeta aí, como é que tá o Arrascaeta?
1: Gente, o Arrascaeta, o Lugano falou aí pra que tem que jogar contra a Espanha sim, porque é o melhor jogador. Ele e o Araújo. Duvido que o Flamengo e o Barcelona vão ficar em paz com isso. Duvido. Vai botar os dois caras quebrados pela seleção. Se machucaram lá. Quer dizer, eu acho que eu já tava machucado. Mas aí teve uma nova lesão, né? E aí vai forçar num jogo que, enfim, pode acabar sendo inútil, né, pro Uruguai. Mas eu entendo, né? A gente entende.
0: Não tem jeito. Temos que falar do Vasco, né? Porque o Vasco. O Pedrinho foi afastado, né? Como presidente da 777. Depois do afastamento da SAF, Pedrinho, inclusive, publicou uma carta aos torcedores do Vasco. Sombras sabotaram o clube. Porque isso é antigo no Vasco, né? Ele foi afastado, né? Ele estava na administração da SAF do Vasco. E ele foi afastado pela quarta vara. Quarta vara, quando chega, é a juíza Caroline Fonseca. Atendeu o pedido formulado pela 777 Carioca e teve como fundamento constatações feitas pelo Conselho Fiscal. Se a vara chega, meu amigo, não tem jeito, acaba afastando.
2: Mete o pé. Bota pra fora logo.
0: Não tem jeito, né? E aí tá essa situação do Vasco, que é incrível, né? O Vasco tá lá descansando.
2: Incrível.
0: E tem notícia do Vasco.
2: Não, isso não vai terminar nunca.
1: O vascaíno perdeu o presidente e o treinador.
0: Nas férias.
1: Intervalo aí de... Nas férias, cara.
0: Complicado, né?
1: Que loucura.
0: Igual aquele amigo que... Seu amigo meu que perdeu o emprego nas férias. E nem pode, né?
2: Aí ele nem pode, né?
0: Ser mandado embora nas férias. Aí ele
2: processou, né?
0: Processou.
2: Lógico.
0: Até porque...
1: Mas o Vasco fez isso, né? Esperou as férias acabarem pra demitir o Renato Cavalho.
0: Mas ali é um contrato diferente. Mas agora, pros meros mortais... Esse meu amigo é uma grana, rapaz. Porque a empresa também facilitou, né? Você manda o cara de férias e manda embora, nem pode, cara. Como é que ele vai assinar, pô? Ele tá gozando de férias. Inclusive, um amigo nosso vai gozar de férias, que é o Yuri Redebrun. Como é que você tá de férias, Yuri? Quarta-feira
2: que vem. Eu entro de férias dia 15
1: logo
2: de
1: em seguida.
2: Julho.
0: Quando você... Ele volta, você...
2: Ah, você vai ter voltado?
0: Tem que ter, senão...
1: Volta dia 16.
0: Tem que ver isso aí, hein?
2: Um dia só você, Geraldo...
1: Você entra dia 15?
2: Vou até revisar isso aí.
0: Tem que ver, será que esqueceram da...
2: Será que não tirou? Será que eu não vou tirar férias?
0: Não pode, não pode.
1: Não, porque a minha é de 1 a 15, a sua seria 15 a...
0: Então, então você volta dia 15 e ele não vem dia 15, é isso?
3: Vai não.
2: Você volta 16, então eu vou ter que
0: 16
2: sair.
0: É pra chegar.
1: Você sai 16.
3: Deve ser.
1: Vamos averiguar.
2: Vamos estudar.
0: Averiguar assim. Misterioso, como disse. Não.
1: Mas aí então, últimos programas aqui no mês, no meio do ano aí, comigo com o Arthur, né?
0: Assim. Mas vocês vão voltar, vocês não vão morrer, não. Fica tranquilo. Mas olha só. Fique agora com ela. Quando o Galo canta, a Kelly Muniz, a locutora que te deixa feliz, chega com todo garbo e elegância. E depois
2: sobretudo
0: europeu. Não fala português.
2: Tudo
0: em seguida.
2: Tem o número do WhatsApp aí?
0: Chave de Cabacete, garoto, podcast que descaroça as notícias do momento. Valeu, galera. Voltamos amanhã com mais Arquibancada no Ar. Beijo do Magro. Fui.
2: Tchau.
4: Valeu. 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Hoje é quarta-feira, 24 de junho de 2026. O ministro Alexandre de Moraes do Supremo Tribunal Federal solicitou manifestação da Procuradoria-Geral da República sobre a prisão domiciliar temporária do ex-presidente Jair Bolsonaro. O magistrado deu prazo de 48 horas, tanto para o Procurador-Geral da República, Paulo Gonê, como para a defesa se manifestarem sobre o episódio da pistola registrada no nome de Bolsonaro e encontrada no carro de um militar que fazia segurança do ex-presidente. Moraes destacou que o regime de cumprimento de pena pode ser alterado, inclusive com retorno a uma prisão em regime fechado, caso medidas cautelares sejam desobedecidas. Em depoimento ontem à Polícia Civil em Brasília, Bolsonaro teria justificado a presença de três mulheres em sua casa e afirmado que não podia ficar desarmado. A Europa foi atingida por uma onda de calor hoje que quebrou recordes, causou a morte de dezenas de pessoas, fechou escolas, interrompeu o fornecimento de energia elétrica e matou milhares de aves em granjas avícolas. Um padrão climático raro, conhecido como bloqueio ômega, está causando temperaturas recordes em toda a Europa, chegando a 18 graus Celsius acima do normal, segundo o monitor climático da Reuters. O fenômeno assemelha-se à forma da letra grega ômega, com um centro bulboso que aprisiona o calor intenso pairando sobre regiões por períodos prolongados, enquanto as extremidades apresentam um clima mais ameno. Uma operação da Polícia Civil realizada hoje mira dois homens apontados como integrantes da cúpula de uma milícia que atua em Rio das Pedras, Catiri e Catonho, na zona sudoeste e oeste do Rio. Segundo as investigações, Rodrigo Marques Carbone e Luíque Ferreira Cabral Pequeno eram responsáveis por coordenar e cobrar taxas impostas a moradores e comerciantes e por organizar ações armadas para garantir e ampliar o domínio territorial do grupo criminoso. Rodrigo foi preso em Rio das Ostras, na região dos Lagos. Já Luíque havia sido capturado em abril deste ano em Niterói, mas teve um mandado de prisão cumprido no âmbito da operação de hoje. Os investigadores informaram que as apurações continuam para identificar outros integrantes da estrutura criminosa.
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4: No Meier, Zona Norte, a Rua Dias da Cruz apresenta lentidão no sentido Rua Emingarda, na altura da Rua Maranhão. São boas as condições na altura das ruas Vilela Tavares e Magalhães Couto. A movimentação segue normal também na Dias da Cruz, no sentido Engenho de Dentro. Na Rua Alzira Brandão, a Sete Rio informa que hoje, 24 de junho, por conta do Jogo do Brasil, haverá interdições entre a Rua Eduardo Ramos e a Rua Conde de Bonfim. Também na Rua Conde de Bonfim, entre a Rua Marquês de Valença e a Rua Valparaíso, na Rua dos Araújos, no acesso à Rua Conde Bonfim, além de toda a extensão da Rua Rego Lopes, no horário entre 3 horas da tarde e 11h59 da noite, por conta da transmissão e dos festejos, devido ao Jogo do Brasil e Escócia, logo mais às 7 da noite, pela Copa do Mundo 2026. Kelly Muniz para o Radar Sputnik, no horário de Brasília, 12:04. Boa tarde.
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7: Proposta 57 vezes no Congresso desde 1988, ano da Constituição atual, a redução da maioridade penal voltou a ser tema fortemente discutido no cenário político e da segurança pública ao ser aprovada na Comissão de Constituição e Justiça da Câmara. A PEC aprovada na CCJ é de 2015 e reduz a maioridade penal de 18 para 16 anos de idade. O texto é de autoria do então deputado Gonzaga Patriota, do PSB de Pernambuco, e voltou à pauta após pedido de vista, que significa mais tempo para analisar o projeto, feito aí pelos deputados. A proposta foi aprovada por 44 votos favoráveis e 18 contrários.
8: Com a aprovação do parecer favorável à tramitação do texto, agora cabe ao presidente da Câmara, Hugo Mota, do Republicanos da Paraíba, criar uma comissão especial para debater o conteúdo da proposta. Só depois o texto pode ir ao plenário, onde vai precisar do apoio de, no mínimo, 308 deputados em dois turnos de votação. Além de necessária a aprovação da Câmara, o texto também precisa ser aprovado no Senado. O que pensa quem defende e quem é contra a redução da maioridade penal?
7: Eu sou o Rafael Costa.
8: E eu sou o Kaique Santos e você está ouvindo o podcast Jabuticaba Sem Caroço, da Agência Internacional de Notícias Sputnik Brasil.
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8: 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Vamos então conversar com o nosso primeiro entrevistado.
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7: O Jabuticaba Sem Caroço conversa agora com o Coronel Tadeu, ele que é deputado federal do Partido Renovação Democrática, o PRD de São Paulo. Coronel, seja mais que bem-vindo, como vai hoje?
10: Bom dia para vocês, bom dia Rafael, bom dia Kaique, é um prazer estar com vocês.
7: O prazer é todo nosso, deputado, e você chega para falar aí sobre a maioridade penal. Deputado, especialistas em segurança pública afirmam que o encarceramento por si só não reduz aí a criminalidade, né? Quais evidências concretas embasam a ideia de que reduzir a maioridade penal para 16 anos terá aí mais impacto real na violência do Brasil?
10: Primeiro que toda vez que eu vejo alguém falar sobre especialistas em segurança pública, eu vou analisar o currículo desse sujeito. Eu não vejo nenhum policial, ninguém que esteja ligado à área de segurança pública efetivamente, ninguém que tenha tido a experiência do que é trabalhar na rua. Então, quando eu vejo essa palavra especialista, né, eu faço sempre uma comparação, né? Um especialista em cirurgia cardíaca, o cara, para ganhar esse título, ele tem que fazer pelo menos umas 3 mil cirurgias. Aí, quem sabe, ele possa ganhar o título lá de especialista. E o sujeito que lê 2, 3 livros, depois vem para a imprensa falando que é especialista. Então, me choca um pouco isso, né? Eu posso falar que sou especialista, 30 anos trabalhando na rua, 30 anos trabalhando na Polícia Militar do Estado de São Paulo. Então, a gente sabe exatamente o que é o aliciamento de adolescentes que é feito hoje pelo crime organizado. A gente sabe o que é um adolescente de 16 anos, o que tem na cabeça dele. Então, a primeira coisa é que eu discordo realmente dessas opiniões. Primeiro que não são especialistas, então a opinião dele praticamente, para mim, ela é desacreditada, ela não tem muito valor, não. E a gente vê o que está acontecendo hoje na sociedade, né? Nós estamos vendo aí adolescentes de 16 a 18 anos de idade cometendo crimes bárbaros, homicídio, furto, roubo, estupro, latrocínio e por aí vai. E esses adolescentes sabem muito bem distinguir o que é o certo do errado. Então, esse é o meu primeiro, né, e o mais forte argumento para dizer que sou favorável à redução da maioridade penal, à redução da maioridade penal, e ela precisa ser efetivada o quanto antes na nossa sociedade. A questão do encarceramento é uma questão até discutível. É claro que a gente não pode submeter um preso a condições subhumanas, né? Infelizmente, não, mas a nossa realidade não é assim. Eu sempre falo, né, uso uma frase que eu sinceramente não sei nem de quem é essa frase, mas há muito tempo eu ouço essa frase, desde os anos 80, né, que se você não construir escolas, você vai construir presídios. E hoje, o que está acontecendo é justamente isso. O Estado falhou no passado, né, está falhando no presente, e se a gente não mudar o curso do navio aí, a gente vai falhar no futuro. A gente não investe numa educação de qualidade, a gente só investe literalmente em porcaria. A gente fica ensinando porcaria para os nossos adolescentes. Enquanto Japão, Coreia, China, outros países da Ásia estão muito mais à frente no desenvolvimento intelectual dos jovens que eles têm nesses países, né? O Brasil está preocupado com outras coisas, né? Está destruindo a educação, a formação do adolescente, não está preparando ele para o futuro, para ser um trabalhador. E aí o que acontece é que eles acabam se desviando, acabam tendo outras condutas erradas, por sinal, né? E aí vão parar atrás das grades. O problema de encarceramento é problema do Estado. Ele que tem que dar conta disso. O que a gente precisa fazer é tornar a sociedade um pouco mais tranquila para quem vive nela.
8: Deputado, o sistema prisional brasileiro, todo mundo sabe que enfrenta aí, faz alguns anos, isso, a superlotação, déficit de vagas, porque tem muita gente presa, inclusive por a questão envolvendo drogas, tráfico de drogas, né, uma das principais razões, e denúncias recorrentes de violações de direitos humanos, às vezes muito também relacionado a esse contexto da superlotação. Queria a sua opinião, para o nosso ouvinte aqui do Jabuticaba também, como que inserir adolescentes nesse sistema poderia contribuir para a ressocialização que
9: já é difícil para uma pessoa adulta que se envolve com algum tipo de crime, e não para o fortalecimento de facções criminosas, que é talvez deixá-lo pior quando esse adolescente se torna adulto.
10: O que acontece dentro da cadeia é outra falha do Estado, falha e falha gritante. O Estado falha demais, né, nesse cumprimento da pena. Eu, sinceramente, eu também não acredito em ressocialização, mas não é por causa disso que eu vou deixar de punir o sujeito. Uma coisa para mim não tem nada a ver com a outra. Ele precisa ser punido, ele precisa ser encarcerado. Aquilo lá de fora, você vai soltar ele, ele vai reincidir no crime. O que a reincidência, ela é alta, tem uma porcentagem muito alta. Então isso não é agradável. Então o ponto básico é que ele precisa estar recolhido, ele precisa estar encarcerado. Lá dentro é outra situação que o Estado também precisa resolver. Porque hoje todo mundo sabe, o crime, as organizações criminosas, elas comandam os seus súditos, aí, os seus membros, de dentro da cadeia. As ordens partem de dentro da cadeia. Isso é uma realidade hoje, lamentavelmente. O maior culpado disso é o Estado. Então, a gente precisa é bater em cima do Estado em relação a isso, né? Promover realmente uma mudança radical. Eu gosto sempre de citar, né, que às vezes a pessoa, o encarceramento é a solução? Eu falo assim, é a solução, sim. Olha o que fez em o Nayib Bukele em El Salvador. Ele construiu lá um presídio lá para 30 mil presos, o Secote, e todo mundo que infringir a lei vai parar atrás das grades. Se tem uma coisa que é pesado, é o encarceramento. Qualquer ser humano, nenhum ser humano gosta de ficar preso. Então, eu não preciso, se ele se ressocializa, ótimo, mas eu não preciso muito dessa ressocialização. Eu preciso é que ele cumpra uma pena e que, através dessa pena, ele reconheça que aquilo não é um bom lugar para ele. Portanto, ele pode pensar duas vezes o que ele quer fazer depois que ele for solto. E tem uma outra coisa, que é exatamente o cumprimento da pena. Aí sai da mão do Estado, né? A gente fala especificamente do judiciário, do nosso poder judiciário. Nosso poder judiciário, ele é muito leniente, às vezes, com crime organizado, né? Sem contar que a nossa legislação penal, ela carece de mudanças terríveis para a gente poder fazer com que o preso cumpra a pena, porque a própria legislação processual penal aqui no Brasil, ela é muito leve. A gente tem que bater o martelo e dizer o seguinte, ó, quando foi condenado a 12 anos, vai puxar 12 anos preso e acabou. Não tem essa de progressão de pena, não tem essa de reduzir pena por ler livro, por fazer isso ou por fazer aquilo, né? Precisa acabar com isso. A gente impõe-se uma pena que sai da cabeça de um juiz, né? E essa pena é cumprida. Aí sim nós estamos falando em justiça social, porque quem mais sofre hoje é quem está aqui fora, né? O sujeito comete um crime, né? Um ano, dois anos depois, no máximo, aí, dependendo da gravidade do crime, ele está solto e vem novamente aterrorizar a sociedade. Então, é isso que a gente precisa entender, que o sujeito dentro da cadeia, ele não comete crime. Resolvemos um problema. Se ele vai se ressocializar lá dentro ou não, é uma questão que a gente tem que cobrar o Estado para tomar providências em relação a isso.
7: E, deputado, você acredita que um adolescente de 16 anos, ele possui aí plena maturidade psicológica e emocional para responder criminalmente como adulto? Em quais estudos ou parâmetros essa avaliação se apoia?
10: Quem tem consciência para apertar o gatilho, para estuprar, para matar, tem responsabilidade pelos seus atos também. Por isso que eu defendo a redução da maioridade penal. O Brasil não pode ficar tratando crimes bárbaros como simples atos de indisciplina ou qualquer outra coisa que venham falar a respeito da atuação de um adolescente. A gente sabe muito bem que o nosso adolescente hoje, ele tem a completa consciência que se está fazendo certo ou se está fazendo errado. Eu falo da capacidade de discernimento. Os adolescentes hoje têm amplo acesso à informação, tecnologia, educação, e são capazes de compreender facilmente a diferença entre o certo e o errado, e também sabem que o errado traz consequências. Aliás, não só o errado, o certo também traz consequências. Então eles sabem muito bem disso. No momento em que eles cometem homicídios, latrocínios, estupros, o próprio tráfico, né, ele tem que responder de forma mais severa, e não do jeito que está a legislação hoje, que ele vai ficar no máximo aí sendo tratado com um moleque com desvio de conduta, né? Ele é internado e com 3 anos de internação ele volta para as ruas para cometer o mesmo crime. Então isso é que não está certo. A sociedade não precisa ser mais protegida, precisa se pensar mais na sociedade, mais nas vítimas desses adolescentes do que neles. Porque eu não tenho dúvida nenhuma do que eu estou falando. Né? E repito novamente, né? Se ele tem consciência para apertar o gatilho, para estuprar, para matar, ele também tem que ser responsabilizado pelos seus atos.
9: Deputado Coronel Tadeu, Hoje, o Estatuto da Criança e do Adolescente, o ECA, já prevê algumas medidas socioeducativas para atos infracionais graves, incluindo internação de até 3 anos. Na sua avaliação, isso então não funciona? Quais falhas específicas desse modelo justificam essa mudança constitucional tão profunda que é a redução da maioridade penal para além da lei existente que é a ECA?
10: Eu acho que o Estatuto da Criança e do Adolescente ele já nasceu, já desatualizado. A época em que ele foi concebido, né, já naquela época já devia se tratar da redução da maioridade penal. Então hoje o ECA ele vale para todos os adolescentes aí abaixo de 18 anos. Mas é como eu já disse aqui para vocês, né? Eu entendo que um adolescente com 16 anos ele não deve ser tratado mais como adolescente, ele deve ser tratado como adulto. Então nesse ponto o ECA ele já nasceu falho, né? Por isso que a gente precisa promover essa redução da maioridade penal e trabalhar o ECA de uma outra forma, né? Ele precisa ser mais severo, ele precisa ser mais contundente nas ações que ele prevê lá, como a internação e ressocialização. Precisa ter uma mudança muito grave, porque a sociedade evoluiu e o ECA é lá dos anos 90. Mas já se passou 30 anos já do ECA. E a gente está precisando mexer nele, e é até uma das coisas que eu pretendo fazer aí na próxima legislatura, é apresentar um novo projeto do Estatuto da Criança e do Adolescente, né? A gente reformular isso e deixar ele um pouco mais severo, né? E não tão mole como tá hoje, né? Tratando a criança como 100% inocente. Não é isso. A gente sabe que não é mais e a gente precisa fazer essa correção de curso aí.
11: Deputado, críticos da PEC argumentam aí que o artigo 228, né, da Constituição, que integra aí o núcleo de direitos e garantias fundamentais e, portanto, seria cláusula pétrea. Como que você responde à acusação de inconstitucionalidade da proposta?
10: Olha, eu não entendo como inconstitucional, não. Claro que a turma que não quer fazer a redução da maioridade penal, eles vão tentar jogar isso para a cláusula pétrea. Mas nós temos uma comissão de Constituição e Justiça na Câmara, nós temos uma comissão de Constituição e Justiça no Senado, que é justamente quem vota a respeito da constitucionalidade dos assuntos. E eu acredito que se elas baterem um martelo que é constitucional, se passar lá, está praticamente resolvida essa questão, né? Até porque normalmente dentro dessas comissões, né, tanto do Senado como da Câmara, né, os deputados que pertencem normalmente são da área jurídica, são da área, ou seja, tem conhecimento, né, e discernimento para fazer um julgamento se isso é ou não é inconstitucional. Mas eu, sinceramente, como operador do direito, sou bacharel em direito, eu não entendo como inconstitucional esse assunto, não.
9: Deputado, o senhor não faz parte da comissão de Constituição e Justiça que aprovou a parte da proposta, mas acompanha e deve, se a proposta realmente avançar em plenário, né, fazer parte dessa votação. Mas trazendo um pouquinho do que provavelmente você acompanhou, sendo especialista nessa área, acompanhando e tendo a sua posição a respeito, o relator Coronel Assis, do PL, do PL, afirmou que a PEC não afronta tratados internacionais ratificados pelo Brasil. Queria que você citasse, né, o que que você acompanhou a respeito disso, para trazer aqui para nós, do que foi analisado e de que forma a proposta se compatibiliza com princípios internacionais de proteção à infância e adolescente. E quero acrescentar algo mais nesse sentido, porque já vimos que essa proposta trata da redução da maioridade penal para 16 anos, mas o senhor vai além, né? O senhor já chegou a defender para 14 anos. Por quê?
10: Primeiro, sobre o trabalho do Assis, né? Ele fez um bom trabalho, nada tão dificultoso assim, até porque já há um entendimento muito grande do que nós estamos vendo na realidade aqui nas ruas, né? O que é que está acontecendo aqui nas ruas. Então a gente sabe que, até por pesquisas que já foram feitas, né, a maioria da população, então se você fizesse um plebiscito sobre esse assunto, muito provavelmente a sociedade decidiria por reduzir a maioridade penal, porque está vendo exatamente o que está acontecendo. Então, o trabalho do Assis foi somente colocar no papel a vontade da sociedade hoje, ou pelo menos a vontade da maioria da sociedade. Um regime democrático prevê exatamente isso. Então, ele fez ali um belo trabalho, fez o relatório, e esse relatório foi aprovado por 44 votos, se eu não me engano. Foi 44 a 18, se eu não me engano. Então, ele passou 44-18, né? Foi o placar, ou seja, falando da constitucionalidade, não é nem do projeto, não estamos falando nem do mérito. Aquela votação foi para avaliar a constitucionalidade, se é constitucional ou não. Agora é que começa o debate de mérito do tema propriamente dito, que vai ser aberta uma comissão especial, e nessa comissão especial, que normalmente tem o prazo aí de 90 dias para tratar desse assunto, né, vai elaborar um relatório, né, e vai preparar um projeto para ser colocado em plenário. Então esse foi o primeiro trabalho do Assis ali na CCJ, que também é formado em direito, né? Tem lá o seu conhecimento jurídico a respeito do assunto. Sobre a redução para 14 anos, né, eu tenho defendido sim a redução até para 14 anos para os crimes mais graves, né, para aqueles crimes que chocam mesmo. Vou dar um exemplo: latrocínio, o homicídio, o roubo. Então, esses crimes, o estupro. Esses crimes mais graves, eu entendo que a gente tem que baixar um pouco a régua, baixar mesmo, né, para pegar essas crianças, porque elas vão tendo consciência. Porque você imagina uma criança de 14 anos estuprando uma mulher, uma adolescente, uma menina, coisa parecida, né? Também não dá para dizer que esse sujeito não sabe o que ele está fazendo. Eu acho, tenho certeza que ele sabe o que está fazendo. Né? Mesma coisa puxar um gatilho, mesma coisa roubar algo, né, praticar um roubo, que o roubo ele prevê a violência, né? Então não é somente a subtração da coisa alheia móvel, né? E sim a violência, mediante violência, uma grave ameaça. Então, para esses tipos penais, eu reduziria também para 14 anos. Eu defendo essa linha. É um pouco mais dura, é um pouco mais forte, né? Requer um pouco mais de debate, um pouco mais de maturação do tema, mas eu penso que 14 anos para determinados crimes seria uma boa ideia.
11: Deputado, a gente sabe que os dados, né, do IBGE, por exemplo, mostram que jovens de periferia e negros são maioria, tanto entre vítimas quanto entre alvos do sistema penal. Existe aí o risco de redução da maioridade aprofundar essas desigualdades raciais e sociais que já existem aí no encarceramento brasileiro?
10: Eu não acredito nisso não, né? Até porque a gente sabe, hoje a gente vive essa desigualdade social é por um problema governamental, é o Estado errando, né? E aí me permitam ser bem contundente em falar contra a esquerda brasileira. Quem tá levando a população brasileira a esse nível de desigualdade é exatamente o atual governo, é exatamente o partido que está comandando o país, que já vem fazendo isso desde 2002, ajudado lá atrás por mais 8 anos de Fernando Henrique Cardoso. Esses políticos, sinceramente, não pensam um milímetro sequer no povo, um milímetro sequer. Eles querem ver o povo na miséria, eles querem ver o povo pobre, eles querem fazer com que o povo viva de migalhas do Estado. E assim o povo brasileiro está vivendo. É muito ruim, infelizmente, porque você observa determinados países que pensam em produção de riqueza, né? A gente tem que pensar que a cadeia econômica, ela é feita por etapas, ela é feita por fases, né? Então, eu vejo muitas pessoas que enxergam isso com muita clareza sair do estado de pobreza e passar a ter uma vida melhor através do trabalho, sempre através do trabalho. Ninguém, a não ser que o cara ganhe na loteria ou ganhe em algum jogo aí, alguma fortuna aí, sei lá, de herança ou coisa parecida, porque só tem um jeito de você realmente crescer na vida, é trabalhando. Não tem outro jeito. Mas o Partido dos Trabalhadores, que leva esse nome, ele estimula o sujeito a não trabalhar. Então essas pessoas nunca vão sair. Então dizer que esse partido pensa em melhoria de qualidade de vida desse povo, tirar esse povo da miséria, de dentro de uma comunidade, de dentro de uma casa de madeira, de uma favela, não dá para acreditar nessa balela, né? Nessa mentira que eles pregam. E aí o que que acontece? Eles vão cada vez mais empobrecendo o povo. Então a desigualdade social hoje, ela passa por um ponto chave, chama-se Partido dos Trabalhadores. O dia que a gente acabar com esse partido, acabar com essas pessoas que pensam o que esse partido prega, com certeza a gente vai melhorar. A hora que a gente começar a pensar que todo mundo nesse país precisa trabalhar para poder sobreviver, né? E quem trabalhar mais ganha mais e vai melhorar de vida, ponto. A gente virou uma chave, virou uma página da história desse país. Porque o que eles estão fazendo hoje em todas as áreas, né? É simplesmente cada vez mais dificultar a vida da população pobre. Ficam lá dando as suas migalhinhas, bolsa disso, bolsa daquilo, e o sujeito se acomoda, ele faz o sujeito se acomodar, achando que aquilo é suficiente para ele. Então, o povo passa a escolher um estilo de vida baseado numa influência que o próprio governo está dando. Então, eu sou radical em comentar isso mesmo, né? Não tem como não falar que o maior culpado disso tudo chama-se Partido dos Trabalhadores.
11: Mas, deputado, a gente viu aí que as pessoas, as famílias que entraram no Bolsa Família, como o senhor citou aí, muitas, saíram dela justamente por não precisar mais desse benefício. Aí eu quero saber, você colocou na conta da esquerda que a gente continua nessa desigualdade e as pessoas pretas, periféricas, ainda continuam sendo aí vítimas e também o foco do encarceramento brasileiro. Na sua opinião, o que a direita faria de diferente?
10: A primeira coisa é esquecer essa palavra negros e brancos. Isso é horrível fazer. Cada vez que eu tenho que responder uma pergunta que fala de negros, eu me sinto até mal, porque eu tenho muitos amigos da cor negra. Eu não enxergo eles dessa forma, eu não faço nenhuma diferença. Então, que a primeira coisa que a direita pode fazer, é justamente não falar, não provocar essa divisão. A gente tem que tratar todo mundo igual.
11: Mas isso é o melhor dos mundos, né, deputado? Porque a gente sabe que isso não acontece, né?
10: Não, mas a gente tem que buscar isso. Tem que buscar, né? Pelo amor de Deus. Se eu abandonar esse princípio meu, que eu tenho que separar seres humanos por cor, tô indo pelo caminho errado. Não foi assim que os meus pais me ensinaram, meus avós me ensinaram, meus tios, né? A minha influência, a minha infância, ela foi dentro de uma comunidade muito simples mesmo. E de lá, várias pessoas conseguiram progredir na vida. Hoje eu tenho amigos meus de infância que são empresários, são engenheiros, são arquitetos, né? E todo mundo saiu de um nível social muito, muito baixo. Mas quando eu falo baixo, o Kaique e Rafael, é baixo, baixo mesmo. Não estou aqui inventando moda, não. Era muito baixo. Mas todo mundo foi ensinado que as coisas, elas não caem do céu. Você precisa ir buscar, você precisa, né? Nós fomos ensinados a buscar a uma vida melhor. Então, sempre através de um estudo que na minha época, isso eu posso falar com orgulho, era um estudo de qualidade, porque eu passei em 3 faculdades sem fazer cursinho, passei em 3 faculdades, então era um ensino muito qualificado. Hoje não é isso. Hoje se perde muito tempo na escola ensinando aquilo que não precisa, né? Aquilo que a criança não precisa aprender, isso deveria ser opcional se ela quisesse aprender, e o que deveria ser ensinado no ensino. Então você tem problemas na educação, né? Você tem problemas na formação desse adolescente, desse homem, dessa mulher que vai enfrentar um mercado de trabalho lá na frente. Então você não estimula o futuro da nação a buscar uma coisa melhor. Então, primeira coisa, acaba com esse negócio de falar de negro, que a gente tem que separar. Não, acabar. A escola, ela tá ali para todo mundo. A escola tá ali para receber todas as pessoas, independente de cor, de raça, de idade, tudo. Ela tá ali para servir a sociedade. E é isso que a gente prega, né? A gente acabar com essa divisão. E é uma coisa que o PT fez. Foi simplesmente começar a dividir as pessoas por nichos. Justamente para provocar essas cisões, essas brigas que elas não deveriam ter, né? Eu não tenho, sinceramente, eu condeno esse tipo de coisa. É horrível você ter que falar disso, mas quem mais destrói o país hoje é a esquerda, com essa política dela de divisão, por setores, por como é que a gente trata isso de uma forma correta. Mas não é agradável esse trabalho que a esquerda vem fazendo já há muitos anos. Eles é que estão acabando com esse país.
9: Deputado Coronel Tadeu conversando com a gente aqui, fazer uma primeira pergunta aí. Entendo super o que o deputado está trazendo para a gente, mas só é importante pontuar, independente de partido, independente de posição, alguns movimentos sociais, né, a sociedade civil, que estudam muito isso, deixa muito claro que esse racismo existente não foi algo, às vezes não é algo construído, né, histórico, por conta até de colonização, de racismo estrutural. E pensando que quando há uma certa meritocracia, que é o exemplo que o deputado nos traz e que a gente também entende, essa pessoa, que ela tem o mérito por ter ido atrás, se ela for negra, ela ainda enfrenta preconceito, e não é por um racismo construído. Estudos que trazem e comprovam isso também. Mas, independente disso, deputado, você acredita que essa proposta pode gerar um efeito simbólico e eleitoral mais forte do que efeito prático na segurança pública? Porque a gente está em ano eleitoral e a gente sabe que segurança pública é uma das principais preocupações do eleitor brasileiro. Como que a gente diferencia uma resposta técnica de uma resposta ao clamor popular? Como que tratar isso também de ambos os lados, né? Queria ouvir a sua posição a respeito. Como fazer valer, então, isso que você está defendendo, que é a redução da maioridade penal, para efeitos práticos e não como fins eleitoreiros, para agradar uma parcela da população que talvez também concorde com a redução da maioridade penal?
10: O assunto, ele realmente está presente em, acho que em todas as campanhas eleitorais. Eu não consigo lembrar de nenhuma campanha eleitoral que o tema da redução da maioridade penal não estivesse presente. Então a gente sabe que isso daí é um tema que empate muito forte em todas as campanhas, que é realmente a tônica. Às vezes não é o principal, mas ele está ali entre os principais. O fato de você usar o tema na campanha política é muito natural, porque ele sempre acende esse debate. As pessoas vão buscar isso para tentar, às vezes, colocar o candidato em xeque aqui, colocar em xeque ali, e isso pode, às vezes, o sujeito pode dar uma escorregada. Mas o efeito prático disso, eu vou te dizer o seguinte: no momento em que você começa a implantar determinadas regras, a gente sabe que estatisticamente pode até não significar muito, mas ele reduz. A gente sabe, porque o número de adolescentes que são envolvidos em crimes, que são internados, no caso, né, que hoje eles vão para internação, né, ele não é lá grande coisa, acredito eu, que não chega a 5%. Mas você pode provocar uma redução, sim, no número de crimes, né, no número de homicídios, né, no número de roubos, furtos, estupros e assim por diante, né? Você vai provocar. Então, é uma coisa a ser feita, não é tudo, né? A gente não pode achar que isso aí vai resolver o problema. Não, claro que não, né? Até porque a porcentagem, ela é muito pequena. Não vai resolver, vai melhorar, mas não vai resolver. O forte da segurança pública, quando você fala para resolver o problema de segurança pública, é a gente ter, não é nem a lei dura, porque a lei já é dura, é a lei processual desse país, é que é muito frágil. Porque nós temos hoje condenação de 40 anos para homicídio. Dependendo do homicídio, ele pode chegar a 40 anos. Agora, quantos anos o cara cumpre? 8, no máximo. 8. Então, o problema não está em você dar uma pena dura. Eu gostaria de dar 8 para o sujeito, mas que ele cumprisse os 8. E não é assim no Brasil hoje. Infelizmente, você por várias válvulas de escape que foram criadas no Código de Processo Penal, né, você simplesmente não consegue trancar o cara na cadeia. Então, essa sensação de impunidade hoje, no Brasil, o crime compensa. É assim que nós estamos vivendo. O Brasil, o crime compensa. Compensa, inclusive, pro chefe da facção criminosa. Porque ele vai negociar com o cara lá, fala: não, você vai fazer isso pra mim aqui e tal, você vai ficar tanto tempo preso, nós vamos dar um jeito de te tirar antes e assim por diante. E aí a coisa vai andando dessa forma. Então, a impunidade no país hoje, que é muito cruel, ela é muito cruel. A sensação de que nada nesse país é sério, ela é muito grande. Então a gente precisa acabar exatamente com isso. E só reforçando, o Kaique, a sua pergunta, né, a gente sabe que a implantação da redução da maioridade penal não vai resolver 100% o crime. Claro que não vai, vai ser muito pouco. Mas ela também é necessária, assim como tantas outras medidas.
11: E, deputado, só pra gente fechar aqui, se um adolescente de 16 anos passa a responder criminalmente como adulto, você entende que ele também deveria ter ampliação automática e de outros direitos civis e políticos? Onde estaria o limite dessa responsabilização?
10: Eu entendo, sim. Se você, o que eu falo, você já deixa ele votar, você já pode emancipar ele. Eu fico perguntando, tem algumas coisas, para mim a gente tem que fazer um nivelamento completo. Se você coloca a responsabilidade nele sobre crimes, você tem que dar todos os direitos para ele que um adulto de 18 anos também tem, né? Você não pode fazer separação nenhuma, não, né? Você tem que dar essa responsabilidade para ele, o que eu acho mais do que justo, né? Nós estamos aqui falando de um ponto só. Eu não consigo, assim, não me vem na cabeça exatamente quais os outros pontos, né? Mas, por exemplo, o votar, ele não, é opcional.
11: O dirigir, por exemplo.
10: O dirigir, é claro que o dirigir é simplesmente uma questão de treino. A gente que, eu fui muito precoce, eu dirigi com 11, 12 anos, me ensinaram a dirigir tanto moto como carro, mas é uma questão de treino. Se você treinar, você consegue. É claro que você tem que dizer para ele a responsabilidade de estar à frente de um volante. Esse é um dos fatos, você tem que explicar para ele, mas eu não sou contra, não, ele pode dirigir, sim.
11: É isso. O Jabuticaba Sem Caroço teve o prazer de bater um papo com o Coronel Tadeu, ele que é deputado federal do Partido Renovação Democrática, o PRD de São Paulo. Coronel, muito obrigado pelo seu tempo aqui no Jabuticaba e volte sempre.
10: Ok, muito obrigado, viu, Rafael, Kaique, um abraço para vocês, sucesso pro programa e que a gente possa nos encontrar mais vezes aí nessas entrevistas.
9: Obrigado por contribuir com o nosso debate, Coronel, um abraço.
11: Logo após a aprovação na Câmara, movimentos populares e diversas organizações da sociedade civil criticaram a medida. As entidades argumentam que a medida não resolve os problemas da segurança pública
7: se enfrentar aí o crime organizado ou reduzir a violência e cobra o maior investimento em políticas sociais.
8: Apesar do avanço recente da pauta na Câmara, entre as 57 propostas para reduzir ou flexibilizar a maioridade no Congresso desde 88, o texto que mais avançou foi apresentado em 1993, com a aprovação da própria Câmara, mas depois ficou travado no Senado e arquivado em 2022.
7: A gente segue falando sobre este assunto com o nosso próximo convidado.
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8: Recebemos agora no Jabuticaba Sem Caroço o Humberto Adame, que é advogado, mestre em Direito, presidente da Comissão da Verdade da Escravidão Negra da Ordem dos Advogados do Brasil, a OAB, no Rio de Janeiro, e dirigente do Instituto de Advocacia Racial e Ambiental, o IARA. Humberto, muito obrigado pela participação aqui com a gente para trazer o contraponto, então, sobre esse debate. Bem-vindo.
13: Muito obrigado. É um prazer estar nesse prestigioso órgão de informação, imprensa, saudar aí todos os aqueles que nos escutam, né, os nossos radioespectadores, e dizer que vai ser um prazer participar desse momento importante.
8: Humberto, o debate sobre redução da maioridade penal reaparece muitas vezes no Congresso, pelo menos há décadas aí, e agora a gente está observando a aprovação da PEC sobre o tema na CCJ. Então, o tema que é a redução da maioridade penal dos 18 para os 16 anos. Por que que esse tema retorna com tanta força em determinados momentos da vida política brasileira? E qual sua visão sobre essa proposta especificamente que passou agora então na CCJ?
13: Bom, primeiro, a gente pode perceber que no momento do Brasil, tudo é eleição. Então, essa aprovação é, obviamente, que eleitoreira. Né? É uma campanha política por causa das eleições presidenciais que se avizinham. Mas, principalmente, é uma ideia tosca, né, de gente que acha que só prender e matar preto e pobre é a solução para o Brasil. Esse tipo de gente acaba não tendo outra proposta para nada. Eles não conseguem uma nação que você tenha futuro, onde você tenha investimento, onde você tenha educação, você tenha aprovação de projetos de melhoria da vida dos pobres, que em geral são os pretos e pardos, na sua grande maioria, e que você possa construir um futuro de nação. Eu digo isso aí com uma certa tranquilidade, porque você vê que essa não é a primeira vez que essa solução aparece. Sempre está reaparecendo. E você já teve vários diagnósticos informando que o que falta é investimento em educação, que o que falta é investimento em construção de um futuro do país. E esse debate, aproveitando que a gente falou também de eleições, não é um debate sobre direita e esquerda. Isso também é até anacrônico. O importante é dizer que você precisa ter uma sensação de futuro, de crescimento, de nação. E a gente não viu isso durante a pandemia. Eu fui candidato também, no momento não sou candidato a nada, né? Como diz o samba, mas você conversava na rua e você via que as pessoas, principalmente o pessoal mais pobre, queriam coisas básicas: salário, emprego, saúde, escolas para o filho e segurança. É uma coisa que eu sempre que passava, quando eu estava em campanha, as pessoas trabalhadoras sempre partiam para esse tipo de conclusão. Eu perguntava: mas o que você quer para o Brasil? Eu quero salário, eu quero trabalhar, eu quero saúde, eu quero emprego e escola para os meus filhos. E segurança, quero andar na rua. Agora, será que se todo mundo puder almejar isso, você vai ter mais segurança? E não, ao contrário do que esse pessoal diz, eles querem prender gente e esquecer a chave, né? Como se a cadeia já não tivesse cheia. As grandes nações que estão conseguindo vitória no mundo, vitória inexistível, vitória em proporcionar a sensação do bem para os seus habitantes, para os seus moradores, elas têm procurado investir maciçamente em educação. E isso tem trazido a tranquilidade e a paz social, porque todos os seus integrantes conseguem participar um pouquinho do bem-estar, né, da nação. E essa proposta de redução da maioridade penal, ela só visa o bem-estar, normalmente, de uma parcela da população. É uma parcela que normalmente defende esse tipo de solução. É uma parcela branca, muitas vezes eu vou chamar de equivocada religiosamente, que faz sempre muito alarido com a paz, a moral, a cristandade, mas quando você vai iluminar os seus, como dizia minha avó, os pés são aqueles santos de pau oco, né? É tudo que não faz dessa, do que eles dizem para os outros, a sua verdade pessoal. Tanto é uma farsa.
9: Doutor Humberto, quero pegar gancho aí, quero voltar, na verdade, a abordar a questão racial também, apesar de dela estar muito, né, nesse tema especificamente, muito conectada também, mas queria trazer o contraponto aqui para ouvir do senhor. Alguns defensores do projeto dizem que esse projeto é uma resposta ao aumento da violência. Considerando a área jurídica, sua área de estudo e a formulação de políticas públicas, é correto associar diretamente a redução da maioridade penal à diminuição da criminalidade? Como que você observa esse tipo de argumento?
13: Não, eu acho que é exatamente o contrário, é errado. A criminalidade pode aumentar, primeiro pelos fatores de segurança pública que acabam errando, como a gente viu aqui no Rio de Janeiro, no último governo, que acabou com o governador sendo caçado, né, e tentando fugir com a renúncia um dia antes do julgamento. Ontem, por acaso, eu participei da audiência pública na ADPF das favelas, ADPF 635. Lá, eu sou advogado como amigo da corte com as procurações da IARA, Instituto de Advocacia Racial e Ambiental, o MNU, Movimento Negro Unificado, e a FENAC, Federação Nacional das Associações Quilombolas. E o que a gente viu nessa audiência pública com o Conselho Nacional de Ministério Público, que é um grupo de trabalho determinado pelo Supremo Tribunal Federal, e a partir da decisão coletiva, que a gente chama de acordo, né, quem não é do direito, o acordo da DPF 635, a DPF das favelas, ele determina esse acompanhamento, esse monitoramento da situação da segurança pública aqui no Rio de Janeiro a partir das operações policiais, especialmente em favela, onde sempre morreu muita gente. Então, essa ADPF 635, DPF das favelas, repetindo, ela determinou esse monitoramento e também uma adoção de uma série de medidas que visassem a diminuição da letalidade policial para a vida dos cidadãos e também dos próprios policiais. E foi isso que a gente verificou, né, a falta de acompanhamento do Estado quando faz essa incursão. Voltando à questão da letalidade e da diminuição da maioridade penal, quando o Estado vai investir em educação, em saúde, em segurança, quase que automaticamente a melhoria das condições de sociedade em relação à segurança. E se você vai só com o sistema de segurança, só com a polícia, em geral não adianta nada, porque você prende alguns poucos, a cadeia vai enchendo e a sociedade continua corroída por essa doença, que é a falta de oportunidade para todos.
9: Doutor Humberto, um dos principais argumentos contrários à PEC, acredito que isso também faça sentido para o senhor, um dos argumentos aí para ser contra a redução da maioridade penal, é que a inimputabilidade dos menores de 18 anos seria uma garantia fundamental protegida como cláusula pétrea da Constituição. Queria que você explicasse para a gente sobre essa cláusula, por favor, se esse entendimento, então, tem fundamento sólido no direito constitucional, e já linkando com uma outra. Caso essa proposta avance e seja aprovada pelo Congresso, e aí acredito que na verdade as entidades estão lutando muito, inclusive vocês que são dessa área e são contra, estão tentando fazer com que isso não aconteça, mas caso aconteça, é provável que a questão chegue ao Supremo Tribunal Federal? Qual tipo de discussão poderia surgir nessa instância superior? Também teria a ver com esse tipo de cláusula pétrea que a gente está falando aqui?
13: Tudo hoje para no Supremo Tribunal Federal, né? A vida do Brasil, ela hoje acaba no Supremo Tribunal Federal, até por um desvirtuamento do que se entende o mandato parlamentar. O mandato parlamentar, ele deve ser ligado ao benefício dos eleitores, ao benefício da população. E um grupo de parlamentares, a gente espera que isso seja corrigido pelas eleições de novembro, eles acham que eles vão para o Congresso fazer um clube, um condomínio de defesa dos seus próprios interesses, quando na verdade eles deveriam estar lá representando os interesses da população, dos eleitores. Mas isso é muito comum. Aproveito para convidar os nossos ouvintes a prestarem muita atenção em quem eles vão votar nas próximas eleições e verificar se essas pessoas acabaram verdadeiramente interessados, se programaram para defender o interesse dos eleitores e não dos seus próprios interesses. Você pode verificar que, com certeza, isso vai acabar no Supremo Tribunal Federal, porque a história que se conta e a história nos conta é que essa tentativa de mudança da Constituição já aconteceu em outros momentos, mas o tempo todo o que se verifica é que a cadeia enche e a maioria da população brasileira acaba sem conseguir usufruir, porque na medida que você aumenta essa porta de entrada na cadeia, na prisão, você acaba contribuindo para que tenha mais gente à disposição do crime organizado, das facções. E agora estamos num momento bem interessante, porque o presidente Trump considerou terroristas, as organizações criminosas, Comando Vermelho e PCC. Independente de a gente concordar ou deixar de concordar, isso é uma estratégia mundial dos Estados Unidos. Então, de alguma forma, eles vão continuar nessa ideia de que eles podem matar essas pessoas no mundo inteiro. Agora, eu voltando à questão da cláusula pétrea, esse tipo de solução de diminuição da maioridade penal acaba só fornecendo mais mão de obra para as facções que já estão dominando os presídios no Brasil.
9: Doutor Humberto Adame conversando com a gente aqui, advogado, presidente da Comissão da Verdade da Escravidão Negra da Ordem dos Advogados do Brasil, OAB no Rio de Janeiro. O sistema socioeducativo previsto pelo Estatuto da Criança e do Adolescente, o ECA, é frequentemente criticado. Tem aí a questão também relacionada ao ECA ser atualmente responsável por também gerir as regras ali de punição para algum adolescente entre 16 e 18 anos ser punido, que não seja igualmente como seria se a redução da maioridade penal for para 16 anos. Queria que você opinasse sobre isso. Esse problema faz sentido, essa crítica, e está na legislação ou na forma como essa legislação é implementada pelos estados?
13: Me parece que faz parte de um sistema geral, onde você abre a porta de entrada no sistema prisional de menores. Eles, quando iniciam esse contato com o sistema prisional, é como se eles passassem no vestibular. E eles têm que chegar e se associarem, ou já estão associados nessas organizações criminosas, e aí eles vão passando pela Jardim de Infância do crime, depois eles vão aumentando para o ensino fundamental, depois o ensino médio e depois para a sua formação no sistema universitário do crime, que são os presídios. Então, quando você oportuniza o ingresso de brasileiros com menor idade, você está reforçando o contingente humano que fica à disposição dos grupos terroristas do crime, como diz lá o governo do presidente Trump. Você está abastecendo de mais gente. Então, a solução, me parece, não deve ser aumentar esse contingente de brasileiros mais jovens que muitas vezes não tem outra oportunidade. Porque se você for em lugares periféricos, você não tem a oferta de Estado para nada, nem para segurança, nem para educação, muito menos para saúde e nem para trabalho, emprego. Então, o Estado tem que juntar todas as suas forças para oferecer esse tipo de oportunidade às periferias, aos mais pobres, educação, emprego,

0: uma coisa interessante. Todos ficaram em casa, no centro da cidade sequer tinha movimentação e, portanto, não tinha a produção da movimentação que as populações diariamente produzem, né? E não tinha a geração de lixo. Olha que coisa interessante. Como você tinha muita gente rodando e parou de rodar, você não tinha o acúmulo do lixo e, portanto, não tinha as sobras. E acabaram os mendigos mais atingidos pela pandemia por falta de lixo. Então, as populações que viviam desse lixo, dessas sobras, acabaram ficando absurdamente sem opção. Eu tenho bem claro que o Estado brasileiro tinha que estar preocupado nesse investimento do futuro para todos e não apenas para alguns. A gente vê projetos hoje sendo aprovados nesse Congresso que são absurdamente preocupados só com uma parcela da população. E aí você vê, não tem que prender os bandidos. E todo dia a gente tem acordado verificando essas enormes quantidades de dinheiro que essa máfia do crime, que é o caso do Banco Master, produziu com criminosos altamente capacitados, inclusive com como por exemplo o tão citado Vorcaro, movimentando imensas quantidades de dinheiro, e você não vê essa preocupação de enquadramento com o que eles normalmente chamam de bandido bom é bandido morto, essas outras coisas todas. Me parece que o sistema prisional aumentar e ter mais brasileiros pobres e pretos entrando não é a solução para um Brasil mais correto, mais digno. E é uma pena que essas pessoas estejam tentando fazer isso. Mas eles não vão vencer. Agora, correções sempre podem ser feitas.
1: Doutor Humberto, pegar esse gancho aqui para a gente voltar então um pouco nessa parte que você já trouxe, que é a questão racial relacionada ao tema da redução da maioridade penal. Você atua há muitos anos na defesa dos direitos da população negra e a gente, né, sabe e já tratou um pouco aqui que existe uma dimensão racial importante nesse debate sobre a redução da maioridade penal. Quando a gente observa quem são os adolescentes que cumprem medidas socioeducativas e quem compõe a população carcerária brasileira, há alguns padrões existentes e muita gente negra, até por conta também talvez disso que você está relacionando, que é muita gente que está na periferia, que tem falta de acesso à educação e vários outros motivos e que às vezes acaba contribuindo. E o próprio, claro, racismo, que vez ou outra a gente está diante de notícias de que às vezes não é claro como que se deu a prisão, às vezes, né? Também tem ali algo que foi, não sei se ia colocar a palavra certa, mas algo que talvez é construído, né? Às vezes por certas autoridades, de alguma forma não fica muito claro ali. Queria que você contasse um pouco sobre isso pra gente, por favor. Isso então tende a ficar pior e é possível, né, discutir segurança pública sem discutir essa desigualdade racial, esse acesso à educação, moradia e oportunidades para a juventude? É esse debate anterior que precisa ser feito, que precisa ser melhorado, antes da gente falar então de redução da maioridade penal?
0: Tem uma música no hip hop que eu aprendi muito com o meu filho, que também é advogado, é o Eduardo Adame, que diz o seguinte: é forjado. Então, o é forjado, todos esses flagrantes que dia a dia a gente vem assistindo as forças de repressão no Brasil fazerem. A polícia que não se dá ao respeito, a polícia que anda fora da lei, ela sempre tem feito isso, é forjado. E aí a gente vai para uma das coisas que foi discutida também muito na DPF 635, na DPF das favelas, que são a utilização das câmeras corporais, a questão da perícia, das mortes que são causadas pelas forças de segurança, pela polícia, desnecessária, inclusive de policiais. Eu tenho para mim que a utilização de o Estado brasileiro entrar com toda a sua possibilidade e não apenas a força de segurança, a polícia, é o que vai

0: salvar o Brasil. É muito interessante se apostar que o racismo brasileiro, racismo onde você tem desde o tempo da escravidão a acumulação de riqueza para uma certa quantidade de pessoas, né, que produziram a nação, e você vê esse acúmulo de riqueza sempre com a posição de pessoas brancas, invariavelmente ligados a nomes familiares que desde a época do Império se aproveitam desse tipo de coisa. E aproveito para incluir também aí a intolerância religiosa contra as religiões de matriz africana, que se vêm sempre acossadas, e a cada vez mais, dentro desse mesmo projeto que quer aumentar a punição para brasileiros cada vez mais jovens, ao invés de investir em saúde, educação, emprego e salário. Quando você vai tratar dessas quatro coisas em conjunto, normalmente essas pessoas que agora defendem baixar a idade daqueles que ingressam no sistema prisional são contrárias. Vamos falar com essas pessoas que falam, como a gente ouviu aqui nesse programa também, que são muito contrárias à saúde, a melhoria de saúde para todos, a melhoria de salário, olha a escala 6x1 entrando aí na discussão, né? A questão do emprego, a questão da educação. E creio que vimos outro dia, eu pelo menos fiquei muito feliz e gosto, as coisas que me fazem feliz eu gosto de reproduzir, foi o doutorado do Gil do Vigor. Você lembra que naquele que foi vencedor do programa televisivo chamado BBB, ele o tempo todo falava em educação. E ele pôde optar, como outros vencedores, em ficar fazendo firulas, querer aparecer. E, na verdade, que ele optou? Em continuar a trajetória dele, acadêmica, trajetória educacional. Então, assisti com muita satisfação a ele, outro dia comemorar o seu doutorado, o seu PhD numa universidade americana. Aí eu vi as críticas, mas por que ele foi para os Estados Unidos? Ora, as universidades americanas detêm enquadramento profissional posterior muito importante. Então, se ele teve oportunidade, se ele teve o convite para lá, ora, que bom, ele pode ir para onde ele quiser.
1: Tá ótimo. Doutor Humberto Adame, que também nos deu aula aqui, advogado, mestre em Direito, presidente da Comissão da Verdade da Escravidão Negra da Ordem dos Advogados do Brasil, a OAB, no Rio de Janeiro, e dirigente do Instituto de Advocacia Racial e Ambiental, o IARA. Muito obrigado por essa conversa, por construir esse debate aqui com a gente. Até uma próxima.
0: Eu que agradeço.
1: Tchau, tchau. Nosso tempo acabou, então chegou a hora de colocar ponto final em mais um episódio do Jabuticaba Sem Caroço. 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
5: Hoje é quarta-feira, dia 24 de junho de 2026. candidato presidencial de esquerda da Colômbia, Iván Cepeda, reconheceu nesta quarta-feira derrota para o candidato de extrema-direita, Abelardo de Las Priela, 3 dias após o segundo turno mais acirrado da história do país. Segundo a apuração divulgada no domingo, Cepeda perdeu por menos de 1 ponto percentual. Em pronunciamento nesta quarta, o candidato derrotado afirmou ter admitido o triunfo do adversário, abre aspas, como um ato de responsabilidade democrática para contribuir com a convivência, a paz e o diálogo entre os colombianos, fecha aspas. O Supremo Tribunal Federal pode retomar nesta quarta o julgamento de processos que discutem a existência de vínculo de emprego entre motoristas e entregadores e os aplicativos, a chamada uberização. O caso começou a ser analisado no ano passado, quando o tribunal realizou sessões para a apresentação de argumentos dos participantes dos processos. Agora, o tema volta à pauta com a expectativa de apresentação dos votos dos ministros. A polícia prendeu o marido de Ana Clara Rangel, de 19 anos, em Araruama, na região dos Lagos do Rio de Janeiro. Samuel Garcia foi apontado como principal suspeito da morte da jovem, que estava grávida. O crime ocorreu na segunda-feira, no distrito de São Vicente. De acordo com a Polícia Civil, a vítima foi estrangulada. Ele negou as acusações e afirmou ter saído de casa cedo para ir trabalhar no dia.
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5: Na Zona Norte, trânsito intenso na Avenida Dom Helder Câmara. No sentido Benfica, o tráfego está mais complicado na altura da Rua José Bonifácio, no Caxambi. Já no sentido Cascadura, o trânsito é intenso na altura do Largo da Abolição. Na linha amarela, no sentido Barra, o trânsito é lento da altura da Vila do João até o acesso 8, em Bom Sucesso. Já no sentido Fundão, as condições são normais. Paulo Fonseca para o Radar Sputnik, pelo horário de Brasília, 1:04.
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1: Olá, ouvinte, seja bem-vindo e bem-vinda ao podcast Em Órbita. Por aqui a gente traz as principais novidades e debate temas importantes no mundo da ciência e da tecnologia. Eu sou Yuri Hildebrand.
2: E eu sou a Dani Zanata. Nós vamos ao ar 3 vezes na semana e você pode nos ouvir tanto nas plataformas de áudio quanto na Rádio Sputnik, na Metropolitana 80.5 FM do Rio de Janeiro.
1: Lembrando a você que nos ouve que o nosso WhatsApp está aberto para receber dúvidas de tecnologia no quadro Ajuda Tech. Então manda lá o que você está querendo entender melhor de tecnologia que a gente traz aqui explicadinho para você. É só mandar um alô pro número 21980650066. 21980650066.
2: Neste episódio, nós vamos falar sobre o mais recente surto de ebola, que já fez mais de 250 vítimas somente na República Democrática do Congo, país mais afetado pela epidemia que assola também Uganda.
1: É, Dani, a situação é bem preocupante porque já são mais de 1000 casos de ebola no Congo e praticamente 1/4 dos infectados já vieram a óbito. O ebola é uma doença bastante letal e que pode ser muito difícil de identificar, já que seus sintomas parecem muito com de outras doenças, entre arboviroses, resfriados e mais exemplos, né?
2: É importante dizer que a contaminação pelo ebola não acontece da mesma forma que a de vírus respiratórios como a Covid, por exemplo. Ou seja, o risco de pandemia é muito menor, o chamado potencial pandêmico, né? Então, você ouvinte pode ficar mais tranquilo quanto a isso.
1: Ainda assim, é muito importante que pessoas que tenham tido contato direto se preocupem com essa questão de isolamento e também busquem um atendimento certo, né? Se você teve na República Democrática do Congo ou Uganda, por exemplo, ou teve contato com alguém que tenha visitado um dos dois países nos últimos tempos, vale tomar certos cuidados e até buscar um dos hospitais do SUS que funcionam como centros especializados na doença. São vários pelo país, né? Aqui no Rio, por exemplo, a referência é o Instituto Nacional de Infectologia Evandro Chagas, que fica lá no campus da Fiocruz, em Manguinhos, né? Enquanto em São Paulo, por exemplo, o Instituto de Infectologia Emílio Ribas é o centro de referência adotado por lá. Então, se você está em alguma dessas capitais, dá para você buscar esses dois hospitais, né? Informar que você está com esse risco de contaminação e eles vão te dar todo o suporte por lá. Mas, de qualquer forma, o segredo é fazer uma rápida identificação da doença, por mais difícil que seja, né? E tratar os sintomas o quanto antes. O isolamento também é necessário durante esse processo e, se tudo for feito direitinho, são cerca de 10 dias para começar a apresentar uma melhora.
2: É importante dizer também, Yuri, que não existe um tratamento tão específico e que resolva a situação como um todo, mas a doença tem sido combatida com o desenvolvimento de anticorpos que são reintroduzidos no corpo dos pacientes, já que a nossa produção própria pode não ser rápida o suficiente para curar a doença. Além disso, existe a vacina do ebola focada no chamado vírus Zaire, mas que não garante cobertura para o surto atual, que envolve o vírus bundibugyo.
1: Uma coisa que atrapalha muito, como em toda a epidemia, né? E como a gente viu bastante durante a pandemia da Covid, é o negacionismo das pessoas, né? A testagem por lá tem sido bastante recusada pela população no Congo, justamente por isso. Outra questão que acontece por lá é a guerra civil, que resulta em uma grande crise humanitária e, consequentemente, crise sanitária. E o ebola, que tem a transmissão facilitada pelas más condições, acaba tendo essa situação aí como favorável para se propagar. De qualquer forma, são diversos surtos de ebola nos últimos anos e a medicina já aprendeu muito sobre a situação, né? Dessa vez, por exemplo, os casos levantados fora dos dois países africanos que têm sido o epicentro do problema acabam sendo casos um pouco mais isolados, muitas vezes envolvendo pessoas que trabalharam diretamente no tratamento do vírus. Então, enfim, alguns casos já foram descartados, a gente não tem notícia, por exemplo, de contaminação tendo acontecido fora desses países, né, fora desses cenários. Fica a preocupação por ser uma cepa nova do vírus, né, uma cepa que não está coberta por um programa vacinal e que pode pegar muita gente de surpresa.
2: Pois é, Yuri, por isso que os profissionais da saúde que foram atender pacientes de ebola diretamente precisam prestar muita atenção às regrinhas de biossegurança para diminuir esse risco de contaminação. Vamos ouvir mais detalhes agora com a nossa especialista convidada?
1: É muito necessário isso que você trouxe, Dani, porque são vários grupos que fazem esses atendimentos médicos, né? Um dos mais famosos é Médicos Sem Fronteiras, que, enfim, tem muitos médicos brasileiros trabalhando com isso, né? Eu acho que fica um alerta geral de todo médico, todo enfermeiro, todo mundo que for fazer trabalho voluntário no sentido de atendimento a pacientes de ebola, tomem muito, muito cuidado cuidado consigo, com suas famílias também, porque, enfim, como a gente está falando aqui, acaba sendo uma cepa nova, desconhecida desse vírus, que a gente sabe que tem uma alta taxa de letalidade e tem uma transmissão um pouco mais difícil que um vírus respiratório, mas com contato direto o risco é bem alto. Enfim, né, vamos comentar esse surto recente de ebola no Congo e em Uganda, mais especificamente, além do risco de ver o problema chegar aqui no Brasil, conversando agora com a Érica Plaskak, que é infectologista e representante do Sindicato dos Médicos de São Paulo, o CIMESP. Bem-vinda, Érica, muito obrigado por participar com a gente aqui no Em Órbita.
3: Imagina, obrigada pelo convite.
1: É, doutora, o atual surto do ebola tem chamado a atenção do planeta pelo número de casos e, sobretudo, de óbitos, né? Uma doença bastante letal. Queria que você explicasse pra gente como que funciona essa doença, os seus sintomas e também a transmissão, como se dá essa transmissão do ebola. É, explica pra gente só um panorama geral, assim, pros nossos ouvintes também.
3: Certo. Então, a gente tá tendo esse número expressivo de casos, né? Como você falou, nesses dois países da África. Mas não é a primeira vez que a gente passa por isso, né? Já foram vários surtos desde 1976, que é quando o vírus foi identificado. E, inclusive, a gente teve um surto no final do ano passado, com uma mortalidade de 70%. Uma das coisas que assusta na doença é a mortalidade, que realmente é muito alta. Atualmente, então, está restrito a esses dois países, né? República Democrática do Congo e Uganda. O que chama atenção também é o tipo de vírus que está circulando agora. O vírus ebola, ele tem 6 espécies diferentes e tem 4 que conseguem contaminar seres humanos. Normalmente, né, nos outros aumentos de caso que a gente teve, nos outros casos de surto lá, a gente teve o vírus de Zaire, né, muito mais prevalente. E agora a gente tem um outro vírus que é considerado um pouco mais raro de causar esse impacto tão grande. Tanto que a gente ainda não tem nenhuma disponibilização de medicamento e nada, vacina, nada específico contra ele. Então, os sintomas, eles são extremamente inespecíficos. O que a gente quer dizer com isso? São sintomas que podem estar presentes em várias outras doenças, como cefaleia, febre, dor no corpo, diarreia. Então, não são sintomas que você ouve e pensa direto em ebola. Pode ser várias coisas, aqui no Brasil pode ser dengue, inclusive. Então, para eu suspeitar de um caso de doença pelo vírus ebola, eu tenho que, além de ter esses sintomas, ter uma outra coisa que a gente chama de vínculo epidemiológico. Então, o que, que é isso? Se tem uma pessoa com esses sintomas, que podem ser várias doenças diversas, a gente tenta afunilar o raciocínio médico pensando nos tipos de exposição que essa pessoa teve. Se ela veio de uma área endêmica de alguma doença que pode causar esses sintomas, por exemplo. Então, se eu atender no Brasil um caso de uma pessoa que está com esses sintomas, se ela não me falar espontaneamente, eu tenho que perguntar ativamente: viajou para um desses países onde estão tendo esses casos recentemente? Ou então, teve contato com pessoas que foram para esses dois países e estão sintomáticas, estão com sintomas parecidos, né? Uma das primeiras perguntas que a gente faz é: tem mais alguém em casa? Tem alguém conhecido com os mesmos sintomas? E isso é super importante para a gente, porque é um vírus que você se contamina por contato direto, né? Por material biológico da pessoa que está doente. E a pessoa pode demorar até 21 dias para começar a ter sintomas depois que ela entrou em contato com o vírus. Então, eu sempre tenho que perguntar de viagens recentes para esses países africanos nos últimos 21 dias. Então, esse período aí de incubação, ele pode variar, né? De 2 dias até 21 dias. Uma média aí de 10 dias até virem a aparecer os sintomas. Então, a suspeita é basicamente isso. Os sintomas são super inespecíficos, mas o que mata pra gente o caso como um caso suspeito é esse vínculo epidemiológico. A gente tem que lembrar também dos profissionais que atuam com esse vírus em laboratório, que é uma outra possibilidade aí de contaminação, né? Você está manipulando material biológico dentro de um laboratório, que não necessariamente viajou para o lugar ou teve contato com a pessoa, mas com a amostra biológica da pessoa. E situações também frequentes de contágio são quem manipula os corpos, né, dessas pessoas que vão a óbito. Tem que tomar muito cuidado, porque você ainda pode se contaminar com o corpo da pessoa. Ou os próprios profissionais de saúde, além das questões básicas de entrar em contato com o material biológico, na hora de tirar sua proteção individual, né, os equipamentos de proteção individual. Então, na hora de desparamentação, a gente chama de paramentação, quando você coloca, né, capote, a touca, a luva, e na hora de tirar isso, depois de atender o paciente, você pode se contaminar também. Então, o material mais contaminado da sua paramentação vai ser a sua luva, porque é na mão que a gente vai examinar o paciente, vai coletar um exame, enfim, a luva acaba sendo o mais contaminado. Então, a luva é a primeira coisa que você tira. E na paramentação, para atender um caso de ebola, inclusive a gente tem que usar duas luvas. Uma por debaixo do capote, né, daquele avental descartável, e uma por cima. Que na hora de desparamentar, a gente tira a luva de cima primeiro, que é o que está mais contaminado, antes de você mexer no seu rosto, por exemplo, de tirar máscara, tirar óculos. Porque é nessa hora também que acontece uma boa parte da contaminação dos profissionais de saúde.
1: Então, eu queria entender como que se dá essa contaminação por ebola, né? Não no caso dos profissionais de saúde, mas primeiro falando sobre essa contaminação em geral, assim, né? Do público, como fácil é essa transmissão?
3: A transmissão é por contato. Então, você tem que ter contato direto com a pessoa doente, basicamente materiais biológicos dessa pessoa doente. O que são esses materiais biológicos? O vírus do ebola pode estar presente em vários materiais dessa pessoa, por exemplo, sangue, urina, fezes, vômito, líquido amniótico, né, pensando numa mulher grávida, leite materno, sêmen. Então, contato com qualquer um desses materiais pode gerar contaminação da outra pessoa. É muito diferente, por exemplo, eu tenho visto muita comparação com a pandemia do Covid. Meu Deus, vai ser uma nova pandemia do Covid, só que agora é com ebola. E, na verdade, são vírus muito diferentes, porque o vírus do Covid é um vírus respiratório. Então, o potencial de disseminação dele é muito maior, muito maior. É muito mais difícil de você fazer um isolamento, por exemplo, nos serviços de saúde, ou mesmo em casa, né? Porque passa pelo ar, muito mais fácil. No Covid, a gente também fazia precaução de contato, porque podia ter gotículas, podia ter coisas no ambiente também. Mas no ebola, a questão é contato. Então, o potencial de disseminação é muito menor que Covid. A gente não tem caso de circulação de vírus aqui nas Américas. Então, a chance da gente ter um número de casos aqui no Brasil é baixíssima, assim, beira a zero. Até porque a gente não tem grandes voos direto, né, para o Congo ou para Uganda. Então, a própria circulação de pessoas entre o Brasil e esses dois países é pequena. O que a gente precisa ter nos serviços de saúde aqui é esse alerta, né, principalmente dos profissionais de triagem dos serviços de saúde, né, quando a pessoa chega, já saber fazer as perguntas certas, exatamente porque os sintomas são muito específicos, mas e para isolar esse caso o mais precocemente possível. Mas como a disseminação é por contato, é muito mais, entre muitas aspas, fácil de conter que, por exemplo, um vírus respiratório.
1: A gente já chegou a falar sobre isso aqui no Inhorta, né? Sobre essas diferenças com relação ao Covid. Que existe mesmo muita preocupação, assim como existiu com o hantavírus, né? Quando surgiu o caso lá do navio. Também, da mesma forma, é bem mais difícil a contaminação. Queria até te perguntar, doutora, também sobre esse, como é que eu posso dizer? Essa variabilidade do vírus, né? Pela maior letalidade e também a dificuldade de transmissão, isso significa que o vírus varia menos e talvez seja por isso que a gente consiga conter esses surtos que acontecem historicamente?
3: A contenção que a gente consegue fazer rápido é basicamente, alguém tem que pensar no caso. Então, esses países da África que já têm esse histórico têm muito mais chance, né, de pensar como um caso suspeito e testar laboratorialmente, porque a gente tem definições diferentes, assim, de caso provável, caso possível e caso confirmado, né? Um caso possível é um caso que tenha sintomas. Um caso provável é um caso que tenha sintomas e o vínculo epidemiológico. Um caso provado é que tem a comprovação microbiológica mesmo. Você colhe sangue, faz o PCR e acha que realmente é aquele vírus. Então, profissionais que estão mais aptos a pensar nisso como uma suspeita, normalmente fazem um diagnóstico muito mais rápido. É uma coisa que a gente vê, por exemplo, com doenças que já estão erradicadas e de repente voltam em surto. Os profissionais de saúde não estão preparados para pensar naquilo como uma causa, né, como uma suspeita. Mas no caso desses países, realmente, nessa vez, teve um atraso muito grande em se pensar, porque tinha acabado de passar por um aumento de casos, né, que se erradicou, se considerou erradicada o último surto em dezembro de 2025, quer dizer, super recente, né? Então, não se esperava um aumento de casos tão rápido, mas a contenção é isso, isolar o caso suspeito, já é isolado e já é tratado como caso confirmado, mesmo sem ter confirmação. Tanto que muitas pessoas vão a óbito antes da confirmação laboratorial, e elas entram nas estatísticas porque eram casos muito prováveis, né, que tinha clínica e tinha esse vínculo epidemiológico. Entram para as estatísticas junto com a gente. Então, a contenção é basicamente saber que existe, suspeitar, isolar. E aqui no Brasil, a gente tem também um protocolo do próprio Ministério da Saúde, que a gente tem os hospitais referências para isso. Então, se eu estou atendendo, por exemplo, no hospital do interior e eu tenho um caso suspeito de ebola, né, que tem clínica e tem vínculo epidemiológico, eu não vou ficar com ele lá. Eu não tenho condições de ficar com ele lá. Até porque não é todo laboratório que tem condições de segurança para manipular esse vírus. Então, a gente tem um hospital de referência em cada estado, aqui no estado de São Paulo, por exemplo, é o Emílio Ribas, e todos, absolutamente todos os casos suspeitos vão para lá, para a gente concentrar tudo em um serviço de saúde, até para diminuir esse potencial de disseminação do vírus. Então, a gente já tem um plano do Ministério da Saúde para isso, e a gente tem um hospital de referência em cada estado, que todos esses pacientes vão ser transferidos para esse centro de referência.
1: Nossa, muito legal isso, essa informação, né, dos centros de referência. É interessante pensar nisso, né, esse acompanhamento, isso que você trouxe da importância de saber, reconhecer, e como isso fica mais fácil em países que já passaram por esse surto antes, né, acontece essa identificação, até porque eu acho que o ebola, né, e aí até puxando para um lado mais social do que científico, mas o ebola, por ser uma doença que, enfim, vem da África, vem de países africanos, muitas vezes é visto de uma forma até muito preconceituosa, né? Mas tudo isso é identificado lá mesmo e o controle também é feito por lá, né? Isso é interessante da gente destacar aqui.
3: Exatamente, né? É uma doença que tem, no geral, pouco investimento, né? Para erradicação de fato. Tanto que a gente já teve diversos surtos ao longo da história. E todos no continente africano, tanto só como surto de 2014, na verdade, né, epidemia de 2014, a gente teve o primeiro caso de disseminação pessoa a pessoa fora da África, que foi na Espanha. Mas foi uma profissional de saúde, né, que tinha ido para a África ajudar nesse contexto de calamidade e voltou depois para a Espanha e desenvolveu sintomas, e uma outra profissional de saúde que estava cuidando acabou se contaminando também. Mas em geral tem a questão bem, bem restrita assim, à África mesmo. E desses quatro vírus que eu falei que a gente tem que contaminam humanos, a gente já tem uma vacina, né? Mas é contra esse vírus do Zaire. Para esse vírus de agora, a gente, que é um vírus conhecido, mas considerado raro para causar esse tipo de estrago, a gente ainda não tem uma vacina desenvolvida. Então é uma coisa que está em andamento ainda. Porque normalmente uma parte de contenção de surtos é realmente fazer um bloqueio vacinal. Você vacina todo mundo que está ao redor, porque a vacinação não vai impedir você de pegar a doença, mas diminui tempo de sintoma, diminui carga de vírus circulando. Então ajuda bastante também. Só que nesse caso a gente ainda não tem, e é uma preocupação.
2: No início de junho, tivemos alguns casos suspeitos de ebola no Rio e em São Paulo, mas logo foram descartados. O quão grande é o risco da doença sair dos países de origem? Érica, como é que se faz o controle desse risco?
3: O risco, por essa forma de contágio ser realmente por contato, o risco é baixo. A gente tem que se preocupar mais com os viajantes. Então, uma das questões que tem, por exemplo, na última nota técnica que o Ministério da Saúde lançou, é de ninguém fechar a fronteira por causa disso. Porque você fecha os canais oficiais, onde as pessoas se locomovem, só que elas não vão deixar de se locomover. Elas vão usar outros caminhos, e outros caminhos esses que não estão sendo monitorados. Então é um risco maior, na verdade. A gente pensa que é um risco menor fechar a fronteira, mas na verdade é um risco maior. Porque as fronteiras oficiais, você sabe de onde a pessoa está vindo, para onde ela está indo, se está com sintoma ou se não está. Então é muito mais fácil, apesar de não ser fácil, de você identificar um caso suspeito. Então uma das questões é essa, não fechar as fronteiras, né, oficiais de transporte de pessoas de outros países para cá. Pelo contrário, né, você ter ações exatamente nessas instituições, por exemplo, portos e aeroportos. Aí é uma grande barreira de contenção. É realmente os profissionais de saúde, as instituições de saúde terem seu protocolo próprio de manejo disso, porque por mais que a gente tenha, obviamente, questões que são uniformizadas internacionalmente, como, por exemplo, a paramentação, a gente tem questões muito locais. Por exemplo, onde vai ficar essa pessoa? Qual sala que eu vou colocar essa pessoa? O pessoal da limpeza do hospital está orientado do que tem que fazer com esse material? Para onde eu vou levar esse material depois? Então tem coisas de fluxo que são muito locais. Então todo mundo tem que estar preparado para isso. Porque por mais que a pessoa, o caso índice, não se locomova, o material biológico dela pode se locomover. Então é uma outra forma de contenção que a gente tem por enquanto.
1: E aí queria que você explicasse um pouco mais também pra gente, porque que a gente falou um pouco agora há pouco, né? Nas últimas perguntas, por que que o ebola não tem esse potencial pandêmico tão grande quanto outras doenças? Você citou a Covid, né? Mesmo com uma taxa de letalidade tão alta, assim, por que que esse controle consegue ser feito de uma forma mais efetiva, assim, pensando no resto do mundo, né? Os surtos acabam sendo mais localizados. Isso passa pela questão da transmissão, né?
3: Com certeza. Muito a ver com a transmissão, e tem muito a ver com o grau de número de rotas que tem para esses países. O quanto essas pessoas se locomovem não só localmente, mas mundialmente. Então, são pessoas que costumam realmente ter um fluxo muito grande para outros países? Tem essa questão, que é, o fluxo não é tão grande, é pequeno, e tem a questão também da contaminação ser por contato direto com o material biológico. Então, acho que essas duas questões acabam trazendo para o ebola um potencial de disseminação mundial menor.
1: Entendi. E uma questão, assim, o ebola facilita questões climáticas, assim, relacionadas a esses dois países, principalmente, né, a República Democrática do Congo e Uganda? O ambiente climático, ele favorece a doença de alguma forma, ou isso não entra muito em questão, assim?
3: Não entra grandemente em questão, mas a gente sabe que a fonte do vírus, basicamente morcegos, né, frutíferos, morceguinhos que comem frutas mesmo, não aqueles que têm sangue, que é mais da América Latina, né, que se alimentam de sangue, mas não necessariamente é o consumo desse animal. Muita gente acha que eu vou comer um morcego, eu vou me contaminar. Você pode ter tido contato com um morcego morto, por exemplo. Ou tem alguns primatas não humanos que acabam cumprindo esse papel de reservatório meio que acidental no meio do caminho. Então a presença desses animais também pode ter facilitado na região. Mas a gente vê que é basicamente uma questão também de investimento. De investimento em conter, em acabar com isso de vez e de não ter mais surtos. Eu estava até contando aqui todos os casos que a gente já teve, todos os anos que já teve casos, deu 25. É a 25ª vez que a gente passa por isso. Então, como é que isso não está controlado ainda, sabe?
1: E aí, justamente passando por isso, o ebola, a gente chegou a falar, né? O ebola já tem as vacinas, né? Mas essa nova variante escapou da cobertura vacinal e tem sido a principal responsável pelo surto. Queria que você falasse um pouco pra gente sobre esse vírus, o bundibugio, né? O bundibugio, até não sei nem se a pronúncia está certa, mas enfim, queria que você comentasse um pouco sobre essa nova variante, principais diferenças, assim, tem alguma coisa relacionada a sintomas ou é basicamente o mesmo vírus, só com essa facilidade de transmissão?
3: Em relação aos sintomas, a manejo, é basicamente a mesma coisa, né? A surpresa de agora é que normalmente é pelo vírus do Zaire, os outros grandes surtos, mas a gente já conhecia esse vírus, ele já era conhecido, já tinha relato de caso, transmissão humano para humano, já teve presente em outras dessas 25 vezes que eu já citei para você. Então não é um vírus novo. Em relação a sintomas, a suspeição vai ser a mesma. A gente faz um tratamento basicamente de suporte. Esse suporte, o paciente está desidratado, você hidrata, o paciente está sangrando, você tenta conter esse sangramento. Está com distúrbio de algum eletrólito, você corrige. E a orientação de tratamento mesmo, já que a gente não tem nada grandemente específico, a gente tem a opção de alguns anticorpos monoclonais. E simulam anticorpos, né, humanos, só que são produzidos em laboratório. Que você consegue encurtar o tempo de sintomas da pessoa, aumenta o risco de sobrevida, né? O risco de sobreviver a essa doença, que tem uma mortalidade tão alta. Lógico que tem um paciente ou outro que vai sobreviver sem isso, mas a gente sabe que é a exceção. Mas aqui no Brasil, nos nossos protocolos, na parte de tratamento, já que a gente não tem uma prevenção tão boa assim com vacina, que a gente não tem nada específico para esse vírus, a orientação está sendo usar esses anticorpos monoclonais, que não é tão fácil de conseguir, essas coisas geralmente são bem caras, não é uma droga que a gente consegue comprar na farmácia, mas que é a opção que a gente tem agora.
1: E já existe um movimento, né, para o desenvolvimento dessa vacina pro...
3: Existe,
1: para essa variante.
3: Existe. O sonho é que tenha para as quatro variáveis, né? Por enquanto a gente só tem a do Zaire, que foi a que causou mais estrago nesses últimos 25 anos. Mas aí agora a esperança é para ter específico dessa espécie de agora. Mas está tudo muito em estudo, em ensaio ainda. A gente não tem grandes previsões de quando isso vai estar disponível.
1: Você acredita que o desenvolvimento de vacinas recentemente, por exemplo, ficou muito facilitado, precisou ser acelerado por conta da pandemia da Covid? Isso pode representar talvez uma vantagem no desenvolvimento dessa vacina para outros tipos de ebola? Isso ganhou alguma vantagem, entre muitas aspas, né, com essa corrida pela vacina da Covid?
3: Olha, quanto mais experiência a gente tem desenvolvendo vacinas, mais substrato a gente tem para melhorar em diversas outras doenças. Então, todo o aprendizado com as outras doenças virais contam aqui também, por mais que sejam vírus bem diferentes. A questão de doenças, por exemplo, como essa, que estão muito restritas à África, é questão de investimento mesmo. Entra no rol de doenças negligenciadas, inclusive. Por que a gente conseguiu desenvolver uma vacina para o Covid tão rápido? Foi um investimento massivo, né? Porque era uma pandemia, estava matando muita gente. Todos os países envolvidos. Então, isso gera uma comoção muito maior, um injetar de dinheiro em pesquisas muito maior, né? Isso consegue acelerar o processo, porque tecnologia, a gente tem tecnologia muito boa. Hoje em dia, falta incentivo às pesquisas, principalmente para essas doenças que são mais negligenciadas a níveis mundiais, que são problemas, entre aspas, muito locais, apesar de ter esse potencial de causar estragos em outros países, por mais que esse potencial seja baixo. Então, a questão do investimento em pesquisa aí conta muito, porque a gente tem várias experiências muito bem sucedidas, né? A gente já tem uma vacina para um outro, uma outra espécie. Então, a gente tem tudo para fazer isso dar certo e a gente precisa de investimento.
2: Esse já é um dos maiores surtos de ebola na história? Dá para a gente colocar dessa forma? Em que lugar fica esse surto em relação aos outros 24 já registrados que você trouxe?
3: A gente teve o de 2014, por exemplo, ele foi bem maior. O de 2014, a gente teve 28 mil, 29 mil casos reportados. Então, a gente teve uma quantidade bem maior. Desse surto de agora, a gente está chegando a 900 agora. Não que seja menos grave, assim, mas em termos de número, a gente já esteve muito pior. 2014 foi um grande marco, assim, tanto que o primeiro documento, assim, de orientação, primeiro não, né, mas o último mais detalhado do Ministério da Saúde, de orientações pra gente do que fazer, como isolar e tudo mais, ele vem desse surto de 2014, que foi realmente bastante expressivo. Esse gerou um medo maior de comoção mundial, mas porque teve muitos profissionais de saúde de outros países indo até lá, né, para ajudar e depois voltando para os seus países, e alguns ficaram sintomáticos. Então, eu não diria que é o maior, mas se não forem tomadas as medidas de contenção adequada, tem potencial para ser grande.
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1: Vamos dar uma pausa agora na nossa conversa com a Erika Plaskak, que é infectologista e representante do Sindicato dos Médicos de São Paulo, o CIMESP, para saber de outra área muito necessária em cenários epidemiológicos, que é a matemática. A nossa apresentadora virtual conta agora como que a matemática explica o ritmo de propagação do ebola e, enfim, de outras doenças também. O funcionamento é bem parecido. Conta aí pra gente, Luíde.
4: 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Tem uma pesquisa que estuda como interações humanas e conexões globais podem acelerar ou frear a propagação de epidemias. Essa abordagem já vem sendo usada em diferentes casos ao redor do mundo, como no ebola. Em vez de agir apenas de forma reativa, a matemática permite antecipar padrões de propagação. Os estudos em redes complexas, por exemplo, permitem identificar pontos estratégicos de disseminação, como grandes centros urbanos e áreas de grandes fluxos de pessoas que funcionam como superconectores de contaminação. A partir disso, modelos matemáticos conseguem simular cenários e prever quais medidas podem ser mais eficientes para reduzir o avanço da doença. Segundo o especialista responsável pela pesquisa do ICMC USP, Francisco Rodrigues, a lógica matemática por trás de uma epidemia nem sempre é intuitiva, e o crescimento de doenças infecciosas costuma seguir padrões exponenciais. Por isso, o desafio está na estrutura das conexões humanas, e pequenas mudanças no comportamento coletivo podem alterar drasticamente a velocidade de disseminação de um vírus. Em sistemas complexos, intervenções feitas no momento certo têm potencial para evitar milhares de infecções futuras, e a matemática pode ajudar a fazer isso de forma estratégica. Essa foi Ludmilla, apresentadora virtual da Sputnik, para o quadro Curto Circuito.
2: Valeu, Ludmilla. Nós voltamos agora para o papo com a Erika Plaskak, infectologista e representante do Sindicato dos Médicos de São Paulo, o CIMESP. Ela está comentando o surto recente de ebola no Congo, em Uganda, mais especificamente, além do risco de ver o problema chegar aqui no Brasil. Vamos ouvir?
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1: Queria que você comentasse mais um pouco sobre essa questão da transmissão envolvendo profissionais de saúde, né? Existem vários projetos, né? De Médicos Sem Fronteiras, por exemplo, enfim, profissionais que vão para lá para ajudar, e existe esse caso de contaminação. Você acredita que as recomendações de biossegurança, por exemplo, ficaram mais reforçadas depois desse surto de 14, 16? Foi a partir daí que isso melhorou? E como que isso tem sido feito hoje? Como é que estão as orientações nesse sentido hoje?
3: Antes as orientações eram bem fortes, né? A gente já teve alguns filmes sobre isso, mas em relação à precaução, em relação a contato com esses materiais biológicos, já é grande, assim, já é bem reforçada bem antes de 2014. O que preocupa a gente são, por exemplo, aqui no Brasil, né, que a gente não teve casos nunca. É realmente fazer o profissional de saúde pensar na possibilidade, saber se paramentar e saber se desparamentar. Então, você tem que dar treinamento para a equipe para isso. E você tem que expor o mínimo de profissionais possíveis. Então, não vai entrar uma galera para atender o paciente, mesmo que seja no hospital escola. Vai entrar um médico, se precisar fazer alguma coisa, vai entrar uma enfermeira e esses profissionais que vão só se... Você vai expor o mínimo possível de profissionais.
1: Essas recomendações... Pode seguir.
3: Só uma outra questão, que quando o paciente ainda está em um período de incubação, enquanto ele está sem sintoma nenhum, o risco dele transmitir é praticamente zero. Então a gente fala que ele só está transmitindo a partir do momento que ele fica sintomático. Quanto mais dias sintomáticos, mais chance ele tem de transmitir para outras pessoas. Aí é por volta do 10º dia de sintomas que, quando a pessoa melhora, ela começa a melhorar, né? Mas até aí ela já pode ter ficado bem grave, pode ter ido a óbito. Mas durante o período de incubação do vírus, você está sem sintomas, você não está transmitindo. Por isso que a gente só isola os casos sintomáticos. Se eu aparecer no hospital falando que eu tive contato com um paciente ou suspeito, mas eu tiver zero sintoma, eu não preciso ficar isolado.
1: E aí, doutora, essas recomendações, elas valem para diferentes hospitais, né? Não é só para esses hospitais de referência que você trouxe. Como que o Ministério da Saúde, por exemplo, recomenda? Como que o Sindicato dos Médicos de São Paulo, por exemplo, tem se movimentado nesse sentido?
3: O Ministério da Saúde, ele recomenda que a gente, a partir do momento que você não está num hospital que é de referência, porque a gente tem várias portas abertas do SUS, né? Vários serviços por onde o paciente pode entrar espontaneamente. Ele tá na rua, tá na casa dele, ele vai direto no serviço. Ele não precisa ser referenciado, não precisa ser transferido para lá. Então, esses casos podem aparecer numa variedade enorme de serviços de saúde, inclusive na atenção primária. Aí, a recomendação é realmente você avisar o seu setor de vigilância epidemiológica local, que é uma coisa que a gente tem setorizada, né, no SUS, por regiões da cidade, do município, do estado, e mesmo nacionalmente, você entra em contato para chamar uma ambulância para transportar esse paciente especificamente para o hospital de referência. E esses profissionais de saúde que atenderam, eles não precisam ficar isolados, eles não precisam ficar em quarentena em casa, eles só precisam, a gente tem uma ficha, né, de controle de sintomas durante esses 21 dias. Se ele tiver algum sintoma que é compatível com ebola, ele automaticamente é isolado e investigado. Mas se ele ficar assintomático por 21 dias, ele pode continuar trabalhando, por exemplo. Ele só não pode, ele tem que ter um bom senso de não ficar viajando, não vou num restaurante, não vou num shopping, não vou me transportar pela cidade o mínimo possível. Mas, teoricamente, não precisa ficar isolado. Isso depende muito da situação epidemiológica. Por exemplo, a gente viu isso no Covid, né? Que no começo a gente isolava os contatos também, mesmo assintomáticos, e depois que a pandemia esfriou, a gente passou a não isolar mais. Então, vai depender muito da situação epidemiológica, mas a orientação, por enquanto, é que essa pessoa não precisa ficar de quarentena, só precisa ficar realmente monitorando os seus sintomas. Por enquanto a gente não soltou nada específico que eu lembre, né, pelo CIMESP, mas a gente tem muita penetração, né, na PS aqui, na atenção primária do município de São Paulo. A gente conversa frequentemente com os trabalhadores, principalmente em relação a questões trabalhistas, né, que é o foco do sindicato, mas por enquanto uma movimentação específica em relação à ebola ainda não ocorreu. Exatamente porque a chance, né, não se tornou de fato um problema de saúde pública local pra gente ainda.
2: O Congo é um dos principais afetados pelo surto de ebola, como a gente já falou aqui, tem sofrido bastante com a guerra, reforçando um cenário ainda de crise humanitária e até mesmo sanitária em algumas regiões. Como isso tem facilitado a transmissão do ebola nesse surto atual?
3: Realmente, crise sanitária nesses contextos de guerra, além da humanitária, obviamente, atrapalhou muito a contenção de qualquer doença, na verdade, né? Não só do ebola. Porque a gente tem não só questões de disponibilidade de pessoal e de infraestrutura adequada, quanto chegar, né, os materiais adequados pela própria alimentação dos profissionais. Então, chegar a condições de você atender com segurança esses pacientes. E questões de higiene mesmo, de um paciente para o outro. Qualquer crise humanitária se torna uma crise quase que automaticamente de vigilância epidemiológica também. Porque fica muito mais facilitado também, as condições de saúde e de moradia acabam ficando mais precárias, você tem muito mais possibilidade de entrar em contato com esses materiais biológicos.
1: E aí outro problema também muito relacionado e que dificulta muito o combate da doença é a resistência das pessoas à testagem. Queria entender por que isso acontece e como que funciona esse teste para ebola. A gente lembra, né, no início da pandemia, por exemplo, havia uma certa resistência, depois teve uma grande resistência à vacinação, grande não, né, mas foi uma resistência, enfim, que até por meios oficiais ela foi citada, mas enfim, queria que você falasse um pouquinho sobre a problemática disso, quão importante é a testagem, como que é esse teste, como que funciona.
3: Depende muito de quanto está circulando desinformação local, medo do teste, achar que é uma ação governamental que vai fazer mal para a população, enfim, quanto de estigma da doença na localização que ela está mais prevalente. Por exemplo, o quanto um caso de suspeito, uma pessoa com suspeita de Ebola sofre socialmente, até para locomoção, ou mesmo os contatos. Então, esse estigma social da doença e o quanto as pessoas estão conseguindo realmente absorver informações de qualidade sobre essas, sobre a necessidade de testagem. Isso você pode fazer com um teste de sangue, você pode testar os outros materiais biológicos também, procurar partículas do vírus, material genético do vírus, nesses todos os materiais biológicos que eu já citei. E até por swab, né, oral, principalmente criança, por exemplo, criança que nasce, um recém-nascido que nasce de uma mulher que é um caso suspeito, ele automaticamente é um caso suspeito também, porque pode ter transmissão vertical, você pode passar diretamente para o bebê ainda dentro da barriga. Então faz um swab oral, depois faz um teste de sangue no bebê também, para você basicamente procurar material genético do vírus lá, para você comprovar que ele está lá. Mas isso pode ser feito em vários materiais. Pode ser feito em, basicamente o que a gente faz é sangue, né? Mas pode ser feito também em urina, fezes, líquido amniótico, líquido cefalorraquidiano, aquele que a gente pega da coluna, né? Pode ser feito em vários materiais, mas normalmente sangue.
1: Queria falar um pouco sobre o tratamento do Ebola e possibilidade de cura, assim, né? Porque a gente entende que tem uma letalidade alta, existe esse estigma, né, que as pessoas passam também. Mas a partir da contaminação, como funciona esse tratamento? O que precisa ser feito para salvar aquela pessoa? E as chances são altas de cura, caso o atendimento seja no tempo certo e tudo mais?
3: Sim, a gente não tem um antiviral específico, como a gente tem para outros vírus, né, por exemplo. Mas a gente tem essa possibilidade, que eu até já citei, que é esse anticorpo monoclonal, né? Que a gente simula, que a gente multiplica, na verdade, um anticorpo a partir de um clone único, né? Porque esse princípio chama monoclonal, que a gente faz anticorpos laboratorialmente, para dar direto para a pessoa um anticorpo contra doenças. Porque o pico da viremia, o pico de tudo que pode dar errado, que é em torno do décimo dia de sintoma, ainda não deu tempo do corpo produzir os anticorpos adequados para combater a doença, né? Um volume adequado para isso. Então, o que eu faço? Eu faço isso laboratorialmente e dou para a pessoa direto os anticorpos. Eu injeto nela direto os anticorpos, em vez de esperar o corpo produzir, porque nem sempre dá tempo pela gravidade do caso. Aí você, conseguindo dar para a pessoa esses anticorpos prontos, já facilita muito o esfriamento, né, desses sintomas e do caso da recuperação da pessoa.
1: E esses 10 dias são o prazo assim, máximo, né, do período de sintomas surgirem?
3: Sintomas piorarem, os sintomas irem pro auge, né? Em torno de 10 dias. Então, se a pessoa começa a melhorar depois de 10 dias, né? Se ela não falecer no meio do caminho, é um bom sinal, né? Não é uma garantia, mas é um bom sinal. Então, o período mais crítico, na verdade, são esses primeiros 10 dias, que a viremia vai pro seu auge, que a quantidade de vírus circulando vai pro seu auge.
1: Quais mecanismos existem hoje para mitigar possíveis riscos de surtos em outros países? E aí, vamos usar o nosso país como exemplo, né? O Brasil. Como que acontece esse controle? Você falou sobre não fechar os portos, né? Não fechar, não impedir a entrada das pessoas a partir desses países. Mas como que funciona esse controle evitando a entrada da doença no país? Existe um controle de testagem, uma exigência? Como é feito isso hoje?
3: Isso depende, na verdade, de você sabe, na verdade, no aeroporto, de onde a pessoa tá vindo. Aí, em geral, você pode colocar, por exemplo, profissionais de saúde lá, perguntando sintomas, medindo a temperatura das pessoas, que a gente viu acontecendo muito no Covid. É algo parecido. Você vê uma pessoa que tá vindo de uma região endêmica para uma doença que tem um potencial de disseminar, que você não quer que entre no seu país, você vê um voo que tá vindo de lá e você, pelo menos, faz uma triagem básica de sintomas em todo mundo que tá desembarcando. É uma possível forma de se fazer isso. E no Brasil, a gente tem uma grande vantagem, que é ter o SUS, né? A gente tem um sistema de saúde muito bem organizado para isso. E uma vigilância epidemiológica muito bem organizada para isso. Então, a gente tem para quem ligar. A gente tem aonde se informar. A gente tem números disponíveis. A gente tem os próprios setores de controle de infecção de cada hospital. Os hospitais, que é uma das coisas que eu faço, inclusive, no meu dia a dia. Os hospitais, eles têm setores que são serviços de controle de infecção hospitalar. Que é pra gente que eles ligam quando tem algum caso suspeito, para saber o que fazer. Então, a gente tem referências de para quem se reportar e para atitudes micro e macro serem tomadas rápido. Então, isso o SUS tem bem organizado. A gente tem uma grande vantagem aqui no Brasil.
1: Doutora, voltando a falar um pouquinho sobre a origem da doença, também essa questão da transmissão é importante. Você citou que os animais, os principais animais, né, que estão ali na origem do problema, né, são os morcegos. A gente tem uma grande incidência de morcegos no Brasil, por exemplo. Para essa doença chegar, por exemplo, morcegos aqui desenvolverem uma doença como o Ebola, ou enfim, serem contaminados por isso, precisaria de um contato direto entre eles, eu imagino. Existe existe alguma forma da doença entrar no país, por exemplo, e a gente ter esse tipo de problema, no caso de um descuido, claro, não tendo esse controle todo?
3: Olha, extremamente improvável mesmo, até porque para você transitar com mesmo animais ou qualquer planta, bicho, tudo, né? Você não consegue transportar de um país para o outro, exatamente porque o que aqui é endêmico em outro país pode ser uma praga, por exemplo, pensando em planta ou algum animal. Então, para você transportar isso por vias legais, você simplesmente, você não consegue, né? Você tem que ter autorizações especiais. E a gente não tem nenhum caso dos nossos morcegos contaminados aqui também. Então, assim, essa parte dos nossos morcegos fica bem tranquila, assim, extremamente improvável.
1: É até para tranquilizar os nossos ouvintes, né? É, como eu falei, muita gente, como você também trouxe, né? Muita gente compara com o Covid e fica muito preocupado com isso, com as possibilidades.
3: Muita comparação com o Covid mesmo.
1: Eu lembro que muita gente também falou do rantavírus, que foi mais ou menos no mesmo tempo, né? Que teve aquele surto no navio. E o rantavírus, inclusive, foi descoberto aqui no Brasil, né?
3: E a gente acha que vírus é tudo igual, mas não, eles têm uma variabilidade imensa, assim, gente. Mesmo transmissão, quadro clínico, história natural da doença, né, que é sem eu intervir em nada, como é que esse quadro clínico vai se comportar. Então, é uma variabilidade enorme, assim, então não dá para comparar um vírus com outro realmente. A gente tenta fazer algumas analogias com vírus respiratórios, por exemplo, mas tem, aí mesmo também tem muitas limitações, mesmo você pegando os respiratórios, tentando compartimentar eles, né, em outras faixinhas, fica difícil de comparar, porque eles são muito, realmente muito singulares.
1: Queria que você comentasse um pouco das recomendações, assim, gerais, né, que vocês aí do CIMESP também, enfim, a comunidade médica dá para pacientes, possíveis pacientes com sintomas aí próximos, que tenham tido contato com alguém que venha desses países onde o surto está acontecendo. Quais as recomendações médicas, assim, para caso tenha algum sintoma relacionado? Como você falou, né? São sintomas muito próximos de uma dengue ou de outras arboviroses.
3: A recomendação é não fique esperando em casa, né? Porque você pode ser um risco biológico pro resto da sociedade. Então, se você realmente tem esse vínculo epidemiológico, você foi para esses países que estão tendo surto nos últimos 21 dias, ou teve contato com uma pessoa que foi para lá e está sintomática, você desenvolveu absolutamente qualquer um desses sintomas, você tem que procurar um serviço de saúde. De preferência, um que já seja referência para isso, mas se você estiver longe desse serviço de referência, lembrar de falar para o profissional de saúde que você teve contato direto com a pessoa que foi para lá ou que foi viajar nos últimos 21 dias, porque isso vai acender um alerta nesse profissional de saúde que está te atendendo. Você precisa ficar isolado até a gente definir se é um caso realmente provado ou não. Então, a questão é, não espere você piorar clinicamente em casa. Tendo vínculo epidemiológico, procure imediatamente um serviço de saúde. E conte para o profissional que está te atendendo esse vínculo epidemiológico que você tem, exatamente porque senão ele pode pensar em qualquer outra doença que gere esses sintomas.
1: É isso. E também entender a importância, né, de buscar esse tratamento, porque não é, enfim, não tem nenhum tratamento específico, né, além dos anticorpos que você trouxe, mas não é o fim do mundo, apesar da alta letalidade, né? Dá para conter a doença e resolver a situação.
3: Quanto mais cedo a gente suspeitar, mais chance a gente tem de realmente manter essa pessoa viva e saudável.
1: É isso. Doutora, obrigado, viu, pela conversa aqui no Em Órbita. Foi importante a gente falar sobre esse tema, que, enfim, gera bastante preocupação, né? Muito por conta acho que os traumas da pandemia, eles vão demorar
3: muito
1: um tempo. Vão demorar um tempinho para passar. E aí, enfim, tanto que a gente fala do surto de ebola de 2014-16, né? Existia uma preocupação. A gente teve a pandemia do H1N1, que foi bem menor, né? Bem mais controlada. Mas, enfim, não se compara, né? Eu acho que hoje, a gente ouvindo esses casos, vendo o número de contaminados, o número de mortos, a gente sempre fica mais preocupado. Então, obrigado pelo esclarecimento aqui pra gente, pros nossos ouvintes, nesse tema tão importante.
3: Imagina, obrigada a vocês pelo convite.
1: Essa foi a Erika Plaschak, que é infectologista e representante do Sindicato dos Médicos de São Paulo, CIMESP, falando aqui no Em Órbita. Muito obrigado mais uma vez.
3: Obrigada.
1: Só fazendo um adendo aqui para o nosso ouvinte, né? Esse tema do rantavírus que a gente falou agora com a doutora Erika Plaschak, né? E também a questão das medidas necessárias para controlar o ebola, né? Chama muita atenção no mundo a situação do rantavírus por conta de um cruzeiro que saiu da Argentina e acabou virando uma grande quarentena, né? Claro. claro, tiveram as três mortes suspeitas, muitos infectados que acabaram voltando para os seus países, que dá pra gente comparar aí com esses profissionais de saúde que acabam voltando para os seus países de origem depois do atendimento do ebola. Mas na época desse surto aí do hantavírus, a gente conversou com Gonzalo Vecina, que é médico sanitarista, professor da Faculdade de Saúde Pública da USP e do mestrado profissional da FGV de São Paulo. Ele explicou um pouco sobre o surgimento desse vírus, surgimento de vírus em geral, né? Do chamado pullover, né? Que no caso é aquele micro-organismo que acaba saltando de uma espécie para a espécie humana, que foi o que aconteceu no caso do hantavírus, foi o que aconteceu no caso da Covid e também foi o que aconteceu no caso do ebola, como a gente conversou agora há pouco com a Érica. E enfim, o doutor Gonzalo Vecina explicou pra gente aqui no Em Órbita como se deu esse pullover, como se deu esse surgimento do hantavírus, e dá pra gente fazer essa comparação aí com outros vírus. Vamos ouvir o que ele tem a dizer.
5: Veja, eu acho que existem explicações simples para problemas tão complexos quanto uma pandemia. Mas o fato é que, em determinadas circunstâncias, e aí são muitas as circunstâncias, um micro-organismo que existe na natureza, e na natureza existem muitos micro-organismos, na natureza e em nós também. Nós somos um acúmulo de micro-organismos muito grande. Nós temos no nosso corpo, convivendo conosco, mais micro-organismos do que células humanas. Então, é uma condição de, a gente chama de simbiose, né? Estamos juntos nessa. Mas assim são todos os seres vivos. Todos os seres vivos convivem, se misturam na natureza e nos nossos corpos. E, de repente, um desses micro-organismos que vive numa boa em outro ser, nós estamos vivendo agora esse negócio dessa doença do pessoal que estava no navio aí, que é a hantavirose, que é provocada por um vírus, hantavírus, que é nosso, conhecido há décadas. Pois bem, o hantavírus é um vírus do rato. Por uma série de razões, ele pode infectar um ser humano. E ele tem alta letalidade quando ele infecta o ser humano. Mais da metade das pessoas infectadas acabam morrendo. Mas ele é um vírus que está na natureza, habita a natureza normalmente. E de repente, porque nós invadimos o local em que ele está, ou porque o rato invade o local em que nós estamos, e junto vem o vírus que ele expele pela urina e pelas fezes, e de repente você entra naquele lugar em que tem fezes e urina do rato, e movimenta a poeira, e respira aquela poeira, e o vírus entra no nosso organismo. O vírus, ao entrar no nosso organismo, faz o que é natural, ele tenta se multiplicar. Porque é natural de qualquer tipo de expressão de vida, né? É difícil falar em vida porque a gente não considera vírus uma forma de vida. Mas, de qualquer forma, ele vai se multiplicar. E aí provoca doença e pode provocar morte. Então, normalmente, o que acontece é a gente vive com um monte de bicho numa boa. E, de repente, tem alguns bichos com os quais nós não convivemos que entram na nossa convivência e eles produzem doença. É o caso da pandemia Covid-19. Né? A Covid-19 é provocada pelo SARS-CoV-2, que é um vírus frequentemente encontrado em morcegos.
1: E aí, sobre o ebola, né, a importância do isolamento em casos de ebola, eu cheguei a perguntar para ele, né, por que que esse isolamento seria necessário, se dava para fazer um controle de pessoas, né, infectadas, para poder impedir que o vírus se espalhasse. Casa muito com aquilo que a Érica falou, por exemplo, sobre como fechar as fronteiras para esses países não seria o ideal, porque limita ali a ação oficial

0: casos menor do que de uma epidemia. Então, tem, a gente diz que a epidemia é acima de 300 casos por 100 mil habitantes. Então, você tem um surto. O que é um surto? Num determinado lugar, acontece ter gente doente e morrendo. O vírus ébola é um vírus extremamente letal. Ele mata mais da metade das pessoas infectadas. Tem uma transmissão muito rápida também. Ele se transmite através de contato e respiratório. Só que tem um detalhe, né? Muito importante. Ele mata tão rapidamente a pessoa que não dá tempo dela infectar outras pessoas. Então, é uma doença que nunca se espalhou pelo mundo, só porque ela é muito, muito rápida. Se ela fosse um pouco menos rápida, ela se espalharia, né? Sorte nossa que isso não acontece. E aí, o que você tem é vigilância. Então, apareceu um caso, tem que rapidamente bloquear o caso naquela região. O que que é bloquear? Fechar a região, impedir que pessoas entrem e impedir que pessoas saiam. Em uma semana, o surto está controlado. Por quê? Porque quem tinha que pegar já pegou, quem tinha que morrer já morreu. E aí acabou a doença. Então, o que nós temos que fazer é vigilância. Então, controlar, por exemplo, a população de macacos. Lógico, dá para controlar a população de macacos? Lógico que não, mas os macacos, eles vivem na selva, mas vivem em torno, eles chegam próximo das zonas urbanas, pede urbana. Nessas regiões, eu tenho que ter gente que visite de vez em quando essas regiões e identifique macacos mortos. Tenho que pegar as pessoas que moram no meio do mato, e como os índios, como os indígenas agora, que deve ser chamado, né? Os indígenas, os quilombolas, os ribeirinhos, e pedir para eles, olha, se vocês notarem alguma mortalidade anormal nas populações aqui dentro, de onde vocês vivem, por favor, nos comunique. E, eventualmente, bichos que estiverem mortos, com todo cuidado, coletem e nos mandem o defunto, para a gente estudar. Então, isso é vigilância ambiental, entender o que está acontecendo numa região. Para isso, nós temos que ter um sistema de acompanhamento do que acontece na natureza. Começa a ter muito passarinho morto, né? Porque você tem também, aí no caso, as aves migratórias. As aves migratórias vêm do hemisfério norte para o hemisfério sul e vice-versa e trazem doenças. E essas doenças são disseminadas entre os animais que nós temos. Então, ela pode, uma ave migratória vem aqui para o Brasil e, de repente, minhas galinhas no fundo do quintal começam a morrer. Porque quando a ave migratória passa, ela vê que tem comida ali no meu galinheiro. Ela vem comer no meu galinheiro e transmite a doença para as minhas galinhas. E aí as minhas galinhas começam a morrer. E existe uma chance das galinhas transmitirem essa doença para nós humanos. Nós tivemos agora, estamos ainda, com medo da H5N3, que é um vírus desses de aves migratórias e que estão sendo transmitidos eventualmente para as nossas aves e estão sendo transmitidos, aí é mais perigoso, para alguns mamíferos, como o caso de focas, leão marinho, porque se foi capaz de transmitir para um mamífero, pode passar para outro mamífero, que no caso somos nós. Então, tudo isso é atenção e inteligência, que a gente chama de vigilância. Então, tem que ter um sistema que seja capaz de identificar coisas diferentes acontecendo. É gente contratada para fazer isso o tempo todo no meio ambiente. É lógico que não é também uma coisa do outro mundo, mas tem que criar um sistema de inteligência para acompanhar a existência e evolução da vida nos diversos biomas que nós temos. E ter capacidade de identificar um animal, enviar esse animal para um centro no qual o animal vai ser autopsiado e vão ser feitas coletas de micro-organismos desse animal e tem que haver identificação, fazer a identificação genética desses animais. Tem que ter equipamento para fazer a identificação do tipo de vírus, bactéria, fungo, qualquer que seja o micro-organismo, para a gente entender como é que é a relação daquele micro-organismo com a vida e, eventualmente, se preparar para o caso da ocorrência de um processo de disseminação epidêmica.
1: É isso, ponto importante, né? A gente pensar no surgimento, é uma visão um pouco diferente, né? Não só da doença, o tratamento em si, mas o surgimento desses vírus que acabam levando essas doenças causadas por ele. Esse papo com o Dr. Gonzalo Vecina, médico sanitarista, professor da Faculdade de Saúde Pública da USP e do mestrado profissional da FGV de São Paulo, foi ao ar em maio de 2026, tá?

0: E aí, lembrando a você que pode ir lá no metropolitanarrio.com.br para ouvir o episódio na íntegra. Vai lá, clique em órbita, o episódio está lá disponível para você ouvir, falando sobre surgimento, epidemias e pandemias, também como o Brasil se protege para evitar que seja o berço de novas delas.
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0: Mano, outro dia a gente falou aqui de dicas de jogos de futebol pra curtir a Copa do Mundo, mas eu acabei não falando de um novo game que virou febre entre os fãs de futebol e até quem não curte tanto tem se divertido com ele. É o 7x0, um joguinho de simulação em que você basicamente monta um time cheio de craques e tenta a sorte até chegar ao título.
2: Legal, Yuri. E como que joga isso? Fiquei curiosa.
0: Bem simples, Dani. Você procura 7x0 no Google e o primeiro link já é o do jogo, tá? Você joga diretamente aí, no navegador, seja no computador, no celular, enfim, onde você tiver. Também tem um aplicativo, né? Você pode procurar o aplicativo principalmente para computador, mas no navegador é só botar lá e começar a jogar. Na dúvida, segue a URL toda, é 7a0.com.br. Vou repetir, em 7a0.com.br. No caso, 7 e o 0 em numerais, não é para escrever por extenso. Lá você seleciona jogar agora ou até o com amigos, que é um modo para se divertir aí junto com a galera. Mas eu vou explicar o modo básico para você começar. Vai em jogar agora e escolhe a sua formação. É importante pensar nos jogadores que você pretende incluir nesse time, dando destaque para os craques defensivos ou ofensivos. Sem o meio-campo armador, por exemplo, nomes como Zico, Cruyff ou Ronaldinho Gaúcho acabam não entrando. E já com poucos atacantes, é menos chance de colocar um Pelé junto ao Maradona e um Messi, por exemplo. Bem, escolheu sua formação, seleciona se a sua equipe vai ser ofensiva, defensiva ou equilibrada. Isso pode ser determinante para a quantidade de gols que você vai marcar e sofrer. Na dificuldade, tem o clássico e o de almanac. Nesse último, você não consegue ver a classificação do jogador. Vai no conhecimento mesmo ou na sorte. Se cair uma Turquia de 58, por exemplo, vai no seu talento de saber quem é.
2: Que legal, Yuri. Então, nesse modo clássico, não precisa ser nenhum super conhecedor de futebol para jogar, né?
0: Ah, e nem o almanac, viu? É claro que tem que saber alguns nomes, mas tem muita seleção boa que aparece, você acaba ficando com boas opções. Montei um time aqui agora, por exemplo, com o Maradona de 86, Zidane de 98 e o colombiano Cuadrado de 2014 no meio, além do atacante mexicano Hugo Sanchez de 86 no ataque. Tá bom, né? Tudo bem que a defesa não ficou lá essas coisas, mas acontece. Depois de montar o seu time, você pode ver como ficou o 11 principal, as notas de cada jogador, e aí é simular a Copa. A simulação pode ser jogo a jogo, e você pode ajustar a velocidade conforme o tempo vai passando. Não dá pra fazer alterações, mudar estratégias, nada. Você só observa os gols da partida, tem a fase de grupos, as oitavas, quartas, semis e final, seguindo aquele formato de Copas clássico que a gente conhece, que funcionava até 2022. Agora é se divertir. Difícil é parar de jogar depois de um tempo.
2: Legal, Yuri. Eu vou explorar aqui depois e te conto como foi. Lembrando que você, ouvinte, pode sempre mandar qualquer dúvida de ciência ou tecnologia pra gente pelo WhatsApp. É 21 98065 0066. Manda que a gente responde aqui no Ajuda Tech.
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0: Esse foi mais um Em Órbita aqui na Rádio Sputnik, na Metropolitana 80.5 FM. Muito obrigado aos ouvintes e sigam Em Órbita nas principais plataformas de áudio para ouvir a gente de qualquer lugar.
2: Você também pode nos ouvir no site metropolitanarrio.com.br. 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
0: Esse episódio teve produção de Jennifer Alves e edição de Maciel Amaral.
2: Um abraço.
0: Tchau, tchau.
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3: Hoje é quarta-feira, 24 de junho de 2026. Os países do G7 já transferiram 45 bilhões e meio de dólares em empréstimos para a Ucrânia, com garantia nos ativos russos congelados no exterior. O mecanismo foi aprovado em 2024 e prevê 50 bilhões de dólares em apoio a Kiev. Ativos do Banco Central da Rússia, estimados em cerca de 300 bilhões de dólares, permanecem bloqueados desde o início do conflito, uma medida considerada por Moscou como uma apropriação indevida de seus recursos. O Superior Tribunal Militar rejeitou por unanimidade um recurso do ex-presidente Jair Bolsonaro que pedia o afastamento do ministro Francisco Joselli Parente Camelo de um processo que pode resultar na perda de sua patente de capitão reformado. A defesa alegava a falta de imparcialidade do magistrado por declarações feitas em 2023 sobre a punição de militares envolvidos nos atos de 8 de janeiro. Caso seja considerado indigno para o oficialato ao final da ação principal, Bolsonaro pode perder formalmente a patente e as prerrogativas associadas ao posto militar. O Detran do Rio de Janeiro mudou o sistema de agendamento para a emissão da Carteira de Identidade Nacional. Agora as vagas são liberadas de forma aleatória ao longo do dia e não mais em horários previsíveis. De acordo com o órgão, a medida busca combater a ação de robôs e reservas irregulares que dificultavam o acesso da população ao serviço. Mais de 4 milhões e 500 mil carteiras já foram emitidas no estado. O órgão também pede que os cidadãos compareçam aos agendamentos, já que o índice de faltas chega a 40%.
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3: Na linha vermelha, motoristas enfrentam tráfego lento em direção à Baixada, com retenções entre a Ilha do Fundão e o Galeão. No sentido centro, o trânsito apresenta boa movimentação. Lucas Andrade para o Radar Sputnik. Agora são 2 horas e 4 minutos.
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6: Olá pessoal, mais um Mundioca chegando e a gente veio falar sobre a recém-eleição na Colômbia, onde a gente viu uma eleição super polarizada, onde o candidato da direita mais conservador, o Abelardo de Laespriella, como você queira, acabou vencendo por menos de um ponto percentual, ou seja, mais ou menos 250 mil eleitores, 250 mil votos. E o interessante é que a contenda ainda não acabou, né, Mel?
7: Não acabou, pode ser que tenha, a pedido do candidato derrotado, uma recontagem de votos. E Marcelo, 0,9% é um resultado bastante apertado. Eu imagino que o Gustavo Petro, nesse momento, esteja se perguntando onde é que foi que eu errei, porque ele investiu na paz com as milícias, com os outros grupos não estatais, tentou costurar o acordo de paz durante os 4 anos do seu governo e agora ganha um candidato que quer colocar isso tudo a perder, que ele quer fazer o Estado mínimo, se inspira em Bukele, né, com os mega presídios, aquelas prisões totalmente arbitrárias, e a América Latina, fato é que se moveu um pouco mais à direita.
6: Bom, o resultado está sendo contestado. O Ivan Cepeda, candidato governista que perdeu, ele está pedindo a impugnação de 33 mil mesas eleitorais. E um detalhe curioso, Mel, é que o nosso Tribunal Superior Eleitoral, ele integrou a missão internacional que observou o segundo turno das eleições na Colômbia, que foram realizadas domingo passado. E eles não dizem se viram alguma coisa diferente ou não. Fato é que a Colômbia está polarizada, o resultado ainda pode estar sob júdice, embora a gente saiba que seja difícil, mas o que a gente conseguiu ver com os nossos convidados é que as redes sociais, mais uma vez, tiveram uma participação importante na hora da decisão do voto.
7: Exatamente, Marcelo, e a Colômbia não é um país qualquer, não é um país qualquer para nós aqui do Brasil, da América Latina, fica ali na Amazônia, fica pertinho, e não é um país qualquer também para os Estados Unidos. A gente lembra que a Colômbia, durante mais de 20 anos, foi governada pela direita, é um aliado histórico dos Estados Unidos e, ao que tudo indica, vai voltar a ser.
6: Temos dois convidados, um colombiano, que vão fazer a análise desse resultado, o que a gente pode tirar de conclusão dessa corrida eleitoral na Colômbia, que, se o resultado for mantido, é mais um país que se volta para o conservadorismo. E até que ponto isso é bom? Lembrando que há vários países que também deram essa guinada e hoje estão sob protestos, como Bolívia, Chile, Argentina, né? A gente vê que a situação política não é nada boa nesse momento.
7: A gente não sabe por que a população que depende dos serviços do Estado, dos programas sociais, vota na direita, mas essa pergunta a gente vai fazer para os nossos convidados. O primeiro deles é um cara que conhece tanto de Colômbia que ele até fica chateado quando a gente não chama ele para falar sobre esse assunto. Vamos chamar o nosso primeiro convidado. Mundioca, tenho o enorme prazer de ouvir mais uma vez o Andrew Trauma, ele que é professor de História das Relações Internacionais no Unicuritiba, além de ser escritor do livro Os Colombianos e Mundioca de Carteirinha. Tudo bem, Andrew?
8: Tudo bem, tudo bem. É um prazer enorme estar com vocês novamente.
6: Prazer todo nosso, professor. O que a gente pode atribuir à vitória apertada do Abelardo de Laspriella após 4 anos do governo de Gustavo Petro?
8: Ah, é muito difícil da gente realmente conseguir compreender e fazer um diagnóstico muito preciso, como, digamos assim, colocar isso em um fator ou dois, é uma conjunção de fatores, né? Eu acredito que exista, no caso da vitória muito apertada do Spreja, né, com 0,9% dos votos de vantagem, diminuiu muito a vantagem, mesmo que as pessoas, muitos analistas, estivessem prevendo que ela ia aumentar, porque viriam os votos do centro, viriam os votos da chamada direita moderada. Mas, na verdade, como o voto não é obrigatório na Colômbia, né, a esquerda conseguiu, assim, mobilizar as pessoas a irem votar ontem, mas mesmo assim não foi suficiente. Bom, eu atribuo essa vitória a uma série de fatores, né? Vamos começar pelo mais óbvio, que é meio que uma onda, né, de ultradireita que vem varrendo o mundo já há algum tempo. Temos a vitória do Javier Milei na Argentina, a gente tem essa coisa do Nayib Bukele. Eu vou citar esses dois porque esses dois são os grandes espelhos, né, os grandes nortes, digamos assim, do Abelardo Spreja, né? Porque ele vai usar a questão midiática, showman, digamos assim, do Milei, também se colocando como um defensor do ultraliberalismo econômico, com a questão da segurança pública do Bukele. Então ele chega a falar que vai construir presídios subterrâneos e deixar os prisioneiros a pão e água. É umas coisas muito no estilo do Bukele mesmo. Então tem essa questão dessa onda, tem toda a questão do que aconteceu com a Venezuela, né? O Trump, assim, o poder que o Trump tem e que ele acaba irradiando. Mas também não podemos só colocar a culpa nos outros, né? Eu acho que o governo Petro também teve suas falhas. Eu atribuo também um pouco de intransigência do próprio Gustavo Petro, que não foi muito habilidoso ao lidar com o Congresso. Ele teve uma coalizão muito frágil com partidos de centro e até de direita moderada, digamos assim, no início do seu governo, mas ele logo acabou rompendo com isso, a gente pode falar mais sobre isso se vocês quiserem, mas assim, ele não conseguiu efetuar algumas reformas, como a reforma da saúde. Os colombianos percebem uma piora muito grande no sistema de saúde colombiano. A questão da segurança pública, então, piorou, porque ele não conseguiu fazer um acordo de paz com a ELN. A criminalidade urbana também apresentou índices alarmantes de crescimento, e o Spreja surfou nessa onda, né, do medo, da criminalidade, da coisa de que não tem que negociar com esse pessoal tem que ser, sabe, a mano dura com eles e tudo. E aí, assim, acho que toda essa conjuntura, a ideia do Petro como um líder intransigente, teimoso, turrão, e a ideia de que o bom é se aproximar dos Estados Unidos, o bom não é negociar com os grupos armados, mas sim exterminá-los, enfim, as famosas soluções simples para problemas complexos.
7: Agora, eu queria que você falasse um pouquinho da biografia desse cara, o Abelardo de Laspriella. Eu sei que ele é milionário, que ele é advogado, não tem nem 50 anos ainda. Fala um pouquinho sobre o perfil dele para os nossos ouvintes.
8: É muito interessante, porque ele se apresenta como um outsider, né? E como que esse discurso ainda cola em 2026 é bem estranho para nós, né? Porque a gente teve esse discurso aqui no Brasil em 2018, que funcionou, com o Trump em 2016 funcionou ainda a história do outsider, e na Colômbia foi a primeira vez, né? Então, ele é um advogado, ele é um milionário, um advogado com uma presença bastante estranha, digamos assim. Por exemplo, ele defendeu, olha só, ó, vejam só a incoerência de Donald Trump, gente. Ele defendeu um camarada chamado Alex Saab, que era um empresário colombiano acusado de lavar dinheiro para Nicolás Maduro. 350 milhões de dólares lavando dinheiro para Nicolás Maduro, e depois o Trump vai lá e prende o Maduro. E aí o Trump vai lá e apoia o Spreja. Quer dizer, não faz o menor sentido. E aí ele aparece, né, com esse discurso. Muita coisa, eu vou repetir aqui: tomada da campanha do Milei, os comícios dele pareciam shows, né? Enfim, tinha uma coisa de ter uma cápsula na qual eu estava dentro de uma cápsula, daí eu saía da cápsula, parecia um show de rock, assim, e uma coisa que acabou capturando muito a imagem das pessoas, né? Ele trouxe um ultranacionalismo que a gente também conhece muito bem, se apropriando da camisa da seleção colombiana, se apropriando de símbolos colombianos. Então, ultranacionalismo, ultrapatriotismo ao mesmo tempo atrelado aos Estados Unidos. E esse cara, que era um semi-desconhecido, você não ouvia no começo da campanha como alguém que poderia realmente causar algum barulho, mas a partir do momento em que a campanha começou, ele soube utilizar muito bem as redes sociais. Mais uma vez, a gente tem uma reprise de outra de fenômenos que aconteceram num passado recente, em que as redes sociais foram fundamentais na vitória de um candidato, inclusive espalhando fake news contra seus adversários.
6: Era exatamente essa questão, André, que eu ia colocar, porque se a gente olhasse nas ruas, parecia que a esquerda tinha feito o dever de casa dela, se reunindo com as comunidades, com os indígenas, mas na rede social, quando eles começaram a prestar atenção que eles precisavam ter alguma coisa montada, algum sistema montado, alguma estratégia, isso não aconteceu, e quando eles perceberam isso, parece que foi tarde demais.
8: Exato, tanto é que o Ivan Cepeda, ele foi muito bem nas áreas rurais, ele foi muito bem nas áreas mais distantes, e tudo isso, como eu disse, né, a esquerda, o governo conseguiu mobilizar o seu eleitorado numa reta final, quando eles foram absolutamente surpreendidos. O Spiedia já estava ali em segundo lugar, mas assim, exatamente isso que eu ia dizer, né, parecia que ia chegar em segundo lugar e não em primeiro, já no primeiro turno, e eles foram bem nesse tipo de mobilização, digamos assim, a moda antiga, né? Aquela coisa do que se dizia antigamente, corpo a corpo. Então, aquela mobilização corpo a corpo com o eleitorado, essa expressão a gente ouvia muito no noticiário do Brasil nos anos 80. Então, nisso eles foram muito bem, mas nas redes sociais eles acabaram perdendo e eles não perceberam isso acontecendo, aparentemente, né? Então, você tinha ali bots, você tinha ali robôs espalhando fake news e tudo aquilo. E inclusive ontem eu tava vendo o noticiário na Caracol e na RCN, e os comentários das pessoas eram muito parecidos com comentários que nós escutamos aqui no final das eleições de 2022. Então você só troca aquela coisa de que os presidiários votaram num candidato tal, os bandidos votaram no candidato tal, para a guerrilha votou no candidato tal, os terroristas votaram no candidato tal. Então, assim, pessoas comemorando a vitória e ao mesmo tempo marginalizando os eleitores do candidato do governo. Foi uma coisa assim bem, bem estranha de se ver.
7: André, e essa história de que Israel pode ter interferido nas eleições da Colômbia por conta do Gustavo Petro ter falado mal do Estado judeu, por conta do genocídio, você acha que isso é possível?
8: Ah, eu acho que nada é impossível, O Gustavo Petro já sinalizou, né, que houve interferência em algumas urnas, parece que tem alguns IPs que não estão batendo, inclusive o resultado oficial ainda não saiu, né, eles têm um mecanismo chamado escrutínio, que só isso tem o resultado oficial, e o governo, quer dizer, a candidatura do governo, né, pediu a anulação de 33 mil urnas, né, ou sessões. Eu acho que pouco provável que vá mudar alguma coisa, sabe? Eu acredito que vai prevalecer o resultado que a gente tem. Eu acredito que possa sim ter acontecido. Dizem também que houve ataques ao sistema eleitoral colombiano vindos dos Estados Unidos e da Europa. Então, eu acredito que sim, que possa ter acontecido, mas eu acho pouco provável que isso mude o resultado final, porque eu acredito que, pro senso comum, vai parecer que foi manipulado. Ah, não, perderam, não souberam perder, daí roubaram, anularam as urnas e não sei o quê. Eu não sei se vale o desgaste político de se passar por isso, sabe? Eu tenho até medo com o histórico de violência política que a Colômbia apresenta, qual seria o resultado disso se, por exemplo, daqui a uma semana, falar, não, na verdade foi o Ivan Cepeda que ganhou. Não sei se isso seria muito positivo.
6: Um país que está polarizado, onde o presidente eleito não vai ter maioria no Congresso, como é que a gente pode esperar a Colômbia daqui para frente nesses próximos 4 anos?
8: Pois é, então assim, o Espedia só tem 4 senadores e 1 deputado, né? É óbvio que assim como acontece no Brasil, quando um candidato se torna governo, você vai ter muita gente agora se filiando ao partido dele, se alinhando a ele, mas eu tava lendo umas análises recentemente e uma coisa que me marcou muito, me chamou muita atenção, foi um estudo que dizia, gente, que assim, que o centrão, ou o centro, vamos colocar assim para não parecer que a gente está falando do centrão brasileiro, mas que o centro está perdendo espaço na América Latina, né? Que cada vez mais nós vemos eleições ultrapolarizadas, nós temos eleições claras entre direita e esquerda. Nos anos 80, a gente sempre tinha 3, 4 candidatos competitivos, cada vez mais isso está diminuindo. As eleições no Brasil, por exemplo, 90% dos votos foram em um ou outro candidato. Você viu isso, a gente viu isso na Argentina, a gente viu isso no Peru, a gente viu isso na Bolívia, então assim, agora na Colômbia, então cada vez mais nós estamos caminhando realmente para esse modelo de extremos, tanto extremos de um lado quanto extremos do outro. Então vai ser difícil para ele governar, eu acho que vai encontrar uma dificuldade muito parecida com a que o Petro teve. Porque assim, no começo tem aquela lua de mel, né? 30, 90 dias de lua de mel, mas depois quando começa realmente o dia a dia do governo, aí ele vai começar a enfrentar uma série de dificuldades. Vamos ver se vai ser tão fácil assim lidar com essa questão dos cartéis, lidar com essa situação da violência urbana, dos problemas da saúde, que ele disse que vai resolver como se fosse da noite pro dia, a questão da saúde na Colômbia. Enfim, vai ter uma série de questões que ele vai ter que lidar, por enquanto, 4 senadores e 1 deputado. Ele vai ter que costurar várias alianças aí, vai ser bastante difícil para ele. Porque assim, ele conquista uma vitória, mas conquista uma vitória por 250 mil votos, que é praticamente nada, e aí a gente vai ter realmente uma oposição muito dura contra ele também.
7: André, pensando aqui no nosso umbigo do Brasil, e bom, na região também, né? A gente pode dizer que aqui jaz a integração latino-americana?
8: Eu acredito que sim, sabe? Eu acredito que isso aí tá aqui, infelizmente, tá cada vez mais distante, né? A gente percebe agora, geralmente os governos que são mais a favor dos blocos regionais, da integração, eles são geralmente governos ditos progressistas, né? Ou esquerdistas, e agora esse bloco tá cada vez mais isolado, né? A gente tem agora países como a Argentina, como o Paraguai, como o Chile, Colômbia, enfim, que vão querer cada um seguir o seu caminho, se aproximar de Washington, afastar a China, enfim, todo aquele receituário típico, né, do Donald Trump e tudo isso, e tentar agradar o Donald Trump, evitar tarifas, alguns com uma postura bem, bem entreguista mesmo, né, não só, por exemplo, a do candidato Flávio Bolsonaro, mas o próprio Espedia, ele falou num novo Plano Colômbia, né, então para quem não sabe, Plano Colômbia foi um plano nos anos 2000, naquele período da vida guerra ao terror do George W. Bush, em que os Estados Unidos despejaram 7 bilhões de dólares na Colômbia em ajuda militar, inclusive na construção de bases militares americanas na Colômbia. E isso deveria muito nos preocupar, uma vez que nós temos fronteira amazônica com a Colômbia e temos também toda essa questão, né, Brasil, Amazônia, terras raras, né? Enfim, e todo esse desejo, né, que Donald Trump tem para essa região aqui, e como que um eventual governo de direita brasileiro poderia atuar com o governo Espedia.
6: A gente lembra da questão da guerra ao terror, como você falou, né, onde os Estados Unidos se posicionaram dentro da Colômbia, às vezes mais, mandando até mais do que o governo colombiano do momento naquela época. E aí eu te faço a pergunta, você falou de colocar bases militares dos Estados Unidos no país. O Paraguai veio com uma história parecida, só que eu tô querendo te dizer o seguinte, o Chile caiu para a direita, estamos tendo convulsão social. A Bolívia, estamos tendo convulsão social. Na Argentina, estamos tendo convulsão social. Ou seja, todo mundo que começou a escolher, deu menos de um ano, já mostrou que não gostou do sabor. Qual é a fórmula desse encantamento que faz a população querer sair de um governo progressista, por mais ruim que ele possa ser, para meio que retroceder em todos os aspectos?
8: Eu acredito que no caso colombiano, eu vou ser um pouco repetitivo aqui, mas no caso colombiano foi principalmente a questão da segurança pública, né? principalmente o fato dessa percepção de que a violência urbana aumentou. A gente tem isso aqui no Brasil também, esse discurso. Lá eles têm um plus, que é o fato de realmente terem grupos guerrilheiros armados. Então você tem um grupo dissidente das FARC chamado Estado Maior Central, e esse Estado Maior Central, ele já tem até dissidências do Estado Maior Central, que é o Estado Maior Central bloqueio de frente. Aí você tem as próprias ELN, Exército da Libertação Nacional, que não assinou nenhum acordo com o governo, e enfim, há toda aquela questão também do que o Gustavo Petro já foi guerrilheiro no passado. Então também se usa muito, a propaganda se utiliza muito desse passado do Gustavo Petro para questionar o seu caráter, para colocá-lo como um amigo dos guerrilheiros, que obviamente que eles vão já falar que são terroristas e tudo isso. E aí eu acredito que veio nesse sentido. Se vai acontecer convulsão social na Colômbia, acho provável. Acho provável por quê? Por causa do resultado muito apertado. Como tivemos um resultado muito apertado e o governo conseguiu mobilizar a população em vários momentos, não só agora na reta final das eleições, mas durante os 4 anos do governo Petro, sempre quando Petro convocava a população às ruas, a população comparecia. Aliás, isso foi muito criticado pela grande mídia. A grande mídia colombiana sempre dizia que o que ele fazia era errado, que ele devia discutir institucionalmente, não colocar povo na rua para pressionar os políticos. Uma coisa extremamente, né, conservadora e reacionária. Mas eu acredito que é muito possível que isso aconteça. Não podemos nos esquecer que, não muito tempo atrás, durante a pandemia, nós tivemos uma série de manifestações na Colômbia, devido ao fato de que a percepção da população era que o governo não estava atuando muito bem no contexto da pandemia. Não em relação à vacinação, mas em relação a, por exemplo, o fato de que muita gente ali começou a passar por questões de insegurança alimentar. Então, acredito que sim, que podemos ter uma repetição desse contexto na Colômbia.
7: André, você escreveu um livro daquela série, né? Os Colombianos, e eu te pergunto, o que querem os colombianos? Qual que é a principal agenda? É emprego? É segurança? O quê?
8: Segurança e saúde. É o principal. E assim, agora você está me dando uma deixa para eu dizer qual foi, na minha visão, o principal erro do Gustavo Petro. Ele tentou fazer uma reforma da saúde. E a saúde na Colômbia, ela não é 100% pública, tá? Ela não é, e não existe uma separação muito clara, como temos aqui no Brasil, os planos de saúde e o SUS. Lá é meio que existe uma parceria mesmo, público-privada. Você tem esses planos de saúde que trabalham junto com, entre aspas, o SUS de lá. E ele tentou fazer uma reforma, tentou tirar esse monopólio de alguns planos de saúde, tentou criar uma espécie de SUS, um sistema universal gratuito. O lobby dessas empresas lá foi muito forte junto ao Congresso, e ele não conseguiu aprovar. E em retaliação, para mim esse é o grande erro dele, em retaliação ele deixou de fazer alguns repasses para essas empresas. E aí o que aconteceu? Essas empresas passaram a não repassar medicamentos, seringas, equipamento básico para os postos de saúde, e é óbvio que isso caiu no colo do Petro, né? Então, se está faltando algodão, esparadrapo, gás e remédios, não sei o quê, é porque o Petro não mandou dinheiro para as empresas, e não as empresas que não quiseram fazer esse repasse. Então, mas assim, acabou sendo um erro crasso, né? Acabou sendo um erro pelo qual ele acabou pagando muito caro, porque realmente isso caiu na conta dele, na visão do eleitor em geral.
6: Como é que a gente pode avaliar isso?
8: É um governo que ele teve uma série de avanços na questão da reforma agrária, conseguiu fazer uma reforma agrária, não muito audaciosa, mas conseguiu. Ele conseguiu aumentar o salário mínimo, por exemplo, em 23%. Você vai ter muitos trabalhos em relação às aldeias dos povos originários, dos povos indígenas, em relação à população preta. Então você vai ter uma série de programas sociais ali também, geração de emprego, programas de geração de emprego, programas de energia limpa, e já eu falo sobre isso também. Só que algumas coisas, como eu disse, ele não conseguiu fazer. Então ele faz algumas reformas, mas ele, por exemplo, não consegue fazer a reforma trabalhista que ele queria, ele não consegue fazer a reforma da saúde que ele queria. Em alguns momentos ele tem alguns arroubos, meio que dizendo que se o Congresso não aprovasse, ele ia fazer de qualquer jeito, que pega muito mal, evidentemente. Então ele acaba tendo um governo que, a meu ver, tem um saldo positivo, mas eu reconheço também que teve falhas na questão das negociações de paz com as guerrilhas e também nessa questão da negociação com o Congresso. Ele acabou sendo um pouco turrão em algumas coisas, um pouco teimoso e acabou, digamos assim, que dando um tiro no pé. E também tem a questão da política externa, né? Ele acaba rompendo com Israel, enfim, isso vai dar um barulho muito grande, enfim, isso vai causar uma série de questões. Ah, e antes que eu me esqueça, eu falei de energia limpa, né? Então, ele vai começar a diminuir muito o papel da exportação de petróleo na economia colombiana. E isso vai ser bem explorado pelo Espreita. Espreita vai dizer, olha, nós somos grandes produtores de petróleo, tem que voltar a produzir, temos que voltar a exportar petróleo e tal, e dane-se essa coisa de energia limpa, dane-se o meio ambiente, vamos fazer a mineração e o petróleo e etc, enfim. E não ficar com esses discursos que obviamente ele vai chamar de politicamente corretos. Obviamente que o Espreita também vai ser um negacionista do aquecimento global e tudo isso, enfim. Então você tem um governo que, repito, a meu ver, tem um saldo muito positivo no social, mas que teve um monte de problemas em relação à governabilidade.
7: O Gustavo Petro, ele teve algumas conquistas com aquela política dele, a paz total. Ele negociou com guerrilhas, com dissidente das FARC, grupos paramilitares. Esse novo presidente da Colômbia, ele vai anular tudo isso com esse plano dele de mega prisões? Você acredita nisso?
8: É a proposta dele, né? A proposta dele é acabar com esses acordos.
7: Não dialogar com ninguém.
8: Não dialogar com ninguém. É repressão pura e simples. Inclusive, quando ele era advogado, que bom que você está falando isso porque eu esqueci de mencionar, ele também advogou a favor de paramilitares, porque a Colômbia, você tem basicamente três tipos de grupo armado. Você tem os traficantes, narcotraficantes, você tem a guerrilha, que tem ainda algum resquício bem pequeno de ideologia política, mas que também são traficantes, mas não traficante puro, né? Porque eles mantêm pelo menos um discurso político revolucionário. E você tem Autodefensas Unidas de Colômbia, que são basicamente o que a gente chama de paramilitares, ou na gíria, na Colômbia eles chamam de Pará, que são basicamente ex-militares do exército, ex-policiais, muitas das vezes expulsos das forças armadas por indisciplina, por excesso de violência, etc e tal, que acabam sendo uma espécie de capangas de grandes latifundiários colombianos. Então eles acabam recebendo ali um soldo, um salário, pessoas como se fossem, vamos dizer assim, no Brasil, que a gente chama de coronéis, né? Os grandes coronéis ali das regiões mais distantes, dos grandes centros, que acabam pagando essas pessoas para combaterem guerrilheiros, para combaterem narcotraficantes, isso em tese, mas que na prática eles também participam do negócio do narcotráfico. Isso aí é uma coisa amplamente conhecida, isso não é segredo para ninguém, de que muitos paramilitares são concorrentes, na verdade, tanto das guerrilhas quanto dos cartéis no negócio do narcotráfico.
6: O que você está colocando, Andrew, faz me lembrar os seriados dos anos 2000 que mostrava a Colômbia nos anos 90, ou seja, uma quase guerra civil. A gente está voltando no tempo? Isso daí é plausível o que eu estou pensando ou eu estou sendo muito pessimista?
8: Ah, eu acho que você está sendo um pouquinho pessimista. Eu não consigo ver se a gente voltar, por exemplo, a ter carros-bomba na Colômbia, né? A gente teve uma época de ter carro-bomba na Colômbia, parecia Beirute. Ou de avião de carreira, como teve um avião da Avianca que foi explodido pelo Pablo Escobar. Mas eu acho que, assim, podemos ter, não nesse nível, mas a violência política está presente. Inclusive, ano passado, né, nós tivemos, em 2025, nós tivemos o assassinato de um presidenciável, né, o Miguel Uribe Turbay, que, assim, era algo que não acontecia na Colômbia fazia 30 anos. E ele foi assassinado. Então, assim, essas coisas podem voltar a acontecer. Não naquele nível espetacular de Pablo Escobar, né, e tudo, mas essa coisa de você ter candidatos à presidência sendo alvejados, políticos sendo alvejados, eu não duvido mais nem um pouco. A gente está vendo, por exemplo, isso acontecer no Equador com uma certa frequência nos últimos anos, né? A gente tem visto candidatos à presidência lá sendo mortos ou sendo vítimas de atentados, etc. E tudo isso tem a ver muito com o poder do narcotráfico, né? Então, quando você mexe com os interesses do narcotráfico, você acaba colocando um alvo nas suas costas. Então, como eu te disse, eu não acho que chegaria naquele ponto de se tornar praticamente um Estado falido. A Colômbia era praticamente um Estado falido nos anos 90, em que você não tinha a presença do Estado, você tinha um narco-Estado de fato. Mas hoje eu acho que a Colômbia recuperou, assim, o seu Estado democrático de direito. Mas, infelizmente, historicamente, eu posso falar isso de cadeira, né? Depois de tantos anos pesquisando e escrevendo os colombianos, que infelizmente na Colômbia a violência política sempre vai estar no horizonte. Sempre vai ter alguém que vai achar que matando alguém vai resolver o problema.
6: Isso também se estende ao judiciário, como era no passado?
8: Também. Eu acredito que isso pode acontecer também em relação a juízes, isso pode acontecer em relação a magistrados de uma forma geral, policiais, políticos. Veja, eu não estou dizendo que vai acontecer, eu estou dizendo que pode acontecer. Eu não acho que isso esteja descartado de forma alguma. Jornalistas também sempre são um alvo em potencial na Colômbia.
7: Agora, André, eu estou achando a sua voz um pouco cabisbaixa, um pouco depressiva. Você está mais triste pela Colômbia ou pelo que isso vai respingar na América Latina?
8: Eu estou, no momento, pela Colômbia. Eu tô bem decepcionado mesmo. É claro que eu estava meio que me preparando para esse resultado, mas assim, eu não tava esperando que perdesse por tão pouco. Quando eu vi como estavam as eleições, eu tive um pouquinho de esperança ali, mas aí depois que você vê a consolidação do resultado, aí você começa a pensar em você mesmo, né? E aí você começa a ver o quanto que o Brasil agora está cada vez mais isolado. Brasil, Uruguai, basicamente, mas acho que o Brasil, vou usar de novo a figura de linguagem do alvo nas costas, né? Porque realmente no Brasil você tem um terceiro, quase indo para um quarto governo Lula, o que não acontece no Uruguai, né? O Brasil, ele é um país muito mais representativo, né? Pelo seu tamanho, pela sua economia e tudo isso. E a situação pode ficar bem complicada. A situação pode ficar muito complicada para a gente com esse isolamento, com governos que fazem fronteira com o Brasil serem subservientes ao Trump, né? Enfim, eu temo também por uma ingerência nas nossas eleições, e eu acredito que dependendo do resultado, isso pode vir a acontecer. Dependendo do contexto próximo às eleições, isso pode vir a acontecer, né? O Trump, ele não gosta de perdedores, então, por exemplo, se o presidente Lula mantiver uma certa vantagem sobre o segundo colocado, e tiver muito claro que vai vencer o Trump, eu acho que não vai intervir. Mas se ele perceber que tem uma chance de ter um governo subserviente do tamanho do Brasil, né, com toda a relevância que o Brasil tem, com todo o interesse nas terras raras e etc e tal, eu temo muito pelo que pode acontecer. Eu não sei se ele chegaria a fazer as chantagens que ele fez com Guatemala, que ele fez com Argentina e etc, mas eu fico bastante preocupado, porque agora nós estamos cada vez mais isolados aqui no nosso subcontinente.
6: A gente teve o imenso prazer de ouvir mais uma vez a análise do professor Andrew Trauman, professor de História das Relações Internacionais na Uni Curitiba. Andrew, muito obrigado mais uma vez por estar conosco aqui no Mundioca.
8: Ah, eu que agradeço vocês, muito obrigado.
7: Um abraço e até a próxima.
8: Valeu, um abraço, até, tchau, tchau.
6: Além do Andrew, agora a gente chama o nosso segundo convidado, que é colombiano e também traz a sua ótica de lá, diretamente da Colômbia, sobre o que aconteceu nessa disputa eleitoral. O Mundioca tem o prazer de falar mais uma vez com o professor Andrés Londonho, ele que é doutor em ciência política e professor de relações internacionais da Unisale e também da Escola Superior de Administração Pública. Andrés, muito obrigado mais uma vez por estar conosco aqui no Mundioca. Tudo bom?
9: Obrigado, Melina, Marcelo, pelo convite. Tudo bom?
7: Professor Andrés, hoje o senhor está feliz ou triste com a notícia da eleição de Abelardo de Las Priedas?
9: Então, na verdade, foi uma eleição muito acirrada, né? Que faz com que haviam dois projetos muito diferentes de país, né? Um que pretende continuar com a paz, com a negociação de paz, mesmo com as imperfeições do último governo, né? Mas que, sem dúvida alguma, eu acho que o governo, a eleição de Abelardo de Las Priedas, coloca muitas dúvidas sobre a continuidade de umas garantias democráticas, mas especialmente sobre a continuidade da construção de paz. Então, acho que talvez esse seja o maior ponto que a gente tem que pensar agora, né? Se ele vai continuar com algumas propostas, mas pelo que parece não, de paz, de construção de paz que tem avançado o país, né? E a garantia de direitos humanos. Então, acho que, na verdade, por ele não ter experiência na administração pública e também por ele ter um discurso muito mais radical, acho que não aporta muito a essa construção de paz.
6: Você acha que houve uma buquelização da Colômbia?
9: Eu acho que sim, pelo menos no discurso e também na campanha. O que fez Abelardo de las Preja foi um show mediático, né? A construção de uma figura ao redor dele, né? Então ele se chamando de tigre, né? E fazendo uma campanha com umas músicas, utilizando a camisa da Seleção Colômbia, né? Então, acho que ele fez, ou ele utilizou estratégias muito de marketing político, muito utilizadas por esses outros governos de direita que têm funcionado na América Latina, precisamente porque conseguem ver ou procurar um salvador, assim como acontece lá com Bukele. Aqui também ele se apresentou como salvador de um país que tem muitos problemas e que consegue apresentar soluções muito simples e práticas, por exemplo, construir também, ele tem propostas, né? Mega cadeias, né? E também pegar os criminosos, isso no plano de segurança, né? E priorizando também a segurança. Então, eu acho que é um modelo que está inspirado em Bukele, mas também outros líderes de direita que têm sido eleitos nos últimos anos. Por exemplo, como Javier Milei na Argentina, ele inclusive chegou a propor faz um tempo a dolarização da economia colombiana. Né? Então, eu acho que ele está pegando essas ideias dessa direita na América Latina para se apresentar como salvador do país.
7: Professor, onde é que Gustavo Petro errou?
9: Então, acho que tem vários, precisamente os resultados dessa eleição demonstram que houve também um voto de castigo de várias decisões e políticas de Gustavo Petro. Acho que são vários os frentes onde ele errou, principalmente na governabilidade. Ele inicialmente tentou governar e fazer alianças com outros partidos e outras forças, mas depois ficou isolado, né? Então, acho que essa falta de governabilidade do presidente Petro é demonstrada também porque ele não conseguiu fazer uma aliança permanente com outras forças políticas. No começo do governo, ele tentou e conseguiu que se aprovassem algumas reformas, mas depois ele entrou em conflito com essas outras forças e o que o legislativo fez foi frear ou impedir o avanço dessas reformas. Mas também, inclusive, eu acho que um dos erros é também que Petro começou a brigar com pessoas, inclusive, que apoiavam ele, né? E que eram da confiança dele, né? Então, isso fez com que houvesse muita divisão ao interior do governo, né? Acho que esse foi um dos grandes problemas e que se repercutiram em outras decisões, né? Porque, precisamente, isso fez com que muitas reformas que ele queria avançar, ele não conseguiu. Agora também houve algumas crises internas do gabinete de ministro, né? Então demonstrou também que não havia garantias, vamos dizer, para um gabinete sólido, né, que pudesse dar os resultados que se esperavam para avançar com essas reformas. Eu acho então que um dos problemas do presidente Petro foi esse, mas também alguns escândalos, algumas crises de corrupção, né, que fizeram com que um governo no qual se esperava mudança continuou com algumas práticas de corrupção, clientelismo, né. Então acho que esse foi outro dos fatores que fizeram com que não houvesse um apoio majoritário. Porém, eu acho que os resultados das eleições de ontem mostram uma diferença tão acirrada, né? Uma diferença tão pequena que fazem ou que demonstram que existe também um apoio muito grande, não somente ao presidente Petro, mas a um projeto que tem começado nesse governo que está terminando, né? Então, um projeto com um maior investimento da política social, com um foco na procura da paz, né? Com um avanço na proteção de certos grupos sociais historicamente excluídos, né? E acho que precisamente o que demonstram as eleições de ontem é essa polarização que a gente tem na Colômbia, mas também como o projeto dessa Colômbia humana, que o partido de Petro ainda está vigente e tem muita força.
6: Nesses 4 anos, se fosse para dar uma nota para o governo do Petro, que nota você daria e por quê?
9: Então, acho que daria uma nota de 3,8 mais ou menos, sobre 5, não sei, nessa escala, né? Porque acho que, como falei antes, houve um desafio muito grande de governabilidade, mas também houveram várias propostas muito ambiciosas. Por exemplo, enquanto a paz, né? Petro propôs a paz total. Então, ele fez uma proposta muito ambiciosa de garantir as negociações com todos os grupos armados, sendo que, com muitos deles, foi impossível, né, essa negociação. E essa proposta tão ambiciosa fez com que não se avançasse tanto no acordo original, que foi assinado em 2016, né? Então, acho que, nesse sentido, ele fez propostas tão ambiciosas fizeram que não conseguisse avançar, né? Porém, existem alguns avanços, algumas políticas sociais, algumas reformas, especialmente, eu acho que se consolidaram vários reclamos, ou seja, não foram produto da oferta de Petro, mas sim reclamos sociais que vinham desde faz muito tempo, como a gratuidade da educação, né? Que este governo consolidou, mas também a reforma da Previdência e outras reformas que o governo tentou avançar. Acho que nesse sentido houveram avanços, mas que a proposta do governo e as reformas foram tão ambiciosas que não conseguiam porque não tinha capacidade. Também houve, vamos dizer, um problema de liderança do próprio Petro, mas também uma improvisação em algumas entidades públicas onde não havia continuidade na equipe técnica. Isso fez com que, mesmo que o governo tivesse boas propostas, propostas de mudança, a capacidade técnica não existia porque precisamente não houveram nomeações muito indicadas para alguns dos cargos. Isso aconteceu nos ministérios, mas também em várias entidades públicas. Então, acho que esse foi um dos grandes problemas também desse governo.
7: Professor, o presidente Gustavo Petro várias vezes criticou Israel por conta do genocídio que acontece na faixa de Gaza, responsabilizando Israel. E agora que ele perdeu a eleição, ele levantou a possibilidade de Israel ter invadido o sistema eleitoral colombiano para interferir nessa eleição. O senhor acha que isso é possível? Tem alguma prova de que isso possa estar acontecendo, possa ter acontecido?
9: Realmente, agora, um dos problemas também do governo de Petro, especialmente de Petro como líder, é essa impossibilidade, né? Então ele publicou sim um Twitter ou na rede X, uma publicação criticando também essa influência de Israel, mas por enquanto não tem provas. A gente fala que a gente tem um sistema eleitoral muito confiável, né? Agora o eleitoral está fazendo a contagem oficial dos votos para dar uma resposta mais definitiva, mas no geral é difícil comprovar que existam muitas anomalias, né? Então acho que o sistema eleitoral na Colômbia é sólido e é difícil confirmar que o software pode ser vulnerado, né? Então acho que é difícil comprovar realmente isso. No primeiro turno, após os resultados dessa pré-contagem, o presidente também criticou esses resultados, mas depois o candidato Cepeda teve que aceitá-los, né? Então acho que pode ser, como em outros casos, um impulso do presidente na publicação, mas acho que ainda não existem provas suficientes. Vamos ver quais provas aporta o governo, mas acho que por enquanto não existem provas suficientes para dizer que houveram problemas nesse software.
10: Numa disputa tão acirrada como a gente viu ou está vendo, o quanto o papel das redes sociais foram determinantes para o resultado?
9: Eu acho que as redes sociais jogaram um papel muito, muito importante em comparação com outras eleições. Esta tem sido a disputa mais acirrada da história colombiana, com uma diferença de 1%. E se a gente vê outros eleições, a diferença era de 3%, 12%, mas uma diferença de 1% mostra precisamente a polarização do país, que se reflete também nas redes sociais. Os candidatos, mas especialmente Abelardo de la Estrella, soube muito bem utilizar as redes sociais e utilizar os influencers. Vários influencers apoiaram ele e publicaram as músicas dele, né? Então, como que fizeram eco ou utilizaram as estratégias que ele estava utilizando e para garantir uma vitória, né? Então, acho que as redes sociais foram muito importantes e quem soube gerir elas melhor, sem dúvida alguma, foi Abelardo de la Estrella. Cepeda utilizou as redes sim, umas redes mais alternativas, influencers mais alternativos ou críticos ou que apoiam o atual governo, mas acho que De Las Predias conseguiu utilizar de uma forma muito mais ativa as redes sociais, não tanto de uma forma tradicional como fez Cepeda, mas utilizando influencers, utilizando vários propagandas nas diferentes redes sociais e também se mobilizando ou mobilizando muitas pessoas por esse meio, né? Então, a gente viu ontem que a primeira declaração que De Las Predias fez foi a um grupo de influencers, né? Transmitido pelo Live, né? Então, não foi essa declaração oficial, depois deu o discurso, né? Mas acho que as redes sociais nessa campanha foram muito mais visíveis, né? Muito mais importantes. Porém, eu acho que também, né? No caso de Cepeda, ele utilizou muito mais no segundo turno, né, nesse segundo momento, antes da eleição, porque ele conseguiu aumentar muito a votação e conseguiu, inclusive, várias pesquisas que mostravam uma diferença maior entre Cepeda e De Las Predias, fazem pensar que, efetivamente, Cepeda utilizou várias estratégias, entre elas redes sociais, né? Ele também fez uma entrevista com alguns influencers em um carro, né? E ele respondeu várias perguntas. Isso devido também, é importante dizer, que não houve um debate. Não houve um debate nem no primeiro turno, nem no segundo turno, né? Então, as redes acabaram sendo esse cenário no qual os candidatos defendiam suas propostas.
7: Professor, outro dia, em uma dessas contas de geopolítica que eu sigo pelo Instagram, eu vi um professor falando o seguinte, que se o Brasil votar num candidato de direita ou extrema direita que propõe o Estado mínimo, o Brasil não vai ser a Noruega, vai ser o Haiti. Aí eu faço essa pergunta para o senhor, por que populações que são mais vulneráveis, que precisam mais dos serviços do Estado, acabam votando na direita?
9: Então, essa é uma pergunta muito interessante, né? A gente pode ver como existem várias teorias de por que as pessoas acabam apoiando, por exemplo, vamos dizer, aqui na Colômbia, o governo de Gustavo Petro aumentou o salário mínimo. Isso também teve várias críticas por parte de empresários, mas pessoas que se têm beneficiado de vários subsídios ou várias decisões do governo, inclusive a gratuidade da educação, entre outras, votaram em contra de Cepeda, né? Votaram por lado De Las Predias, que efetivamente propõe um salário e propõe um recorte ao Estado, né? Então, acho que isso faz com que as pessoas pensem que existem soluções fáceis, né? Um líder populista de direita, né? O populismo propõe soluções fáceis a problemas complexos. A gente tem um conflito armado de muitas décadas, que é o mais longo conflito da América Latina, um dos mais longos do mundo também, e alguém que proponha uma solução que já tem se tentado na Colômbia, que é a via militar, né? E que essa solução tenha apoio na população, demonstra também que a população, eu acho que um dos fatores também é a falta de pensamento crítico, né? Porque digamos que muitas propostas de Las Predias são incompatíveis, são inclusive pouco realistas. Ele propõe, por exemplo, para reduzir o déficit fiscal, diminuir os impostos, e isso não é sustentável, né, economicamente. Eu acho que são várias as propostas que ele faz, mas que as pessoas não olhem criticamente, mas que simplesmente aceitam pelo fato, por exemplo, dele ter uma campanha de marketing. As pessoas, o que fala muitas vezes, ele fala muito bem, fala com muita autoridade, isso que a Colômbia necessita, né? Então, acho que é um fenômeno que a gente não vê somente aqui na Colômbia, mas em outros países, né? Da América Latina e do mundo, que essa direita tem um discurso muito mais agressivo, um discurso também que propõe, ou que dá soluções muito fáceis a problemas complexos, e mais que isso, infelizmente, a gente vê depois que não dá certo, né? Porque os problemas, como o problema que a gente tem de conflito armado, é muito complexo, como para reduzi-lo a simplesmente dar uma resposta militar, que já tem se tentado na Colômbia, mas que funcionou por um tempo com um custo muito alto, mas que não é sustentável e não garante com que o conflito termine. Pelo contrário, é um custo muito alto em termos de direitos humanos, em termos de vidas, né, da população.
10: Professor, um dos pilares da proposta do Spriella foi o combate à violência. E a gente sabe que na Colômbia, propriamente dito, não é uma coisa tão fácil, senão já teriam conseguido resolver. O senhor acredita que aquela volta de combates sistêmicos que a gente acompanhava nos anos 90, nos anos 80, eles possam voltar a acontecer, infelizmente?
9: Sim, eu acho que a gente vê estatísticas sobre os resultados de fatos vitimizantes ou de, vamos dizer, fatos de guerra. A gente vê como eles diminuíram após o processo de paz de 2016. Os assassinatos, os sequestros, tudo isso diminuiu pelo processo de paz, né? Então, acho que a Colômbia já tem experimentado vários momentos no qual a resposta a esse conflito tão complexo, mas também que muda tanto, tem sido a via armada. Essa via armada não tem funcionado também, não. Pode funcionar por um tempo, mas não soluciona de jeito nenhum a complexidade do conflito. Também porque o conflito muda, por exemplo, precisamente o que a gente vê com esse governo de Petro é que o conflito mudou e que não era tão fácil negociar quanto antes com os atores armados, porque antes havia menos atores armados, eles estavam mais centralizados. Agora o conflito está muito espalhado no território, né? Então, acho que essa mudança do conflito faz com que essas respostas importadas ou as mesmas respostas que a Colômbia já tem tentado não sejam suficientes. A resposta militar a gente já tentou e não foi suficiente. Então, acho que essa proposta de Velardo de las Priedas, de mão dura, de mão de ferro, em contra dos criminosos e dos grupos armados, é difícil, porque a gente tem uma complexidade nos territórios muito grande, com muitos atores armados presentes, e isso vinculado também há muitos problemas sociais de pobreza, discriminação, desigualdade estrutural, né? Então, acho que é muito difícil que somente com

0: tinham que ficar de olho para onde o Brasil ia, porque o resto da América Latina ia seguir. Agora, o que, que vai ser do Brasil com praticamente todos os países em volta de direita? Acho que só o México, né, que está à esquerda. Como é que fica? O presidente Lula fica isolado?
1: Eu acho que em grande parte sim, né? Em outros momentos da história, como você bem fala, o Brasil liderava muitas iniciativas regionais e conseguia que os outros países aceitassem essa liderança. Eu acho que, ultimamente, o Brasil perdeu essa liderança não somente pela capacidade de liderança do Brasil, mas também porque tem o ascenso das direitas, dessas novas direitas, né? Em consonância com a direita europeia, com Trump, né? Que tem uma tradução na América Latina, né? Então, acho que isso faz com que essa minoria de esquerda, de presidentes que estão apostando a integração regional, que estão mais preocupados por ter uma posição comum em alguns cenários internacionais ou ter propostas comuns, eu acho que cada vez menor, né? Então, porque os candidatos de direita que estão governando na América Latina, no Chile, na Argentina, em Salvador, Honduras, agora a Colômbia, estão mais preocupados por esses problemas internos, mas também pela cooperação com os Estados Unidos, né? E no caso da Colômbia, né, um país que sua política externa tem sido de baixo perfil, precisamente por estar condicionado com os Estados Unidos, isso faz com que a Colômbia volte de novo na área de influência dos Estados Unidos e que o Brasil fique sozinho na região, né? Então, por isso, ele também, o Brasil está procurando fortalecer os BRICS, fortalecer outros acordos extra-regionais, levando em conta que essa liderança que tem agora com um contexto contrário na região seja muito mais difícil de avançar, né?
2: Professor Andrés, a gente tem percebido que os países que escolheram recentemente voltar para um governo mais conservador, eles estão enfrentando agora, por mais tempo ou menos tempo, mas normalmente não passa de 2 anos, situações de convulsões sociais, muitos protestos nas ruas, muita gente reclamando, ou seja, mesmo se demonstrando um desencantamento do que foi proposto. Você acredita que a Colômbia está entrando nessa fila aí?
1: Eu acho que sim, porque são governos em muito casos autoritários, né? Que como no caso do Chile, que a gente vê recentemente com esses protestos, reativaram essa memória dos protestos de 2019, né? Então, acho que no caso da Colômbia também a gente tem esses protestos de 2019, 2021, no governo de Duque. Acho que vão se reativar, né? Porque precisamente os resultados das eleições mostram como existe um país dividido, um país e uma diferença tão pequena demonstra como existe uma grande parte do país que está em contra das propostas de Las Priegas, das propostas ambientais, de, por exemplo, de Las Priegas tem proposto sair do sistema interamericano, das Nações Unidas, né? Então, acho que isso é um país que tem um conflito armado, vai ter muitas repercussões. E se ele avança com essas ideias, com essas propostas de reduzir o Estado, de diminuir o gasto público, com certeza vai ter muitos protestos, porque na Colômbia o movimento social está muito organizado. Isso, como falei antes, ficou demonstrado ontem com os resultados também de Cepeda, né? Então, acho que tem muitos movimentos feministas, animalistas, ambientalistas. Tem muitas lideranças ambientais que sofreram. E na Colômbia, lembrando que a Colômbia e o Brasil são os países do mundo onde tem mais assassinatos de lideranças ambientais. Então, acho que a gente tem tantos problemas e são tão complexos que muitas decisões podem ser ir em contravia, violar direitos, né? Agora, a gente também tem um sistema de pesos e contrapesos que funciona mais ou menos bem. Por exemplo, a Corte Constitucional tem sido um ator fundamental para impedir, historicamente, muitos retrocessos em matéria de direitos humanos, e a gente espera que também façam um controle efetivo a esse governo, né? E com essas propostas, que algumas delas vão em contravia de direitos humanos, né? Então, acho que isso faz com que esse sistema de pesos e contrapesos que a gente tem seja também apoiado pela população, pela sociedade civil organizada. Como eu falei, a gente tem tido tantos momentos na história tão difíceis pelo conflito armado, que na Colômbia existem muitos movimentos sociais muito bem organizados. Vamos dizer, inclusive, o movimento indígena, lembrando que a candidata vice-presidenta de Cepeda é indígena, né? Então, a gente tem muitos movimentos sociais que, com certeza, vão protestar com várias decisões que vão propor

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1: Como é que fica a relação da Colômbia com China e os outros países do BRICS? Será que esse novo presidente ele vai fazer a mesma coisa que o Milei, vai criticar a China?
0: Então, o que a gente vê, por exemplo, o que aconteceu com Milei, é que ele criticou China e ele supostamente ia se focar nos Estados Unidos, mas acabou não sendo desse jeito tão extremo, né? Porque a China tem um peso muito importante nas relações com os países e tem tido uma diplomacia muito pragmática. Então, Abelardo de las Priegas tem dito que vai trabalhar também com a China, né? E que considera a China um ator importante, mas ao mesmo tempo ele tem falado que vai priorizar as relações com os Estados Unidos, inclusive vários republicanos estiveram ontem celebrando de las Priegas, né? E visitando a Colômbia para comemorar esse triunfo de las Priegas, né? Então, acho que é difícil em alguns casos, porque a Colômbia tem tentado se diversificar durante vários governos, não somente no governo Pedro, mas vamos dizer, por exemplo, com o governo de Santos, diversificar as relações exteriores para depender menos dos Estados Unidos. Mas se é um governo muito próximo aos Estados Unidos e que vai condicionar novamente a política externa aos interesses dos Estados Unidos, definitivamente a relação com a China vai ficar condicionada à permissão dos Estados Unidos e do governo de Trump, né? Então, eu acho que essa relação com a China vai estar muito limitada, mesmo que se mantenha, vai estar muito limitada pela orientação ideológica da política externa que pode ter esse governo, alinhado com o governo de Trump.
1: Tá certo, a gente conversou com o professor Andrés Londoño, professor de Relações Internacionais da Unisalle e também da Escola Superior de Administração Pública, além de ser doutor em Ciência Política. Muito obrigada por essa conversa e a gente deseja o melhor para a Colômbia, porque o melhor para a Colômbia também é o melhor para o Brasil.
0: Sem dúvida alguma, a gente está na mesma região e o que a gente vê é que os efeitos, muitas decisões acabam afetando do mesmo modo a todos, né? Então, obrigado pelo convite, mais uma vez, um prazer estar com vocês.
2: O programa tá chegando ao fim, Mel.
1: Vamos aos nossos recadinhos, então. 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A gente tá nas principais plataformas de áudio. 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Beijos.
2: Tchau, tchau, pessoal. 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
5: Hoje é quarta-feira, 24 de junho de 2026. A Embraer enxerga no aumento dos investimentos militares da Europa uma oportunidade para ampliar a presença da indústria brasileira no setor de defesa. A expectativa é de que o crescimento dos gastos dos países europeus e a meta da OTAN de destinar 5% do PIB à área até 2035 abram novos mercados para a empresa. Segundo José Serrador, vice-presidente global de relações institucionais da companhia, o debate sobre maior autonomia estratégica da União Europeia fortalece as expectativas de negócios. O destaque é para a aeronave KC-390, que já foi adquirido por países da Europa e também por clientes da Ásia e do Oriente Médio. Uma ação conjunta da Polícia Federal e da Polícia Militar do Paraná terminou com a apreensão de 2 veículos carregados com cerca de 20 mil maços de cigarros contrabandeados do Paraguai em Foz do Iguaçu hoje. As equipes faziam monitoramento na região do Rio Paraná quando identificaram embarcações vindas do Paraguai atravessando por um lado brasileiro. Os policiais observaram suspeitos descarregando a mercadoria e transportando os volumes para uma trilha em meio à mata até veículos que aguardavam nas proximidades. Os automóveis foram localizados em um estacionamento, mas os motoristas já haviam fugido antes da abordagem. O governo do estado do Rio cancelou o benefício que permitia a refinaria Refit adiar o pagamento do ICMS na importação de combustíveis. A medida foi adotada pela Secretaria de Fazenda após denúncias de que o imposto nunca era recolhido na etapa final da venda. Segundo as investigações, a empresa importava combustíveis quase prontos e declarava como matéria-prima. O objetivo seria simular um processo de refino na unidade de Manguinhos, na zona norte do Rio. A Secretaria de Fazenda também informou que vai apurar se houve uso irregular do benefício. A decisão já foi comunicada ao Conselho Nacional de Política Fazendária. Recentemente, a Refit foi alvo de uma operação da Polícia Federal.
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5: Lentidão na Avenida Maracanã, no sentido usina, com vários trechos de retenção entre o Maracanã e a Tijuca. Em direção à Praça da Bandeira, o trânsito é lento em vários trechos da via, segundo o Centro de Operações Rio. Agora falando da Barra da Tijuca, trânsito na Avenida Ayrton Senna, no sentido linha amarela, com lentidão entre a Cidade das Artes e a estação BRT Via Parque. Há retenções no acesso para a Avenida Tenente Coronel Muniz Aragão. Já no sentido Orla, lentidão na altura da Gardenia Azul e boas condições de trânsito a partir da Ponte Santos Dumont. Vinícius Fernandes para o Radar Sputnik, no horário de Brasília, 3 horas e 4 minutos.
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7: Breaking History. Maior historiador iorubá completa 180 anos. Hoje, 24 de junho, é aniversário de Samuel Johnson, um reverendo anglicano, diplomata e historiador que escreveu a maior obra sobre o povo iorubá. O livro History of the Yorubas foi concluído na década de 1890, mas só o manuscrito. Esse texto foi extraviado, mas o irmão dele conseguiu recuperar e felizmente publicou o livro no ano de 1921. A história dos iorubás documenta desde as origens lendárias da nação na África Ocidental até o período que antecede o protetorado britânico. Os territórios do povo iorubá foram anexados formalmente pela Grã-Bretanha no final do século XIX. Em 1893, o rei do outrora poderoso Império Oyó assinou um tratado que colocou os iorubás sob a proteção dos britânicos. É nesse contexto que Samuel Johnson se consolida como um intelectual, diplomata e historiador. Saiba mais sobre a vida e a obra dele em instantes com Virada de História.
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7: E aí, apaixonados por história, beleza? Pedro Henrique Lima na área pra gente revirar a vida e a carreira de Samuel Johnson. Nascido em Serra Leoa, um local pensado justamente para abrigar ex-escravizados, ele foi criado numa importante cidade da Iorubalândia, chamada Ibadã. Foi lá que ele teve contato com a Church Missionary Society, uma organização missionária anglicana. Johnson foi ordenado diácono em 1880 e, posteriormente, sacerdote aí no ano seguinte, quando ele também é transferido para a cidade histórica de Oyó, onde serviu como pastor titular por 2 décadas. A relação dele com o antigo Império Oyó também passa pela ancestralidade. O pai dele, Henry Johnson, era um africano escravizado e, posteriormente, libertado, que descendia diretamente de um antigo rei chamado Alafim, era o nome do cargo do rei de Oyó. Esse império foi um dos mais poderosos e influentes da história iorubá, se fragmentando ao longo do século XIX. Depois de mediar os conflitos entre os britânicos e o Alafim de Oió em 1888, ele viveu e trabalhou nessa cidade até os últimos anos de vida. 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Bora então dar aquelas viradas de história que a gente gosta muito e entender como esse grande intelectual escreveu a maior obra da história iorubá. Bom, e agora eu tenho o imenso privilégio de receber aqui no Virada de História o João Rafael Ramos. Ele é cientista social, mestre em educação, também doutorando em educação pela Universidade Federal do Rio de Janeiro, pós-graduado em História da África e tem uma página nas redes sociais muito maneira, com conteúdos riquíssimos sobre África, @afroliterato. Já deixo aí como dica para vocês. Seja muito bem-vindo, João. Tudo bem?
8: Tudo bom, Pedro? Obrigado pelo convite, pela oportunidade de poder falar com vocês.
7: Ah, maravilha, João. A gente que agradece aí a sua participação. João, quando a gente fala do Samuel Johnson, esse grande historiador do povo e do país iorubá, como ele chama no livro dele, ele nasce em Serra Leoa, né, em 24 de junho de 1846. Serra Leoa, que é um caso muito curioso, porque quando ela se torna colônia britânica, passa a receber africanos que tinham sido libertados de navios negreiros depois da proibição do tráfico em 1807. Em qual contexto, qual sociedade esse grande historiador ele é formado?
8: Antes de responder essa pergunta, Pedro, eu queria deixar uma nota, né, que 24 de junho também é o dia do meu aniversário.
7: Olha, que prestígio, hein? Comemorar aniversário no mesmo dia que ele.
8: No mesmo dia que o Samuel Johnson.
7: É.
8: E é interessantíssimo, assim, acho que pra gente começar a falar dele, cara, é importantíssimo dizer que é isso, ele foi o maior historiador da história dos iorubás. E aí, dá pra dizer, eu costumo me referir a ele como Heródoto Negro. É, Heródoto foi o pai da história.
7: Uhum.
8: E eu acho que se a gente for falar de história a partir de uma perspectiva de resgate, de memória e identidade iorubá, acho que o Samuel Johnson está ali num pedestal. Assim, qualquer pessoa que vá passar pela história dos iorubás vai passar pelo Samuel Johnson. Então, a gente está falando um pouco sobre essa condição, né, da sua lugar que ele nasceu, do contexto que ele viveu. E aí é legal dizer que ele nasceu numa família de iorubás justamente libertados pela escravidão.
7: Sim.
8: Isso fazia dele parte de um grupo chamado Saros. Os Saros eram justamente africanos libertados que receberam uma educação cristã e britânica na cidade de Freetown, né? E aí a família dele, ela vai retornar à sua terra natal ancestral, né, onde hoje é o território nigeriano. E, se não me engano, em 1857, ali finalzinho da década de 1850, eles estão retornando a um território ancestral. E aí, justamente, você tem uma experiência muito bacana, né? Que a família dele vai apresentar, que é justamente viver, ter vivido, ter tido essa experiência entre dois mundos, né? O mundo africano tradicional, a condição da liberdade e o mundo cristão colonial, né? Então, esse contexto, ele vai mudando bastante a sua própria educação enquanto pastor anglicano, enquanto diplomata, enquanto educador também.
7: E é interessante, você mesmo falou agora no final, a quantidade de atividades que o Samuel Johnson, ele exerceu, né? Era um personagem multifacetado, que, como você mesmo disse, foi sacerdote, diplomata, educador, historiador. Era comum para um africano dessa região, na época, ter essa pluralidade de formações, quase um polímata, né? Um polímata, o Samuel Johnson. Isso era comum nessa sociedade?
8: Definitivamente não, Pedro. A gente está falando aí de um ser humano muito ímpar, assim. Ele não só tem todas essas características e essas habilidades que vão fazer ele ter uma perspectiva muito única do processo histórico que ele está vivendo, como ele, né, enquanto sujeito, ele foi capaz de perceber isso. É uma condição muito rara, assim, acho que de personas na história que conseguem perceber o momento histórico no qual estão inseridos, a importância desse momento histórico e entender, acho que projetar para o futuro uma consciência que permite a ele começar um trabalho de resgate e de registro da história do povo iorubá. Então, eu acho que assim, sei lá, a gente está falando de um Karl Marx, de um Karl Marx que conseguiu perceber no momento histórico que ele está vivendo uma ruptura importantíssima que necessitava do registro histórico do povo iorubá. Caso isso não acontecesse, essa história poderia desaparecer. Então, eu acho que ele não só é uma pessoa singular, como uma pessoa capaz de conseguir projetar essa consciência para o futuro e deixar um registro tão importante que é o livro da história iorubá.
7: Já a gente vai chegar nesse livro, que é fascinante. É um livro, inclusive, que as pessoas conseguem encontrar na internet. Eu mesmo encontrei um exemplar digitalizado dele da Biblioteca de Boston, né, nos Estados Unidos. Então, para a gente ver o alcance também dessa obra. Agora, a atividade missionária em Serra Leoa foi um dos pilares na formação dessa colônia, em termos políticos, educacionais e culturais, sobretudo na capital, que era Freetown, né? A Church Missionary Society, organização anglicana na qual o Samuel Jones foi educado, se estabelece lá em 1804, mas ele realiza os estudos em outro lugar, em Abeokuta, na Nigéria. Qual a influência do cristianismo na formação e também na obra do Samuel Johnson?
8: Sim. Se for parar para pensar nesse contexto, né, esse é um aspecto que dá para destacar, justamente porque essa relação dele, né, e aí antes, né, falar brevemente desse contexto, acho que é importante desse contexto histórico da África Ocidental, né, ao longo do século XIX, né, a gente está falando de uma construção de Estado e de poder, né, que parte de uma aliança que aborda as sociedades missionárias, igrejas protestantes e uma administração colonial também, britânica, além dessas comunidades de africanos libertos, né? E aí você falou da Church Missionary Society, que é ligada à igreja anglicana, né, se não me engano. Essa formação, ele vai estudar em algumas escolas da Church Missionary Society, uhum. E essa educação dele vai passar pelo estudo da teologia, vai passar por um estudo da história, da literatura inglesa, ele vai aprender latim, ele vai ter, é claro, estudos bíblicos, né, obviamente, ele vai ter uma formação moral protestante muito, muito condizente com esse período histórico, que está, inclusive, consolidando essa moral protestante atrelada a um, para usar Weber aqui, um espírito do capitalismo mesmo. Sim. Né? Então, a educação que ele vai passar tinha um objetivo muito específico, né, muito explícito, que é formar uma elite africana cristã que tinha o objetivo de buscar a evangelização do interior do continente africano. Uhum. E aí, depois que a família dele volta para o território ancestral iorubá, ele continua esses estudos, né, em outras instituições ali ligadas à Church Missionary Society, lá em Abeokuta, né? Terra, inclusive, mais uma nota, se você me permite aqui, terra do grande Nobel de Literatura, Wole Soyinka, que eu já tive a oportunidade de conhecer pessoalmente, então não Sim. posso deixar de citar isso aqui. Então, essa formação, né, você parte aí de pensar um cristianismo como ferramenta de formação intelectual. Uhum. Então, o Johnson, ele acaba fazendo parte de uma geração de intelectuais africanos que acreditam que o continente possuía uma história própria, que o continente podia contar a própria história para além da percepção ocidental, da percepção da dominação colonial. Uma visão que parte de um humanismo que entende os povos africanos como civilizados. Nesse contexto, eu tenho um cristianismo que não é incompatível, né, com essa valorização das culturas africanas. Eu acho que em grande parte, claro, pela própria trajetória pessoal dele, isso vai sendo possível construir um pensar sobre uma modernidade africana que não abandona uma memória ancestral. Então, essa influência cristã, e aí nesse período histórico específico, vai ser muito importante para o trabalho que ele vai realizar com The History of the Yorubas, o livro A História dos Yorubas. Eu acho que é isso, não sei se eu respondi essa pergunta.
7: Não respondeu, respondeu bem, de uma forma assim que dá pra gente entender esse contexto de alianças, de uma modernidade, né, que se chegava ali no continente africano, de certa forma através da colonização, mas reapropriada, né, por esses personagens, por esses intelectuais, né, como é o caso do Samuel Johnson, que além de sacerdote, né, como a gente já falou, foi diplomata também, era inclusive, falando da ancestralidade dele, era bisneto de um poderoso rei do antigo Império Oyó, que foi, assim, um dos grandes estados africanos da época moderna, né, desde meados do século XIV, indo aí, passando os séculos adiante, e o Samuel Johnson vai atuar, né, como diplomata, sobretudo na longa guerra de Kirigi, na região Iorubá, inclusive ajudando a encerrar esse conflito, além de outros conflitos locais. Como ele se torna, João, esse diplomata, essa pessoa que eu imagino que devia ser próxima do poder político ali naquela região? Como que ele se torna esse diplomata?
8: Sem sombra de dúvidas, Pedro, ele vai se tornando esse diplomata na medida em que ele vai, que ele está próximo e consegue perceber esse colapso iminente do Império de Oyó, né? Que foi, como você bem falou, foi a principal potência política da região.
7: Sim.
8: E aí, entre o finalzinho do século XVIII e o século XIX, você tem muitas disputas sucessórias, as guerras internas e conflitos como esse mesmo que você citou, que está dentro do contexto dos conflitos das guerras iorubais. Nesse sentido, você tem também uma expansão dos fulanes. O Samuel Johnson, ele vai se tornando diplomata, é importante dizer, na medida em que ele vai tendo contato com testemunhos diretos de pessoas que vão vivendo esses acontecimentos.
7: Sim.
8: Que vão, ele vai percebendo, partindo aí, né, de um registro de uma história e de uma memória oral, porque é isso, né, a tradição histórica iorubá é majoritariamente oral. Ele vai percebendo como a expansão colonial britânica e essas transformações religiosas podem ir se direcionando para uma perda irremediável aí de um patrimônio histórico. Então, é na medida em que ele vai se tornando esse diplomata que ele vai buscando registro sistemático, digamos assim, né, de toda essa história iorubá, da origem dos reinos, dos costumes, da língua, né, da organização política e social, das sucessões reais, dos costumes, eu acho que já falei. Então, ele vai assumindo para si, na medida em que ele se torna esse diplomata, essa missão de que é escrever uma história nacional dos iorubás, história essa que parte de uma tradição oral, mas que pode perigosamente está por se perder.
7: Sim, é interessante que você citou alguns aspectos como os costumes, a língua e de fato, né, quando a gente olha o sumário ali do livro, ele é bem dividido, né, bem daquele modo mesmo ali do século XIX, virada pro século XX, daqueles livros bem sistemáticos, dividindo parte por parte, e você encontra tudo isso lá, né, é uma história, por exemplo, de muitos reis, dinastias, histórias de guerras também, né, envolvendo as diferentes vertentes dos povos iorubás, e um livro que ele começa falando do país iorubá. Dá pra gente falar, João, que esse livro é um gesto de patriotismo dele? O que era esse país iorubá na época?
8: Pô, Pedro, é muito bom essa perspectiva, né? De você ter um reforço de uma perspectiva nacionalista presente nele, porque toda a experiência dele enquanto pastor e diplomata vão fazendo ele entender o povo iorubá como um povo, bota muitas aspas aí nisso que eu vou falar, tá? Como tipo um povo escolhido.
7: Sim.
8: Né? Como se fosse um povo escolhido. E essa percepção, acho que é legal também citar, que o livro dele também é composto, né, como todo bom historiador preza, por fontes escritas também, né?
7: Sim.
8: Além da tradição oral, ele vai buscar fontes escritas. São documentos de outros missionários, alguns registros coloniais que ele tem acesso. Isso é muito importante, que essa posição política dele permite que ele tenha acesso a documentos coloniais, a registros coloniais, algumas correspondências de autoridades coloniais também. E ele mistura tudo isso a testemunhos de tradição oral de iorubás que participam.
9: Ilefé.
8: E o Oduduá seria o ancestral dos reis e o fundador da civilização iorubá. E aí, a partir da descendência de Oduduá, é que vão surgir os grandes reinos. que seriam descendentes diretos, o reino de Oió, o reino de Queto, o reino de Ilá, o reino de Equiti. E aí, legal que o reino de Queto, falando sobre isso, né, especificamente, você tem uma ligação direta com o Brasil. Você tem um povo iorubá que é traficado, né, para o Brasil e que vai formar uma nação inteira do Candomblé, a nação de Queto, por exemplo, no estado da Bahia. Então é uma narrativa que tem uma ligação com o Brasil nessa origem, uhum, né, nessa origem mítica barra religiosa que o Samuel Johnson vai buscar de resgatar. Na obra dele.
7: No prefácio dessa obra, o Samuel Johnson diz que os iorubás eram bem servidos das histórias da Inglaterra, Roma e Grécia, mas não da própria história, né? Esse é um dos propósitos que ele coloca para construir esse trabalho magnífico. Agora, João, por que que nós, brasileiros, precisamos estar servidos dessa história também? Por que a gente precisa ler a história dos iorubás aqui no Brasil?
8: Excelente questão, Pedro. A gente tem um processo de colonização que vai tornando, vai nos imbuindo de uma perspectiva de mundo puramente eurocêntrica. A nossa educação, a gente começa a aprender Brasil só quando o colonizador português chega aqui. A gente começa a aprender África só durante o tráfico atlântico de escravizados, só relacionado à escravidão, só quando o colonizador europeu chega lá. O G.R. Dávila tem uma obra chamada Diploma de Brancura, que ajuda a explicar como a nossa própria formação educacional ela é propositalmente fundamentada pela perspectiva colonial de mundo, né? Sendo assim, esse resgate, ler a história dos iorubás hoje, estaria de acordo com, por exemplo, um uso responsável da Lei 10.639/2003, que obriga o ensino de história e cultura africana e afro-brasileira nas escolas. Ler a história dos iorubás nos ajuda a localizar a origem dos mitos das religiões de matriz africana diretamente no território africano, com essa riqueza. Se você me permitir fazer aqui o jabá,
7: por favor.
8: Eu estou lançando um livro agora que é uma ficção fantástica urbana localizada no Rio de Janeiro, que resgata os mitos de origem africana, né? Eu fiz uma história de super-heróis cujos poderes são dados pelos seus pais, que são os orixás. Okay. Então, eu tenho 7 personagens principais, e esses personagens principais estão enfrentando uma ameaça ancestral, que seria a Maafa, que, de acordo com a Marimbani, é um conceito em Swahili que significa grande tragédia. E eles precisam se unir, fazer uma confluência para combater essa grande tragédia. O que eu criei? Né? Uma história de ficção que respeita os mitos de origem fantástica da nossa fantasia, da nossa magia, das tradições orais africanas. A gente lê muito os mitos dos nórdicos, a gente lê o Thor, a gente lê os gregos, né, o Percy Jackson. As nossas crianças precisam ter mais contato com isso para que a gente tenha uma perspectiva de mundo mais pautada pelo antirracismo. Uma perspectiva de mundo mais pautada por uma sociedade verdadeiramente plural, né, que é o Brasil. Então, ver o podcast falando da história dos iorubás me alegra muito, porque eu percebo de que maneira a gente está aí na luta para a construção de uma sociedade verdadeiramente antirracista, entende?
7: Que legal, João. E já deixo o convite para você voltar aqui também e poder falar sobre esse seu livro, né? Muito, muito interessante essa história, muito importante.
8: O nome do livro é Orixás, O Poder dos Filhos do Tempo. Para quem quiser dar uma procurada, ele já está em pré-venda na Amazon.
7: Que legal. João, a história dos iorubás tem uma história própria, é bastante curiosa. Vai ser um trabalho aí de 20 anos para compor esse livro, até sair o manuscrito em 1896. Só que tem umas vicissitudes que o manuscrito se perde, aí depois eu acho que o irmão dele consegue salvar esse manuscrito, e aí definitivamente o livro é publicado em 1921, publicado na imprensa, né? Qual foi a recepção imediata dessa obra? Essa obra tem sido valorizada? Foi valorizada em seu tempo e nos anos posteriores? Ou ela precisa ainda ser mais lida?
8: É uma leitura que ainda está limitada a um lugar muito acadêmico, né? é uma leitura que, acredito eu, né, ainda que a gente esteja falando de uma academia muito eurocêntrica, branca, a UFRJ, de onde eu sou, por exemplo, só vai muito recentemente criar a primeira cadeira, a primeira cátedra de História da África, né? Então a gente está falando de gerações e gerações de historiadores que são formados sem a perspectiva do continente africano. No entanto, aquelas pessoas que se dedicam, e aí eu conheço, por exemplo, a Mônica Lima e o seu grupo de pesquisa, o Laboratório de Estudos Africanos, o LEAFRICA, que vão trazer e popularizar histórias como essa, né? Ainda, e aí a recepção imediata do livro acaba representando um pouco isso, né? Uhum. A primeira vez em que um historiador propõe um trabalho dessa magnitude, que envolve um povo, a multiplicidade do povo iorubá, que reúne essa multiplicidade numa obra que vai, de maneira ousada, afirmar um país iorubá. Então, essa leitura, ela é recebida, né, com grande, de maneira estrondosa, em especial na África Ocidental, que são uma localidade que, a partir de meados do século XX, vai estar se organizando para as lutas por libertação, né? Então, esse livro vai passar pela cabeceira de Kwame Nkrumah, por exemplo, vai passar pela cabeceira de Thomas Sankara, esse livro vai passar pela cabeceira de Patrício Lumumba, de grandes líderes que vão organizar, de Amílcar Cabral, na Guiné-Bissau e Cabo Verde, que vão organizar lutas por libertação. Né? E aí, por exemplo, uma influência grande que a gente pode perceber na obra do Samuel Johnson, na obra do próprio Amílcar Cabral, que lutou no Partido pela Libertação da Guiné-Bissau e Cabo Verde, o país GC, né, contra o jugo português, o Amílcar Cabral afirma a importância da unidade e luta, uhum, né? Ou seja, a unidade para a construção da unidade necessária para se concluir a luta por libertação. E aí a construção dessa unidade é uma referência direta ao que o Samuel Johnson tentou fazer com a história dos Yorubá. Entende? A construção de uma unidade identitária. Então, é um livro que vai ser base para a construção de um pensamento anticolonial que já está florescendo no início do século XX, mas que vai resultar nas lutas por libertação a partir da década de 60.
9: Sim.
8: Então, é um livro que precisa ser mais conhecido aqui no Brasil, fora dos campos do campo acadêmico.
9: Sim.
8: Precisa estar nas nossas discussões e nos nossos conhecimentos sobre os povos africanos e as referências africanas que vão ajudar a construir aqui em território nacional as regiões cuja matriz é africana.
9: Sim, não só de ter esses leitores aí que você citou, Amílcar Cabral, Patrício Lumumba, Tomás Sankara, a gente vê que a qualidade da obra também tem muito a ver com quem leu esse livro, né? E também a quais finalidades, o que essa obra influenciou também. A gente está falando aí do movimento anticolonialista já aí na segunda metade do século XX. Muito interessante. João, quero muito agradecer sua participação aqui no Virada de História. Adorei ouvir suas reflexões, seus conhecimentos sobre história da África, história dos povos iorubás e história desse grande historiador que foi o Samuel Johnson. Muito obrigado e um grande abraço.
8: Um abraço, Pedro. Muito obrigado aí pelo convite. E fico convite para a galera também me seguir lá nas redes sociais, no @afroliterato. Um abração.
9: Um abração, cara. Tchau, tchau. 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O século XIX foi de muitas transformações no leste africano, envolvendo justamente a fragmentação do Império Oyó e a chegada dos britânicos com viajantes, políticos e missionários. Quem sabe muito desse período é o nosso próximo convidado. Eu tenho o privilégio de receber aqui no Virada de História o Alexander Gebara, ele que possui graduação em História pela Universidade Estadual de Campinas, mestrado em História Social pela Universidade de São Paulo, onde ele também fez aí o doutorado. Atualmente, ele é professor de História da África na Universidade Federal Fluminense. Professor, muito bem-vindo, tudo bem?
10: Tudo bem, tudo bem. Muito obrigado pelo convite.
9: Imagina, a gente que agradece aí sua participação. Professor, o Samuel Johnson, ele nasce em Serra Leoa, mas muito cedo ele vai com a família para a cidade de Ibadã, depois a Beocutá, onde ele faz a formação dele como missionário. Pensando no papel dessas cidades, qual era a relevância, então, desses centros entre dentro desse espaço aí que ficou conhecido como a região, como essa região Iorubá no continente africano?
10: Serra Leoa é o lugar onde ele nasceu e é fundamental que a gente reconheça e conheça. É uma colônia britânica, era uma colônia britânica desde 1808, quando depois de... na verdade, a iniciativa de fundar Serra Leoa é uma iniciativa privada, ainda do final do século XIX. Ela, depois de uma série de tentativas fracassadas, digamos assim, a coroa assume a partir de 1808. E são dezenas de milhares, né, de ex-escravizados que foram recapturados e deixados em Serra Leoa, muitos deles da região Iorubá, justamente por causa da região Iorubá estar num período de fragmentação e guerra entre as diversas regiões. Nesse processo, que é o processo de fragmentação do Império Oió, a cidade de Ibadã acabou sendo refundada praticamente, por assim dizer, e ficou muito militarizada, porque parte do exército Oió foi para Ibadã. Ela se tornou uma potência regional. E a Beocutá, particularmente, ela se formou a partir também... Ela é uma cidade que, a gente, diferente das outras, a gente pode datar com alguma precisão a fundação dela. É do início da década de 1830... quando um grupo de Egbas, fugindo da guerra, se reorganizou nesse local, que é cerca de 100 quilômetros da costa, e ali montou uma cidade nova, né, uma cidade bem diferente, porque ela era uma cidade que vinha sendo composta por refugiados de guerra, então ela contava com várias das subetnias iorubá na sua formação, e como ela era perto de lagos... Bom, tinha muitas relações políticas também com Lagos, enfim, e a Beocutá é importante também porque foi o primeiro lugar que aceitou receber missionários da Church Missionary Society na região Iorubá, no interior. Então, acho que em 42, se eu não me engano, em 1842, foi fundada uma missão lá em Beocutá. Ela ficou conhecida na Inglaterra por ser... tem um livro lançado chamado Sunshine Within the Tropics. Eu esqueci o nome da autora agora, mas enfim, era um livro dizendo sobre o sucesso da missão cristã em Abeokuta.
9: E a gente pode caracterizar então, professor, o contexto sociopolítico em que o Samuel Johnson, ele nasce e vai compor essa obra também, que ficou conhecida como História dos Iorubás, como um contexto então de fragmentação desse Império Oió e também de uma presença do colonialismo britânico e dessa atividade missionária?
10: Bom, ele ultrapassa, né, vários momentos, tá?
9: Sim, sim, sim. É muito tempo, né?
10: É muito tempo, então, mas na vida do Samuel Johnson, sim. Ele nasceu em 1846, às vésperas já do bombardeamento de Lagos, que era a cidade conhecida como Onin, e na literatura anglófona é Lagos, né, e hoje ficou Lagos mesmo, e que foi em 1851. Mas ainda não era exatamente um processo imperialista direto da Grã-Bretanha, né? Ela tinha um projeto de cristianização, estímulo do comércio, etc. Alguns autores chamavam de Império do Livre Comércio. A documentação do Foreign Office, do Colonial Office, né, que são o Ministério de Relações Internacionais da Inglaterra naquele momento e o Colonial Office, né? Eles apontam para o lado contrário, de não adquirir colônia ou terra na África. Mas Lagos acaba sendo uma exceção. Em 1851 vira um protetorado, o intuito era acabar com o tráfico de escravizados, e depois em 1861 vira uma colônia propriamente dita. A partir da década de 1880, aí sim a gente já tem um processo imperialista mais avançado, né, e internamente é o processo de fragmentação do Império Oió, é o processo de reorganização geopolítica regional ali, né, em torno dessas novas cidades que que estão surgindo e da transformação das anteriores. Então ele e agora ele é fruto de uma política de atuação britânica, né? Principalmente em Serra Leoa, né, onde havia uma escola, principalmente uma delas, Fora Bay College, no qual provavelmente o Samuel Johnson estudou. E ele, enfim, se formou missionário, né, na Church Missionary Society, para atuar por ali. Ele é mais um de uma série. Tem um livro de um historiador nigeriano, A.J. Ajayi, sobre a atividade missionária britânica nesse momento e a formação de uma nova elite. Se você me perdoar, eu posso procurar essa informação com mais precisão, o nome do livro e a coisa, mas na verdade é isso, era uma política britânica nesse momento de formar quadros missionários africanos para que os africanos pudessem pregar o evangelho no interior. Isso vigorou até a década de 1880, quando o racismo mais violento, né, mais arraigado, acabou retirando essas pessoas dessas posições, né, na hierarquia da igreja. Mas ele é fruto dessa política britânica de catequização, evangelização, ocidentalização.
9: O livro que você falou é Christian Missions in Nigeria, 1841.
10: Isso, Christian Mission in Nigeria, exatamente.
9: Ótimas referências aí, né, que você está trazendo pra gente. E, professor, como que, falando especificamente do Império Oyo, que eu acho que é um caso, assim, que traz uma curiosidade por já ter sido um império muito poderoso, né, nessa região Iorubá, um império já desde meados do século XVI, então com uma existência de muita longa duração, e que vai cair ali na década de 1830, né, vai colapsar e se fragmentar. Como que a gente pode entender esse fim do Império Oyo no continente africano?
10: Bom, o Império Oyo tem uma história bastante correlacionada com as transformações atlânticas no período moderno, né? Foi um dos maiores fornecedores de escravizados para o Atlântico na região da África Ocidental, mas para o fundamental é o do Robin Law, chamado The Oyo Empire.
9: Sim, clássico.
10: É, um clássico. E ali as causas são multifacetadas. O Robin Law sugere que a invasão de Ileife, que é a velha Oyo, se dá em 1835, que ela é abandonada, né? Mas o processo já vinha acontecendo desde pelo menos o final do século XVIII, segundo o Robin Law, e tem a ver com disputas internas pelo poder, entre... Bom, a tese é um tanto complicada, mas é uma disputa entre um cargo militar chamado Bassorum e o próprio Alafim. Ao longo do século XVIII, esses dois cargos vão entrando em atrito, né? Durante algum tempo no século XVIII, o Bassorum acaba sendo o mais poderoso, principalmente no período do Bassorum Garra, mas não mais poderoso no simbólico, mas mais poderoso na prática, né? E aí há um movimento, no início do século XIX, um movimento centrípeto das províncias Oyo já se descolando do centro do império em Ileife. Muito importante nesse contexto é o jihad, que teve lugar no norte da atual Nigéria, onde era o califado, que deu origem ao califado de Sokoto naquele momento. Essa é uma guerra que começou em 1804 e acabou consolidando o califado ao longo das décadas seguintes, né? E um dos movimentos foi na expansão para o sul, invadindo inclusive a parte norte da região do Império Oyo, uma cidade particularmente chamada Ilorin, né? E ali foi onde havia uma presença islâmica mais forte. Ali também houve uma rebelião em 1817 do Afonjá, e apoiado por forças muçulmanas, forças que vieram do califado de Sokoto, e depois eles tomaram a cidade e tornaram ela um emirado a partir de 1823. Ou seja, já era um processo de enfraquecimento bem grande, né? Isso aparece muito descrito nos relatos de viagem também, que passaram, dos viajantes que passaram por aquela região na década de 1830 e 1850. fica muito claro uma região ali da parte norte do Império Oió e na parte sul da expansão do califado de Sokoto, uma região de batalha, de guerra, de cidades abandonadas, assim por diante. Então isso é muito claro. Agora, tem a ver também com disputas pelo controle do tráfico de escravizados, não apenas do tráfico de escravizados, mas do tráfico com o Atlântico também, né? Então é um conjunto de causas envolvendo aí a fragmentação de Oió.
9: Inclusive, professor, todo esse percurso histórico que a gente está falando aqui é parte da obra também que o Samuel Johnson vai terminar em 1897, mas que só vai ser publicada cerca de 20 anos depois, e ele divide essa história dos iorubais em períodos bem demarcados. E aí, olhando o sumário da obra, ele divide, por exemplo, de reis mitológicos, guerras revolucionárias e disrupção, desintegração, guerras intertribais e protetorado britânico, isso tudo numa mesma parte. Faz sentido a gente demarcar assim, pensando no papel dessa obra, desse livro dele, pra gente conhecer a história desse povo? É um processo bem demarcado assim, ou as coisas são mais complexas?
10: Ele é a principal fonte, o livro é a principal fonte da historiografia iorubá para pensar o Império Oió.
9: Até hoje?
10: Até hoje, olha. Tá? É claro que esse é um relato, é um relato oiocentrado, por assim dizer, porque ele é descendente de Oió, então ele narra de uma perspectiva Oió, né? Mas como é que eu vou dizer? Ele é a principal fonte junto com esses viajantes e também as tradições orais. As tradições orais são de mais difícil leitura, então é preciso sempre um acompanhamento, né? E comparação e fazer a... Enfim, refinar essas leituras. Então, ele é muito importante. E ele tem essa perspectiva. Acho que, em termos de cronologia, não é um problema. Na verdade, ele ajuda muito em termos cronológicos também. Mas, em termos da interpretação, aí sim é possível a gente fazer análises, né, e questões para ele, né, porque isso, oiocentrado, mas não apenas oiocentrado, ocidentalizado, né, então ele era um, digamos assim, um advogado da atuação britânica na costa ocidental da África na segunda metade do século XIX, período da vida dele. Ele estava entre os, ele participou da viagem junto com acho que é Charles Phillips o nome dele, que foi enviado do governo britânico para tentar negociar os tratados de paz que deram fim, supostamente, às guerras iorubá, né? Fim, assim, na ponta do canhão, né? Ou vocês param a guerra, ou a gente vai agir de outra forma, né? Aí já uma perspectiva imperial britânica mesmo. Ele estava lá nesses processos de negociação, então ele... Como ele vê as guerras, como ele vê a participação britânica na formação dessa suposta paz, né? É preciso questionar isso. Mas, em termos cronológicos, ele, na verdade, estabelece bem esses períodos, né? É claro que com outros nomes, né? Essa ideia de guerras intertribais é um tanto datado, obviamente.
9: Claro.
10: Né? Então, tem que tomar esses cuidados,
9: Claro. E é interessante, professor, que parece que essas identidades assim vão se sobrepondo, né? Você falou de uma perspectiva oiocentrada, mas ao mesmo tempo a gente está falando de um sacerdote anglicano, né? Que, como você mesmo disse, atuou próximo ali dos poderes coloniais instituídos, enfim. Como que era essa questão, professor, essa mistura de identidades? Havia uma... Dava pra gente dividir o que era uma identidade assim em iorubá ou oió e esse lado mais ocidentalizado?
10: Não sei se dá, porque na pessoa dele isso não era exatamente dividido, né? Agora, tem uma vasta bibliografia que estuda essas elites hifenizadas, né? Uhum. Anglo-iorubás ou afro-portuguesas, né, no caso de Luanda, enfim. Ele não é um caso único, ele é um representante de uma parcela da população que tem essa experiência de manejar mais do que um repertório, né, linguístico e cultural. Então, não dá exatamente para separar, mas dá para fazer algumas leituras, né? Então, ele tem uma moralidade vitoriana que ele eventualmente tenta impor ou colocar a hora que ele está narrando costumes iorubás, por exemplo, né? Então, quando você lê o texto dele, é bem perceptível isso, quando ele fala, por exemplo, das mulheres, do casamento, etc. Uhum. Ele toma os cuidados que a moral vitoriana lhe impõe. E, bom, ele é parte desses, porque tem uma... Lembra que eu falei de Serra Leoa? Então, esses caras que estavam... Esses ex-escravizados que foram presos, né? E foram recapturados pelo esquadrão britânico, deixados em Serra Leoa, foram dezenas de milhares. Quando deu... Depois de 1850, com a instalação do protetorado em Lagos, e depois em 61, mas mesmo antes, né? Depois da instalação da missão em Abeokuta, esses caras, muitos começam a voltar para suas regiões de origem, né? São chamados, passam a ser chamados de saros ou saros, são envolvidos no comércio, alguns deles têm ofício, né? Alguns inclusive profissionais liberais, assim por diante, eles formam essa elite intelectual, que é o que o Ajayi está referindo no Christian Missions in Nigeria, né? A formação de uma nova elite intelectual. Então ele está nesse grupo. É um grupo hifenizado, é um grupo, é difícil de definir, mas ele também acontece em outras regiões, por outras razões, né? Quer dizer, como fruto do contato atlântico, do longo contato atlântico, vai acontecer na Costa do Ouro, vai acontecer na costa de Angola e assim por diante.
9: Sim, e pensando nos povos iorubás, ele fala no início do livro, até uma perspectiva meio nacionalista, meio patriótica, ele chama iorubá de país. Havia esse sentimento de unidade ou isso era algo que ele estava tentando construir ali através da obra?
10: Eu acho que é muito uma construção, né?
9: Uhum.
10: É uma construção dessa obra, mas não apenas também. É uma construção desse corpo de pessoas, nessa elite intelectual que vinha se formando, né? Da qual eu falei, ele não é o único exemplo. Então, se você pergunta, se você tivesse uma máquina do tempo, voltasse lá em 1830 e perguntasse para alguém que morasse em Ibadã para ele se identificar, ele ia se identificar como Ibadã, não como Iorubá.
9: Uhum.
10: Embora essa região, né, conhecida hoje como região Iorubá, tivesse sim um parentesco linguístico, compartilhasse cosmologias, né, o respeito à cidade sagrada de Ilha Ifé, onde Odudua teria descido para começar o mundo. Então eles têm essa, digamos assim, repertório cultural compartilhado, mas não se identificavam dessa forma. Nem a língua era uma língua única ainda, né? Havia diferentes variações e ela começa a se cristalizar como língua iorubá a partir justamente da atuação de um outro desses miscigenados, né, dessas pessoas que mobilizam mais de um repertório linguístico cultural, que é um outro cara, um outro Samuel Crowder, que esse foi a geração anterior ainda do Johnson. Ele foi capturado como escravizado, foi recapturado e deixado em Serra Leoa, e ele sim estava nessas primeiras missões em 1842, depois acompanhou as missões britânicas no Níger na década de 40 e 50, ele chama Samuel Crowder. E foi ele que registrou a língua por escrito, né? E fez um trabalho importante. Ele foi o primeiro bispo anglicano negro e depois foi deposto já em 1882, 83. Ele perdeu o cargo. Então, esse é um processo de construção identitária ao longo do século XIX, que o Johnson estava no fim do século XIX, no começo do XX, né? Porque, bom, o livro acabou saindo em 1920, estava já... enfim, consolidando como uma ideia de um grupo único, né? Mas nunca, mesmo durante o Império Oió, segundo Robin Law, nunca houve um governo unificado em todo o território que hoje se chama de território iorubá.
9: Pensando nesses sacerdotes, nesses intelectuais que faziam parte dessa elite, o Samuel Crowder, o Samuel Johnson também, dá pra gente dizer que havia então um movimento, assim, no sentido político, no sentido cultural, para a construção dessa unidade, dessa identidade também?
10: Não sei se dá pra falar um movimento organizado, orquestrado, uhum. Mas é um resultado de um processo histórico de presença britânica, de um projeto britânico de missionação, né, e de uma forma de relação comercial com o interior que acaba resultando nisso, né, tanto no Crowder quanto no Johnson e vários outros. Mas é um processo que também tem uma participação africana importante, né? Não é só uma coisa britânica. Mas eu não saberia dizer para você se é um movimento... Eu não chamaria de um movimento nacionalista ou qualquer coisa que vale, porque seria muito fora do lugar, né? Muito fora do prazo, assim, muito... Enfim. Então, eu acho que é o resultado mais desses processos históricos de interação, e que acaba, o que acaba acontecendo é que esses caras registram por escrito, né? Porque eles aprendem inglês, então a hora que a gente olha retrospectivamente, parece que aquilo já estava num processo adiantado, quando, na verdade, o processo histórico é mais complicado do que isso, né? Eles estão registrando uma perspectiva e construindo uma ideia de unidade que, de fato, não havia antes. Tanto é que a região inteira está em guerra, desde o fragmento da fragmentação de Oior até a invasão colonial britânica no final do século.
9: E pensando na publicação do livro, já em outro contexto, enfim, no século XX, década de 1920, vai haver algum impacto, professor? Vai? Como a gente pode entender a recepção dessa obra?
10: Sobre a recepção da obra propriamente dita, eu não tenho muito a acrescentar para você, mas a gente pode... especular um pouco e notar que é uma obra importante, porque na década de 20 você já tem esse processo de formação dessa elite, já está passando por uma

0: Genial, né? Ainda longe também ainda de uma reivindicação, né, nacional de independência, ou de autonomia que seja, mas de alteração nas estruturas da política colonial, já na década de 1930. Então, é um momento importante, o momento da publicação, e não é por acaso que Obadiah conseguiu essa publicação naquele momento, e enfim, ela se tornou o marco fundamental que ela é até hoje.
1: Como que a gente pode olhar para essa obra, professor, no século XXI, 2026, se a gente quiser fazer uma pesquisa a partir dela, ou até mesmo entender essa história dos iorubás, como que a gente deve encarar esse livro?
0: Aí vai variar muito do que você quer pesquisar, né? Tem, por exemplo, tem uma estudante fazendo uma pesquisa de iniciação, de monografia de graduação sobre o Johnson. Ela está interessada em comparar, exatamente, fazer essa leitura a contrapelo, né, do texto dele, para conseguir compreender a estrutura na qual o protetorado britânico começou a se instalar efetivamente a partir de 1896. Então ela tá, essa é uma possibilidade. Outras são, bom, enfim, tem muita coisa que a gente pode fazer com ele, né? Inclusive estudar a própria pessoa dele. E a partir, quer dizer, a história sempre a gente está reescrevendo, né? E ele como fonte, ele serve para a gente reescrever, rever, comparar com a historiografia que já foi feita e reler em conjunto com outras fontes que há 3 décadas atrás não eram lidas com a mesma perspectiva metodológica que a gente pode ler hoje. Então, sei lá, os relatos de viagem hoje contam mais, ou contam coisas diferentes, ou são capazes de contar coisas diferentes do que eles eram há 30, 40 anos atrás, por causa dos desenvolvimentos metodológicos. Então, ele vai sempre ser uma matriz fundamental para o estudo de qualquer questão iorubá do século XIX para frente.
1: Sim,
0: E mesmo para trás, né?
1: é verdade. Professor Alexander Gebara, muito obrigado por você ter partilhado aí suas reflexões, seus conhecimentos sobre o tema. Foi um prazer recebê-lo aqui no Virada de História e portas abertas para você retornar em outras oportunidades. Um grande abraço.
0: Obrigado, viu? Um abraço para vocês também.
1: Galera, as nossas entrevistas acabaram, mas esse episódio não. Eu tenho um recadinho importante para vocês, recadinho justamente do próprio Samuel Johnson. Vamos então ler alguns trechos da obra dele, da História dos Iorubás. Bora lá!
2: Direct do passado, os influencers da história.
1: Bom, o trecho que eu vou ler aqui é do primeiro capítulo, intitulado Origem e História Inicial. Eu tô lendo aqui uma reprodução no site da Cambridge University Press. Mas esse livro, A História dos Iorubás, é muito fácil de ser encontrado na internet, tem ele em PDF, só não tem tradução. Vocês vão precisar ler em inglês. Bom, eu vou tentar arriscar aqui uma tradução. E ele diz assim: "A origem da nação iorubá está envolta em mistério. Como na história inicial da maioria das nações, os relatos mais comuns são, em sua maioria, puramente lendários. Sendo o povo analfabeto e a língua ágrafa, tudo o que se sabe provém de tradições cuidadosamente transmitidas oralmente. Os historiadores nacionais são certas famílias contratadas pelo rei em Oió, cujo cargo é hereditário. Eles também atuam como bardos, bateristas e tocadores de símbolos do rei. É neles que nos apoiamos, na medida do possível, para obter qualquer informação confiável que possuímos atualmente. Porém, como se pode esperar, seus relatos frequentemente divergem em vários pontos importantes. Não podemos fazer mais do que relatar as tradições que foram universalmente aceitas. É dito que os iorubás descendem de Lamurudu, um dos reis de Meca, cujos descendentes foram Oduduá, ancestral dos iorubás, os reis de Gogobiri e de Kukauá, duas tribos da região Hausá. É digno de nota que essas duas nações, apesar do tempo decorrido desde sua preparação e da distância entre suas respectivas localidades, ainda apresentam as mesmas marcas tribais distintivas em seus rostos, e viajantes iorubás transitam livremente entre elas, reconhecendo-se mutuamente como pertencentes ao mesmo sangue." Tá aí só um gostinho desse grande trabalho aí feito pelo historiador Samuel Johnson, um trecho interessante que fala, né, das fontes que ele utilizou para poder compor essa obra, né? A gente tocou um pouco nessa problemática na entrevista de hoje.

0: falando do peso da oralidade para contar essas histórias, histórias que até hoje são referências para quem estuda a região Iorubá, os povos iorubás, enfim. Pessoal, quero muito agradecer a participação de vocês. Continuem ligados no Virada, que é o podcast diário de história da Sputnik Brasil, todos os dias, começando às 7 da manhã com reprises às 15h23 na Metropolitana, para quem é do Rio de Janeiro. Para quem não é do Rio, só ouvir lá no site noticiabrasil.net.br, o site da Sputnik. Obrigado pela companhia de sempre. Aquele abraço. Fui.
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6: Boa tarde, sejam todos muito bem-vindos. Agora 4 horas em ponto e você está na Rádio Sputnik, na Metropolitana, em 80,5 FM no Rio de Janeiro, e também estamos nas principais plataformas de áudio.
7: Muito boa tarde. Olha a voz que todo mundo quer ouvir aí, Geraldo. Tá vendo aí? Leonardo Sbeck.
6: Voltei. Estou de volta.
7: Tá de volta. Hoje, quarta-feira, dia 24 de junho, as principais notícias do Brasil e do mundo estão aqui. Começa agora o programa Entretanto, porque toda notícia tem outro lado. Esta é uma produção da agência de notícias russa Sputnik. Eu sou Isabela Veiga.
6: E eu, Leonardo Macaxeiro. E olha, Isa, hoje o Entretanto está com convidados estelares. Pois
7: olha,
6: é
7: uma seleção maravilhosa. Eu não sei a seleção hoje mais tarde contra a Escócia, Léo. Mas essa seleção aqui, eu garanto.
6: A gente garante o resultado, né?
7: Total.
6: Pois é. Bom, a gente recebe aqui o Jonathan Matos, ele que é mestre e doutorando em relações internacionais pela UERJ. Jonathan, seja muito bem-vindo mais uma vez aqui ao Entretanto. Uma boa tarde para você.
8: Boa tarde, Léo. Boa tarde, Isa. Sempre prazer estar com vocês.
6: Quem também está com a gente aqui é o Natan Moraes. Ele que é doutor em relações internacionais e pesquisador do Laboratório de Estudos sobre Regionalismo e Política Externa da Universidade de Estado do Rio de Janeiro, a UERJ. Natan é quase sócio aqui do Entretanto, né, Natan? Boa tarde para você.
9: Boa tarde, Léo. Boa tarde, Isa. Boa tarde, ouvinte. É um prazer estar aqui no Entretanto de novo. Saudar também meu colega e amigo Jonathan, que vai estar aqui com a gente. Vamos lá.
7: Tá um timaço, né? Então, muito boa tarde, Natan. Muito boa tarde, Jonathan. Lembrando também que daqui a pouquinho a gente vai ter o Rafael Machado, nosso analista geopolítico, que hoje, excepcionalmente, vai entrar mais tarde um pouquinho. Então, vamos lá. Bora colocar o nosso time em campo. Vamos às principais notícias desta quarta-feira. Eleições no Peru. Keiko Fujimori tem vantagem irreversível. Cepeda reconhece vitória da extrema-direita na Colômbia.
6: E tem também previsão do tempo, tem economia. Fica com a gente porque começa agora o programa Entretanto.
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6: E olha, a gente começa essa edição falando sobre as eleições no Peru. Keiko Fujimori alcançou vantagem irreversível na eleição peruana. Ela já aparece como a vencedora da eleição presidencial, após alcançar uma vantagem que é considerada irreversível sobre o rival da esquerda, Roberto Sanches, após uma das votações mais disputadas da história recente da América Latina. E é com esse assunto que a gente começa o Entretanto de hoje.
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7: Pois é, Léo, essa vitória marca o retorno do fujimorismo ao poder mais de 2 décadas após a queda do ex-presidente Alberto Fujimori, que é pai da candidata que tem 51 anos. Bom, essa diferença de votos entre os dois candidatos não pode ser mais revertida, mas os resultados oficiais só vão ser divulgados em alguns dias, isso segundo um porta-voz do Júri Nacional de Eleições. Sanches afirmou em uma entrevista imprensa coletiva na manhã de hoje que não vai reconhecer o eventual governo de Keiko Fujimori e denunciou que o procedimento eleitoral foi gravemente afetado, especificamente durante a votação no exterior. O candidato anunciou que vai recorrer a instâncias internacionais, convocou uma nova mobilização para sábado em Lima e também ele chegou a pedir na segunda-feira a anulação dos votos emitidos no exterior. Sanches alega supostas irregularidades administrativas e de custódia do órgão eleitoral na votação do exterior, que representa quase 300 mil votos e que favoreceu Keiko em grande medida. O candidato de esquerda afirma que, excluindo os votos emitidos fora do país, ele mantém uma vantagem de quase 25 mil sufrágios sobre a rival.
6: O Júri Nacional de Eleições declarou improcedente o pedido de nulidade dos votos dos peruanos no exterior por ser extemporâneo e por falta de pagamento das taxas eleitorais. O candidato à vice-presidência do partido de Keiko, o partido Força Popular, o Luiz Galarreta, questionou a decisão de Sanches de não reconhecer um eventual governo e afirmou que apenas os órgãos eleitorais podem validar os resultados. Ele advertiu ainda que não reconhecer o processo poderia resultar em ações à margem da lei e afetar a ordem democrática. A Força Popular afirmou que vai aguardar 100% da apuração para se proclamar vencedora. Olha, eu queria trazer o Natan Moraes para a gente começar o Entretanto de hoje. Natan, eu queria entender com você o seguinte. Olha, a vitória da Keiko Fujimori pode afetar diretamente uma relação que é importante para o Peru, que é a relação com a China. A China hoje talvez seja a principal parceira comercial do Peru. Na sua avaliação, essa vitória da direita pode mudar um pouco os rumos dessas relações comerciais do Peru, que pode de alguma maneira tentar se aproximar mais do trumpismo?
9: Bom, Léo, vamos lá. Primeiro, para a gente entender esse resultado eleitoral do Peru, né? A Keiko Fujimori, filha do ditador Alberto Fujimori, finalmente conseguiu se eleger, né, na sua quarta tentativa, depois de perder três eleições seguidas por margens mínimas, né, nessa eleição que foi bastante peculiar, né? Que a contagem demorou quase duas semanas, mas que teve idas e vindas, né? A Keiko largou na frente com a apuração das cidades grandes como Lima mais adiantadas. Aí o candidato progressista Roberto Sanches virou, e com os votos do interior, e à medida que os votos do exterior vinham chegando, a Keiko tomou a liderança de novo, e a gente chegou agora nesse resultado matematicamente reversível que dá a vitória para a candidata da direita, né? E vamos tentar entender um pouco isso, né, na chave das relações internacionais e sobretudo da relação com a China e com outros países, como você bem disse, né? A vitória da Keiko no Peru e a vitória do Abelardo de la Espriella lá na Colômbia, que a gente também vai falar daqui a pouco, praticamente isolam o Brasil e o Uruguai como os únicos governos progressistas na América do Sul, né? E isso vai ter, obviamente, reflexos na política internacional, sobretudo na região como um todo, né? Você fala da relação com a China, de fato, o Peru ele é muito dependente economicamente do comércio exterior com a China, né? E acredito que isso vai ser um dos dilemas da Keiko Fujimori depois da sua posse, né, de como orientar o Peru, né, nesse sentido, em meio a essa disputa comercial que a gente já vem vivendo há alguns anos, sobretudo entre China e Estados Unidos, né? A Keiko não é tão, digamos, fã do Donald Trump como alguns dos seus colegas de extrema-direita, como é o caso do Milei na Argentina, como é o caso do próprio Abelardo na Colômbia, né? Então, pode ser que tenha uma margem um pouco maior para uma condução de política externa, sobretudo política externa e econômica mais pragmática, né? Tinha que lembrar que o Peru está voltado para o Pacífico, né? Então, é natural que o Peru tenha um comércio mais forte com a China, até por questões geopolíticas mesmo, né? Então, isso é algo que a gente vai ter que ficar de olho, né? Como a Keiko vai lidar com essas contradições e dela estar inserida nessa coalizão política de extrema-direita que tem como líder o Donald Trump, né? E além desse cinturão na América do Sul, na América Latina que o Trump vem construindo, né? Com a própria relação econômica do Peru com a China e também com outros países, como, por exemplo, o próprio Brasil, né? A gente tem que lembrar que o Peru está envolvido num projeto com o Brasil do corredor bioceânico, né? Que tem essa promessa de conectar os oceanos Pacífico e Atlântico como um corredor de exportação, né? Então, ver o que vai acontecer, né? Após a posse da Keiko, e lembrando que é muito difícil a gente prever qualquer coisa quando se trata de Peru, que é um país com uma instabilidade política muito forte, né? Os presidentes peruanos tendem a cair rápido, sejam eles de esquerda ou de direita, né? As eleições peruanas são conturbadas com contestação de resultados, independente de quem perde ou de quem ganha, né? Então, vamos ficar de olho para ver o que acontece.
7: Certo, muito obrigada, Natan. Então eu faço a pergunta agora, direciono para a gente continuar essa conversa para o Jonathan Matos. Jonathan, a gente teve uma eleição bastante acirrada e foi ali, agora já temos um resultado que é irreversível. Por outro lado, temos ainda o Sanchez dizendo não reconhecer o resultado dessa eleição e fazendo uma denúncia muito forte, né? Denunciando fraude eleitoral. A gente pode... como é que a gente pode interpretar esse momento no Peru? De fato, a gente pode endossar ou pelo menos dar credibilidade a essa denúncia de fraude eleitoral?
8: Olha, pelo que eu observei, existiram algumas urnas que estão que tiveram erros de procedimento ali, também os votos estrangeiros que o Natan falou, inclusive já ia aqui esquecendo de saudar o Natan, né, meu colega aí de doutorado, fez uma tese brilhante na UERJ. Mas voltando ao assunto, eu acredito que essas denúncias não vão proceder, né? Essas denúncias não vão prosperar, porque já existe um Estado muito consolidado e existe apenas uma perspectiva de vitória por uma margem de voto ainda muito pequena, né? E é uma coisa que a gente vem observando na América Latina como um todo, é esse processo das eleições terem margens cada vez menores, né? A Colômbia também vai confirmar isso, o Brasil em 2022 confirmou isso. E eu não acredito que seja uma questão meramente de polarização, mas uma questão de politização dessas sociedades. E aqui a gente tem que observar como vai se dar a relação da Keiko Fujimori com o Donald Trump, né? Eu acho que existe uma grande intervenção estrangeira nos processos eleitorais aqui da região, né? O Trump sempre aponta candidatos favoritos, é uma coisa que eu trago até como alerta aqui para as eleições brasileiras, porque a gente vê cada vez mais corrente, né, esse tipo de intervenção. Mas acredito que, respondendo sinteticamente a pergunta, que esse tipo de acusação não vai prosperar, até pela própria correlação aí que deu uma vitória irreversível, né, considerada irreversível para Keiko.
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6: 4:15, o candidato da esquerda à presidência da Colômbia, Ivan Cepeda, reconheceu a vitória de Abelardo de la Espriella, que é da extrema-direita, no segundo turno. Esta foi uma das eleições mais acirradas da história do país. O placar foi de 49,66% a 48,70%, conforme a apuração preliminar oficial realizada no último domingo, dia 21, dia da votação. Menos de 1% dos votos separa os candidatos que participaram desta eleição. Cepeda e o presidente Gustavo Petro não aceitaram imediatamente o resultado da eleição. No domingo, Petro declarou que aguardaria a segunda etapa de apuração, chamada de escrutínio, antes de reconhecer o desfecho.
7: É, Léo, no seu pronunciamento, o candidato derrotado...
6: Escrutínio?
7: É.
6: Foi. Difícil essa palavra.
7: Não, pois é. Mas até porque também não faz muito parte da nossa, do nosso processo eleitoral, né? Ainda bem que a gente, nesse quesito, a gente pode dizer que a gente dá banho nos outros países, né,
6: verdade,
7: Léo?
6: Verdade,
7: nossa urna eletrônica.
6: Um muito bom, né?
7: Muito rapidamente e com uma margem de segurança inigualável. Realmente, nisso, o Brasil faz um golaço. Bom, e aí, Léo, o que acontece? Nesse pronunciamento, o candidato derrotado, ele afirmou ter admitido o triunfo do de la Espriella como um ato de responsabilidade democrática para contribuir com a convivência, a paz e o diálogo entre os colombianos. Ele declarou o seguinte: faço isso porque acreditamos profundamente na democracia e estamos convencidos de que as diferenças políticas devem ser resolvidas por meio de participação cidadã. Ontem, a missão de observação eleitoral da União Europeia descartou qualquer tipo de irregularidade neste segundo turno e a entidade mobilizou 150 observadores eleitorais para o pleito e a ONG norte-americana Centro Carter também afirmou respaldar a transparência da entidade responsável pela organização da eleição. Bom, e aí então eu converso com Natan, porque Natan, há exemplo do Peru, também tivemos, né, da Colômbia, uma eleição muito acirrada. A princípio, tivemos um Espriella falando que, aliás, perdão, o Cepeda dizendo que não ia reconhecer a eleição, a vitória do Espriella e tudo mais, mas enfim, acabou reconhecendo, um cenário ainda um pouco diferente do Peru que a gente acabou de falar. Mas o fato é que a gente está falando de América Latina e uma América Latina que está se voltando para uma direita, né? Em alguns momentos a gente pode até falar uma extrema direita. E aí, eu vou fazer uma pergunta para você a respeito de como, se você achava que esse seria de fato o resultado na Colômbia, mas vou aproveitar também para embutir uma outra pergunta mais macro. Por quê? A gente está percebendo que o Donald Trump está dando aí um sinal de que ele pode interferir na eleição brasileira. Isso por conta de um artigo que foi compartilhado pelo presidente norte-americano e que aponta que o Brasil pode ser o próximo alvo da influência dele. Ele celebrou, a gente sabe disso, que o Trump celebrou agora as recentes vitórias na América Latina, né? A gente está falando de Peru, a gente está falando de Colômbia, ele já tem Argentina com o grande cabo eleitoral dele, que é o Javier Milei. E ele compartilhou um texto que ele chama as eleições brasileiras de próximo grande teste para a influência política da norte-americana aqui na região latina. E ele também aproveitou e fez uma crítica a Lula, chamando o presidente brasileiro de volátil, se mostrando novamente favorável à família Bolsonaro. E aí eu te pergunto, se é uma postura partindo do que a gente está vendo aí, né? Uma América Latina toda voltada para a direita, barra extrema direita. Se pode acabar também sofrendo, o Brasil pode acabar também fazendo parte de fato aí dos planos do Trump, uma vez que ele acabou de declarar isso e a gente está vendo acontecer nas urnas. Tudo bem que é diferente, quem vota aqui, quem vota é o povo e tudo mais, mas a gente está falando também de um braço norte-americano que se mostra disposto a se envolver aqui no nosso país.
9: Bom, vamos lá, Léo e Isa. É muita coisa para a gente esmiuçar aqui, mas vamos por partes, né? A gente gosta muito de dizer que o Brasil não é para amadores, né? Eu gosto de dizer que alguns dos nossos vizinhos, especialmente o Peru e a Colômbia, que a gente está conversando agora, eles não são nem para profissionais, né? É muito difícil entender o que se passa na política do Peru, da Colômbia, da Venezuela, do Equador, enfim, da nossa região, né? No caso colombiano, especialmente nessa eleição, é de fato muito complexo, né? Um cenário político-eleitoral muito conturbado, né? A gente teve assassinato de candidato à presidência recentemente, a gente teve protestos, muita coisa aconteceu naquele país, né? Eu tenho até um relato pessoal, porque eu estive em Bogotá no ano passado, né? Em agosto do ano passado, no congresso, e eu estive lá bem na semana da independência, da comemoração do aniversário da independência da Colômbia, né? E eu passei, né, por uma manifestação que me lembrava muito as manifestações bolsonaristas em Copacabana, aqui no Rio, né? A galera com camisas da seleção colombiana, bandeiras de Israel, dos Estados Unidos, palavras de ordem, né? E eu fui muito assustado pela similaridade com o que acontecia no Brasil alguns anos antes, né? E aí eu, nesse mesmo dia, a gente foi jantar no restaurante, numa área nobre de Bogotá, e lá eu vi um outdoor do Abelardo Belas Crielas, presidente eleito agora, né? E eu conversei com colegas colombianos, perguntei quem é esse cara? Eu nunca tinha ouvido falar. Aí me falaram que ele era um político outsider que se vendia como o Bukele colombiano, que tinha um discurso muito forte de segurança e anti-imigração e tudo mais. Mas que era um cara que ninguém levava muito a sério, que era um cara muito, um apoio muito marginal, era um cara muito forte nas redes, entre jovens, mas que ainda não tinha alcançado a grande massa, ainda não tinha alcançado o grande público. Mas eu guardei aquela imagem do outdoor do de Las Priela num bairro nobre de Bogotá. E aí, alguns meses depois, com a eleição se aproximando, eu vi o nome dele crescendo nas pesquisas e lembrei. Né? Eu já tinha ouvido falar dele antes, né? Até que ele venceu a eleição, né? No contexto de fragilização da própria direita, digamos, moderada, colombiana, né? No contexto de um governo do Gustavo Petro com diversos problemas, né? E aí a gente teve esse resultado se confirmando da vitória do Abelardo Belas Crielas por uma margem até bem apertada, quando a gente considera o fato de que na semana antes da eleição tinham pesquisas de opinião que davam vitória do candidato da direita por 10, 12%, ele acabou ganhando por 1,5%. Né? Então, o que prova que a esquerda ainda é forte na Colômbia. Né? Então, a gente começa a discutir agora o resultado, né? O que levou esse resultado e também o que levou a demora do Ivan Cepeda, que era o candidato governista do PSOL, do campo da esquerda, a aceitar a derrota finalmente que aconteceu hoje, mais cedo. Né? tá rolando um papo aí de interferência do, do Trump, dos Estados Unidos, e não temos no momento como confirmar até que ponto é verdade, né? O próprio Petro, alguns políticos, alguns figuras políticas de esquerda na Colômbia estavam chamando a atenção para isso, mas hoje a gente viu o Ivan Cepeda admitindo a derrota, né? Reconhecendo a vitória do Abelardo, né? Mas tendo manipulação ou não, é inegável que a vontade dos Estados Unidos, do governo Trump especificamente, é ter o máximo de chefes de Estado aliados a ele na América Latina. E como eu vinha dizendo, após a posse da Keiko Fujimori e do Abelardo de Las Priela, praticamente só vai ter Brasil, Uruguai e Venezuela com um asterisco, porque a gente não sabe muito bem o que é o governo da Delcy Rodríguez da Venezuela, né? Se ela está como um proxy dos Estados Unidos, se ela é presidente de fato, a gente não sabe, né? Então, a gente está chegando nesse momento do ciclo em que Brasil e Uruguai estão ali meio que isolados com presidentes progressistas e todo o resto da América do Sul, né, com presidentes de direita. Alguns mais de direita, como Belém, como Espriella, e alguns de direita, mas mais pragmáticos, como, por exemplo, Santiago Penha no Paraguai, enfim. Né? Mas a questão que lembra é que são ciclos, né? Esse ano tem eleição no Brasil e a tendência que a gente está vendo pelas pesquisas, pela leitura do cenário eleitoral brasileiro, é de que o presidente Lula é favorito para sua reeleição. Né? Tem muita coisa para rolar até as eleições, mas o que a gente pode dizer hoje é que o presidente Lula é favorito para se reeleger. Né? Então parece que essa onda da extrema-direita não vai chegar no Brasil se a gente considerar o cenário do Estado, né, as condições normais de temperatura e pressão. Né? E aí sim entra as especulações, entra a discussão se o governo Trump vai tentar interferir ou não, né? Mas a gente também tem que olhar para a Argentina, porque o Milei está com índices de reprovação aumentando, né? As primeiras pesquisas estão aparecendo lá, estão dando bons resultados para os candidatos de oposição. Então pode ser que a Argentina pule o muro na próxima eleição. Enfim, são ciclos, são ondas que a gente tem que acompanhar, né? E quanto aos efeitos na eleição brasileira, é o que eu vim falando, né? A gente está acompanhando todo esse papo de tentativa de interferência na política interna brasileira, né? Denominação do Comando Vermelho do Primeiro Comando Capital como organizações terroristas, os ataques ao PIX, enfim, são todas tentativas de minar a democracia brasileira por parte dos Estados Unidos no governo Trump, né? Receber os filhos do Bolsonaro, né? A gente tem que ver, porque eu lembro muito da última eleição presidencial, né, quando teve a vitória do Lula e teve o 8 de janeiro de 2023, que foi uma tentativa de golpe bolsonarista que não deu certo muito porque os Estados Unidos, na época com o Joe Biden, não embarcaram. Né? Se a gente for fazer um exercício contrafactual, se fosse um republicano, se fosse um Trump da presidência, pode ser que tenha dado certo, né? Que não foi o caso. Então, e por outro lado, a gente tem que lembrar que tem eleição de meio de mandato nos Estados Unidos esse ano, e o Partido Republicano está todo enrolado. Né? Os prognósticos não são muito otimistas para eles. São notícias preocupantes a eleição de candidatos de direita no Peru e especialmente na Colômbia, onde esse componente da interferência estadunidense parece ser mais forte, né? Que o Brasil tem, claro, que fica de olho.
6: Perfeito, Natan. Obrigado pela resposta. Agora eu queria ouvir o Jonathan Matos sobre um detalhe, Jonathan. Assim, me chama a atenção os números das eleições, né? Tanto no Peru quanto na Colômbia, resultados Porque a gente costuma brincar que o resultado foi na vírgula, né? Assim, muito próximos. E aqui no Brasil nós tivemos isso em 2022. Nós não sabemos como será em outubro, mas as pesquisas indicam uma proximidade entre os candidatos, né? Por que esse fenômeno das eleições estarem tão polarizadas realmente, tão disputadas, tão ali no voto a voto?
8: Eu acredito que dos fatores que leva a gente a compreender isso é o próprio processo de globalização, né? No longo prazo, a globalização não entregou aquilo que ela prometeu, né? Que era basicamente prosperidade, liberdade, interconexão entre as pessoas e capitais do mundo. Entregou parcialmente ali essa questão da internacionalização de capitais, isso ficou bem claro, mas com o desmonte do Estado social, de bem-estar social, você passa a ter uma crescente desconfiança das pessoas na política. Porque aquele modelo que entregava ela antes, previdência, leis trabalhistas e um sistema de saúde público, passa a ser tudo mercantilizado, né? Isso, a pessoa passa a olhar para o Estado na figura dos políticos como seres desconfiáveis, né? Inconfiáveis. Isso se reflete muito nessas eleições que a gente está vivendo, né? Porque é um processo de longa duração de crise do capitalismo, né? Ali em 2008 teve seu auge, mas muitos países não se recuperaram disso. Quando você olha, eu tive a oportunidade de estudar 6 meses na Europa em 2014, também uma eleição decidida ali na vírgula, né, contra o Edson Neves, a gente via ali claramente uma sociedade muito racista e muito precária, né? Aquela imagem que a gente tinha da Europa como um estado de desenvolvimento, de bem-estar, aquilo estava se degenerando e criando já há 10 anos atrás, 12 anos atrás, um ressentimento muito grande das populações locais. E aí vem a questão do espírito do tempo, né? E aqueles personagens que encarnam a figura do outsider, como é o caso de Las Priera, que é um advogado criminalista de muito sucesso, é um empresário também de muito sucesso, com marca de roupa, rum, vinho, entre outras coisas, acaba sendo visto como uma figura apta a exercer, né? E a gente vive hoje, que isso se impõe mais no caso do Delas Priera e do Trump, a ideia de uma superioridade moral pelo dinheiro, né? Isso vai se aplicar ao Elon Musk e etc. Onde as pessoas passam a valorizar os outros devido ao acúmulo de capital. Antes a gente viu um pouco na figura do Steve Jobs isso, mas hoje é um processo mais consolidado. Então, Delas Priera, ele encarna o outsider e o empresário bem-sucedido. As pessoas tendem a colocar agora, não entre direita e esquerda, mas muito entre antipolítica e o sistema, né? E o Lula aqui no Brasil, ele encarna a defesa das instituições, a defesa da política, a defesa do consenso, do diálogo. E muitas pessoas aqui no Brasil viram que isso não entregou o suficiente. Então elas acabam ali aderindo ao movimento reacionário, e eu gosto de sempre colocar em questão que esse movimento reacionário inicia sobretudo ali, tanto nas manifestações de junho, mas muito impulsionado pela Lava Jato, né, que colocou todos os políticos no mesmo balaio, expôs alguns negócios ilícitos que haviam de fato no Brasil e caçou políticos, né? Então a própria Lava Jato é responsável pela correlação de forças ser alterada no Brasil. Outra coisa é a cooptação dos símbolos nacionais. Essa direita outsider, ela se coloca como representante do povo, né? Até num livro do Humberto Eco, O Fascismo Eterno, ele trabalha essa questão do heroísmo popular, né? Não mais uma figura externa, mas que cada um de nós é um herói em potencial e a gente precisa também de uma figura forte que encarne isso. Então, quando a gente vai nessas eleições, 2014, 2018, 2022, a gente percebe que existe uma tendência muito forte a esse debate. Tanto é que o Lula vem falando pra gente botar a camisa amarela da CBF, porque existe uma disputa por quem é, de fato, o representante da nação, né? E então, eu acho que existe esse processo de disputa e existe também o projeto geopolítico, né? Que é o Trump, tem seus candidatos, ele tem seus aliados, o Bukele, o Milei, que tem uma perspectiva muito liberal na economia e muito repressora no ponto de vista da questão social penal, né? O Milei tinha uma fanbase, né, ainda tem aqui no Brasil, mas 54% da população argentina está na linha da pobreza e da extrema pobreza. Então, os efeitos gerados pela troca ali do ciclo peronista pelo Milei não geraram os efeitos esperados pela população. E então, eu vejo que a influência dos Estados Unidos também, ela é muito candente nesse sentido, na ideia de tentar criar um grande cinturão de hegemonia para garantir o seu papel no mundo. E esse ciclo de hegemonia seria exatamente a América Latina e o Caribe, né? Então, quando a gente pega as eleições, o Brasil está isolado, como o Matan disse. A gente tem na América do Sul Brasil, Uruguai e Venezuela. A Venezuela numa situação um pouco conflitante, porque sequestraram Maduro no dia 3 de janeiro de 2026, em bombardeando a capital e outras cidades, e impõe a Delcy Rodrigues, que é uma chavista, uma agenda de não de subordinação, mas de flexibilização, né? Daquela retórica chavista muito forte, nacionalismo revolucionário, etc. E hoje o Donald Trump tem o comando sobre três países centrais: Bolívia, Chile e Argentina. 60% do lítio do mundo está nesse triângulo. E o lítio é essencial para a produção de bens de maior valor agregado. O Brasil é o segundo maior detentor de terras raras, só atrás da China. E aqui eu faço uma ressalva, porque o Brasil não tem capacidade de exploração suficiente para mapear toda a sua reserva de terras raras, muito menos de refino. Então, mais de 90% dessas raras são refinadas na China. Então, o Trump, com a plataforma eleitoral dele, era: nós queremos uma América grande, nós queremos reindustrializar a América. Porque hoje o que a gente tem na América, nos Estados Unidos da América, né, é uma população empobrecida, uma classe média sem perspectiva e com pouquíssimas indústrias, que são onde pagam os maiores salários, e quase nenhuma mobilidade social. Então, quando aqui vem a questão da pátria de novo, né? Quando você coloca os Estados Unidos em primeiro lugar, a retomada de uma zona de influência a partir de uma doutrina Monroe, do corolário Roosevelt, da doutrina Monroe, que está ali presente, os Estados Unidos consegue projetar seus interesses nacionais sobre a segurança da região, né? E hoje há um cinturão de direita e de extrema direita ao Brasil, né? Em torno do Brasil. E aí a gente pega coisas muito estratégicas, como a saída do Atlântico, a Colômbia também, que é um país caribenho, a saída para o Pacífico e... Desculpa. Entre outras coisas que se manifestam aqui na região, que é importante a gente conhecer, né? Então, eu acredito que essas eleições vão ser definidas na vírgula também, porque o Trump tem muito interesse. O próprio Flávio Bolsonaro foi na Conferência dos Conservadores, na CPEC, e falou que o Brasil é a segunda maior reserva de terras raras, e colocou o Brasil como uma alternativa para os Estados Unidos superarem a dependência da China, né? E voltarem a ser um grande país, porque se os Estados Unidos é forte, a democracia e a liberdade são fortes. Quando na verdade a gente sabe que a retórica da liberdade é mera fachada, né? O Trump, nos primeiros atos dele, foi cortar financiamento das universidades americanas, que tinham a questão de gênero, de identidades, sancionar empresas que também tinham isso, e banir livros como o nosso querido Paulo Freire das bibliotecas das universidades. E aqui na periferia, na América do Sul, né, a gente vê que essa retórica nacionalista cai por terra. Porque a família Bolsonaro, ela trabalha para o Tarifaço, ela estende uma bandeira no dia da independência, uma bandeira gigantesca nos Estados Unidos, na Avenida Paulista, e ela opera nos Estados Unidos para transformar o CV e o PCC em organizações terroristas. É normal que a população tenha uma percepção de que transformar uma organização que interfere diretamente na vida deles em terrorista é um fator positivo, né? Porque eles entendem que aquilo gera terror, mas não sabem que o terrorismo, na verdade, ele tem que ter uma motivação ideológica. Ele não necessariamente é um grupo, pode ser um indivíduo com propósitos políticos ideológicos para alteração de um regime ou não, né? Enquanto o PCC e o CV viraram grandes corporações. E você tem que tomar muito cuidado com algumas pesquisas, porque se você pergunta para a população como um todo se eles são a favor ou contra da maioridade penal, a maior parte da população vai responder que é a favor. Não porque isso seja bom, mas porque existe um sentimento ali de extrema insegurança que a democracia não consegue resolver. E aí acabam caindo numa retórica de uma democracia plebiscitária, né? Onde aquilo que o povo majoritariamente apoia necessariamente é o que é bom. Então, se você perguntar sobre diversas pautas sociais, LGBT, etc. e tal, você vai ter uma resposta negativa, mas a democracia também é o governo que, em tese, defende a liberdade de igualdade a todas as pessoas. E isso, inclusive, passa pela restrição do próprio poder punitivo do Estado e pela inclusão dessas pessoas a despeito delas serem minoria ou maioria. Mas, sintetizando tudo, eu acho que é isso. Aquele que encarna melhor a antipolítica tende a levar as eleições a um prazo, uma diferença mais curta, enquanto aquela direita, que é uma direita moderada, ela é cooptada por isso. Porque ela não é radical o suficiente para fazer frente a um inimigo, no caso a esquerda, e ela também é uma defensora do sistema.
7: Tá certo, então muito obrigada, Jonathan Matos, pela sua análise aqui pra gente. E bom, agora são 4 horas e 41 minutos, a gente precisa, né, Léo, infelizmente, nos despedir do nosso convidado Nathan Moraes, que é doutor em Relações Internacionais e pesquisador do Laboratório de Estudos sobre Regionalismo e Política Externa da UERJ. Foi um prazer tê-lo aqui, Nathan, e a gente fica sempre aqui na torcida para que você volte mais vezes e que volte logo, né, Léo?
13: Costumo brincar com o Nathan que ele é sócio do Entretanto. E de fato, assim, a gente quer estar próximo de quem é bom. E o Nathan é um dos nossos melhores aí, tá sempre com a gente, sempre abrilhantando o nosso programa. Nathan, sinta-se sempre em casa e sempre à vontade aqui com a gente, né, Isa?
7: Com certeza, já tem aquela carteirinha aqui de membro honorário.
9: Obrigado, Léo. Obrigado, Isa. É sempre um prazer participar desse tanto. Estou sempre à disposição. Um abraço para o meu amigo Jonathan também. Um abraço para o ouvinte. Uma boa tarde e um bom Jogo do Brasil para todo mundo.
7: É isso, um bom Jogo do Brasil. Muito obrigada, Nathan. E a gente vai seguir por aqui. A gente tem vinhetinha, não tem? Temos vinheta? Vamos de vinhetinha, então. Obrigada.
14: Olá, ouvintes do Entretanto da Rádio Metropolitana. Aliás, oi, Bela. Olá, Léo. Tudo bem? Esperamos que sim. Hoje o Mundioca traz o problema de não se ter filhos. Cada vez mais os países olham para frente e veem que suas populações estão diminuindo.
15: Pois é, Marcelo, você não adivinharia se não tivesse feito essa pauta quem é o país que está tendo cada vez menos filhos? Será que você chuta?
14: Eu sei, porque a gente estudou,
15: mas,
14: né?
15: Você poderia dizer China? Não, a Índia. A Índia é o país mais populoso do mundo, está com menos de 2,1 filhos por mulher. E aí vem várias questões geopolíticas ou não, né? Quem é que vai pagar a nossa previdência? Cadê a força de trabalho? Estamos ficando mais velhos. Tem país como o Japão que já vende mais fralda para pessoas idosas do que para bebês.
14: A Coreia do Sul já sabe que em 40 anos vai ver sua população caindo pela metade se continuar nesse ritmo aqui. Até a China mesmo, quem diria, né?
15: Quem
14: também
15: diria?
14: Tá com esse problema.
15: E tem país como a Alemanha colocando um imposto para quem não tem filho. Ainda bem que eu não moro na Alemanha. Daqui a pouco você confere o Mundioca.
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7: Agora são 4 horas e 44 minutos, 4:44.
13: É. Bom sinal pro jogo logo mais.
7: Será que você é 4-0?
13: Quem sabe?
7: Sei lá, né?
13: Bom sinal.
7: 4 aí, vamos apostar, né? Vai que, tomara.
13: Vai que tá certo.
7: É isso. Olha, gente, antes da gente chamar o nosso próximo assunto, eu gostaria de reforçar que a gente tem aqui um canal aberto para você, ouvinte, participar aqui, não só do Entretanto, né? Mas como de toda a programação da Rádio Sputnik, na Metropolitana 80.5. Você pode participar, dando a sua opinião, fazendo a sua pergunta, como? Por meio do WhatsApp 21 98 065 0066, 21 98 065 0066. Bom, então vamos lá que a gente tem muito a analisar ainda, né, Léo? E agora a gente fala que as empresas norte-americanas do setor militar industrial estão enfrentando dificuldades para atender a exigência do Pentágono de aumentar a produção de munições em um contexto no qual os Estados Unidos tentam repor os estoques de mísseis que estão esgotados por conta do conflito com o Irã. Isso é o que traz, inclusive, um jornal britânico. O jornal salienta o seguinte, que os problemas da indústria de defesa norte-americana devem ser um dos principais temas da reunião do presidente dos Estados Unidos, Donald Trump, com os dirigentes das maiores empresas do setor, que está marcada para hoje, inclusive, lá na Casa Branca. De acordo com a publicação, abre aspas, a base industrial nacional dos Estados Unidos, que sustenta as principais empresas, está em péssimo estado. Não basta aumentar a produção de um ou dois componentes. É preciso consertar todo o sistema. A matéria que foi publicada no jornal Stacy Pettingon. E aí, conforme acrescenta a reportagem, a administração Trump busca reabastecer os estoques de armamentos convencionais e reestruturar a produção para atender as missões de combates atuais, incluindo a fabricação de drones e de sistemas mais simples e de menor custo.
13: No entanto, as empresas e os fornecedores enfrentam uma série de obstáculos, desde regras de aquisição e financiamento público instável até a escassez crônica de componentes essenciais e de mão de obra qualificada, de acordo com o jornal. Anteriormente, um relatório analítico do Centro de Estudos Estratégicos e Internacionais informou que os Estados Unidos correm o risco de enfrentar uma escassez crítica de mísseis de alta precisão em futuros confrontos de grande escala, devido ao esgotamento dos arsenais durante o conflito com o Irã. O mesmo Centro de Estudos estimou que o uso intensivo desse tipo de míssil nas últimas semanas levou a uma redução significativa nos estoques, enquanto a restauração da capacidade de produção ao nível necessário pode levar anos. Isa, antes de eu levar uma pergunta ao Jonathan Matos, eu queria trazer o nosso convidado, na verdade, nosso integrante do programa, o Rafael Machado. Rafa, já está conosco mais uma vez. Antes de mais nada, Rafael, boa tarde para você. Seja sempre muito bem-vindo aqui ao nosso Entretanto.
7: Boa tarde, Rafa.
17: Boa tarde, Leonardo. Boa tarde, Isabela. Sempre uma honra estar aqui com vocês no programa Entretanto. E é isso aí, tenho certeza que o dia de hoje já começou sendo um dia muito interessante no mundo das notícias. Eu vou dar a minha contribuição.
13: Perfeito, Rafa. Agora, quero trazer o Jonathan para ele comentar esse assunto um pouquinho, porque, Jonathan, olha, a gente vem acompanhando nas últimas semanas, inclusive aqui no Entretanto, na Rádio Sputnik, de uma forma geral, a dificuldade dos Estados Unidos, ou, na verdade, o gasto elevado de equipamentos nesse conflito com o Irã. E é lógico que quando você gasta demais, o seu estoque vai reduzir. E o que a gente tem de informação é que hoje a indústria norte-americana não está conseguindo repor da forma mais adequada. De que forma isso, Jonathan, pode impactar a nível global? Já que os Estados Unidos, a gente sabe, né, de alguma maneira participa aí de outros conflitos, enfim, está sempre envolvido em outras questões também.
8: Eu acredito que é muito sintomático o Pentágono perder esse espaço, a indústria de defesa dos Estados Unidos, que sempre foi a joia da coroa, se enfraquecer. E eu acho que uma parte disso tem a ver com o próprio processo de industrialização norte-americano, né? A Mariana Mazzucato, ela publicou um artigo no Foreign Affairs, né? Que ela dizia exatamente isso. O projeto Apollo, né, que lançou o primeiro homem ao espaço, ele contou com 400 mil pessoas. 80% disso era setor privado. Era setor privado induzido por gasto público. Então, quando você tem esse enfraquecimento na própria industrialização, os seus recursos estratégicos também ficam minados. O Pentágono investe, os Estados Unidos investe cerca de $1 trilhão por ano nesse setor, né? E ainda assim, por conta de uma guerra completamente despropositada, apenas para satisfazer os interesses de Israel, os Estados Unidos gastou $3 bilhões por dia durante uma guerra. Começou em 28 de fevereiro e está em stand-by agora com a assinatura do Acordo de Paz, feita no Palácio de Versalhes na semana passada, né? Mas eu acredito que tem essa questão da indústria norte-americana, que é muito fragilizada, que tem se desmantelando desde a década de 80, sobretudo com o processo de reforma e abertura da China, onde as grandes corporações americanas foram para lá por conta de mão de obra abundante e leis trabalhistas menos rígidas, né, muito flexíveis. Hoje isso não é mais uma realidade, mas ainda assim o processo parece irreversível, né? Então, eu vou discordar de você em um ponto, que é essa questão do gasto, né? Por dois pontos. O gasto público, ele tem um efeito multiplicador. Ou seja, você investe, por exemplo, na construção de uma rodovia. Você mobiliza o setor de transporte, o setor que faz o capeamento da rodovia, cria ali todo um ecossistema em volta. Então, o gasto público, ele tem um efeito multiplicador. Pode ser, aqui eu vou falar um número que ele não é meramente especulativo, mas a cada um real que você investe, voltam $3. Cada um dólar, voltam três. E a segunda discordância que eu tenho é essa lógica fiscalista. E se você gasta muito, falta dinheiro. Não, porque os Estados Unidos é o detentor da moeda internacional. Então, os Estados Unidos, ele pode emitir o quanto ele quiser. Não à toa que em 2008 ele emitiu trilhões de reais para salvar os grandes bancos. Então, essa lógica de gasto não se aplica aos Estados Unidos, porque moeda é meio de comando é poder, se baseia na força de um Estado-nação, ou seja, os Estados Unidos. Então, eu acredito que esses são alguns fatores que explicam essa decadência, a questão, sobretudo, industrial, uma questão de suprimentos, porque a China está presente em todos os países que contém minerais críticos, reservas estratégicas, o que está sendo alterado nesse processo que a gente falou no último bloco, né, de eleição de governos próximos para os Estados Unidos, que pode ajudar ele a recuperar isso. Mas, por incrível que pareça, as empresas americanas não querem votar para os Estados Unidos, né? Porque os Estados Unidos não conseguem dar escala nem o volume de mão de obra qualificada que a China consegue. Tem até um livro lançado recentemente que fala sobre isso, né? Então, eu vou ficar por aqui, mas deixando bem claro, o Departamento de Defesa dos Estados Unidos é o principal órgão dos Estados Unidos e é o principal detentor de investimento público, né? Porque gera exatamente esse efeito de manada, né? Esse efeito de multiplicação, e garante o poder estadunidense, que é, sobretudo, a força militar.
7: Certo, muito obrigada, Jonathan. E aí, aproveito para a gente falar desse assunto, Rafa, porque existe um gasto também que é, até o Léo também estava falando sobre, a questão do armamento, né? Porque há um estoque que, por mais que se tenha dinheiro, não dá para você, de uma hora para outra, você fabricar um míssil, enfim, um drone e tudo mais. E tem esse custo aí dos armamentos, que há um estoque limitado, né? Essa capacidade de míssil de drones dos Estados Unidos que estão nessa guerra aí com o Irã, até que ponto eles conseguiriam levar isso adiante sem que isso representasse uma fragilidade no sistema de defesa? Porque eu me lembro, no início da guerra, se não me engano, dessa ofensiva, eu li algo, até tentei aqui achar, mas não consegui rapidamente aqui na internet, mas que os Estados Unidos tiveram

dessa sincronia ou sinergia entre o Estado e o setor privado nos Estados Unidos, especialmente junto ao complexo militar industrial. Mas tem um outro tópico também que tem sido comentado ao longo dos últimos anos, bastante comentado inclusive, por exemplo, pelo comandante Robinson Farinazzo, que participa aqui na Rádio Sputnik Metropolitana no programa Casos Belli, que é o fato de que o complexo militar industrial dos Estados Unidos se acostumou ao superfaturamento. Existe essa ilusão de que corrupção é coisa de terceiro-mundista, né, por assim dizer. Corrupção é algo que você tem na América Latina, na África, no Oriente Médio, mas você não tem corrupção nos Estados Unidos. Isso é mentira, né? Esse conflito com o Irã mostrou uma grande desvantagem dos Estados Unidos, que se expressa no seguinte: cada míssil utilizado pelos Estados Unidos ou por Israel para tentar abater um drone iraniano custava milhões. E esses drones iranianos custam algo na ordem ali dos 10 mil dólares no máximo. 10 mil, talvez os mais modernos, 20 mil dólares, mais ou menos assim. Enquanto os mísseis antiaéreos custando 1 milhão de dólares, 2 milhões de dólares, 5 milhões de dólares, especialmente os sistemas mais modernos. Isso é um desequilíbrio muito óbvio. Agora, não se trata simplesmente de uma disparidade tecnológica, né? No sentido de que os iranianos e alguns outros, como os russos, por exemplo, teriam descoberto uma nova tecnologia muito útil para o setor militar, que são os drones, e essa tecnologia por si só é mais barata. Também os drones estadunidenses são muito mais caros que as versões ou que os drones equivalentes do Irã e da Rússia. Então não se trata simplesmente de uma diferença no tipo de arma que está sendo utilizada. A realidade é que, isso já foi analisado várias vezes, quando você vai montar um míssil ou construir um míssil, isso vale também para avião, para blindados e assim por diante, se você realmente esmiuçar e fizer uma auditoria, você vai descobrir ali que, tal como a gente se acostumou a ver no Brasil, tem parafuso nesses mísseis custando mais de $1,000. Né? Isso é algo que já foi demonstrado, já foi verificado, existe superfaturamento, e na própria mentalidade ali, da maneira pela qual os estadunidenses trabalham, é uma mentalidade que por si só aponta nessa direção do gasto, né, da gastança. Tem uma anedota muito típica da época da Guerra Fria, que é, né, aquela questão de como escrever em gravidade zero. Né? Então, é porque uma caneta esferográfica normal não funciona em gravidade zero. E aí os Estados Unidos teriam gasto milhões para poder desenvolver uma caneta específica que funcionasse em gravidade zero, enquanto os soviéticos usavam lápis. Né? Então também tem aí uma mentalidade muito diferente, em que, bem, de um lado você tem algumas civilizações que, por assim dizer, muitas vezes até atuam na base da gambiarra, mas que fazem coisas que funcionam, mesmo que sendo mais baratas, enquanto você tem uma outra civilização que acha que tem que produzir, não sei, parafusos de titânio, tem que botar dentro do caça um assento ejetor de $1 milhão, $10 milhões, né? Aí eu não sei se o assento ejetor faz pirueta, se ele, né, solta fogo de artifício, porque tudo nessas linhas de montagem do complexo militar industrial dos Estados Unidos é absolutamente caro e completamente desproporcional em relação aos seus equivalentes civis. E claro, tem a lógica do fato de que isso que é produzido pelo complexo militar industrial é encomenda do Estado. Então é gasto, né, dos impostos, do poder público, das emissões de moeda, da dívida pública e assim por diante, mas que são superfaturados pelo contratado, né, para ele poder basicamente encher o bolso enquanto produz equipamento, talvez num nível mediano de qualidade e em pouca quantidade. Uma das grandes questões que ficou clara nessa guerra com o Irã era exatamente o fato de que aquilo que os Estados Unidos gastaram em um mês de conflito levaria 2 anos, 4 anos, 10 anos para ser reposto, né, considerando a capacidade industrial dos Estados Unidos nesse momento, bem como os custos desses itens que teriam sido gastos no Irã sem que pudesse se alcançar qualquer resultado significativo num sentido estratégico. Né? Não teve mudança de regime, não teve absolutamente nada que fosse objetivo dos Estados Unidos no Irã, e ainda assim eles fizeram gastos imensos. Né? Então tem essa dimensão.

0: o complexo militar industrial, ele é uma máquina de devorar dinheiro, né, do Estado dos Estados Unidos. É uma máquina de superfaturamento. Só que se você está numa situação em que, bem, por exemplo, desde a Guerra Fria para cá, ou desde meados da Guerra Fria, em que, em tese, a Guerra Fria você travaria apenas com armas nucleares ou principalmente com armas nucleares. E qualquer outro conflito é sempre um conflito desequilibrado, né, entre os Estados Unidos e um proxy. Tudo bem que isso não funcionou muito bem no Vietnã, mas em tese, né, na teoria, no papel, funciona assim. Então, se os seus aviões supermodernos não são tão bons assim, ou se você só consegue produzir um por ano, ou um a cada dois anos, ao invés de 100 aviões por ano, 1000 aviões por ano, como os Estados Unidos faziam na época da Segunda Guerra Mundial, não tem tanto problema, né? Porque para bombardear, vamos supor, os talibãs no Afeganistão, qualquer coisa serve. Agora, quando você tem um inimigo mais à altura, daí esse problema da desindustrialização e dessa incompatibilidade com os custos do complexo militar industrial dos Estados Unidos com as necessidades militares contemporâneas, é um negócio que fica escancarado. Então, é uma contradição que vai ser muito difícil para os Estados Unidos solucionarem. Porque quando a gente fala em complexo militar industrial, é um setor privado de acionistas poderosíssimos e acionistas e gerentes, né, diretores, que pertencem àquela porta giratória do assim chamado Deep State dos Estados Unidos, né, em que, por exemplo, hoje você tem, vamos supor, o Marco Rubio como secretário de Estado. Eu não duvidaria que, quando não for mais ele, quando for outro presidente dos Estados Unidos, ele seja convocado para assumir uma cadeira, por exemplo, numa Halliburton, né, ou na verdade numa Lockheed Martin, né, ou em uma outra das grandes empresas do complexo militar industrial dos Estados Unidos, porque isso é muito comum, né, o cara atua na Secretaria de Estado, especialmente, ou na Secretaria de Defesa. Quando termina o período dele no cargo, ele ocupa um papel no complexo militar industrial, ou vice-versa, alguém com histórico nesse setor do complexo militar industrial, e aí é apontado, indicado, selecionado por um presidente para desempenhar uma função na Secretaria de Estado ou de Defesa. Então são interesses que acabam se imiscuindo e se misturando, de modo que você sempre vai ter a garantia de que o governo dos Estados Unidos vai distribuir esses bilhões, trilhões, para poder fazer um caça por ano. Né? Então, evidentemente, esses empresários ou acionistas dessas grandes empresas não se importam tanto assim, porque são figuras que pertencem a um momento do capital financeiro, em que o capital financeiro já se tornou completamente apátrida, completamente difuso, né? Em comparação, por exemplo, com eras anteriores do capitalismo. Então, esse problema os Estados Unidos vão ter muita dificuldade de resolver, exatamente por conta dessa mistura que existe lá entre a ocupação de cargos públicos e a ocupação de cargos no complexo militar industrial.
1: E aí, Isabela, Léo, tudo bem com vocês? 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
4: 5:04, o ministro das Relações Exteriores da Rússia, Sergei Lavrov, destacou no Fórum Internacional Leituras de Primakov que a Rússia não vai se contentar com soluções temporárias na questão da resolução do conflito da Ucrânia e que não vai confiar na palavra de ninguém. Ele acrescentou que Moscou continua comprometida com os entendimentos alcançados entre os presidentes Vladimir Putin e Donald Trump na cúpula do Alasca. Moscou ainda não recebeu resposta à proposta americana sobre a Ucrânia, que foi apoiada pelo líder russo nessa reunião. O ministro enfatizou que a Rússia está aberta a negociar sobre a Ucrânia a qualquer momento, mas que deve haver uma proposta séria sobre a mesa. Estamos sempre prontos, mas repito, quando nos sentamos à mesa de negociações, deve haver ideias, coerentes propostas ou pessoas competentes do outro lado, disse Lavrov.
3: O Sergei Lavrov também deu outras declarações hoje, a de que Moscou respeita os entendimentos atingidos na cúpula Rússia-Estados Unidos, mas isso no ano passado, mas que a bola agora não está no lado russo no processo de negociações, segundo ele. Também afirmou que resolver a crise ucraniana com meios diplomáticos ainda é bem possível, que os países ocidentais devem entender que abandonar quaisquer planos de expansão na zona dos interesses vitais russos e que os adversários russos devem entender que não se pode ignorar os avisos de Moscou sobre assuntos da segurança russa, e finalizou destacando que a Ucrânia não poderia ter perpetrado ataques terroristas contra a Rússia se não fosse pelo apoio de Reino Unido e também dos Estados Unidos. E aí eu gostaria de convidar o nosso Jonathan Matos, ou agora nesse momento, para a gente poder, Jonathan, voltar o nosso olhar não só para essa fala de Lavrov, que também coloca Reino Unido e Estados Unidos como sendo duas forças aí poderosas nesse apoio à Ucrânia, então tendo sim responsabilidade sobre isso, como o fato de que sempre a gente está vendo Lavrov, mas já vimos também na fala de Putin em diversas ocasiões, essa mesma tecla de que quando for sentar à mesa para se fazer um acordo que seja definitivo, tem que ter responsabilidade, tem que ter profundidade, tem que ter complexidade, porque não dá para se colocar algo que amanhã não vai estar sendo cumprido. E é uma postura muito responsável de quem realmente, de uma nação que realmente busca, né, a paz. E aí eu fico me perguntando se essa é de fato a proposta do outro lado, no caso da Ucrânia. Por quê? Temos aí um líder ucraniano, Vladimir Zelensky, que não está mais legitimado no poder, porque o prazo dele já passou. Então, Ucrânia entrando em uma situação de paz e voltando a normalizar tudo, deve haver uma nova eleição, e aí fica a possibilidade. Será que Zelensky seria reeleito? Então, a permanência dele no poder, de certa forma, depende da guerra. Então, em relação a tudo isso, como é que a gente pode, de uma forma realista, enxergar o fim dessa crise ucraniana?
5: Já é uma situação que dura mais de 4 anos, né? Que não é a primeira vez que tem um acordo de paz. Inclusive, China e Brasil fizeram um grupo de amigos pela paz, né? Para 6 pontos para encerrar o conflito. Mais recentemente, o Lula, no G7, se reuniu com o presidente Zelensky, que se colocou à disposição para ser o intermediário. Lembrando que o presidente Lula, ele tem uma boa relação com o Vladimir Putin, tanto por conta do BRICS, mas também por entender que a Rússia é um país estratégico. Agora, a Rússia é uma potência, né? E eu acho que nenhuma potência quer ser vista como ameaçada. E, de fato, a Ucrânia é o que restou da cortina de ferro, que não está na OTAN, né? Então, a persistência da Ucrânia em derrotar a Rússia ou qualquer coisa do gênero ameaça diretamente os interesses vitais da Rússia. E a Rússia não vai para a ofensiva, a Rússia não vai se contentar com o fim da guerra enquanto esses interesses não forem respeitados, né? Os Estados Unidos fizeram a tentativa no Alasca, a resolução ainda está mantida, mas existe um problema de confiança também, acredito, né? Porque a gente tem um presidente nos Estados Unidos que é extremamente volátil e, ao mesmo tempo, ele é suscetível a alguns interesses, né? Ali na região, mas é importante falar que a guerra não começou com ele, né? A guerra começa ainda no governo de Joe Biden. Só que os Estados Unidos, ele tem interesses que vão para além da Rússia ali. Porque a Rússia vinha se aproximando de alguns países europeus de uma forma muito acelerada, inclusive construindo um gasoduto entre a Alemanha e Rússia, né, o Nord Stream 2, que sempre foi mal visto pelos Estados Unidos, né? A secretária de defesa do governo Biden, a Victoria Nuland, em 2019, ela falava que era estratégico e central destruir o Nord Stream, né? Que é um duto aquático, né? Então, ela falava que tinha que afundar o Nord Stream, porque isso afetaria diretamente a capacidade de aliança entre Rússia e Alemanha, e também da Alemanha enquanto um país, né? Que a Alemanha tem um setor energético pouco desenvolvido, ainda muito baseado no carvão e o gás russo, barateava os custos de produção da Alemanha, e nessa medida poderia gerar ali um processo de aliança maior, né? A gente teve, durante o governo da Angela Merkel, por exemplo, né, que só um fato curioso, que a Merkel, ela fala russo porque ela nasceu na parte oriental da Alemanha, e tinha uma boa relação com o Putin, na medida do possível. Só que a Rússia não vai aceitar um acordo de paz que não reconheça, por exemplo, que a Crimeia pertence à Rússia. E o Zelensky, né, ele tá nessa figura do outsider, né? Ele era humorista, ele tinha uma série, né, chamada Servos do Povo, e depois virou o nome do partido dele. Mas é um governo outsider e de extrema direita, apoiado inclusive por grupos ultranacionalistas, neonazistas, como o Batalhão Azov, que cumpriam funções administrativas dentro do governo, né? O Putin uma vez até falou isso: olha, é óbvio que existem neonazistas na Rússia, só que eles não estão no governo, né? Então a gente tem um fantoche dos Estados Unidos ali, né? Um fantoche do Ocidente, que disputa uma guerra que é do interesse puramente deles, arrasta a Europa como um todo, e hoje coloca o Zelensky num lugar de vassalo. Não mais com aquele respeito que o Biden tinha em considerar ele um aliado estratégico, mas ele considera o presidente ucraniano um presidente fraco, um presidente que está submetido aos Estados Unidos, e diz claramente que se não fosse os Estados Unidos, a Ucrânia já teria perdido a guerra. Então, o Zelensky deve bater consciência para ele. De fato, existe uma queda de popularidade muito grande com o presidente ucraniano, e muito disso vem do recrutamento forçado ali, de pessoas, inclusive pessoas menores de 18 anos, a contratação de grupos mercenários de vários países, inclusive do Brasil, né, para lutar essa guerra. E eu acredito, de verdade, que tudo isso contribui para a impopularidade dele. Assim como a guerra contra o Irã contribuiu para a queda de popularidade avassaladora do Trump, colocando ali na casa dos 30%, a guerra prolongada contra a Rússia também não faz bem à imagem do líder ucraniano, né? Então, a Ucrânia deveria sentar na mesa para resolver essa questão quanto antes, né? Porque isso vai tornar a Ucrânia um grande problema. Um grande entrave ao próprio Ocidente. E essa questão de líderes aqui, eu até, se o Rafael quiser comentar um pouco, de líderes que estão usando o estado marcial, né, o estado da guerra, para fugir de acusações, para se perpetuar no poder, a gente tem a mesma questão com Benjamin Netanyahu, que era um governante que era acusado de corrupção, estava tentando submeter a corte suprema da Ucrânia aos interesses do executivo, tinha uma manifestação de milhões de pessoas na rua, e a partir do momento que ele decreta a guerra é popular, no sentido assim, de você combater um inimigo, a guerra pode se tornar muito popular e manter artificialmente aquela liderança no comando. E eu vejo, tanto no caso israelense quanto no caso ucraniano, o uso da guerra como um mecanismo de perpetuação do poder, com medo do que virá depois. Então, eu acredito aí que o acordo de paz seja mais do interesse da Rússia do que do interesse da Ucrânia, mas se a Ucrânia perdeu o apoio dos Estados Unidos, como parece que vem se materializando, a Ucrânia não tem como se manter numa guerra contra uma potência nuclear.
4: Perfeito, Jonathan. Obrigado pela resposta. Rafa, queria trazê-lo para a gente comentar um pouquinho sobre a situação. Sergei Lavrov dizendo que a Rússia não vai gastar tempo negociando decisões temporárias. Essa é uma afirmação, Rafa, que demonstra um interesse também da Rússia em resolver logo essa situação. Mas como o próprio Sergei Lavrov falou, para resolver precisa ter ideia coerente, proposta ou pessoas competentes do outro lado. O que está faltando para você, na sua avaliação, Rafa? De fato, são essas três coisas? Coerência, proposta e gente competente?
0: Bem, na minha perspectiva, faltam esses três ingredientes e muitas outras coisas, né? De fato, é bastante peculiar essa indisposição ou ausência de vontade dos Zelensky e outras lideranças ucranianas de resolver essa situação, de negociar uma paz razoável. A gente tem que, nesse tipo de caso, levar em consideração a possibilidade de que existem outros arranjos que não são arranjos públicos, né? Promessas certamente foram feitas, garantias foram dadas, porque a gente já está numa situação que não pertence mais ao âmbito da racionalidade, e que certamente tem algo a mais por trás, né? Por exemplo, garantia de continuidade de apoio em troca, né, e portanto o Zelensky manter a Ucrânia no conflito e em troca determinados bens, né, determinados valores. O fato de que a Ucrânia está mergulhada até o pescoço em esquemas de corrupção é algo muito óbvio, né? É bastante evidente, a gente já comentou sobre isso. Só que esses esquemas de corrupção muito possivelmente podem também ter o envolvimento de lideranças europeias, lideranças ocidentais, né? Porque não se trata mais de uma decisão racional, uma decisão puramente geopolítica da parte, né, da liderança ucraniana de manter o país nesse conflito. Os russos, por exemplo, eles já estão às portas ali de Kramatorsk, Slaviansk, Konstantinovka e uma série de outras cidades, Limã, por exemplo, que devem ser tomadas ao longo desse ano, e com isso eles terão terminado de tomar toda a região do Donbass, né, que é um dos objetivos principais e é um objetivo em relação ao qual os russos não vão abrir mão. Então, assim, isso também se encaixa nessa lógica de não haver disposição para negociar nesse momento, porque seria apenas uma tentativa de ganhar tempo para, por exemplo, reforçar posições ucranianas nessas cidades, né, cavar trincheiras, levar mais armas e assim por diante, sendo que os objetivos ali em relação à libertação do Donbass são absolutos, né, não são negociáveis. A Crimeia, como a gente sabe, ela é inegociável, porém, todas aquelas regiões que passaram já por referendos, especialmente aquilo que já foi propriamente libertado pelas forças armadas russas no contexto da Operação Militar Especial, todo esse território é inegociável também. Então, claro que também tem a questão de honra mesmo do Donbass, no sentido de recuperar, libertar essas cidades que eu mencionei. E aí qualquer negociação nesse momento, qualquer cessar-fogo, por exemplo, simplesmente serviria para continuar armando a Ucrânia para depois reiniciar o conflito. Até porque os próprios acordos de Minsk, eles já foram utilizados nesse sentido, né? Eles serviram basicamente para que o Ocidente tivesse aproximadamente 8 anos para treinar as forças armadas ucranianas, armar essas forças armadas até os dentes, ampliar o tamanho dela e movimentá-la já no sentido de realizar uma operação para tentar tomar o Donbass e a Crimeia. Então, os russos não vão cair no mesmo erro duas vezes, né? Eles não vão fazer um novo acordo de Minsk. E aí tem até essa semelhança, de fato, com a questão do Oriente Médio, pelo fato de que os iranianos, eles também não estão interessados em uma negociação que não tenha chance de trazer uma paz de longo prazo, né? Eles não vão simplesmente aceitar um cessar-fogo que não venha acompanhado de garantias que esse cessar-fogo vai conduzir, vai levar a uma paz duradoura. É por isso que essa situação agora do memorando de entendimento está tendo uma série de dificuldades, porque os iranianos não estão dispostos a aceitar um acordo meia-boca apenas para acabar com o conflito, né? A mesma coisa em relação à Operação Militar Especial. Os russos, eles fizeram os acordos de Minsk, que não funcionaram. Eles fizeram algumas tréguas ao longo da Operação Militar Especial. Todas essas tréguas foram violadas pelos ucranianos. E agora, basicamente, eles estão engajados em avançar com a Operação Militar Especial e só voltar a negociar quando existir ali uma demonstração de seriedade da parte do lado oposto. O que, que seria demonstração de seriedade? Seria vir já com uma proposta que contemple o resultado do conflito no campo de batalha, né? Quando no campo de batalha um lado tem a vantagem, o outro lado cede mais, né? Isso é óbvio, é básico, é inclusive um dos motivos pelos quais a gente consegue dizer que os Estados Unidos foram derrotados pelos iranianos, e é isso que a Rússia espera em relação a possíveis negociadores ucranianos. Agora, em relação a esse papel do Ocidente e dos Estados Unidos, eu tenho a impressão também de que essa indisposição para retomar negociações deriva de uma certa decepção em relação à postura dos Estados Unidos nesse conflito, em relação à Ucrânia, pelo fato de que todo mundo sabe, independentemente das palavras do Trump, da postura do Trump quando ele chegou no poder, todo mundo sabe que a OTAN é Estados Unidos. Não existe OTAN sem Estados Unidos. A OTAN é representada fundamentalmente pelos Estados Unidos. Os recursos da OTAN são os recursos dos Estados Unidos. E quando a gente fala nas Forças Armadas da OTAN em território europeu, são as Forças Armadas dos Estados Unidos, basicamente. De modo que, desde o início desse conflito, o principal apoio dado à Ucrânia sempre foi dos Estados Unidos. E o Trump veio com mil promessas. Pelo menos uma parte razoável dessas promessas, né, promessas que avançaram bastante no contexto daquela reunião no Alasca. Mas desde aquela reunião no Alasca, muito daquilo que foi debatido não se tornou nada concreto, né? Não foi colocado em prática. Os Estados Unidos continuam dando suporte à Ucrânia, continuam produzindo equipamento para a Ucrânia, continuam ajudando a Ucrânia com satélites, né? Grandes empresas privadas que possuem conexões óbvias com o Estado dos Estados Unidos, como a Starlink, por exemplo, continuam dando apoio logístico à Ucrânia. A Palantir, que é muito próxima do Donald Trump, através do Peter Thiel e do J.D. Vance, continua dando apoio ali para a Ucrânia para fins de geolocalização, seleção de alvos e assim por diante. E tudo isso, obviamente, é percebido e percebido em Moscou, e tomam nota e sabem o que está acontecendo, o que leva a essa indisposição para voltar à negociação. Porque a gente sabe que quando voltarem a uma negociação, os Estados Unidos vão pedir um gesto de boa vontade, no sentido de cessar ataques com mísseis, ou então evitar, enfim, fazer algum tipo de trégua e assim por diante. Quando também nas últimas semanas, algo que a gente tem visto é a Ucrânia utilizando tudo aquilo que eles recebem do Ocidente, não para tentar deter o avanço dos russos na Operação Militar Especial, mas sim para atacar alvos civis dentro do território antigo da Federação Russa, né? Então, é muito óbvio para a Rússia hoje que, nesse momento, qualquer proposta de negociação é truque, né? É uma tentativa de paralisar o avanço russo para reforçar as posições ucranianas. E é por isso que Moscou, nesse momento, não vai aceitar sentar para negociar.
3: Certo, Rafa, muito obrigada. Agora são 5 horas e 23 minutos. A gente precisa, infelizmente, nos despedir do nosso convidado de hoje, o Jonathan Matos, mestre e doutorando em Relações Internacionais pela UERJ. Ele que precisa sair agora, né, Jonathan? Mas olha, a gente estende o convite para você voltar aqui no Entretanto. E eu não sei se você está sabendo, Jonathan, mas a gente sempre pede para os nossos entrevistados uma dica pode ser cultural, dica de filme. Eu não sei se você se sente à vontade de dar logo a sua dica hoje, ou se você prefere deixar para uma próxima ocasião.
5: Imagina, sempre um prazer estar aqui contribuindo com o Entretanto. São sempre perguntas muito interessantes, que dê pra gente construir raciocínios mais complexos, né, sair daquele marasmo, daquela mesmice. Então, agradeço muito Isa e Léo, e sim, vou dar uma dica cultural aqui. Dessa vez não vai ser série nem livro, vai ser um podcast que eu gosto muito, né, que é o Calma Urgente, com o Gregório Duvivier, a Isabela Orofino e o Bruno Torturra, para dialogar com a conversa de hoje, né? O nome do episódio é O Filhote da Ditadura e o Revés Colombiano, que explica um pouco dessa, que é o a Espriera, conta ali também um pouco da trajetória da Colômbia, né? O Petro foi o único presidente de esquerda que foi eleito na história da Colômbia. Então é interessante aí pro ouvinte também se inteirar do que está acontecendo aqui na América do Sul.
3: Super obrigada. Calma Urgente. Olha, eu sou meio que suspeita, porque eu gosto muito do Gregório. Mas é isso. Muito obrigada, viu? Fica estendido aqui o convite para uma próxima ocasião.
4: Com toda certeza. Jonathan, um abraço para você, uma boa noite. Bom Jogo do Brasil daqui a pouco.
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4: Olha, informação de momento da Linha Amarela, na verdade, da Avenida Ayrton Senna, no sentido Linha Amarela, uma pista foi liberada após o deslocamento de um caminhão para um recuo na pista. O trânsito segue com retenção desde a Avenida das Américas até a Vila do Pan. Lento na pista central, na altura da Gardênia, até a Avenida Tenente Coronel Muniz de Aragão. Reflexo também na Avenida das Américas, sentido Recreio. Informação do Centro de Operações Rio-Cor. Trazendo essa atualização da Avenida Ayrton Senna. Eu tô vendo as imagens aqui nesse momento, bastante movimentado. Acho que o pessoal já tá se organizando, já tá indo pra casa pra acompanhar o Jogo do Brasil.
3: Eu acho que é isso, Léo. O pessoal já tá, como se diz, picando a mula pra poder assistir o jogo e torcer pelo Brasil.
4: Com certeza. Olha, túnel Santa Bárbara, acidente no sentido Laranjeiras. Uma faixa da Via Expressa está interditada devido a um acidente envolvendo 3 carros. Tem equipe da Sete Rio e também Corpo de Bombeiros no local. Trânsito com retenção, reflexo na Avenida 31 de março. Reforçando, Isa, que está chovendo nesse momento, pistas molhadas, ou seja, o motorista precisa dirigir com o máximo de cautela. Tem informação também da Zona Sul, olha, Avenida Borges de Medeiros, no sentido Túnel Rebouças, trânsito com retenção a partir do Jardim de Alá até a altura do Parque dos Patins. Lento e com retenção no acesso ao viaduto Saint-Hilaire. No sentido Leblon, trânsito apresentando aí boas condições. E olha, a gente fecha com informações da Ecovias Ponte, concessionária responsável pela Ponte Rio-Niterói. Sentido Rio de Janeiro, fluxo normal, travessia prevista em 13 minutos. Já no sentido Niterói, fluxo com lentidão dos acessos até a Grande Reta e também do Mocanguê ao pedágio, travessia prevista em 25 minutos.
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3: 5h27 e agora a gente informa que a semana vai seguir chuvosa no Rio. Léo agora há pouco deu informação sobre a chuva e aí a gente, claro, reforça para o motorista realmente redobrar a atenção. E amanhã, Léo, vai ser chuva durante o dia inteiro e a noite, viu? De acordo com o Climatempo, também as temperaturas caem bastante. A máxima fica em 21 graus e a mínima em 18.
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4: Dólar comercial operando em alta de 0,29%, cotado a R$ 5,20. Já a Bolsa de Valores, nesse momento, operando em queda de 0,43%, a 170.519 pontos.
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3: 5h30, hora da gente dar aquele giro pelo Brasil. Agora a gente vai se concentrar no Rio de Janeiro, porque policiais civis realizaram uma operação contra integrantes de uma milícia ligada ao Terceiro Comando Puro na Zona Oeste do Rio. E quem vai trazer mais detalhes pra gente é o repórter Lucas de Andrade.
7: Música. A Polícia Civil do Rio realizou uma operação nesta quarta-feira que teve como foco chefes de uma narcomilícia que atua em Rio das Pedras, Catiri e Catonho, nas zonas sudoeste e oeste da capital fluminense. Rodrigo Marques Carbone e Luíque Ferreira Cabral Pequeno seriam peças-chave na estrutura financeira e armada do grupo criminoso, aliado ao Terceiro Comando Puro. A ação também cumpriu 4 mandados de busca e apreensão contra os investigados. De acordo com o delegado assistente da Delegacia de Repressão às Ações Criminosas Organizadas e Inquéritos Especiais, Márcio Almeida, os dois extorquiam moradores e comerciantes da região e atuavam como puxadores de guerra, com a função de comandar ofensivas, invasões e confrontos em ação conjunta entre o Terceiro Comando Puro e milicianos em disputa territorial contra o Comando Vermelho.
8: Eles foram identificados como operadores integrantes dessa organização paramilitar, responsáveis não só pela cobrança de taxas ilegais a moradores, a comerciantes e a exploração de serviços, mas também pela organização desse grupo armado para invasão e expansão territorial dessa organização. E dentro dessas investigações, a gente também apurou indícios de ligações claras entre essa narcomilícia e traficantes do Terceiro Comando. Não só para garantir a manutenção territorial, como também para potencializar os lucros dessa organização.
7: A investigação foi iniciada em setembro de 2025, após uma ação da Draco na estrada do Cafundá, na Taquara, que resultou na prisão de integrantes da estrutura criminosa. Na ocasião, também foram apreendidos dinheiro, celulares, uma pistola e um veículo clonado e roubado. Rodrigo Carbone foi encontrado escondido em Rio das Ostras, na região dos Lagos, e levado à cidade da polícia, no Jacarezinho, zona norte do Rio. Já Luíque Ferreira foi preso em abril deste ano, no bairro Fonseca, em Niterói, quando realizava uma ofensiva armada acompanhado de comparsas do Terceiro Comando Puro, oriundos da Vila do João, no Complexo da Maré. Na ocasião, ele foi capturado com uma arma de fogo e uma granada, segundo o delegado Márcio Almeida.
8: Foram cumpridos 2 mandados de prisão do Luiz, que já se encontrava preso, inclusive preso em flagrante esse ano, por conta de uma invasão a uma comunidade em Niterói com indivíduos ligados ao Terceiro Comando Puro, o que evidencia essa ligação, e hoje foi dado cumprimento a essas medidas judiciais. Um importante golpe nessa organização.
7: A região de Rio das Pedras tem sido alvo de constantes tiroteios na última semana. No sábado, um confronto entre criminosos e policiais militares terminou com 3 feridos e 2 presos na localidade do Caranguejo. 2 fuzis, 2 pistolas e 5 granadas foram apreendidos. Na sexta-feira, intensos tiroteios impactaram a circulação de ônibus na região. 12 linhas chegaram a mudar o itinerário. Na ação desta quarta-feira, de acordo com a Polícia Civil, a análise de dados telemáticos permitiu mapear toda a cadeia de comando da organização, revelou diálogos sobre cobranças diárias, divisão territorial e coordenação entre os braços financeiro e armado do grupo. As investigações continuam para desarticular o restante da cúpula da narcomilícia. Reportagem Lucas de Andrade.
4: E olha, a Polícia Rodoviária Federal apreendeu quase 3 toneladas de maconha que tinham como destino comunidades aqui do Rio de Janeiro. O Lucas de Andrade vai trazer mais detalhes pra gente.
7: A Polícia Rodoviária Federal apreendeu 2.721 quilos de maconha em Cascavel, no oeste do Paraná, em um caminhão semi-reboque que tinham como destino comunidades do Rio de Janeiro. As informações são da Polícia Rodoviária Federal. O veículo trafegava pela BR-163 nesta quarta-feira. O caminhão aparentava estar vazio quando foi abordado pelos agentes. A droga estava escondida em um compartimento secreto no teto do veículo. O motorista declarou que seguiria para o norte do Paraná para carregar o veículo antes de viajar para o estado fluminense. Inconsistências na versão apresentada pelo condutor levantaram suspeitas, o que levou a PRF a realizar uma vistoria detalhada na estrutura do semi-reboque. Os policiais encontraram então um fundo falso no teto da carroceria, onde a droga estava armazenada. Uma equipe da Polícia Militar prestou apoio na ocorrência. O motorista, cuja identidade não foi divulgada, foi preso em flagrante por tráfico e encaminhado junto com o veículo e a carga apreendida para a Delegacia da Polícia Civil de Cascavel. As autoridades investigam a origem da droga e quem receberia o carregamento no Rio de Janeiro. Reportagem Lucas de Andrade.
3: Olha, pessoal, agora a gente vai falar a respeito de uma operação policial que cumpre mandados contra investigados por armazenar e compartilhar material de abuso sexual infanto-juvenil. Agora quem vai trazer as informações pra gente é o repórter Paulo Fonseca.
9: A Polícia Civil prendeu 6 pessoas investigadas por compartilhar e armazenar material de abuso sexual de crianças e adolescentes pela internet. Também foram cumpridos 8 mandados de busca e apreensão em 8 estados: Rio de Janeiro, Paraná, Rio Grande do Sul, São Paulo, Goiás, Ceará, Pernambuco e Distrito Federal. A investigação teve início na cidade de Palmas, no sul do Paraná, e avançou após a análise de dados extraídos do celular de um homem preso durante a primeira fase da operação, realizada em fevereiro de 2025. De acordo com a polícia, o aparelho continha fotos e vídeos de abuso sexual infantil que eram comercializados e compartilhados por meio de um aplicativo de mensagens. Com o aprofundamento das investigações, os agentes conseguiram identificar suspeitos em diferentes regiões do país. Durante a operação, foram apreendidos diversos dispositivos eletrônicos que serão periciados a fim de subsidiar a continuidade da investigação e ajudar na identificação de outros envolvidos. A operação conta com o apoio das polícias civis dos estados onde os mandados são cumpridos, além de órgãos federais especializados em crimes cibernéticos. A investigação também recebeu colaboração internacional de autoridades dos Estados Unidos. Essa é a terceira fase da ação, que já resultou na apreensão de diversos materiais e a prisão de outras 24 pessoas por armazenar e compartilhar conteúdo de abuso infanto-juvenil. Os suspeitos poderão responder por crimes previstos no Estatuto da Criança e do Adolescente e, somadas, as penas máximas podem chegar a 10 anos de prisão. Reportagem Paulo Fonseca.
4: E olha, a Polícia Civil prendeu os principais suspeitos de 2 casos distintos de feminicídio registrados em diferentes regiões do Rio de Janeiro. Vinícius Fernandes já está aqui com a gente, vai trazer mais detalhes. Vinícius, boa tarde, quase boa noite para você.
10: Boa tarde, boa noite, Léo, Isa, os ouvintes que acompanham aqui o Entretanto. Em menos de 24 horas, 2 ações que levaram à prisão desses suspeitos. Em um dos inquéritos, os agentes da Delegacia de Homicídios aqui da capital fluminense prenderam Davidson de Oliveira dos Santos, suspeito de matar a ex-companheira, a Yasmin Rodrigues da Silva, de 24 anos. De acordo com as investigações, o suspeito foi até a casa da vítima na comunidade Faz Quem Quer, em Rocha Miranda, na zona norte do Rio de Janeiro, alegando que iria entregar as fraldas para a filha do casal de 2 anos. Para os investigadores, ele atacou, né, a Yasmin e a mãe dela com golpes de facas. As duas foram socorridas, mas Yasmin não resistiu aos ferimentos. Familiares contam que a jovem havia terminado o relacionamento com Davidson cerca de 1 semana antes do crime e ele não aceitava o término desse namoro. Após então a justiça decretar a prisão temporária dele, ele se entregou na delegacia aqui do centro do Rio de Janeiro, onde o mandado foi cumprido pelos agentes. Já na região dos Lagos, policiais prenderam Samuel Garcia da Costa, de 24 anos, ele que é apontado como principal suspeito pela morte da companheira, a Ana Clara Rangel, de 19 anos. A jovem estava grávida de 2 meses quando foi assassinada. O corpo de Ana Clara foi encontrado pelos próprios pais no dia 8 de junho, dentro da residência onde ela morava com esse companheiro, em Araruama. O laudo do Instituto Médico Legal apontou que a causa da morte dela foi estrangulamento. E dados do Instituto de Segurança Pública mostram que o Rio de Janeiro registrou mais de 20 casos de feminicídio feminicídio no primeiro trimestre desse ano. O número representa uma redução de 37% em comparação com o mesmo período do ano passado. Por outro lado, as tentativas de feminicídio aumentaram, passando de 88 para 97 registros no mesmo intervalo. Então, esses dois episódios trágicos, mas terminando, né, com a prisão desses dois suspeitos aqui na capital fluminense e também em Araruama, na região dos Lagos, pessoal. Ah,
3: muito triste, Vini, mas você sabe que se você pegar o caminho, subir uma montanha, os índices vão se inverter, né? Aí você vai ter mais mulher matando homem do que homem matando mulher. Conhece essa lenda? Não, é lenda mesmo, é legendário isso. Conhece, não?
10: Não.
3: Existe um movimento, depois eu te conto. Você sobe a montanha, vira lenda e a coisa se inverte. Mas é isso. É, a gente continua aqui no Entretanto, porque aqui a gente vive o mundo real, não o mundo das lendas, né?
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3: Bom, gente, voltamos agora então a falar sobre o cenário internacional. Por quê? O governo do presidente Luiz Inácio Lula da Silva avalia que o presidente norte-americano Donald Trump pode tentar influenciar o debate político e eleitoral brasileiro nos próximos meses. Uma leitura que foi feita por integrantes da área internacional do Palácio do Planalto. Essas são informações trazidas pela colega jornalista e colunista do UOL, Daniela Lima. É, segundo ela, a preocupação do governo brasileiro aumentou muito depois que Trump compartilhou na rede social dele, a Truth Social, um artigo que classificava a eleição brasileira como seu próximo desafio político. Uma publicação que foi interpretada no Planalto como um sinal explícito de interesse do presidente Trump nos rumos políticos aqui do Brasil. Um auxiliar de Lula, ouvido pela coluna da Daniela Lima, afirmou que a movimentação de Trump seria apenas o início de uma estratégia mais ampla. A fonte disse à jornalista o seguinte: ele, se referindo a Trump, vai tentar interferir no processo eleitoral aqui. É só o começo. Segundo a análise apresentada na reportagem, a relação entre Trump e o governo brasileiro passou por uma mudança significativa nas últimas semanas. Depois de fazer comentários positivos sobre sua relação com Lula, o presidente dos Estados Unidos adotou um tom mais crítico em relação ao Brasil. A inflexão ocorreu após a visita do senador Flávio Bolsonaro à Casa Branca. Após o encontro, os Estados Unidos classificaram as facções criminosas Comando Vermelho e Primeiro Comando da Capital, PCC, como organizações terroristas de alcance internacional. A medida gerou preocupação em setores do governo brasileiro por abrir espaço para discussões sobre possíveis ações internacionais de combate a esses grupos. Além disso, surgiram novas ameaças de sanções comerciais envolvendo o sistema de pagamentos PIX. E ainda segundo a reportagem, Trump também fez declarações questionando aspectos do cenário político brasileiro, o que foi interpretado por integrantes do governo como uma escalada de pressão sobre o país. A publicação do UOL destaca ainda que Trump mencionou publicamente a existência de um suposto Bolsonaro Júnior. A gente até trouxe isso, né, quando ele falou a respeito do Bolsonaro Júnior, que teria sido preso apesar de estar bem posicionado nas pesquisas eleitorais. A afirmação foi classificada pela colunista como falsa, uma vez que tal personagem não existe, né? O Bolsonaro Júnior. O episódio provocou reações aqui no Brasil, ampliou o debate sobre a aproximação entre integrantes da família Bolsonaro, o governo norte-americano. Conforme a reportagem, pesquisas recentes indicam aumento da desconfiança de parte do eleitorado brasileiro em relação ao presidente dos Estados Unidos.
4: E olha, Isa, nesse contexto, Flávio Bolsonaro passou a atuar em discussões sobre as relações bilaterais entre Brasil e Estados Unidos. O senador participou de iniciativas voltadas ao debate sobre eventuais sanções relacionadas ao PIX e as políticas ambientais brasileiras. Pré-candidato à presidência da República, ele argumentou que as ações têm como objetivo proteger os interesses nacionais. Palácio do Planalto, por sua vez, rejeitou a necessidade de intermediação política e afirmou que mantém canais institucionais diretos com Washington. Um dos principais negociadores do governo brasileiro afirmou à Coluna que as conversas diplomáticas seguem em andamento. Disse o seguinte, olha, o governo já tem um canal direto com os americanos. Desde a ameaça de sobretaxas, foram duas reuniões bilaterais com novas a serem realizadas até o dia 15 de julho, quando os Estados Unidos vão decidir se aplicam ou não novas sanções. A mesma fonte criticou a tentativa de transformar o tema em disputa política interna. A audiência pública, como Flávio sabe, ele é senador, é para trazer as suas associações civis e entidades privadas para um debate. Governos falam com governos, estados falam com estados. Não é jogo para plateia, é questão grave, séria e de implicação para a economia nacional. Olha, Rafa, eu queria trazê-lo para a gente comentar um pouco sobre esse assunto, porque um negociador de Lula dizendo que com a presença do Flávio, Trump vai sim tentar interferir nas eleições. Queria saber de você, Rafa, assim, de que forma Donald Trump poderia tentar interferir nas eleições? Assim, qual seria? O que, que você imagina que Donald Trump poderia fazer?
0: Bem, considerando os acenos que já foram feitos, possibilidades que já foram aventadas aí em relação a um novo tarifaço, algumas sanções ou outros tipos de pressões semelhantes, aquilo que a gente pode dizer é que o tipo de intervenção que os Estados Unidos estariam mais dispostos a fazer seria algo como impor um ônus, né, a continuação do Lula como presidente, no seguinte sentido: eles impõem determinadas sobretaxas ou sanções ou o que quer que seja, algo nesse sentido, e dão a entender que se isso está acontecendo por causa do Lula, e que se a população decidir votar no Flávio Bolsonaro, né, e o Bolsonaro vencer as eleições, aí então tudo isso seria retirado. Isso é uma maneira muito típica de você utilizar o fator econômico como arma para poder pressionar a política interna de outros países. E se isso tem apenas um sucesso de longo prazo em outros lugares, talvez até tivesse um sucesso de curto prazo no caso brasileiro, porque o Lula, ele tem ali um apoio de uma parcela da população, mas ele também é rejeitado por uma parcela significativa da população. Não é uma liderança popular no sentido de ter consigo a maioria da população. Não é, por exemplo, como as lideranças iranianas, como o Bashar al-Assad na época dele, como o Gaddafi, assim, ou como, mesmo como o Hugo Chávez e assim por diante. É um líder de um país polarizado, que apesar do seu discurso não tem realmente o apoio da maioria da população, mesmo que eventualmente ganhe as eleições, a gente sabe que tem uma parcela significativa da população que não vai sair de casa para votar. Então, quando você tem uma liderança que, mesmo não sendo extremamente impopular, que não é popular, está ali naquele meio termo, é mais fácil você conseguir impor essa pressão, porque certamente tem muitas pessoas que não fazem tanta questão assim do Lula continuar governando. Para muita gente, talvez, tanto faz como tanto fez. Mesmo para a gente que tenha escolhido, por enquanto, votar no Lula sem serem ali os militantes, muitas vezes é o tipo de gente que pensava em votar no Bolsonaro, mas com o escândalo Vorcaro decidiram votar no Lula, e aí se botarem pressão ou derem a entender que a economia brasileira vai piorar muito por causa de uma reeleição do Lula, essa pessoa muda de ideia de novo. Então também tem uma faixa importante de pessoas que talvez queiram votar no Lula, mas não são ali militantes convictos, não são pessoas que vão votar no Lula custe o que custar. Então esse seria, me parece, a maneira mais provável dos Estados Unidos tentarem fazer alguma coisa, né? Ou seja, impor um certo ônus, né, dizendo para a população que se o Lula for reeleito, essas tarifas ou qualquer outra medida vai continuar, mais que se o Flávio Bolsonaro for eleito, não. É claro que também não tem a menor garantia de que vá ser assim, Não é incomum que os Estados Unidos descumpram suas promessas. Então é bem possível que a população vote no Flávio Bolsonaro e essas tarifas, ou o que quer que seja, permaneça. Né? Tem um ditado aí importante, acho que é do Kissinger, talvez, de que ser inimigo dos Estados Unidos é ruim, mas ser amigo dos Estados Unidos é fatal. Então, e isso é fato. Muitas vezes os países esperam uma ajuda vinda dos Estados Unidos, esperam um apoio, mas isso não vem. Às vezes vem o contrário. Vem ali algum grau de antagonismo, hostilidade, mesmo você demonstrando toda a boa vontade do mundo em relação aos Estados Unidos.
3: Ô Rafa, minha dúvida aqui é o seguinte: essa postura do Trump pode acabar favorecendo Lula, que costuma discursar em defesa da soberania nacional? Ou seja, no final das contas, Trump vai acabar, com toda essa fala dele e tudo mais, atrapalhando os Bolsonaro, né? Porque aí a gente não está falando só do Flávio, porque Flávio já disse, obviamente, que se ele for eleito, ele vai, de alguma forma, modificar essa situação aí do pai dele. Enfim, Trump vai atrapalhar os Bolsonaro e acabar turbinando Lula? Tem essa possibilidade?
0: Essa possibilidade existe, tal como aconteceu naquela situação do primeiro tarifaço. Né? Dependendo também de como que os bolsonaristas se posicionarem, isso realmente pode sair pela culatra de novo. O povo brasileiro, de modo geral, ele é muito pragmático. Né? Ele não está preocupado tanto assim com grandes questões ideológicas. Ele quer saber se ele vai conseguir pagar as contas, se ele vai ter trabalho, se ele vai poder alimentar a sua família. Então, se o governo dos Estados Unidos, possivelmente até vinculado aí com uma atuação lobista dos Bolsonaro, tomarem uma atitude que vá muito claramente piorar a situação econômica brasileira, isso pode acabar saindo pela culatra, pode não funcionar, tal como não funcionou da primeira vez. E aí, nesse tipo de situação, os Estados Unidos podem querer apostar para outro tipo de atuação, talvez algo no âmbito dos algoritmos, né? Algo no âmbito das redes sociais. Essas também são outras possibilidades, além de uma atuação mais no âmbito da economia.
3: Certo, Rafa. Muito obrigada. A gente vai seguir aqui, porque temos também mais uma notícia, que é que os países do G7 já destinaram mais de 45 bilhões de dólares, o que daria aproximadamente aí 232 bilhões de reais em empréstimos à Ucrânia, isso utilizando os ativos russos congelados. Foram dados trazidos e analisados pela Sputnik a partir do Ministério das Finanças ucraniano. Só esse ano, esse montante adicional chegou a 34 bilhões de reais. O mecanismo foi aprovado em 2024, quando o G7 decidiu conceder até aproximadamente 255 bilhões de reais a Kiev com base nesses recursos.
4: E olha isso, os Estados Unidos foram os primeiros a transferir cerca de 5 bilhões de reais, seguidos por outros membros do grupo. Os ativos do Banco Central da Rússia, estimados aí em cerca de 300 bilhões de dólares, algo que ultrapassa um trilhão de reais, permanecem congelados desde o início da operação militar na Ucrânia, enquanto Moscou classifica esse ato como roubo. Rafa, rapidamente, já são 5 horas e 53 minutos. A gente pode considerar de fato um roubo esse caso?
0: Sim, não tenho a menor dúvida em relação a isso. Não é a primeira vez que acontece, também não é o único caso de congelamento de recursos. E também até mesmo de promessas de utilizar recursos congelados de adversários do Ocidente ou dos Estados Unidos para aplicar sabe-se lá no quê. É só a gente olhar para aquilo até mesmo que o Trump falou em relação ao Irã, né, de aqueles recursos iranianos congelados seriam utilizados para fazer compras nos Estados Unidos, independentemente da vontade dos iranianos. É óbvio que isso também é uma forma de roubo, ainda que esse caso russo, né, do uso de recursos russos congelados para poder investir numa suposta reconstrução da Ucrânia. E quando a gente fala em investir numa suposta reconstrução da Ucrânia, a gente está falando em dar dinheiro para empreiteiras estadunidenses, europeias, para poderem, bem, lucrar com isso e supostamente reconstruir a Ucrânia. E considerando que o conflito não está nem perto de acabar, eles já estarem querendo mexer nesse dinheiro, meter a mão no dinheiro, para poder investir numa suposta reconstrução que nem mesmo tem como começar por conta da continuidade do conflito, evidentemente fica evidenciado que a gente pode sim considerar como sendo um caso de apropriação indébita, no mínimo, né? Ou seja, roubo, né? Colocando aí de uma maneira mais popular. É uma apropriação indébita, porque é um dinheiro que não pertence a esses países, não pertence aos Estados Unidos ou aos países europeus. Abre um precedente ruim, porque a gente tem que levar em consideração que muitos países do mundo possuem seu dinheiro, né, possuem contas, possuem recursos, investimentos, ouro físico em bancos ocidentais, né, por exemplo, ouro no Fort Knox, ouro em Londres, ou outros tipos de recursos e investimentos.

0: que aconteceu a mesma coisa com a Venezuela. Quando colocaram lá aquele boneco, né, o Juan Guaidó, ele assinou uma papelada como suposto presidente, autorizando o confisco do ouro venezuelano que estava estocado em Londres. Né? O cara não era presidente de nada, não ganhou nenhuma eleição, não tomou posse nenhuma de nada, e assinou uma papelada e isso autorizou o confisco do ouro venezuelano. Né? Isso aí já foi uma coisa. Só que, naquele caso, a Venezuela, ela tinha uma série de controvérsias internacionais. Mas quando a gente fala na Federação Russa, a maioria dos países do mundo tem relações com a Federação Russa e todos os países do mundo conhecem, reconhecem a legitimidade do governo russo, do presidente Putin. Você confiscar os recursos de um país como a Rússia geraria um impacto significativo que poderia ter repercussões até em outros países.
1: Certo, Rafa. Muito obrigada, viu? Até amanhã, Rafa.
0: Até amanhã, pessoal. Boa noite.
1: Boa noite. E agora a gente vai para o nosso esquenta, né, Léo? Porque daqui a pouquinho tem Brasil e Escócia. E aí queremos saber quanto é que você acha que vai ser esse jogo, hein, Léo?
2: Seguinte, Is, olha, bola rola daqui a pouco, 7 horas da noite, no estádio de Miami. Jogo chiquérrimo, né? Uhum. Jogo bom. Brasil que vai ter o Rayan como titular, né? O Rafinha tá machucado, não vai jogar. O Rayan, ex-Vasco da Gama, para alegria dos torcedores do Gigante da Colina, Rayan será o titular. Eu acho 2-0 Brasil.
1: 2-0?
2: Vinícius Júnior vai marcar um golzinho hoje e o Rayan vai marcar o outro gol.
1: Olha, eu acho que...
2: Em homenagem ao meu amigo Everaldo Vascaíno.
1: 2-0 é uma boa, mas o Alisson é muito bom, né? Eu acho, mas ele deu uma vacilada no primeiro jogo, então eu acho que eu vou de 2-1, Léo.
2: 2-1.
1: Não que eu torça pra isso, é claro que não, mas eu acho que eu vou nessa. E aí, a outra aposta que a gente pode fazer é se Neymar entra e se Endrick entra. Eu torço pro Endrick entrar. O menino tá cheio de gás.
2: Tá cheio de gás. Eu acho que o Endrick tem que entrar nesse jogo, isso. Sim. Mas é aquilo que eu acho ou aquilo que eu quero?
1: Pois é, o que você acha.
2: O que eu acho é que vai entrar o Endrick e que vai entrar o Neymar também.
1: Os dois?
2: O Neymar vai entrar nem que seja 5 minutinhos.
1: Naqueles 5 minutinhos finais, né? Só pra ele cair. Sim. Só dá pra dar tempo dele cair e levantar.
2: É aquela história.
1: E
2: tem,
1: rolar,
2: tem,
1: né?
2: Tem um pessoal que vai pra Disney pra ver o Mickey. Uh-huh. E dizem que o Neymar é o Mickey dessa seleção.
1: Bom, tem outro personagem também.
2: Tem,
1: pode ser o Pateta.
2: Pode ser, enfim.
1: Não, são vários personagens. A Disney abre pra todos, né?
2: Mas o Endrick entra?
1: Acho que entra logo o quê? Tu acha que no primeiro tempo?
2: No segundo tempo ali, uns 20 minutos, 25 minutos,
1: né?
2: Acho que ele vai jogar em um tempo. Estou torcendo também por isso. Gosto do Endrick, acho ele muito bom.
1: Eu também acho que é comprometido, né? A gente vê que ele tá ali com sangue nos olhos, querendo fazer o gol dele. E, enfim, tem que dar espaço pra isso, pra gente que joga, pra gente que quer fazer acontecer. Não é pra gente que reclama, que tá, né? Enfim, poxa, eu tô... Ninguém me consultou? Eu não quero jogar, quero tirar férias de pelo menos um mês na minha família. Olha, vou te dizer, Leonardo Macaxeiro, que situação. Amanhã a gente vai saber, enfim, né, se as nossos palpites aqui foram acertados, se a gente conseguiu chutar pra gol ou não. É isso, minha gente. Amanhã, às 4 horas, estaremos aqui novamente. Léo, até uma próxima, meu amigo.
2: Até, Isa. Um beijo pra você. Bom jogo.
1: Bom jogo pra gente.
2: E até a próxima.

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0: Salve, salve, muito boa noite. Agora são 6 horas e 1 minuto. Hoje é dia 24 de junho de 2026, dia de São João, dia de jogo de Copa do Mundo. Mas antes tem o Casus Belli, que tá começando agora, todas as segundas, quartas e sextas, às 18 horas, aqui, para quem tá ligado na Rádio Sputnik, na Metropolitana 80.5 FM. A gente sempre desvendando os grandes eventos do mundo militar e da segurança internacional. Eu sou Pedro Henrique Lima, capitaneando esse barco ao lado do comandante Robson Farinazzo. Tudo bem, meu amigo?
1: Como é que você tá, Pedro? Tudo bem? Vamos iniciar mais uma rodada aqui do Casus Belli, aquecendo pro jogo do Brasil, mas com muitas notícias aí que podem mudar a vida dos brasileiros. Vamos lá.
0: É isso, meu caro. Bora dar aí um melhor aquecimento possível. E olha que hoje nós estaremos muito bem acompanhados nesse papo. O Casus Belli recebe o Bernardo Kocher. Ele é professor do Departamento de História da UF, na área de História Contemporânea, especialista em globalização, Terceiro Mundo, Oriente Médio e Política Externa Brasileira. Seja muito bem-vindo, professor.
2: Boa noite, Pedro Henrique. Boa noite, comandante. É um prazer estar aqui com vocês.
1: Professor Bernardo, seja bem-vindo a bordo. Um prazer enorme receber o senhor aqui nessa noite de Jogo do Brasil.
2: Isso, obrigado.
0: É isso, e bora para os destaques do programa de hoje. Autoridades da União Europeia recebem o Talibã pela primeira vez. Como Benjamin Netanyahu reagiu aos acordos entre Estados Unidos e Irã? Brasileiro foi capturado durante operação militar especial na Ucrânia. Israel afirma que não vai tirar as tropas do sul do Líbano, nem se os Estados Unidos pedirem. Muita coisa para a gente comentar aqui, não é mesmo, Farinazzo?
1: Exatamente, grande Pedro. O que acontece aí é o seguinte: nós temos um mundo em constante transformação, tá? Um dia diferente do outro, seja para melhor, seja para pior. Por isso é muito importante vocês ficarem ligados aqui no Casus Belli, tá? Porque aqui é onde as coisas realmente acontecem. É você, Pedro.
0: Maravilha, Farinazzo. Então, bora com os assuntos começar essa resenha aqui.
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0: E eu vou começar com um assunto que tá muito quente, que o Senado dos Estados Unidos aprovou aí uma resolução que impede Donald Trump de continuar as hostilidades contra o Irã. Por 50 votos a 48, os senadores norte-americanos aprovaram a resolução sobre os poderes de guerra. Essa legislação já tinha sido aprovada na Câmara dos Representantes no início deste mês. Entre os que votaram a favor, 4 senadores republicanos se juntaram a maioria. A medida agora determina que Donald Trump busque autorização do Congresso para utilizar força militar contra o Irã. De acordo com a Lei de Poderes de Guerra, no entanto, a medida não é necessariamente enviada à Casa Branca para assinatura do presidente. Esta foi a primeira vez desde a promulgação dessa resolução em 1973 que o Congresso dos Estados Unidos aprovou uma medida para obrigar um presidente a encerrar um conflito. Lembrando que essa decisão ocorre logo após a primeira rodada de negociações de alto nível entre Estados Unidos e Irã, pelo fim do conflito que está prestes a completar 4 meses. Na semana passada, Estados Unidos e Irã assinaram um memorando para encerrar a guerra de forma definitiva. Os dois países ainda negociam pontos abertos para um acordo final. E mesmo com o cessar-fogo em vigor, existe a possibilidade de a Casa Branca recorrer à justiça para tentar derrubar o texto aprovado pelo Congresso. A Constituição dos Estados Unidos determina que o Congresso deve autorizar uma guerra. Entretanto, o presidente pode ordenar operações militares para responder a ameaças iminentes. Bom, eu quero começar fazendo uma pergunta para o professor Bernardo Kocher. Professor, a gente tem comentado muito, a gente falou disso muito no programa de segunda-feira, sobre os desdobramentos, né, desse encontro entre Estados Unidos e Irã na Suíça. Foi um final de semana cheio de expectativa, com ameaça de retirada retirada da delegação do Irã por conta de ameaças do Donald Trump. E agora a gente já tem aí essa baita decisão do Congresso norte-americano, né, do Senado norte-americano, impedindo o Donald Trump de continuar as hostilidades. Na sua opinião, professor, o que que isso vai significar na prática? A gente pode esperar uma recuada do Trump ou ele vai comprar essa briga?
2: Bem, Pedro, o presidente Trump tem um comportamento randômico, né? Você não sabe para onde ele vai nem de onde ele vem, né? Então, é tudo muito ali misterioso. A única coisa que ele tem de consistente é a própria administração dos Estados Unidos, que é uma potência gigantesca, mas ainda é a mais importante economia do mundo, ainda é a moeda, né? A emissora da moeda mais relevante do poder militar, apesar de concorrência da Rússia, da China, de vários, e o próprio Irã demonstrou que o paradigma de guerra mudou e os Estados Unidos demorou a perceber isso, ou não quis entender dessa forma. Então, tudo que está acontecendo agora é consequência de várias coisas que vão ocorrer no futuro. A primeira não é o passado que está contando agora, mas é o futuro. É a eleição de meio de mandato, né? A possibilidade dos democratas terem uma vitória e talvez uma vitória expressiva na Câmara e no Senado. Ninguém sabe a dimensão dessa situação do bom humor do eleitor em relação ao presidente. E a crise econômica, que ela está se instalando lentamente, né? Já havia um clima de diminuição de taxa de lucro, início de um ciclo recessivo, e a oferta de energia é um ponto fundamental para funcionar tudo, né? Não preciso explicar aqui. A crise está se instalando, então ele está premido por essas circunstâncias. Ele não está indo exatamente porque ele quer, ele está fazendo uma negociação comercial. O problema é que ele administra um Estado e as coisas não necessariamente são congruentes. Então ele está tendo dificuldade de lidar com isso e está usando o que ele sabe fazer, a personalidade dele, usando o poder absolutista que ele se arvorou na administração dos Estados Unidos. E pelo que tudo indica, ele se deixou levar por argumentos frágeis, né? O ataque ao Irã foi uma coisa extremamente frágil, mal preparada. Ele achou que as vitórias que Israel teve sobre os países árabes e a inteligência israelense seriam suficientes, e não foram. E já dava para perceber isso antes. Eu, pelo menos do meu canto aqui de casa, das minhas análises, já percebia que tinha alguma coisa diferente. Mas não foi assim que foi entendido pelo alto comando do Estado americano. Então agora vem as consequências. Ele está correndo contra o relógio para que a crise não atrapalhe a eleição.
0: Farinazzo, a bola está contigo.
1: Perfeito. Professor, eu queria aproveitar a sua presença aqui, tá? Para nos esclarecer, assim, a gente queria a opinião do senhor. O que o senhor acha se essa aprovação por parte das duas casas já são um sinal vermelho aí para o Donald Trump, um freio de arrumação, um alerta para ele, porque vem aí depois das midterms, especialmente se os republicanos perderem a maioria? Qual é a opinião do senhor?
2: O Congresso poderia ter sido proativo antes, né? Poderia ter tentado intervir. O problema é que já existe uma legislação. Eu me lembro que a discussão foi colocada, que ele tinha que comunicar ao Congresso, pedir permissão. Os Estados Unidos não foi atacado, foi uma guerra de opção, como que está se chamando aí. Então agora as consequências podem ser devastadoras no campo político, e os republicanos lutam pela sobrevivência, porque o poder nos Estados Unidos é como no Brasil, eles lutam por receitas, por privilégios de estar dentro do Estado, é isso que também está acontecendo. E o projeto econômico do Trump também é inconsistente. O pano de fundo disso era, no começo, quando começou aquela verdadeira epidemia de tarifas que ele lançou, era trazer recursos de empresas, de estados para o interior dos Estados Unidos, para que com isso os investimentos também viessem, né? Ele aumentar a capacidade fiscal do Estado e com isso trazer empresas para ter investimento. Isso não está ocorrendo, e mesmo isso já foi derrubado pelo Congresso americano. Então a gente está assistindo, na minha opinião, uma fase precoce do famoso pato manco, né? Que é comum no segundo mandato do presidente da República, no final, onde ele perde a capacidade de governar porque vem um sucessor, e se for de partido de oposição, essa situação se agrava ainda mais. Ele está começando começando a ter essa coisa de pato manco, ele está falando uma coisa e a realidade vai na direção contrária, distopia completa com os fatos, e isso está começando a pesar. Então as forças da sociedade civil, no caso do Congresso, empresários, eventualmente militares, imprensa, estão começando, a realidade está aparecendo na frente dele, e ele tem um temperamento e tem uma postura autoritária, então a realidade está se impondo, apesar dele. Então tudo isso é muito esquizofrênico, né? Mas isso já vinha desde do governo Biden, quando Israel começou a praticar política social genocida contra o povo palestino. O próprio presidente Biden falava: ah, o Netanyahu veio aqui, ficou explicando que ia bombardear todo mundo. Eu fiquei olhando para a cara dele, quer dizer, o presidente Biden demonstrando uma espécie de escárnio em relação ao Netanyahu, mas ofereceu todos os armamentos, todas as bombas necessárias para que o processo do que se passou está se passando aí na faixa de Gaza tivesse continuidade. Então, é um laivo de realismo que está o Congresso americano tomando nesse momento. Não se sabe se isso vai ser efetivo, né? Porque o chefe de Estado, né? O chefe de governo, é uma pessoa completamente fora da caixinha, né? Ele tem um projeto pessoal e não explicou a ninguém, e não conseguiu apoio de ninguém. Quem quiser, vai com ele. Então, o acompanha. Então, agora está vindo um pouco de realidade. Vamos ver as consequências.
0: Maravilha, professor. Obrigado aí pela sua análise. E eu não poderia deixar de aproveitar a presença de um historiador aqui, especialista em história contemporânea, para fazer uma pergunta também, professor, relacionada a essas tensões entre presidentes e o Congresso norte-americano quando o assunto é guerra, né? Quando o assunto são ações desse tipo. Você mesmo disse que o Trump, ele está governando de uma forma absolutista, e quando a gente fala em absolutismo, o absolutismo ele prescinde do parlamento, ele não precisa de um parlamento, né? Isso é algo inédito na história americana recente, desde que essa resolução foi aprovada em 1973, ou outros presidentes já tiveram um comportamento parecido?
2: Olha, eu creio que mais do que absolutismo remete a um regime não democrático, né, que a Revolução Francesa derrubou. Eu chamaria de bonapartista, né, como Napoleão III governou a França, e ele se impôs a mesma postura, né, ele dava as regras do jogo e o Congresso se calou, a democracia não se consolidou. Eu não creio que tenha sido tão agudo qualquer processo de guerra, né? Lembramos aqui de Lincoln, de Roosevelt, né? E mesmo a Guerra Fria com Kennedy, todos eles tinham apoio, pelo menos precisavam barganhar com o Congresso. O problema que agora ocorre é que a democracia passa por uma crise profunda, né? Uma crise de representatividade, uma crise de qualidade também, um avanço não só da extrema direita, não se trata apenas disso, sim de uma percepção não objetiva, não realística da própria realidade. Então, o que está ocorrendo é que o eleitor está descrente, nos Estados Unidos há uma grande ausência, né, abstenção eleitoral. Então, tudo isso esvazia o processo democrático, que afastando o eleitor, afastando a pressão, ele só comparece em momento de crise, em função da crise, e deixa que governantes instalem a crise. É o caso do Trump. Ele tinha tudo para não estar no poder. Uma delas é a condenação. Ele é condenado judicialmente. Parece que a coisa foi um crime grave, né? E, no entanto, ele se viabilizou eleitoralmente. Eu me lembro, o presidente Biden apresentava números econômicos razoáveis, né? Recuperação econômica e coisa do tal. E o eleitor não só se absteve de votar, de ir à votação, como também deu voto numa política espetaculosa, né? Que está ocorrendo em vários países. Então, eu creio que é isso um pouco também, né? Além disso, a economia americana passa por uma crise de competitividade que alguns autores chamam de crise de hegemonia americana, né? Isso vem desde os anos 70, agora está ficando grave porque a China é um competidor consistente, a Rússia, a Índia, BRICS, uma série de instituições e de projetos econômicos que tiram da economia americana a centralidade e a capacidade decisória de carregar recursos para o seu espaço nacional. Então ele é produto disso tudo, então o eleitor fica meio sem norte, né? O comportamento do eleitorado parece um pouco o comportamento da Bolsa de Valores, sobe um dia, desce para o outro, e as pesquisas dizem uma coisa, o resultado eleitoral diz outra, ou então é metade do eleitorado de um lado, metade do outro, a vitória é extremamente apertada, enfim, é todo um conjunto de fatores que levou eu tenho enfatizado, muito a personalidade e o temperamento do presidente, mas não é só isso, é também uma crise sistêmica que nós estamos passando e a gente não sabe as consequências. Apenas confesso aqui publicamente meu temor de que tenho visto muita gente falar não, quando vier a terceira guerra mundial, está se dando como certo que vai ter uma guerra mundial, e isso é bastante perigoso, na minha opinião.
0: Não, sem sombra de dúvidas. Farinazzo, o professor Bernardo Koscher falou agora de uma questão de uma crise da democracia representativa nos Estados Unidos e muito alimentada por esse absolutismo, ou melhor, bonapartismo do Donald Trump, né? Inclusive, a votação que impôs essas restrições, né, a ação do Trump, essa votação do Senado de ontem, contou aí com 4 senadores republicanos que votaram contra o presidente, né? Votaram a favor dessa resolução. Você concorda com essa análise de que essas ações do Trump, enfim, essa crise com o Congresso também diz muito sobre uma crise democrática, de um país que se diz berço da democracia, inclusive, né?
1: Grande Pedro, concordo com o professor em grau, gênero e número, sabe por quê? Deixa eu explicar uma coisa para vocês. Eu estou assistindo um documentário sobre o presidente Kennedy, um documentário de 8 partes, e que está me trazendo bastante reflexões, tá? Você tem uma presidência da República nos Estados Unidos, principalmente do Eisenhower para cá, que governa de costas para a sociedade, essa é que é a verdade, essa turma trabalha para o patriciado. Né? E essa falácia, que você tem uma falácia muito grande dos check and balance americanos. Ah, não, se o presidente ceder, os demais poderes, né, vão equilibrar isso aí. Ora, a Suprema Corte não está segurando o Trump, essa é que é a verdade. No caso das tarifas, ela deu um tapinha na mão dele e mais nada. Agora vem o teste de fogo do Congresso. Se eles não conseguirem travar o Trump, eu não sei onde é que isso vai parar, porque é um absurdo atrás do outro. Ontem mesmo, o secretário da guerra dele, o Pete Hegseth, ele expurgou mais um general de alta patente dos Estados Unidos. Então, o país está sem controle. Algum tempo atrás, teve uma entrevista do Stephen Levitsky, aqui no Brasil, o autor de Por que as Democracias Morrem, né? E pelo que a gente percebe do Levitsky, é que os Estados Unidos não estavam preparados para um outsider como Donald Trump. Por que que eu te falo isso? Porque você tinha um Biden aí que ficou 50 anos no Senado, então ele sabe quais eram os ritos presidenciais. Barack Obama foi senador também, Bill Clinton foi governador de estado, até o George Bush foi governador. Então era gente que tinha uma vivência política, né? E que tinha um conhecimento do funcionamento das instituições dos Estados Unidos e se autoimpunham limites em virtude desses experiência. Não é o caso de Donald Trump, ele é um completo outsider e, ao que tudo indica, não aprendeu nada com o primeiro mandato dele. E agora, né, para quem acha que o primeiro mandato de Donald Trump foi um desastre, o segundo está sendo um completo desastre. Vou devolver o microfone para você, Pedro. Obrigado.
0: Show de bola, Farinazzo. E você disse tudo, né? Essa questão do outsider, um político que não chegou a fazer carreira antes, né? Não conhece tão bem ali a aparelhagem do Estado. E tem um outro fator do caso do Donald Trump, por ele ser um empresário, um homem de negócios. E aí eu queria passar a bola para o professor Bernardo. Professor, na sua opinião, o Trump tem governado como um homem de negócios ou como um estadista? Bom, a gente acabou perdendo aí a conexão com o professor Bernardo Koscher, mas a nossa equipe de produção está tentando retomar aqui. Professor, você nos ouve?
2: Sim, estou ouvindo agora.
0: Ah, maravilha, professor. É, o Farinazzo fez um comentário falando sobre a trajetória do Donald Trump, né, dele ser um outsider que, diferente dos outros presidentes norte-americanos que ocuparam cargos no Senado, enfim, ele meio que deu esse salto para a presidência da República e a população, ninguém estava preparado para um outsider desse tipo. Na sua opinião, professor, Trump tem governado mais como um homem de Estado, um estadista ou como um homem de negócio que ele sempre foi?
2: É, eu acho que homem de negócios é um termo, assim, é metafórico, né? É, porque se ele faz negócio assim, eu não quero fazer negócio com ele, porque ele é extremamente agressivo e desleal, né? Ele acha que a negociação agressiva traz resultados. Né? É, também é o setor imobiliário, onde a especulação é muito grande, né? Então é um tipo de conduta que o comentário que infelizmente eu não ouvi do comandante Farinazzo, vem um pouco de encontro ao que eu estou falando. A crise da democracia é a crise dos partidos políticos, né? Os partidos não conseguem formar quadros e quando formam são extremamente burocráticos, são extremamente contraditórios, são extremamente vazios. O programa que é apresentado na eleição não é cumprido durante o mandato. Então isso é um problema que vem, pelo menos na minha humilde opinião, desde a eleição do presidente François Mitterrand em 1980 na França, quando ele fez uma campanha de esquerda, era a quarta eleição que ele tentava, um socialista. O socialista no pós-guerra nunca tinha chegado ao poder como presidente da República, o poder executivo, e quando ele chega, as condições de governabilidade já tinham mudado e ele é obrigado lentamente a fazer um governo que foi apontando em direção à direita, em todos os termos, né? Logo em seguida, dois anos depois, Felipe González, também do Partido Socialista Espanhol, também chegando ao poder pela primeira vez, ele já chegou no poder, já governando diferente do que ele tinha falado que ia fazer na campanha. Então são circunstâncias, tanto quanto pessoas que, enfim, não têm compromisso. A política mudou muito nesses 40 anos e o Donald Trump é uma manifestação tardia dessa característica de assincronia entre o que a política se propõe e o que ela foi feita para fazer, que é a representação da maioria que elege representantes, e a realidade prática. Chega lá na hora do governo, vem os interesses, vem as pressões e se governa como dá. Então, Trump, apenas não fazer parte dos partidos é uma característica, porque os partidos entraram em crise. Mas ele precisa de Congresso. Ele foi, inclusive, filiado ao Partido Democrata durante um certo tempo. Eu descobri isso outro dia. Então, nem isso ele tem uma certa fidelidade a um partido. Ele vai onde tem a oportunidade para ele. Como o Partido Republicano é um partido de direita, com uma extrema-direita, ele se colocou numa extrema-direita, mais à direita que a extrema-direita do Partido Republicano, ele alçou voo, né? Conseguiu alçar voo e conquistou os eleitores de uma forma bastante contundente. Mas a América Latina toda está cheia de governantes que foram ou militares ou policiais ou jornalistas com presença na mídia. É muito comum isso, então não é um fenômeno fora da caixinha, digamos assim. A questão é que lá tem dois partidos sólidos, né? Democratas e republicanos se revezam no poder há mais de século e meio. Né? Então, isso aí é um pouco surpreendente, mas acabou alcançando a situação da política americana. Né? A crise é a crise do mundo do trabalho, dos trabalhadores que não elegem e não têm mais condições de encontrar representatividade nos partidos de centro-esquerda e acabam votando na direita e na centro-direita. E isso daí é um problema estrutural da democracia ocidental.
0: Sim, mais uma vez a crise de representatividade, né, que você falou muito bem agora há pouco. Também descobri agora que o Donald Trump foi filiado ao Partido Democrata, que virada de história interessante, eu não sabia disso. Farinazzo, trazendo você para a conversa também, agora são 6 horas e 25 minutos, acho que cabe mais uma perguntinha para o professor Bernardo, que para continuar esse papo que está muito bom, está muito maneiro, microfone aberto aí para você.
1: Perfeito, grande Pedro, muito obrigado. Professor, eu queria a opinião do senhor com relação ao acordo, porque o acordo entre Estados Unidos e Irã, né, ou pelo menos é um memorando de entendimento, porque a gente vê idas e vindas, né, eu noto aí que o J.D. Vance, por exemplo, ele tenta, né, salvar esse barco aí, e o Donald Trump vai no Twitter e a todo momento provoca o Irã, torpedeia o acordo, enfim. O senhor acha que esse acordo tem condições de triunfar? Ele vai durar pouco? Ele já nasceu morto? Eu queria a sua visão desse acordo entre Estados Unidos e Irã, principalmente porque nós temos um partícipe indireto, né, que não está assinando o acordo, mas que influi bastante, que é Israel. Como é que o senhor vê todo esse imbróglio?
4: Eu estava vendo agora à tarde... em 2014, se não me engano, o general Wesley Clark fez uma inconfidência que logo após 11 de setembro foi traçado o plano, né, de intervir em 7 governos em 5 anos, né, mudar o Oriente Médio, né, e o Irã era o último, né, passava pela Síria, pela Líbia, pelo Líbano, Somália e mais outros países, e o Irã era o último. E eu acho que é a partir daí que a gente tem que começar a conversar essa situação. O que o vice-presidente talvez expressa é que o Congresso americano está fazendo, né? Botando um freio, botando ordem na casa, trazendo a política aos termos tradicionais, né? Não sabe muito como fazer isso, porque não sabe como atacar o Irã, não sabe como lidar com essa situação, porque a situação iraniana é surpreendente em todos os aspectos. O governo islâmico foi o primeiro da lista, né? A Revolução de 1979, a impressão que se tinha que ia ficar toda a população rezando e esperando a volta do profeta para governar a comunidade muçulmana. E, no entanto, o Irã se industrializou, o Irã tem estratégia militar, o comandante, eu tenho acompanhado as análises que faz no seu canal, simplesmente brilhantes, e o que ocorre é que acho que todo mundo foi pego de surpresa, não sabe como lidar com o Irã, porque a essa altura os outros governos, como o presidente Nasser, que exerceu o mesmo papel que o Irã está exercendo hoje, né, e o Saddam Hussein, que tinha a mesma aspiração que Nasser, todo mundo esperava que já tivesse caído, e no entanto o Irã, uma economia razoável, industrializada, com produção de ciência e tecnologia, inteligência artificial, energia atômica, tudo, né? Medicina, uma população de 90 e tantos milhões de habitantes, 90 e tantos% desse mercado de medicamentos é feito por indústria nacional. Então está todo mundo de olho de pegar esse grande mercado iraniano com o petróleo para financiar a balança comercial, para fazer compras no exterior, mas não consegue, porque de alguma forma o pacto social formado após a revolução está funcionando. Então o que eu creio que essas atitudes, e o que me surpreende é que o mesmo governo, dadas as características da crise que a gente está aqui conversando, tem essa atitude absolutamente esquizofrênica. O vice-presidente parece querer fazer, botar ordem na casa, ser o adulto na sala, e o presidente, que deveria ser o adulto na sala e botar ordem na casa, está agindo como um verdadeiro moleque, né? Agindo contra a sua própria diretriz. É porque ele não sabe como lidar com essa situação. No auge do seu prepotência, da sua arrogância, ele não sabe como lidar, e na minha humilde opinião, do ponto de vista americano, se não tomar providências para reindustrialização, para mudar o papel de reconhecimento de que o poder americano mais não é unipolar, né, um polo só de poder, os outros ficam disputando influência com o polo central, que seria os Estados Unidos, o que vai acontecer é que a crise vai se acentuar, porque o Irã está se organizando com China, com Rússia e assim por diante. Eles não sabem como lidar com a situação, nenhuma nem outra corrente, nem o Vance e o Congresso americano e nem o Trump têm exatamente noção do que fazer. Então fica essa esquizofrenia, porque apesar de crise eles têm armas e têm condições ainda de interferir no processo político, mas é apenas a manifestação de uma situação e daqui a muito tempo a gente vai ver o quão ridículo já é no presente visível isso, né? Como está sendo ridículo não saber partilhar o poder internacional, e isso daí acaba, enfim, é muito sacrifício, porque o Irã, apesar de tudo, ele foi bombardeado, perdeu cerca de 3 mil cidadãos, o bombardeio da da escola de meninas em, no início do conflito, foi muito, muito grave o que se passou, né? E, enfim, eles não sabem como lidar com o Irã e não sabem como lidar com a questão da Rússia por causa da Ucrânia. É um momento de falta de horizonte, falta de perspectiva. Então fica cada um atirando para um lado sem chegar a uma conclusão, sem chegar a um denominador comum. O melhor seria, na minha opinião, seria esperar, negociar, fazer um acordo, mesmo que temporário, esperar. Mas parece que o presidente Trump quer ganhar de primeira, né? Quer ganhar de lavada. E como eu já anunciei, pelo que eu tenho aprendido aqui com vários analistas internacionais que estão à nossa disposição na internet, a crise está se instalando e a bola da vez as reservas estratégicas de petróleo dos Estados Unidos estão escasseando, e é perigoso esse processo, que não dura nem 4 meses mais de reserva estratégica. E a cada dia que passa, o que consegue sair de petróleo pelo Golfo Pérsico é cada vez menos do que a necessidade. Está se queimando as reservas estratégicas, e em algum momento essa conta não vai fechar. Eu espero que a lucidez de alguma dessas duas correntes, ou do Vance, do Congresso, ou do presidente Trump, se entendam e façam um acordo, pelo menos para evitar. A crise já vai ser instalada por causa da questão, por exemplo, de adubos, que também estão em escassez, ninguém está tratando desse assunto, né? Mas evitar a instalação de uma depressão, uma crise longa e profunda. É o que a gente pode esperar, porque o nosso poder de influência é muito, muito pequeno.
0: Maravilha.
1: Perfeito, professor.
0: Maravilha. Quer falar, Farinazzi?
1: É rapidinho, Pedro. Perfeito, professor. Quero agradecer primeiro a brilhante explanação do senhor aí, também a referência ao nosso canal. Pedro, só queria complementar uma coisa. Trump 1 para Trump 2 é aquela frase do Talleyrand quando os Bourbon voltaram para a França, né? Ele falou, olha, eles não aprenderam nada nem esqueceram nada. O Trump não aprendeu nada nem esqueceu nada no primeiro mandato.
4: Perfeito, mais do mesmo, né?
0: Pois é.
1: Mais ou menos.
0: Grande Talleyrand, grande diplomata aí francês, um dos políticos e diplomatas mais influentes da história da França, da história mundial, né, aí entre o final do século XVIII e começo do XIX. Professor Bernardo Costa, quero muito agradecer a sua participação aqui no Casus Belli. Muito obrigado por você partilhar aí as suas análises cirúrgicas sobre a geopolítica mundial. Muito obrigado.
4: Obrigado, Pedro. Obrigado, comandante, ouvintes. Ficamos aqui prontos para a próxima.
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0: São 6:33. Eu quero aproveitar para fazer um convite especial para você, ouvinte, para participar aqui do Casus Belli conosco pelo nosso WhatsApp. Você pode enviar aí perguntas, dúvidas, sugestões, enfim, bater um papo aqui com a gente. O nosso WhatsApp, a gente acabou de falar aí o número, 21 98065 0066. Fique à vontade aí para mandar mensagem por texto, áudio, foto. É muito importante essa participação, não é, Farinazzo?
1: Exatamente, grande Pedro. O que acontece é o seguinte, pessoal, o Casus Belli está se tornando aí uma paixão nacional, paixão do rádio nacional, tá? É o melhor programa de geopolítica e assuntos militares aí do rádio brasileiro, está se tornando uma paixão das pessoas. Eu vejo muita gente escrevendo para mim aí, pessoal que elogia no WhatsApp, às vezes eu encontro as pessoas na rua aqui em São Paulo, e a gente quer crescer cada vez mais, se aproximar cada vez mais do nosso ouvinte. Isso é muito importante. Então, escreva, mande seu comentário, sugestões de pautas, críticas, elogios, puxão de orelha, tá? Para o 021 98065 0066. Vou repetir para vocês. O 021 98065 0066. É você, Pedro.
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0: Bom, os acordos entre Irã e Estados Unidos provocaram uma reação histérica do primeiro-ministro israelense Benjamin Netanyahu, devido às condições desfavoráveis a Israel, inclusive no que diz respeito ao Líbano, foi o que escreveu um portal estadunidense. O veículo de comunicação salienta que Netanyahu chegou a tentar influenciar a opinião do presidente americano Donald Trump por meio do seu representante de confiança. Conforme explica a reportagem, uma das razões é que as ações contra o movimento xiita libanês Hezbollah têm importância política interna às vésperas das eleições em outubro em Israel. Neste contexto, aponta-se que nos últimos dias Netanyahu pediu a Ron Dermer, seu confidente próximo que ocupava o cargo de ministro de Planejamento Estratégico de Israel, que utilizasse os contatos que ele tinha na administração Trump para influenciar as negociações entre Estados Unidos e o Irã sobre o Líbano. Um funcionário norte-americano, inclusive, confirmou à mídia a participação desse funcionário e observou que os negociadores dos Estados Unidos na Suíça conversaram com ele várias vezes em 21 de junho para informá-lo sobre o andamento das negociações e conhecer sua opinião. Farinazzo, um dos pontos que vai ser alegado aí para essa histeria do Netanyahu é que Israel foi excluído do mecanismo de monitoramento do qual o Irã passou a fazer parte. Mas aí esse funcionário norte-americano disse que o Israel não estava excluído porque os Estados Unidos continuam no mecanismo, aí estão pensando em outro mecanismo, enfim, disse-me-disse danado. Até que ponto, Farinazzo, esse fator Netanyahu, o adulto na sala, como o professor Bernardo acabou de falar, até que ponto isso, de repente, atrapalha o avanço nas negociações entre Estados Unidos e Irã?
1: Olha, Pedro, o Netanyahu, ele pode pressionar o Líbano. Pressionado o Líbano, ele deixa o Irã descontente. O Irã descontente é um acordo que não sai. Quem é que é o prejudicado por isso, em última instância? Donald Trump, né? Conforme o professor explicou brilhantemente, a situação econômica pode sair do controle. Não só o Trump, tá, gente? Não só o Trump. Porque, ó, vocês podem para pensar um país que nem o Japão, por exemplo, que não tem uma gota de petróleo. Eles dependem completamente das reservas estratégicas e essas reservas estão em pontos críticos. Então, esses aliados de Trump, eles pressionam o país. Essa que é a verdade. O Japão é um grande aliado dos Estados Unidos, para não dizer que é um país vassalo, que é a realidade, né? Mas esse é outro assunto. Mas eles pressionam os Estados Unidos. Então, assim, o Netanyahu tem condições, sim, de influir num acordo que ele não assinou, para o qual ele foi arrastado, essa é que é a verdade. Mas você tem que lembrar uma coisa que é muito importante. Nós precisamos lembrar os nossos ouvintes aqui no Casus Belli. O Netanyahu é o pai dessa guerra. Ele enganou o Trump desde o começo, arrastou os Estados Unidos para a guerra, o Trump não gostou dos resultados e pulou fora da canoa. Só que o Netanyahu quer afundar junto, né? Porque a situação toda é a seguinte: só vai, um dos dois somente vai se salvar. Ou o Trump faz o que Netanyahu quer e vai perder lá na frente nas midterms, e esse evento do Senado hoje já é, ontem já é um indicativo, ou o Trump bate o pé, faz o acordo com o Irã, obriga Israel a se conter no Líbano, e Netanyahu perde a eleição. Os dois ganhando, eu acho muito improvável, Pedro, eu acho muito difícil isso. E as reclamações do Netanyahu vão além disso, né? Ele tem aquela velha lenga-lenga lá dele de desde 1994, de que o Irã está construindo armas nucleares, etc. Olha, se o Irã tivesse, desde que o Netanyahu começou a alardear isso daí, se o Irã estivesse mesmo fazendo, hoje ele já teria um arsenal nuclear maior que o da Rússia. A verdade é essa, né? Mas a gente não vê sinais de nuclearização militar do Irã. Então, assim, eu acho que esse discurso do Netanyahu, principalmente depois dos resultados dessa última guerra, eles estão soando um pouco vazios. Não só na administração Trump, mas na sociedade americana em geral. Eu noto que começa a haver um certo cansaço da sociedade americana no apoio a Israel. Não sei se é precoce que eu estou falando, a gente vai ter que aguardar mais algum tempo, mas há alguns sinais aí na política, na imprensa e na opinião pública que apontam nessa direção, viu, Pedro? A situação do Netanyahu é bastante delicada nesse sentido.
0: Pois é, Farinazzo, e não é só ele que está preocupado não, imagino que os partidos, os grupos que apoiam ele também estejam preocupados aí com o desfecho de toda essa situação. E Farinazzo, o nosso papo está tão bom que tem gente aqui que mandou áudio, tem gente querendo participar da conversa. Eu vou agora soltar aí o áudio do ouvinte Carlos Raposo de São Paulo. Manda ver, Veraldo.
6: Boa noite ao comandante, à equipe da Sputnik. Um grande abraço aí a vocês todos. Parabéns pelo trabalho. Um prazer aí estar acompanhando aí o trabalho de vocês. Uma pergunta que eu tenho é sobre se esse acordo realmente do Irã com os Estados Unidos vai vingar ou vai ficar nessa de ficar, tipo, como se fosse um cessar-fogo, sabe? Desenrola para não continuar a guerra, mas sem um acordo.
0: Tá contigo, Farinazzo.
1: Perfeito. Carlos, obrigado pelo seu comentário aí, pela sua contribuição aqui ao nosso canal. Um grande abraço para você aí e muito axé pro Brasil hoje à noite. Olha só, gente, eu penso da seguinte forma. Qual é o target do Trump? É as eleições. É o que eu falo. Ontem nós tivemos uma puxada de orelha muito forte no Trump. Isso não acontecia com essa veemência, inclusive com essa deserção de alguns senadores republicanos, tá? A gente não via isso faz tempo. Houve outras tentativas de aplicar essa lei aí contra outros presidentes, mas a coisa ficou meio no vácuo, né? Agora não, a coisa parece que é séria. Então, o que o Trump já deve ter percebido? Olha, se eu brincar com essa situação, eu vou perder essas midterms. Perdendo as midterms, tudo pode acontecer. Essa é que é a verdade. Então, eu penso que esse acordo, o Carlos, vai ficar no meio termo. Eu acho que talvez não hajam mais agressões de parte a parte até as eleições, mas eu acho que dificilmente nós vamos ver um fato consumado, né? Ou seja, uma saída total de Israel do Líbano, duvido. O Irã recuando suas posições, também duvido. O Irã deixando de cobrar pedágio por Hormuz, também duvido. Agora, o que vai acalmar o Irã, eu acredito que seja a liberação de boa parte do dinheiro que está congelado nos Estados Unidos. Eu acho que aí talvez a gente tenha assim uma relativa calmaria. Eu acho que esse acordo, ele lembra muito a política de Bill Clinton com relação aos gays nas Forças Armadas Americanas. Havia uma política não escrita de não pergunte, não responda. Se você não perguntar nada, você também não precisa dizer nada. Eu acho que esse vai ser a política com relação a esse acordo. Não pergunte, não responde. Os Estados Unidos vão cozinhando, vão fazer diversas reuniões, essa é que é a verdade, mas ninguém vai fazer nada assim muito decisivo, pelo menos até as eleições. Depois das eleições a gente vai ver o que vai acontecer, né? Eu não acredito, Pedro, sinceramente, que depois dessas eleições acabe o governo Trump. Eu não acho isso, sinceramente. Mas eu acho que ele vai ficar numa situação bastante difícil se ele perder. Tudo indica que a chance dele perder é bastante grande, né? A gente não tem como prever. Geopolítica é uma coisa assim muito fluida, né? Hoje a situação é uma, amanhã ela pode ser outra, mas depois de ontem eu já começo a acreditar numa tempestade se formando aí pro Donald Trump no horizonte. E o que é pior, Pedro, o que eu acho assim que é mais determinante nessa história toda é que o Trump não é um sujeito com visão de estadista, né? Ele parece se comportar mais como negociante de imóveis usados. Ele não tem uma postura presidencial. Joe Biden, que também foi um desastre, tinha alguma postura presidencial. Essa é que é a verdade. Ele agia como um presidente, né? Agia mal, mas agia como um presidente. O Trump não age como presidente, ele age como um corretor de imóveis desonesto. Essa que é a verdade, que fala uma coisa, mas você vai ver o produto, ele te entrega uma outra coisa completamente diferente. E não dá para ser um presidente assim, a responsabilidade é muito grande, porque ele não tem responsabilidade apenas pela população dos Estados Unidos. Os Estados Unidos são capitães aí da OTAN, essa que é a verdade, de diversas alianças militares no Pacífico e de alianças comerciais mundo afora também. Então o Trump, ele não pode se comportar agora como presidente como ele andou se comportando em seus negócios privados, né? A presidência da República é uma coisa muito mais importante. E eu acho que no final das contas, embora eu não acredite muito nos check and balance americanos, se o Trump continuar indo para esse desastre, o Congresso vai ter que que dá um freio nele. Como? Não sei, né? Impeachment é possível? Sim, é possível, é pouco provável, mas é possível. Mas o Congresso também pode se rebelar de uma forma de não aprovar nada do que ele quer, né? Que é outro problema também. Enfim, eu vejo nuvens bastante sombrias no horizonte dos Estados Unidos, principalmente no horizonte da administração Donald Trump.
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0: Bom, são 6 horas e 45 minutos. A gente segue o nosso papo aqui falando de um encontro histórico. Isso porque uma delegação do Talibã se reuniu com autoridades da União Europeia em Bruxelas, na Bélgica, nesta terça-feira, dia 23. Foi a primeira vez que um encontro do tipo ocorre desde a chegada ao poder do Talibã, que governa atualmente o Afeganistão. Nessa chegada ao poder aconteceu após a saída de militares norte-americanos do território afegão em 2021. A reunião teve como objetivo facilitar a repatriação de solicitantes de asilos rejeitados. Os países membros da União Europeia não reconhecem o governo do Talibã. No entanto, Bruxelas defendeu a decisão de manter conversas limitadas com as autoridades de fato, entre aspas, do Afeganistão como necessárias. O encontro deu continuidade a um encontro anterior realizado em Cabul, capital do Afeganistão, em janeiro. Participaram representantes da União Europeia e de 15 Estados-membros. Abdul Kahar Balk, porta-voz do Ministério das Relações Exteriores do Afeganistão, descreveu a agenda como mais ampla, afirmando que ela incluía uma possível presença consular na União Europeia, a retomada dos serviços consulares para afegãos naquele país e, abre aspas, a necessidade de medidas para fortalecer a confiança, fecha aspas. A Rússia reconheceu o governo do Talibã no Emirado Islâmico do Afeganistão em 3 de julho de 2025. Na data, Andrei Rudenko, vice-primeiro-ministro das Relações Exteriores da Rússia, recebeu oficialmente as credenciais do novo embaixador do Talibã em Moscou, Gul Hassan Hassan. Farinazzo, não só a Rússia, mas outros países aceitaram credenciais de um embaixador do Afeganistão, né, representado aí pelo Talibã. A China, em 2023, Irã, Catar, Uzbequistão, Emirados Árabes Unidos. Esse encontro que rolou agora em Bruxelas, será que vai fazer com que o mundo olhe de outra forma, o mundo ocidental veja de outra forma o Afeganistão sob o Talibã, ensaie até uma aproximação ou é algo mais pontual ali?
1: Ô Pedro, pode ser que o mundo veja de outra forma, mas o interesse dos europeus é outro, é o bota fora dos refugiados afegãos, essa é que é a verdade. Há milhares de refugiados do Afeganistão em solo europeu e eles querem devolver essa turma pro governo de Cabul. Só que qual é o medo que a comunidade internacional tem? É desse pessoal chegar lá e ser perseguido. Mas você tem que olhar uma coisa, Pedro, que é interessantíssimo, tá? Isso não é um fato isolado. Porque ao mesmo tempo que a União Europeia, que Bruxelas, quer fazer um bota fora dos afegãos, ela quer fazer um bota fora também dos ucranianos, tá? Principalmente a população masculina e idade militar. Por quê? Porque Kiev sente falta de braços aí para a luta aí contra a Rússia. Eu não ouvi nada até agora, nenhuma conversa relevante, pelo menos, sobre os refugiados sírios. O que que a Europa vai fazer? Até porque, se você for lembrar bem, uma boa parte dos refugiados sírios está na Turquia. E a Turquia não faz parte, né, da União Europeia. Então, não é uma preocupação muito grande, não. Você tem muitos sírios aí na Alemanha e outros países também. Mas, indiretamente, lógico, um diálogo desse, ele pode conferir alguma legitimidade ao Talibã. Até porque o governo de Cabul não vai aceitar concessões à Europa, não vai fazer concessões sem receber algo em troca. E a partir do momento que a Europa, né, ela aceitar o Talibã, abrir representações diplomáticas, etc., você já começa a ver uma certa normalização. Porque não é nada do outro mundo. Porque a Europa normalizou o Al-Shara na Síria, pessoal. O Al-Shara, o Julian, ele é ex-Al-Qaeda. e ele está normalizado, inclusive está sendo convidado para uma reunião da OTAN na Turquia. Olha só como é que são as coisas. Então a gente vê, na verdade, nesse comportamento europeu aí, uma hipocrisia muito grande, porque se você aceita um sujeito como Al-Shara, você tem que aceitar qualquer um. Essa é que é a verdade, inclusive o diabo, que é muito parecido com ele, porque eu volto a dizer, Al-Shara igual Al-Qaeda.
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0: Farinaz, hoje a gente está com muita coisa para falar e o nosso próximo assunto tem a ver com a captura do brasileiro, de um adulto brasileiro na Ucrânia. Isso porque o Ministério das Relações Exteriores afirmou nesta quarta-feira que acompanha de perto a situação de Eric Soares, brasileiro de 23 anos, que foi aí capturado por forças especiais russas durante a operação militar na Ucrânia. Um vídeo ganhou muita repercussão nas redes sociais nos últimos dias. Nesse vídeo, o Eric, que é natural de Castanhal, no Pará, diz que foi enganado após receber uma promessa de trabalho. Eu vou abrir as aspas aqui para a gente repercutir a fala dele. Ele disse o seguinte: "Eles mentiram para mim e me enviaram para a linha de frente, para o confronto intenso. Não era isso que me prometeram. Meu serviço não era para ser de combatente, e sim na retaguarda", declarou aí o Eric. Na gravação, realizada em local desconhecido, ele ainda agradece aos militares russos por oferecerem, abre aspas, assistência médica humanitária, fecha aspas. O brasileiro capturado também disse que os comandantes ucranianos utilizam latino-americanos no conflito. Em julho de 2025, o Ministério das Relações Exteriores divulgou um alerta sobre os riscos envolvendo o alistamento de cidadãos brasileiros em forças armadas estrangeiras durante guerra. Farinazzo, esse não é o primeiro caso, provavelmente não vai ser o último, de brasileiro que foi para lá, que foi para a Ucrânia participar, né, lá, e quebrou a cara, né? Muitos jovens vão por conta expectativa de retorno financeiro ou querem viver um Call of Duty na vida real, não sei, mas essa situação continua acontecendo. E por que que a Ucrânia, Farinazzo, alimenta esse tipo de situação, meio que faz esse recrutamento indireto dessa galera?
1: Pois é, Pedro, eu assisti o vídeo, né? Inclusive eu fiz uma live ontem e apresentei o vídeo para os meus ouvintes lá no Arte da Guerra, né? O que acontece é o seguinte, foi patético a situação desse rapaz, porque ele sabia o que ele estava fazendo. É a segunda vez que ele ia para a Ucrânia, é a segunda vez. Então, é bastante complicado, não é plausível você acreditar numa pessoa, né, que fala que é a segunda vez que está indo para lá e que não sabia o que estava acontecendo. Outra coisa, mesmo essa situação aí, eu ia operar na retaguarda, o operador de drones também atua na retaguarda, então a gente não sabe o que ele estava fazendo lá, essa é que é a verdade. Para as forças especiais russas terem, para os militares da Rússia terem capturado ele, devia estar perto da linha de frente. Se ele estava perto da linha de frente, então alguma função ofensiva deveria ter. Agora, até onde eu sei, para a legislação russa, ele não está coberto pela Convenção de Genebra, ele não é um combatente, né? Ele não tem aí uma patente, um número de inscrição no exército ucraniano, até onde eu sei. A situação de boa parte desses mercenários aí é análoga a banditismo, gente, é uma verdade. Você não é um combatente mesmo, né? Que recebe aí as prerrogativas de combatente. Você não é um soldado com um número, né? Um número vinculado a um exército beligerante. Então, eu acredito que vai ficar uma situação bastante difícil para ele. O Itamaraty está de olho nessa situação, né? Eu acredito que vai haver pressões aí no Brasil no sentido do Itamaraty agir, mas eu acho que é pouco que se possa ser feito, porque normalmente as pessoas capturadas nessa situação, elas ficam sujeitas à legislação da Rússia. Eu lembro de um caso há pouco tempo atrás, de um mercenário que foi britânico, se não me engano. Ele pegou 19 anos de cadeia, né? Ele ficou preso, ele foi condenado a 19 anos de cadeia. Então é lamentável a situação desse rapaz, mas assim, é um alerta para a sociedade. Eu cubro a guerra da Ucrânia já há 4 anos e eu vivo falando para o pessoal: olha, isso é muito complicado, é perigoso, você não sabe para quem você vai trabalhar, muita gente não está sendo paga, muita gente morreu, a família não recebeu as indenizações. E agora, Pedro, tem um agravante muito sério, que são as organizações criminosas, como o PCC, o Comando Vermelho, o Terceiro Comando, que estão enviando traficantes para a Ucrânia para que aprendam novas técnicas militares. Então, assim, numa brincadeira dessa, você às vezes acha que está em uma organização ucraniana, mas está indo a serviço do crime organizado no Brasil. É uma situação muito complicada. Olha, desse tempo todo que eu cubro a guerra da Ucrânia, eu nunca vi uma situação, uma história com final feliz na guerra da Ucrânia. Ou a pessoa morreu lá, ou ela voltou ferida, ou não recebeu, ou teve o caso do brasileiro que foi assassinado pelos seus próprios colegas, e mais recente, essa semana, né? Teve o caso de um brasileiro que tomou uma pedrada na cabeça.

0: Porque aquilo não é uma brincadeira, é a coisa mais parecida que existe com a Terceira Guerra Mundial, e a possibilidade de sobrevivência é pequena. Não importa se você é um militar com bastante experiência, aqui no Brasil tem guerra na selva, etc., ou se você for escoteiro. Não, um drone ou artilharia pesada quando cai em cima de você, não quer saber a sua experiência, essa aqui é a verdade. Eu volto a dizer, né? Eu não vi nenhuma história com final feliz na Ucrânia até agora, e essa é mais uma, infelizmente é mais uma. Eu espero que o vídeo, né, desse Eric, a gente espera que ele tenha um final feliz aí, que eu acho que vai demorar bastante, mas eu espero também que esse vídeo sirva de alerta para as pessoas, porque são histórias tristes, né, André? Pedro, a gente fica muito magoado de ver uma quantidade grande de jovens aí ir para essa aventura militar aí mal sucedida, e cerca de 100 brasileiros, o cálculo que a gente fez, cerca de 100 brasileiros já morreram aí na guerra da Ucrânia.
1: Pois é, Farinazzo, é uma situação muito triste, sem sombra de dúvidas. Agora são 6 horas e 57 minutos, eu tô aqui no estúdio, mas já vendo ali que a seleção tá perfilada, cantando o hino nacional ali na televisão pro jogo contra a Escócia. A gente ainda tem 3 minutinhos aqui, Farinazzo, e eu tava dando uma olhada no canal Arte da Guerra, uma entrevista bem bacana que você fez com o general Raul Cunha, o general português, né, numa parceria aí com o GRU. Queria que você contasse aí pros ouvintes, desse os highlights dessa conversa de alto nível com o general, por favor.
0: Bem lembrado, Pedro, muito obrigado. Então, o general Cunha é a parte de uma tríade, né? A gente entrevistou o general Agostinho Costa, agora o Raul Cunha, o próximo é o general Carlos Branco. Mas também nós vamos entrevistar acadêmicos, né? Gente, jornalistas portugueses que foram à Ucrânia. Uma conexão que nós temos, uma conexão mensal que o canal Arte da Guerra tem em parceria com a Tribuna Multipolar de Portugal, onde a gente entrevista as pessoas, né, que têm uma visão geopolítica. Nós estamos abrindo também, né? Nós vamos abrir agora, pretendemos abrir uma parceria com os países lusófonos da África, Angola, Moçambique, Cabo Verde, Guiné, e também no futuro está em projeto uma parceria com a Sara Vivacqua. Estou avisando agora em primeira mão aqui no Casus Belli, uma parceria com a Sara Vivacqua no DCM, uma vez por mês, aí uma ou duas vezes por mês, dependendo, com entrevistas internacionais. A gente quer trazer o professor Marandi também, enfim, a gente está com muitas novidades para vocês. Mas hoje, Pedro, tem que avisar você o seguinte: hoje vai ser corujão no Arte da Guerra, lá pelas 23 horas, porque não dá pra competir com a seleção, Pedro. Eu não posso competir com a seleção. Não vou fazer live 8 horas da noite, porque não vem ninguém. Então hoje eu vou ter que fazer um corujão aí às 11 da noite.
1: Pois é, e o bom, Farinazzo, é que as pessoas vão assistir o seu corujão animadas, né? Que o Brasil provavelmente tem tudo pra ganhar esse jogo. E pra gente encerrar aqui, Farinazzo, qual o seu palpite pra partida de hoje?
0: 2-0, Pedro, 2-0, talvez 3-0, muito axé pro Brasil, tô torcendo, tô vibrando aqui, tá? Se Deus quiser, olha, se o Brasil ganhar, vou fazer um corujão muito animado hoje. Se puder, se tiver acordado ainda, assiste com a gente aí, tá, cara? Eu quero te levar lá também, você já tá convidado pro Arte da Guerra aí.
1: Ah, que legal, será uma honra, e eu voto com o relator, hein, também acho que vai ser 2-0 aí pro Brasil, pra gente passar em primeiro lugar, dependendo aí do jogo do Marrocos. Farinazzo, vamos lá assistir o jogo então, um grande abraço e tamo junto até sexta-feira.
0: Pedrão, um grande abraço pra você, camarada. Obrigado por tudo, pela companhia maravilhosa. Até sexta-feira.
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5: Olá, pessoal, mais um Mundioca chegando. Hoje a gente vai falar de densidade demográfica. É aquele assunto que a tia Ritinha ensinava pra gente lá na quarta série, na quinta série. Hoje a gente vai trazer aqui ampliado, que é um problema, ou pelo menos está sendo um problema para várias nações.

0: A Índia, por exemplo, ela, que é o país mais populoso do mundo, correto, Mel?
1: Corretíssimo, Marcelo.
0: Entrou na lista do seleto grupo, não tão seleto assim, mas seleto grupo de países com fecundidade abaixo da taxa de reposição populacional, que é de 2,1 filhos por mulher.
1: Provavelmente a sua professora, a dona Ritinha, ela explicava que para repor a população, um casal deveria ter no mínimo 2 filhos, correto, Marcelo?
0: Exatamente.
1: Eu não sei como é que eles medem essa história desse 2,1, mas fato é que vários países já estão enfrentando esse problema, que vai ter desdobramentos econômicos, geopolíticos e de várias outras naturezas, que é a baixa demografia. A gente cita o exemplo do Japão, onde já se vendem mais fraldas geriátricas do que fraldas para bebê, onde as pessoas estão muitas vezes preferindo namorar personagens de IA e bonecos do que namorar pessoas. O Japão até, não sei se você viu essa matéria muito interessante, Marcelo, o governo japonês criou um Tinder para quem sabe aproximar as pessoas.
0: E na lista dessas nações que já começaram a se preocupar com essa questão, estão a China, o segundo maior país mais povoado do planeta. E a gente lembra que algumas décadas atrás, os chineses, os casais chineses, davam preferência para ter filhos homens, renegando as mulheres. Hoje, o governo chinês pede para ter menino, menina, qualquer que seja o sexo da criança, desde que você tenha criança, tenha filhos. Além disso, tem a Coreia do Sul, grande parte da Europa, e até na América do Sul tem um país aí, não sei se você conhece ele, chamado Brasil, que também tá com esse problema, ou seja...
1: No Brasil é 1,7. Estamos bem longe, né, do ideal para repor as pessoas.
0: Que é de 2,1, relembrando. E o que que isso significa de imediato? Quem trabalha hoje vai ter sua aposentadoria paga pela Previdência daqueles que estarão trabalhando no futuro. Se você tiver uma quantidade menor de gente trabalhando no futuro para garantir o sustento de quem hoje trabalha, mas que lá no futuro estará aposentado, a gente vê que a gente vai ter um big problema pela frente.
1: Pois é, Marcelo, eu morro de medo dessas reformas da Previdência e de ter que trabalhar até ficar bem velhinha. Eu acho que essa é uma preocupação que passa pela cabeça de todo mundo, né? Por que que as pessoas estão tendo menos filhos, Marcelo? Porque é caro pra caramba, em primeiro lugar, né? Moradia cara, você que tem duas meninas, sabe muito melhor do que eu, que se investe muito dinheiro na criação dos filhos, pelo menos aqui no Brasil, escola, saúde, cada vez mais cursos e o custo de vida que não para de crescer.
0: A gente viu também uma situação que se repetiu em vários momentos, que é, antigamente, a mulher ficava em casa para cuidar da família e tinha muitos filhos. Depois a mulher se emancipou, mostrou-se independente, foi à luta, foi criar uma carreira profissional e deixou a questão da família, de ter filhos, para mais tarde. E isso também afetou. A gente vê cada vez mais a idade da maternidade ficar mais postergada. E isso também afeta nesse cálculo. Só para você ter uma ideia, Mel, a Alemanha já fala em imposto para quem não tem filhos. Olha que loucura.
1: Em vez de falar em imposto, eles deveriam pensar em incentivos, né? E é o que eu acho também que deveria acontecer aqui no Brasil. Você falou das mulheres emancipadas e tal. Tem também uma questão. A mulher que viu a sua mãe tendo que conciliar o trabalho, a vida profissional, com a casa, com o machismo, o homem que não ajuda em casa, fala, opa, eu não quero isso pra mim. Eu quero ser como era um homem. Eu quero me dedicar só à minha carreira profissional. E aí acaba deixando a questão de aumentar a família de lado.
0: Ó, por exemplo, a Coreia do Sul, em 40 anos, se nada for feito, tudo continuar como está agora, em 40 anos terá metade da população atual.
1: Eles vão ter que se mexer para mudar esse quadro. Marcelo, eu queria ler aqui sobre a França, né, que tem uma das políticas familiares mais generosas da Europa, esse é um exemplo bom, e a Hungria, que oferece isenção de impostos para mães com vários filhos, além de empréstimos subsidiados e benefícios para famílias numerosas. Outra questão que eu acho interessante, Marcelo, é que alguns países nórdicos, eles dão a licença paternidade e maternidade, a licença é pro casal. E aí o casal escolhe, né? Quem quer tirar 2 meses, 6 meses, como é que fica?
0: Hoje no programa temos um convidado que vai discorrer sobre essa situação que afeta o mundo todo, literalmente. Vamos escutá-lo?
1: Mundioca, tenho o enorme prazer de ouvir mais uma vez o professor Ricardo Cabral, doutor em história, escritor, especialista em geopolítica e história militar. Tudo bem, professor Ricardo?
2: É sempre um prazer estar aqui no Mandioca, um prazer imenso falar com vocês. Vamos embora. Vamos lá, Belina.
0: Agora vai começar com o Marcelo mesmo, professor. E aí a gente começa esse bate-papo querendo saber o seguinte: como é que a queda das taxas de fecundidade pode alterar o equilíbrio de poder entre os países com populações envelhecidas e nações ainda jovens, como algumas regiões da África, por exemplo?
2: Poxa, Marcelo, essa é uma pergunta, assim, bem interessante, né? Porque, de repente, a gente está até antecipando alguma coisa, mas nós estamos vendo, estamos entrando numa quadra da humanidade que nós temos muita inteligência artificial, ainda que não está no dia a dia das pessoas. Vamos combinar que muita gente nem sabe o que é isso, e os robôs ainda estão muito circunspectos, China, Estados Unidos, Europa, alguma coisa aqui no Brasil. Então, assim, claro, né, grandes populações, grandes mercados consumidores, possibilidades imensas, né, com relação ao mercado de trabalho, você selecionar mais talentos. E aí a minha dúvida, Marcelo, e aí eu com essa reflexão com você também, Melina, quanto isso vai ser importante daqui para frente? Vocês vejam, os europeus, né, vamos pegar o caso da Europa, a Europa está botando para fora imigrante. Pô, logo a Europa que colocou imigrante em tudo quanto é lugar. Eu sou filho da imigração europeia, entendendo? Nós somos filhos da imigração europeia e eles estão colocando as pessoas para fora no momento onde a fertilidade feminina europeia está ali, 1,6, 1,5, dependendo do país, né? Outros estão com lá 1,8, 1,9, que não é a reposição da população. A reposição da população é 2,1. Mas por que isso está acontecendo? Pois nesse momento que a gente debate escala 6x1, 5x2, etc., a discussão, e aí eu trago também essa reflexão, será que daqui a pouco nós estaremos discutindo o direito ao trabalho? Porque se nós pegarmos as frases dos grandes lá da área de TI, né, vou citar um para não ficar citando vários, o Elon falou, renda mínima e direito ao trabalho vai ser uma coisa que a humanidade vai reivindicar daqui a pouco, né?
1: Uma renda universal, né?
2: Nós não estamos falando de um futuro distópico, né? Nós estamos falando de uma realidade. A gente fica falando, num dia eu estava vendo, não vou citar aqui o nome da empresa, né, uma empresa do Brasil. Ela praticamente toda ela automatizada, ela com robôs indo de um lado para o outro, ainda, digamos assim, a manutenção, as trocas de mercadorias, colocar na esteira e etc., estavam sendo feitas já por robôs. Por enquanto não tinha robô fazendo a separação nas várias caixas, ainda eram seres humanos. Mas, olha, estamos falando de Brasil, isso já está acontecendo. É, nós não teremos aqueles carrinhos transportando de um lado para o outro. Quando a gente coloca isso, como vocês perguntaram, na África, a minha primeira preocupação é: as taxas demográficas lá são elevadas, né, o avanço, né, da medicina, e aí principalmente do sanitarismo, né, que por incrível que pareça, né, a medicina avança, mas se você tomar os cuidados básicos com água potável e educação sanitária, né, ter o esgotamento sanitário, isso aumenta a expectativa de vida, aumenta a rigidez da pessoa. Então, quer dizer, assim a gente está vendo. E aí, para onde vai ter, o que nós vamos fazer com essas populações imensas na África que ainda não passaram por aquele período de declínio demográfico, né? E me parece que isso vai demorar um pouco, talvez aí uns 30 anos para nós vermos isso, né?
1: Agora, professor, por que o senhor acha que as pessoas na Europa, na Ásia, aqui no Brasil, elas estão optando por não terem mais filhos? O senhor, como observador da realidade, como historiador, por que a gente chegou nesse ponto?
2: Olha, isso aí é uma ideologia do natalismo, né? Eu tenho vários amigos desse jeito, né? Conheço gente muito próxima a mim que tem essa coisa: não, não vou ter filhos, não quero filhos, né, vai trazer mais uma pessoa no mundo. Eu fico olhando, mas, poxa, pode ser egoísta. Nós temos que, ainda mais pessoas muito inteligentes, com muitas capacidades, passar para frente. Trata-se, Melina, da espécie humana, da sobrevivência da espécie humana, né? Isso tem o natalismo, também atribuo isso ao aborto. Eu, nesse ponto aqui, quero elogiar as políticas do Putin, que não é que proíba, né, o aborto, mas dificulta o aborto, aqueles casos realmente necessários, né, que foram cometidos. O aborto é por causa de que foi vítima de práticas sexuais não autorizadas. de estupro, entre outras violências, ou então até mesmo, né, uma questão de saúde. Então, tirando isso, você veja, na Rússia dificultou-se o aborto e o Putin, diferente de outros países europeus, né, ele está preocupado em aumentar a natalidade. Nós temos o maior país do mundo com uma população de 142 milhões de habitantes, um país que cabe tranquilamente 500 milhões de habitantes, tranquilamente, um alto com nível compatível com das maiores economias do mundo. Então, quer dizer, se isso nós estamos vendo aqui, né, nós temos que ver muito caso a caso. Aqui no Brasil, a taxa de fertilidade caiu bastante, caiu para 1,8. Assim, por que isso? Né? Por que isso aconteceu? Ora, temos essa questão de certas correntes ideológicas que não estimulam a natalidade, né? Aí é diferente do natalismo, e são mais egoístas, né? Que diz que a pessoa tem que aproveitar a vida, tem que viajar, tem que ir e criar. Nós aqui, né? Eu sou pai, sei da dificuldade que é criar um filho, dar uma base educacional muito boa, dar uma oportunidade de ele ter uma vida completa. Mas isso não deve ser motivo de nós levarmos para esse lado. Eu não estou aqui falando de questões religiosas, nem mesmo gostaria de colocar questões ideológicas, mas com relação à questão da própria sobrevivência enquanto Estado, né? Porque com o declínio demográfico, né, e com o Brasil exigindo cada vez mais direito, uma vida mais digna, e solicitando uma presença maior do Estado, é uma coisa que não fica viável financeiramente, não é viável. Declínio demográfico com alta renda, ainda mais quando você para de trabalhar. E é o que a gente está vendo, aí sim, né, a pressão cada vez maior para a extensão da atividade, né, da pessoa trabalhar 30, 40, 50 anos, e aí é que esse discurso de que, olha, nós precisamos gozar a vida e etc, não vai, porque o cara vai ficar solteiro e trabalhando desesperadamente, trabalhando 12 horas por dia. Então, eu coloco aqui, e essa é uma reflexão que eu faço, é que nós estamos vendo que os países que realmente crescem, né, jornadas de trabalho mais duras, exigências maiores com relação à preparação intelectual e para o trabalho, né, e eu vejo isso com muita preocupação como humanidade, né, como humanidade. O ser humano precisa do trabalho, precisa da criança, do jovem, do adolescente, e participar do processo de formação deles, até para nível cognitivo. Já está complicado, né? Você veja, coisas simples, Melina, que me chama a atenção. Você usar muito o computador, o teclado, já está provado, você diminui a sua capacidade cognitiva. E essa geração que usa muito teclado, usa muitos sistemas eletrônicos, está perdendo. Você perdeu aquela capacidade de memorização que tanto se exigia, né? A cognição diminui. Então, ter consciência de que a raça humana depende de que nasçam crianças, né, que nasçam pessoas que sejam ativas, né, inclusive intelectualmente, que eu vejo que a humanidade, assim, percebo, eu tenho 64 anos, eu não sei quanto tempo eu terei mais de vida à frente, mas se nós pretendemos chegar às estrelas, nós temos que resolver conosco mesmo se seremos. E aí eu chamo atenção para a lição do Oriente, né, que pensa mais no coletivo do que no individual, né, do que a sociedade ocidental é mais individualista, da autorrealização, quando que as sociedades, isso grosso modo, claro, né, grosso modo, que as sociedades orientais pensam mais no coletivo e na possibilidade de ascensão por igual, né, na totalidade da sociedade atingir patamares mais elevados. Isso só é possível com crianças, com a necessidade de educar. Se nós teremos uma jornada de trabalho menor ou com menos dias de trabalho, né, nós temos que usar aquilo que a inteligência artificial, os robôs, não serão capazes de fazer, que é a criação, é a capacidade da humanidade se renovar, criar, ir às estrelas, né, colonizar outros mundos, né, colonizar outras questões, né, e ao mesmo tempo ser mais responsável com o planeta, né? Eu vejo isso também, né? Não destruir o nosso planeta. Que, aliás, muitas das ficções científicas falam disso, né? Que a humanidade vai às estrelas, mas por uma necessidade de recuperar a Terra e deixar a Terra um lugar habitável, um lugar com 12 bilhões de pessoas, né? E com fome, miséria, guerra, doença, etc.
0: Professor, assim, A gente via no passado a questão da China, que os casais davam preferência para ter meninos do que meninas. Muitos até falavam que as meninas eram descartadas, eram deixadas ao léu por causa que os homens dariam o futuro. Hoje a gente vê o contrário, o governo chinês patrocinando uma maior taxa de natalidade, porque eles sabem que lá na frente eles não vão ter quem pague os salários das pessoas que hoje são ativamente econômicas, né? Então, é assim, é política pública ou é porque tem humanidade nisso? Por que que a gente tem uma capacidade de produzir alimentos e a gente ainda deixa muita gente morrendo de fome? Ou seja, eu tô divagando aqui porque é que eu lembrei de um negócio que muita gente falava que estava certo. Não sei se o senhor chegou a ver o filme Os Vingadores, que tem o personagem do Thanos. Que o Thanos, ele falava, a Terra tá super povoada e pessoal que não tá vivendo com qualidade. Então ele estalava o dedo e metade da população da Terra morria imediatamente. Não sei se o senhor acompanhou essa história. O que que a gente pode esperar da Terra?
2: Vamos lá. Vamos colocar algumas coisas. Vamos por partes. Como diria Jack, a stripper. Ou por peças, né? Bem, vamos lá. Primeira coisa, tinha o maltusianismo, né? O maltusianismo, ele é muito forte, e lá na China existia uma política pública da política de um filho. Ela foi praticamente uma geração, mais de 30 anos com a política de um filho. Então, se você for olhar, a curva demográfica da China, ela vai cair para metade nos próximos 20, 30 anos. Então, eles estão tomando medidas para estabilizar a população, né? Aí depende da fonte, né? Eles dizem que 700 milhões de habitantes, 750 milhões, mais ou menos esse número. Então, a política vai se reverter. Você vai manter um certo nível, né, de população, e nós temos que olhar para o outro lado, né, a capacidade produtiva nossa. Poxa, hoje a agricultura, né, não é só no Brasil que o agro é extremamente eficiente. Na China, que é pouco falado, China é um dos maiores produtores de alimento do mundo, né? Então, China, Estados Unidos, Brasil, nem se fala, Argentina. Então, e nós aqui temos um elástico enorme ainda para puxar, né, para ser esticado com relação à produção de alimentos sem agredir o ambiente, né? Ou seja, ter uma maior produtividade, né, utilizando os recursos naturais. E esse é um ponto, né? Esse é um ponto. Então, eu acredito que a China, como a Rússia já está fazendo, a Rússia está estimulando a demografia, né? Está estimulando a natalidade. Então, é diferente, um problema diferente. A China, me parece que quer estabilizar a natalidade num determinado patamar de renovação. Cai até mais ou menos 700, 750 milhões, e a partir dali ela vai manter. Eu acredito que é isso. É algo semelhante. Me parece que está nesse processo, ainda que não seja algo muito governamental, né, mas sim de mudança cultural lá na Índia. Isso ainda não chegou na Nigéria, claro, na África ainda não chegou, mas na Índia, ok, está chegando isso, chegou isso, né, houve uma, se você olhar outros países como Vietnã, Camboja, Laos, hoje houve uma recuperação demográfica, e eles agora se preocupam com o equilíbrio, né? Manter um equilíbrio para que a população se sustente em determinado número, e aí você consiga melhorar a qualidade de vida, melhorar a renda média de todos, mas num equilíbrio populacional para não deixar. E temos países que proibiram o aumento de população. O caso da Suíça, né, recentemente, foi lá, disse que a população serão 10 milhões e pronto, e acabado. Não pode ter mais do que isso, né? Então, esse é um primeiro movimento. E aí eu vejo uma outra coisa acontecendo, que é uma teoria dos anos, ela é dos anos 90, né? Do Christopher Hoffman, chamado Teoria dos Limes. Qual era o objetivo? O objetivo era, digamos assim, a fortaleza Europa. Mas por que fortaleza Europa? Porque eles achavam que as ondas de imigrantes vindos da África iriam, de certa forma, destruir o que a civilização europeia. De uma certa forma, a previsão negativa se mostrou verdadeira. A Europa agora reage, né? Porque houve uma imigração excessiva, gastos sociais excessivos e uma certa, eu diria, perda identitária em favor de um multiculturalismo que está se mostrando falho, né? Que não consegue dar conta, ainda que a sociedade seja dinâmica, etc. Eu vejo, o europeu me parece menos propenso a absorver outros contingentes, e ainda que seja uma cultura velha, Marcelo, Melina, sejam culturas velhas, eles não conseguiram absorver. Quando você vai nos Estados Unidos, você vê que há uma adesão, né? A adesão. O cara pode ser hindu, ele pode ser muçulmano, ele pode ser latino-americano, mas ele vai lá e ele é bandeira, é hino, aquela coisa do americano. É até um negócio que eu constatei, né, que o imigrante, ele é mais americano do que o americano nativo ali, o cara que já está 2, 3, 4 gerações, ele não é tão crítico, né, assim, sobre os Estados Unidos, principalmente aqueles que, os imigrantes e a primeira geração de imigrantes. Lá nos Estados Unidos tem essa característica. E lá na Europa a gente vê a formação de guetos, né? De guetos mais autocolocados, né? Não é algo, eles não conseguem se misturar com a população, né? O cara continua, vamos dizer assim, na sua tribo e não faz muita questão. E isso é um caso, né? Aí, quando você pegou cinema, né, e a gente tem vários casos aqui para colocar, né, você tem, só falando, né, eu acho que a humanidade vai, né, no cenário Gattaca. Cenário Gattaca, para sugiro verem o filme, né, que é o filho encomendado, né, o filho geneticamente encomendado. Né, você tem ali os óvulos, né, você tem a fertilização, você vai continuar fazendo sexo, etc. Mas quando for para a procriação, o Estado, né, primeiro começou como voluntário, e você vê que há um encaminhamento de que não. Olha, essa bagunça não vai mais ocorrer. Nós vamos ter crianças fortes, altas, com olhos mais adaptados. Ou seja, você vai modificar, a genética vai entrar em tal momento que você vai ter um padrão de ser humano. E isso, eu estou aí, o Gattaca não fala disso, mas fala inclusive de exploração espacial. Indivíduos mais aprimorados, mais bem adaptados para esse tipo de atividade. Né, ir para o espaço, aguentar radiação e tal. Estou percebendo o cenário Gattaca. E a outra coisa que você falou, tem dois cenários, né, que aí depende. Tem o cenário Guerra nas Estrelas, que é o caótico, né, é o império, força, né, aí fala não de uma terra, né, mas de impérios colidindo, né, ou seja, leva a história da Terra, projeta para o espaço, projeta que as outras civilizações vão pensar da mesma maneira que nós e vão ficar colidindo, e a ideia é ter colônias diferentes, etc. Eu sugiro um livro chamado A Guerra do Velho, do John Scalzi, né, leiam Guerra do Velho, do John Scalzi, vocês verão outro tipo de ideia de colonização, de como a humanidade pode vir a continuar evoluindo. E a questão do trabalho, que é interessante, Marcelo e Melina, que é o seguinte: os homens continuarão guerreando pelo simples fato de que a vida humana é barata, o robô é caro pra caramba de se fazer. O ser humano pode ir pra guerra, ainda mais quando ele, depois de um certo tempo, ele pode ser descartado, né? E ele é muito mais rápido de um descarte, ou seja, uma completa inversão do que a gente está vendo hoje, né? E o outro cenário seria o cenário Jornada nas Estrelas, né, onde você, olha, veja, esse cenário, quem falou isso é um cenário interessante, que é um cenário que o próprio Elon Musk já comentou, né, onde você não tem dinheiro, a humanidade está ali para quê? Para o conhecimento, né, para busca, para exploração. A colonização não tem um sentido, né, de exploração, mas de conhecimento, de difundir. Aí é também outra terra, né, uma terra que passou por uma guerra nuclear devastadora, é uma terra que se preocupa com o meio ambiente, que se preocupa com a preservação das culturas locais, e onde vê a humanidade com seu nível de tolerância, que foi aprendido através das várias guerras. É um cenário bem utópico, né, o Jane Roddenberry. Então ele coloca isso como algo superior. Eu acredito que a Terra, ainda que nossos artistas, né, sejam extremamente criativos, nós seremos provavelmente uma mistura disso. Indo para o nosso momento aqui, eu acredito que a Terra, né, e essa questão da humanidade, desse natalismo, ou então da natalidade, né, o embate dessas ideias, né, nós vamos chegar a um consenso que precisaremos manter uma população estável, E eu acredito, como o ser humano é extremamente, dessas horas é racional, o instinto fala mais alto, os controles de natalidade vão se encaminhar para você manter o nível populacional, o que também pode ser extremamente autoritário, né? Pode ser algo bem autoritário no momento em diante que você limita, né? Nascimentos, né? Limita, olha, um casal aqui ainda não teve autorização para ter filho, quando tem, né, o filho precisa ter tais e tais características, então tem um casal e tendo em vista o perfil genético de vocês, vocês não estão aptos a terem filhos, simplesmente assim, né, e pronto, acabou. Uma decisão dessa que resume o que seria um futuro que eu acredito que esteja assim mais próximo do que se parece. Vejo que esse momento que nós estamos vivendo é um momento de transição, onde você tem velocidades diferentes. Vocês falaram da África, mas não me parece que, parece que esqueceram o Oriente Médio e o Extremo Oriente. O Oriente Médio tem taxas de natalidade extremamente elevadas também, né, com problemas de alimento, de proteína. Nós estamos vendo o caso do Irã, que independentemente da guerra, ele tinha problemas com água, né, que é um problema histórico, né? Se você pegar a história da Pérsia, você vai ver que eles sempre, né, uma civilização que teve sempre teve essa questão de cultivo, de etc, tirar o máximo possível do que a terra podia dar, o tipo de pastoreio. Eu só estou dando um exemplo do Irã porque está na moda falar do Irã, mas a capacidade que você pode, e aí o que a inventividade humana pode fazer com que o Irã seja um grande produtor de alimentos, o que não é difícil, vou dizer para você, porque é um país que exporta fertilizante. Se ele exporta fertilizante, vai ficar mais fácil produzir, né?
1: O senhor falou que sempre vai ter guerra, sempre, porque o ser humano seria mais econômico do que um robô. E aí me lembrou de uma notícia que eu li essa semana sobre a China exigir que os seus robôs, que estão aí no mercado de trabalho, né, fazendo funções que os seres humanos poderiam fazer, a China está exigindo que eles tenham um CPF, uma personalidade jurídica. Gostaria que o senhor comentasse essa notícia. Isso é para quê? É para responsabilizar o dono do robô, caso ele cometa um crime, faça uma fraude?
2: Olha, minha sugestão, o Isaac Asimov, ele escreveu, ele não é um autor da moda, claro, né? Já morreu há muitos anos, e eu sugiro outra leitura, né? Eu, Robô. Não aquele filme maluco lá com o Will Smith, mas lerem um livro, Eu, Robô, né? E vocês vão entender esse negócio. Aí teria as três leis da...
0: É Isaac Asimov, né?
2: Isaac Asimov, que é mais interessante, que veja, o que você está falando, Melina, só colocar aqui para você que você está olhando o robô de agora. O robô de amanhã, ele já vai ter alguma coisa de IA dentro dele e ele vai poder aprender praticando, como nós, um tipo de aprendizagem, né, com erro, tentativa e erro, ou então fazer uma análise, pegando como eles poderão se comunicar, de repente de formas diferentes, mas muito mais rápido que nós, o nível de aprendizado deles serão maiores. Esse é que é o grande problema, né? O robô com o IA, tá? Que aí vamos para outro cenário, né? Você pode escolher qual dos dois é o mais terrível, né? Que é o sinal, qual é o nome em português? Exterminador do Futuro, né? Tem o Exterminador do Futuro, né? Você pode, o cenário Matrix, que são cenários nesse sentido, né? Onde a humanidade em determinado momento vê um perigo e começa a combater a inteligência artificial e ela é destruída, mas sendo que o robô vai evoluindo para entender que a humanidade tem um lugar ou não. Lembre-se da fala do agente Smith, né? Depois de muito analisar o que aconteceu, percebi que a Terra, o humano é um vírus na Terra, e a Terra só não está em equilíbrio porque o vírus não deixa. Então, vamos acabar com a humanidade que tudo se resolve, tudo volta ao equilíbrio natural. Olha só. Então, isso é uma coisa que a gente tem que olhar um cenário, e eu não estou falando isso aí, não é cenário de muito futuro, não, de muito longe, não. É um cenário de, sei lá, talvez 5 anos, talvez, não sei se chega a tanto, que é cada vez mais nós temos a internet das coisas, teremos robôs, né, com algum tipo de IA para trabalhar com eles, né, e nós podemos fazer uma interface melhor, e essa interface, essa colocação, esse elemento, poderá gerar novas formas, né, de relacionamento, né? E aí está me fugindo o nome do filme, né? Está me fugindo o nome do filme, que é justamente sobre um garoto, né, que foi criado para ser o amor incondicional, o filho perfeito. Agora está me fugindo o nome do filme.
0: É IA.
2: É IA o nome do filme.
0: É, Inteligência Artificial, é do Spielberg.
2: Que aí ele que é um conto, que é o amor perfeito. Olha só, o robô que consegue amar incondicionalmente. Não vai ser só os cães, né? Mas serão também os robôs, né? Isso depende do que a gente for fazer, né? E aí, voltando ao que você falou, Marcelo, aí você tem que ver o Thanos. O Thanos foi criado nos anos 60, tá? 1960. Foi criado onde havia um medo danado, e aí você começa os programas de controle de natalidade, que a Terra explodia. Até o ano 2000 nós estaríamos superpovoados. Aí volta o que a gente chama de neomalthusianismo, produção de alimentos não será suficiente, etc, etc, etc. Isso é uma coisa... O melhor da ficção científica, né, ainda que pese que tenha Asimov e outros, né, nos anos 60 e 70, são os quadrinhos, tá? Essa é a minha opinião. Eu, como devorador de quadrinhos...
0: Também, professor.
2: E quadrinhos até 40 e poucos anos, tá?
0: Pessoal não sabe o que é bom, né, professor?
2: Não sabe. Tem interpretações... Eu vi uma interpretação uma vez sobre o Batman, né? Batman, falando, cara, Batman, por que que Batman? Por que Super-Homem? Por que não sei o quê? Por que Homem de Ferro? Por que Capitão América? Não sei o quê. Cara, muito interessante. O cara era bom de quadrinho e historiador, né? Aí fez uma... Eu não sei se ele escreveu um livro, porque ele era muito bom. Mas voltando ao nosso assunto sobre... Que aí eu vejo... Vamos aqui focar no Brasil... E na Rússia, se vocês me permitem. Você veja, aqui no Brasil nós ainda temos políticas equivocadas. Eu não vou aqui se dizer que determinada corrente política está equivocada ou não está, mas o Brasil tem capacidade de ter uma população de 350 milhões de habitantes sem grandes problemas. Aí você fica numa questão, num mundo que cresce, que o robô vai ter um papel muito grande no sistema produtivo. Nós precisaremos realmente de uma população tão grande? O que nos levaria, né, a um programa de aumento da fertilidade entre as mulheres que aumentasse? Qual o objetivo nosso, né? O que nós poderíamos fazer de melhor, né? Por exemplo, a Rússia faz isso a partir de uma perspectiva extremamente conservadora. Um país enorme como esse, se nós tivéssemos 500 milhões de habitantes, não seria grande problema. Sim, é verdade. Mas num mundo de robôs, onde vai ter trabalho? Onde teremos trabalho? Onde vamos? Porque a capacidade nós temos que ver. Eu também já coloco uma questão para vocês, que é: se nós vamos ficar circunscritos ao planeta Terra, né, e me preocupa que Rússia não esteja pensando nisso, que China não esteja pensando nisso, Índia, só quem está pensando nisso é o empresário, né? É um empresário que quer colonizar Marte, que teoricamente vai gastar muito dinheiro, e não é mais fácil colonizar a Lua do que Marte. Não sei se vocês lerem um pouquinho, não precisa nem ler um pouco de ficção científica, ler um tratadozinho desse que vocês vão entender que a questão está muito nisso, né? E nós não podemos ficar circunscritos à Terra. E aí entra de novo, né? Aí a humanidade vai em que direção? O que nós estamos debatendo aqui, que nós precisamos, aí no caso, eu como estrategista vou dizer para vocês, nós temos que, em vez de ter políticas de incentivo ao aborto, nós temos que ter políticas semelhantes à da Rússia. Pegar o casal jovem, né, investir nele para que ele tenha pelo menos dois filhos, ou então três filhos, bancar toda a educação, né, desde o momento que já se descobriu que a mãe trabalhando dá um tipo de educação que não é a melhor, e a mãe em casa acompanhando tem uma outra educação que leva um ser humano melhor. Mas isso você limita a mulher ao papel de mãe. Será que a mulher está interessada nisso? Eu estou falando de uma política da Rússia. Se a mulher quiser ficar em casa, eles vão pagar um salário para ela, né? Se ela quiser ir para uma creche para ajudar a criar outras crianças, enquanto outras preferem trabalhar, ela vai receber um salário digno para isso. Então, isso são coisas que foram pensadas na Rússia e que nós poderíamos trazer aqui para o Brasil. Melhorar a nossa educação, o nível educacional, direcionar. Eu sou a favor da educação STEM, STEM, né? Que vem do inglês, né? Ciência, tecnologia, engenharia, artes e matemática. O nosso Papa, ele foi educado em STEM, né? Ele tem educação em STEM e é um dos grandes patrocinadores, né? Vamos dizer assim, enquanto ele era, foi bispo, cardeal e etc. Então a gente tem que pensar, Melina, para além apenas e tão somente da natalidade, né? O que nós queremos para a próxima geração? E aí eu me coloco com a melhora do sistema educacional, né? Sou super a favor de terapia genética para torná-los mais resistentes, né? Para viverem mais com melhor qualidade do que nós. Mas isso, e aí? Nós teremos uma política de limitação da população ou não? E vejam, esse é um dilema que acontece hoje em determinados países. Se a Rússia quer crescer com a população, nós estamos vendo que outros países, por mais esforços que façam, a coisa não vai. Que eu, aí eu vou citar dois, né? Que, assim, o Japão e a Coreia do Sul. E aí? Né? O que que nós, ao fim e ao cabo, poderemos fazer de melhor para o que nós é que estamos no controle? Né? Nós estamos efetivamente no controle. Nós é que vamos dizer agora o que que será daqui para frente, né? De como será, de como vai se dar. Essa geração aí que está entre 30 e 60 anos, 60, 70 anos, que manda no mundo atualmente, é que vai dizer, não será um Trump da vida que já está com 80 e toma decisões equivocadas a todo momento, mas ainda serão caras como Xi Jinping, nem Narendra Modi, que está já mais antigo também, mas tem que ser caras que foram formados. Aí eu coloco o Xi Jinping, engenheiro, formado no duro sistema educacional chinês, e o que que ele pode nos dar, para onde ele está levando a China? E o que que nós podemos aprender com a China nesse momento de transição, porque o papel dele é fundamental, tá? O papel dele é fundamental de fazer a transição geracional, mas também demográfica da China. Uma China com muito robô, muita inteligência artificial, com uma população caindo, e ele vai ter que dosar entre novas crianças, que tipo de criança, que educação, que ser humano nós queremos. E isso é uma questão que deve ser decidida agora.
0: Pois é, professor. Atualmente a população mundial é formada por 8 bilhões e 300 milhões de pessoas. A gente está brigando para manter esse número? Estamos planejando para manter um número menor, mas com melhores condições? A gente está mantendo esse número para manutenção do capitalismo? Ou a gente está mantendo esse número, ou quer manter esse número, para a gente se tornar uma sociedade utopicamente socialista, onde todo mundo viveria igual?
2: Olha, eu acho que está uma bagunça, né? O projeto, né, da ONU aquilo ali não é sério, aquilo ali é uma visão ocidental, que nem tem a maioria, não tem adesão nem de todo o Ocidente. A agenda 2030 da ONU é um equívoco, na minha opinião, em vários momentos ali, em vários itens dela, e que você vê que não tem adesão. A Rússia não aderiu, os países asiáticos não vão aderir, porque aquilo é doideira, então eles não vão aderir mesmo. Só aderiram os europeus, nem os americanos aderiram. O Trump tirou aquilo de lá, que ele fez bem, foi uma boa decisão, mas aqui no Brasil nós aderimos, quer dizer, nós não, o Supremo Tribunal Federal aderiu e obrigou a gente a aderir sem discutir nada daquilo. E aí eu vejo que é aquela coisa, e aí a gente vai sair para um campo que eu não gostaria de tocar muito, que é projeto de Estado. Nós não temos projeto de Estado, né? A rigor, não temos, nós tínhamos projeto de Estado durante os governos militares. Esse projeto do governo militar foi mantido ali no Sarney e começou-se a fazer um novo modelo. Aí fizeram a Constituição de 88 e dali saiu um Frankenstein que não se estabeleceu um modelo. E de lá para cá, os grupos políticos que se sucederam não apareceram, nenhum deles apresentou programa de Estado. Né? O que que o Brasil quer ser? Né? Se você me falasse isso, se você se referir, vamos pegar ali os governos militares. O Brasil quer ser uma potência média, com renda média superior, com controle das tecnologias, com um padrão de vida. Na época não tinha IDH, era outro padrão que se usava, mas o IDH seria hoje um IDH de alto nível, um IDH alto. Mas você vê isso, qual o projeto político que tem isso hoje? Não se tem projeto político, que é a necessidade. Por exemplo, o que que a Rússia quer? Eu digo para vocês o que a Rússia quer. A Rússia quer aumentar a população, quer controlar as tecnologias, que são aquelas tecnologias de poder, né, e manter, né, um nível da população, né, não só em número, mas também em IDH, mais alto, ela avançar do IDH. A gente sabe o que a Rússia quer. A gente sabe que a China está se preparando para uma transição demográfica, onde hoje ela tem o quê? 1,4 bilhões de habitantes. Mas classe média, vamos dizer assim, vamos exagerar, 300 milhões. E aí você tem 1,1 de quê? De pobres e miseráveis. Pobres, mas que pobre, né? O que, que a gente está chamando de pobre? E o que, que a gente está chamando de miserável? E você vê o projeto deles fazer, claro, acho que é improvável que eles consigam 700 milhões de classe média, mas você pode ter certeza que é uma classe média como foram os americanos alguns anos atrás, onde a classe média era 50% da população, né? Alguma coisa próxima. Qual o projeto de Estado? Qual é o projeto? O que se quer? O que, se deseja? E eu acho que é esse que é o grande problema do Brasil. Nós não temos projeto de Estado. Nós já fizemos duas reformas educacionais em 30 anos, e onde nós só regredimos. Tá? Então, quer dizer, eu vejo a educação STEM como uma saída, mas me parece que os nossos governantes, eles ficam reclamando de coisas que são acessórias na educação e que não é essa que a STEM forneceria. E aí vem outras questões de colocar, nós passamos esses anos todos e não ampliamos a cobertura sanitária. Você gasta muito dinheiro e tem gastos que, na minha opinião, são maluquice, né? Você prefere investir na saúde em vez de investir no saneamento. E se você, em cada real que investe no saneamento, você deixa, aí eu não vou aqui chutar e não quero fazer isso, você deixa de gastar X na saúde, né? E tem coisas que a gente poderia avançar, que é em terapias genéticas, dominar determinadas tecnologias. Você vê, vamos de novo comparar com os países. Eu não vou, vou comparar com um país que tem um PIB semelhante ao nosso, com uma potencialidade econômica semelhante. Mas você vê, a Rússia controla tecnologias críticas. O Brasil não controla, muito pelo contrário, ele evoluiu nessa parte. Nós temos hoje menos capacidade do que tínhamos há 30 anos atrás. Mas por quê? Qual foi o caminho? Qual foi a decisão equivocada que nós tomamos? Nós continuamos tendo centros de excelência, mas uma coisa que a gente não colocou ainda no debate aqui é a capacidade de atração que a Europa e os Estados Unidos têm da nossa mão de obra mais qualificada. E agora não são só a Europa e os Estados Unidos que faz isso. Apesar que eu vou falar agora do Japão, o Japão já faz isso há mais de 30 anos. Atrair o melhor do Brasil, né, o melhor dos descendentes de japoneses para lá, ainda que lá eles sejam discriminados. Mas isso está começando a acontecer com a China. Ah, então, assim, pô, mas a China tem gente sobrando. Sim, mas o talento é uma coisa que você busca onde tem, né? E é isso que eu vejo. Qual a forma, como é que nós vamos trabalhar aqui para manter os nossos talentos aqui? Nós formamos, só para título de curiosidade de vocês, nós formamos menos engenheiros do que o Irã. Tem alguma coisa errada.
1: O Irã, com todas essas sanções, né, com todas as crises internas, nós formamos menos.
2: Exato. Mas aí você entende por que eles formam mais engenheiros, né?
0: É justamente necessidade.
1: A necessidade faz o necessidade, sapo pular, né?
0: Necessidade.
2: A necessidade fez com que eles investissem mais em ciência, né? Em formação técnica. Se você não tem, você tem que descobrir maneiras de fazer. Hoje eles têm uma, ainda com muita alimentação, eles têm uma aquela de tecnologia de, como é que é, reversa, né? A engenharia reversa, eles conseguem pegar um drone americano, conseguem identificar, a gente não consegue fazer esse chip, mas isso aqui, essa placa aqui, pelo que a gente está vendo, faz isso, isso e isso. Então, ou a gente vai tentar fazer aqui, ou vai tentar contrabandear. E você vê que, só vou chamar a atenção, que soluções criativas, que são para guerra, mas que não são só para guerra, né? Você veja o que, que aconteceu com o drone, o que, que eles fizeram com o drone. Não estou falando do Shahid, eu estou falando dos outros drones que eles fizeram. Aqui no Brasil, por exemplo, está provocando uma revolução no campo. Não que nós sejamos altamente inovadores, mas é que a gente viu uma coisa básica de aplicar daquilo que a gente é muito bom.
1: Fazer um parênteses nessa nossa conversa, em razão da factualidade. Hoje, dia 23 de junho, quando a gente está gravando essa conversa, eu não sei se o senhor viu o testemunho de um piloto americano que foi resgatado, né, depois do caça F-15 ter sido abatido, ele disse que viu drones iranianos que se moviam ao mesmo tempo como se fosse a imagem de uma água viva. E aí as pessoas que ouviram esse relato chegaram à conclusão que pode ser que o Irã tenha tecnologias que o Ocidente desconheça. O senhor concorda com isso?
2: Olha, acho que o Irã não tem essa capacidade, mas nós sabemos de dois países aliados que têm, né? Que podem ter fornecido ao Irã essa capacidade. Eu acho que isso aí tem muita cara da China, né? Que a gente já viu a China fazer isso. E a Rússia está indo nessa direção também, que é o uso do drone com IA, né? Com IA, né? Para fazer, no caso aí, devia estar fazendo vigilância e reconhecimento, né? Que é o que a Rússia, por exemplo, está fazendo lá na Ucrânia. E eu não acredito que ele tenha capacidade, porque isso não é só software. Você precisa do hardware, né? Você precisa muito do hardware também. Então você tem que juntar os dois. Eu acredito que o Irã não tem. Mas a China, com certeza, pode ter fornecido para ele e ter usado. Você veja o que, que a Ucrânia está fazendo. A Ucrânia consegue uma maior efetividade porque ela foi aonde? Ela foi no Vale do Silício, pegou a Palantir e está usando a guerra da Ucrânia como laboratório para testar tecnologias bélicas americanas, ou seja, testar a IA empregando tecnologias bélicas ou que são fornecidas pelos americanos indiretamente ou diretamente ou pelos europeus e aplicando. A gente está vendo isso na guerra. Né? Nós estamos vendo isso na guerra, que é uma questão que, na minha opinião, por que, que a guerra da Ucrânia não acaba? Porque ela é um excelente laboratório para a indústria de defesa mundial. Ah, mas os russos, olha, os russos estão pagando o preço, vão pagar o preço porque o Ocidente resolveu usar a guerra da Ucrânia como laboratório.
0: Agora, quais são os riscos geopolíticos de países como Japão, Coreia do Sul, China, que eles enfrentarem simultaneamente essa baixa na natalidade, ao mesmo tempo que tem um aumento da expectativa de vida?
2: Aí, na minha opinião, temos que tirar a China da equação, porque a China está numa adequação demográfica. Essa é a minha análise, né? Já o Japão e a Coreia do Sul, posso estar muito enganado, claro, historiador, quando começa a prever futuro, normalmente está errado, né? Já vou avisando que a gente erra pra caramba. Mas a probabilidade de um emprego, do primeiro emprego de drones humanoides, drones, né, de combate, não esses que estão saindo ali na guerra da Ucrânia, feito pelos russos e ucranianos, eu diria nem ucranianos, diria pelos europeus, né, porque não é só ucraniano que está ali, é principalmente inglês e alemão e até um pouco de francês. Eles estão experimentando muita coisa ali na guerra da Ucrânia com relação a robôs, a veículos terrestres autônomos, etc, etc. Mas eu vejo o Japão, com essa questão demográfica pressionando, ele vai partir para o emprego cada vez maior de robótica. Ele, em termos, em números relativos, ele inclusive, acho que supera até a China, né? Se eu não me engano, estou falando em termos relativos. Posso estar muito enganado, mas eles têm um dos maiores parques fabris do mundo, talvez seria o terceiro ou quarto do mundo, e eles têm, posso garantir para vocês, que mais da metade dos robôs do mundo em atividade. A maior parte dos robôs em atividade estão na China e no Japão, e um volume menor dos Estados Unidos, na Coreia do Sul e Singapura, né? E depois aparece, né, a Alemanha, né, com alguma coisa e tal. A Rússia, eu não sei o número, sinceramente não sei, mas a minha pesquisa para a live já mostrava isso. O Japão, em termos proporcionais, ele tem mais robôs até do que a China. Tá? Então, você olha, né? Então, eles já estão, vamos dizer assim, transacionando, né, a mão de obra humana, né, trocando a mão de obra humana, e acho que aí é uma transação mesmo, né, a mão de obra humana pela mão de obra robótica, onde, como eles têm uma alta formação, o trabalhador braçal chinês não vai ter, não vai existir. Isso vai ser feito por robôs e você vai ter um país como é a Coreia do Sul, como é a Singapura, como é o Japão, com um grande número de engenheiros, né, de gente com alta da formação altamente tecnológica, né, o cara, eu inclusive vejo, isso aí é outra viagem, né, que eu vejo, inclusive, que a gente ainda está começando nas máquinas biológicas, né? O Xi Jinping e o Putin estavam conversando isso, né? Sobre a possibilidade de extensão de vida com órgãos sendo feitos pela engenharia genética que vai mudar, né? Tá com problema no fígado, troca o fígado, porra. Eu, hein? Vai lá e troca o fígado. Entendendo? Tá com o seu fígado regenerado, tu troca lá. Ah, mas vai fazer operação? Operação? Para que operação? A gente vai injetar essa droga, o seu fígado vai ser reciclado, você vai receber um fígado novo, tá entendendo? E esse fígado vai sair na urina, sei lá, nas fezes, sei lá, alguma coisa vai sair. E você vai trocar. Você ainda não se descobriu uma forma de trocar o cérebro e manter a consciência. Né? Que é o que nos faz, a humanidade é a consciência, né? Então é isso que eu vejo para daqui a pouco, para depois de 30. Para depois de 30 eu vejo, no momento, nesse momento, dia 23 de junho, 18h32, eu vejo a substituição da mão de obra, né, humana. O pessoal fica falando aí, ah, eu quero 6 por 1. Meu amigo, daqui a pouco você vai querer trabalhar 1 por 6 e não vai ter ninguém que vai te dar o emprego. Né? Esse é que é o problema, e não está longe de acontecer isso.
1: Professor, agora trocar a mão de obra humana por robótica é uma coisa. E o Japão que está trocando o parceiro sexual, o namorado, o marido, pela inteligência artificial? Porque tem esse caso, né, no Japão, muitas pessoas namorando bonecos, namorando personagens da inteligência artificial. Como resolver esse problema?
2: O Japão... E essas pessoas precisam ir a um psiquiatra, não é nem o caso de um psicólogo, né? No caso de um psiquiatra. Mas, veja, vocês viram Blade Runner?
0: Aham.
2: Uhum. O 2, não?
0: Sim,
2: não,
0: sim.
2: O 2, onde o personagem, ele se encanta por uma inteligência artificial. O caso dele é com uma inteligência artificial. E ela, o problema não era ela, né? O problema era ele. Ela queria sentir o que era ele, né? Ele, né? Eles terem um contato físico, né? E aí tinha que fazer um aparelhamento. Vocês estão lembrados dessa cena do filme?
0: Sim, sim.
2: Tá entendendo? E eu vejo, mas eu vejo que isso vai ser diferente. Eu acho que a IA, né? Nós estamos, que se você ver, se nós seguirmos dessa maneira que eu estou me referindo, por que não fazer a esposa ideal? Ou então o marido ideal? Que é um caminho para a humanidade, eu estou falando, falo muito sério, quando daqui a pouco, daqui a 30, 40 anos, eu não verei, mas vocês poderão ver isso, né, de pessoas, não, filho, aquilo que eu comentei mais cedo, não, você não pode ter filho, olha aqui, lá uma incompatibilidade genética, os seus genes não são bons e tal, e pereré, tal, e não sei o quê, e vejo também como uma gestação fora da mulher, né, como um caminho natural. Vai ter gente, claro, que vai fazer as antigas, né? Vai fazer a antiga, mas vai ter gente que vai querer, não vou deixar de trabalhar por causa disso, não. Eu fui selecionada para ter filho, mas vou ter numa incubadora. E a criança vai nascer e tal, e os cuidados, etc. Eu vejo muito isso, a humanidade muito indo por esse caminho. No momento, o que nós temos que resolver mais efetivamente é a questão dessa, sem desumanizar, a questão desses estados, dessas regiões, onde há um descompasso entre natalidade e capacidade de sustentação. Né? Isso teria que ser resolvido, de forma de preferência sem ser autoritária. Mas países como o Brasil e etc., para manter o seu controle territorial, aumentar a natalidade, países como a Rússia, eu vejo isso como natural. Né? E vejo a necessidade desse que, em algum momento, a gente está vendo, né, que esses países, vamos colocar o caso aqui da Nigéria, pegar o exemplo só da Nigéria. Nigéria é um país enorme, né, rico, mas com uma população que cresce de maneira desenfreada, cheia de violência, cheia de desigualdade, e aí, né, sim, lá dentro eles se consertarem para estabilizar a população e aumentar o padrão de vida. Mas isso significa um nível, vou dizer a palavra civilizacional, ainda que não caiba ali, mas um nível de consciência societária e política, e até mesmo civilizacional, né, vamos colocar assim, que isso possa acontecer. Né? E tem muita gente que tem a consciência disso, né? Muitos dos atores políticos têm consciência disso. Né? Eles jogam com o número. E eu chamo a atenção disso, né, de vocês para isso. Os números estão presentes na guerra. Não se esqueçam disso. Não se joga bomba onde tem um monte de pessoa à toa, porque você tem um desequilíbrio demográfico, né? E a violência, ela deve ser maior para cobrar o preço maior em sangue, para minorar os efeitos demográficos da perda. Um indivíduo perdido é muita coisa para uma sociedade onde com uma população pequena. E os outros, eles jogam com número. Não tem problema de morrer mulher, criança em grande quantidade. Nós temos muito sangue para perder. Eu vejo também isso, né? Nas guerras, atualmente, eu vejo muito isso. Eu vejo gente comemorando quando morre um ou dois do inimigo, porque eles sabem que o país tem uma população pequena, a fertilidade, ainda que seja elevada, mas a natalidade é ali no limite, então eles jogam muito com isso, né? Não precisa nem dizer o que eu estou bolando aqui, o que eu estou imaginando aqui, de qual lugar que eu estou falando, né?
0: Professor, para terminar, o senhor chegou a dizer que o Brasil poderia ter 300 milhões de habitantes, mas de que forma o senhor acha que o Brasil ainda não conseguiu distribuir sua população, ou a gente ia ter aquela coisa que a gente já conhece, que é todo mundo grudado no litoral e ali nas proximidades?
2: É essa que é a grande diferença. Por exemplo, vamos falar da Inglaterra, né? A Inglaterra é um bom lugar para se falar, porque a Inglaterra é um Brasil, apesar que eles dizem que não são europeus, né? Eles não fazem parte da Europa. Mas vamos lá, você tem Londres, que é enorme, porque Londres tem 10 milhões de habitantes, 10,4 milhões de habitantes, e Birmingham, 2,6. Aí depois vem Manchester, com 2,5. Aí depois Liverpool, com 1,2. E aí vem Leeds com 1 milhão e depois abaixo de 1 milhão e caindo. Eu vejo, por exemplo, aqui cidades como Rio de Janeiro e São Paulo, né, que já chegaram, Rio de Janeiro, São Paulo, Salvador, já chegaram ao limite. Recife, você deveria fazer o quê?

0: Nova York, que é enorme, né? Você tem Los Angeles, mas se você for, aí depois, se não me engano, é Chicago. Mas depois você tem um monte de cidades em torno de 1 milhão de habitantes. Eu vejo que o Brasil, né, você vê, ó, Nova York, 8,4 milhões, aí depois você tem Los Angeles, 3,8, Chicago, 2,7, Houston, 2,3. Depois dali, 1 milhão e pouco. E caindo, né? Vão caindo, as cidades vão caindo. Então, quer dizer, eu vejo que esse é um sistema que seria interessante aqui no Brasil. Você potencializar médias cidades no interior. E se você for ver a riqueza, tirando o Rio, São Paulo, Belo Horizonte, Porto Alegre, Recife, Salvador, né, a riqueza, mesmo aqui nesses estados, a riqueza está no interior. Você vai pelo interior paulista, Nossa Senhora, né, o interior do Paraná, Santa Catarina, que é um estado bem equilibrado, Paraná, o Rio Grande do Sul, mais, um pouco mais equilibrado. Então você vê as cidades, né, são, que tem muita cidade grande, né, e eu acho que isso dá para fazer com Mato Grosso, dá para fazer com os Mato Grossos, né, Tocantins é fronteira agrícola, né, o Pará, uma fronteira agrícola, o interior do Nordeste, eu conheço ali o Ceará, caramba, o Ceará tem um potencial enorme para crescer no interior, a Bahia então nem se fala. Então é isso que acho que falta para a gente, né, também, porque isso tudo é dentro de política habitacional, né, dentro de natalidade. Olha só, ofereço ao casal uma posição no interior da Bahia, no interior do Rio Grande do Sul, pô, mas lá a temperatura é elevada, não, você vai ter casa, nós vamos dar um aluguel social, vamos num condomínio bom, com mais segurança. Eu duvido que as pessoas não vão. Aí tem que entrar a ação do Estado, né? Que aí fica todo mundo acumulado. Nós estamos aqui no Rio de Janeiro, né? Aqui a pobreza e a miséria grita, né? Ainda mais com a violência que nós temos, com o controle, né, feito pelo tráfico, né, e pelas milícias aqui no Rio de Janeiro, né, notícia de que o cara, para ter uma caixa d'água, tem que pagar 50 pratas. Então, você tirar essas pessoas das comunidades, por exemplo, mas levar para o interior, para dar uma condição de vida melhor, né? Não fazer como foi feito nos anos 60, tira o pessoal daqui e cria favelas na periferia do Rio de Janeiro, né, da cidade e do estado, né, como aconteceu.
1: A gente teve o imenso prazer de ouvir mais uma vez aqui no Mundioca a análise do professor Ricardo Cabral, doutor em história, escritor, especialista em geopolítica e história militar. Professor Ricardo, muito obrigado por mais essa aula que o senhor deu aqui pra gente.
0: Eu agradeço a oportunidade, agradeço a menina, agradeço você, Marcelo, muito obrigado por tudo. É um prazer imenso aqui, eu gosto muito da Sputnik, uso a Sputnik das minhas lives, né?
2: Opa, obrigada, menina, professor. Sei, eu acompanho.
0: Menina sabe que eu vou lá, só não gosto quando eu falo de um determinado personagem da política, mas isso aí você tem que me perdoar.
2: Tá bom.
0: Quero agradecer.
2: Um abraço pro senhor, tá? Até a próxima.
1: Um abraço, professor.
0: Até a próxima, tchau, gente.
1: O programa tá chegando ao fim.
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1: Tchau, tchau, pessoal. Até a próxima.
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5: Uma nova pesquisa Quest divulgada recentemente procurou saber a percepção da população a respeito do debate em torno das facções criminosas serem classificadas como terroristas. O governo dos Estados Unidos passou a reconhecer organizações como o PCC e Comando Vermelho como terroristas neste mês de junho, após uma decisão divulgada no final de maio pelo presidente Donald Trump. No comunicado, o Departamento de Estado estadunidense afirmou que as facções orquestram ataques brutais e estão entre as mais violentas do Brasil.
6: Questionados pela Quest se essas organizações deveriam ser classificadas como terroristas pelo governo dos Estados Unidos, os entrevistados ficaram divididos. 45% concordam, enquanto outros 45% discordam. Outros 10% não souberam ou preferiram não responder sobre o assunto. Já quando a pergunta é se facções como Comando Vermelho e PCC deveriam ser classificados como terroristas,

0: Pelo governo brasileiro, uma maioria expressiva concorda. Foram 60% a favor e 29% contra.
1: Eu sou o Kaique Santos.
0: E eu sou o Rafael Costa e você tá ouvindo o podcast Jabuticaba Sem Caroço da Agência Internacional de Notícias Sputnik Brasil.
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0: 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Agora sim, vamos chamar o nosso primeiro convidado. Dado do episódio.
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1: O Jabuticaba Sem Caroço recebe aqui o Roberto Shoa, conselheiro do Fórum Brasileiro de Segurança Pública. Ele é ex-policial civil e federal e pesquisador do Centro de Estudos Sociais da Universidade de Coimbra. Roberto, muito obrigado pela disponibilidade em conversar com a gente e com a Rádio Sputnik Brasil. Bem-vindo.
3: Oi, eu que agradeço a oportunidade, é um prazer estar aqui com vocês.
1: Roberto, a gente está tratando desse assunto partindo do que mostrou, principalmente essa pesquisa aí da Quest, a maioria da população apoiando a classificação de facções como organizações terroristas, facções criminosas como organizações terroristas. Uma ideia que surge é defendida pelo governo dos Estados Unidos há um tempo e que agora foi reforçada principalmente nesse contexto político de ano eleitoral. Como que você avalia essa pesquisa da Quest? O que que esse resultado revela sobre a percepção dos brasileiros em relação à violência e à segurança pública atualmente?
3: Olha, é um dado que me traz uma preocupação, porque isso mostra que as pessoas já não acreditam somente na capacidade do Brasil de resolver ou de encarar esse problema sozinho. A gente sabe que o problema da segurança pública tem afligido a população, é um dos principais temas em debate na sociedade hoje. A gente tem milhões de pessoas que vivem em territórios controlados por organizações criminosas, um percentual enorme da população que convive no dia a dia com criminosos, ligados a essas organizações. E quando tem uma pesquisa que mostra que a população acredita que designar essas organizações como terroristas seria uma forma de aumentar o combate a essas organizações, sem levar em consideração os efeitos que isso tem ou pode ter em relação à economia brasileira ou uma intervenção estrangeira que se cogita, mostra que a preocupação e o desespero da população chegou a tal nível que ela já acha que uma declaração dessa pode fazer com que o governo dos Estados Unidos de alguma forma venha ao Brasil resolver um problema que o Brasil não tem conseguido resolver. Isso é muito preocupante. E o que me deixa mais preocupado ainda é que a gente tem isso sendo defendido por uma parcela do espectro político, inclusive por alguns governos estaduais. Então não é só a população. A gente tem políticos e gestores defendendo isso também. Então, é um cenário muito complicado.
0: E, Roberto, você acha que a população, quando ela pede, né, essa intervenção dos Estados Unidos, você acha que talvez não esteja aí muito a falta de informação? O que que isso de fato resulta para o Brasil, tanto positivamente quanto negativamente, se é que a gente pode pensar em algum ponto positivo nisso, né? Isso é a percepção dos brasileiros concordando com essa equivalência, pode ser resultado aí desse aumento, né? Também das facções e também da população se sentir completamente vulnerável. Então, assim, são várias camadas nessa história. E, talvez no desespero acham que a intervenção dos Estados Unidos, né? Entendendo PCC e CV como grupos terroristas, seja, ufa, vai acabar o nosso problema. Só que o problema pode ser outro, né? E talvez até financeiro.
3: Exatamente. E aí, você apontou muito bem essa questão das camadas. Eu acho que a gente pode abordar 3 pontos. A primeira camada é essa ilusão que nos foi vendida durante anos, a minha geração. Eu tenho 50 anos, quase 50 anos. Nós fomos uma geração que foi bombardeada por filmes feitos em Hollywood que apontava os marines, os militares americanos como a solução, como os portadores de soluções para todos os problemas da humanidade de segurança. Então, a gente vive isso, essa ilusão hollywoodiana que não condiz com a realidade. Basta a gente ver o histórico que a gente tem nos últimos anos de atuação em conflitos pelo mundo, em governos militares americanos. americanos, inclusive.
0: É até um super-herói da Marvel, né? Que é o
3: exatamente.
0: Capitão que é o resumo dos Estados Unidos, da força dos Estados Unidos, né? Prossiga, por favor.
3: Exatamente. E aí tem essa camada. Inclusive, eu falei numa das entrevistas que eu dei sobre o tema, eu fiz uma afirmação que virou inclusive meme, porque eu falei de um lugar de alguém que trabalhou na área de segurança pública, que a verdade é, vamos pensar que se os Estados Unidos resolvessem, de alguma forma, ajudar o Brasil no combate a essas organizações criminosas, que eles passaram a denominar como terroristas, e resolvessem colocar SEALs no Complexo do Alemão, para libertar o Complexo do Alemão do controle do Comando Vermelho. O que que ia acontecer? O BOP ia ter que ir lá salvar os militares americanos. Porque eles não têm a expertise, o treinamento para fazer isso, para fazer esse confronto de guerrilha que os policiais brasileiros encaram há décadas. Para entrar no Complexo Alemão foram precisos 2.500 policiais, helicópteros, vários blindados para você conseguir entrar ali. Então é ilusão, a não ser que alguém acredita que colocariam porta-aviões na Baía de Guanabara para ficar bombardeando o Complexo do Alemão. Mas tudo bem, essa é uma camada. Vamos pensar na segunda agora, a descrença da população. A gente tem um problema sério nas forças policiais, que a gente não reestruturou as nossas polícias desde a Constituição de 88, para elas trabalharem no conceito de segurança pública, no conceito de prestadoras de serviço para a população. Então a gente tem forças policiais que trabalham muito para dentro de si mesmas. Elas esquecem muitas vezes que a transparência, a accountability e a forma de atuar mais próxima da população é a forma consagrada hoje nos países democráticos. A gente não fez essas reformas e isso criou uma separação muito grande entre polícia e população, e isso tem continuado e se agravado em razão dos abusos, de algumas ações muito violentas por parte de diversas instituições policiais do Brasil, que dificulta também essa ação. A gente também tem os baixos índices de elucidação de crimes, que são históricos, quer dizer, a população não acredita nas instituições policiais como solução para determinados problemas. Tem gente que sequer faz mais um registro de furto ou roubo de celular, porque acha que não vai dar em nada, é perda de tempo. E aí nós temos o terceiro problema, que é a questão da informação, que é o seguinte: eu, por exemplo, dei dezenas de entrevistas para explicar o tema com seriedade, pontuando principalmente os pontos negativos, como vocês falaram muito bem, não tem quase ponto positivo nisso, mas essa informação, apesar dela ter uma seriedade, ela se perde ao mesmo tempo num mar de desinformação que é espalhada justamente com objetivos que não são de esclarecer a população, mas de ter algum ganho político, ideológico, ou de venda de curso, ou de melhoria da própria imagem daquele que está falando, dizendo justamente o contrário. Então esse é o problema. É um tema que a gente precisa tratar com muita seriedade, que a gente precisa mostrar as dificuldades que a gente tem para combater, e a gente tem tido uma dificuldade muito grande de conseguir vencer essa muralha de desinformação que dificulta esse esclarecimento à população. Então é um cenário que faz com que a gente entenda por que uma grande parcela da população acredita nisso como uma possível solução.
1: Roberto, é fato, e você sabe melhor do que ninguém, que as facções, elas evoluíram e foram crescendo ao longo do tempo, reforçando esse poder e até mudando um pouco a percepção do que já se tinha, mas ainda assim, eu pelo menos vejo como um contraste, e aí eu queria a sua opinião sobre isso, porque ao não confiar nas instituições, como você coloca muito bem, e em atitudes simples, quando tem um furto, um roubo de celular e não ir registrar o boletim de ocorrência, e isso, além de interferir, para a pessoa não acreditar que vai ser recuperado, acaba influenciando em uma outra questão problemática, que é a subnotificação sobre esses acontecimentos. Foi por isso também que muita gente passou a confiar em, às vezes, no crime, nas organizações criminosas, principalmente quem vive em periferia, como ali, talvez, uma espécie de proteção, de protetores, né? Mas quando vem agora uma classificação de fora dos Estados Unidos tentando equivaler essas organizações como terroristas, elas passam, a maioria passam a concordar. Então, é meio até difícil perceber se elas entendem o que de fato é terrorismo. E aí, queria essa pergunta para você, né? essa concordar com essa equivalência é resultado do aumento do poder das facções, dessa maior visibilidade que elas passaram a ter nos últimos anos também, e como que isso se relaciona com a falta de informação por parte dos interesses dos Estados Unidos de fazer isso também?
3: É preciso a gente diferenciar, porque essa visão de apoio da população à organização criminosa que controlava determinado território periférico é algo que aconteceu muito lá no início dos anos 80, durante os anos 90, quando a gente tem o controle territorial, por exemplo, do Comando Vermelho, e que você tinha, até das milícias depois, onde você tinha uma certa tendência desses criminosos que controlavam a fazer alguma assistência social àquelas comunidades como forma de angariar esse apoio da população. Era uma forma de dizer, olha, o Estado não está aqui, mas de uma forma ou de outra eu resolvo. Então, é uma coisa que desde dinheiro para medicação até resolução de conflitos domésticos, proibição de cometimento de crimes naquela localidade, que não fossem os crimes cometidos pela própria organização criminosa. Então, você tinha essa percepção da população com relação, mas isso é uma coisa antiga, isso foi mudando. A própria milícia, quando ela se expande no Rio de Janeiro, ela vem nesse início como uma defesa contra o tráfico de drogas, contra a venda de drogas e tudo mais. Mas o que a gente observa é que essas organizações, elas vão mudando e elas passam a cada vez mais extrair ganhos e lucros dessa população. Então, se a gente tem, vamos dizer, o Comando Vermelho, que a princípio fazia um tráfico de drogas, e a milícia, que fazia essa proteção contra o tráfico de drogas e cobrava uma taxa, depois eles começam ambos a explorar serviços. E a explorar serviços impondo, inclusive, serviços mais caros a essa própria população. Eles passam a ter não só o domínio territorial, mas o domínio econômico sobre aquele local, inclusive dos mercados legais. Ou seja, vai pagar mais caro um botijão de gás, mas tem que ser o meu. Transporte alternativo é o meu. Vai ter que pagar pelo gato de luz, vai ter que pagar pelo serviço de internet. Então, essa extração e o uso desse poder para extrair esse dinheiro começa a criar acabar com essa ilusão de que a população tinha, de que de alguma forma havia uma assistência ali. E por isso é que é possível a gente entender hoje, por exemplo, depois da Operação Contenção, que você teve um grande apoio à ação policial. Por quê? Porque essas populações, elas não aguentam mais estarem em territórios dominados por organizações criminosas que extraem tudo que podem dessa população. Então, eu acredito que hoje o cenário que a gente tem é exatamente esse. Não é que, olha, vai sair daqui porque a gente acredita que a polícia entrando vai resolver o problema. Não, é uma escolha do que é o pior para mim nesse momento. Porque o Estado também não está oferecendo solução. Estão oferecendo só o combate. A gente não tem, infelizmente, propostas do governo do Rio de Janeiro, por exemplo, para uma presença maior do Estado de forma ampla. A gente tem uma presença momentânea que o Estado vem e sai. A gente tem dezenas de planos aí, o PP foi o que foi mais longe, mas falta isso, e falta explicar isso para a população. Eu acho que a população está muito carente de Estado, muito carente de presença do Estado.
0: Inclusive, Roberto, para esse episódio, nós chegamos a convidar a Inteligência do Brasil para poder participar aqui com a gente, né, explicando aos nossos ouvintes sobre o que se classifica como terrorismo no Brasil, né? Mas, infelizmente, eles não vão falar sobre o assunto. Bom, há uma distância entre a forma como os especialistas definem terrorismo e a forma como a sociedade percebe aí determinadas ações criminosas, certo? O Brasil já teve, de fato, Roberto, alguma organização terrorista, ou pelo menos que grupos que utilizaram aí de táticas de terrorismo e guerrilha em algum momento da nossa história?
3: O próprio Comando Vermelho e o PCC, eles cometeram atos que podem ser considerados atos terroristas. A gente teve os ataques de 2006.
1: Fiquei na dúvida se seria.
3: De 2006 você teve ataques a instituições do Estado. Foi deliberadamente um ataque ao Estado. E a gente teve também, no Comando Vermelho, a gente teve ataques à sede do governo no Rio de Janeiro. Na sede da prefeitura. A gente teve disparos contra a sede do governo. Mas qual é a diferença? Você pode considerar esses atos como atos terroristas, mas eles não foram cometidos com o intuito de derrubar o governo, ou de estabelecer um governo diferencial, ou de mudar uma questão religiosa, política ou ideológica. No final das contas, esses atos que podem ser considerados terroristas, eles tinham como fim um enfrentamento para manter o lucro. Eu acho que essa é a grande diferença. Porque nenhuma dessas duas organizações queria a abolição do Estado de Direito ou do governo do Rio de Janeiro ou do Brasil, do que quer que seja. Elas queriam mostrar para o Estado que elas queriam manter os seus lucros e que, se fosse necessário para proteger os seus lucros e as suas atividades ilícitas, elas iriam enfrentar o Estado. Então, essa para mim é a grande diferenciação, e é importante a gente pontuar o seguinte: isso ficou tão claro que ambas, o PCC inclusive, nunca mais cometeu atos do tipo. Você teve assassinatos, você teve acertos de contas, mas não ataques deliberados ao Estado. Por quê? Porque a organização entendeu que aquele ato era prejudicial economicamente para os seus negócios. E o PCC passou a entender que muito melhor do que enfrentar o Estado era comprar o Estado, através da corrupção, através da infiltração nos diversos setores do Estado e também dos mercados legais, o que ele tem feito. Ele tem atuado, como a gente viu na Carbono Oculto, no mercado de combustíveis, com motéis, com lavagem de dinheiro, entrando em prefeituras, entrando em licitações. Então, eles não estão hoje lutando contra o Estado. O Comando Vermelho até tem um controle territorial, mas que tem como fim o lucro. Tanto que a gente sabe que você tem a instituição do arrego, que para manter o controle territorial, os criminosos pagam propinas para batalhões, para delegacias e tudo mais.
1: É, quero até pegar esse gancho que você já traz dessa motivação que visa ao lucro. A gente já chegou à conclusão aqui das situações que a organização criminosa, então, pode sim adotar métodos terroristas, mas não são organizações terroristas. Agora, um dos principais pontos do debate é que o conceito de terrorismo envolve motivação política, ideológica ou até religiosa em muitos países, e a gente tem, né, alguns conflitos acontecendo faz anos a gente deixa muito claro essa diferença. Se a gente trazer aqui para o ouvinte também essa parte, dá sim para fazer uma diferença. Enquanto o crime organizado normalmente busca o lucro, que é o que você trouxe, e o controle de mercados ilícitos. Mas, atualmente, esses objetivos políticos e econômicos também acabam se entrelaçando no caso das organizações criminosas, né? Vou trazer como exemplo o caso, você trouxe até a questão ali da lavagem de dinheiro dos bancos, mas, por exemplo, investigações que seguem em andamento em São Paulo, mas que recentes também, do crime organizado se envolvendo ali com as empresas de ônibus, né? Que tem o lucro, mas tem a parte política também. Aqui no Rio de Janeiro, talvez também é isso. Queria a sua visão sobre isso, se é isso que acaba contribuindo para essa confusão ou um debate mais difícil sobre o tema, para esse entendimento.
3: O que acontece é que, na verdade, o que eles fazem ali, e essa questão do ônibus da cidade de São Paulo foi muito interessante, mas se a gente for ver de forma mais ampla, o crime organizado, ele tem financiado campanhas políticas pelo país como um todo. O Ministério Público de São Paulo, inclusive, jogou um número que seria 1 bilhão de gastos em financiamento de campanhas políticas pelo país. Então, e aí a gente não está falando do crime organizado querendo eleger um senador ou 3 deputados federais, a gente está falando em prefeituras, a gente está falando em vereadores, a gente está falando em um país que tem mais de 5.000 municípios. Então, é sobre essa possibilidade de infiltração do crime organizado. A gente viu no Rio de Janeiro que você teve presidente da Assembleia Legislativa, deputados ligados diretamente, a gente teve integrante do Tribunal de Contas ligado a milícias. Então, essa ligação do crime organizado com política, ela existe, e ela existe há bastante tempo. Por quê? Porque o controle territorial, ele deixou de ser somente uma questão para a organização criminosa quando o controle sobre aquele território também pode se tornar uma commodity política. E aí, como é que isso acontece? Porque quando o chefe daquela área diz que só o político A vai votar ali, vai fazer campanha ali, que os outros políticos estão proibidos. E o que ocorre é que há negociações nesse sentido, inclusive de candidatos fazendo pré-acordos com organizações criminosas para terem o direito único de fazer campanha naqueles locais. E aí você depois observa determinados mapas eleitorais e você vê como é que isso ali aparece na votação. Então, essa commodity eleitoral, ela é negociada pelos criminosos. também pagar dinheiro, ou pagar proteção, ou a nomeação específica de alguém para determinado batalhão, para determinada delegacia. E aí, qual é a diferença? É aquilo que eu falei anteriormente. O crime organizado, ele não busca entrar na política para mudar o sistema político, ou para mudar o sistema ideológico, ou porque ele acredita num sistema diferente que vai mudar a realidade do país. Não. Eles não têm preferência ideológica. Eles vão negociar com quem atender os interesses dele. Então pode ser do centro, da esquerda, da extrema esquerda, da extrema direita, o que quiser. O importante é que apareça e que seja feito o negócio. Então, é por isso que eu digo, o envolvimento político, ele tem existido, tem crescido e se expandido muito, inclusive é um perigo hoje para o Brasil, principalmente quando você teve o fim dos financiamentos de campanha empresariais e você teve essa expansão do crime organizado também, concentrado do dinheiro. E o que acontece é isso, é que não é que o crime organizado se aproximou da política com objetivo político. Não, foi um negócio que passou a ser feito entre o crime organizado e determinados políticos para ter ganhos recíprocos dentro desse entendimento de que eu controlo o território, eu controlo os votos, você me protege e a gente segue fazendo negócios.
0: E Roberto, é quando um único estado reconhece nessas duas facções, o Comando Vermelho e o PCC, como grupos terroristas, como vem acontecendo aqui, né? A LERJ protocolou, um deputado estadual da LERJ, o Anderson Moraes do PL, protocolou um projeto aí que busca reconhecer aí essas duas facções como grupos terroristas aqui no estado do Rio de Janeiro. Na prática, o que isso se dá? O estado ali perde poder e outras forças podem atuar aqui dentro do Rio? Como que funciona?
3: O que me preocupa, e eu fui policial por quase 25 anos no Rio de Janeiro, e o que me preocupa essas movimentações, não só essa movimentação de agora do deputado, mas declarações anteriores do secretário de segurança, de chefe de polícia civil, de comandante da polícia militar, de governador, inclusive movimentos de conversas com representantes dos Estados Unidos. O que me deixa preocupado é que eles são pessoas que seriam responsáveis pelo combate a essas organizações criminosas. E quando eles adotam essa falácia, porque isso é uma falácia, acreditar que a mudança dessa nomenclatura vai mudar alguma realidade no combate ao crime organizado sem um combate real à corrupção, à infiltração do crime organizado nas instituições públicas do Rio de Janeiro, sem ter um apoio do governo federal nesse sentido, é falácia. E outra coisa, é a admissão da própria incapacidade de enfrentar o problema. Porque o cenário que me passa é esse. E eu aqui eu falo como alguém que trabalhou nessa área há muito tempo e achava que a gente já tinha chegado a determinados limites. E quando eu vejo esses tipos de declarações mais recentes, isso me mostra que o limite ele é mais amplo do que eu acreditava que seria. Então é um retrato de um estado que, infelizmente, está perdido. Seja no âmbito político, seja no âmbito de gestão de combate ao crime organizado, eu acho que a gente precisa encarar e entender que o problema do Rio de Janeiro é muito mais grave do que o dos outros estados e precisa de apoio, porque sozinho, do jeito que as coisas estão caminhando, não vai melhorar.
1: Roberto, um dos argumentos dos defensores da classificação aí, então, da equivalência, né, das facções criminosas a organizações terroristas, é que isso também ampliaria os instrumentos de combate ao crime. Na prática, até aproveitando a sua experiência, né, você foi policial aí, policial civil, policial federal, o que pode mudar para essas forças de segurança caso PCC e Comando Vermelho sejam classificados como organização terroristas mesmo? Claro que isso é uma classificação inicialmente de fora, mas isso impactaria de alguma forma aqui as forças de segurança, até para a proteção nacional e não só diante das organizações, que podem também talvez se equipar melhor, preocupadas com essa classificação internacional?
3: Olha, eu acho que muda muito pouco. Inclusive, outros pesquisadores e outras autoridades inclusive citaram a preocupação com a diminuição da cooperação, porque apesar de ter alguns acreditarem que essa classificação ela teria como consequência o maior envolvimento do governo dos Estados Unidos no combate a essas organizações criminosas, a realidade é que quando você tira da esfera de segurança pública, onde essas instituições já trabalham de forma coordenada há muito tempo, por exemplo, o FBI, a Polícia Federal, o DEA, que é responsável pelo combate ao tráfico de drogas, a ATF, que é responsável pelo combate ao tráfico de armas nos Estados Unidos, com as instituições brasileiras, elas já têm um trabalho de décadas conjunto e essa troca de informações ela já acontece. Inclusive, a gente teve recentemente a assinatura de um protocolo entre a Receita Federal e a US Customs, acho que é do governo dos Estados Unidos, de troca de informações também. E aí, quando você coloca para a esfera do combate ao terrorismo, ou seja, da defesa nacional, essa escala sobe. E aí você está trabalhando com CIA e com militares, que são instituições que não estão para trocar informação, para trabalho de cooperação. São trabalhos muito mais discretos e sigilosos. A gente, inclusive, teve recentemente um acidente de carro onde morreram agentes da CIA no México e o governo mexicano fez uma reclamação porque não sabia que tinha agentes da CIA trabalhando ali dentro do seu país. Então é um tipo de ação que a gente pode ter. E aí o que me preocupa é o seguinte, é que realmente o que importa e realmente o que o governo dos Estados Unidos poderia ajudar muito, pode ser que não aconteça, que é com o combate ao tráfico de armas e ajuda na lavagem de dinheiro. Por quê? Nós temos um detalhe agora. Porque se antes você combateu o tráfico de armas vindas dos Estados Unidos, seja de comerciantes ou de indústrias americanas, era uma questão de segurança pública. Agora, alguém acredita que o governo dos Estados Unidos vai pegar o comerciante americano ou a indústria americana de armas e vai colocá-los dentro da legislação antiterrorismo, porque está vendendo armas para todas as organizações criminosas da América Latina, inclusive cartéis mexicanos, organizações venezuelanas, PCC e Comando Vermelho? Porque essa é a realidade que acontece. Então, eu acho que é um movimento muito mais geopolítico, de endurecimento com relação a determinados países, o que na realidade uma vontade de combater o crime organizado.
0: E há uma preocupação para possíveis impactos sobre direitos civis e para aí uma ampliação excessiva do conceito de terrorismo, né? Mas você vê algum risco para garantias individuais ou aí movimentos sociais e populares até, caso o conceito terrorismo seja flexibilizado?
3: Olha, a gente teve na lei antifacção, inclusive o presidente Lula, ele vetou um parágrafo que era muito preocupante, porque poderia equiparar determinadas condutas, por exemplo, como protestos ou queimar pneu, ou fechar via pública, como ações similares a atuação junto ao crime organizado, onde você poderia prender as pessoas por 30 anos, por exemplo, e pessoas que não tinham vinculação com o crime organizado, quer dizer, isso era realmente uma preocupação e foi vetado pelo presidente Lula. O que acontece é que a gente vive um momento, como eu falei no início, em que a população ela está descrente no papel do Estado, e aí eu falo do Estado como um todo, como possibilidade de resolução do problema da segurança pública. E aí, o que que você tem como esperança da população? Um populismo penal, um punitivismo cada vez maior, ou seja, vamos colocar penas maiores, vamos manter as pessoas mais tempo presas, e é preciso a gente entender que esse sentimento ele é válido e ele é consequência da incapacidade do Estado de dar uma resposta, ou redução da maioridade penal, que é outro movimento que tem vindo nesse mesmo sentido também. E também, já há quanto tempo a gente debate pena de morte, prisão perpétua e tudo. Então tem esse sentimento na população de cada vez punir mais. E aí vem um outro lado. A população carcerária do Brasil na década de 90 era de 90 mil presos. A gente chegou a momentos de ter 800 mil pessoas encarceradas. Melhorou a segurança pública como um todo? As organizações criminosas enfraqueceram? Elas diminuíram seu poder? Não, porque elas surgiram dentro do sistema penitenciário. Elas cresceram dentro do sistema penitenciário. E elas se fortaleceram com a corrupção do sistema político como um todo e das estruturas do Estado. Então é preciso a gente entender que não basta pegar e jogar na cadeia. Porque quando a gente pega um jovem, que seja, ou um criminoso, joga no presídio, e quem recebe ele, quem dá o colchão, quem dá o sabonete e quem protege ele, é a facção criminosa. E é essa facção que ele vai ter lealdade. Então, quanto mais gente a gente jogar ali sem ter uma perspectiva de mudança dessa estrutura toda, a gente vai estar alimentando essas organizações criminosas. E o mais interessante é que os Estados Unidos hoje sequer sabem como combater essas organizações criminosas. Porque, por exemplo, eles ainda investem nessas ações de kingpin, ou seja, de eliminação ou prisão de lideranças. Olha, o Marcola está preso há décadas. O Marcinho VP está preso há décadas. Vocês vão fazer o quê? Vão prender de novo? Vão prender inglês? Vão explodir os presídios brasileiros? Não sei. Mas eu acho que a gente precisa discutir o nosso problema de segurança pública, a gente precisa entender que é um problema nosso, que é um problema estrutural nosso, e que só a gente vai ter a solução para isso. Não é um país ou alguém de fora que vai chegar e vai trazer a solução mágica.
1: E aí, para encerrar, pegando isso aí, a partir dos exemplos que você deu também, a gente teve uma tentativa de outra preocupação que era da sociedade brasileira, que foi a política de flexibilização de armas, mas que estudos e órgãos de segurança pública indicaram que ela também não melhorou a segurança no Brasil. Foi uma tentativa apostada aí, mas que as pesquisas apontam até que o aumento da circulação de armas esteve associado à elevação dos índices da violência letal, do maior, né, números de violência letal, feminicídios e até acidentes domésticos. Então, né, só para trazer um outro exemplo a partir também do que o Roberto trouxe pra gente.
3: Não, inclusive, eu escrevi um artigo sobre isso no Journal of Illicit Economies and Development, na London School of Economics, tratando exatamente sobre isso. No artigo, o que que eu mostrei? Como a flexibilização do mercado de armas possibilitou que organizações criminosas adquirissem armas de fogo legalmente. E eu apresento no artigo três casos de aquisição de armas de fogo direto pelo crime organizado. Milícias, PCC e Comando Vermelho. Quer dizer, como CACs. Quer dizer, tá ali, tá documentado. Não é algo, uma opinião, não é nada. E tem um estudo do Fórum Brasileiro de Segurança Pública também que mostrou que se não fosse a flexibilização das armas de fogo que ocorreu de 2019 a 2022, a redução dos homicídios no Brasil teria sido muito maior. Inclusive, 6 mil vidas poderiam ter sido poupadas se não tivesse tido essa inundação de armas de fogo. E a gente teve entrada em circulação de quase 40 mil fuzis, que até hoje estão nas mãos da população. E isso é perigoso, porque não é uma arma para defesa pessoal. E é uma arma, que uma quantidade de arma que poderia armar um exército.
1: Roberto Show é ex-policial civil e federal, pesquisador do Centro de Estudos Sociais da Universidade de Coimbra, conselheiro do Fórum Brasileiro de Segurança Pública. Muito obrigado, Roberto, por essa conversa, por contribuir com esse debate aqui com a gente.
3: Eu que agradeço a oportunidade e até uma próxima. Espero ter contribuído aí.
0: Obrigado, Roberto. Volte sempre. Tchau.
1: A Quest também perguntou aos mais de 2.000 entrevistados se o pré-candidato à presidência da República pelo PL, Flávio Bolsonaro, influenciou Trump na decisão de classificar o PCC e o Comando Vermelho como organizações terroristas, já que o anúncio foi feito um dia após o senador se reunir com Marco Rubio, secretário de Estado dos Estados Unidos. 47% avaliaram que o parlamentar teve influência na decisão, já 37% disseram que ele não teve participação.
0: Mas agora, com a decisão valendo por parte do país norte-americano, com que o Brasil deve se preocupar, principalmente no âmbito jurídico? Para além do que especialistas em segurança apontam de que a decisão representa risco à soberania nacional, o que está em jogo? E como o direito interpreta organizações criminosas e organizações terroristas?
1: Pauta para o nosso próximo convidado.
2: Para onde vamos?
0: O Jabuticaba Sem Caroço bate um papo agora com o Tiago Bottino, ele que é professor da FGV Direito Rio. Professor Tiago, seja mais que bem-vindo ao Jabuticaba, como vai?
4: Muito obrigado, é um prazer poder estar aqui conversando com vocês.
0: E você chega para falar aí sobre essa pauta, né? As facções criminosas, né? PCC e Comando Vermelho sendo reconhecidas aí como grupos terroristas. E aí a gente quer ver o lado do direito, né? O lado jurídico. O que diferencia, doutor, juridicamente, uma organização criminosa de uma organização terrorista?
4: O nome já indica, né, claramente que são grupos com propósitos diferentes. Uma organização criminosa são pessoas que se reúnem, né, de uma forma estável para uma prática de crime. A finalidade das organizações criminosas é praticar crimes e normalmente, né, para não dizer sempre, voltados a ganhar dinheiro. É isso, então, é tráfico de drogas, tráfico de armas, tráfico de seres humanos, tráfico de órgãos, domínio territorial, extorsão, sequestro. Esses são os crimes, estelionato, esses são os crimes praticados por organização criminosa. As organizações criminosas, elas têm características muito específicas, né, de domínio territorial, para poder explorar, além das atividades ilícitas, também a atividade lícita, mas de uma forma extorsiva. Então, por exemplo, no Rio de Janeiro é uma realidade que em comunidades dominadas, seja pela milícia, mas também pelo tráfico, o morador ele é obrigado a comprar o botijão de gás num determinado estabelecimento que, por sua vez, é obrigado a pagar uma taxa para o tráfico ou para a milícia, o que encarece o produto. O morador, que já é uma pessoa mais pobre, ele não pode fazer uma pesquisa de preço e escolher o melhor local para comprar o botijão de gás mais barato. Ele é obrigado a comprar ali. E isso vale para serviços como acesso à internet, isso vale para transporte alternativo, em van. Então, essa é a estratégia de uma organização criminosa, né? Obter a maior quantidade possível de dinheiro mediante um domínio territorial com a imposição da violência. O que, que é um grupo terrorista? O grupo terrorista, ele parte de uma premissa totalmente diferente, porque ele tem uma questão ideológica, muitas vezes religiosa ou política, que orienta as suas ações. Um grupo terrorista age não para ganhar dinheiro, né? O que ele quer é criar pânico, o que ele quer é desestabilizar uma sociedade ou um país em nome da sua visão ideológica, religiosa ou política. Vou te dar um exemplo. Quando as Torres Gêmeas foram derrubadas nos Estados Unidos, aquilo dali não eram os terroristas querendo ocupar Nova York, querendo ocupar os Estados Unidos, querendo tomar posse daquele local. Eles só queriam levar pânico e desespero às pessoas. Totalmente diferente do que, por exemplo, o Comando Vermelho, que foi classificado como organização terrorista, faz aqui no Rio de Janeiro. Ele não quer levar pânico às pessoas, ele não quer desestabilizar nada. Ao contrário, quanto mais estável estiver, mais lucrativas vão ser suas atividades criminosas de venda de droga, venda de arma e contrabando e tudo mais. Então, tem uma diferença bem clara no que é a finalidade, né, desses dois tipos de comportamentos, ambos criminosos, mas com finalidades totalmente diferentes.
1: E, professor Thiago, a gente traz aí, né, as principais organizações criminosas existentes no Brasil, bastante conhecidas, PCC e Comando Vermelho, tem justamente elas nesse centro de debate sobre enquadrá-las ou não, equivalendo aí a organizações terroristas. Queria que você comentasse o que existe de concreto na nossa legislação brasileira a respeito desse enquadramento o que tem de fato, se a gente pensar no que os Estados Unidos ali, o governo dos Estados Unidos se pretende e o que a gente já tem prevendo sobre essa classificação. Explica para nós, por favor.
4: São dois crimes distintos, né? Então a gente tem o crime de integrar uma organização criminosa. Tem uma descrição do que é isso, então assim, a partir de 4 pessoas, né, organizado estruturalmente, com divisão de tarefas, e o fato de integrar uma organização criminosa já dá uma pena de 3 a 8 anos, além da pena de qualquer crime que essa organização praticar. Então assim, vai ter 3 a 8 por integrar o PCC ou o Comando Vermelho, né, considerados organizações criminosas, mais a pena do tráfico, mais a pena do tráfico de armas, mais a pena do homicídio se causar, mais a pena de lesão corporal se causar, né? Então, assim, o tratamento para uma organização criminosa, do ponto de vista da legislação penal, ele já é bastante grave, como tem que ser, perfeito? No caso de um grupo terrorista, ele tem uma outra classificação, né? Então diz, o terrorismo é a prática por um ou mais indivíduos, então você já tem a diferença, porque para ter organização criminosa, 4 ou mais. O terrorismo pode ser sozinho. Então assim, o terrorismo consiste na prática de atos por razões de xenofobia, discriminação, preconceito de raça, de cor, de etnia ou de religião, cometidos com a finalidade de provocar terror social generalizado, expondo pessoas e patrimônio a risco. Então dá para ver que é bem diferente, né, o que é o terrorismo, né, porque tem que ter essa razão ideológica, política, né, ou de preconceito, e ele tem uma pena de 5, né, a 8 anos, para determinados comportamentos e 12 a 30 para outros. Então, o que a gente tem aí são duas coisas totalmente diferentes, assim, ambos crimes com penas altas, mas com descrições diferentes, né? E da onde vem a questão de você classificar como grupo terrorista o que claramente não é terrorismo? Claramente não é, nem na literatura, nem na legislação. Então, assim, eu diria para você que, à primeira vista, uma pessoa que estuda direito, olha isso e fala assim: poxa, não é possível que alguém cometa um engano tão básico, tão simplório, que nem um aluno de primeiro período confundiria a descrição que a lei dá de terrorismo com a descrição que a lei dá de organização criminosa. Mas o que a gente vê é que, na verdade, isso não é feito por uma razão técnica, isso não é feito por uma razão de trazer mais eficiência no combate a esses crimes, é feito por uma razão política e de política internacional, porque a legislação americana autoriza os Estados Unidos a intervir em outros países a pretexto de combater o terrorismo, não a pretexto de combater homicídio, não a pretexto de combater tráfico de drogas, não a pretexto de combater nenhum outro crime, mas terrorismo. Então isso é você abrir a porta e dizer: entrem a hora que quiserem e façam o que quiserem, porque vocês têm um cheque em branco ao denominar essas organizações como terroristas, coisa que elas não são. Não estou dizendo que não sejam crimes graves o que PCC e Comando Vermelho fazem, mas isso gera um outro tipo de impacto. Assim, quais são as organizações criminosas que a gente tem no Brasil e como que a gente trabalha do ponto de vista transnacional? Então, assim, é claro que o PCC tem conexões fora do Brasil. O Comando Vermelho também, assim como outras organizações criminosas. E por isso que a gente faz parceria, por exemplo, com agências internacionais que combatem crime, né? Então vai fazer uma parceria com o FBI, vai fazer uma parceria com a Agência de Drogas Americana, que é o DEA, né? Vai fazer parceria com o Ministério Público dos Estados Unidos e de todos os outros países. Quando os Estados Unidos diz isso não é organização criminosa, essas agências ficam de fora. Quem vai atuar é a Agência de Inteligência Americana, é a CIA. Ela que cuida de terrorismo praticado no exterior.
0: Professor, então assim, tivemos aqui na Alerj agora, né? Até fiz essa mesma pergunta para o nosso outro entrevistado, especialista em segurança pública, sobre a Alerj agora tá trazendo aí uma proposta para ser votada para o Estado do Rio de Janeiro reconhecer o Comando Vermelho, o PCC, como grupos terroristas. E eu te pergunto, quando um Estado brasileiro reconhece um grupo terrorista, qual é o impacto jurídico disso? O Estado deixa de atuar e, de fato, pode ter intervenção de outro país? Como que funciona isso na prática?
4: Na prática isso não tem nenhum efeito jurídico, isso é totalmente um factoide, para usar uma expressão antiga.
0: Uhum.
4: Não é competência do Estado do Rio de Janeiro, nenhum Estado da Federação, né, produzir legislações em matéria de direito penal. Isso é prerrogativa do Congresso Nacional. Nossa lei é federal, é para todos os estados, é a mesma lei. Nenhum estado cria novos crimes ou faz classificações relacionadas ao direito penal, ao processo penal. Então, isso é apenas uma medida retórica, né, de um grupo de pessoas que hoje, né, ocupa a Alerj, que é ligada a esse grupo de pessoas que foi aos Estados Unidos para tentar fazer com que eles fizessem essa classificação. A gente vê isso acontecendo desde o ano passado.
0: Uhum.
4: Determinadas pessoas atuando contra os interesses do Brasil, porque, inclusive isso foi dito em entrevista, né, quanto pior, melhor. Acho que essa é a lógica que move essas pessoas e essas ações. Assim, nos Estados Unidos isso tem um efeito claro, porque os Estados Unidos agora se consideram, né, legitimados para fazer intervenções. Mas o Estado do Rio reconhecer isso ou não reconhecer, aprovar ou aprovar, não tem nenhum efeito jurídico. Isso é retórica, isso é para poder criar um discurso falso de que os Estados Unidos agiram corretamente, quando do ponto de vista jurídico e do direito internacional, não agiram corretamente.
0: Isso é, estão pagando o mico, né?
4: Mas assim, eles fazem isso motivados por interesses pessoais que são bem claros. Então, ao invés de ouvir, né, uma pessoa que, eventualmente lá, um deputado ou outro que propôs isso, ao invés de ouvir, talvez o maior especialista em combate ao crime organizado no Brasil hoje, que é o promotor de justiça de São Paulo, que investiga o PCC há mais de uma década, que é o promotor Lincoln Gakia, que já deu uma entrevista, inclusive, dizendo: olha, isso é um absurdo, isso vai prejudicar as investigações. tudo que já se conseguiu mapear, agora a gente sai das nossas mãos, ao invés de ouvir uma pessoa que de fato atua combatendo isso, combatendo esse tipo de criminalidade, você vai lá e faz uma jogada retórica para beneficiar interesses políticos pessoais, mesquinhos, de um grupo de pessoas. Porque isso não é o melhor para o Brasil, não é o melhor para o Rio de Janeiro, porque o melhor seria um combate eficiente a esse tipo de criminalidade. E tratar isso como terrorismo não é eficiência. É primeiro que, por ser terrorismo, já sairia da Justiça Estadual, ficaria concentrado na Justiça Federal. E a Justiça Federal é muito menor, tem muito menos gente, né? Pode colaborar a Polícia Federal nas investigações? Sim. Mas assim, o que a gente tem aí é uma diferença de estruturas, conhecimentos regionais, né, das polícias, das unidades especializadas em investigação desse tipo de crime, das unidades dentro do Ministério Público, das várias especializadas que a gente tem. A gente no Rio de Janeiro tem várias especializadas em crime organizado. Então sim, tem lá uma equipe de funcionários públicos, policiais, promotores, juízes, que ao longo dos anos acumulou uma experiência importante, necessária para combater esse tipo de criminalidade. E que não tem nenhuma relação com o terrorismo, né? As pessoas que são especialistas em terrorismo, elas investigam outras coisas, né? Elas estudam outros temas e a forma de ação desses grupos é totalmente diferente. Então, o que a gente está vendo é, assim, uma jogada de marketing que, infelizmente, é extremamente prejudicial para o país, né, porque é marketing para eles, dizendo, olha aqui, eu consegui falar com o presidente. Agora, para o Brasil, é um marketing muito negativo, porque isso vai ter efeitos, impactos na nossa economia. Né? A nossa economia vai ser prejudicada. Você tem uma série de empresas localizadas em outros países que têm políticas que proíbem negociar, né, com empresas situados em áreas em que há terrorismo. Bom, se o Rio de Janeiro é uma região que abriga um grupo terrorista, né, ou São Paulo, qual o impacto que isso pode ter? Sem falar que se eventualmente uma empresa faz negócio com outra, que faz negócio com outra, que você tem ali de repente uma empresa fantasma, laranja, usada por um traficante ou uma pessoa, e isso aparece, esse rastro leva até uma empresa que atua de forma legítima, isso pode impactar essa empresa. Ela pode ficar proibida de negociar com o exterior, ela pode ter os ativos dela bloqueados no exterior, né? Porque assim, a questão do terrorismo justifica medidas muito mais drásticas do ponto de vista desse combate do que a questão da organização criminosa. A gente está falando de espalhar terror generalizado em razão de ideologia, visão política ou religião, totalmente diferente de querer ganhar dinheiro, que é o que uma organização criminosa quer fazer. Como que você combate essa organização criminosa é totalmente diferente da forma como você combate um grupo terrorista.
1: Professor Thiago, e tem uma questão muito que é delicada, queria que você explorasse um pouco mais com a gente, que é uma legislação que é internacional tentando, né, mexer com a legislação brasileira, porque como que é difícil, principalmente para nós que não somos dessa área, entendermos. E aí isso levanta a questão como que nossos instrumentos de monitoramento e inteligência de Estado tratam isso, por exemplo, se os Estados Unidos classificam ali as organizações como terroristas e decidem interferir nesse tratamento, sei lá, com algumas ações, como que a nossa legislação se sobrepõe a deles, ou, né, como que a gente trata isso? Acho que fica meio confuso até, mas a pergunta é para tentar ver se a gente consegue esclarecer mesmo esses detalhes, que vai muito para esse meio jurídico mesmo.
4: Sua pergunta foi ótima, deu para entender perfeitamente o que você quer saber. A questão é a seguinte: do ponto de vista da legislação, tudo que os Estados Unidos fizer vale para dentro dele, não tem impacto nenhum na nossa legislação. Então, assim, os Estados Unidos pode criminalizar da forma que ele quiser qualquer coisa, e os efeitos no Brasil são nenhum. Porém, internamente lá, ele se legitima, ele se autoriza. E aí a questão é a seguinte: no direito internacional você tem as regras, mas você tem o uso da força. Os Estados Unidos, se hoje quiserem entrar num outro país e realizar ações nesse outro país, não precisam nem pedir autorização daquele outro país. Fazem isso na força. Deveriam pedir, deveriam fazer em conjunto. Mas o que eu estou tentando explicar é o seguinte: da porta para dentro dos Estados Unidos, quem fizer vai poder virar e falar assim: não, eu fiz porque eu estou autorizado pela lei americana de entrar em outro país e fazer isso. Ele não está autorizado pela lei brasileira, ou pela lei venezuelana, ou colombiana, ou mexicana, ou francesa, ou qualquer que seja o país, aonde ele aponta o dedo e diz que ali tem uma organização terrorista. e ele não precisa disso porque ele tem a força bruta. Então, assim, o PCC, o Comando Vermelho, eles têm laços antigos, por exemplo, com a máfia italiana. Será que caracterizou a máfia italiana como organização terrorista? Será que eles vão poder mandar lá aviões na Itália para prender os líderes da Camorra? É a mesma lógica, né? Assim, as nossas organizações criminosas se inspiram nessas organizações criminosas de outros países, que não são terroristas. Né? A finalidade deles é totalmente diferente. É o oposto do terror. O terror é ruim para os negócios. Ele quer uma comunidade. Vamos pegar o exemplo do PCC. A quantidade de crimes violentos no estado de São Paulo diminuiu brutalmente. As pessoas ficam imaginando quais seriam esses fatores, etc. E um dos fatores que vários estudiosos apontam é o fortalecimento do PCC como única facção criminosa. E eles dizem, não pode ter roubo aqui, porque eu quero que o sujeito possa vir comprar droga. Ele não pode ter medo de ser roubado quando ele vier comprar droga aqui. Então eu não quero roubo, não quero homicídio, não quero isso, eu quero vender droga, vocês fiquem quietos aí. E no Rio de Janeiro você tem situações semelhantes, né? A questão é que, como aqui não há uma única facção, você tem guerras entre as facções. Mas cada uma dessas facções quer que o seu ambiente fique absolutamente tranquilo para a pessoa poder ir lá comprar droga e ele manter aquele controle territorial. Então, acho que a questão é que, do ponto de vista do direito interno, as decisões americanas não têm efeito nenhum, mas do ponto de vista interno lá nos Estados Unidos, se alguém fizer algo, não responderá criminalmente lá. A pessoa que vier em outro país e fizer algo aqui dizendo que porque está caracterizado como terrorismo e eu posso, ele não terá que responder por isso lá. E do ponto de vista internacional, é muito difícil você responsabilizar estados, né? Você invadiu meu território, invadi, vai brigar? Que é o que está acontecendo, o mundo está, né? Tem várias guerras, sempre existiram, um país invade o outro, bombardeia e tal, e essa é uma lógica da força bruta, da brutalidade.
0: E professor, a classificação como terrorismo ampliaria ali os instrumentos de monitoramento e inteligência do Estado? Eu queria ir mais além, tipo, o Brasil hoje, ele tem condições de fato de combater esse tipo de grupo criminoso?
4: Eu não tenho a menor dúvida de que sim. Bem, você tem, o Brasil não produz cocaína, o Brasil não produz arma, não produz fuzil, os fuzis vêm de outro lugar e eles passam por aqui para serem distribuídos em outro lugar. É complicado saber da onde que entra. Você tem uma fronteira terrestre gigante, mas os pontos de saída são meia dúzia. Você tem alguns portos de onde sai. É claro que sim, é difícil combater o crime, claro que é. Claro que é, porque você tem a corrupção, porque você gera uma quantidade de recursos muito grande, porque você tem até políticos envolvidos com as facções criminosas. Né? O Rio de Janeiro teve um presidente da Assembleia Legislativa afastado e preso, né, por acusação de ter relações com o Comando Vermelho. Né? O grupo político que ele comandava continua na Alerj. Então, assim, você vai ter que enfrentar o crime, não achando que é só o crime, mas a corrupção que acompanha ele. Então, você tem claramente como combater, você não vai acabar com o crime no mundo. Mas você tem como combater, você tem como asfixiar financeiramente, você tem uma série de medidas que, enfim, é uma luta constante, mas que tem que ser travada. Né? Você tem como reocupar espaços. Né? Muitas vezes o que você não tem é o interesse político de reocupar esses espaços, porque aquele espaço é dominado por um determinado grupo, né, que favorece o político que está no poder. Então você tem lá as áreas controladas por milícias. Bom, elegem pessoas para a Câmara, elegem pessoas para a Assembleia, né, porque são territórios dominados. Uma vez que essas pessoas estão no poder, qual o interesse que elas têm de ir lá acabar com aquele domínio? Então é isso que tem que ser entendido, que essas pessoas que chegam a posições de poder não combatem o crime porque não conseguem, porque não querem. São coisas totalmente diferentes. A pessoa fala assim, não tem como combater. Claro que tem, mas a pessoa precisa, primeiro de tudo, querer e não ser beneficiada pela existência daquele grupo criminoso que controla um determinado local. É, a quantidade de recursos que essas organizações criminosas dirigem para determinadas campanhas políticas, isso também é um ponto importante. Não de forma regular, né? Não de forma autorizada, mas é dinheiro em espécie. O sujeito que vai comprar droga, ele não paga no cartão de crédito, ele paga em dinheiro. Esse dinheiro não contabilizado é entregue para campanhas. Toma aqui, faz um banner, paga gasolina para levar o carro para não sei aonde, contrata um assessor, etc e tal. É, assim, a gente vê várias denúncias disso, pessoas que compram, imagina, imóveis com dinheiro em espécie. Que pessoa que compra um imóvel na casa de milhão e leva nota de 50, 20 reais, quando você olha isso, você entende por que que esse combate ao crime, ele não acontece. Não acontece por uma decisão de não fazer.
1: Professor Tiago, e queria que muitos ouvintes que responderam à pesquisa Quest estivessem nos ouvindo, porque a pesquisa Quest mostra a maioria dos brasileiros apoiando a classificação de organizações criminosas como terroristas, que é um pouco, né, do assunto que fez a gente partir para esse debate aqui, que já vem há um tempo e que voltou agora. O que você achou dessa percepção aí dos brasileiros?
0: 60%, né,
1: isso.
0: Kaique?
1: É muita gente.
4: Não me surpreende, porque é uma percepção parte de, muitas vezes, uma fake news, um discurso enviesado. Ah, agora, se for classificado como terrorismo, vai melhorar. Mas a pessoa não diz por quê que vai melhorar. Ela não diz qual é a medida concreta que levará a essa melhora. Vai melhorar por quê? O que que vai tornar mais eficiente o combate ao PCC se ele for considerado um grupo terrorista? Aí a pessoa não diz, não tem. É só a fala, uma retórica, sem dado, sem evidência, sem seriedade. Mas

0: sai da Colômbia e vem para o Brasil. Mas a CIA não faz isso, porque não é a questão de terrorismo, ela está olhando outra coisa. A expertise é outra. Da mesma forma, as nossas agências nacionais que investigam isso têm uma expertise muito própria, têm um conhecimento daquilo. Então, assim, mal comparando, é como se estivesse falando assim, olha, pega ali o Ancelotti, que hoje é treinador da seleção brasileira, e fala assim, olha, vai treinar o time de polo aquático. O sujeito passou a vida inteira treinando futebol, jogando futebol, treinando os melhores jogadores de futebol. O que o cara vai fazer no polo aquático? Assim, né, o terrorismo tem características totalmente diferentes. Como a gente vê, a gente tem, né, ações terroristas, grupos que as pessoas não se conhecem, que as pessoas não estão nem organizadas. Você tem lá aqueles sujeitos que vão lá e se explodem. Né? O piloto que jogou o avião nas Torres Gêmeas se matou, fez isso porque ele acreditava que essa era, né, o comando que o líder religioso deu, ou o líder, né, ideológico deu. O tráfico não faz isso, o tráfico não vai para o combate com a polícia se não puder comprar a polícia. A gente tem que ter uma polícia que não se venda, mas assim, e que no caso tanto do Rio como São Paulo é a maioria. Mas, assim, a ideia do confronto, da morte, da violência, ela é, assim, a exceção. Ela é a exceção, não é a regra. Já no terrorismo, a lógica é totalmente diferente. O que a pessoa quer é desestabilizar. Então, assim, trocar um pelo outro, a pessoa que talvez não tenha conhecimento, né, como a gente chama, o leigo, ele pode virar e falar assim, ah, talvez seja bom. Ah, esse cara aqui está dizendo que é bom, que vai ser bom, então vai ser bom. Estão me perguntando se eu acho bom. Mas ela recebeu uma fração da informação e, enfim, sem a oportunidade de fazer perguntas de volta. Né? Porque a pessoa que recebe essa informação não tem como perguntar para quem falou por que, que é melhor. Qual é exatamente o seu argumento para me convencer que é melhor? Esse diálogo não existe.
1: É isso, tivemos essa aula aqui com o professor Tiago Bottino, ele que é professor, né, docente da FGV Direito Rio. Professor, muito obrigado por mais uma vez contribuir aqui com o Jabuticaba, com o nosso trabalho, e volto sempre, de preferência, aí trazendo boas novas.
0: Eu que agradeço o convite, muito obrigado, um abraço.
2: Um abraço, professor, tchau, tchau.
1: É isso, nosso tempo acabou, então chegou a hora de colocar ponto final em mais um episódio do Jabuticaba Sem Caroço. 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
5: Olá, boa noite.
6: Boa noite para você que nos acompanha em todo o país.
5: Quarta-feira, 24 de junho de 2026.
6: Vamos ao destaque do dia, emprego.
5: Dados do Ministério do Trabalho apontam que em fevereiro o Brasil ultrapassou a marca de 62 milhões de empregos formais ativos.
6: O número representa mais de 2 milhões de postos de trabalho com carteira assinada a mais que no mesmo mês do ano passado.
5: Participação feminina no mercado de trabalho cresceu 4,74%. Pablo Mundim.
7: Entre os jovens de 18 a 24 anos, o aumento foi ainda mais expressivo, quase 19% em relação ao mesmo mês do ano anterior.
6: E ainda, recorde no turismo doméstico.
5: De janeiro a maio desse ano, o número de passageiros voando dentro do país chegou a 42 milhões, um recorde. Graziela Mendonça.
8: O número de passageiros internacionais voando no Brasil também aumentou no período de janeiro a maio. Foram 12 milhões e 800 mil estrangeiros viajando aqui no país, 10% a mais que o registrado no mesmo período do ano passado.
6: Você vai ouvir também saúde.
5: O programa Agora Tem Especialistas vai levar atendimento médico indígenas em comunidades de difícil acesso.
6: E profissionais do SUS vão ensinar pais e cuidadores a estimularem o desenvolvimento de crianças de até 6 anos. Cleide Lopes.
9: A ideia é fortalecer o vínculo familiar, contribuindo assim para o desenvolvimento saudável das crianças.
5: Hoje na apresentação da Voz do Brasil, Mariana Jungmann e Luciano Seixas.
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